0: produtores rurais. A medida não tem apoio do governo, que argumenta que na Amazônia legal, isso pode significar a suspensão de sanções a quem possui propriedades de até 400 hectares. Outro projeto pronto para ser votado é criticado pela oposição desde o início do ano e ainda não tem consenso para ser votado. A proposta combate a misoginia, que é como se chama o ódio, desprezo ou preconceito contra as mulheres. O texto, já aprovado pelo Senado, foi alterado pela deputada Tabata Amaral, PSB de São Paulo, coordenadora do grupo de trabalho que analisou a proposta. O texto aprovado pelo Senado equipara a misoginia ao crime de racismo, o que a torna inafiançável e imprescritível. Na nova versão, a relatora alterou principalmente a definição de misoginia. Ela retirou os termos ódio e aversão à mulher, previsto no projeto original para caracterizar a misoginia e considerados vagos pela oposição. Na nova versão, misoginia é descrita como a prática, a indução ou a incitação de menosprezo ou discriminação contra a mulher que promova violência. A pena prevista é de 2 a 5 anos de prisão. Da Rádio Câmara de Brasília, Antônio Vital.
1: Justiça.
2: Paulo Litro, do União do Paraná, apoia a proposta de emenda à Constituição que estabelece mandato de 12 anos sem recondução para ministros do Supremo Tribunal Federal. A medida mantém as 11 vagas da corte com idade de ingresso entre 45 e 70 anos.
3: A PEC, apoiada por Paulo Litro, também divide entre executivo, legislativo e judiciário a indicação dos integrantes da corte. O texto ainda estabelece períodos de quarentena antes da indicação e depois da saída do STF.
2: A Câmara aprovou e encaminhou para o Senado projeto que atualiza a estrutura da Advocacia Geral da União. Vinícius Gurgel, do PL do Amapá, informa que o texto reorganiza e define atribuições das carreiras que integram o órgão responsável pela defesa jurídica da União.
3: Vinícius Gurgel avalia que a reorganização pode tornar mais eficiente a atuação da AGU, reduzindo sobreposições e tornando mais claras as competências dentro da estrutura institucional.
2: Projeto aprovado pelo Congresso e já transformado em lei, cria 8 varas federais no Amazonas e em Mato Grosso do Sul. João Maia, do PP do Rio Grande do Norte, avalia que a medida amplia a presença da Justiça Federal em regiões com demanda crescente.
3: A nova lei, que contou com o apoio de João Maia, também cria cargos de juízes e servidores para reforçar o atendimento de processos ambientais, fundiários, previdenciários e criminais.
2: Termina agora o Jornal Câmara dos Deputados, produzido pela Rádio Câmara, com trabalhos técnicos de Everson Urani e apresentação de José Carlos Andrade e Luciana Vieira. Uma boa noite para você.
3: Uma ótima noite. A Voz do Brasil volta amanhã.
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1: Boa noite, 9h07.
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1: Marcelo Araújo. Boa noite, vamos juntos a partir de agora com o programa Movimento Cultural aqui na Rádio Jornal. Chegamos à quarta-feira, dia 7 de outubro de 2026. Com muita música, com muita informação, com as sequências do programa, com a sua participação pelo WhatsApp da Rádio Jornal,

O programa tem a produção de João Lubambo, tem os trabalhos técnicos de Emílio Bezerra, Guga Laruso e também Aldo Leite. No programa Movimento Cultural de hoje, a coluna Tudo é História com Lula Couto. O tema será a importância do segundo turno nas eleições. Geisiara Lima, poetisa e artista visual. A também artista visual pernambucana Eva Amor, levando cultura regional para crianças com a oficina de autorretrato em pintura pelo Nordeste. Tem também o cantor Tom.

Dani Vaqueiro vai conversar com a gente aqui no programa Movimento Cultural. Tem uns craques do Scratch de Ouro com o futebol pernambucano. A biografia musical de hoje, para você que sabe que amanhã é noite de futebol, quinta-feira tem um Timbu em campo, tem jogo do Náutico. Então, dia 8 de outubro é o dia considerado de homenagem ao nordestino. Dia do nordestino. Só no...

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2: Agora 9:10.
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2: Tem que ser nordestino, tem que ser nordestino. Olha quem é. Olha não, escuta o que é rádio. Alceu Valença no Movimento Cultural.

0: às 9h15 aqui no Movimento Cultural.
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0: Olha aí, agora 9h15 no programa Movimento Cultural. Vamos aos destaques do JCPE. 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Mortes em ações policiais. BEP e BOP são os batalhões de polícia mais letais de Pernambuco, aponta levantamento. Polícia Militar argumenta que unidades são acionadas para ocorrências de alta complexidade. Não há previsão de quando efetivo usará bodycams. Motociclista morre após atropelar criança e deixar feridos no Recife. Eleições 2026. Flávio explica, fala sobre mudar a Constituição e cita a reforma do STF e fim da reeleição. Quem é pernambuquista vota em Lula, diz Humberto Costa em alusão a termo usado por Raquel Lira. Cena política com Igor Maciel. Raquel acerta ao chamar deputados, mas precisa corrigir a articulação. E aí, nosso querido Igor Maciel, que hoje está feliz da vida, né? O Leão ganhou mais um, o Sport venceu, o Igor está feliz. É torcedor do Sport. Carnaval. Galo da Madrugada escolhe o Caboclo de Lança como tema para o Carnaval 2027. Empreendedorismo na saúde. Por que ter o próprio consultório virou tendência entre médicos? Faixa azul para ônibus deveria ser adotada para toda a região metropolitana do Recife. É ação do Grande Recife Consórcio de Transporte, apesar da oposição do Recife. Onde as faixas foram implantadas, o fluxo de tráfego aumentou a velocidade média dos ônibus e nas demais faixas. Disciplinou o tráfego. Quintal do Pita, no Rio Mar Recife, celebra Dia das Crianças com o sabor da infância e brincadeira de cabelo maluco. Olha aí. Paulista e fã definem prazo para projeto de reforma do Forte de Pálmara. Ainda bem que eu dei uma paradinha, que deu uma máquina 1 aqui, senão está.

Seriedade do cabelo maluco aí, né? Popó é indicado para o Hall da Fama do Boxe pela quarta vez. Mendonça Filho coordenará a campanha de Flávio Bolsonaro em Pernambuco no segundo turno. Republicanos anuncia apoio a Flávio Bolsonaro no segundo turno. Cury volta a publicar vídeo nas redes, mantém-se

0: Alcolumbre diz que, se houver pedido para acelerar PEC 6 por 1, vai colocá-lo para votação. Lula diz querer ver como Flávio Bolsonaro irá votar na PEC do fim da escala 6 por 1. Quem o esporte precisa secar para terminar a rodada perto do G6 da Série B? Entenda a situação na tabela de classificação. Olha ali, o Remo empata, né? Na Série A, o empate do Remo. Segundo tempo do jogo, empate do Remo. Remo 1, Grêmio também 1. O Internacional vem vencendo o Corinthians por 2-1. Mariano Sosso valoriza a atuação do esporte e exalta grupo após vitória sobre o São Bernardo. CBF nega pedido do Botafogo paraibano para mudar jogo contra o Santa Cruz de João Pessoa para Caruaru. Jogo permanece em João Pessoa. Eurico desfalca Santa Cruz contra o Botafogo após nova lesão na coxa. Tom Cavalcante apresenta o show O Tom Taon em Pernambuco neste sábado. Natália Sarra e Rafaela Santos unem Calypso e Brega em single inédito. São os principais destaques do JCPE. 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
0: Agora, 9h20.
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0: Daqui a pouquinho tem o professor Lula Couto, agora tem outro grande nordestino, celebrando o 8 de outubro, que é o dia do nordestino, amanhã. Zé, canta tuas histórias, Zé Ramalho, no Movimento Cultural.

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1: Avohai. Zé Ramalho, 9 horas e 25. Daqui a pouquinho, o professor Lula Couto no Tudo a História.
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1: Agora 9 horas e 28 minutos.
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1: A partir de agora, aqui no programa Movimento Cultural, a nossa coluna semanal, às quartas-feiras, com o meu querido professor Lula Couto,

0: Grande Lula, boa noite, amigo, bem-vindo.
1: Boa noite, meu querido Marcelo, é um prazer estar aqui com você e com os ouvintes.
0: A alegria é toda nossa, como sempre, nosso querido Lula Couto. Um abraço ao nosso querido João Vitor Amorim, que está indo para o velho descanso agora. Um abraço, João. Lula Couto com a gente para falar de um tema bem atual e óbvio que dentro do contexto da coluna, que é o Tudo é História. A história está sendo feita, tivemos o primeiro turno das eleições, que Lula nos deu uma verdadeira aula na semana passada sobre a importância das eleições do primeiro turno. E agora Lula traz a importância do segundo turno das eleições. Como sempre, Lula é um especialista em conceitos, em definições e na explicativa para nós que somos seus alunos, viu, professor Lula?
1: Muito obrigado, Marcelo. Uma turma dessa eu me sinto até envergonhado.
0: Tamo junto, tamo aprendendo, meu amigo. A importância é grande, né, Lula?
1: É, porque, veja, nós temos mais de 120 anos de república, Marcelo.
0: Uhum.
1: A república no Brasil, o Brasil foi praticamente o único país, com exceção rápida de um ou outro país da América Latina, mas o Brasil foi praticamente o único país que, ao ficar independente, não proclamou uma república. Nós mantivemos o regime monárquico como herança de Portugal.
0: Uhum.
1: E só viemos a proclamar a república em 1889, mais de 60 anos depois da independência. Ou seja, e essa ideia de eleição de segundo turno é uma ideia republicana, até porque na monarquia não existe a figura do presidente da república. Só que nos mais de 120 anos de república, né, porque ela foi proclamada em 1889, nós não convivemos com o segundo turno de uma eleição para presidente o tempo todo, Marcelo.
0: Uhum.
1: Só foi na Constituição de 1988, a última Constituição brasileira, que se definiu essa ideia de um segundo turno. E olha, tem uma relação, na minha opinião, Marcelo, com a própria nomeação, a própria forma que essa Constituição ficou conhecida, que é a Constituição Cidadã.
0: Sim.
1: Porque foi a primeira Constituição do Brasil que deu uma dimensão a direitos de cidadania que não existiam, como, por exemplo, dos povos indígenas. Primeira Constituição que colocou na regra da lei o direito da preservação da cultura, das terras, dos povos originários. Da mesma forma que atribuía o direito do voto para o analfabeto, que é uma novidade na República. Durante toda a República, o analfabeto foi proibido de votar.
0: Uhum.
1: E também garantiu o direito do jovem adolescente, que não tinha ainda 18 anos, mas que já estava com seus 16 anos, de poder participar das eleições. Ou seja, foi uma Constituição que garantiu amplos direitos de cidadania, e não é à toa, não é, Marcelo? Uhum. Porque essa Constituição, a de 1988, ela foi promulgada após o regime militar, após a ditadura militar. A ditadura militar, que durou 21 anos, ela acaba em 85. Então, 3 anos depois, vem a Constituição, que é a última que nós temos, a Constituição Cidadã. Mas aí vamos ao tema da coluna.
0: Uhum.
1: Por que colocar o artifício do segundo turno, na minha opinião, é algo que amplia a cidadania e fortalece a democracia. Na minha opinião, o fato de você não ter uma maioria simples no primeiro turno, que foi o que ocorreu na eleição para presidente, você veja que aqui no estado de Pernambuco houve essa maioria simples e a Raquel foi mantida no cargo de governadora.
0: Sim.
1: Então, nesse caso, já se considera que o fato de ter tido essa maioria já é uma legitimidade a mais para o exercício do segundo mandato da Raquel,
0: uhum,
1: como governadora de Pernambuco.
0: Sim.
1: No caso, para a presidência da República, não houve essa maioria simples. O candidato que ficou à frente, que foi o Flávio Bolsonaro, ele não adquiriu 50% mais um

0: dos votos válidos. Então, o que é que se recomenda para se ter mais legitimidade na eleição para o próximo presidente da República? Seja a
1: Sim.
0: continuidade com o presidente Lula, seja a renovação com o candidato Flávio Bolsonaro. O que é que se considera como mais interessante para a legitimidade?
1: Sim.
0: Que se dê a oportunidade daqueles que ou não votaram, ou não compareceram, ou que votaram em outros candidatos, que não fosse nem o Flávio, nem o Lula, ou que votaram em branco, ou até mesmo que, na ocasião do primeiro turno, resolveram anular seu voto. É como se houvesse, sabe, Marcelo, um espaço de reflexão e maior para que haja uma consistência eleitoral para o candidato vitorioso. É como se realmente ele representasse a maioria dos eleitores que compareceram à eleição.
1: Sim.
0: Porque antes de ter segundo turno, Marcelo, já houve caso do Brasil de presidentes eleitos com 33% dos votos.
1: Sim.
0: Por quê? Porque não era maioria simples, bastava que ele tivesse à frente dos outros candidatos. Então, se você tem quatro, cinco candidatos participando, você tem 33% dos votos, você já era colocado no cargo de presidente da República. Com a ideia do segundo turno, não. Por quê? Porque isso faz com que você tenha candidatos mais sólidos, no
1: Sim.
0: sentido do apoio popular referendado na urna. Então, eu fiz questão de trazer para a coluna de hoje essa importância de uma discussão sobre o segundo turno, porque muitas vezes, Marcelo, o eleitor, ele não imagina o porquê da existência do segundo turno,
1: Sim.
0: sabe? Ele não entende a lógica que há por trás da ideia do segundo turno, que é uma lógica absolutamente democrática, republicana e democrática. E existe para dizer, olha, não basta ser eleito presidente, você tem que ser eleito com consistência, né? Para respaldar o seu programa de governo. Então, seja o candidato vitorioso, Flávio Bolsonaro, ou seja o candidato vitorioso, Luiz Inácio Lula da Silva, com certeza, vencendo no segundo turno, ele vai exercer o mandato com mais, vamos dizer assim, responsabilidade e confiança dos eleitores nesse aspecto. Só um detalhe, uma informação, Marcelo.
1: Sim.
0: Até hoje, nós tivemos algumas eleições onde o segundo turno já estava existindo como regra. Nós tivemos a primeira eleição que houve, onde havia possibilidade de segundo turno, foi a eleição do Collor de Mello, presidente Collor de Mello. Ele disputou a eleição com o então candidato Luiz Inácio Lula da Silva no segundo turno.
1: Sim.
0: Venceu o Collor. Depois nós tivemos a eleição e o presidente Fernando Henrique Cardoso venceu. E nessa época nós tivemos a aprovação também da possibilidade da reeleição. Então, o detalhe que eu queria trazer também é que o Fernando Henrique Cardoso foi o único que disputou uma eleição para presidente depois da redemocratização e não precisou do segundo turno, porque adquiria a maioria simples já no primeiro turno. Os outros todos precisaram do segundo turno. Então, vamos lá. O Collor precisou do segundo turno, depois o Luiz Inácio Lula da Silva precisou do segundo turno na primeira eleição. Aí houve a reeleição. Também precisou do segundo turno para poder ser eleito presidente. Depois teve a Dilma Rousseff. Precisou também do segundo turno. Não venceu no primeiro turno, com maioria simples. Veio depois da Dilma Rousseff, ela sofreu o processo de impeachment, entrou Michel Temer. Michel Temer não concorre à eleição. E aí vem o Bolsonaro, que vai para o segundo turno. Mas Bolsonaro, o Messias Bolsonaro, ele inaugura um fato novo também. É um fato negativo, que é não ter conseguido a reeleição. Desde que foi adotado o sistema de reeleição, todos que concorreram à reeleição,

0: todos conseguiram ganhar. Então, começando pelo Lula, pelo Fernando Henrique Cardoso, depois pelo Lula, depois pela Dilma Rousseff. Todos disputaram a reeleição e conseguiram vencer. Primeiro candidato que disputa a reeleição e não vence é o Bolsonaro. Essa eleição que vamos ter agora, de segundo turno, se o Lula não conseguir vencer, ele será o segundo candidato e não vai conseguir vencer uma reeleição. Só que no caso de Lula, é a disputa por um quarto mandato, né? Isso nunca tinha existido até então na história do Brasil. E o Flávio não, o Flávio está disputando a eleição pela primeira vez para presidente da República. Ou seja, resumindo, o segundo turno não é um detalhe, sabe, Marcelo? O segundo turno ele existe para reforçar a democracia.
1: Exatamente. Meu querido Lula Couto, a gente agradece. Algo mais queria falar sobre o assunto, Lula?
0: Não, Marcelo, só esperar que a eleição ela continue, né? Continue da forma como ocorreu no primeiro turno, com cada um fazendo a sua escolha. No caso, agora vai ser uma eleição que eu acredito vai ser muitíssimo mais tranquila, até porque não vamos ter eleição no estado de Pernambuco para governador. Então, vamos ter somente a eleição para presidente da República. Uma eleição rápida, tranquila. Espero que não haja conflito, né? Não, que todos nós possamos seguir as regras eleitorais e que, assim como no futebol, né, Marcelo? Eu sempre gosto de deixar uma palhinha no futebol quando eu falo contigo. Assim
1: Verdade,
0: como no
1: é importante.
0: futebol, que vença o melhor. Que não
1: Exatamente.
0: haja erro de arbitragem e que vença o melhor.
1: É isso. Aproveitando, o amigo estará ali na Avenida Rosa e Silva amanhã à noite, não?
0: Eu disse até teve uma coluna que eu falei para você que eu estava meio distante sem ir para o jogo, terminei indo para o
1: Isso.
0: clássico,
1: Ah,
0: né?
1: sim.
0: E eu estou pensando em ir, eu não sei porque amanhã eu vou trabalhar até tarde, se der tempo eu vou, é o Novo Horizontino, né, Marcelo? É um
1: Isso.
0: jogo
1: Jogo
0: difícil,
1: bom. Jogo
0: mas eu
1: bom.
0: vou ver se assiste. Deixa para que eu me motive mais, eu
1: Sim.
0: quero saber se o Marcelão vai fazer a narração. Se ele quiser, eu vou estar lá acompanhando com meu radinho de pilha, ao vivo, vendo e vendo, escutando o Marcelão.
1: Acredito que amanhã o nosso grande Alexandre Costa, o queridão Alexandre Costa. Eu acho
0: É
1: que
0: outro grande narrador.
1: eu
0: É outro
1: faço
0: grande narrador.
1: o outro jogo do Náutico no domingo, domingo à tarde. Mas enfim,
0: Você sabe
1: é
0: que
1: outra
0: quando
1: história.
0: vocês narram jogo do Náutico, o Náutico perde dinheiro, né? Porque eu não vou para o jogo, eu fico em casa acompanhando você.
1: Você é um grande amigo, é um queridão, meu querido Lula. Grande abraço, até a próxima, Lula. Obrigado.
0: Um abraço.
1: Valeu.
0: Boa noite.
1: Boa noite, amigo. O grande historiador Lula Couto trazendo pra gente a importância do segundo turno das eleições. Te abraçar o nosso querido Paparazzi. Ele já manda aqui um vídeo. Incêndio no centro de pesquisa na Universidade Federal de Pernambuco. Daqui a pouquinho a gente vai trazer mais detalhes, né? Já estão circulando na internet fotos, vídeos, infelizmente, né? Vou procurar também qual é o setor, né, que acabou sendo atingido, tá? Sempre quando isso ocorre, só quando isso sempre ocorre, é uma perda muito grande. Lembra aquele incêndio do Rio de Janeiro, né? Também uma perda enorme, grande. Perde a ciência, perde o conhecimento, né? Perde a humanidade inteira. Emiliano de Piedade está ligado com a gente. Um abraço também ao Giva do Reco, Canindé da Ipotinga. Um abraço a Canindé. Boa noite a todos. Manda um alô para minha amiga Flávia Correia, meu amigo Eudes de Vitória de Santo Antão. Tocamos o Zé Ramalho agora há pouco. Um abraço, Canindé. O Andrade de Rio Doce, boa noite, amigo. Sempre ligado no programa Movimento Cultural da nossa querida Rádio Jornal. Esse imbróglio do Náutico contra a Arena de Pernambuco parece não ter fim. Até quando isso vai ficar indefinido? É uma bronca, né? Todo mundo precisando que se resolva, né? Logo, rápido, o Náutico precisa muito. Iraí Silva, de Tabatinga, Camaragibe, tá ligado com a gente. Grande abraço. Um abraço ao nosso querido Kiko Nascimento. Grande Kiko, tá sempre ligado aqui no Movimento Cultural. Agora, 9h42.
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1: Javan no Movimento 9h43. Outro nordestino lá das Alagoas.

0: Olha aí o balanço do Djavan aqui no programa Movimento Cultural. Você sabe que amanhã é dia 8 de outubro, dia do nordestino. Queria que você mandasse aqui no zap da gente. Mande no zap da gente, no zap da Rádio Jornal. Seguinte, o que é que mais faz você ter orgulho de ser nordestino ou de ser nordestina? O que é que mais lhe alegra? O que é que você lembra mais? O que é que toca você quando fala do Nordeste? O que é que você diz? Fala pra gente aí, manda pra gente no WhatsApp da Rádio Jornal, que tá liberado pra você participar. É o 99147-8520, tá? 99147-8520. Você manda mensagem pra gente e diz o seguinte, diz o que é que mais deixa você orgulhoso, orgulhosa desses 9 estados dos quais nós fazemos parte como pernambucanos, né? E aí o seguinte, não é pernambucano não, né? Pernambucano. Ah, deixa eu abraçar o nosso querido Ataíde de Casa Amarela. Um abraço, Ataíde, tá ligado com a gente. Ele tá mandando um poema aqui, né, Ataíde? É, mais tarde eu vou falar o poema do Ataíde. Um grande abraço, meu querido. Ah, o Alisson Chora Ninguém, Tenente Chora Ninguém. É, a possibilidade de colocar Balada da Gisberta. O Nobre conhece a história dessa música, Maria Bethânia? Não, confesso que não. Confesso que não, mas teremos o prazer de conhecer. Estamos aí, viu, Aldo, com Balada da Gisberta, da Maria Bethânia. Não, ali é a balada número 7. Aldo perguntou sobre a com Moacir. O Moacir é a balada número 7. Essa é a Balada da Gisberta. Abraçando o Rogério Dias, está com a gente. Odílio Miranda, um abraço também. E vamos a um breve intervalo, porque daqui a pouquinho já teremos a Gesiara Lima. 9 horas e 50 minutos agora.
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0: 9 horas e 53 minutos.
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1: Pronto, agora 9 horas e 53 minutos aqui no programa Movimento Cultural. Nós temos o prazer e alegria de receber a Geisiara Lima, já está com a gente ali pintando. Geisiara, boa noite, tudo bem?
2: Boa noite, Marcelo, tudo bem?
1: Muito bem-vinda ao nosso programa. Geisiara Lima reúne poesia, arte visual, memória feminina da Mata Norte em Semeadoras. E como a gente fica feliz, Geisiara, esse espaço que é de cultura, abrir espaço para um movimento de cultura da nossa zona da Mata Norte e para as mulheres, nesse trabalho de poesia, arte visual e memória feminina. Que legal, fique muito bem-vinda, Geisiara. O que é que você manda para a gente?
2: Então, meu nome é Geisiara Lima, eu sou escritora e sou artista plástica aqui da Zona da Mata. Eu nasci em Cambé e moro aqui em Timbaúba.
1: Sim.
2: E eu estou lançando o meu quarto livro, esse livro aqui, Semeadoras.
1: Isso. Semeadoras, aham. Uhum.
2: E esse livro reúne meus trabalhos de uma exposição que circulou em 2024 e 2025, que era Mulheres, Saberes Ancestrais e Cura.
1: Sim.
2: Reúne os desenhos dessa exposição e 15 poemas. E como eu desenho e escrevo, eu resolvi fazer um livro com essas duas linguagens artísticas.
1: Uhum.
2: E esse livro está em circuito de lançamento. Os lançamentos começarão agora a partir do dia 10 e vai até o final do ano.
1: A Geisiara é mãe, poetisa, ilustradora, artista visual e agente cultural. É graduada em filosofia pela Universidade Federal da Paraíba. Falamos a mesma língua, viu, Geisiara, em relação à filosofia, o quanto a filosofia é ampla, o quanto ela abre nossas mentes. E eu queria que você ficasse à vontade para falar um pouco, antes de passar a programação, para falar sobre a sua carreira, quando ela é que ela começa, quando é que começa esse sonho, quando é que está gestando esse sonho de realizar aquilo que você está realizando hoje, Geisiara.
2: Eu sou artista visual e poetisa desde os meus 16, 17 anos.
1: Sim.
2: E trabalho na Zona da Mata, participando de recitais, participando de festivais. Em 2020, eu lancei o meu primeiro livro, que foi O Corpo em Chamas.
1: Corpo em Chamas.
2: O Corpo em Chamas foi meu primeiro livro.
1: Sim.
2: Ele foi lançado pela editora Porta Aberta. É meu primeiro livro de poesias, porque eu já tinha... meu primeiro livro solo, porque eu já tinha participado de muitas antologias. Já ilustrei livros de outros autores.
1: Sim.
2: Diversos autores. Já participei de muita coisa de cineclube aqui na Zona da Mata. Já participei de circuito de recitais, de movimento de recitais nas escolas públicas. Então, em 2020, eu tive coragem para lançar meu primeiro livro de poemas, que eram trabalhos que eu já tinha circulado bastante nesses movimentos que eu participava.
1: Sim.
2: E aí, de lá para cá, não parei mais de lançar. De lá para cá, perdi a coragem. E aí, logo em seguida, comecei a reunir alguns poemas para lançar o Riacho Marias Pretas, que foi meu segundo livro, que ele... Sim. Fala sobre o problema das enchentes aqui na Zona da Mata, né?
1: Uhum.
2: E lancei também o Caderno de Botânica, que é um livro que fala sobre ervas, sobre a utilização das ervas no dia a dia da gente aqui. Que é um saber, né? Um saber ancestral, um saber dos nossos povos originários. E aí esse livro fala sobre isso. E agora estou lançando Semeadoras, que fala sobre mulheres da Zona da Mata, mulheres fortes, mulheres que da minha família, mulheres que eu ouvi tanto falar das histórias e que eu tive a liberdade e a coragem de escrever sobre elas.
1: Que legal.
2: Porque a história delas estiveram obtidas nos livros, né? Os livros por muitos anos foram escritos e dominados pelo

0: os homens, né, que são a maioria brancos. E aí essas histórias dessas mulheres ficaram fora dos livros que a gente via nas salas de aula, das bibliotecas. E aí eu venho lançando esse movimento na minha carreira de revisitar a história das mulheres da minha família e de escrever sobre elas, que eu creio que elas merecem muito esse espaço, muito que essas histórias sejam contadas.
1: Espetacular. Algumas dessas mulheres tiveram acesso a seu texto de alguma forma, ou antes, ou depois do livro. Tiveram acesso, Geisera?
0: Sim, essas histórias, como são mulheres que são muito próximas a mim, da minha família, e fazedoras de artes, e fazedoras de. As mulheres que fazem acontecer na Zona da Mata, né? Que vem carregando aí todo um. Que vem carregando aí todo um dia a dia, toda uma história que, assim, por não ser. Por não ser. Pelo machismo, vem ficando omitida dos livros, mas que são mulheres que fazem o acontecer aqui na Zona da Mata. Então, assim, muitas são da minha família, e claro que eu faço questão de trabalhar no meu território para que essas mulheres se reconheçam e vejam que a história delas é forte, é importante ser contada, e eu sempre estou passando para. Esse circuito de lançamento, que vai passar pela Zona da Mata, ele vai fazer com que muitas mulheres se identifiquem com essas histórias. Ele vai fazer com que muitas mulheres que têm histórias parecidas se identifiquem e vejam que a história delas é forte, é importante também. Muitas ficavam em casa, mas são as que geriam as famílias, são as que alimentavam a prole, são as que cuidavam do seu quintal. Isso também é um saber, isso também é lindo, isso também é forte, sabe? Não é só a história dos homens que iam trabalhar na usina, que iam trabalhar nas fábricas, que é importante de ser contado.
1: Geisara, eu queria que você falasse agora sobre o circuito de lançamentos, né? Vai ter um circuito de lançamentos, né?
0: Sim, a gente vai começar agora no próximo sábado no ateliê Valteira Santiago, lá em Goiânia. É o lançamento oficial. E aí, na próxima semana, dia 14, a gente já vai para o CREFAS, que é um núcleo para pessoas com surdez, que é lá em Nazaré da Mata. Então, a gente já vai estar lá no dia 14. E aí, no dia 17, o Comitê de Cultura passa por Timbaúba. Eu também vou estar com semeadoras lá. Também vai ter uma festa aqui no Underground Rock Bar, que é o meu barzinho aqui na rodoviária de Timbaúba. E a gente também vai lançar lá. Dia 14, a gente vai para Paraíba. Dia 14 de novembro, a gente vai estar na Bienal Internacional do Livro de Campina Grande.
1: Que legal.
0: E esperamos caminhar por outros estados também, porque assim como eu morei na divisa de Itambé com Pedras de Fogo, morava muito próxima à Paraíba, assim, eu busco muito, eu tenho muitas referências da Paraíba. Tem muitas histórias que citam personagens, escritoras, cantoras, e fizeram parte também da minha história com a minha avó. A gente escutava as rádios da Paraíba, porque como eu morava na divisa, pegava da Paraíba e a de Pernambuco. E a gente escutava Cátia França, uma poetisa incrível, uma cantora fenomenal da Paraíba, e essa poesia dela me inspirava também. Então é importante também estar levando para outros estados a história das mulheres da Zona da Mata.
1: Muito legal, Geisiara. Redes sociais, seu perfil nas redes, como é que as pessoas encontram você?
0: Vocês podem me encontrar no @geziaralima no Instagram, e o livro vocês podem encontrar pela editora Porta Aberta, @portaaberta, no Instagram. E no momento nós estamos com alta divulgação sobre os eventos, as entrevistas em que estou participando. Nessa próxima sexta-feira eu vou estar na Rádio Frecanecas, na entrevista em Recife, e outros meios, e a gente está constantemente atualizando essa divulgação do livro.
1: Muito legal. Eu não poderia, não deveria deixar passar essa oportunidade. Eu falei aqui da

0: poetisa, ilustradora, artista visual, agente cultural, filósofa, graduada em filosofia. O campo da filosofia ele é imenso, né, Gesiara? Ele é grande demais, né? De filosofia da mente, filosofia estética, né, a arte, filosofia da linguagem, da ciência, enfim. Eu vou ousar perguntar, mas eu acho que já sei a sua resposta. Qual era o campo mais querido na filosofia para você durante a graduação, Gesiara?
1: Então, ousar perguntar assim, porque é um campo muito amplo, mas assim, o meu trabalho de conclusão, a minha monografia, em qual eu conduzi minha pesquisa, foi filosofia política.
0: Política.
1: E assim, é um tema muito atual, né? A gente
0: Exatamente.
1: está vivendo um cenário muito político, onde os artistas, eles estão muito envolvidos, muitos trabalhos são manifestos, atos políticos, e aí isso
0: Exatamente.
1: me fascinava demais, eu conduzi meu trabalho final nessa área que eu gosto muito.
0: Poxa, muito legal. Geisiara, a gente deseja muito sucesso, não só nesse trabalho, mas na sua carreira. Um grande abraço e muito sucesso, Geisiara.
1: Obrigada, boa noite. Me sigam nas redes sociais, acessem meu trabalho. O trabalho está feito com muito carinho, com muita dedicação, dedicação de mãe, dedicação de escritora. Tem muitas histórias que vocês precisam conhecer, merecem conhecer. Está cheio de referências de mulheres fortes da Zona da Mata. Então, me sigam para acessar esses materiais, me acompanhem nesse circuito de lançamentos, que vai ser muito bonito. Eu estou preparando com todo o meu amor, toda a minha emoção, esse circuito. E quem puder acompanhar, já sábado a gente já vai estar em Goiânia, no Valseira Santiago, começando a abrir o primeiro lançamento. Vai ter performance artística, vai ter lançamento de outros autores também. Vai ser muito interessante. Eu tenho certeza que quem for vai sair revigorado.
0: Muito legal. Geisiara, um grande abraço, muito sucesso. Valeu.
1: Obrigada, Marcelo. Boa noite e um abraço, viu? Um abraço
0: Abração.
1: muito grande.
0: Muito sucesso para você
1: Tchau.
0: também. Valeu, Geisiara Lima, filósofa, poetisa, artista visual, trouxe para a gente, né, aspectos do seu livro Semeadoras. Semeadoras. Agora 10 horas e 5 minutos no movimento. Daqui a pouquinho tem Tony Vaqueiro. 10 e 5.
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0: Agora tem Caetano, outro nordestino, lá das bandas da Bahia. Alô, Bahia! É dia do nordestino amanhã, dia 8, que a gente tá comemorando junto. Vamos lá.

0: Olha o Caetano. E esse swing aí é muito legal. Ó. Olha quem tá assim. Olha quem tá. Eu queria reconectar, mas é reconvexo, não é reconecto. Reconectando, vamos nos reconectar agora com o bloco comercial, não é isso? 10 e 10.
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0: Agora 10 horas e 13 minutos, aqui no programa Movimento Cultural. Alguns destaques aqui, nacionais, né, do portal UOL. Internacional bate o Corinthians com gol relâmpago e Diniz vê pressão

0: subir. Republicanos declara apoio a Flávio após articulação de Tarcísio. Atacante do Vasco desmaia e é retirado de maca contra o Botafogo. Grêmio perde chances e Remo busca empate no fim, em jogo com polêmica na arbitragem. Autor de impeachment de Dilma ataca Flávio. Abre aspas, cuidado com o precipício. Fecha aspas. Flávio diz querer mudar a Constituição para reformar lei penal e o judiciário. Ato por reeleição de Lula, organizado pela Uni, leva estudantes às ruas do Rio de Janeiro. Oposição tenta evitar votação da escala 6x1 antes do segundo turno. Alcolumbre diz que ela está mantida. Em mensagem a Kátia Abreu, Janja diz que vai se manter na campanha de Lula. Presidente do PL admite tentativa de golpe no fim do governo Bolsonaro. Abre aspas, mas não deram. Fecha aspas. Com um a mais, Bragantino só empata com Mirassol, que continua perto do Z4. Mãe aciona a justiça contra pai de menino que pegou em arma em ato bolsonarista no Rio Grande do Norte. Pipoca diferente vira negócio que faturou 26 milhões de reais em 2025. Líder do PCC, que já ficou detido com Marcola no interior, é preso no Guarujá. Falsas betes prometem até 3 mil reais com Pix de 20 e bloqueiam saque. Já pensou que golpe? Falsas bets prometem até 3 mil reais com Pix de 20 e bloqueiam o saque. Vitória de Flávio ameaçaria o cinema brasileiro, diz Variety. Polícia Federal arquiva pedido da AGU sobre investigação de interferência estrangeira nas eleições. Augusto Cury pede paciência sobre seu posicionamento no segundo turno. Abre aspas, em breve falarei. Fecha aspas. Nunes Marques diz que levará soltura de Bolsonaro para o plenário do STF. Quem é Lucinho? Pastor da Lagoinha, condenado por fala sobre beijo na boca da filha. Médica de Goiás diz que pedido para não dar alta a petistas não se concretizou. Dois bares de São Paulo estão entre os 50 melhores do mundo. Morre idosa que foi despejada na Espanha e inspirou protestos por moradia. Novo chat GPT cria mapas e calculadoras interativas. OMS recomenda alimentação e exercícios em vez de caneta para crianças com obesidade. Esses e outros destaques você acompanha no portal UOL. Agora, 10 horas e 16 minutos.
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0: Com Maria Bethânia, 10 e 16. Outra super baiana. Balada para Gisberta.

0: Maria Bethânia, aqui no programa Movimento Cultural, agora 10 horas e 19 minutos.
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0: Continuamos juntos aqui no programa Movimento Cultural e, óbvio, vamos falar de mais artes, né? Artista visual pernambucana Eva Amor vai conversar com a gente. Eva, boa noite, tudo bem? Opa, deixa eu ver a Eva com a gente, para a gente conversar. A Eva, deixa eu ver se já aparece. Opa, Eva, boa noite.
2: Boa noite.
0: Ah, tudo bem. Não, eu pensei de repente que a Eva ia cantar também, mas não é? Aqui é para pintura agora. Eva Amor leva cultura regional para crianças com a oficina de autorretrato em pintura pelo Nordeste. Raízes e sonhos brincando com minha identidade. É isso, Eva?
2: É isso mesmo. Primeiramente, eu gostaria de falar que meu nome se fala Euá.
0: Ah, Euá. Desculpa, Euá. Então, eu vi o W aqui, li Eva.
2: Euá.
0: Ah, legal.
2: Euá.
0: É um nome artístico ou é seu nome original mesmo, Euá?
2: É meu nome original.
0: Puxa vida, legal. Deve ter uma história aí por trás. Eu acho que você já contou essa história trilhões de vezes, né? Mas agora ficamos curiosos.
2: Algumas vezes. Oi? Algumas vezes. Esse nome vem da Orixá, Euá mesmo.
0: Ah, Orixá, Euá. Poxa, legal. E aí, você está falando aqui de Recife?
2: Não, eu sou de Garanhuns, Pernambuco. Agreste, Pernambuco.
0: De Garanhuns. Eu queria que você contasse um pouquinho da sua história. Em que momento, lá na infância, óbvio, a gente vai falar da tua arte, mas em que momento você se sente artista e você envereda o caminho da arte, Euá?
2: Então, desde pequena, desde berço, eu estou nesse universo artístico porque meus pais são artistas. Então, desde muito nova, eu estou inserida nesse universo da arte, sabe? Meu pai, ele trabalhava com teatro de bonecos, minha mãe também. Então, desde criança, eu sempre fui muito estimulada, tanto ao desenho, quanto à pintura, quanto à música, quanto ao teatro, cinema, enfim. Sempre estive inserida dentro de todas essas linguagens. Então, é uma coisa, assim, que eu não me vejo distante, sabe? Porque é uma coisa que sempre esteve presente junto comigo na minha história.
0: Super legal. Euá também é realizadora audiovisual, diretora, produtora do filme Mousse. É isso? Mousse, de nanometragem, vencedor da 8ª edição do Festival Brasileiro de Nanometragem. E ainda por cima, conta com exibições internacionais, Festival de Conti, França, e Festival FIC, em Portugal. Agora eu queria que você falasse sobre esse seu novo trabalho.
2: Oi.
0: Oi, à vontade, pode falar. Aqui eu acho que travou um pouco, agora voltou. Você me escuta bem?
2: Oi. Estou escutando bem.
0: Pronto, tranquilo. Agora eu queria que você falasse sobre essa nova fase da sua carreira, que você leva para Mossoró, Fortaleza, Juazeiro do Norte e já foi a Souza também, não é isso?
2: Uhum, sim.
0: Queria que você ficasse à vontade, por favor, para falar, Euá.
2: Então, esse trabalho vem a partir do edital que eu me inscrevi, né? Edital de Ocupação Artística do Banco do Nordeste. Sim. E aí eu tô fazendo essa circulação no Nordeste, levando esse trabalho do Raízes e Sonhos, né? Que é um trabalho, uma oficina de autorretrato, onde as crianças elas vão fazer um autorretrato utilizando elementos da cultura nordestina. Uhum. Então, a partir disso, a partir dessa circulação, né? Quando eu vi essa possibilidade, eu vi que esse projeto que eu já tinha executado em outros lugares seria uma boa para fazer necessidades.
0: E aí o seguinte, eu queria puxar do título, a oficina Raízes e Sonhos Brincando com a Minha Identidade.

0: cidade. Como é que parte o trabalho da produtora cultural, da artista, que é a OA, com essa criançada? Onde você quer atingir essa criança ou despertar de alguma forma essa criança, EOA?
1: Então, eu quero, acho que o nome, né, ele já fala bastante coisa, assim, ele, acho que é na raiz dela, né, de onde ela vem, né, e ela ter esse reconhecimento. Eu gosto muito de trabalhar com a autoexpressão, com a autenticidade e a autonomia da criança e a autoestima também, né. Então, eu
0: Sim.
1: acho que ela saber de onde ela vem, ela saber das raízes dela e ela ter orgulho disso, isso é muito importante, porque a gente vive numa era de onde essas crianças, elas já são nativas digitais, então elas estão sempre com celulares, elas estão sempre consumindo muito conteúdo, então é muito importante que elas tenham esse contato mais forte com a cultura delas, né? E mostrar isso para elas de uma forma que elas gostem, que elas achem legal e que elas se divirtam e que elas se afirmem enquanto crianças nordestinas, sabe? Que gostam do que são, e eu acho que isso tudo é muito importante. E
0: Poxa.
1: sonhos, porque também a gente vai trabalhar muito com a imaginação. Eu deixo as crianças muito livres para elas poderem se expressar da forma como elas acham bom delas se expressarem.
0: Muito legal. Você já esteve em Mossoró e no lugar onde você vai apresentar essa oficina, Euá?
1: Não, vou conhecer agora.
0: Ah,
1: Estou
0: muito legal.
1: animada.
0: E aí, como é que está essa expectativa? Porque não é somente o trabalho, é também as crianças que você vai encontrar que são de outro local, né? Apesar de ser Nordeste, mas outro local. Tem uma
1: Sim.
0: expectativa?
1: Tenho bastante expectativa porque é sempre um encontro assim diferente, né? Por exemplo, em Sousa, quando eu fui, eu levo um dos elementos que eu levo para as crianças observarem durante a oficina, né? Que eu deixo uma mesa com vários elementos da cultura nordestina, um dos elementos foi o pífano. E
0: Sim.
1: lá na Paraíba tem uma pifeira que ela é considerada a rainha do pífano, lá da Paraíba. E aí, quando eu trouxe essa informação para as crianças, elas ficaram muito felizes, assim, sabe? E aí, outras já falando que já conhecia e que tem família e tal. Então, dá para perceber a maior identificação com algum elemento de acordo com a cultura que eu vou, sabe? Com a cultura, não, com o local que eu vou, né? E isso é bem interessante. E eu estou muito animada para ver como é que vai ser em Mossoró. Eu ainda não conheço, já pesquisei algumas coisas, né? Claro, para entender como é que é, mas estou animada, assim, porque sempre é uma surpresa.
0: Poxa,
1: E
0: super
1: sempre é uma
0: legal.
1: surpresa bem positiva.
0: Raízes e sonhos, brincando com minha identidade. Esse é o único trabalho, Euá, que você vai levar até o final do ano. Só faltam 3 meses, né? O restante de outubro, novembro e dezembro. Ou você vai. Eu vi aqui que você faz cinema também, ou você vai enveredar por outra arte ainda daqui até o final do ano?
1: Então, eu também tenho um trabalho aqui em com arte e educação, onde eu trabalho com as crianças com audiovisual, da linguagem do audiovisual. Então, nas escolas, filmes. Então, acho que eu estou entre esses dois trabalhos, esse trabalho da pintura, do autorretrato, que envolve mais as artes visuais, e esse de audiovisual aqui em Garanhuns. Então, estou entre esses dois, conciliando até o final do ano.
0: Poxa, mas super legal. Onde as pessoas podem te encontrar na internet? Tem algum perfil em rede social?
1: Sim, tem o meu perfil, Eu Amor Arte, se escreve, né, EWA, Amor
0: Sim.
1: Arte, onde eu estou lá divulgando esses trabalhos, e eu também sou ilustradora, tenho uma página de tirinhas,
0: Legal.
1: eu tenho uma personagem que é Felizmina, e tem uma página que é Felizmina e Minos, Felizmina com Z, e aí lá eu sempre posto, publico tirinhas e tudo mais, é uma página bem interessante, onde eu falo bastante sobre o feminino, né, sobre as mulheres, sobre autoestima, sobre independência e sobre essas coisas assim.
0: Super legal. Antes da gente fechar, você vai me perdoar aí pelo Eva, não vai? Perdoa, né?
1: Não, sim. Sim, já estou já
0: Super legal.
1: acostumada, acontece bastante.
0: Pois é. A gente agradece de coração, deseja a você muito sucesso na sua arte, para você, para a criançada, e que outros projetos venham de muito sucesso para você. Tá legal? Um abração.
1: Muito obrigada.
0: Valeu. Euá Amor, artista visual pernambucana, levando cultura regional para crianças. Vai levar desta feita para Mossoró, depois vai para Fortaleza, vai ao Juazeiro do Norte. Ela é de Garanhuns, a nossa belíssima Garanhuns. 10 horas e 28 agora.
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0: Agora tem Ivete Sangalo, 10 e 28. Outra nordestina, lá das bandas da Bahia. É da Bahia, né, meu rei? É isso aí. 10:28.

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8: Agora, 10 horas e 37 minutos, a nossa produção está correndo atrás de informações sobre um incêndio que atingiu um setor dos departamentos da Universidade Federal de Pernambuco e, óbvio, que estamos tentando as informações oficiais. Ligamos para algumas pessoas, acabamos não conseguindo contato, mas vamos trazer a informação, não vamos deixar você sem informação aqui no programa Movimento Cultural. Deixa eu ver o nosso querido Russo, está com a gente. Ele diz: amigo, meu orgulho de ser pernambucano e nordestino dessa terra de Lampião, Luiz Gonzaga, Ariano Suassuna e muitos outros, é torcer pelo Esporte Clube do Recife. Quem fala isso é Russo, seu amigo, e do grande Coronel Jerônimo de Limoeiro. Ele está falando aqui sobre fatos políticos, né? Que óbvio vamos repercutir no momento correto. É aquela cena terrível, né, Russo, de uma criança com pistola, já uma mãe já acionou o pai dele na Justiça Federal. A gente vai trazer mais informações daqui a pouco, né? O Lucivaldo Alvirrubro de Limoeiro, que Deus abençoe você, toda a família, ele pede

0: do 14 bis, Belarmino do Totó. Nós vamos ser campeões, Santinha. Manda um alô para o meu amigo Mago Coral, ele e a esposa dele, Diana, e Dona Helena, a mãe dela. Deixa eu ver aqui o nosso querido Edson Duó, de Passarinho. Ele diz, eu não anotei o Instagram da escritora. Ah, Edson, deixa eu dar uma olhada aqui. A escritora foi a Geisiara Lima. Geisiara Lima. Eu não anotei aqui, e também não tem Instagram, né? Nem fui, não tem Instagram, mas se você coloca lá na pesquisa Geisiara Lima, ela é poetisa e artista visual. Acredito que com certeza com essas informações você vai acessar, né? Os algoritmos vão entender a tua pesquisa. Valeu, Edson. Grande abraço, amigo, e obrigado pela audiência e pela participação. Tenente Chora Ninguém disse, a música do Caetano Reconvex é uma crítica. Resposta ao Paulo Francis, jornalista falecido. Lembro ainda do Paulo Francis, né? Eu lembro muito, Tenente. Geisiara é... Não é Geisiara, é o Jessé Clayton, do bairro Vivendas 1, em Petrolina, que está falando sobre a Geisiara. Ele diz, eu gostei muito dessa entrevista dessa senhora, do livro. Sou de Timbaúba, mas moro em Petrolina. Parabéns para ela, Geisiara. Ela deixou aqui, Jessé, o Instagram dela, que você pode acessar, né? Kiko, do bairro de Água Fria, está com a gente. Um abraço, Kiko, mandou um áudio aqui. José Leôncio de Garanhuns, melhor lugar do mundo, com suas praias térmicas. Garanhuns se destaca pelo seu frio gostoso. J. Albuquerque, meu orgulho é ser pernambucano, de Cavaleiro. Boa noite. O da Gata de Vitória, professor Marcelo, que mais me orgulha é ser pernambucano, nasci no país certo, amo Pernambuco. Aí ele diz, pelo esporte tudo. Valeu, um abraço aos amigos e amigas ligados com a gente. 10 horas e 40 minutos agora.
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0: Olha, OMS lança primeiro guia para enfrentar a obesidade entre crianças e adolescentes. Agora, o que é que tem nesse guia? Kevin Paes vai explicar.
2: A gente explica.
3: A Organização Mundial da Saúde, OMS, lançou o primeiro guia de enfrentamento à obesidade em crianças e adolescentes. A prevalência da obesidade nessa faixa etária, segundo a entidade, quadruplicou desde 1990, passando de 2% para 8%. Mas quais práticas que devem ser adotadas no enfrentamento à obesidade das crianças e dos adolescentes? Qual a importância dessa iniciativa? A gente explica. Dados da Agência das Nações Unidas especializada em saúde mostram que em 2024, 170 milhões de crianças e adolescentes com idade entre 5 e 19 anos eram obesos, incluindo 70 milhões com idade entre 5 e 9 anos e 100 milhões com idade entre 10 e 19 anos. Em nota, a OMS destacou que a obesidade figura como uma doença crônica e recorrente, cujas consequências podem surgir mesmo na infância, aumentando o risco de doenças não transmissíveis, incluindo diabetes tipo 2 e doenças cardiovasculares. Para crianças e adolescentes obesos, a entidade recomenda intervenções estruturadas envolvendo dieta, atividade física e mudança de comportamento realizadas individualmente ou como parte de um programa multimodal. A organização não recomenda tratamento farmacológico, cirurgia bariátrica, que altera o tamanho do estômago e o trato digestivo, ou dispositivos para perda de peso para crianças com até 9 anos. No caso de adolescentes com idades entre 10 e 19 anos, o tratamento com medicamentos aprovados, como as chamadas canetas emagrecedoras, segundo a entidade, pode ser considerado apenas quando um programa multimodal de estilo de vida supervisionado não tiver alcançado os resultados esperados. Embora não figure como foco principal das diretrizes, as recomendações também enfatizam a importância de abordar a saúde mental juntamente com a obesidade. Além disso, ansiedade, depressão, baixa autoestima e desregulação emocional, segundo a OMS, podem contribuir para hábitos alimentares pouco saudáveis, sedentarismo e isolamento social. Por fim, a organização destacou que o tratamento por si só não consegue reverter o aumento da obesidade e defendeu

0: políticas e medidas que tornem dietas saudáveis e atividade física mais acessíveis e com custos mais viáveis, além de ações em educação, planejamento urbano, transporte e proteção social. 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Kevin Paes para o Movimento Cultural.
1: Agora 10 horas e 44 minutos.
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1: Olha, sobre o incêndio agora à noite em um dos departamentos da Universidade Federal de Pernambuco. O redator está de plantão, o repórter José Roberto. Boa noite, Zé.
3: Boa noite a todos. O incêndio foi registrado na noite desta quarta-feira em um prédio da Universidade Federal de Pernambuco, na cidade universitária, zona oeste do Recife. O fogo atingiu a Diretoria de Inovação e Empreendedorismo. De acordo com o Corpo de Bombeiros, 5 viaturas foram enviadas para atender a ocorrência e não há vítimas. O prédio atingido abrigava materiais relacionados a pesquisas desenvolvidas na universidade. Segundo relatos, amostras e trabalhos de estudantes e pesquisadores podem ter sido perdidos. Não há informações sobre o que provocou o incêndio nem sobre a dimensão dos prejuízos. O reitor da Universidade Federal de Pernambuco, o reitor Alfredo Gomes, ele traz outras informações.
4: Em primeiro lugar, dizer que nós não temos vítimas, né? É muito, muito importante essa informação, né? Era um prédio que funcionava laboratórios, né, de pesquisa ligado à produção de fármaco, a estudos dessa natureza. Havia muitas informações, muitos laboratórios. O prejuízo é da ordem de 100 milhões de reais, né, de equipamentos, laboratórios, freezers grandes que tínhamos aí, também equipamentos na área de informática. O Corpo de Bombeiros está atuando no local, né? Nós esperamos receber, portanto, o diagnóstico, né, sobre a atuação para identificar quais foram as causas específicas desse processo, né? Reiterar que amanhã nossa equipe interna da Sinfra, junto com o pessoal da Segurança do Trabalho, né, e Combate a Incêndio também, vão fazer o devido trabalho, né, para a gente apurar e, obviamente, apoiar, né, todo mundo. Quero aproveitar a oportunidade para prestar minha solidariedade também a todos os professores, professoras, pesquisadores e pesquisadoras que tinham pesquisas aqui realizadas, coordenadores, estudantes de doutorado, de mestrado e de iniciação científica, dentre outros, né, e dizer que nós estamos à disposição, né, para reparar isso quanto antes. E fazer as articulações, né, junto com o Ministério da Educação, o MCTI, né, para ter o apoio devido, né, na solução, né, das questões aqui que aconteceram.
3: O incêndio desta quarta-feira acontece poucos dias depois que um outro caso foi registrado na universidade. No último domingo, o fogo atingiu parte do Laboratório de Citogenética e Evolução Vegetal, no Centro de Ciências de Biociências. Segundo a UFPE, não houve vítimas, mas foram registrados danos materiais. No dia 30 de setembro, um laboratório do Departamento de Física também foi atingido por um incêndio e ninguém ficou ferido. Outras informações no decorrer da programação.
1: Muito obrigado, Zé Roberto, trazendo as informações. Já tem uma nota do ministro da Educação do Brasil, Leonardo Barquini, está nas suas redes sociais. Diz o seguinte: recebemos com tristeza a notícia do incêndio que atingiu um prédio da Universidade Federal de Pernambuco nesta noite. O fogo atingiu a Diretoria de Inovação e Empreendedorismo, DINE, que integra o Núcleo de Inovação Tecnológica da instituição. Felizmente, não houve feridos. Estamos em contato com a reitoria da UFPE e acompanhamos as investigações para apurar as causas do incêndio. Colocamos o MEC à disposição para prestar todo o apoio necessário. Nossa solidariedade à comunidade da UFPE. Ministro da Educação, Leonardo Barquini. São 10 horas e 48 minutos. Acho que ontem muita gente deve ter tido acesso a essa notícia de uma morte de uma funcionária de laboratório em que se falava de um risco de uma nova epidemia. E aí eu estou vendo a matéria de hoje, no meio-dia e 39, pela France Press, o G1 acabou colocando no ar: Rússia descarta risco de epidemia após morte de funcionário de laboratório por teste.

0: A Rússia afirmou nesta quarta-feira que não há nenhum risco epidêmico na Sibéria após a morte de uma funcionária de um instituto de pesquisas sobre a peste. A Mongólia, no entanto, determinou o reforço da vigilância, enquanto vários países pediram mais transparência de Moscou. José Roberto com mais informações.
1: Isso, pois a é. Universidade Federal de Pernambuco divulgou agora há pouco uma nota sobre o episódio agora à noite. No início da noite de hoje, houve um incêndio num prédio no campus Recife da UFPE, onde funcionavam vários laboratórios na área de fármacos, de informática e de genética. O Corpo de Bombeiros foi imediatamente acionado e passou a atuar no local, mas em função do tipo de produtos armazenados, o fogo se alastrou rapidamente e provocou grandes danos no prédio. Não houve vítimas. A UFPE lamenta profundamente o ocorrido, especialmente em relação às pesquisas afetadas. O reitor Alfredo Gomes esteve no local e acompanhou o trabalho do Corpo de Bombeiros. Posteriormente, a universidade vai avaliar a situação e os danos causados. A UFPE presta solidariedade a todos os pesquisadores, docentes e estudantes que trabalhavam no local.
0: Essa nota foi da...
1: Essa é uma nota oficial da Universidade Federal de Pernambuco, que foi divulgada agora há pouco.
0: Ok, obrigado, Zé. Eu vou prosseguir um pouco ainda nessa história da possível epidemia que a Rússia negou hoje. E aí o texto diz, na semana passada, o veículo russo People of Baikal noticiou a morte de uma mulher de 28 anos que trabalhava no laboratório do Instituto em Irkutsk. Segundo a publicação, ela teria sido infectada após quebrar um tubo de ensaio. Os Estados Unidos, a Organização Mundial da Saúde e países da União Europeia pediram que a Rússia seja transparente sobre o caso. Abre aspas, mais de 90% das pessoas que tiveram contato com a paciente já passaram por acompanhamento médico. Nenhum problema de saúde relacionado a uma doença infecciosa foi identificado. Fecha aspas, afirmou nesta quarta-feira a Agência Russa de Saúde Pública Rospotrebnadzor. Segundo a agência, a técnica de laboratório havia sido vacinada e tinha imunidade contra as infecções perigosas com as quais trabalhava. Duas comissões de especialistas em segurança biológica concluíram que não foi constatada nenhuma situação de emergência relacionada à manipulação de micro-organismos patogênicos. A peste é uma doença infecciosa causada por bactérias. A forma pulmonar é altamente contagiosa e pode ser fatal se não for tratada rapidamente, segundo a Organização Mundial de Saúde. Graças a Deus, pelo menos a palavra oficial do país, da Rússia, negando essa possibilidade de uma nova epidemia. É tudo que a gente não precisava nesse momento, né? 10 horas e 51 no Movimento Cultural.
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0: Outro nordestino, pernambucano, nosso, aqui de Petrolina. Geraldo Azevedo, 10h52. Alô, Rádio Jornal Petrolina. Um abraço. Alô, Rádio Jornal Limoeiro, Pesqueira, Caruaru, Garanhuns, onde quer que você esteja. Canta aí, Geraldinho. Pro que tem.

0: Azevedo. Ah, eu tô ansioso. Tô ansioso pela biografia musical. Quem você acha que melhor representa a biografia musical no Nordeste? Estamos homenageando o Nordeste. Ah, a produção inteira chegou à conclusão que é seu Luiz Gonzaga. Daqui a pouquinho, seu Luiz. 10 horas e 55 no movimento.
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0: Lembrando que a nossa homenagem hoje é o Dia do Nordestino. O dia será comemorado amanhã, tá? Dia 8. 8 de outubro é o Dia do Nordestino. E amanhã nós temos futebol, então nós temos o programa. Antecipamos para hoje a biografia musical, que será com o Rei do Baião, seu Luiz Gonzaga. Afastamento remunerado do trabalho para mulheres vítimas de violência não precisa de laudo médico, e sim da medida protetiva expedida pela Justiça. As informações com o repórter João Lubambo.
2: Mulheres vítimas de violência doméstica que precisam se afastar do trabalho agora têm direito a suporte financeiro garantido pelo poder público. Uma decisão recente e atos do governo federal estabeleceram um mecanismo de amparo financeiro para trabalhadoras sob medida protetiva que necessitem interromper as atividades profissionais. O pagamento pode chegar a um salário mínimo com prazo de concessão de até 6 meses. A mudança põe fim a uma lacuna histórica na aplicação da legislação protetiva. A advogada previdenciária e trabalhista Emanuele Lima contextualiza o cenário enfrentado pelas vítimas até a nova decisão judicial.
3: E daí a Lei Maria da Penha, ela já trazia essa previsão, né, da possibilidade desse afastamento com a garantia do emprego por até 6 meses, né, em decorrência dessa medida protetiva. Porém, a Lei Maria da Penha, ela não regulamentava quem pagaria o salário dessa mulher durante o período que ela estivesse afastada. E aí o que acontecia na prática era que muitas vezes as mulheres precisavam ter que escolher entre a sua segurança e o seu sustento. E por vezes elas preferiam, né, garantir o sustento e continuar ainda indo para o ambiente de trabalho.
4: Correndo risco.
2: O requerimento deve ser feito nas agências ou pelo aplicativo Meu INSS, mediante a apresentação da ordem judicial com a medida protetiva. A liberação é direta, não há carência mínima de contribuição nem exigência de perícia médica. Além disso, o benefício contempla agressões de cunho moral ou psicológico, sem necessidade de marcas físicas. Para quem tem carteira assinada, os primeiros 15 dias são pagos pelo empregador e o restante pela Previdência Social. Já as trabalhadoras sem vínculo formal ou que nunca contribuíram são atendidas pelo Sistema Único de Assistência Social, o SUAS. Em todos os casos, a União pode cobrar o ressarcimento dos valores diretamente do agressor, por meio de ação regressiva. A advogada Emanuele Lima avalia o impacto dessa estabilidade material na proteção das vítimas.
3: Sim, nós bem sabemos que a rede de apoio da mulher é o dinheiro. Então, a mulher que ela tem a sua própria fonte de subsistência, ela é uma mulher que não se sujeita a quaisquer situações que tentam colocá-la. Então, é muito importante, vimos assim como um grande avanço de fato, porque sabemos que muitas vezes as mulheres se mantêm em situação de violência doméstica por necessidade. Por vezes, ela não...

0: não pôde trabalhar fora por conta do cuidado com o lar e com os filhos, ou até mesmo ela trabalha, mas a renda do esposo complementa, né? E quando ela se vê tendo que se manter afastada do seu ambiente de trabalho, é como se ela realmente não tivesse assistência. Quando ela tem o dinheiro que pode garantir ali o mínimo de sobrevivência, certamente, tenho certeza que quase nenhuma mulher vai se sujeitar a permanecer em situação de violência doméstica.
1: O pedido tramita sob sigilo total para não colocar a trabalhadora em risco. A concessão é exclusiva para a mulher e não pode ser acumulada com outros auxílios, como o Bolsa Família. João Lubambo, Rádio Jornal, Rádio Notícia.
2: 10 horas e 59 minutos, índices de acesso à água tratada e à coleta e tratamento de esgoto nos municípios pernambucanos estão abaixo das médias nacionais. As informações com o repórter Ernesto Pereira.
3: O acesso à água tratada e à coleta e tratamento de esgoto ainda é baixo em Pernambuco. É o que aponta o levantamento do Tribunal de Contas de Pernambuco, TCE-PE, que avaliou a cobertura desses serviços no estado e nos 184 municípios, incluindo o distrito de Fernando de Noronha. Segundo o levantamento, 71,6% dos pernambucanos têm acesso à água tratada e 29,4% à coleta e ao tratamento de esgoto. Os índices estão abaixo das médias nacionais, de 84,1% e 62,3%, respectivamente. Segundo o gerente de estudos e suporte à fiscalização do TCE-PE, Alfredo Montezuma, Pernambuco enfrenta grandes desafios para cumprir o novo marco legal de saneamento. As metas prevêem um atendimento de 99% da população com água tratada e 90% com esgotamento sanitário até 31 de dezembro de 2033.
4: Em relação aos percentuais de 71,6% em relação ao acesso à água tratada e 29,4% à coleta e ao tratamento de esgoto, isso mostra que a situação do estado é bastante desafiadora, porque as metas estabelecidas no novo marco legal do saneamento básico são de 99% de água, de acesso à água tratada e 90% de coleta e tratamento de esgoto até 2033. Então, perceba que a situação dos municípios pernambucanos é bastante desafiadora. Obviamente que esses números, eles variam de município para município, mas olhando a situação do estado como um todo, há muito o que fazer para que o estado consiga atingir essas metas.
3: As melhores coberturas de água estão identificadas nas cidades de Cortês, 96,1%, e Cupira, 94,7%. As piores foram identificadas em Santa Cruz da Baixa Verde, 1,4%, e Paranatama, 9,6%. Com relação aos esgotos, a melhor cobertura foi na cidade de Toritama, 100%, seguido por Pesqueira, 91,5%. As piores estão em Petrolândia, 0,7%, e Camaragibe, 1%. De acordo com Alfredo Montezuma, esse levantamento nasce justamente para ajudar os municípios do estado.
4: O tribunal vem levantando esses indicadores desde 2020 e fazendo uma ampla divulgação desses dados, fomentando assim o controle social, né, dando transparência aos números que estão publicados também no Sinisa. E, além disso, as nossas equipes produzem um relatório de levantamento e esse relatório é encaminhado aos principais atores dessa importante política pública. Então, os municípios recebem o relatório, a Compesa recebe o relatório, as micro-regiões de saneamento básico recebem o relatório.
3: As perdas na distribuição d'água também chamam a atenção. Em Pernambuco, 43,4% da água tratada não chega às torneiras. O percentual é superior à média nacional, de 39,53%, e ao índice de 41,8% registrado no levantamento de 2025. Ernesto Pereira, Rádio Jornal, Rádio Notícia.
2: Agora 11 horas e 3 minutos. Projeto social iniciado com distribuição de marmitas para necessitados em Boa Viagem na pandemia, agora oferece aprendizado e geração de renda através do crochê e bordado. As informações com o repórter Cristiano Bassan.
5: Mulheres do bairro do Pina, na zona sul do Recife, podem participar gratuitamente de cursos de crochê e bordado, oferecidos pelo Instituto Vizinhos Solidários. A iniciativa busca ensinar novas habilidades, estimular a criatividade e também criar oportunidades de geração de renda. As turmas têm entre 6 e 10 participantes, permitindo acompanhamento mais próximo durante as atividades. Todos

0: O material utilizado nas aulas é fornecido gratuitamente pelo Instituto, incluindo linhas, agulhas, tecidos e outros utensílios. As aulas acontecem todas as quartas-feiras, na sede do Instituto, na Rua Pereira Costa, número 211. A presidente do Instituto Vizinhos Solidários, Maria Eduarda Fernandes, destaca a importância da iniciativa.
1: Quando a gente promove um curso como de crochê, como de bordado, a gente está lhe dando uma oportunidade daquelas empreendedoras, daquelas mulheres quebrarem o ciclo da pobreza dentro do seu ambiente familiar. Porque o que elas produzem, nós vendemos no bazar, essa renda é revestida para elas, né? E nós estamos colocando também a produção delas nas plataformas. Então, tudo que vende é delas. É uma forma delas viverem melhor, alimentar melhor os filhos, terem oportunidades, autoestima.
0: As inscrições são gratuitas e podem ser feitas pelo telefone 3104-9369. Repetindo, 3104-9369. O atendimento é de segunda a sexta-feira, das 8 da manhã às 6 da tarde. O Instituto também recebe doações de linhas, agulhas, tecidos e outros materiais usados nas oficinas. Ao final do curso, as participantes recebem certificado e também um kit de crochê ou bordado para continuar produzindo em casa. Cristiano Bassan, Rádio Jornal, Rádio Notícia.
2: Agora 11:05. Deixa eu abraçar aqui o amigo no Sítio Barriguda, Everton. Boa noite, ouvindo a Rádio Jornal no Sítio Barriguda, em Sanharol. Um abraço. Kiko Nascimento diz: tenho orgulho de seu Lula, que mostrou, muito embora as adversidades sejam cruéis, a arte se sobressai e perdura por meio da fé do homem nordestino. Kiko, do bairro de Água Fria, com a gente. Tem também um amigo, José Maria Filho, que ele diz: a biografia musical, escute só, a biografia musical para representar o Nordeste, isso é uma covardia, são muitos, não consigo escolher. Pois é, meu querido Zé Maria, por isso que a produção, pensando em você e em muita gente, que indica muita gente, indicou o Rei do Baião. 11:06.
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2: Venha, seu Luiz, venha! Que saudade! Te aquieta, mangagá. Deixa seu Luiz cantar.
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2: Sai, boi velho nojento!
4: Ei, boi! Vamos dançar o boi, pessoal!
5: Vamos!

seu Luiz Gonzaga, homenageando todos os nordestinos nesse 8 de outubro. É amanhã, mas você comemora hoje com a gente o Dia do Nordestino.

0: Carolina. Dona Carolina, vem cá. O povo anda falando aí que a senhora tem um cheiro diferente. É verdade?
1: Bobo, sai disso não. É invenção do povo.
0: Ah, invenção.

Gonzaga, que saudade. Representando todos os nordestinos no dia de amanhã, já estamos antecipando a homenagem a você, nordestino, a você, nordestina, pela passagem do nosso dia, 8 de outubro. Hoje 7, mas teremos futebol amanhã, então antecipação na voz de ninguém mais, ninguém menos que o rei Luiz Gonzaga.

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1: Luiz Gonzaga, antecipando o dia do nordestino e comemorando com a gente aqui na Biografia Musical.

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1: Então eu vou me trazer até aqui o Anildo Almeida, o autor e criador de Feira de Caruaru, para cantar comigo. Anildo, vai dizer o testemunho aí para o público, para os ouvintes.
2: Ouvintes de casa, boa noite. Atendendo o convite do Gonzaga, estou aqui a sua entrevista.
1: Para cantar a sua música.
2: A nossa feirinha.
1: A Feira de Caruaru, tá? Eu não aprendi, não decorei bem a letra, porque a letra é difícil, hein?
2: Vou confessar uma coisa, eu fiz, mas também não sei de cor ainda não. O que a gente faz?
1: Quando você se atrapalhar, você joga pra cima de mim. Quando eu me atrapalhar, você me defende, tá?
2: Um empurra o outro.
1: Ah, tá, vocês prestem atenção, porque nem eu, nem ele sabemos a letra.
2: É uma confusão.
1: Nem eu, nem ele. Nenhum, nem outro sabe. Vocês vão prestar atenção.
2: Vamos embora.
1: A Feira de Caruaru.
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4: Espetacular, né? Ele e o Onildo Almeida. Isso é muito histórico. Isso é muito. Eu vou pedir para Aldo repetir depois que eu terminar de falar, porque é o seguinte: eles estão tocando a música. É uma das primeiras vezes. Você vê Luiz Gonzaga bem sincero de que não tinha decorado a letra ainda. O próprio Onildo que escreveu não tinha. Veja como isso é histórico. É, tá lá nas nossas raízes. É, quem que não lembra aí do seu pai, da sua mãe, das suas tias, tios, avós, de seus familiares, das festas de São João, bem tradicionais? Isso é o nosso Nordeste, de Pernambuco, da Paraíba, do Piauí, da Bahia, de Alagoas, de Sergipe, do Maranhão, do Rio Grande do Norte, do Ceará. É o nosso Nordeste, é Luiz Gonzaga.
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1: Então eu vou me trazer até aqui o Onildo Almeida, o autor e criador de Feira de Caruaru, para cantar comigo. Onildo, vai dizer o testemunho aí para o público, para os ouvintes.
2: Ouvintes de casa, boa noite. Atendendo o convite do Gonzaga, estou aqui a sua entrevista.
1: Para cantar a sua música.
2: A nossa feirinha.
1: A Feira de Caruaru, tá? Eu não aprendi, não decorei bem a letra, porque a letra é difícil, hein?
2: Vou confessar uma coisa, eu fiz, mas também não sei de cor ainda não. O que a gente faz?
1: Quando você se atrapalhar, você joga pra cima de mim. Quando eu me atrapalhar, você me defende, tá?
2: Um empurra o outro.
1: Ah, tá, vocês prestem atenção, porque nem eu, nem ele sabemos a letra.
2: É uma confusão.
1: Nem eu, nem ele. Nenhum, nem outro sabe. Vocês vão prestar atenção.
2: Vamos embora.
1: A Feira de Caruaru.
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4: Agora 11 horas e 47 minutos.
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4: 11 horas e 48 minutos, o Gavião cantando, vem aí os craques do Escrete de Ouro.
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4: 11 horas e 48.
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4: O Tricolor agora é Série B, hein, Tricolor? As informações da Cobra Coral chegando com a Igor Moura. Fala, Igor.
7: Fala, amigo. Forte abraço para você e para todo mundo ligado aqui na Rádio Jornal. A quarta-feira foi de reapresentação para o elenco do Santa, depois de 3 dias de muita celebração para uns, de descanso para outros do elenco, após o acesso do último sábado, 1-1 empate com o Maringá, que deu ao Tricolor a primeira colocação do grupo e é o acesso matemático para a Série B da próxima temporada. Primeira colocação do grupo que falo no confronto direto com o

0: Maringá, o Santa com um empate, seguiu à frente e garantiu matematicamente a sua ida à segunda divisão após uma década disputando séries C, D e em 2024 sem calendário nacional. Agora a meta é outra, o principal objetivo foi concluído com acesso, mas a meta coral agora, o título da Série C, que pode dar ao Santa um lugar na terceira fase da Copa do Brasil e só para entrar nessa fase a premiação, a cota de participação de R$1,5 milhão. Os jogadores treinaram nesta quarta-feira, a quinta-feira será de trabalho, assim como a sexta-feira, término de preparação para o jogo de sábado contra o Botafogo da Paraíba. A CBF rejeitou o pedido feito pelo Botafogo da Paraíba para alteração do palco do jogo, saindo do Almeidão e indo para Caruaru. A CBF não aceitou, está contra o regulamento das competições nacionais do futebol brasileiro e, portanto, o jogo não vai acontecer em Caruaru, vai acontecer no local original, no Almeidão em João Pessoa, provavelmente com o público diminuto, né? Abaixo da casa dos 1.000 torcedores, seguramente, já que o Botafogo da Paraíba já está matematicamente eliminado, torcida não deve comparecer e o Botafogo tem um problema para resolver sem o caixa desse jogo em Caruaru. Se não vai acontecer em Caruaru, Botafogo provavelmente vai ter uma renda muito baixa, saindo até, quem sabe, no prejuízo nesse duelo, Botafogo com problemas salariais, pagamento de imagem para o seu elenco. Eurico está fora do jogo, sentiu novamente a mesma lesão, será preparado, quem sabe, para as decisões do Campeonato Brasileiro. Ronald não sentiu nada, está apto para a partida e o Alex Juan volta depois de cumprir suspensão automática. Portanto, Christian de Souza perde Eurico, mas ganha o Alex Juan, quem sabe, para o decorrer do jogo ou até para a titularidade, caso queira, o treinador tricolor. A gente vai escutar agora o Pedro Favela, que conversou conosco na entrevista coletiva antes da reapresentação do treino inicial da semana, falando sobre o simbolismo do gol dele. Passe e assistência de um torcedor do clube de arquibancada, o Everaldo. E ele, o Pedro Favela, Favela que remete sempre a algo popular como é o Santa Cruz, faz o gol de cabeça, o gol do acesso. Ele fala de todo o simbolismo da campanha e desse gol do acesso, do empate em 1-1 que fez a torcida na arena celebrar.
1: Cara, eu acho que minha trajetória aqui no Santa Cruz, né, vou fazer quase 2 anos aqui, não foi fácil. O começo foi muito difícil para mim, adaptação, as críticas, mas eu vejo por outro lado, isso tudo só me deixou mais forte. Apesar de tudo que aconteceu, eu consegui me manter com a cabeça boa, graças à minha família, graças a Deus. E eu sabia, cara, eu lá dentro eu sabia que uma hora ia chegar o meu momento. Eu tenho uma coisa para mim que é assim, eu só quero o que é meu, que Deus tem preparado para mim. E Ele preparou esse momento, eu acho que não é à toa, né? Um cara que tem o sobrenome de Favela, fazer um gol do acesso, o que simboliza para essa torcida. Foi uma coisa que eu conversei até com a minha esposa, em um momento assim, na vida do atleta tem momentos que as coisas não acontecem, e aí ela falou para mim, não desiste, porque você é um cara que é forte, isso acontece na vida de quase todos os atletas, tem momentos bons, tem momentos ruins, mas você vai ser coroado com uma coisa muito importante nesse clube ainda. Isso ela falou para mim no ano passado. E por isso que eu toco muito na questão da resiliência, né? Por mais que você tome porrada, que você seja criticado, você nunca baixar a cabeça, né? Nunca dá ouvido você saber quem que você é. E eu sempre soube quem que eu era. Eu sabia que eu poderia, né, chegar onde eu cheguei aqui no Santa Cruz. Não foi fácil, foi muito trabalho, muita paciência, esperar meu momento, e graças a Deus as coisas foram acontecendo. Eu brinquei até com meu pai, eu falei assim, ele falou, pô, fez 2 golzinhos e tal, tá bom pra um volante. Aí eu falei pra ele, pô, eu queria fazer mais 1 golzinho na reta final pra coroar esse ano tão bom que foi pessoal e pro clube também, né? E graças a Deus, Deus me capacitou pra conseguir fazer.
0: Tá aí, portanto, palavras do volante Pedro Favela conversando conosco aqui nesse movimento.
2: Valeu, Igor. Temos ainda o Esporte e o Náutico, mas deixa eu trazer aqui a informação já passada pelo nosso Zé Roberto, mas agora com outros detalhes, né, do JC. Está no jc.uol.com.br para você se informar sobre o incêndio. O incêndio atinge diretoria da inovação da UFPE no Recife. Corpo de Bombeiros enviou 5 viaturas para combater as chamas. Ainda não há informações sobre feridos ou causas do incêndio. a reportagem da Alice Lins e também do Fagner Clemente, enviado aqui pelo nosso querido Davi Saboia. Um grande abraço ao Saboia. Um incêndio foi registrado na noite desta quarta, dia 7, em um prédio da Universidade Federal de Pernambuco, na cidade universitária, zona oeste do Recife. O fogo atingiu a Diretoria de Inovação e Empreendedorismo, DINE. De acordo com o Corpo de Bombeiros, 5 viaturas foram enviadas para atender a ocorrência e não houve vítimas. O prédio atingido abrigava materiais relacionados a pesquisas desenvolvidas na universidade. Entre os projetos estavam estudos nas áreas de câncer, obesidade, Covid-19, TDAH e autismo. Segundo relatos, amostras e trabalhos de estudantes e pesquisadores podem ter sido perdidos. Entre os materiais estavam projetos de iniciação científica, mestrado, doutorado e pós-doutorado, alguns desenvolvidos ao longo de anos. Ainda não há informações sobre o que provocou o incêndio, nem sobre a dimensão dos prejuízos. A situação deve ser avaliada após o controle das chamas. O reitor da UFPE, Alfredo Gomes, estimou em cerca de R$100 milhões os prejuízos provocados pelo incêndio. O cálculo considera equipamentos dos laboratórios, grandes freezers e estruturas da área de informática que estavam no prédio. Ele também afirmou que a universidade aguarda informações sobre o trabalho realizado para identificar as causas da ocorrência. Agora 11 horas e 55 minutos no Movimento Cultural. O Leão como destaque, o Alex Santos está chegando. Um abraço, Alex.
3: Valeu, Marcelo. Boa noite para você, boa noite para todo mundo que está ligado aqui no Movimento. Jogadores do Esporte, depois da boa vitória sobre a equipe do São Bernardo por 2-1 na Ilha do Retiro, se reapresentaram na tarde desta quarta-feira. Trabalhos visando agora o próximo compromisso, jogando fora da Ilha do Retiro. O jogo é no domingo que vem contra o Atlético Goianiense, o Sport num encalço do G6. E para voltar a pensar em acesso à primeira divisão, tem que vencer o Dragão de Goiânia lá em Goiás. E para essa partida, o técnico Mariano Sosso não poderá contar com o lateral esquerdo Rai Lopes. Ele está suspenso pelo terceiro cartão amarelo. Em contrapartida, dois atletas que ficaram de fora do último jogo contra a equipe paulista, contra o São Bernardo, devem voltar a fazer parte dos planos do comandante Leonino. No caso, os meias Fernando Sobral e Diego Hernandes. E ainda falando um pouco da última vitória leonina, o técnico Mariano Sosso enaltecendo principalmente o grupo à disposição.
4: Agora, eu avaliei esses jogadores e estou muito aberto a eles, acredito neles, eles acreditam em neles, e isso é muito importante. E também volto muito importante para eles o apoio novamente de nossa torcida. É o time teve um confronto de alta complexidade. Cara, alta complexidade. São Bernardo é um time muito forte. Últimos jogos, 4 últimos jogos, e eles não perderam. Então, tem que valorizar isso. Todos temos que valorizar. Quando também, quando falo dessa defesa, humildemente, do espírito, tem que também. Acho que quando as pernas não têm força para movimentar, tem que movimentar com coração e com alma. E isso também é um componente que faz parte da identidade nossa.
3: E agora só restam 6 partidas para o Sport definir o seu futuro dentro da Série B. Na próxima rodada, encara fora de casa o Atlético Goianiense. Depois, joga na Ilha do Retiro contra o Fortaleza. Na verdade, são 2 jogos seguidos dentro de casa. Fortaleza e depois a equipe do Criciúma. Em seguida, o Sport encara 2 partidas seguidas fora de casa. A primeira contra o Botafogo de Ribeirão Preto e a segunda contra a equipe do Operário de Ponta Grossa. E voltando, encerrando justamente essa fase de classificação, o Leão encarando a equipe do Goiás na Ilha do Retiro. E dependendo da situação, esse pode ser o jogo, inclusive, da classificação. Destaques do Leão para o Movimento. Valeu, Marcelo. Boa noite.
2: Boa noite. Um abraço, Alex. 11 horas e 59. E o Timbu como destaque com Raldinei Alves. Um abraço, Raldinei.
5: Muito boa noite para você e para todo mundo que está nos acompanhando aqui na Rádio Jornal. Hoje o elenco do Náutico finalizou a preparação para o duelo que o Timbu vai ter amanhã, às 19h30, jogo contra o Novo Horizontino pela Série B do Campeonato Brasileiro.

0: Para essa partida, o Náutico muito provavelmente vai poder voltar a contar com o lateral esquerdo Igor Fernandes. Na última atualização médica divulgada pelo clube, ele já estava no trabalho junto ao departamento de fisioterapia e, segundo o técnico Bruno Pivetti, Igor Fernandes voltou a treinar junto com o restante do grupo e tem participado das atividades normalmente durante essa semana. Se Igor Fernandes de fato voltar para o time titular, a tendência é que ele assuma o lugar do lateral esquerdo Rian. O Náutico chega para esse compromisso contra o Novo Horizontino, um jogo difícil contra um time que está brigando pelo título da Série B. O Novo Horizontino é o terceiro colocado, tem 54 pontos, 5 pontos a menos do que o Juventude. Então, o Náutico, que é o 13º com 42, vai ter um dos seus adversários mais difíceis no Campeonato Brasileiro amanhã à noite. O técnico Bruno Pivetti falou sobre o jogo e disse não temer o Novo Horizontino.
1: A gente vai enfrentar uma equipe de muita qualidade, muito bem organizada, mas, de novo, nós não tememos nenhum adversário, respeitamos todos e com o Novo Horizontino não vai ser diferente. Nós estamos hoje, e aí desde a minha coletiva de apresentação que eu venho falando isso, olhando só para cima, porque aí, consequentemente, qualquer risco para baixo a gente já elimina. Então nós ainda temos muita ambição no campeonato e essa ambição ela não é utópica, ela é proporcional à qualidade dos jogadores e principalmente pelo que eles fizeram nesses dois últimos jogos em termos de competitividade, em termos de organização, de comprometimento coletivo. Então é um jogo muito importante que nós estamos dando a devida atenção para ter o melhor nível possível e conseguir lutar até o final pelos 3 pontos novamente.
2: É um momento financeiro delicado para o clube, né? Embora você tenha chegado há pouco tempo, mas já é uma realidade de salários atrasados e a gente sabe que ninguém gosta de trabalhar sem receber em dia. Como passar tranquilidade para os jogadores num momento como esse para que essa situação financeira não acabe afetando o desempenho dentro de campo?
1: Eu tenho conversado com os jogadores nesse sentido que o profissionalismo está acima de qualquer dificuldade que a gente tenha no nosso dia a dia, né? E eles têm dado uma resposta espetacular, não só em jogo, como vocês puderam observar contra o Sport e contra o Fortaleza, mas também nas unidades de treino, né? O nível de intensidade é muito alto, um bom nível de comprometimento. Então eu não tenho absolutamente nenhuma reclamação a fazer dos jogadores em relação à entrega que eles estão demonstrando pelo Náutico. Também vejo um esforço muito grande da diretoria em buscar recursos. Só que a gente sabe que não é só o Náutico que passa por isso. A gente teve algumas decisões externas ao futebol que comprometeu a chegada de renda para a maior parte dos clubes brasileiros. A gente sabe que isso afetou e nós estamos buscando fazer o nosso trabalho da melhor maneira para que isso não nos afete enquanto profissionais. E já que nós estamos nesse mercado do futebol, nós temos que fazer de tudo para servir a instituição que nós estamos no presente momento, que é o Náutico, da melhor maneira possível e alcançar o maior nível que a gente possa ter para poder disputar bem essa difícil competição que é a Série B.
0: Muito bem, palavras de Bruno Pivetti, técnico do Náutico, falando também sobre essa questão financeira no extracampo. É um momento muito delicado para o clube, já são 2 folhas de direitos de imagem em aberto e 3 folhas de moradia. O salário de carteira de trabalho está em dia e o salário dos funcionários também está em dia. Mas os jogadores do Náutico internamente já demonstram uma certa insatisfação com a situação financeira do clube e a ausência de pagamentos. São os destaques do Náutico aqui no Movimento.
3: Valeu, obrigado, um abraço meu querido Haldinei, 12:03, obrigado Aldo Leite, Emílio Bezerra, Guga Laruso, nos trabalhos técnicos, na redação José Roberto. Você fica na agradável companhia do meu querido Leonardo Boris, no comando da madrugada da Rádio Jornal, a madrugada amiga, e o Rei convida como grande atração. Estaremos de volta nesta quinta-feira, mas com o futebol da Rádio Jornal. Estaremos focalizando o jogo desta quinta-feira entre Náutico e Novo Horizontino. 19h30, Alexandre Costa, Ralfri Carvalho, Wallace Santos, Haldinei Alves, e estaremos aqui no Platão Esportivo e resumo final. Não esquecendo que 18h05, Edinaldo Santos apresenta o Bola Rolando. Um abraço, uma ótima quinta-feira, salve o dia do nordestino!
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2: Meia-noite, 6 minutos na Rádio Jornal.
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4: Boa noite, boa tarde, bom dia. Onde quer que você esteja, uma ótima quinta-feira para você. Estamos começando mais uma madrugada amiga aqui na Rádio Jornal, a madrugada musical. O Rei convida. Tem consultório, tem debate, tem passando a limpo e tem música. Roberto Carlos trazendo as suas lindas canções de todos os tempos e também artistas nacionais e internacionais. Madrugada amiga começando nesta quinta-feira, a partir de agora, na Rádio Jornal.

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1: Uma excelente madrugada para você, onde quer que você esteja, no trabalho, descansando. Se você estiver em qualquer lugar, permita-me acompanhá-lo aqui pela Rádio Jornal, na Madrugada Amiga, com o Rei Convida.

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1: Ótima quinta-feira para você, tudo de bom. Curta bastante, alegria, paz e amor. É o que eu desejo a você. Vem aí o debate, vem aí também o Passando a Limpo, vem o consultório e, na sequência, a Voz do Povo. Beijão, valeu, tchau.
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1: 1:49.
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2: Fundamental para manter estoques dos hemocentros e garantir atendimento a pacientes em diferentes situações de saúde, a doação de sangue tem novas regras no Brasil. No comecinho desse mês agora de outubro, o Ministério da Saúde colocou em prática novos critérios que impactam tanto na rotina dos candidatos a doadores quanto nos serviços que recebem essas doações. É um tema muito importante, é um tema coletivo e é por isso que nós estamos trazendo ele aqui para o nosso debate, buscando entender o que mudou, quem pode doar sangue, como as medidas podem impactar a segurança, os estoques de sangue no país. E nós vamos aqui debater muito. Você tem dúvidas sobre doação de sangue? Você é doador? Você, por algum motivo, está impedido de doar? Se você tem dúvida, colaboração, eu peço que fique já atento, que já nós vamos passar aqui os canais para que você participe, auxilie, tire sua dúvida e faça o programa com a gente. Enquanto você vai mandando a sua mensagem, se conectando aqui conosco, eu quero saudar as nossas convidadas, começando pela doutora Valéria Moraes, que é assistente social, com atuação na captação de doadores de sangue da Fundação de Hematologia e Hemoterapia de Pernambuco, nosso EMOP. Seja bem-vinda, bom dia.
3: Obrigada, bom dia aos ouvintes. Vamos lá fazer um debate interessante, né? Falar sobre a atualização da portaria. E a nossa expectativa é a do aumento, né, da presença desses candidatos.
2: Inclusive, a gente está hoje com alguns comunicados da HR pedindo doadores. Então, sempre bem-vindo. Já a doutora Valéria vai, inclusive, nos falar como está o estoque do EMOP, né, gente? Que nós precisamos também falar sobre isso. Obrigada por estar com a gente. Aqui também na nossa bancada, Audrey Vasconcelos, que é médica hematologista e hemoterapeuta, além de coordenadora da Agência Transfusional do Hospital da Restauração, HR. Bem-vinda, bom dia.
4: Bom dia, Natália. Bom dia aos ouvintes. Hoje é um tema extremamente interessante, né? Para a população, ela participa do dia a dia da doação. Então, a gente precisa realmente da população pernambucana. Então, é um tema que interessa a todos, né? Isso. A todos. E a gente está aqui para tirar as dúvidas.

0: dúvidas para poder somar e que a gente possa realmente aumentar o número de doações no estado.
1: E eu até acho interessante falar o seguinte, doadores e não doadores. Por exemplo, eu tenho uma condição, e aí indo para o CPF, que às vezes a gente jornalista, né, fala só no CNPJ, mas indo para o CPF, eu tenho uma condição que é hepatite B. E eu não posso doar sangue por isso, o que me deixa triste, porque a gente quer ajudar, às vezes tem conhecidos, amigos, pessoas que estão precisando, você não pode doar. Mas você pode sensibilizar as pessoas, mesmo que você não tenha essa possibilidade. Por isso, informação é tudo, não é? Tendo a informação, você sensibiliza, você ajuda. Inclusive, já eu quero saber da questão da hepatite também, viu? Para saber se mudou algo e se eu posso participar. Vamos embora. Ana Cristina Coutinho, advogada previdenciária, doutora aqui. Enquanto advogada, vai estar aqui com a gente para falar sobre o tema, tendo em vista a questão legal do direito. Bem-vinda, doutora.
2: Muito bom dia, Natália. Bom dia. Bom dia a todos os ouvintes. É um prazer estar aqui na Rádio Jornal para falar de um tema tão interessante nesse momento, né? Que é a ampliação do público doador de sangue. Isso é muito importante para a sociedade. Então, a gente está aqui para contribuir, para levar a informação a todos.
1: É um prazer. Bom, falei dos canais que a gente ia reforçar aqui para você participar. Então, já pega o nosso WhatsApp, 991478520. Manda a tua mensagem, 991478520 é o nosso WhatsApp. Aqui no YouTube, nós temos transmissão ao vivo. Você pode participar, ouvir, assistir e também mandar mensagem. Tem um chat lá. Você manda sua mensagem, deixa sua pergunta e também tira todas as suas dúvidas. O objetivo é que você não tenha dúvidas sobre a doação de sangue. A gente vai com essa meta aqui no programa. Dito isso, Valéria, que é do EMOP, explica pra gente como o EMOP recebe essa nova portaria, que é uma portaria que entra em vigor em outubro. A EMOP está sempre na luta pedindo para o povo, vem doar. Diante das flexibilizações, que a gente vai explicar logo quais são, o EMOP entende que o volume de sangue doado pode aumentar, pode ajudar com essa mudança do Ministério da Saúde?
3: Com certeza. A nossa expectativa é justamente desse aumento, né? Com esses prazos reduzidos, a gente espera, né, que a gente tenha um reforço no estoque, né, doadores que achavam que não podia, né, tinham algum impedimento clínico, agora podem ser reavaliados, então a nossa expectativa é a melhor.
1: Qual é a média de doação diária lá no imóvel?
3: Olha, a nossa capacidade diária é de 450 candidatos diários, e hoje a gente tem uma média de 250 a 300 candidatos. Uhum. Então, a gente sente essa redução, né? Isso vai impactar no nosso estoque, né? Então, a nossa expectativa é justamente com essa redução dos prazos que a gente possa, né, ter a presença de mais candidatos à doação de sangue e assim a gente reforçar o nosso estoque.
1: A gente imagina, a gente que é leigo, que existem momentos de mais instabilidade nessa presença do doador. Férias, São João, lá no começo do ano o povo vai mais para a praia, vai sair com os filhos, vai curtir. Porque a gente vê com frequência esses pedidos de ajuda por doação, especialmente pelo EMOP, né? Tem períodos do ano em que realmente o povo desestimula, deixa de ir, como é que é?
3: Exatamente. Esse período de férias, né, períodos festivos, que a gente sabe que as pessoas viajam, ou que as pessoas adoecem, né, nas grandes aglomerações, isso vai impactar na presença desse candidato à doação. Então, é sempre, né, uma observação que a gente faz, quando a gente sabe que vai ter períodos festivos, a gente faz aquelas campanhas, né, convidando os candidatos a reforçar o nosso estoque, considerando que a gente sabe, né, que há uma diminuição.
1: É. Então, vamos lá avançar. 450 é a capacidade diária de pessoas para ir ao EMOP. E aí, doutora Audrey,
0: Só complementando um pouco, Natália, que assim, uma coisa importante também é você fidelizar o doador, né? Sim. Você só não doar naquele momento que alguém precisa. Então, quando a gente consegue fazer essa fidelização do doador, é extremamente importante.
1: Verdade. De quanto em quanto tempo é possível doar? Qual é o intervalo? Doei hoje, tenho que esperar quanto tempo para voltar a doar?
0: Homens a cada 2 meses, no máximo 4 doações ano. E mulheres a cada 3 meses, no máximo 3 doações ano.
1: Por que essa diferença entre homem e mulher?
0: A mulher, habitualmente, ela tem um valor da hemoglobina menor, que faz a anemia. Então, a mulher ela tem um valor de hemoglobina menor do que o homem. Então, a gente percebe além da menstruação. Ela não tem nenhuma contraindicação para doar, mas você também, né? Por isso, você também tem uma pausa maior para que

0: possa ter essa recuperação e não causa nenhum prejuízo à doação. Porque a doação, ela primeiro precisa proteger quem doa. Então, você não pode doar e sair doente. Né? Você precisa ter essa proteção. E por isso todos esses critérios, né? E também proteger quem recebe. Então a gente ali tem essa dupla função, né? De proteger quem doa e proteger quem recebe. E o importante também dessa flexibilização, porque às vezes as pessoas perguntam, ah, antes eu não podia, por que que agora eu posso? Né?
1: Quer dizer que antes tinha risco e agora, agora não tem
0: risco,
1: mais,
0: né? É. Às vezes as pessoas ficam se perguntando nisso. Mas é importante dizer que os testes, por exemplo, né, que a gente faz pós a doação, a tecnologia, né, ajuda a gente a ter mais segurança. Uma triagem, né, mais detalhada também ajuda a gente a ter mais segurança. Os estudos epidemiológicos também ajudam a gente a ter mais segurança. Então, e com isso a gente consegue fazer essa flexibilização. Então, as regras de doação, elas mudam, né?
1: Sim.
0: Com o tempo. Então, esse é um ponto importante agora dessa nova flexibilização. E a gente quer ver o reflexo disso.
1: Claro, na prática, né? Um exemplo, isso. Gente, tatuagem. Mudou o período ali entre você fazer a tatuagem. Então, assim, quando o Audrey fala sobre as mudanças e a avaliação dos temas com o passar do tempo, é isso. No passado, talvez quando foi estabelecido o período, a realidade era muito diferente. Hoje, muitas pessoas têm tatuagem e fazem a tatuagem com frequência. O que o Ministério da Saúde fez, obviamente, com a ajuda de uma expertise, pesquisas, testes, foi entender que esse tempo poderia ser diminuído com segurança. Antes, e aí me ajudem aqui, qual era o tempo antes para a tatuagem?
0: 12 meses.
1: Então, se você fazia a tatuagem, esperar um ano para doar sangue. Aí imagina, exato, os doadores fixos, ou eventualmente quando alguém conhecido, que a gente, infelizmente, se sensibiliza mais quando um conhecido, né, precisa, você não pode porque fez a tatuagem. E agora? De 12 meses para quanto tempo?
2: 7 meses. Aí esse prazo baixou para 4 meses, né? E se essa pessoa tem como comprovar, né, se aquela instituição atende às normas da vigilância, esse prazo pode até descer para 7 dias. Né?
1: Um ano, 12 meses.
0: Eram 12 meses.
1: Reduziu para 4. No entanto, se existia a possibilidade de comprovar a questão sanitária, de que a pessoa está possibilitada de doar, que aquela unidade de saúde para doação esteja apta, pode ser uma semana.
0: Uma semana. Mas precisa realmente comprovar que é o local onde ele realizou o procedimento, é um local que está regulamentado pela vigilância sanitária.
1: Doutora Ana, olha que interessante aqui, tendo visto o direito, não é?
3: Você, é muito interessante.
1: Você chegar no local para fazer a tatuagem, observa isso.
3: Na verdade,
1: vê se está legalizado, é a sua saúde que está em jogo, né, doutora?
3: É, na verdade, assim, a gente tem que ver se ele está regulamentado o local pelas regras da vigilância sanitária, né? Dizendo assim.
0: E a importância, Ana está aqui conosco, assim, né, que é importante saber que a doação de sangue, né, todo o processo da doação, a transfusão, o ciclo do sangue, ele é regulamentado e aparado pela legislação.
3: Exatamente. E é muito seguro. Hoje em dia, com os avanços da ciência, a modernização dos exames, dos testes, isso facilitou muito, né? Eu acho que por isso a modificação nas regras e ampliação do público doador.
1: Tendo em vista a questão legal, doutora Ana Cristina, é sempre importante lembrar, o brasileiro e a brasileira não é obrigada a doar sangue. Não existe uma obrigação legal. Ele faz uma escolha.
3: Exato.
1: Tendo a saúde em dia, atendendo aos critérios, inclusive dessa portaria agora que foi alterada, gente, se ele tiver a disponibilidade, ele é convidado, ele não é obrigado, ele é convidado. Feita esta doação, qual é a responsabilidade que esse doador tem legalmente?
3: A responsabilidade do doador é de dizer a verdade, tá? Na entrevista, pré a doação, pré-doação. Então, ele tem que dizer a verdade. Isso, assim, é imprescindível, né? As meninas podem até complementar, mas, assim, ele tem que dizer a verdade, porque existe uma responsabilidade também.
1: Você está falando da sua vida,
3: faltar
1: mas do
3: com a
1: outro
3: verdade,
1: também,
3: exatamente.
1: Né?
3: Existe uma responsabilização civil em virtude das informações que ele está prestando, né? Ele tem um sigilo absoluto, tá? Mas ele tem que falar a verdade.
1: Por exemplo, exato, doutora Valéria, nem sempre a pessoa sabe que tem uma pré-condição. Eu fui lá

0: doar e não sabia que tinha hepatite B. Descobri por conta da doação de sangue.
1: Os exames sensíveis, né, que te convidaram a retornar e você ser orientada. E é justamente isso que, quando, na fala de Audrey, eu ia complementar, né, e aí foi bem lembrado, né, por Ana, a questão da sinceridade desse doador. Isso vai ser crucial no momento da triagem clínica para que ele possa ser considerado apto e o triagista vai ter segurança para liberá-lo, considerando essas questões de saúde, né? Ele informar as medicações que faz uso, a condição de saúde que ele tem naquele momento, considerando que ele está ali para ajudar, né? Aquela pessoa que está numa condição, né, de doença, ela precisa de um sangue, um hemocomponente que venha com qualidade, né? Que venha para agregar, para salvar, né? Então, a segurança desse doador vai ser mantida conforme a resposta, né, sincera e pensando no cuidado com o próximo, claro, né, com si próprio e com o próximo.
2: E um ponto importante é que antes da doação é feita toda uma explicação, né, ao doador e entregue a ele, né, um folder, um documento que ele pode também ler, tirar as dúvidas, né, para ele ter realmente ciência de que ele precisa dizer a verdade. E uma coisa importante é que muitas vezes a gente... A primeira doação. E aí, como é que sentiu? Feliz, doutora. Então, a doação, quando você pensa que você está ajudando o outro, né? A doação é voluntária, ela é altruísta, é totalmente sigilosa. Mas a pessoa se sente feliz, né? Pelo ato de doar.
0: Não custa nada. E ajuda tantas pessoas, né? Parece tão óbvio, né? Que as pessoas façam isso. Agora, tem uma questão aqui importante que eu quero ainda insistir com Valéria, que é a seguinte. Chegou o sangue lá no Hemop. A pessoa foi lá, doou, fez esse exercício, né, que a gente bate palma. E aí, o que é feito com esse sangue? Ele vai para uma avaliação. Isso. Essa avaliação, ela dura quanto tempo? O que é avaliado? Porque antes, é importante a gente esclarecer isso. Antes de ir para o HR, antes de ajudar alguém, esse sangue vai passar por uma avaliação. Como é feito isso?
1: Esse sangue vai seguir, né, para os nossos testes, né, de pesquisa de sorologia. Então, a gente faz toda uma avaliação desse sangue para que a gente possa ter a segurança para liberá-lo. Né? E se houver alguma alteração, esse doador é convidado a retornar ao EMOP para passar por uma orientação com o médico. Se for necessário, é feita uma nova amostra para que a gente possa dar o devido encaminhamento, né? Lembrando que o EMOP não é um centro de testagem. Então, o objetivo principal é que esse doador possa fazer sua doação. Se ele tem alguma dúvida sobre alguma questão de sorologia, que ele procure um centro de testagem. Mas a gente dá, sim, esse feedback para esse doador, caso dê alguma alteração, para que ele possa, né, ou repetir a amostra, ou ser liberado, né, dependendo do que deu de alteração nesse exame.
0: Uhum. Isso. Eu queria um exemplo aqui com o Audrey, por exemplo.
2: Natália, os principais testes das doenças transmissíveis pelo, sim, sangue. Então, HIV, HTLV, né, as hepatites. E aí você tem o NAT teste, né, que é o NAT do ácido nucleico, que você diminui. Não sei se vocês lembram que a janela imunológica antigamente eram 6 meses, e a gente consegue reduzir essa janela para 10 meses. Uhum. E aqui fazendo também um ponto aí para o Hospital da Restauração, que a gente tem uma unidade de coleta, um posto fixo dentro do Hospital da Restauração, que funciona de domingo a domingo.
0: Qual é a necessidade diária do HR? Quanto precisa por dia?
2: O HR, a gente tem uma média em torno de 40 transfusões por dia, tá? Mas o que é que, assim, é o ponto focal do HR? É que a gente tem a maior unidade de trauma do estado. Uhum. Então, muitas vezes, né, ali na agência transfusional, tudo tranquilo, de repente você tem uma transfusão maciça. Aquele paciente, às vezes, ele vai precisar de 8 bolsas, 4 bolsas de sangue. Eu já tive um evento no HR que a gente fez 90 transfusões.
0: Mais que o dobro da média diária.
2: Em uma pessoa só.
0: Só uma pessoa.
2: Nossa. Fez 90 transfusões no final de semana. Então, a gente tem grandes acidentes. Então, a gente fica lá, entendeu? É transfusão assim, você na beira leito, porque a transfusão em si, você, né, tem outros eventos adversos da transfusão. Então, o HR, para você ter uma ideia, todos os dias a gente tem uma média de 30 transfusões maciças por mês. É como se quase todo dia chegasse um,

0: paciente na fusão maciça. E esse paciente, habitualmente, ele chega às 11 horas da noite. Uhum. É aquele paciente que chega no HR e ele vai direto para o bloco cirúrgico. Então, a gente tem esse movimento no HR. A gente tem um programa de transfusão segura. Então, para você ver, em 2005, no HR, eram 120 transfusões. A gente fez um programa de transfusão segura para reduzir o número de transfusões. Mas a transfusão do trauma tem que ser feita.
1: Claro, e né? Urgente, né?
0: E urgente.
1: Gente, tem um ponto aqui, tem vários ouvintes fazendo pergunta, a gente vai responder. Mas antes de eu ir para esse primeiro intervalo, eu quero rapidinho perguntar aqui para a Valéria com relação à faixa etária para doação. Teve mudança com os idosos, não foi?
2: Exatamente. As pessoas a partir dos 16 anos podem doar, essa regra permanece, ela tem que estar acompanhada do seu responsável legal para fazer a assinatura do termo, aguardar a doação de sangue. E pessoas acima de 70 anos já podem doar. Porém, elas precisam já ser doadoras lá no Hemocentro, pelo menos a última doação nos últimos 12 meses, né, diante de completar os 70, para que a gente tenha um histórico recente desse doador.
1: Antes só podia até os
2: 69. Faltando
1: okay.
2: Isso.
0: 11 meses e
2: 3 dias. Faltando um dia para completar
0: um dia
2: os 70.
0: Completar 70.
1: Agora, portanto, pode avançar para além dos 70 anos, parênteses, porém, desde que a pessoa
2: seja
1: já era
2: doadora. Isso, seja um doador da casa, né, do EMOP. A gente tem que ter um histórico recente de pelo menos um ano desse doador. Então, não é aquela pessoa que passou muitos anos sem doar e retorna. É um doador de 70 anos, né, ou mais, mas que tem um histórico com a gente de pelo menos 12 meses.
1: Então, para o nosso ouvinte idoso, que já é doador, idoso e idosa, que já está cadastrado, que tem a partir de 70... Você agora pode voltar para doar. Já está valendo isso, né, meninas?
0: Sim, já está valendo, okay. Sim. E um ponto importante, assim, com a Ana Cristina, é pois que porque às vezes o doador, né, o candidato à doação de sangue, ele tenta doar e não consegue, ele fica chateado, né? E é importante dizer que a gente está respaldado com...
3: Na verdade, é porque ele está inapto,
0: sim.
3: Né? Então, assim, né, temporariamente, naquele momento, ele pode não estar apto a fazer a doação. E vocês identificam isso muito bem, né?
0: Isso.
1: E aí, também, doutora Ana, é super importante a gente falar aqui também, e levando o aspecto legal em conta, a responsabilidade que esses centros têm. É uma responsabilidade enorme nessa averiguação. Por isso eu fiz questão da gente explicar como é esse passo a passo para que quem está nos ouvindo agora sinta essa segurança na hora de doar, né, doutora?
3: Verdade. E a proteção, assim, é muito grande, tanto para o doador, né, quanto para o receptor. Mas eu digo assim, o trabalho deles é fundamental, é maravilhoso.
0: É. E é todo, tem base legal para isso, né?
3: Exatamente.
0: Então, a gente respeita. Então, às vezes, a pessoa quer doar. Mas quem não puder doar, não fique triste, não. Né? Incentive a doação de sangue, né? Participe. Porque muito importante o doador e muito importante o multiplicador.
1: Convencer as pessoas. Falando em ficar triste, quem disse que ficou triste aqui foi a Ana. Ela mandou mensagem aqui no YouTube agora. A ouvinte Ana, já vai voltar aqui a mensagem dela para mim. Ana Pequeno, participou de uma campanha de doação de sangue para um amigo, descobriu que tinha hepatite A, foi impedida de fazer novas doações, ficou triste, mas sabe a importância de doar. Então, bora mobilizar as outras pessoas, né? Então, a gente vai fazer o seguinte, o intervalo, para que a gente possa aqui reunir as perguntas dos ouvintes também. Tem algumas técnicas, outras de forma geral sobre a portaria. Então, a gente vai para uma pausa bem rápida e já volta para lhe responder.
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1: Voltamos, gente, com o nosso debate, falando hoje sobre doação de sangue.

0: dengue, novas regras e tudo que você precisa saber. Doutora Ana Cristina Coutinho, que é advogada. Pois a não. Gente falou aqui um tanto sobre a responsabilidade dos centros, a responsabilidade de quem está doando e aquele que recebe o sangue. Esse receptor, ele tem alguma responsabilidade legal?
1: Na verdade, ele tem assim, a total garantia de que aquele sangue dele está apto para receber a transfusão, né?
0: Ele precisa também ser observado antes.
1: Ele tem a total garantia, a rastreabilidade das bolsas, já está num padrão internacional.
0: E se eventualmente, que eu sei que não acontece aqui no EMOB, não acontece lá no HR também, mas se eventualmente acontecer algo, essa pessoa, ela, claro, vai estar coberta pela justiça, vai ter
1: Sim, ela vai ter, ela tem direito a ser indenizada. Uhum. A responsabilidade civil é do Hemocentro do hospital.
0: Ótimo. Então, por isso também esse cuidado, né?
1: É.
0: Super
1: exatamente.
0: Atento. Exatamente. Que tem que ser feito para levar segurança para as pessoas.
1: Exatamente.
0: Gente, vamos então avançar aqui nos pontos que mudaram. Os ouvintes têm várias perguntas, mas a gente vai avançar. A gente falou aqui da idade. A gente falou da tatuagem, que vale também para a maquiagem definitiva, né?
2: Sim. Exatamente. Piercing, tatuagem.
0: Piercing era um ano também
2: dois
0: antes?
2: Meses.
0: E agora, igual.
2: 4 meses, exatamente.
0: 4 meses?
1: 4 meses.
0: Caso comprove que tenha sido feito num estabelecimento, colocado piercing, o brinco, né? Uhum. Num estabelecimento que está com tudo em dia, com a vigilância sanitária, com certificados, ele pode reduzir até para uma semana.
2: Exato. Isso, mas é importante lembrar que se for o piercing, cavidade oral, né, língua, região genital, é 4 meses após a retirada.
0: Como isso. Após a retirada?
2: A pessoa precisa retirar o piercing,
0: cavidade
2: oral, região genital.
0: Então, tira ele, espera quatro meses. Olha que interessante. É, vamos lá. Parceiro sexual. A troca de parceiro. Também diminuiu o tempo, não foi?
2: Diminuiu para 4 meses. Se você tem o parceiro, né, ocasional, né, 4 meses agora.
0: Era 12. E agora também foi para 4.
2: 4 meses.
0: Esse sim, aí não tem como você mudar, porque não tem o estabelecimento, aquele lance todo, não é? Mas fica então 4 meses. O que já ajuda muito, né, gente? E aí, doutora Ana, pensando na saúde, a gente vai lembrar o quê? Use preservativo nas suas relações.
1: Exatamente.
0: Cuide da sua saúde. Entra todo esse aspecto, né? Vamos lá. Peso mínimo mantém-se em 50 quilos?
2: 50 quilos. Mas a portaria, ela deixa uma observação. Que abaixo de 50 quilos, você pode retirar 8 ml por quilo em mulher, 9 ml por quilo no homem. E vai depender do médico triagista ou da enfermeira triagista essa avaliação. Então, é importante... A gente estava até comentando agora, né, aqui, Valéria, que o que trouxe também muito importante nessa nova portaria a flexibilidade da avaliação do triagista, né, nessa decisão da doação.
3: Exatamente.
0: É quem está fazendo a triagem lá no momento da doação.
2: Lá no momento.
3: Esse peso pode até ser um pouco inferior, mas aí o triagista vai observar, né, algumas condições de saúde daquele doador para avaliar se é possível ou não,
2: isso.
3: Né?
2: Porque Entendi. Uma média, a bolsa de sangue são 450 ml, né? Mais ou menos, a mais ou menos 50 ml, tem 30 ml para os exames. E uma bolsa abaixo de 300 ml, ela não vai poder ser utilizada, por causa do uso do anticoagulante. Então, é isso. E também lembrar o tempo de doação, que é bem rapidinho também, né, gente? 15 minutinhos.
0: 15 minutinhos. Você vai ser bem acolhido, vai receber um suquinho, vai estar tranquilo, né? Ninguém vai lhe deixar sair sozinho, você sabe estar bem.
2: Toda a equipe está preparada para acolher, entendeu? Para tirar as dúvidas.
0: Claro.
2: Então, teve dúvida...
0: Isso.
2: É só falar que a gente está lá.
3: Nós da captação, né, estamos lá disponíveis para acolher esse doador, orientá-lo, estimular a leitura desse informativo, né, que a Audrey falou muito bem, que é a informação principal para que ele possa, né, avaliar, se autoavaliar, né, se ele já tem a condição de aguardar o atendimento, ou se por alguma questão mais clínica, né, não atendo nesse momento, mas tal data eu vou poder retornar. Então, tudo isso já vai otimizando o tempo desse candidato à doação.
0: Tem um ponto bem interessante que eu quero entrar aqui também com a doutora Ana, que é a questão que envolve testemunho de Jeová.
2: Sim.
0: Porque, recentemente, o pessoal chama templo, né? Até não é respeito nenhum a quem pratica essa fé, mas
1: claro.
0: Só para lembrar que não chama igreja, chama templo, é algo assim. Nós até chamamos representantes da testemunho de Jeová, não conseguimos nesse momento, eles estão se manifestando só por nota. Por quê? dentro da organização foram mudadas as regras. Até então, até pouco tempo agora, andou junto aqui com a portaria. É, quem pratica fé tinha a orientação, portanto, dessa organização religiosa de que a transfusão não poderia ser feita. Mas agora existiu um acordo, uma nota sendo publicada dizendo que cada um vai decidir pela sua liberdade, se quiser fazer a doação, faça, receber, enfim. Tem toda a questão da liberdade da pessoa. O que é muito interessante, doutora Ana, porque as pessoas têm liberdade, não é? E a gente não está aqui criticando a religião de um ou de outro, nada disso, claro. Mas é. Qual a importância de também respeitar isso, sabe?
1: Não,
0: diante da lei.
1: As pessoas têm o direito garantido por lei de não, se a pessoa for apta, capaz, de não querer receber a doação de sangue.
0: Por exemplo, né? Chegou lá no HR, se acidentou de moto.
1: Se a pessoa tiver, na verdade, se a pessoa tiver consciência, né, de expressar a própria vontade, ou então tiver feito alguma diretiva de vontade, um testamento vital, dizendo que não quer expressamente a doação de sangue, porque a gente tem que ver essa questão, né, porque às vezes é de momento, acontece um acidente, se a pessoa não está em condições de manifestar a própria vontade, e não existe...
0: Os familiares respondem, né?
1: Os familiares respondem.
2: Isso. E aí, assim, e o importante... A gente sempre respeita, né, a vontade. Então, e importante também é que se a gente pode utilizar de outros meios que não seja a transfusão de sangue, a gente também usa. Então, a gente pode fazer uso de ferro injetável, dependendo, né? Então, a gente faz ferro injetável. Antigamente, todo mundo para ir para a cirurgia não podia estar com anemia. Não, hoje a gente tem cell saver, que são equipamentos que a gente consegue recuperar o sangue no intraoperatório. A gente tem ferro. Então, tem medicações. Então, a gente tem os antifibrinolíticos que vão diminuir o sangramento, principalmente no trauma. Então, a gente tem os hemoderivados, que são as medicações industrializadas, o derivado de plasma, que também diminui o sangramento. Então, não é só o sangue, né? E a gente tem essa ciência, principalmente hoje, né, com o PBM, que é uma sigla em inglês, mas que é o gerenciamento do sangue, e que o Brasil fez entrou num acordo com a Organização Mundial de Saúde em 2021, da gente utilizar, né, de outros mecanismos, outras medicações, outras terapias, para que o uso do sangue também seja reduzido.
0: Sim.
2: Né? Então...
0: Olha, e a gente falou, isso que é importante, não sabia disso não, viu, doutora Audrey? E a gente falou, tendo em vista a questão religiosa, doutora Ana,
1: sim,
0: mas independentemente disso,
2: sim,
0: alguém pode chegar lá e dizer, ó, eu não quero que meu esposo, meu filho, minha filha, meu pai, minha mãe receba. Por N motivos, outros motivos, né?
1: É a autonomia da vontade.
0: Então, também isso precisa ser discutido e um trabalho para o pessoal do hospital também fazer esse diálogo, explicar as possibilidades, o que está em jogo, não é?
2: Sim, e antes de receber o sangue, ele é esclarecido.
0: Sempre.
2: A não ser que ele não tenha ali,
0: claro,
2: consciente, muito mais. Mas se ele está consciente, ele é esclarecido. E ele precisa, né, aceitar, que a gente chama do termo de consentimento.
0: Assina, né? Olha, tenho aqui perguntas dos ouvintes. Seu Geraldo tem 53 anos, tem pressão alta, controlada. Seu Geraldo pergunta, posso doar sangue? Valéria, ele pode?
3: A depender da medicação que ele faça uso, se a pressão vai estar estável naquele momento da avaliação. Então, a gente volta para aquela situação de que tudo depende da avaliação daquele momento. Pessoas que fazem uso de medicação precisam sinalizar qual a medicação faz uso. Isso é muito importante, né? Que ele diga no momento da triagem clínica para que esse triagista possa avaliar. Mas se estiver tudo estável, a depender da medicação que faça uso, ele pode sim.
0: Claro. É, pergunta aqui também do Aldair. Quem já teve tuberculose, era doador, teve tuberculose. E ele quer saber se essa pessoa pode voltar a doar. Tuberculose. Tem alguma restrição, gente? Vocês sabem?
3: A tuberculose, a pessoa tinha uma restrição, mas aí agora com a portaria esse prazo vai ser reavaliado.
0: Então, seu Aldair, presta atenção. A portaria que nos reúne hoje aqui no debate... Ela diminuiu esse tempo, essa lacuna. Era quanto tempo antes, Valéria?
3: Daqui a pouquinho a gente volta para essa pergunta. Okay. Deixa eu, porque são tudo tantas bem. Atualizações, né? Eu vou buscar aqui direitinho para ver esse retorno.
0: É tudo acontecendo no momento e ao vivo. E a gente

vai ajudando. Seu Aldair, segura aí, viu, seu Aldair? Olha, Dona Maria perguntou, ela disse que tem anemia falciforme. Isso é impedimento para doar sangue, Aldrey?

0: pontos, pode se informar, ela fazer os exames, tudo bonitinho, ver se está tudo certo, porque ela está dentro do aspecto do traço falciforme, né? Viu, Maria? Vai lá procurar se informar e ver se você consegue, então. É, vamos lá. Severino doou sangue por 25 anos. Depois foi impedido de doar. Motivo: acusou sífilis. Fez três exames de alta definição. Não acusou mais nada. Tem 65 anos. Não toma nenhum remédio. Diz ele que já refez exames, que não está aparecendo mais nada da sífilis no caso. Ele pode voltar
1: Na
0: a doar?
1: nova portaria, ele pode voltar, teoricamente, ele pode voltar a doar. Mas aí a gente precisa ter certeza quais foram os exames que foram feitos, se realmente, né, não tem lá o traço imunológico, né, se ele realmente está apto a doar. Porque muitas vezes, sabe, Natália, não é fácil a gente dizer, olha, você pode voltar, você não pode voltar. Porque depende de todo um conjunto, né? E
0: Claro.
1: de quais exames que foram feitos, o tempo. E aí, por isso que é importante a triagem clínica.
0: Ok, mas então a dica para ele é: vá sim até a unidade, você vai passar
1: Isso.
0: por exames, você vai ser triado. Existe sim a possibilidade, seu Severino, o pessoal vai lhe ajudar. Ele está aqui engajado, quer voltar do ar, então é importante que ele faça essa busca. A portaria está provavelmente lhe permitindo, mas você vai para lá, vai fazer o exame, vai cuidar de tudo isso, e eu torço aqui que o senhor consiga, tá bem? Podemos falar da tuberculose, Valéria? Tá procurando ainda?
1: Tô,
0: Ok,
1: porque
0: tudo
1: eu
0: bem.
1: lembro que tem um prazo específico.
0: Ok, tem mais aqui, gente.
1: São 2 anos. Isso mesmo,
0: Leucopenia.
1: 2 anos. Vai embora.
0: Leucopenia, baixa de leucócitos. Quem está perguntando é a nossa querida Juliana Nazário. Mudou alguma coisa com relação à baixa de leucócitos para doação?
1: Não, na verdade, depende, porque tem a leucopenia, que é uma leucopenia que a gente chama fisiológica, normal. Então, tem pessoas que têm um número de leucócitos mais reduzido. Então, esse, a depender da condição, é possível que ele seja um. Quando ele se candidata à doação de sangue, é possível que ele possa doar, tá? Mas a gente tem que ter cuidado, é porque realmente precisa, né, descartar se aquela leucopenia, né, ela é uma leucopenia fisiológica ou ela é uma leucopenia que tem uma patologia associada, e aí não pode. Aí eu volto. O que a gente falou antes, a gente precisa proteger quem doa. Então, quando a gente diz, olha, você está inapto, ou definitivo, ou inapto temporário, então você precisa proteger quem doa. E isso é muito importante agora, né, na nova portaria, é que os prazos longos a gente conseguiu reduzir, né? Como você, a gente já
0: Isso.
1: falou, né, do PIS. Então, a gente conseguiu
0: Exato.
1: reduzir esses prazos. E melhorar ali no sentido da liberdade do triagista conversando, né, com o doador se ele está mais apto ou não.
0: Certo.
1: Em relação à
0: É.
1: tuberculose,
0: A
1: a
0: atualização,
1: atualização.
0: né? O prazo era de 5 anos, passou a ser 2 anos, né? Então, se a pessoa não apresenta mais nenhum sintoma, né? Não tem mais nenhum tipo de tratamento relacionado, então, com 2 anos, ele pode se candidatar à doação. Bom, tá,
1: 2
0: isso é o
1: anos
0: Aldair,
1: é
0: então a
1: mais
0: resposta para o
1: cura,
0: senhor.
1: é
0: É.
1: mais cura.
0: Gente, o Flávio Vidal, que é de Boa Viagem, diz que é diabético. E ele pergunta: diabético não pode doar? Por quê? Pode ou não pode?
1: Depende da medicação que ele faz uso, né? Se ele
0: Entendi.
1: faz uso da insulina, fica contraindicada a doação de sangue, mas a depender da medicação que ele faça uso, ele pode sim ser avaliado.
0: Isso, e do
1: Certo.
0: controle também da glicemia, né? Ele precisa estar com a glicemia controlada. Se ele fizer uma hipoglicemia antioral, habitualmente ele pode doar o sangue. Agora, se ele fizer uso de insulina, não. A gente entende que é difícil você falar sim ou não categoricamente.
1: Tudo
0: Porque quando
1: depende,
0: trata
1: né?
0: de
1: Alguns.
0: saúde é muito sério o papo, né, gente? Precisa por isso que tem averiguação com cuidado. Vai lá, vai passar pela triagem, vai fazer exame, tudo que a gente já falou. Doutora Ana Cristina, tem vários ouvintes aqui levantando um tema que eu acho importante. A gente está incentivando, falando da doação, aquilo tudo, lembrando você que precisa, que inclusive tem flexibilização para você ir lá participar.
1: Sim.
0: Mas tem ouvintes falando sobre o formato no Brasil, de como funciona. E eu vou explicar o que eles querem dizer através da mensagem do Fábio Silva, que é de Garanhuns. Ele diz assim: incentivos financeiros poderiam aumentar a doação de sangue em outros países. Por que o Brasil não discute a possibilidade de oferecer uma compensação ao doador, como forma de ampliar os estoques e atrair voluntários? Segundo o nosso ouvinte Fábio, Nos Estados Unidos, as pessoas recebem, dinheiro para fazer doação. No Brasil, isso não existe.
2: Não, aqui no Brasil não é permitido, é um ato totalmente gratuito.

0: A gente isso não tem conhecimento, inclusive, de discussão nesse nível, né, doutora?
1: Não, não. Aqui não. Está previsto na lei é que é um ato gratuito e altruísta.
0: Uhum. Então, explicar muito bem. Está na lei, gente.
1: Está na lei.
2: Okay. Inclusive, é um avanço, né, na nossa legislação, justamente esse estímulo para que esse doador compareça de forma voluntária, altruísta, né, sem nenhum tipo de benefício, né, financeiro ou de troca de brindes ou algo desse, nesse sentido, né, justamente entendendo a doação como um ato solidário.
1: Sim.
2: Né, que você
1: de amor
2: estará
1: ao próximo.
2: Exatamente, que você estará ali doando o que você tem de mais precioso, que é a sua saúde, né, o seu sangue, e que você vai estar impactando a vida de uma pessoa. Então, a partir do momento, né, que você oferta algum tipo de benefício, você pode não ter a sinceridade naquele momento da triagem clínica, né? Porque a gente considera que a pessoa vai estar lá de total boa vontade, né? E de forma voluntária. Então, justamente, é um avanço que a gente tem na legislação e que a gente justamente preza por esse tipo, né, de manutenção, de convocação a esse doador. Né, que ele venha de forma realmente voluntária.
0: E é bem importante isso, doutora e doutora Ana, porque você imagina, o pessoal mostrou aqui no intervalo para a gente a imagem, o vídeo de como estava o estoque do HR hoje. Assim, pois gente, é. De chorar. Eu acho que eu contei, mas tinha duas bolsas de um lado, outra em cima.
3: Esses, os sangues tipos negativos, então, hoje no meu estoque eu tenho uma bolsa, antes da gente chegar aqui, né? Uma bolsa O negativo, uma bolsa A negativo. Então, a gente realmente está com o estoque do sangue negativo bastante reduzido, tá? Mas uma volta nessa pergunta, né, dos Estados Unidos, é importante a gente dizer que a gente tem um sistema único de saúde. O sistema único de saúde é um direito de todos. Nos Estados Unidos, você pode receber na doação de sangue, mas você também paga para poder, muitas vezes, receber o sangue, né? Então, é todo um sistema, né, que não cabe só a gente aqui
2: doar do nosso, né?
3: Completamente diferente do nosso, né?
1: É, muito diferente, né? E é voltado para isso, entendeu? Na verdade, aqui no Brasil, a gente tem o doador de sangue, ele tem aquelas outras garantias, como a meia entrada no cinema, no evento esportivo, em teatro,
2: né?
1: shows. Então, ele tem a meia entrada, ele tem a gratuidade nos concursos estaduais e municipais, ele pode ter preferência nas filas.
0: Ô, doutora, eu fui votar domingo, agora. Aí estava lá na fila um senhor do meu lado, dizendo, mostrou o comprovante, doador de sangue, foi para a fila preferencial.
1: É o doador regular, né? No
0: Isso,
1: caso, o homem
0: regular.
1: Que tem pelo menos 3 doações por ano, a mulher que tem 2, eles têm preferência nas filas, sim.
0: Só que, gente, importante, ele apresentou um documento comprovando isso, né? Você chegar agora
1: comprovar
0: lá no dia 25, calma aí. Mas eu achei tão importante isso, doutora, para incentivar a doação de sangue no Brasil.
1: E é pouco conhecido, né? É uma coisa que as pessoas desconhecem.
0: Olha, eu fiquei até conversando com o povo lá na fila, porque demorou, né? A gente estava conversando e o rapaz que estava aguardando, assim como eu disse, olha, próxima eleição eu vou me tornar doadora. Eu digo, isso mesmo. E a gente já começou a bater papo e tal. Mas olha que importante. São as ferramentas que
1: verdade.
0: O poder público pode utilizar. E aí, não, a gente não está induzindo ninguém a votar em A ou B, gente. Mas para que as pessoas estejam fazendo esse ato voluntário de dedicação ao próximo, né, Valéria?
2: Exatamente. Na verdade, é um reconhecimento, né, desse doador como uma pessoa diferenciada, né, que está ali sempre em prol da saúde, né, do próximo. Então, é um reconhecimento para que ele possa, em alguns momentos, né, ter algum tipo de isenção ou de meia entrada, né? Mas que em nenhum momento isso seja veiculado, né? E é importante a gente dizer que isso seja como uma forma de moeda de troca, né? Na verdade, isso é um incentivo.
0: Perfeito.
1: É,
0: gente, tem uma pergunta aqui que chegou de vários ouvintes. Ferritina alta. Quem tem ferritina alta não pode doar sangue?
3: Não, atualmente a hemocromatose, né? Quem tem ferritina alta, ele pode ser candidato à doação do sangue, pode vir sim a doar sangue. Agora, sempre depende, que a gente sempre está voltando, né? Como você, Natália, comentou agora, é difícil a gente dizer assim, ó, sim, não. Não está ali, como a gente fala, engessado, né? Você precisa passar por uma triagem clínica. Você precisa, no momento ali, gozar de boa saúde. Então, mesmo a ferritina, atualmente,

0: hemoglobina elevada, se você tem hemocromatose, é possível que você possa ser um doador de sangue.
1: Certo. Muitas vezes a gente fica em casa, sentado no sofá, pensando, colocando já em mente que não pode, porque existem regras e, obviamente, que bom que existem, mas a gente está aprendendo isso aqui. É importante você buscar informação, vai lá triar, vai fazer exame, eventualmente você pode, vai ajudar muita gente, então, que bom. O seu Arnaldo, que é de Aguazinha, fez quimioterapia e 3 cirurgias. Ele até bota aqui uns detalhes técnicos. Quimioterapia intraperitoneal hipertérmica há mais de um ano devido a um câncer de apêndice, não sei. Ele fala que posso voltar a doar sangue. Como funciona com os pacientes oncológicos, doutoras? E aí?
0: Aí vai depender, né, da quimioterapia que ele fez. Vai depender do tipo de câncer. Então, por exemplo, câncer uterino, decônio, câncer de pele, você pode voltar a doar sangue. Se for os cânceres relacionados à leucemia, né? As doenças medulares do sangue, você é inapto definitivo. Aí precisa realmente a gente ter, saber exatamente qual é o tipo de sangue, como ele está, há quanto tempo ele está fora de tratamento, né? Porque muitos, às vezes a gente para o tratamento, mas se você considerar uma remissão, exato, às vezes você precisa de 5 anos, você precisa de 10 anos. Então, isso precisa ser avaliado. E muitas vezes é preciso que o médico que acompanha o paciente, né, ele fale, faça o relatório dizendo que ele pode estar apto a se candidatar à doação de sangue.
1: Muito bem. Gente, eu estou feliz porque tem muita gente aqui dizendo que quer.
0: Oba!
1: Tem aquilo maravilha, outro. Né? Então, assim, ó, estamos motivando todo mundo. Então, para deixar esse nosso ouvinte, essa nossa ouvinte na expectativa, a gente vai para o intervalo e na volta a gente vai fazer aquele servição para você. Tipos, onde doar, o horário, como fazer, porque você que está interessado, está interessada, se mandou mensagem ou não e pode ajudar, não vai ter desculpa mais, não é? Então a gente vai no intervalo e na volta já vai e passa todas essas informações para você e o quanto antes. Combinado? Volto já.
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1: Voltando, gente, com o nosso debate aqui sobre as novas regras para doação de sangue. A gente vai passar o serviço já, onde ir, quando ir, como ir, horário. Então, já se prepara aí. Agora, antes disso, tem uma regra que a gente não falou. Doutora Valéria Moraes, que é do EMOP, chamou minha atenção. Para endoscopia. Explica então, doutora.
4: Exatamente. O prazo para endoscopia antes era de 6 meses. E agora a gente tem uma atualização de 4 meses, né? Para esse candidato poder, né, ser avaliado, uhum, e pode ser apto.
1: Muito bem, bom, 4 meses. Importante também lembrar. Só para retomar, a gente falou da faixa etária, falou de piercing, tatuagem, né, gente? Falou sobre peso. Rapidinho, que o relógio nos pega, mas...
5: Tem a cirurgia bariátrica, né?
1: Bariátrica, como é, doutora? Como tá a bariátrica? Outra coisa que me perguntaram aqui, gente, canetas emagrecedoras proíbem de doar sangue?
0: Não proíbe de doação. Agora, só que, né, sempre tem um depende. Se ele compartilhar agulha, né, não pode compartilhar agulha. Se compartilhar agulha, tem que ficar 4 meses sem o compartilhamento, né, da agulhinha da caneta, né? Porque às vezes as pessoas utilizam ali a mesma caneta para várias pessoas, dividem, tá? E depende... Qual é o motivo que está fazendo aquela pessoa, né, usar a caneta emagrecedora?
4: Se ela está tendo uma perda de peso acentuada, né, se ela ainda está naquela fase mais aguda, né, dos efeitos colaterais.
0: Isso. Uma pessoa que está nauseada, que está vomitando, uhum, então essa pessoa ali não pode, né, fazer a doação de sangue.

0: Mas ela está estável, já controlou mais a perda de peso, não sei, acima de 10% do teu peso, né? Sem uma outra causa que não seja a caneta. Então, isso a gente vê na triagem clínica de uma forma bem cuidadosa. Então, claro, a triagem, claro, ela é bem, bem cuidadosa.
1: Valéria, um ouvinte aqui, seu Brás, ele é de Camocim, de São Félix. Estou adora há 26 anos. E ele coloca aqui na mensagem que sente falta de ônibus que iam para o interior para fazer essa coleta e tal. Como é isso?
2: Olha, nós realizamos campanhas de doação de sangue nos municípios, né? Temos parceiros de diversos segmentos. E a gente tem um limite, né, de quilometragem para se direcionar até os interiores, de até 130 quilômetros. Mas nós realizamos, sim, temos parcerias em diversos municípios do interior. Nós realizamos 9 coletas mês, né, para que a gente possa justamente descentralizar o nosso atendimento, né, atender uma população maior que tem uma dificuldade de deslocamento, né, até o hemocentro. Então, é importante que essas pessoas interessadas enviem e-mail para nosso setor, que é a da captação, para que a gente possa avaliar, né, a possibilidade. A gente faz uma visita técnica previamente para verificar se aquele local atende, né, a possibilidade de comportar o posto de coleta.
1: Você lembra o e-mail para que o nosso ouvinte, seu braço, faça contato?
2: Captacal, que é o captação sem cedilha sem tio, @mop.pe.gov.br.
1: Vou repetir. Captação sem o cedilha, né? Sem o tio, captacal, @mop.pe.gov.br. E-mail, seu braço, manda mensagem.
2: Nós,
1: viu,
2: temos também o nosso ônibus, né? Que é a unidade móvel, que também oferta essa possibilidade de atendimento. Então, a gente tem tanto o posto fixo quanto o posto móvel, para que a gente possa atender a toda a população do estado.
1: Vamos então falar de horários. Quando doar, vamos, que horário? Vamos.
2: Nós atendemos de segunda a sábado, das 7h15 às 18h30, inclusive nos feriados, não paramos para o almoço e contamos também com o atendimento da restauração, né?
1: Que só uma pergunta antes, precisa, Valéria, agendar ou pode chegar lá no EMOB sem ter agendado?
2: Olha, o agendamento não é obrigatório, a gente é um serviço de porta aberta, o agendamento é para que ele tenha a comodidade, né, do seu dia e horário marcado, então ele pode entrar em contato através do 0800 081 1535, agendar o seu horário, também pelas nossas mídias, né, agendar de forma digital, para que ele possa ter aquela comodidade do dia e horário.
1: No interior, como é que funciona? Daí tem o ônibus, tem unidade fixa?
2: No interior,
1: fixa,
2: a gente tem as campanhas já previamente agendadas, então a gente divulga nas nossas mídias, né, os dias e horários que a gente vai estar em cada instituição e município.
1: Perfeito. E agora o HR, Como funciona lá, Audrey?
0: O HR, a gente também tem um posto fixo, uma unidade de coleta, e no HR funciona de domingo a domingo. Ela também pode ser agendada, principalmente grupos. Ela é uma unidade menor, tem uma capacidade menor de 30 doadores dia. Tá. Né? E funciona também a partir das 7h15 e vai ao último doador, precisa entrar até às 17h, porque a gente encerra as atividades às 17h30.
1: E, né, qual é esse contato para agendar?
0: 3181-5722.
1: Repetindo, 3181-5722. A gente não falou o número do EMOP, né, Valéria, para agendar?
2: Falei, 0800-081-1535. E importante também a gente salientar que a gente tem a Hemorrede, né? Temos postos fixos em todos pontos, né, estratégicos. Temos em Caruaru, Garanhuns, Salgueiro, Arco Verde, Oricuri, Serra Talhada. Então, a gente tem também pontos de atendimento para que esses doadores do interior possam, né, estar fazendo sua doação.
1: Muito
2: de sangue.
0: E a unidade de coleta do HR, ela foi uma unidade pensada exatamente para acolher aqueles familiares, né? Porque muitas vezes você está com o seu ente querido ali, né, doente e tudo, né, um acidente grave, e a gente pensou nessa unidade exatamente porque a gente faz esse acolhimento e a pessoa consegue fazer a doação de sangue, né? Muito próximo também o EMOP, né? Ele é um posto fixo, a gente também tem essa parceria junto com o EMOP, lembrando que a unidade do coleta do HR, o sangue não é só para o Hospital da Restauração, é para quem precisar do sangue. O sangue é encaminhado ao EMOP para fracionamento. Uma bolsa de sangue pode se transformar até em 4 produtos do sangue. E nossa unidade, a gente costuma dizer que é o nosso melhor ato ali de cidadania.

0: né, de que você tá, a gente tá recebendo ali pessoas sadias, né, não é um paciente, né, então é uma pessoa que tem uma enfermidade e que para fazer esse ato mesmo, né, esse gesto de amor, de solidariedade, tá ali com a gente na nossa maior missão, que é a missão de salvar vidas.
1: Bom, várias dicas aqui, tiramos dúvidas, flexibilizações em vigor para a portaria. A hora é agora para você ajudar. Eu tenho certeza que essas imagens que a gente viu, tanto lá do HR, que hoje está com estoque baixíssimo, quanto o EMOP, que também sempre vive essa realidade, vão melhorar. Nossos ouvintes vão comparecer, vão lá ajudar. Então, quero agradecer. Primeiro, Valéria Moraes, também Aldre Vasconcelos, doutora Ana Cristina Coutinho. Muito obrigada por virem aqui tirar tantas dúvidas da gente. Até a próxima.
0: Até a próxima,
2: Obrigada,
0: nós é que
2: Luz. Prazer.
0: agradecemos.
1: Um abraço, gente. Olha,
0: Obrigada.
1: lembrando que, se restou alguma dúvida, quer voltar em alguma informação, o programa vai ficar no YouTube da Rádio Jornal para você ouvir quantas vezes quiser. Até amanhã.
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4: 2h44.
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5: Começa agora o Passando a Limpo. Muito bom dia a todos. Para você que nos acompanha pelo rádio, pelo aplicativo JCPE, pelo YouTube, nos canais Rádio Jornal, TV Jornal SBT, JC Play, se acompanha pelo YouTube, se acompanha pelo aplicativo, você acompanha pelo jc.com.br também, para o mundo todo, para Pernambuco, sobre Pernambuco e sobre o mundo, sobre o Brasil. Olha, deixa eu dar as boas-vindas aqui a Romualdo de Souza, Edgar Leonardo e Fernando Castilho, que já estão conosco aqui. E hoje nós vamos começar o programa, vamos começar o Passando a Limpo falando sobre Israel e sobre os atentados que aconteceram, o atentado terrorista que aconteceu no dia 7 de outubro, há 3 anos. Há 3 anos aconteceu um atentado terrorista, em Israel, que chocou o mundo e trouxe muita comoção para o mundo inteiro. Matou 1.200 pessoas, desencadeou uma crise envolvendo 251 reféns, seguida por uma guerra que dizimou o território palestino. Então, a gente vai falar sobre isso agora e conversar com um especialista sobre o assunto. Que um especialista do assunto, que é o Samuel Feldberg, que é doutor em ciência política pela USP e também pesquisador de Tel Aviv. Seja muito bem-vindo, doutor. Seja muito bem-vindo, muito bom dia para o senhor. Tudo bem?
6: Bom dia, obrigado pelo convite.
5: Eu gostaria de começar lhe perguntando, professor, principalmente, o que foi que tipo de transformação a gente pode dizer que Israel sofreu a partir do atentado de 7 de outubro, daquele atentado que aconteceu em 7 de outubro, há 3 anos, e como é que essas transformações transformaram o mundo também, a relação de Israel com o mundo, professor?
6: É uma pergunta bastante ampla, tema para um curso de pós-graduação de 2 anos. Então, vamos tentar ser concisos. Primeiro, não há dúvida.

0: dúvida nenhuma de que a sociedade israelense sofreu um trauma que vai afetar o país durante várias gerações. Nós temos como um exemplo o que aconteceu na chamada Guerra do Yom Kippur em 1973, mais de 50 anos atrás, e que afeta até hoje a sociedade israelense. Então, se aquele evento, que na prática atingiu somente as forças armadas nas fronteiras, teve um efeito tão longo, imaginem qual é o efeito de um ataque como esse, com esse número de vítimas e o processo que levou até o resgate dos reféns que foram capturados, quanto isso afeta a sociedade. Para dar uma proporção para quem está nos assistindo, se isso tivesse acontecido no Brasil, nós estamos falando de alguma coisa em torno de 5 mil brasileiros sequestrados e levados para um país vizinho, 25 mil brasileiros mortos num ataque terrorista. É algo quase inimaginável. E isso num país como Israel, que é um país com uma população muito pequena, onde praticamente todo mundo se conhece, onde todo mundo tem algum vínculo com alguma vítima dos ataques do 7 de outubro. Então, a sociedade ficou, obviamente, traumatizada. Vai levar muito tempo para esse trauma ser absorvido. As pessoas estão passando por processos de recuperação psicológica, as crianças estão traumatizadas porque se acostumaram a ouvir as sirenes anunciando que vai cair um foguete em algum lugar, que elas têm que acordar no meio da noite, correr para um abrigo. Os soldados feridos têm que passar por um processo de recuperação, tem muito trauma psicológico, o que os militares chamam de um efeito de longo prazo que afeta a vida daqueles que depois têm que retornar à normalidade. E no âmbito internacional, no contexto das relações de Israel com outros países, vamos lembrar que essa foi uma guerra em sete frentes. Não foi só o ataque do Hamas e da Jihad Islâmica contra o território israelense. Nós estamos falando da organização terrorista Hezbollah, que a partir do Líbano lançou foguetes e mísseis contra o território israelense, que ameaçou com uma invasão terrestre também, que teria sido de proporções ainda maiores do que aconteceu no sul. Nós estamos falando de lançamento de milhares de mísseis por parte do Irã contra o território israelense. Nós estamos falando de ataques dos Houthis do Iêmen contra o território israelense com mísseis e drones. De novo, para dar uma proporção para quem está nos ouvindo, imaginem o Brasil sendo atacado por mísseis a partir do México. Essa é a proporção do que aconteceu na relação entre o Iêmen e Israel, que não tem fronteira com o país, e apesar disso funcionou como um instrumento do Irã. E além disso havia também a percepção da ameaça que poderia vir da Cisjordânia, de células do Hamas e da Jihad Islâmica instaladas na Cisjordânia, que poderiam eventualmente atingir o centro do país. Então, um confronto de amplas proporções que se transformou numa guerra em muitas frentes, inclusive com a participação dos Estados Unidos no ataque ao Irã para interromper o programa nuclear iraniano.
1: Muito, tá vendo? O senhor resumiu direitinho, tá vendo?
0: Resumiu muito bem. Obrigado, esse é realmente um elogio.
1: Com certeza. Agora, vou lhe fazer uma pergunta antes de passar para os meus colegas. Eu quero fazer uma pergunta mais específica. Está no período eleitoral em Israel, fala-se um período já de eleição agora, e eu vou lhe fazer uma pergunta bem mais específica. Netanyahu tem sido apontado por alguns como, dentro de Israel, e aí no contexto eleitoral, claro, para alguns ele é apontado como aquele que conduziu Israel nesse momento difícil e tudo, e que foi um líder. Para outros, ele é visto como alguém que acabou sendo culpado por conta desse, por esse ataque.

0: ataque. Ele também é culpado por esse ataque, por não ter dado segurança suficiente para Israel. Qual é a situação de Netanyahu hoje?
1: A resposta para a tua pergunta é uma combinação dos dois. Não há dúvida nenhuma que, como líder do governo, ele tem responsabilidade. Então, ainda que a segurança seja da alçada dos elementos responsáveis por cada uma das áreas, o serviço de segurança interno, o equivalente da CIA em Israel, responsável pela segurança externa, as forças armadas, obviamente todos eles têm a sua responsabilidade, mas o líder do governo era o Netanyahu naquele momento, continua sendo até hoje. Então, ele tanto foi responsável pelo que aconteceu no 7 de outubro, pela falha na avaliação de que aquilo poderia ocorrer e das medidas que deveriam ter sido tomadas para que não ocorresse, quanto é o responsável pelo sucesso da retaliação. Nós temos que analisar o que está acontecendo hoje no contexto do Oriente Médio a partir do resultado dessa reação. Um Hamas que está praticamente desarmado, incapaz de realizar uma nova ação como a que foi realizada no 7 de outubro, uma organização terrorista no Líbano que praticamente deixou de ter a capacidade de atuar como atuava até ser desarmada na prática pelas ações israelenses, ser decapitada com a eliminação da maior parte dos seus líderes, um Irã que perdeu a maior parte da sua capacidade ofensiva. Então, tudo isso, de alguma forma, também tem que ser atribuído a esse governo que ainda está no final da sua cadência. E os eleitores, obviamente, vão demonstrar se a responsabilidade pelo 7 de outubro é considerada mais importante do que o sucesso da reação israelense.
0: Samuel Feldberg, doutor em ciência política pela USP, pesquisador de Tel Aviv. Edgar Leonardo.
2: Professor, depois dessa aula, Igor, né, a gente vai pedir só talvez uma reflexão sobre um ponto, né, que eu estava pensando aqui. E aí, professor, a minha pergunta ela vai na seguinte direção. Vejamos, será que é uma reflexão, e aí eu peço uma reflexão do senhor, será que a distância temporal que a gente tem hoje dos eventos da Segunda Guerra Mundial, será que uma falta de conhecimento histórico do que foi o Holocausto, de como foi a fundação de Israel, né, talvez possa explicar por que a gente, mesmo após a invasão do território de Israel, né, toda essa violência que o senhor colocou muito bem em proporção, e o que seria no Brasil, porque às vezes nos falta aqui no Brasil o entendimento do que seria essa proporção. Israel é um território muito pequeno, cercado, né, historicamente cercado por inimigos, né, e essa proporção que o senhor fez foi muito interessante. Será que esse desconhecimento histórico, essa distância temporal, inclusive, ela seria algo que contribui para essa série de movimentos que a gente tem visto, inclusive de pessoas até, vamos dizer assim, distantes do caso, contra Israel, esse movimento que a gente tem visto de muitos jovens sempre protestando contra Israel, né? Será que essa falta do conhecimento da geografia, da história, talvez tenha levado a isso?
1: Sem dúvida nenhuma. Logo depois do Holocausto, era politicamente incorreto ser antissemita. Basicamente, era intolerável se manifestar contra a existência do povo judeu que sofreu o impacto do Holocausto. E depois da criação do Estado de Israel, ao longo das décadas seguintes, com a consolidação do Estado de Israel, essa impossibilidade de expressar antissemitismo encontrou uma via de escape através do que ficou conhecido como antisionismo. Então, se não é correto, não é politicamente correto se posicionar contra a existência do povo judeu,

0: alternativa é negar o direito à autodeterminação do povo judeu na sua terra ancestral, negar o direito de existência de Israel, eventualmente ao lado de uma entidade palestina. E isso, você tem toda a razão, isso tem a ver com uma falta de conhecimento, com o fato de os jovens das novas gerações terem se apropriado de uma narrativa, de uma esquerda que ficou órfã de muitas causas, transformando a questão da existência de Israel em um instrumento para promover o antissemitismo sem dar esse nome a essa causa. E eu estou aqui também não só como professor, mas também como o diretor acadêmico de uma organização chamada Stand With Us, que é a organização que tenta promover um pouco dessa educação para uma política de paz e de engajamento, e que mostra um pouco dessa realidade que não é o que nós vemos em geral divulgada na mídia.
1: A gente está conversando com Samuel Feldberg, que é pesquisador de Tel Aviv, doutor em ciência política. O Romualdo de Souza.
2: Professor Feldberg, como vai o senhor? Tudo bem? Bom dia. Professor, por que governos como o do presidente Lula da Silva minimizam, reduzem tanto o resultado de ações de grupos terroristas como o do Hamas, em detrimento de defender o Estado palestino, professor?
0: Isso é alguma coisa que deveria ser perguntada para o presidente Lula. Eu não tenho certeza se ele saberia responder, mas basicamente tem a ver com essa apropriação da esquerda de uma causa que, na verdade, não tem uma lógica própria. Tem a ver com um resquício dos ideais da antiga União Soviética, que transformou essa questão da defesa da causa palestina em um baluarte de uma esquerda órfã, especialmente levando ou tentando transformar Israel num representante das potências coloniais e do campo alinhado com os Estados Unidos durante a Guerra Fria. E nós estamos hoje praticamente 3 décadas depois do final da Guerra Fria. Isso continua sendo a plataforma adotada por esses grupos de esquerda. Chamar Israel de um Estado colonial é negar toda a história das potências coloniais, especialmente dos povos que foram submetidos aos controles das potências coloniais. Quando nós olhamos, por exemplo, para declarações do rei da Jordânia nas Nações Unidas, que ao lado do presidente Lula entendeu que o discurso mais importante naquele momento, naquele evento, deveria ser a condenação de Israel, a Jordânia é o país por excelência que herdou as políticas coloniais no Oriente Médio. A Casa Real da Jordânia, ela é oriunda da família Hussein da Arábia Saudita, que não tem nada a ver com o território onde a Jordânia foi criada, domina uma população que não tem nada a ver com a origem da Casa Real e dos governantes do país, e acusa Israel de ser uma potência colonial quando os judeus retornam ao seu lar ancestral, e se não houvesse limitações de imigração por parte da Inglaterra durante o mandato palestino, teriam se transformado na maioria da população da região e, portanto, exerceriam o seu direito à autodeterminação através do voto popular.
1: Muito bem. O Fernando Castilho tem uma pergunta também.
3: Professor, eu queria fazer uma pergunta ao senhor a partir de dados que o senhor dá aqui, que esse ato, né, contra Israel originou uma guerra em 7 frentes. E chegou a mais os Estados Unidos que entraram nisso. Mas eu tenho uma curiosidade de saber o seguinte. Israel está junto de uma comunidade que é palestina, que convive, eles se convivem, eles, as ruas são iguais, são pessoas que se conhecem, fazem negócios, tudinho. Minha pergunta é, como a população de Israel analisa, né, o que aconteceu na faixa de Gaza? Como é que o cidadão, porque o que aconteceu na faixa de Gaza foi uma reação dura, praticamente uma destruição de uma faixa, tudinho. Mas a minha curiosidade é o seguinte, o cidadão de Israel que convive com a comunidade palestina na mesma rua, na mesma coisa, como é que ele viu aquilo dentro da faixa de Gaza? O senhor consegue, pelos seus estudos, consegue perceber esse sentimento das pessoas, né? Porque são muito próximos. Não é uma questão de você, assim, você falar do Irã, que está, né, não faz fronteira. Como é que é isso lá? O senhor conseguiu conversar com pessoas? Como é que o cidadão percebe que, como é que foi essa reação de Netanyahu dentro da faixa de Gaza? Como é que ele analisa isso?
0: Então, primeiro eu acho importante deixar claro que não é uma reação de Netanyahu. É uma reação do governo de Netanyahu, que numa democracia parlamentar é eleito por mais de metade dos eleitores, correto. Ok? Então, esse é um ponto importante. A gente tem ouvido muita demonização.
3: Sim.
0: Na verdade, nós estamos falando de um governo funcional eleito pela maioria da população. É, quando você fala dessa convivência de judeus com palestinos em Israel, eu imagino que você está se referindo à população árabe em Israel, que são cidadãos israelenses, porque os palestinos, eles estão na faixa de Gaza e na Cisjordânia, e desde o período dos atentados terroristas, a segunda intifada, há praticamente uma separação entre a população palestina que vive na Cisjordânia e na faixa de Gaza e a população de judeus israelenses. Então, aqueles que foram vítimas da reação israelense na faixa de Gaza, praticamente não têm interação com a população judaica, ainda que eles tivessem uma enorme interação antes do 7 de outubro. A maioria das pessoas não sabe que dezenas de milhares de palestinos da faixa de Gaza entravam todos os dias no território israelense para trabalhar naquelas colônias agrícolas que estão estabelecidas na fronteira. Havia uma interação muito grande entre essas duas populações, e daí vem também a mágoa, a surpresa e o choque dessa população israelense, porque uma parte desses palestinos que eram recebidos nas casas dos israelenses, que trabalhavam nas colônias agrícolas israelenses, e foram eles que forneceram as informações para os terroristas de onde as pessoas viviam, onde estavam os pontos vulneráveis nas fronteiras, onde os ataques poderiam acontecer com a maior efetividade. Essa população israelense que vivia na fronteira era a que mais engajada estava para que houvesse uma retomada de negociações e um avanço na direção da possível criação de um Estado palestino. Isso gerou, então, um enorme choque de surpresa, porque se aqueles que eram a favor da interação com os palestinos, que praticavam a convivência com os palestinos, foram as vítimas principais desse massacre, então, como é que o resto da população iria ver uma possível aproximação com as lideranças palestinas que, na prática, realizaram esses atentados terroristas? E é isso que vai impactar a relação entre principalmente entre as lideranças. A população israelense, obviamente, vai sofrer esse efeito durante muito tempo, e nós vamos ver isso refletido no processo eleitoral que está em curso e nas eleições que vão acontecer em 27 de outubro.
1: Professor, eu sei que eu vou fazer uma pergunta ampla de novo aqui, mas O senhor já mostrou que tem

0: um poder de síntese impressionante. Então, eu vou fazer outra pergunta que daria não só um seminário, daria uma pós-graduação também, que é o seguinte: o senhor teria como explicar para as pessoas, porque eu acho que essa hoje é uma das maiores dificuldades, inclusive para os jovens que criticam Israel e que falam que Israel está ali, que invade um território, que aquele território não é de Israel e tudo, que Israel não deveria estar lá. E aí muitos que são, inclusive, contra o Estado. Então, eu queria que o senhor dissesse para eu queria que o senhor explicasse para a gente por que é que aquela terra é de Israel. O senhor tem como fazer isso sem precisar ser uma pós-graduação inteira, que seria necessário. Mas tem como resumir isso?
1: Basicamente, nós estamos falando do direito de autodeterminação dos povos. Então, nós podemos voltar 5.000 anos atrás para o período bíblico, mas vamos nos concentrar no período contemporâneo. Quando termina a Primeira Guerra Mundial, os principais impérios desaparecem da Europa. E os impérios multiétnicos, multinacionais que existiam na Europa, vão dar lugar a estados nacionais. Então, se o Império Austro-Húngaro, que congregava uma infinidade de nacionalidades, vai se transformar na Europa Central, onde existem hoje, ou existe desde a Primeira Guerra Mundial, a Polônia, que tem uma maioria de população polonesa, a Romênia, que tem uma maioria de população romena, Tchecoslováquia, que depois se transformou na República Tcheca e na Eslováquia, refletindo esse direito à autodeterminação de cada um desses povos, e a população judaica, que tinha sido criada a partir da diáspora do período do Império Romano, se torna uma minoria em cada um desses países. E a incapacidade de integração dessa população judaica pela rejeição desses nacionalismos leva à ideia de autodeterminação também do povo judeu. Como cada um desses povos na Europa era uma maioria em um determinado território, a ideia era de levar de volta essa população judaica para o seu lar ancestral através de um processo imigratório, para que os judeus também tivessem o direito à autodeterminação num território em que eles compusessem a maioria da população. Daí vem a ideia do movimento sionista, que promoveu a compra de terras na Palestina do Império Otomano. Então, todas essas ideias disseminadas de que os judeus roubaram a terra dos árabes na Palestina, de que os judeus usurparam o direito dos palestinos à autodeterminação, ela está baseada na ignorância dos fatos históricos. A comunidade judaica se engajou para comprar terras na Palestina, controlada pelo Império Otomano, e depois disso, quando já havia centenas de milhares de judeus vivendo em terras que tinham sido compradas e não tomadas de ninguém naquele território, foi proposta a criação de dois estados independentes baseados justamente na maioria de população árabe e judaica naquele território. Essas propostas foram rejeitadas pelas lideranças árabes, essas propostas foram rejeitadas pelos países árabes, e a guerra que aconteceu na sequência, em 1948, foi justamente uma resposta desses países árabes da região e das lideranças árabes na Palestina a ideia de criar dois países independentes que pudessem conviver lado a lado. Então, as pessoas que negam o direito de Israel de existir não estão negando o direito da Polônia de existir como o lar nacional do povo polonês, nem dos romenos de exercerem a sua autodeterminação na Romênia. Eles estão negando unicamente o direito do povo judeu à autodeterminação no seu lar ancestral, no território onde eles representavam uma maioria e se propunha a criação de um Estado ao lado

0: de um Estado árabe na Palestina, algo que foi rejeitado pelos árabes, que tinham mais interesse em impedir a criação de um Estado judeu do que em promover a criação de um Estado árabe.
1: Professor, quero agradecer mais uma vez seu poder de síntese e também a aula que o senhor deu aqui para a gente. Muito obrigado. Samuel Feldberg é doutor em ciência política pela USP, pesquisador de Tel Aviv. Muito obrigado. Volte sempre ao Recife, a Pernambuco e à Rádio Jornal.
0: Adorei a visita, ou estou adorando a visita à cidade maravilhosa de vocês e estou sempre à disposição para retornar quando houver interesse. Muito obrigado.
1: A gente vai para o intervalo e volta rapidinho aqui com Passando a Limpo.
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1: De volta com o Passando a Limpo, o Romualdo de Souza. Lula reúne governadores eleitos pelo PT para traçar estratégia no Nordeste. Eu estou com um número aqui, e eu vou falar aqui esse número, que é o seguinte. Lula perdeu o primeiro turno, ficou atrás no primeiro turno, por uma diferença em torno de 2 milhões e 200 mil votos. Tá? 2 milhões e 200 mil votos que o Flávio Bolsonaro teve a mais do que o Lula no primeiro turno. 2 milhões e 200. Quando você pega abstenção na Bahia, gente que não foi votar na Bahia, tá? 2 milhões. Quando você pega abstenção em Pernambuco, gente que não foi votar em Pernambuco, 1 milhão e 300. Então, você imagina, ali tem outros estados. Ceará também teve uma abstenção razoável. Você vai para o Piauí, você vai para o Maranhão, você vai... E são estados onde o Lula, ele teve uma vantagem grande. Aliás, o Lula só ganhou no Nordeste. Em quatro regiões, o Flávio Bolsonaro teve mais votos do que o Lula. Sul, Sudeste, Centro-Oeste e no Norte. Teve mais votos do que o Lula. Lula ainda conseguiu equilibrar alguma coisa ali no Norte, mas mesmo assim o Flávio ainda teve mais. E aí o Lula só ganha no Nordeste. E no Nordeste, onde ele tem um potencial maior de votos, a abstenção foi muito alta. E aí o Romualdo, ele chamou os governadores eleitos no Nordeste e disse, me ajudem aí.
4: O que o presidente Lula fez ontem com o governador do estado do Ceará e o governador da Bahia, é aquele negócio. Lula agradeceu a Jerônimo Rodrigues e a Elmano Freitas, Bahia e Ceará, respectivamente, disse que eles foram muito bons, que o Jerônimo conseguiu mais uma vez dar uma rasteira eleitoral no grupo do ACM, e aí estava se referindo ao Neto, e Elmano de Freitas, que derrotou Ciro Gomes. Lula jamais dormiria tranquilo se alguma vez alguns dos seus aliados perdessem para Ciro Gomes. Mas o que o presidente Lula ouviu naquela reunião fechada, que a gente não acompanhou, foi o seguinte: o presidente precisa agora, e eu estou já procurando votos, ir atrás de votos, não mais em estados ou em regiões onde ele... Digamos, nada de braçadas. Ele tem que ir a regiões onde ele não tem apoio. Por exemplo, no estado de Goiás, a delegada Adriana Corsi, que é do PT, foi a segunda mais bem votada, um fenômeno de votação. Adriana Corsi, aliás, que é delegada da Polícia Civil, filha de um grande amigo de Lula, ela já foi até cotada para ser ministra da Justiça. Ela é um fenômeno de voto. Foi votada em todas as urnas de todo o estado de Goiás. Lula tem que se agarrar a gente desse porte para trazer votos numa região onde ele não tem voto.

0: Agora, o que Lula fez ontem, e é importante, foi agradecer a votação tanto de Jerônimo como de Elmano, e aí disse o seguinte: agora é hora da gente arregaçar as mangas, e prometeu que vai falar nesse período com a imprensa, porque Lula tem dado prioridades a blogueiros, mas o presidente também foi aconselhado a falar com a população por meio da imprensa.
1: Agora, no caso de... Vamos lá, você falou dos governadores do PT, né, também, isso, principalmente os governadores do PT. Mas se a gente pegar os governadores... Como é que fica Pernambuco, por exemplo? O João Campos foi para uma reunião, né, também com Lula?
0: O presidente do PSB de bola, João Campos, disponibilizou um vídeo que estaria chegando... Não, que estaria, não. Chegando em Brasília e que estaria indo à reunião do presidente Lula. Eu confesso que, na parte em que estava aberta a imprensa, eu não vi o João Campos. Eu pedi informação ao ex-prefeito, ele não respondeu, muito menos à assessoria de imprensa dele. Então, eu não tenho certeza se o João Campos participou. Agora, a certeza que se tem é que, nesse momento, o presidente Lula está ainda, e antes de começar a fazer as reuniões, ainda elegendo algumas das prioridades, porque o Lula também precisa se preparar, porque ele vai participar de uma sabatina na Rede Globo e vai participar já no fim de semana de um debate na Band. Ou seja, não adianta só fazer comício, ele também tem que se preparar, porque dessa vez vai ficar tete a tete diante de Flávio Bolsonaro.
1: Eu fiz essa pergunta porque, em relação a Pernambuco, porque ontem aconteceu uma certa pressão ali para que a governadora reeleita, Raquel Lira, declarasse apoio a Lula e que recebesse Lula e tudo. E uma coisa que eu ouvi muito de algumas pessoas e que faz sentido, tá? Faz sentido, tá bom? Foi o seguinte: o Lula apoiou o João Campos, fez questão ali, foi para Pernambuco, certo? Foi para Pernambuco, apoiou João Campos, teve o cuidado, é preciso ser justo em relação a isso. Ele teve o cuidado de, olha, ninguém, está todo mundo proibido de falar da Raquel Lira, de atacar a Raquel Lira aqui nesse evento. Então, enquanto ele esteve em Pernambuco, e isso foi realmente, gente, sem informação de bastidor, mas que a gente viu na prática. Ele... chamou todo mundo, chamou Humberto Costa, Marília Reis e o João Campos, disse: olha, além de vocês, ninguém mais fala, só quem vai falar nesse evento são vocês e eu. E é o seguinte, ninguém está proibido falar de Raquel Lira, está proibido criticar Raquel Lira, está proibido, se vocês fizerem qualquer coisa desse tipo, vocês vão se ver comigo depois. Então, é preciso ser justo em relação a isso, porque ele fez isso, tá? Ele fez isso. Mas ele foi... Ele gravou vídeo, ele pediu voto para João Campos. Então, fica muito difícil agora, e eu ouvi muita gente dizendo isso ontem, fica muito difícil agora ele chegar e dizer: não, agora Raquel Lira declara voto nele e recebe ele e coloca debaixo do braço e vamos rodar Pernambuco para pedir voto. Olha, fica complicado. Vocês não acham, não, o Castilho, Edgar?
2: Eu acho.
3: Eu acho pouco provável.
1: Não é uma questão de ser provável. Eu digo de ser justo.
3: Na política, a gente sabe que eles estão muito mais alinhados à estratégia do jogo de xadrez do que a ser justo ou ser coerente. Vamos ser bem pragmáticos. E aí, o que eu acredito é que, de fato, ele declarou o apoio, tudo bem, que ele foi de grande respeito, assim também como ela o fez. Em nenhum momento ela também atacou ninguém. Tá? Ou criticou a estratégia do candidato de oposição a ela, né? Que tentou federalizar e trazer questões o tempo todo, ela não o fez também. Então, da mesma forma que o respeito ele foi direcionado a ela pelo presidente, também ela assim o fez. Então, mas quando eu digo que eu acho pouco provável, é porque você tem um cenário onde agora, ao final, onde para ela no jogo de xadrez, mover essa peça não trará nenhuma vantagem, muito pelo contrário, tá certo? Ela estaria muito mais se arriscando ao mover essas peças nesse xadrez que a gente sabe que é a política,

0: criticou. Ela, se a dívida era essa, já está paga, porque ela também não criticou Lula em momento nenhum e ainda pagou com juros, porque ela ainda fez elogios à gestão, à relação dele com
1: Isso
0: Pernambuco.
1: pesou de alguma forma na votação dela.
0: Exatamente, exatamente. Então ela fez menção à relação boa com Pernambuco, relação boa com o governo, que eles, apesar de não serem no mesmo partido, sempre tiveram uma relação boa e eles nunca negou dinheiro, verba, tudo que fosse possível para Pernambuco. Então ela falou isso durante a campanha.
1: Ela falou isso no
0: Então
1: debate.
0: realmente, Edgar elaborou bem. Está pago e com juros
1: Ela
0: nesse
1: falou isso no
0: caso.
1: debate, inclusive.
0: É, exato.
1: Ela
0: Agora, todos os
1: respondeu
0: debates.
1: uma pergunta, né, do Ivan, e ela respondeu exatamente isso.
2: Aliás, ela vem fazendo isso, Igor, desde que foi reeleita. Nas entrevistas, não só aqui, mas em todos os microfones que ela teve a oportunidade,
0: Continuou, né? É verdade.
2: ela continua, inclusive, vem dizendo isso. E, naturalmente, o PT agora vem abraçar ela e querendo que ela dê esse apoio. Acho muito difícil, acho pouco provável que ela faça isso, até porque ela já tem um discurso muito pronto. E é aquela história, você.
1: E um discurso
2: Um
1: aprovado.
2: discurso aprovado, acho que é por aí. Mas é preciso ser pragmático também, não vamos dizer. Uma eventual vitória de Lula, não tem muita coisa, o carinho continua, essa coisa tudo bem. Mas existe também a perspectiva, a possibilidade, uma eventual vitória de Flávio Bolsonaro. E a gente já viu também movimentos do lado de Flávio Bolsonaro, de representantes ou pessoas se aproximando da governadora e diz, olha, se acontecer, a gente vai conversar, vai falar isso aí. Claro que talvez não seja a mesma interação, mas também ela trabalha com esse cenário. E é um cenário que tá aí, vamos discutir tudinho. E aí a gente vai discutir ao longo dessa campanha. Mas eu também não acho que ela. Até porque eu acho que a Edgar resumiu bem. E você também percebeu. O que eu prometi ao presidente, eu paguei. O que eu disse a ele que ia fazer, eu fiz. E eu não vou considerar aquilo que teria sido prometido a mim de que o senhor não viria, mas que o senhor pressionado veio. Mas eu não estou. Não é por isso que eu vou deixar de falar no senhor. E é impressionante como, mesmo sem declarar voto ao presidente, ela faz elogio. E é
0: Sim.
2: impressionante.
0: Ela
2: Todas as
0: continua.
2: entrevistas, quando essa pergunta chega, ela repete, acho que tem um, como é que chama? Tem um texto programado mentalmente que ela repete isso.
3: Agora,
0: Mas,
3: tem um detalhe, Igor.
0: veja, é bem importante, só, Romualdo, dizer o seguinte: até a última pesquisa do Datafolha, antes da, que foi aquela pesquisa que deu uma aproximação maior do resultado, inclusive, junto com outras pesquisas também que conseguiram aproximar esse resultado. E que eram desacreditadas, inclusive, que diziam, não, porque a diferença está muito grande para ela, dava 52, 44, um absurdo, foi até maior, 53, 44 o resultado. Mas a pesquisa Datafolha, que foi uma dessas pesquisas que acertou ali o resultado já na véspera, mostrou, na véspera, não, alguns dias antes. E o Datafolha, a Quest também, né, acertou na véspera, no sábado também acertou. Também 52, acertou ali o percentual dela
2: Um alinhamento,
0: também.
2: né?
0: Teve um alinhamento ali no final. Datafolha não, Datafolha foi o contrário. Datafolha aproximou mais no final e ficou aquela dúvida. Mas no Datafolha de quinta-feira, eu acho que foi na quinta-feira, foi na quinta-feira a pesquisa que teve o Datafolha, que o Datafolha mostrava um dado importante. 30% da votação de Raquel Lira era de eleitores do PT. 30% da votação de Raquel Lira era de eleitores do PT. Isso o Datafolha vinha mostrando já no final, na véspera da eleição ali. Mas, Romualdo, você ia falar alguma coisa?
3: Eu ia falar que também nessa reunião fechada, o senador Rui Costa, do PT da Bahia, reeleito, foi chefe da Casa Civil da Presidência da República. E praticamente Raquel Lira, a governadora de Pernambuco, tinha a senha da sala de Rui Costa. Isso é uma linguagem, viu? Porque o jeito que esse povo do palácio é o seguinte: Rui Costa recebia Raquel Lira constantemente. Rui Costa abriu as portas do governo Lula para Raquel Lira e ela nunca disse ao contrário. Então, agora, Rui Costa é um dos indicados no PT para abraçar Raquel Lira e para pedir o apoio da governadora de Pernambuco. Não sei se vai conseguir, mas ele é um dos emissários.

0: comentários de Lula nessa abordagem de hoje para amanhã.
1: Eu queria só registrar, Romualdo, uma informação, uma coisa. Da mesma forma que nós tivemos no governo Lula ministros que tentaram atrapalhar, né? E isso está registrado aí nessas coisas, principalmente na semana, nos primeiros 3 meses de governo, né? Nós tivemos ações de ministro tentando atrapalhar. A governadora, que, como disse, teve 150 vezes em Brasília, é a campeã de milhagens, né? Mas ela teve esse abraço de Rui Costa. E tem um outro personagem que foi estratégico e foi muito bom para a governadora, chama-se Renan Filho. Eu acho que a dupla, eu até escrevi sobre isso, a dupla Renan Filho, Rui Costa, foi quem abraçou a governadora nos primeiros meses e essa coisa continuou. De modo que era o seguinte, se a governadora chegasse em Brasília, na Casa Civil, mesmo sem agenda, e o presidente não estivesse recebendo ninguém, Rui Costa abria a porta e Raquel falava com o presidente. Mesmo que não tivesse agenda, isso aconteceu, as pessoas sabem, várias vezes. Tamanho respeito, né, que ela tinha desses dois ministros. Então, é isso aí.
2: Agora, apesar de ter tido 30% do voto dos petistas, do voto do PT, dos eleitores do PT, a campanha, na qual também estava o PT, era quem mais chamava ela de bolsonarista. Né?
1: É verdade.
2: Eu preciso dizer isso também. Olha, é aquela história. Em relação à dívida com Lula, essa dívida está paga e com juros no primeiro turno. Segundo turno é outra história. Agora, no primeiro turno, está paga e com juros. Porque Edgar lembrou muito bem, ela, enquanto ele disse que não vinha, disse que não ia para Pernambuco e foi apoiar o adversário dela, ele pediu que não falassem nela, ok, muito bem, ela pagou isso com juros, porque ela não só fez elogios a ela, não só falou nele, mas fez elogios a ele, reconheceu o trabalho do governo federal junto ao governo dela, ao governo de Pernambuco. Então, isso aí está, primeiro turno, ok. Agora, fica sempre a lembrança de que a campanha do PSB, que tinha o PT junto, que estava com o PT junto, fez campanha chamando ela de bolsonarista. Então, assim, o tempo todo tentando usar, dizer que ela era bolsonarista para usar isso para tentar tirar o voto da esquerda dela, tirar voto da esquerda dela o tempo todo. Isso, não sei como é que está o coração dela, mas não é fácil de esquecer também a forma como foi.
1: Raiva de campanha é a última.
2: Como é, diz que...
1: Raiva de campanha é a última.
2: Raiva de campanha
1: que
2: vale
1: sempre
2: a última.
1: É a última eleição.
2: É sempre a última. Vamos embora. Vamos para Portugal agora.
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2: Antônio Martins, muito bom dia para você. Tudo bem? Como é que vai?
4: Bom dia, Igor. Você? Tá tudo bem por aqui?
2: Não, chegou agora, o áudio estava demorando aqui para chegar, mas chegou, o Martins. E eu queria começar... Está tudo em paz. Eu queria começar lhe perguntando sobre as eleições. Eleições brasileiras tiveram uma abstenção recorde em Portugal. Os brasileiros em Portugal costumam votar bastante, sempre quem a maior votação fora do Brasil, geralmente é em Portugal, você tem Portugal. Dessa vez teve a distância, o feriado e as filas da votação anterior, que o pessoal ficou traumatizado e não voltou para votar dessa vez. A abstenção foi alta em Portugal, né, Martins?
4: Pois é, Igor. Foi uma abstenção de 60%, mais ou menos. Já tinha sido um pouco alta também na eleição anterior, de 2022. Foram 53%. Lembrando que Portugal tem um grande colégio eleitoral, são 134 mil eleitores, e Lisboa é o maior colégio eleitoral fora do Brasil, com 80 mil eleitores. O que acontece é que, embora tenha sido muito bem organizada a eleição desse ano, né, você tinha 3 lugares para a eleição, principalmente aqui em Lisboa, não teve fila praticamente. As pessoas ainda aguardam o que aconteceu em 2022, quando você teve, na realidade, apenas um prédio aqui em Lisboa para a eleição e filas intermináveis, teve gente que passou 3 horas, 4 horas na fila, né, para votar. E aí tem outra coisa, a gente só tem eleição aqui, votação para Brasil, em 3 cidades.

0: Porto, Lisboa e Faro. Uma no norte, uma no centro, outra no sul do país. Algumas pessoas, por exemplo, que estavam em Porto Alegre, são 2 horas e meia de distância para Lisboa, e estavam registradas para votar em Lisboa. Essa pessoa, por exemplo, vai ter que pegar um carro e gastar gasolina, que está cara, né? Então, todas essas questões envolveram muito na questão da eleição e teve um feriado na segunda-feira. Então, as pessoas emendaram, né? Ia ter segunda, sábado, segunda, sábado, domingo e segunda de folga, né? Resolveram fazer outra coisa, né? Do que votar. Vamos ver como é que vai ser isso na segunda, no segundo turno, né? As distâncias permanecem as mesmas, mas já se sabe que foi uma eleição organizada, que não teve fila, como teve no ano passado, então essa memória ruim, pelo menos por enquanto, vai se dissipar, mas fica ainda a questão da distância para algumas pessoas.
1: Ô Martins, explique às pessoas que tem Porto Alegre em Portugal, porque senão as pessoas vão. Vai ter gente que vai pensar que tem uma ponte gigante ligando o sul do Brasil
0: Verdade.
1: a Portugal e que a pessoa chega em 2 horas e meia.
0: No Brasil nós temos Porto Alegre, aqui é Porta Alegre.
1: Porto Alegre.
0: Embora também exista uma palavra, existe também uma cidade chamada Porto Alegre, tudo junto, no Rio Grande do Norte.
1: Muito bem, tá vendo? Ó, também a ponte seria meio grande para chegar de carro. Fernando Castilho.
2: Martins, eu queria puxar um pouquinho para essa minha área. Empresários portugueses miram energia, infraestrutura e turismo para ampliar negócios no Brasil. A gente fala muito de brasileiro querendo investir em Portugal. Você está dizendo o seguinte: portugueses que já investem regularmente agora estão pensando em novas áreas, em coisas mais robustas, como infraestrutura e energia.
0: Pois é, Castilho. Olha, a gente tem que pensar que para Portugal, o Brasil é um mercado consumidor maravilhoso, né? 220 milhões de habitantes. E agora com o acordo Mercosul na Europeia, a gente tem agora um mercado total de 700 milhões de habitantes. Então, Portugal já tinha algumas empresas, a EDP, por exemplo, é uma delas, que está muito forte no Brasil, principalmente na área de energia renovável, mas também tem outras empresas na área de energia eólica, querendo de infraestrutura mesmo de energia eólica, outras na área de turismo, que o Brasil é um potencial turístico maravilhoso e Portugal tem expertise nessa questão do turismo, né? E infraestrutura, construção civil. Houve uma reunião das federações, das câmaras de comércio portuguesas no Brasil, e, por exemplo, no Espírito Santo se pensou muito na questão do turismo, no Rio, no Santa Catarina, na questão da construção civil e também no Rio Grande do Sul, né? E em outros lugares a questão da energia e da transição energética, principalmente, né? Lembramos, por exemplo, da questão do hidrogênio verde, que o Brasil teria a possibilidade de ter a matriz, ou pelo menos a matéria-prima para você produzir esse hidrogênio verde, que poderia ser consumido, inclusive, aqui em Portugal, gerando energia. Então, tudo isso é algo que favorece bastante as empresas dos dois setores, tem a língua em comum, tem outros negócios já em andamento que facilita a própria estrutura jurídica, né, que é muito conhecida de ambos os países, por ambos os países, né, os portugueses conhecem muito bem o sistema jurídico brasileiro e vice-versa. E há um intercâmbio imenso de juristas e de estudantes, enfim, e autoridades nessa área. Então, é esperar que haja realmente, já foi pensando inclusive na questão da eleição, né? Vai começar um novo governo, seja ele quem for, mesmo que seja uma reeleição do presidente Lula, é um próximo governo com outras, enfim, ou investimentos ou iniciativas, enfim, e que é uma forma também dessas câmaras fazerem essa ligação entre Portugal e Brasil.
1: Romualdo de Souza.
3: Martins, boa tarde, Martins. Como vai? Tudo bem? Quer dizer que o passageiro chegou para o motorista do Uber, que é o brasileiro, e falou assim: olha, volta para a favela, foi isso?
0: Pois é, Romualdo, uma questão triste, né, de xenofobia aqui. Foi uma senhora, que é advogada no Brasil, mas mora aqui há alguns anos e trabalha com transporte, né, por aplicativo. E o que aconteceu foi que ela foi desembarcar uma passageira cadeirante, senhora idosa cadeirante,

0: junto com a filha dessa idosa, que iriam embarcar no trem em Aveiro para chegar aqui ao aeroporto de Lisboa e depois ir para o Brasil. Ela parou próximo dos taxistas, onde os taxistas ficam ali à espera de passageiros, né? Ela parou para poder e saiu do carro para ajudar essa senhora. Quando começou a ser agredida, começaram a gritar com ela, tudo, e depois um outro senhor foi para frente do carro dela, para cima do capô do carro, ela começou a filmar. Ele foi para o lado do passageiro, né, que estava com a janela aberta, botou meio corpo para dentro do carro e parou a filmagem dela e ainda feriu o rosto dessa mulher, né? Além dos gritos, né? Volta para tua terra, volta para a favela. Essas coisas que algumas pessoas são vítimas de xenofobia estão acostumadas aqui a ouvir. E aí ela foi na polícia, na hora já chegou a polícia, foi chamada a polícia, e ela prestou queixa, tudo, só que na polícia, a queixa que foi prestada não incluía a questão da xenofobia, era apenas agressão física e injúria, né? E aí ela entrou também com o Ministério Público agora com essa queixa também sobre xenofobia, e aí tem algumas diferenças na legislação portuguesa, porque para que haja uma injúria racial ou um crime de injúria por conta de xenofobia, teria que ser em público, né, e ter registro. Isso tudo ela tem, só que a polícia não registrou dessa forma e ela recorreu ao Ministério Público agora. Vamos esperar para saber o que está acontecendo. Um dos homens foi identificado, o outro ainda não, e nenhum dos dois ainda foi indiciado para prestar depoimento.
1: Edgar Leonardo.
2: Martins, bom dia. E seguindo nessa trajetória, a gente tem Portugal aí na contramão da Espanha insistindo em acelerar despesos, é isso?
0: Pois é, Edgar, bom dia para você. Passou uma lei no Congresso, né, no Parlamento daqui, que muda as relações com o inquilino. Essa lei ainda vai para uma comissão e depois pode voltar para plenário. Essa lei foi proposta pelo governo da ADN, que é um governo de centro-direita, mas teve uma certa. Foi votada contra, com os partidos de esquerda votaram contra, mas são minoria. E teve a abstenção do partido de extrema-direita, o Chega, o que deu ganho para o governo nessa lei. Essa lei, por exemplo, ela permite o despejo com 2 meses de atraso de aluguel. Outra, se a pessoa tiver atrasos até 8 dias recorrentes, vamos supor, passou 2, 4, 5 meses atrasando até o oitavo dia o que está no contrato, ela também pode ser despejada. Outra coisa é que revoga um acordo que existia aqui, uma regra, que para idosos, que existia desde de 1990, contratos antes de 1990, se você tinha um contrato antes de 1990, ele não te, ele teria uma proteção, e a pessoa não poderia ser despejada, nem poderia aumentar esse aluguel, o que causou até uma certa distorção, porque você tem, às vezes, aluguéis aqui muito baratos, e que são, as pessoas mantêm ali, os filhos, os netos, mantêm aquele aluguel para poder usufruir disso, até sublocando, às vezes, esse imóvel. E também para o limite de 2% no aumento do aluguel anual. Sabemos que a inflação aqui é baixa, né? Então 2% já seria alguma coisa bastante razoável, mas agora não vai ter limite. Se passar isso, vai ser muito complicado, porque já vivemos uma crise de habitação aqui em Portugal, na Espanha também, mas na Espanha você tem todo um movimento e tem também uma certa. Uma forma de ver essa situação também pensando em como alguns senhorios estão ganhando muito dinheiro, né, por conta do aquecimento que é do mercado imobiliário, pela falta e também por estrangeiros que vêm para cá para fazer, como é que se diz, especulação imobiliária, né, com preços exorbitantes. Faz sentido a gente pagar aqui num apartamento em Lisboa de 2 quartos, mais do que se paga em Londres ou Tóquio, por exemplo, né? Que são cidades bastante caras.
1: Antônio Martins, Conexão Portugal, no Passando a Limpo, agradecendo a você aqui mais uma vez e até a semana que vem, Martins.
0: Eu que agradeço. Até semana que vem.
1: Valeu, um abraço. Vou para o intervalo bem rapidinho e a gente volta com o senador reeleito, Humberto Costa, participando conosco aqui do Passando a Limpo. Daqui a pouco.
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3: Já estamos conectados, já estamos na linha com Humberto Costa, senador reeleito nesta eleição. Muito obrigado pela presença, senador, e parabéns pela reeleição. Vai para o terceiro mandato agora como senador e com uma missão bem difícil, porque um senador que o senhor é referência dentro do PT, dentro da esquerda brasileira aí em Pernambuco, e está indo para para conviver com um Senado que nessa eleição agora, colocou, juntando os que já estavam lá, 28 deputados só do PL, ou senadores só do PL. Senador, seja muito bem-vindo aqui ao Passando a Limpo, tudo bem?
4: Tudo bem, uma alegria, Igor, poder estar falando com você, com todos os ouvintes da Rádio Jornal. Veja, primeiro eu quero aproveitar essa oportunidade, a sua audiência, para agradecer a todo o povo de Pernambuco pela votação que eu obtive, pela terceira vez consecutiva eleito senador por Pernambuco, mais uma vez o senador mais votado nessa eleição e com uma grande responsabilidade que essa votação me dá e me obriga a ter. Não tenha dúvida que será uma tarefa muito difícil, qualquer que seja o resultado da eleição presidencial, seja a vitória do presidente Lula, que é o que vai acontecer, eu tenho absoluta certeza e convicção de que nós vamos ganhar essa eleição, seja se nós formos obrigados a viver no campo da oposição. Eu já tenho uma experiência de tudo isso. Eu vivi diretamente o impeachment da presidenta Dilma, foi um momento extremamente difícil, nós resistimos e lutamos. Depois tive que me configurar como líder da oposição no governo de Michel Temer e depois no governo de Jair Bolsonaro também procurar um protagonismo, especialmente o que aconteceu no período da pandemia, não é? E também como governo, com Dilma eu fui líder do governo, com o presidente Lula agora eu fui vice-presidente do Congresso Nacional, então estou disposto para enfrentar qualquer que seja o desafio que venha pela frente. Acredito que a vitória de Lula é muito melhor para o Brasil e é muito melhor para Pernambuco. Então, eu estou pronto para enfrentar qualquer que seja o desafio.
3: Senador, meus colegas com certeza vão falar bastante sobre o futuro e esse desafio e sobre a eleição de Lula, mas eu queria falar um pouco ainda sobre a eleição de Pernambuco. O senhor teve mais votos do que o seu candidato ao governo. O senhor teve uma votação maior do que o candidato ao governo na sua chapa. Eu queria que o senhor explicasse para a gente por que é que se deu isso, o que foi que o senhor fez de certo, que o João Campos fez de errado, se é que fez alguma coisa de errado, o senhor considera que ele fez alguma coisa de errado, mas o que foi que aconteceu que levou a esse resultado? O senhor, na chapa do João Campos, se elegem, o senhor se reelege senador, a Marília Reis se elege senadora e como se chama, o cabeça da chapa, né? O majoritário ali da chapa, que tá, ele não se elege. E quem se elege é Raquel Lira. Como é que o senhor avalia o resultado dessa eleição?
4: Bom, primeiro, em relação à eleição para o governo do Estado, nós temos que aqui, independentemente do resultado, fazer uma homenagem e uma reverência importante ao nosso candidato, João Campos. Não é fácil ganhar de um incumbente, ou seja, quem governa e está no poder. Não é uma coisa fácil, especialmente quando esse governante

0: avaliado pela população de uma forma positiva. Então, nós temos que aqui, primeiramente, ressaltar a coragem, a perseverança, a resiliência do nosso candidato, que, no meu ponto de vista, sai politicamente fortalecido dessa disputa. E a maior prova disso é que a sua chapa, pela primeira vez na história de Pernambuco, pelo menos que eu me lembre, um candidato que não ganhou a eleição para o governo do estado, mas que conseguiu eleger uma chapa completa, não é? Isso é uma demonstração da força que ele teve. É bom lembrar que ele saiu da prefeitura no mês de abril, dia 4 de abril, e de abril até agora teve que enfrentar a incumbente, não é? Exercendo esse papel, esse cargo, e não é uma tarefa fácil. A gente sabe que não é fácil. Então, eu tenho que render aqui todas as homenagens à força, né, à resiliência, à perseverança, à capacidade de enfrentar e superar as dificuldades que João Campos teve. Além do mais, nós vimos o cenário mudar. Eu acompanhei a campanha o tempo inteiro, estava lá ao lado dele, e nós vimos que a nossa campanha cresceu bastante na reta final. Mas, como eu disse, enfrentar quem está na função e bem avaliado é muito difícil. Segundo, em relação à eleição do Senado e ao resultado, eu acho que é a soma de uma série de coisas. Primeiro, o trabalho que eu tenho desenvolvido ao longo da minha trajetória política, seja como ministro, seja como deputado federal, deputado estadual, secretário de Estado e como senador. Eu tenho em Pernambuco, em cada cidade desse estado, eu tenho ações que eu desenvolvi ao longo da minha trajetória política, inclusive em Fernando de Noronha também. Então, eu tinha uma autoridade política para pedir ao povo de cada município que pudesse me apoiar. Segundo, eu tive um apoio importante da política, não é? Nós tivemos aí o apoio de mais de 100 prefeitos, eu ganhei em 107 cidades, e esse apoio não cai do céu. Ele é resultado da relação que eu pude estabelecer com esses prefeitos, das emendas que eu apresentei sempre, não exigindo nada em troca, nunca pedi a eles que votassem em mim pelo fato de eu estar apresentando emendas ou de eu estar nos ministérios lutando para que os ministérios liberassem recursos para esses municípios, destravassem projetos, enfim. Eu acho que isso pesou para o apoio dos prefeitos. Além disso, pesou para o campo político, de um modo geral. O apoio de vereadores, de partidos. O meu partido teve um papel fenomenal na minha eleição. Nós conseguimos sair de um deputado federal para 3 deputados federais. Estamos com 5 deputados estaduais eleitos, não é? Então, isso tudo pesou e eu acho que foi o que determinou esse sucesso nessa disputa política que aconteceu agora. Além do mais, sem falsa modéstia, eu acho que consegui, ao longo da minha trajetória política, construir uma confiabilidade com as pessoas. Elas sabem onde eu estou, onde eu estarei, sabem que eu estarei onde eu sempre estive, que eu não sou de romper acordos nem de descumprir compromissos, e acho que foi isso que pesou para que eu pudesse chegar nessa posição que me orgulha muito, mas me dá também muita responsabilidade.
1: Romualdo de Souza.
2: Senador Humberto Costa, muito bom dia para o senhor. Os cumprimentos...
0: Bom dia, Romualdo.
2: Por sua eleição, eu darei pessoalmente daqui a pouco aqui no Senado Federal. Agora, com relação ao futuro, que pode ser inclusive hoje, senador. Voltando, ontem houve uma tentativa já de começar a analisar a PEC que trata do fim da escala 6x1 e lá no meio do debate percebeu-se que quórum não era propriamente o quórum para iniciar uma votação de uma proposta desse nível. O senhor acredita, senador, na viabilidade da votação da PEC, e aí já vamos ser mais realistas, na semana que vem, ou esse assunto somente será analisado após o segundo turno?
0: Não, eu acredito que há condições para isso. Tem uma coisa nova que foi a disposição do presidente Davi Alcolumbre de fazer essa votação.

0: ele havia se comprometido em votar essa matéria entre o primeiro e o segundo turno. E ele cumpriu aquilo que assumiu diante de todos os líderes lá do Senado Federal. Nós já iniciamos o debate. Ontem, inclusive, eu tive a oportunidade de falar, defendendo o fim da escala 6x1, e já há um calendário definido. Hoje nós teremos a segunda sessão, na quinta-feira, amanhã nós teremos a outra, e na semana que vem teremos as duas, para que possamos votar na quarta-feira, no mais tardar, na quinta-feira. Não é? E tem mais, eu acho que o presidente jamais colocaria em discussão uma medida tão importante como essa, se ele já não tivesse feito, né, o levantamento das possibilidades de voto. Há uma informação de que haveria 52 senadores dispostos a votar e aprovar essa matéria. Obviamente, também vai ser um debate na sociedade. Nós temos uma eleição presidencial, não é? E quem se colocar contra essa medida, de alguma forma, vai pagar um preço. Mais de 80% da população brasileira quer o fim da escala 6x1. Será que o senhor Flávio Bolsonaro vai realmente mobilizar toda a sua bancada para derrotar a escala 6x1? Eu tenho minhas dúvidas de que ele vá levar isso às últimas consequências. Então, eu acredito que pode haver essa votação na semana que vem.
1: Muito bem. Fernando Castilho?
2: Senador, parabéns pela vitória. O senhor deve lembrar, né, de Garibaldi Alves Filho, que dizia que o Senado era o lugar mais próximo do céu que tinha na terra. Parece que agora o novo cenário que vai ter a partir de fevereiro vai ser o lugar muito próximo, que para a oposição, né, independentemente de quem seja o presidente, vai ser alguma coisa muito parecida com o inferno ou, no mínimo, um purgatório. Qual seria a estratégia, né, dos partidos de esquerda diante dessa avalanche de votos? E com uma coisa bem interessante que a gente pode observar: gente com menos de 50 anos, senadores até com muito jovens, né? E eles, embora com experiência no parlamento. O senhor consegue desenhar uma estratégia para enfrentar esse novo comportamento que já chega querendo não só dominar a Câmara, mas o Senado, fazer a presidência e tomar conta disso aí? Como é que o senhor, com 16 anos, né, caminhando para 24, acha que desenha uma estratégia? É possível pensar nisso?
0: Veja, eu acho que as coisas também vão depender bastante do resultado da eleição no segundo turno. A eleição no segundo turno, se nós tivermos, como teremos, a vitória do presidente Lula, teremos um grande problema para resolver, mas que é menor do que o problema que nós teremos que enfrentar se o Flávio Bolsonaro vier a ganhar a eleição, coisa que não vai acontecer, graças a Deus. Né? Eu tenho muita confiança na nossa vitória. Em Lula ganhando, é óbvio que o poder executivo, ele tem uma força. Ele pode, por meio de medidas internas, por meio de portarias, enfim, fazer muita coisa. O presidencialismo no Brasil, embora ele tenha se enfraquecido, ele ainda é forte. E o campo de ação do presidente da República é grande. Por outro lado, nós temos também gente jovem no campo da esquerda que foram eleitos, especialmente mulheres. Está aí Marília Reis, está aí a nossa senadora do Rio Grande do Norte, a Samandra. Nós temos outras mulheres que foram eleitas e outros senadores que têm experiência, mas são jovens, e que nós vamos montar lá uma, eu não gosto muito desse termo, mas uma tropa de choque em defesa do governo do presidente Lula. Temos muita gente preparada, um Camilo Santana, um Renan Filho, enfim. E se nós tivermos que ficar no campo da oposição, não é? Nós vamos também fazer, como já fizemos em outros momentos, resistir baseado na sociedade, resistir baseado nos movimentos sociais, nos partidos do nosso campo. E, obviamente, e não é só de pessoas tresloucadas que vive a extrema-direita. Existem pessoas

0: são abertas ao diálogo. E nós temos diálogo com alguns deles. Vamos dar um exemplo. A Damaris Alves é uma pessoa com quem nós conversamos e ela exerce algum grau de liderança também. Então, haverá algum diálogo. Eu sei que não vai ser uma coisa muito fácil, né? Mas, a depender também do que a extrema-direita, se vier a ganhar o governo, venha a fazer, ela pode perder a sua legitimidade num espaço de tempo muito curto. E isso cria condições melhores para se fazer oposição e também para se defender um governo como o governo do presidente Lula. Então, eu estou preparado para qualquer que seja essa situação.
1: Muito bem. O senador Humberto Costa, eu queria, antes de passar para Edgar Leonardo, e eu acho que Edgar Leonardo pode acabar falando sobre esse assunto também, porque é da área de economia, é um economista, mas eu queria falar voltar um pouco para a questão da 6x1, que é o seguinte, como é que o senhor explica o motivo de agora precisar aprovar rápido, tem que ser ainda esse ano, não deu tempo de discutir direito, mas tem que ser de diminuir de 44 para 40 horas semanais, depois que passou 38 anos, foram 38 anos, desses 38 anos, desde a Constituição de 88, desses 38 anos, você tem aí um período de pelo menos duas décadas em que o PT governou esse país, nunca se falou disso, e agora é uma pressa danada, inclusive com muita gente preocupada, empresários da área de bares e restaurantes muito preocupados com o que vai acontecer, com o que eles estão prevendo que vai acontecer, com demissões, com tudo que pode acontecer exatamente agora, entre o primeiro turno e o segundo turno. O senhor acha que isso realmente é adequado e que isso foi discutido o suficiente para ser aprovado agora?
0: Olha, essas propostas, elas tramitam no Congresso Nacional há décadas. Propostas para redução da jornada de trabalho sem redução de salário estão apresentadas há muito tempo. Apenas elas andaram num ritmo muito lento e não foram aprovadas porque nós não tivemos uma correlação de forças favorável para essa aprovação. Isso, inclusive, justifica o porquê de discutir agora na eleição. Porque quando passar a eleição, com certeza as elites, as empresas, as confederações de empresários vão entrar com toda a força para impedir que ela seja aprovada. Então, o momento mais adequado, inclusive, é esse. E se estamos votando agora, é porque antes disso o presidente do Senado não votou. Essa medida foi discutida e aprovada na Câmara dos Deputados por unanimidade. Além do mais, é falsa essa visão de que não há um processo de adaptação. Serão 14 meses para que essa medida seja plenamente executada. Como é que vai ser? Se nós aprovarmos semana que vem, em 60 dias a jornada reduz de 44 para 42 horas e daqui a um ano, nós vamos ter uma redução de 42 para 40 horas. Ao longo desse período, vai ser possível a gente analisar se houve algum tipo de prejuízo ou dano para qualquer segmento econômico do país. Se houver, o governo terá condições de discutir compensações, seja compensações tributárias, seja compensações pela oferta de empréstimos. Então, há como fazer isso. Mas é importante a gente lembrar também que, no passado, quando medidas de apoio aos trabalhadores foram concedidas, havia esse mesmo discurso de que ia haver uma quebradeira na economia, que o capitalismo brasileiro não iria suportar. Foi assim quando se definiu a existência de uma jornada de trabalho, quando se definiram as férias anuais, o 13º salário e a própria redução da jornada de trabalho na Constituinte de 88. Vamos lembrar que a jornada de trabalho era 48 horas. Foi reduzido para 44 sem transição, sem nenhuma transição, e não houve essa quebradeira que as pessoas defendem. Pelo contrário, um trabalhador que tem

0: mais um dia de folga, ele é um trabalhador mais produtivo, ele é um trabalhador mais satisfeito. Nós temos agora a tecnologia para nos ajudar a ampliar a produtividade, a inteligência artificial, outras formas de tecnologia que devem ser usadas ao nosso favor. Além do mais, é importante a gente lembrar, Igor, que o tempo passou a ser um valor muito importante para todo mundo. É justo que uma mulher trabalhe 44 horas por semana e chegue em casa no sábado, ainda tenha que dar conta das tarefas domésticas que não foram feitas ao longo da semana. Não é justo que uma pessoa tenha o direito de, no fim de semana, ir para a sua igreja, professar a sua fé, bater uma pelada, enfim, poder se divertir, descansar, fazer uma preparação. Imagina um jovem que trabalha hoje 44 horas, se ele tiver o sábado inteiro para investir no seu aperfeiçoamento profissional. Isso tudo gera um aumento de produtividade para a sociedade. Então, eu acredito que não haverá nenhum dano, nenhum prejuízo maior para a economia brasileira.
1: Ô, senador, eu entendo todos os fatores e o impacto que eles têm de tudo que o senhor falou. Agora, quando o senhor diz que isso é discutido há décadas e que apenas não era dado o ritmo correto, tudo, na verdade nunca foi dado prioridade a isso nos governos petistas. Em 2010, o governo do PT, junto com os aliados, chegaram a fazer mais de 400 deputados. Então, não era por falta de maioria, não era por falta. Aliás, o pior momento de ter maioria, de formar coalizão, tudo, é esse que a gente está vivendo agora. E lá atrás teve muita chance de fazer isso e nunca se fez. Nunca se quis nem discutir isso realmente. Mas
0: É porque,
1: resolveu
0: na
1: se discutir
0: verdade,
1: agora
0: Igor.
1: e de um turno para o outro da eleição.
0: Mas veja, cada momento tem as suas prioridades. Ali no passado, nós tínhamos a prioridade de garantir aumento real do salário mínimo, de resgatar recursos para a saúde, para a educação, de minimizar o efeito das reformas previdenciárias que foram feitas e que incidiram fortemente sobre aposentados, pensionistas. Cada momento tem a sua prioridade. Mas, pelo menos desde 2011, nós temos colocado esse ponto em pauta. Agora, infelizmente, não tínhamos uma correlação de forças favorável para sua aprovação.
1: Deixa eu passar para Edgar Leonardo, que ele tem uma pergunta para a gente encerrar.
2: Senador,
0: Pois não, Edgar.
2: bom dia. Em primeiro lugar, parabéns, né? Como o
0: Bom
2: Igor
0: dia.
2: bem lembrou,
0: Obrigado.
2: o senhor vai agora, eu acredito inclusive que isso deva ser um recorde aqui no Estado, o senhor vai para o terceiro mandato com uma votação expressiva, Igor já apontou isso, mas eu vou aproveitar agora a sua última fala. O senhor falou sobre prioridades. E aí eu pergunto ao senhor, agora falando de fato para o futuro, independentemente do cenário de segundo turno, mas o senhor, o nosso senador mais experiente, indo para o terceiro mandato, senador mais votado, com uma votação expressiva em nosso estado, uma votação muito bem distribuída por todo o estado, uma votação muito bem distribuída, inclusive, se a gente for observar os eleitores. Com essa sua experiência de três mandatos, como agora o senhor elencaria suas três. E aí eu vou usar a palavra que o senhor usou, suas três prioridades agora para o próximo mandato. Quais seriam as três prioridades que o senhor, nos seus projetos, elencaria para ajudar o Estado de Pernambuco a avançar ainda mais?
0: Bem, do ponto de vista de Pernambuco, eu acho que nós temos três prioridades importantes. A maior delas, e eu vou me dedicar a isso 24 horas por dia, é a conclusão da obra da Transnordestina no trecho que vai de Salgueiro a Suape. Eu, inclusive, tenho apresentado uma proposta que é absolutamente viável para que nós possamos apressar o processo de construção da ferrovia, que é a participação da Petrobras. A Petrobras formando uma empresa com um propósito específico de construção da ferrovia, juntamente com a empresa Infra do Ministério dos Transportes. Isso pode fazer com que nós tenhamos recursos na forma de recebíveis da própria Petrobras, juntamente com recursos da Infra e do orçamento da União, que podem fazer com que nós avancemos. A outra é a infraestrutura.

0: infraestrutura hídrica. E do ponto de vista da infraestrutura hídrica, nós temos duas propostas que vamos nos dedicar fortemente. O Canal do Sertão, que vai representar uma redenção tanto para o Sertão do São Francisco, que já é uma área rica, com a fruticultura irrigada muito forte, e para a região do Sertão do Araripe, que pode ter essa mesma vocação, mas que pode também desenvolver outras vocações do ponto de vista da agricultura. E junto com o Canal do Sertão, o Canal do Entremontes, que vai atender a uma outra área do Sertão do Araripe. Então, essas duas obras, uma já faz parte do PAC, que é o Canal do Entremontes, e a outra que nós vamos trabalhar para colocar no PAC, para que essa obra efetivamente seja feita. E a terceira prioridade é a continuidade de ações de infraestrutura rodoviária. Isso, inclusive, é uma preocupação que nós temos, não é? Quando o candidato Flávio Bolsonaro fala em aplicar o tesouraço, isso inclusive era importante que a governadora de Pernambuco pensasse nisso, não é? Esse tesouraço vai pegar por inteiro as obras e ações do PAC. E as obras e ações do PAC para Pernambuco são fundamentais do ponto de vista do eixo rodoviário. Nós temos aí obra do Arco Metropolitano, duplicação da 423, duplicação da 232, ações na BR-104. Então, isso, se ganha o Flávio Bolsonaro, a possibilidade de que essas ações continuem é muito pequeno. É muito pequeno. O PAC vai ser a primeira vítima desse tesouraço de Flávio Bolsonaro, seria se ele ganhasse. Então, são essas três prioridades que nós vamos trabalhar. Lembrar que a refinaria de petróleo, que teve a sua obra retomada, só não foi privatizada porque o governo era incompetente para fazer isso na época de Bolsonaro, mas se acontecer de eles ganharem, vão privatizar também. E a refinaria é hoje responsável em Pernambuco pela maior parte da arrecadação do nosso ICMS, juntamente com a Stellantis. E, com certeza, a obra será paralisada, a obra será privatizada, e aí nós vamos ter o quê para o desenvolvimento de Pernambuco? Por isso que eu digo que quem é realmente pernambuquista, como criaram esse termo aí, que eu acho até meio inadequado, quem é realmente pernambuquista não vai deixar de votar em Lula, porque Lula, de todos, é o maior pernambuquista que nós já tivemos.
1: Senador, muito obrigado. Senador Humberto Costa, reeleito nesta eleição em 2026, partindo para mais 8 anos de mandato. Muito obrigado pela conversa, pela entrevista. Volto sempre aqui ao Passando a Limpo.
0: Valeu, muito obrigado. Estou sempre à disposição.
1: Valeu, muito bem. E eu acho que daqui a pouco a gente acaba se encontrando também, que eu estou indo para o Congresso daqui a pouco também. Vamos nos encontrar todos. Grande abraço, valeu. E, gente, estamos chegando já ao finalzinho aqui do Passando a Limpo. Romualdo de Souza, Edgar Leonardo, Fernando Castilho, muito obrigado a vocês, muito obrigado a todos vocês que nos acompanharam até agora no Passando a Limpo desta quarta-feira, os trabalhos técnicos de Evandro Chaves e Eduardo Silva, a produção de Max Augusto. Eu volto amanhã, às 8 da manhã. Tchau, tchau.
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3: 4:13.
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1: Gente, vamos falar sobre estresse. O Brasil é um dos países mais estressados do mundo. E quando a gente fala de estresse, o que vem logo à mente? Pessoas nervosas que explodem, reclamam com todo mundo, né? E falam assim, não, porque eu tô estressada, não é verdade? Mas nem sempre esse estressado ou estressada demonstra com ações grosseiras. Essas pessoas podem estar sentindo coisas que nem sabem que é do estresse. Você pode estar estressado e se segurar, não explodir com ninguém, mas o seu corpo reage de outra forma. E aí vão ter sintomas que você nem imagina que é do estresse que você está passando. Mas que sintomas são esses? Quem não está estressado hoje em dia, né? Quem não está? Vamos entender no consultório esses sintomas aí menos conhecidos? A gente está aqui com a psicóloga clínica Adriana Barros, mestre em ciências da educação, especialista em terapia cognitivo-comportamental, com formação em terapia do esquema. Nossa querida Adriana Barros, boa tarde, doutora, seja bem-vinda.
2: Obrigada, Anne. Um prazer enorme estar aqui falando de um tema tão presente na vida de todo mundo, né?
1: Verdade. Anne? Quem não está estressado, né?
2: Quem não está estressado.
1: É difícil, mas também temos outros convidados. A gente também vai conversar com a psicóloga Maria Clara Descendente. Ela é psicóloga clínica comportamental e cognitivo-comportamental. Ela é professora, palestrante, instrutora de Mindfulness, mestre em neuropsiquiatria e ciências do comportamento e especialista em neurociência. Boa tarde, Maria Clara Descendente. Seja bem-vinda.
3: Boa tarde, Anne. É um prazer estar aqui. Obrigada.
1: Prazer todo meu também conversar com você e com o nosso outro convidado, Dr. Denison Monteiro, médico psiquiatra, doutor em neuropsiquiatria e ciências do comportamento, professor da Faculdade de Ciências Médicas da UPE, professor do Departamento de Neuropsiquiatria da UFPE e diretor do Instituto Monteiro de Neuromodulação. Boa tarde, Dr. Denison. Seja também muito bem-vindo.
4: Boa tarde, Anne. Boa tarde, Adriana, Clara, pessoas queridíssimas. Falando sobre esse tema tão importante hoje, né? E presente na vida de todo mundo.
1: Pois é, não conheço ninguém que diga assim, ah, não tenho nenhum estresse. Todo mundo tem um estressezinho assim, né? Às vezes sai do controle, às vezes a gente nem percebe que o que a gente está sentindo pode ser decorrente do estresse. Você que está ouvindo a gente, acha que está estressado, que está estressado? O que que você sente? Como é que você reage a esse estresse quando ele vem, né? É algo que você consegue controlar? É algo que já está te fazendo mal? Conta pra gente, manda a tua mensagem, o número do nosso WhatsApp é o 991478520, pode mandar um áudio, pode escrever a mensagem. A gente tá aqui, ó, com três profissionais incríveis, Dr. Denison, Adriana Barros, Maria Clara Descendente, então assim, eles podem trazer muitas orientações para vocês. Inclusive, esse consultório foi pedido por um colega muito querido, Leonardo Boris, do Escrete de Ouro, aqui da Rádio Jornal, que muitas vezes está aqui com vocês também no consultório, e ele falou assim, para a gente falar nesses efeitos do estresse, esses sintomas menos conhecidos. Então, deixa eu começar com a senhora. Doutora Adriana, a gente está tão acostumado a falar de estresse, e eu falei isso várias vezes aqui, a vivermos nessa correria, e isso também estressa. Será que a gente está tão acostumado com essa realidade que a gente já não percebe mais quando o nosso corpo grita e a gente não sabe por que está desse jeito, se é estresse ou não?
2: Com certeza. E tem uma coisa interessante. O estresse tem um lado bom.
1: Qual?
2: A gente não para pensar nisso, não é? O estresse, ele tem um lado bom. O problema é quando esse estado de alerta, que o papel do estresse é trazer para a gente aquele estado de alerta. Agora, quando esse estado de alerta, ele avisa, a gente não escuta, e ele passa do estado de alerta para o estado crônico, aí é onde o problema começa a acontecer.
1: Mas qual é o
2: sinalizador?
1: Lado, qual é o lado bom, assim, do estresse?
2: Sinalizar pra gente que tem algo errado.
1: Ah, tá.
2: Imagina, Anne, um carro de bombeiro, né? Então, quando ele a gente tá dirigindo, aquela sirene avisa, eita, tem um perigo ali.
1: Uhum.
2: A gente se prepara para aquele movimento.
1: Sim.
2: Agora, imagina se esse carro de bombeiro fosse contínuo, nunca parasse. A gente se acostumaria àquele som e iria normalizar. A gente não teria mais nenhum movimento sobre aquilo. Então, quando a situação vem como um processo de alerta, ele está sinalizando. Então, a gente teve um alerta. Agora, quando a gente fica num estado de alerta constante

0: contínuo, a gente começa a adoecer. O estado de alerta serve para sinalizar, para nos avisar que a gente precisa fazer alguma coisa, que tem alguma coisa errada, a gente precisa tomar providências. Por exemplo, tem uma prova amanhã, eu estou preocupado com essa prova, eu tenho que estudar, eu ainda não sei a matéria. Esse é o estresse do estado de alerta. Agora imagina, eu estudo e continuo. Não, eu estou preocupada com essa prova. Então, isso nunca passa. Essa parte começa a trazer um estado de cronicidade. Então, a gente está tão acostumada a viver em estresse que, às vezes, a gente nem percebe daí existirem alguns sintomas que são silenciosos. A gente está acostumado com estresse quando a gente fica com muita insônia, quando a gente...
1: Explode.
0: Quando a gente grita, quando, sabe, a gente... Tem um rompante de comportamento, mas a gente não para para perceber que um dos sintomas do estresse que chama muito a minha atenção é a paralisação emocional. Como é isso? Sabe aquele momento em que você sente uma exaustão emocional, que você nem está triste, nem você está alegre? Você simplesmente começa a viver no automático.
1: Já a gente fala até assim, né? Eu já ouvi alguém te falando assim... Não, eu já não me abalo mais com nada.
0: Não me abalo.
1: Mas na verdade
0: mais.
1: Você está abalado,
0: mas na
1: né?
0: verdade eu estou tão abalada que eu não estou nem conseguindo identificar. Tem mais dois sintomas que eu considero assim muito importantes. Que um é quando a gente dorme às 8 horas mínimas e a gente acorda com a sensação de exaustão, de cansaço. Então eu estou dormindo e eu não estou conseguindo me sentir descansado. E imagina quando... Além disso, a gente está lá, se prepara para as coisas e acredita que nunca está pronto. A gente está sempre construindo o nosso trabalho e acredita que nunca dá conta. A gente tem sempre algo para fazer, mas nunca termina. Imagina a exaustão. Até fazendo um paralelo, quando a gente fala de síndrome de burnout. Síndrome de burnout
1: Sim.
0: é um estresse, só que um estresse voltado para o laboral. Existe um tripé que vai ajudar a gente no diagnóstico da síndrome de burnout. Um deles é o que eu falei agora, é um pouco da despersonalização. É quando eu saio de mim, é como se eu estivesse olhando a minha vida de fora, como se ela estivesse acontecendo e eu não estivesse envolvida emocionalmente. Então, quando eu passo a ter esses sintomas, eles são perigosos porque a gente não está acostumado com esses sintomas fazendo parte do estresse. E o que acontece, Anne, é que o corpo ele está gritando e a gente não está conseguindo ouvir. Olhe, antes de qualquer coisa, o corpo ele chega e nos sinaliza. Antes da gente trazer o racional, a consciência para o que está acontecendo, o corpo ele já grita, o corpo grita mesmo. Agora precisa a gente acolher para que a gente possa chegar nessa regulação emocional para ajudar o nosso corpo a sair desse movimento de pressão contínua, porque senão vai vir irritabilidade, dor de cabeça, queda de cabelo, problemas de pele. Às vezes as pessoas não percebem. Quer ver uma coisa que eu também acho interessante? Quantas pessoas chegam no cardiologista com a palpitação coronária e assim, com muita certeza de que estão tendo um outro diagnóstico?
1: E que
0: isso
1: nem é, né?
0: Não é. Isso tem relação com estresse. E uma coisa que é muito importante, que é muito confundida, as pessoas perguntam muito a diferença entre estresse e ansiedade. Existe? Claro que existe, mas também existe eles caminharem juntos Sim. com comorbidade. O estresse está muito relacionado a questões corporais, a sintomas corporais. É como se fossem coisas externas, coisas que têm sentido. A minha prova, o meu trabalho, a minha preocupação, que vai trazer condição emocional para mim. E a ansiedade tem uma relação mais voltada para a minha preocupação, né? Eu começo a ir para o futuro. O estresse não, é coisa do presente, é coisa do agora.
1: Eu queria também ouvir a doutora Maria Clara, descendente, com essa coisa do que vocês recebem em consultório, do que vocês escutam, porque o corpo fala, a gente não consegue muitas vezes entender, doutora Maria Clara. Mas é possível que as pessoas tenham, por causa de estar vivendo nesse estresse, né, contínuo ou os rompantes mesmo, assim, momentos muito estressantes, alterações até mesmo, para a gente ter uma ideia assim, até mesmo intestinais?
2: Com certeza. A síndrome de intestino irritável, por exemplo, é algo bem clássico, né, que a pessoa apresenta mesmo uma série de alterações mesmo no funcionamento do intestino, como, por exemplo, sensação de distensão abdominal, por vezes prisão de ventre, ou então diarreia.

é alteração mesmo no próprio ritmo intestinal, na motilidade intestinal, alterações também no, na parte gástrica, como, por exemplo, a gastrite.

0: Afetar a memória, doutora Maria Clara? A pessoa pode ficar assim meio esquecida, não lembrar um pouco das palavras, enfim, porque está vivenciando um momento muito de estresse ou não?
1: Sim, com certeza. Inclusive, eu já recebi pacientes que acreditavam que poderia, paciente jovem, que acreditavam que poderia estar com um processo de demência precoce ou algo nesse sentido, mas na verdade era estresse, né? Ele tinha muitos esquecimentos e muitos lapsos mesmo, não tanto de memória como de desatenção, né? Que, de certa maneira, as duas coisas estão relacionadas. E aí ele acreditava que poderia ser um quadro neurológico, só que na verdade ele não tinha outros sintomas que pudessem caracterizar esse quadro neurológico, e ele vivia, na verdade, em um momento de burnout na vida dele. Ele estava vivendo problemas de relacionamento, ele trabalhava em excesso, dormia mal, dormia muito pouco, né? Então ele tinha uma carga horária de trabalho, por exemplo, trabalhava o dia inteiro numa empresa, né, que ele trabalhava, e à noite ele trabalhava numa empresa dele próprio, sabe, como autônomo, e o tempo dele de sono era isso aqui. E aí, quando a gente foi trabalhando, ele também tinha uma certa desregulação emocional, né? Então ele tinha uns rompantes mesmo de desregulação emocional. E tudo interferia, né, no processo atencional e na capacidade também de retenção de informações de curto prazo. As informações de longo prazo, memória de longo prazo não era preservada. A dificuldade dele era com situações cotidianas mesmo. E aí, quando a gente foi trabalhando isso, esse problema foi melhorando, né, quando a gente foi
0: O difícil é
1: fazendo
0: você
1: esses tratamentos.
0: conseguir identificar, por exemplo, veja, quantas coisas a gente falou aqui, né? A insônia, eu acho que até a pessoa até imagina, não é porque eu não estou dormindo, porque eu estou preocupada, né? Porque eu estou estressado, mas uma queda de cabelo, às vezes pensam logo, é uma falta de vitaminas, pode até ser, mas tem estresse. Essa coisa do intestino, não. Está acontecendo alguma coisa comigo, porque meu intestino não era assim, né? E você associar isso ao estresse, a falta de memória, ou assim, né? Não é nem a falta de memória, mas o problema com a memória, se associar ao estresse, eu acho que a gente não vai associar logo de cara. Mas, doutor Denison, aqui a doutora Adriana falou de uma situação que também a gente precisa falar. Não é só o estresse momentâneo, né? Eu estou estressado, sei lá, com um desemprego ou com algum problema que eu não estou conseguindo resolver no meu trabalho ou na minha família, enfim. Às vezes você vem de anos de muito estresse, esse estresse crônico que ela trouxe. Qual a repercussão desse estresse crônico na saúde mesmo da pessoa, saúde mental, assim? O que que ela pode começar a desenvolver de problemas bem maiores do que esse problema agudo daquele estresse que está dando esses sintomas pontuais?
2: Excelente questionamento. E hoje a gente percebe que isso é mais comum do que há alguns anos atrás, né? As pessoas que estão, às vezes, expostas a viver a situações de vida muito adversas ou que até que se colocaram voluntariamente nessa situação, por exemplo, jornadas de trabalho muito extensas, poucas horas de sono, mas aquela pressão pela produtividade. Às vezes é um excesso de demandas, assim, e aí a pessoa vive cronicamente ali sob pressão, e isso vai repercutir na saúde, não tem como, né? Ninguém consegue render 120% o tempo todo durante muito tempo, assim, é impossível. Então você começa a ter repercussões na sua saúde mental, por exemplo, a questão da alteração de memória, de concentração, dificuldade de tomar decisões, você passa a ficar mais irritadiço, então você começa a ficar mais ríspido com as pessoas. Você começa, às vezes, ter mais dificuldade, inclusive, de relaxar em momentos que você deveria relaxar, que você não está trabalhando, por exemplo, férias, final de semana, de aproveitar os momentos com amigos ou com família. E o corpo também. Então, muitas condições de saúde são diretamente relacionadas a essa carga de estresse. Problemas gastrointestinais, problemas de pele. Não necessariamente elas são causadas por estresse, mas elas podem ser agravadas. Então, existem algumas doenças dermatológicas, por exemplo, a psoríase, que uma das coisas que desencadeia ali, digamos, entre aspas, a crise é o estresse. Doenças autoimunes também estão muito relacionadas com a exposição ao estresse. Recentemente, até teve um caso interessante, uma paciente que tem esse ritmo de vida muito intenso, muita produtividade, ela me procurou porque uns três especialistas em outras áreas pediram para ela me procurar.

0: foi o cardiologista, o dermatologista e o gastroenterologista, porque falou, olha, se você não cuidar da sua saúde mental, a gente não vai conseguir resolver esse problema aqui. Então ela estava tendo lesões de pele que o dermatologista tratava ali, mas ele percebia que tinha relação direta com essa carga de estresse que ela vivenciava. E isso vai acumulando assim com o tempo, né? Vai piorando. E a pessoa também chega numa situação que ela tem dificuldade de conseguir sair daquilo ali, né? Ela cria um ritmo de vida que é difícil que ela consiga mudar sozinha, sem ter alguém ali que também dê uma puxada para a realidade, né?
1: E eu fico pensando assim, se esse estresse todo durante muito tempo, se não pode virar um fator de risco para, sei lá, para uma depressão? E por quê? Quando a gente fala saúde mental, todos vocês já estiveram aqui no consultório comigo e todos falam, hoje a gente precisa controlar o estresse. A gente fala assim, né? Poxa, como é difícil, porque hoje o mundo tá bem complicado. E aí, doutor Denis, eu fico pensando, se eu estou vivendo nessa realidade de estresse crônico, não consigo me libertar disso, não consigo sair sozinha dessa situação, eu posso ter mais risco de desenvolver, por exemplo, uma depressão, um transtorno de ansiedade ou outros problemas assim, psíquicos?
0: Absoluta certeza, inclusive tem muitos estudos que mostram a repercussão da exposição ao estresse crônico no cérebro. Então a gente sabe que o estresse ele é mediado por várias substâncias químicas e dentre elas o cortisol, né, que a gente até brinca dizendo, ah, o hormônio do estresse, substância do estresse. Porque quando a gente vivencia uma situação estressante, nosso cérebro ele vai ativar um eixo chamado eixo hipotálamo-hipófise de adrenal e a nossa suprarrenal ela começa a liberar mais cortisol, que volta a ter um efeito no cérebro, que isso é saudável até certo ponto, mas quando se torna excessivo e crônico, você pode ter repercussão na estrutura cerebral. Algumas áreas são muito sensíveis ao excesso de cortisol. Por exemplo, tem uma área no cérebro que chama hipocampo, que é uma área onde a gente está o tempo todo ali renovando neurônios, um mecanismo chamado neuroplasticidade, que é muito intenso naquela região, e a exposição crônica ao excesso de cortisol altera isso. Então, você pode ter repercussões na própria estrutura do cérebro a longo prazo. Por outro lado, nosso cérebro é muito modificável, é muito plástico. Então, também, quando você trata, quando você muda o estilo de vida, você também consegue muitas vezes recuperar isso, né? Essa alteração estrutural. E os transtornos mentais, assim, pensando de forma mais global, eles estão relacionados a uma predisposição biológica, genética, a fatores psicológicos e a fatores ambientais, que são justamente a exposição que a gente tem a adversidades. Se você está cronicamente exposto a uma situação que é adversa para o seu corpo e para o seu cérebro, você vai ter um risco aumentado de adoecimento mental no geral.
1: E a gente precisa tomar muito cuidado, tentar, né, controlar esse estresse. Por isso que a gente trouxe aqui os três doutores para nos ajudar. Acho que todo mundo tem aí o seu estresse diário, né? Todo mundo tem as suas dificuldades, cada um sabe onde o sapato aperta e a gente precisa mesmo se cuidar de todas as formas. Não dá para fugir do estresse, então a gente vai ter que saber lidar com ele. Eu estou vendo que tem alguns ouvintes participando, já mandaram aqui mensagens, então eu vou fazer uma pausa para trazer os ouvintes, mas se você que está escutando a gente, que está vendo a gente pelo YouTube, se você quiser participar, o número do nosso WhatsApp é o 991478520. É só você mandar uma mensagem para a gente, que a gente vai trazer aqui com os nossos especialistas hoje, uma orientação para você, tá? Como é que você lida com o estresse? Você consegue ou não consegue? Eu vou fazer um intervalo e volto já.
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1: Consultório do Rádio Livre hoje, falando sobre estresse, os seus sintomas e uns que

0: nem parece estresse, mas que são do estresse. A gente está conversando aqui com Maria Clara Descendente, psicóloga clínica, também a psicóloga clínica Adriana Barros e o médico psiquiatra, doutor Denison Monteiro. Perguntar uma coisa aqui para os autores. Doutora Adriana, o que lhe deixa mais estressada?
1: Anne, o que me deixa mais estressada é que eu trabalho com equipe, né? Então, eu tenho um padrão mais rígido.
0: Sim.
1: Isso é um esquema, né, meu. E aí, quando o meu colega, quando o meu colaborador faz algo que pode atingir o meu paciente, uma consulta que marcou errada, algo que traz um prejuízo para o outro, eu fico bastante estressada. Bastante estressada. Eu tenho que voltar para me regular e trazer de volta a minha voz tranquila. E aí eu percebo que aquela voz tranquila nem é o meu natural. Naquela hora, é algo que eu penso para trazer a regulação. Calma, respira, todo mundo erra. Não são coisas que acontecem com frequência, mas quando acontecem, eu sinto.
0: É chato,
1: que,
0: né?
1: Que chama, assim, me pega, me belisca.
0: Maria Clara Descendente, e a senhora? O que lhe deixa mais estressada?
2: Acho que para mim é desorganização. Acho que em todas as áreas, seja no trabalho, em casa, eu sinto que eu fico desatenta com muita facilidade. Então, eu tenho uma alta necessidade de rotina e eu tendo a organizar a minha rotina. Então, quando acontecem coisas, situações que eu sinto que desorganiza ou a rotina ou o ambiente, eu tenho uma tendência a ficar bem estressada. E aí é a mesma coisa como a Adriana falou também. Eu tento tomar perspectiva sobre a situação e olhar a vida por uma perspectiva mais flexível também, né? Tipo, tentando sair um pouco de uma ideia de perfeição e aceitação, cultivar uma aceitação radical de que, ó, faz parte. E eu tento me conectar muito assim também com o valor de quem eu quero ser.
0: Sim.
2: Então, eu não quero ser uma pessoa, eu gosto de organização, mas eu não quero ser uma pessoa cri-cri, como dizem. E aí eu tento, não, eu quero ter leveza na forma como eu me relaciono com os problemas da vida. Então eu tento cultivar um pouco disso quando estou estressada, na hora que situações acontecem.
0: Bem interessante, tanto os problemas, né, que levam ao estresse, quanto o jeito que vocês lidam também. Agora deixa eu ouvir o doutor Denison, médico psiquiatra, porque a gente acha que psicólogo e psiquiatra não se estressam, né, gente? Eu tenho essa impressão. Eles são sempre calmos, né? Sempre tão assim, ponderados. A gente pensa o quê? Não se estressam. Mas, doutor Denison, o que que tira o senhor assim do sério, que lhe estressa?
3: É interessante essa questão de as pessoas acham que a gente não se estressa, mas eu acho que é muito mais simples, né, resolver o problema dos outros.
0: É.
3: Dizer como as pessoas devem resolver os problemas. Agora, a questão de nós resolvermos nossos próprios já é mais difícil. Veja, quando a gente é profissional de saúde, né, assim, e principalmente eu que tenho uma clínica, tenho um serviço com pessoas, a gente acaba tendo que ter, assim, um papel de gestor também, né? E essa parte que eu acho que é o que me estressa um pouco mais. Eu não me estresso muito com minha atuação como médico, como psiquiatra, como professor, pesquisador, que são coisas que eu gosto bastante de fazer, e eu consigo sempre lidar muito bem com as adversidades, com certa tranquilidade. Agora, questões relacionadas à gestão, de empresa, aquelas coisas que eu acho que quem é da área de saúde não gosta e faz porque é necessário, né?
0: Uhum.
3: Isso são coisas que às vezes eu fico meio assim sobrecarregado de quantidade de coisas para resolver, delego algumas funções, mas sempre tem coisas que você que tem que resolver, né? Algumas preocupações que são suas, né, de alguma forma. Mas eu sempre tento lidar também de uma forma mais racional, às vezes dar aquela respirada, se afastar um pouco, me afastar um pouco do problema, tentar ver da forma objetiva. Em geral, as coisas acabam fluindo, né?
0: Eu acho que todo mundo tem um motivo assim, né, que estressa mais. Eu acho que quem está nos ouvindo pode dizer assim, ah, eu me estresso muito com o trânsito, ah, eu me estresso muito com atraso. Tem gente que não suporta atraso e aí fica realmente muito estressado, mas saber lidar com isso é uma arte, né? Eu vou falar aqui sobre mim um pouquinho, também fico estressada, minha gente. E quando tem um erro, quando eu não consigo fazer uma coisa, claro que eu fico estressada. E eu estava dizendo para a doutora Adriana que nem sempre eu reajo da mesma forma. Tem hora que eu fico muito calada, fico assim, não, porque eu estou estressando. Melhor ficar quieta, melhor ficar calada, pensativa. Tem hora que eu canto e danço, ah, tá feliz, não, porque eu estou estressada, porque se eu não fizer alguma coisa, eu acho que eu vou explodir. E tem hora que eu acabo

0: falando mais alto mesmo, sendo mais ríspida com alguém, e faço, me desculpa, não tem nada a ver com você, assim. Enfim, acho que cada um pode reagir de um jeito. Agora, nesse ponto, uma pessoa apenas pode reagir de várias formas, doutora Adriana? Ou sempre vai reagir do mesmo jeitinho?
1: Com certeza. A gente pode ter um modelo de repetição, mas lembrar que muitas situações causam estresses distintos. Vão ter aqueles estresses que só alerta, vai ter aquela outra situação que me causa um estresse mais crônico. Então, a forma de reagir, daí a gente vê um conjunto de sintomas. Sim. Não é? Vão ter situações que a gente não dormiu, que a gente ficou cansado, que o cabelo caiu, que a gente teve irritabilidade. E a forma de reagir pode ser diferente, sim, cada pessoa. E tem uma coisa que é muito interessante, Anne. Século XX, olha só há quanto tempo.
0: Que a gente já está no 21,
1: que a gente,
0: né?
1: Já está no 21.
0: Um bocado tempo.
1: Tem uma pauta da OMS, Organização Mundial de Saúde, que eles falaram o seguinte, que no século XX, a doença que mais matou foi o estresse. Como isso? O estresse em si, ele não mata, mas... Sabe água mole em pedra dura?
0: Uhum.
1: Vai lá, aquela gotinha, aquela gotinha, aquela gotinha. Porque o estresse, por exemplo, o estresse ficando crônico, ele pode sim causar uma ansiedade, e a ansiedade perpetuar o estresse, perpetuar aquela hipervigilância. A gente fica exausto, a gente não consegue ter uma vida com leveza.
0: Uhum.
1: A gente fica sempre hipervigilante, isso cansa. Então, veja o quanto o estresse, ele traz prejuízo para a nossa saúde, porque ele mata, ele traz pressão alta. Uma pessoa que nunca teve pressão alta, como é que acontece? A primeira vez que tem pressão alta, o sistema manda uma mensagem, pressão alta. Aí ela passou aquilo ali, se regulou, daqui a pouco outra situação que ela não conseguiu manejar, pressão alta de novo. Imagina isso se repetindo. Daqui a pouco se instala uma pressão alta. Então, o corpo, mais uma vez, deixando bem claro, o corpo, ele tem os sinais, e olha que muitas vezes quem dá os primeiros sinais é ele, é o corpo. É muito importante a gente acolher os sinais do corpo, aprender a escutar, entender, Anne, que isso não é fraqueza. O nosso corpo não está fraco porque eu fiquei tonta. O meu corpo não está fraco porque eu perdi a cabeça em um momento. Eu estou precisando compreender esses sintomas, lembrar que quando a gente é coragem, a gente enfrentar esses desafios. A gente às vezes acha que ser corajoso é ser muito forte, muito enfrentativo, às vezes é só a gente aceitar a nossa vulnerabilidade. Uhum. Quando a gente faz isso, a gente se abre para que a gente possa lidar melhor com as adversidades da vida, que nunca vão deixar de acontecer, né?
0: É verdade, e eu tenho aqui já um ouvinte, Maria Clara, a Eliane Maria de Água Fria diz que não consegue se expressar. Aí ela diz assim, quando eu estou estressada, eu não consigo me expressar, não consegue botar para fora, como a gente fala, né? Que às vezes quando a gente fala, a gente, teria um peso nas costas, ela não consegue. Aí ela diz assim, eu me calo e eu sinto muitas dores no corpo. E aí eu te pergunto, Maria Clara, o corpo dói quando a gente está muito estressado?
2: Muito, dói muito, né? A gente tem nos estresses tanto os sintomas cognitivos como os sintomas somáticos, né? Como a Adriana trouxe, a gente falou, né, de vários sintomas cognitivos, como esquecimento, né, desatenção, irritabilidade, né, mas os sintomas somáticos, eles são muito presentes. Então, isso pode aparecer como dores no corpo. Para quem tem fibromialgia, pode piorar significativamente a fibromialgia. Para quem tem outro tipo de problemas crônicos, né, como hidradenite, por exemplo, né, pode piorar a hidradenite, gerar enxaqueca, ATM, né, bruxismo. E, assim, se eu pudesse dizer uma coisa para ajudar essa ouvinte em relação à expressão, porque realmente, quando a gente não expressa ou não resolve, se for um problema que pode ser resolvido, a gente não consegue resolver, né, encontrar possíveis soluções, ou quando não é um problema que pode ser resolvido, mas a gente pode encontrar uma melhor maneira de se relacionar com esse problema. É uma maneira que a gente não somatize isso, né, que a gente realmente se relacione de forma mais saudável. Mas é trazer para ela que existem várias formas de se expressar, né? A gente não precisa só se expressar verbalmente, necessariamente sabendo nomear os nossos sentimentos. Porque até nomear, expressar, isso também é uma coisa aprendida. Às vezes a gente não recebeu estímulo suficiente ao longo da vida, no sentido de expressar, ou a gente foi muito reprimido, né? Foi muito punido todas as vezes que a gente foi se expressar,

0: mas a expressão ela não precisa ser apenas verbal, e mesmo essa expressão verbal ela pode ser aprendida. E uma coisa que a gente pode fazer é observar essa experiência interna. Então, observar como que é a sensação do corpo, no corpo, tipo, tentar descrever mesmo as sensações. Como quem olha para um objeto e descreve as características desse objeto. Então, procurar descrever as sensações físicas, descrever as sensações mentais, porque a gente também tem sensação na mente, tipo, sensação de mente acelerada, sensação de excesso de pensamentos, sensação de branco, de vazio, sensação de exaustão, de cansaço. Então, ela procurar ter essa atitude mais descritiva, mesmo que para ela mesma, se ela puder anotar. Essas observações dela, então isso é algo que vai ajudar ela a expressar, a reconhecer quais foram as circunstâncias anteriores ou que aconteceram no momento que ela estava sentindo aquilo também, né? Tipo, o que que estava acontecendo ali no ambiente. E uma outra coisa é, falando de somatização, que eu queria ter falado no outro bloco e eu me esqueci, era em relação a alterações de apetite também, né? Porque a gente
1: Ah, sim,
0: falou de
1: verdade.
0: alterações gastrointestinais. É muito comum as pessoas também sofrerem com algumas alterações no apetite, seja para ter um aumento do
1: Sim.
0: apetite ou para ter uma diminuição significativa do apetite.
1: E às vezes até não é nem aumento do apetite, mas a vontade de comer doce, que eu acho que
0: Vontade,
1: também,
0: é.
1: né, pega
0: A
1: muito.
0: hiperfagia, é.
1: Bem, agora, doutor Denison, tem uma mensagem aqui, ó, da Cristina. Ela disse, ó, vocês falaram muito de sono. Ela disse, realmente, se eu dormir 3 ou 4 horas, eu até acordo bem. Mas se eu dormir cedo, e aí eu dormir mais de 8 horas, por exemplo, se eu acordo mal, meu corpo parece que está cansado. E hoje, eu tô com aquela fraqueza, mesmo. Aquela fraqueza mesmo, ela diz assim: tô à base de café para poder relaxar. Eu acho até para se agitar um pouquinho, né? Porque ela diz assim que tá fraca, né? Para ver se dá uma melhorada. E porque eu trouxe aqui a mensagem da dona Cristina para ter esse exemplo, porque tem gente que vai ter mesmo essa coisa de: ah, mas se eu dormir menos, eu fico melhor. Se eu dormir mais, eu não me sinto tão bem. Isso vai de cada um. Mas quando a gente acorda muito cansado, muito fraco, se sentindo fraco, ou quando a gente está muito estressado. Tem gente que fala assim, doutor Denis, rapaz, por que tu não toma um remédio para se acalmar? Para ficar bem, para levar as coisas com mais leveza e tudo mais. E eu não sei, mas a impressão que eu tenho é que tem muita gente que procura o psiquiatra para dizer assim, só não tem um remédio não, para eu melhorar. Porque eu estou muito estressado, né? Eu estou assim, eu vivo. E até que ponto essa questão da medicação é legal? Assim, como é que o senhor avalia, se assim, não realmente para você, eu acho que temos que entrar com medicação. E para outra pessoa, não, não é o momento.
2: Excelente. Bem, primeiro que essa questão do sono é muito variável, né? Às vezes a pessoa dorme muitas horas, mas não é um sono restaurador. Não, dorme muito, mas não dorme bem. E aí no outro dia está cansado e tudo mais. Eventualmente, pessoas que estão sob muito estresse, elas até dormem algumas horas, mas aquele sono tenso, aquele sono inquieto, aquele sono agitado, às vezes tem pesadelos, acorda no meio da noite. Então, no outro dia parece que nem dormiu direito, assim, parece que nem dormiu. Bem, como é que funciona em relação à medicação? Primeiro, medicação ela não deve ser utilizada para tentar adequar um estilo de vida, assim, ah, eu quero trabalhar muitas horas e dormir pouco, então passo um remédio para eu ficar bem, assim, acordado, mas em alerta, e à noite para dormir logo. Enfim, a pessoa querer regular o ciclo dela de vida ali, ciclo diário, com medicação. Não funciona assim. Não adianta você usar uma medicação se você não muda hábitos, né? De alguma forma. Agora, é claro, quando o estresse ele causa alguma espécie de adoecimento mental, assim, um transtorno de ansiedade, às vezes uso abusivo de substância, muitas pessoas começam a beber mais quando estão estressadas para tentar dar uma aliviada, ou usar drogas mesmo, ou depressão. Aí sim, você tem muitas vezes necessidade de um tratamento medicamentoso para uma determinada condição. E quase sempre também o tratamento psicológico, psicoterápico e também a assim, mudança de hábitos, obviamente. Então a medicação ela é útil quando você está diante de um diagnóstico assim, médico, né? Um transtorno mental. E quando esse determinado diagnóstico ele necessita, ele está numa gravidade suficiente que você precisa intervir de alguma forma mais imediata, né?
1: Bem, isso é importante para quem não acha assim que a medicação.

0: vai salvar tudo. Tem que ser algo muito bem pensado, tá? Deixa eu fazer mais uma pausa, a gente volta já.
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0: Consultório do Rádio Livre, hoje falando sobre estresse, seus sintomas, até pouco conhecidos, né? E a gente aqui está conversando com Maria Clara Descendente e Adriana Barros, elas duas são psicólogas clínicas, também com o Dr. Denison Monteiro, médico psiquiatra, e o Robson, nosso ouvinte, mandou um áudio, vamos escutar.
3: Anne Barreto, Puka Robson do Janga, queria perguntar, eu já passei por momentos de estresse, inclusive até me libertei disso, tanto na medicação quanto na terapia lá, de outro programa que eu já falei, né? Lendo um pouquinho sobre estoicismo. E aí consegui lidar com a vida melhor, de forma melhor. Mas uma pergunta, Anne, durante o período que eu passei por isso, eu me lembro que eu urinava muito. E eu fiz todos os exames, exame da próstata, exame do trato urinário. E o urologista me falou uma coisa interessante, Anne, que não tinha problema nenhum, que meu problema era estresse. O motivo de eu estar urinando era o estresse. Aí ele citou o exemplo do cachorro. Diz que nós, seres humanos, temos o mesmo instinto do animal quando está marcando território, o cachorro quando está estressado. Eu queria perguntar isso às especialistas aí, faz sentido isso?
0: Obrigada, Robson. Valeu. Obrigada. E aí, doutora Adriana?
4: Faz todo sentido, né? Eu achei interessante a forma que ele buscou de se regular. Ele foi para o estoicismo, ele foi em busca de conhecimento. E o estresse é algo que às vezes a gente não sabe que está passando, mas a gente sente. E uma das situações é a gente ter alguma coisa no nosso organismo, fazer xixi com frequência, pode ser um sintoma sim de estresse. Veja que ele foi para os médicos, cuidou da saúde e todos diziam não é nada disso. Porque o organismo da gente, como a gente falou anteriormente, ele fala antes mesmo da gente ter consciência do que está acontecendo. E aí, respondendo a questão do animal, somos animais também. Então, é possível que o cachorro, quando esteja estressado, vai marcando ali o seu território, né? A gente também tenha esse processo de não ter esse controle do xixi com frequência quando a gente está estressado.
0: Agora, a gente tem a dona Antônia, que mandou um áudio para a gente.
5: Eu sou Antônia Tereza, tenho 84 anos, já não posso mais fazer aquilo que eu mais amava fazer. Sou testemunha de Jeová, não posso mais fazer Atos 20, não posso mais andar sozinha. Mas aí estresse. Você não sabe que eu não tenho, estou mentindo, sim. Mas a Rádio Jornal me faz feliz por causa de um debate como esse de hoje. Por quê? Porque eu fazia muito Salmo 126, 106, escutando a Rádio Jornal. Aí eu tenho grupos, eu tenho meus irmãos, eu quero pro meu. Não gosto de assistir meus banquetes pelo Zoom, gosto de escutar meus banquetes presencial. Aí indo para a porta dos outros com Salmo 126, 106, eu pelo menos não tenho estresse, porque eu leio muito a Bíblia, por isso que eu sou feliz, viu? Obrigada pelo espaço, Anne. Te amo, Luciana. Te amo todos linda. Os comunicadores da rádio.
0: Dona Antônia.
5: Um beijo para todos os ouvintes também.
0: Beijo para a senhora, viu? Obrigada por todo o carinho. Dona Antônia encontrou na religiosidade, né? Também essa forma de se regular, vamos dizer assim. E aí, Maria Clara Descendente está chegando ao fim do consultório. Queria lhe ouvir, além da religiosidade, por exemplo, né? Que outra forma a senhora poderia sugerir para os nossos ouvintes se autorregularem para poder lidar melhor com o estresse?
6: Eu acho que o que vai funcionar para a autorregulação de cada um é um processo de autodescoberta muito pessoal. Porque o que funciona para mim pode ou não funcionar para vocês, por exemplo. Então, eu poderia dar

0: uma lista de dicas. Eu até posso falar algumas dicas, mas eu acho que a mais importante de todas é que você tenha um olhar curioso sobre o efeito das coisas que você faz, o efeito que essas coisas têm sobre você. Por exemplo, essa questão da religiosidade, por exemplo, que a dona Antônia trouxe, é algo muito interessante, porque realmente vão ter muitas pessoas que vão se beneficiar muito de uma prática religiosa, de ir a uma igreja, de ler uma Bíblia, escutar um louvor. Outras pessoas podem se sentir muito pressionadas também pelas questões sociais implicadas, né, em algumas igrejas. Então, por isso que eu digo, a gente tem que observar o efeito que cada coisa tem na vida de cada pessoa. Então, a gente pode olhar, por exemplo, ouvir música. Ouvir música, dependendo da música, pode ser algo bastante relaxante, assim como vai ter uma música para cada momento emocional que a gente se encontra. Ou eu poderia dizer parar e desacelerar, por exemplo, desacelerar para minha prática de meditação, por exemplo, ou de você ter uma atitude contemplativa sobre a natureza ou sobre qualquer coisa na sua casa, você simplesmente apertar o botão de pausa e ficar em um estado mais contemplativo, para mim tem um efeito que funciona muito para minha autorregulação. Mas outras pessoas podem se sentir um pouco agoniadas com isso. Então, a gente precisa ver o que que funciona para cada pessoa no momento que cada pessoa se encontra. Porque pode ser que tenha um momento que apertar o botão de pausa, respirar e ter uma atitude contemplativa vai funcionar para a autorregulação. Em outros momentos, a gente pode estar com a necessidade de correr, de estou muito com estresse, digamos, com a característica mais agoniada, como as pessoas dizem. E aí pode ser mais benéfico ouvir uma música, cantar, sair para correr, tipo, dar uma corrida no quarteirão e voltar, né? Então, tomar um banho de cabeça, né? Mas de modo. Então, eu acho que essa é a principal coisa que eu diria para todo mundo. Para
1: Achar, né?
0: tudo que você fizer, né? Para tudo que você fizer, observe o efeito na sua experiência. Quando eu faço isso, eu me sinto mais tranquilo, isso me aproxima mais de uma sensação de voltar para o meu eixo, digamos assim, ou isso me aproxima mais de uma sensação de ansiedade, né? Tipo, isso retroalimenta o meu estresse. Mas, de modo geral, eu diria que todas as coisas que mudam a nossa sensação fisiológica vai ajudar. Então, por exemplo, um banho gelado ou um banho quente. Isso é o que vai ajudar. Uma música que traz para a gente uma emoção positiva, que é o que muda o nosso estado emocional. Conversar sobre aquilo com um amigo, né? Ligar o ar-condicionado ou o ventilador assim no rosto e ficar ali recebendo
1: É se
0: um
1: descobrir, né,
0: ventinho,
1: doutora?
0: né?
1: É se descobrir, né?
0: Mas assim, coisas que vão mudar a sua sensação física normalmente são coisas que vão funcionar e que não lhe faça mal, obviamente.
1: Doutora Maria Clara, deixa aqui um contato, uma rede social.
0: A minha rede social é @claradescendente, meu WhatsApp, meu Instagram, né? E o meu WhatsApp é. Eu não sei o meu WhatsApp de cor, mas tem lá no meu Instagram,
1: Mas vá no
0: vocês
1: Instagram
0: podem
1: dela, tá tudo
0: verificar
1: certo.
0: lá.
1: Agora, doutor Denison, para a gente fechar aqui o consultório, como a gente está falando, se escute, se veja, né? Tem gente que vai dizer assim: eu gosto de tomar bebida alcoólica para relaxar. Aí tem que ter cuidado com os vícios, né? Só para a gente fechar aqui com esse recado.
2: Exatamente, né? Obviamente os exageros eles não são bem-vindos. Então, os hábitos eles devem ser cultivados e claro que tudo tem que ter o seu limite dentro ali do que é saudável.
1: Então, para você que está nos ouvindo, ache aí o que você vai fazer se sentir melhor, mas sem exagero, cuidado com essa questão dos vícios. Doutor Denison, deixe também uma rede social, um contato.
2: Eu vou deixar a rede social da minha clínica, né, que é o IMON, né? IMONN. Então é arroba Instituto IMON.
1: Tá certo. Obrigada, doutor Denison. Obrigada, doutora Maria Clara Descendente. Obrigada, Adriana Barros, também com a gente.
3: Muito
1: Deixa aqui um
3: obrigada.
1: contato, uma rede social.
3: Adriana, B de bola, psi de psicóloga, é o meu Instagram.
1: Rádio Livre fica por aqui. A produção foi de Gabriela Binto, trabalhos técnicos de Big Alves, Elivelton Henrique e João Alves. A coordenação de jornalismo é de Vitor Tavares.
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5: E hora certa, agora são 5h01 no Recife.
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Fala, gente boa brasileira! Hoje, quinta-feira, dia 8, dia do trabalhador nordestino, dia dele, o trabalhador nordestino. Hoje é dia de celebrar a força, a coragem e a alegria do povo nordestino, um povo que enfrenta o sol forte, a seca, as dificuldades e, mesmo assim, não perde a esperança nem a fé. Ser nordestino é carregar no coração a simplicidade, a hospitalidade e a coragem de quem nunca desiste. É ter orgulho de ser nordestino. É ter orgulho da nossa cultura, do forró, do baião, do repente, da literatura de cordel e das festas que reúnem famílias e amigos. É saborear a nossa comida, ouvir um oxente, eita oxente, cheio de carinho, e reconhecer que por trás de cada rosto sofrido existe uma história de luta e superação. O Nordeste é terra de gente trabalhadora, acolhedora e criativa, terra de grandes artistas, escritores, cantores e homens e mulheres que ajudaram a construir a história do Brasil.

0: que neste dia possamos valorizar as nossas raízes, respeitar nossas diferenças e lembrar que a união torna o nosso povo ainda mais forte. Que Deus abençoe cada família nordestina, proteja os trabalhadores e renove a esperança daqueles que enfrentam tempos difíceis. E nunca se esqueça, o Nordeste pode até conhecer a dureza da vida, mas também conhece a beleza da fé, da amizade, da solidariedade e do amor. Parabéns! Parabéns a todos os nordestinos! Que a nossa cultura continue viva, que a nossa voz continue ecoando e que o orgulho de ser nordestino permaneça sempre aceso em nossos corações. Um abraço fraterno e um excelente dia para você, nordestino, para nós, nordestinos, e muito bom dia!
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0: E que linda família brasileira, bom dia, boa tarde, boa noite, onde você estiver. Olha aí, a quinta-feira, dia 8 de outubro de 2026. Já se passaram 281 dias do ano, faltando 84 para o ano acabar. Hoje é dia do assaltador, dia do nordestino e dia nacional pelo direito à vida. A santa do dia é Santa Pelágia, virgem e mártir da Antioquia, com trabalhos técnicos de Eduardo Silva. Aí, Eduardo, e produção de Cristiano Bassan, em rede, pela Rádio Jornal Recife, Limoeiro, Caruaru, Garanhuns, Pesqueira e Petrolina. Estamos começando mais um programa A Voz do Povo.
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0: E você canta o orgulho de ser nordestino, Flávio José.

0: seu bom dia encontrou.
1: Acorda Recife, acorda Pernambuco, acorda Brasil. Abraçando nossos amigos familiares, todos os trabalhadores, todos os motoristas, motociclistas, ciclistas, todos vocês. E vocês, amigos, policiais, civis, militares, que fazem a segurança do nosso estado, da nossa cidade. Delegado Sérgio Ricardo, bom dia. Do DHPP, a turma toda unida pela segurança. Rádio Jornal Recife 90.3 FM.
0: O Recife acordou, seu bom dia encontrou.
1: Bom dia pra você, bom dia. Essa alegria nordestina, com certeza. Meus amigos queridos, Rubens Mesquita, da Única Medicamentos e Venda Sertaneja, ouvindo a Rádio Jornal o tempo todo. Aí, Jackson do ar condicionado na Imbiribeira. Esse no cara retado.
2: Eu quero entrar na folia.
1: Entra nessa folia, portugueses juntos com nós. Nós estamos juntos, portugueses. Joaquim Amorim, vice-provedor do Hospital Português, toda a turma unida. Daniel Rodrigues. A diferença para você em Limoeiro. Princesa do Capibaribe, 99.5 FM, obrigado pelo carinho. Sem você de Cabaru não tem carnaval, já teve, né? Aí a esperança. Agora é a capital do forró, há muito tempo que mudou. Aí, Chico Tavoz, um abraço. Alô, você de Garanhuns, 107.5 FM. Entra nessa folia, na Suíça Pernambucana. Olha o relógio certo aí das flores. Pode chegar lá, tá? 5h12. A hora é certa, não atrasa. Alô, você de Pesqueira, Terra da Graça, do Doce da Renda. Bom dia a todos vocês. Alô, amigos da Rádio Jornal

Petrolina, as margens do Rio São Francisco, o Rio da Integração Nacional, é a princesa do sertão. Horácio Franca, bom dia, toda essa turma boa. Doutor Alexandre Mota e Noeli, Ricardo Banana, toda essa gente fina. Por que isso vale?

0: Isso vale sim um abraço para todos vocês de todas as regiões. Aí sertão, do cais ao sertão, do sertão ao cais.
1: Um aperto de mão, um brilho no olhar.
0: Um aperto de mão para vocês do litoral norte e sul. Alô Paulista, zonas da Mata Norte e Sul, Agreste e Sertão.
1: Valeu, um monte de abraço.
0: Um monte de abraço para todas as cidades.
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0: Toda essa gente boa acompanhando a Rádio Jornal.
2: Um abraço.
0: Alô, Jubi, minha terra querida. Família Teixeira, doutor Itamar, Ivo Ferreira da Farinha. Essa gente boa. Aí no Agreste Meridional. Essa jornada. O trabalho, a jornada que engrandece o nosso povo nordestino. Hoje é o dia do nordestino.
2: Vale um abraço,
0: sim. Parabéns, parabéns. Aí, Cachoeirinha, essa gente vibrante, ouvindo a Rádio Jornal Nordestina. Cachoeirinha, cidade das celas. Não é isso? Luciana aí da Carne do Sol, um abraço toda a família. Não é isso, Dodoi? Sempre passando as informações. Alemão, ô Alemão, eita, pense no cara retado. Alemão, Bolinho Esperança, um abraço.
1: Um sanfoneiro que toca com muita manha e uma mulher.
0: Olha o sanfoneiro, não é isso? Boi de pai. Aí você cantando, vibrando, nordestino.
1: Sabe, meu povo, chega pra cá. Isso vale um abraço.
0: Chega pra cá, meu povo, pra saber o tempo. E para fazer o tempo aí, você sabe assim.
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0: Será que vai chover? 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
4: Oi, Paulo, bom dia para você. Uma ótima quinta para os ouvintes da Voz do Povo da Rádio Jornal. Vamos à previsão do tempo para hoje, conforme as informações da Agência Pernambucana de Águas e Clima, a APAC. Na região metropolitana do Recife, o tempo é parcialmente nublado, com chuva rápida com intensidade fraca no período da madrugada e primeiras horas da manhã, de forma isolada. Na ilha de Itamaracá, as temperaturas máximas podem chegar aos 27 graus. Já as mínimas em Itapsuma são de 21 graus. Nas zonas da Mata Norte e Sul, o tempo é parcialmente nublado, com chuva rápida com intensidade fraca no período da madrugada e primeiras horas da manhã, de forma isolada. Em Condado, na zona da Mata Norte, a temperatura máxima pode chegar aos 30 graus. Já em Xangrande, na Mata Sul, as mínimas são de 20 graus. E no Agreste Pernambucano, a previsão do tempo é de céu parcialmente nublado, mas sem chuva em toda a região ao longo do dia. Em Buíque, no Agreste Meridional, as máximas podem chegar aos 33 graus, enquanto em Bonito, no Agreste Central, as mínimas previstas são de 18 graus. No Sertão do Estado, a APAC prevê tempo de céu claro, sem chuva em toda a região ao longo do dia. Em Carnaubeira da Penha, no Sertão do Itaparica, a temperatura máxima prevista é de 35 graus. E em Petrolina, no Sertão do São Francisco, as mínimas são de 21 graus. Previsão do tempo, Cristiano Bassan, Rádio Jornal, Rádio Notícia.
0: Agora são 5:17.
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0: Jornal do Comércio, a diferença é enorme. Incêndio destrói diretoria de inovação da UFPE. Segundo o reitor Alfredo Gomes, prejuízo pode chegar a 100 milhões de reais. Prédio abrigava laboratório de pesquisas ligado à produção de fármacos. Não houve feridos. De olho em votos para Lula, Humberto faz aceno a Raquel. Flávio amplia rede de apoio para disputar o segundo turno. Alcolumbre abre espaço para

0: acelerar votação da PEC da 6x1. 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O olhar é para o Nordeste, que hoje é protagonista. 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
0: Parabéns para você que está aniversariando hoje em todo o Brasil. Faça festa, você merece!
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0: Muito bem, para dizer para você que a OMS lança primeiro guia sobre obesidade em crianças e jovens. Documento traz diretrizes de prevenção e tratamento para menores. Aí você escuta com Priscila Terezo.
2: Em 2024, 170 milhões de crianças e jovens de 5 a 19 anos estavam acima do peso para essa faixa etária. Isso significa que a obesidade quadruplicou desde 1990, aponta a Organização Mundial de Saúde. Para prevenir e controlar o excesso de peso, a agência da ONU lançou nesta quarta-feira o primeiro guia com diretrizes para enfrentar o aumento da obesidade em crianças e adolescentes. Em nota, a OMS destacou ainda os riscos dessa condição, como o crescimento de diabetes tipo 2 e doenças cardiovasculares. Entre as recomendações do guia estão intervenções que envolvem alimentação saudável, prática de atividade física e mudanças de comportamento. Também enfatiza a importância de abordar a saúde mental desse público, uma vez que ansiedade, depressão, baixa autoestima e desregulação emocional podem contribuir para hábitos alimentares pouco saudáveis, sedentarismo e isolamento social. O guia também destaca que crianças e adolescentes com obesidade podem sofrer estigma e bullying, o que prejudica o bem-estar emocional. Sobre tratamentos com remédios ou cirurgias, a OMS não indica o medicamentoso ou procedimento para menores até 9 anos. Para adolescentes de 10 a 19 anos, o tratamento com medicamentos aprovados, como as canetas emagrecedoras, pode ser considerado apenas quando um programa multimodal supervisionado de mudança de estilo de vida não tiver alcançado os resultados desejados. A endocrinologista pediátrica Fernanda Lopes, do Hospital Universitário de Brasília, lista algumas mudanças simples nos hábitos dos brasileiros.
3: O consumo excessivo de sucos e refrigerantes. Os sucos, mesmo que da fruta, devem ser evitados para todas as idades. Priorizar alimentos feitos em casa, retirar os ultraprocessados da rotina alimentar e a prática do não sedentarismo. Então, a criança ela tem que diminuir drasticamente o tempo de tela e precisa se expor a atividades físicas vigorosas, pelo menos uma hora do seu dia, de todos os dias da semana.
2: Segundo o Atlas Mundial da Obesidade deste ano, 16 milhões e meio de crianças e adolescentes no Brasil vivem com sobrepeso ou obesidade.
0: Agora são 5 horas e 21 minutos, 5 e 21. Olha, você que está aí preocupado com a situação do seu bairro na sua rua, esgoto a céu aberto, transporte público, iluminação, entre outros. Tem um WhatsApp da Rádio Jornal assim.
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0: Ivanildo de Camaragibe, vem comigo.
4: Aqui é Ivanildo de Camaragibe. A gente fica se perguntando se nesses governos aí, que secretariado existe, eles fazem alguma coisa. Porque, veja bem, a gente vê aí as cidades aí, como Camaragibe, Olinda, até mesmo buracos e mais buracos, lixos nas ruas. Esse pessoal viaja o mundo todo, vê os outros países aí tudo limpo, os hospitais cheios, e não fazem nada para melhorar. E quando faz alguma coisinha, já vai publicar dizendo que fez muita coisa, eles fazem uma maquiagem da coisa que dizem que faz.
0: Agora são 5 horas e 22 minutos, 5 e 22. Minha gente, MTE resgata 800 pessoas em condições degradantes

0: Esta semana, a Auditoria Fiscal do Trabalho visitou mais de 70 frentes de trabalho localizadas em cerca de 20 cidades que ficam na zona da Mata Norte e Sul pernambucanas. O estado é o segundo maior produtor de cana-de-açúcar do Nordeste. Entre as cidades fiscalizadas estão Água Preta, Gameleira, Nazaré da Mata, Palmares, Ribeirão e Timbaúba. Foi constatada a ausência de itens necessários para o uso durante o corte da cana. Pelo menos 230 trabalhadores estavam sem proteção facial para evitar lesões. Segundo o relato dos trabalhadores, eles também não receberam luvas e protetor solar e vários disseram ter ferimentos por uso dos facões utilizados durante o corte da cana. Além disso, não tinha água potável para consumo, banheiros e espaços apropriados para as refeições. Várias irregularidades também foram verificadas nos contratos de trabalho. Pelo menos 166 não tinham registro do trabalho executado em sua carteira de trabalho e outros 204 ainda estavam sob investigação. A auditoria fiscal apura ainda uma possível fraude relacionadas às carteiras que estão assinadas. Os empregadores com irregularidades foram notificados para corrigir os problemas e apresentar documentos. Caso não comprovem os ajustes, poderão ser lavrados autos de infração. As investigações seguem para apurar as suspeitas em relação aos contratos trabalhistas. A gente lembra que entre os canais para denúncia, para relatar casos de condições de trabalho precárias, ilegalidades contratuais, assédio trabalhista, entre outras irregularidades, estão o Disque 100 e a central Alô Trabalho, pelo número 158. Outra ferramenta é a plataforma IP de combate ao trabalho escravo e infantil. O acesso é pelo endereço ip.sit.trabalho.gov.br.
1: E aqui no WhatsApp da Rádio Jornal tá João Soares da Vila Popular dizendo: o nordestino é antes de tudo um forte. É verdade, meu amigo, um abraço para você, grande nordestino João Soares da Vila Popular. E também Paulo de Maranguapeão, vem comigo.
2: Meu nome é Paulo Roberto, sou de Maranguapeão. A situação aqui de água tá meio, tá ruim, viu? É porque a Copedra, não sei como é que é a escala dela, nós estamos aqui há mais de 3 dias ou mais sem água, e é informado que fizeram um calendário aqui, e ele diz que aqui é um dia com água, 2 dias sem, tá ok? Só que não acontece isso. Sou ouvinte assíduo, não só do programa, mas de toda a Rádio Jornal. O meu rádio é ligado aqui na Jornal diretamente.
1: Pois é, minha gente, em alusão ao Dia do Idoso, IGPREV Petrolina realiza diversas ações para a terceira idade, não é isso? Edjane Almeida, bom dia!
3: Olá, Paulo Roberto, bom dia, meu querido, para você e para todo mundo acompanhando a Voz do Povo. Uma excelente quinta-feira para você e para todos. E a gente vai falar aqui, Paulo Roberto, de uma ação maravilhosa que aconteceu ontem em Petrolina, em alusão ao Dia do Idoso, realizada pelo IGPREV. Estou aqui com Tarsila Ramos, diretora-presidente do IGPREV, que vai passar detalhes para a gente. Foi lindo, né, Tarsila? Bom dia.
4: Bom dia, Edjane. Bom dia a todos os ouvintes. Olha, foi maravilhoso. Nós realizamos ontem um Dia do Idoso, aposentado também, porque eu tenho um aposentado que não é idoso ainda. E tivemos vários serviços, corte de cabelo, geriatra, nutricionistas, farmacêutico, ventosoterapia, massagem, olha, psicólogo, diversos serviços. E esse intuito é do nosso projeto Viver Mais IGPREV, porque a terceira idade tem que viver mais, tem que se cuidar mais, viver menos na ansiedade, da ociosidade e se sentir útil. E essa ação visa principalmente isso.
3: Olha, visitei o IGPREV enquanto a ação acontecia e estava assim, florido.
4: Concordo com você, e a gente faz várias parcerias, sabe, Edjane? A gente fez parceria com o cabeleireiro Gilberto, Ele está aqui, esteve aqui, fazendo corte de cabelo, fazendo barba. Nós tivemos adesão de poucos aposentados. As aposentadas vieram mais, mas nós fazemos para os dois, tanto para os homens, tanto para as mulheres. E olha, os aposentados, apareçam, porque nós não esquecemos de vocês.
3: Uma bela massagem nos pés, nas costas, no corpo todo, gente. A ventosa terapia também é maravilhosa e os diversos serviços

0: que a Tarsila informou para a gente. Parabéns, Tarsila, maravilhoso, viu? Presente bom aí para o idoso comemorar o seu dia.
1: E é muito importante essas parcerias que nós firmamos com o SENAC, com o SESC, com o SEBRAE, com o SENAC, com a Secretaria de Saúde, onde proporcionamos esses momentos prazerosos para os idosos. E pode ter a certeza que é o primeiro de muitos dessa ação.
0: Muito bem. Viver Mais e GPREV com essa ação linda que aconteceu ontem em Petrolina. Muito obrigada, Tarsila. Paulo Roberto é com você no estúdio. Edjane Almeida para a Rádio Jornal, Rádio Notícia.
2: Minha gente, e o Corinthians? Olha o futebol pelo Brasil e pelo mundo. Corinthians demite Fernando Diniz após a sétima derrota consecutiva no Brasileiro. E o Cruzeiro? Cruzeiro vence São Paulo esfacelado e joga pressão para cima de Dorival Júnior. O Vasco bate o Botafogo em jogo com desmaio e impedimentos milimétricos. E na política, segundo turno, os movimentos Ato por Reeleição de Lula, organizado pela Uni, leva estudantes às ruas do Rio de Janeiro. Agora são 5 horas e 29 minutos. Tem ainda o Sargento Bené, Sargento PM Bené da Mostardinha, dizendo: sou nordestino e alma, de o corpo e alma. Então tá bom, meu amigo. Um abraço para você. Felicidade. Abraçando todos os nordestinos. Hoje é o dia. E comigo outro nordestino que está aqui no WhatsApp da Rádio Jornal. Vem comigo, meu amigo. Marcos Antônio.
3: Olá, aqui é Marcos Antônio, da rua Nerópolis. Eu moro perto da rua Monte Pavão. A Compesa veio aqui 3 vezes para fazer o mesmo serviço. E a água continua vazando. Muito. Já é a 3ª vez que ele vem e continua o vazamento. Eu acho que nem adianta reclamar mais na Compesa, porque ela passa 2, 3 meses para vir. E quando vem e faz o serviço, continua vazando. E é muita água, viu? É um cano mestre, é muita água. Fez o serviço e continua vazando. Faz um serviço num lugar, a água vaza no outro. Um serviço mal feito.
2: Eita, meu amigo, e você, Giva? Giva do Reco Reco, ouvindo a Rádio Jornal Nordestino, macho, aí arretado, mandando um abraço para Madeira e para Mentirinha. Ó, o apelido dele. Minha gente, Prefeitura de Garanhuns realiza convocatória de artistas para o evento Encantos de Natal. É com Ed Carlos.
4: A programação dos Encantos do Natal de Garanhuns está com inscrições abertas para artistas, grupos musicais e contadores de histórias que desejam integrar a programação do evento, que acontece de 30 de outubro de 2026 a 11 de janeiro de 2027. A convocatória contempla propostas para cantata ao vivo da Ave Maria, cantata ao vivo do Pai Nosso, apresentações musicais, contações de histórias, entre outras apresentações artísticas. As inscrições seguem até o dia 16 de outubro através do e-mail convocatoriaencantosdonatal@gmail.com. Podem participar pessoas físicas, coletivos e grupos, pessoas jurídicas, MEIs com CNAE compatível e instituições educacionais e religiosas que atendam aos requisitos estabelecidos na convocatória. Ed Carlos, Rádio Jornal, Rádio Notícia.
2: Abraçando os amigos de Pau Amarelo, meu amigo Sargento Oliveira, ouvindo a Rádio Jornal, dizendo: no Nordeste, onde se planta dá. É verdade, meu amigo. Agora, são 5 horas e 32 minutos e essa informação. Secretaria de Saúde de Caruaru realiza ação de vacinação em alusão ao Dia das Crianças. Não é isso, Berg Santos?
5: Fala, meu amigo Paulo Roberto, aê, tudo bem? Bom dia para você, bom dia para todo mundo acompanhando a Voz do Povo. Olha, em alusão à Semana da Criança, a Secretaria de Saúde de Caruaru vai promover uma ação especial de imunização voltada para o público infanto-juvenil. Entre os dias 9 e 15 de outubro, um ponto estratégico de vacinação funcionará no Caruaru Shopping, instalado em frente ao Game, para facilitar o acesso dos pais e responsáveis que frequentam o centro de compras durante o período festivo. A campanha é direcionada a crianças

0: e adolescentes menores de 15 anos e disponibilizará todas as vacinas de rotina recomendadas pelo Ministério da Saúde, respeitando, claro, as faixas etárias correspondentes. O objetivo principal da gestão municipal é aproveitar a grande movimentação do local para atualizar as cadernetas de vacinação e garantir a proteção da população jovem contra diversas doenças. Para que o atendimento seja realizado, é obrigatório que os pais ou responsáveis apresentem o CPF do menor e o cartão de vacina no momento da imunização. Essa ação especial será de segunda a sábado, das 10 da manhã às 7h30 da noite e nos domingos, do meio-dia até às 8 da noite. Berg Santos, de Caruaru, para a Rádio Jornal, Rádio Notícia.
1: E você, meu amigo, que está na abstenção, por que deixou de votar, hein? Frustração, desconfiança, né? O que mais que lhe deixou de votar, de cumprir com o seu mandato, né? De cumprir com sua obrigação, né? A obrigação de nordestino, né? Lutando pela democracia, por quê, hein? Então, é uma frustração? Estratégia está atrás de você aí, viu? Estratégia de cada um dos candidatos à presidência da República é reduzir a abstenção do eleitorado, reflexo da frustração com a classe política. Não é isso, Ernesto Pereira?
2: Nas eleições de primeiro turno de 2026, mais de 125 milhões de eleitores participaram da votação, o equivalente a 78,92% do eleitorado. No entanto, o que chama atenção é a taxa de abstenção. 33.469.244 eleitores aptos a votar não foram às urnas, um total de 28,08% de abstenção. Os dados são do sistema de totalização de votos do Tribunal Superior Eleitoral, TSE. Esse é o número de abstenção mais alto desde 1998. Diversos fatores estão associados a esse nível de abstenção, como explica o advogado e doutor em Direito, especializado em neoconstitucionalismo, Álvaro de Oliveira Azevedo Neto.
3: O que a gente pode dizer que pode ter motivado isso, na verdade, é que existe um desânimo generalizado com a política que pode vir de uma fadiga com esse processo polarizado que a gente está passando, né? Também pode ser o fato de que a gente tem uma população que está envelhecendo e que os eleitores mais velhos têm uma dificuldade maior para ir votar, então estão optando em não ir votar. Também pode ser o fato de que a multa pela abstenção é muito baixa, né, que é R$ 3,50. E também, no final, que talvez seja um motivo mais evidente, é que essa campanha presidencial foi muito pouco mobilizadora.
2: Disputam a vaga pela presidência da República o atual presidente e candidato à reeleição, Luiz Inácio Lula da Silva, PT, e o senador Flávio Bolsonaro, PL. Segundo o doutor Álvaro de Oliveira Azevedo Neto, a população pode esperar cenários distintos dessa corrida eleitoral.
3: A gente pode esperar duas coisas bem diferentes, né? De um lado, a gente vai ter a vontade da manutenção do voto e o estímulo para que as pessoas vão votar outra vez. E de um outro lado, a gente vai ter uma campanha voltada para que as pessoas que não votaram votem. Então, de um lado, o presidente Lula vai tentar aumentar a base dele e, enquanto isso, o candidato Flávio Bolsonaro vai tentar fazer com que as pessoas que votaram nele votem de novo, compareçam novamente às urnas, para confirmar a vontade que eles manifestaram no primeiro turno. Então, podemos ver estratégias diversificadas, mas também voltadas para que as pessoas compareçam às urnas para votar.
2: As eleições de segundo turno estão marcadas para o dia 25 de outubro, último domingo do mês. O horário da votação é o mesmo do primeiro turno, das 8 da manhã às 5 da tarde. Destaque que as pessoas que não compareceram no primeiro turno podem ir às urnas votar neste segundo turno. Ernesto Pereira, Rádio Jornal, Rádio Notícia.
1: E hora certa para você, você que está no WhatsApp da Rádio Jornal. São 5 horas e 37 minutos, é o Alexandre Sena. Ele diz, sou do Recife, mas estou aqui em Blumenau, Santa Catarina. E o Santinho, ele diz aqui, o Santa Cruz será campeão da Série C. Então tá bom, meu amigo, felicidade. Agora são 5 horas e 37 minutos, é a voz do povo. É a voz do povo para você saber muito mais com as primeiras notícias. Primeira pesquisa presidencial para o segundo turno será anunciada hoje à noite. E com ela, as frequentes dúvidas de parte do eleitorado. Não é isso, Max Augusto?
4: As pesquisas eleitorais voltam ao centro do debate político como um termômetro das campanhas e ferramenta de orientação para o eleitorado. Somente neste ano, mais de 2.920 pesquisas

0: empresas foram registradas no Tribunal Superior Eleitoral, com um investimento superior a 170 milhões de reais. Para garantir a transparência, todas as pesquisas destinadas à divulgação pública devem ser registradas no sistema PESC-L do TSE, até 5 dias antes da publicação. O registro exige a apresentação do contratante, metodologia, plano amostral, margem de erro, nível de confiança e o questionário aplicado. O advogado especialista em direito eleitoral e diretor da Escola Paranaense de Direito, Roosevelt Arraes, explica as diferenças entre as abordagens presenciais e telefônicas e o desafio de garantir a credibilidade e o sigilo do eleitor.
1: As pessoas sentem uma certa desconfiança quando recebem contato telefônico, né? Especialmente quando é voz de robô. Mas os institutos de pesquisa maiores, aí que têm uma experiência maior, eles também sabem fazer uma boa abordagem telefônica para garantir uma tranquilidade ali para o eleitor manifestar a sua opção. As pesquisas presenciais, elas funcionam de uma forma mais tradicional, né? Mas exige assim, muita gente, né? E às vezes também a pessoa tem medo de estar na rua e ser filmada. Então, cada tipo de pesquisa traz o seu desafio. Os institutos maiores, eles já têm uma dinâmica que procura passar uma credibilidade ali para o eleitor, para ele ter tranquilidade de responder e saber que a resposta dele é sigilosa.
0: Os levantamentos trabalham com uma amostra estratificada por cotas proporcionais de sexo, idade, escolaridade, renda e região, com base em dados do IBGE e do TSE. Especialistas reforçam que uma pesquisa não é uma previsão do resultado das urnas, mas sim uma fotografia do momento em que as entrevistas foram realizadas. No primeiro turno, a divulgação dos números pode induzir o movimento do chamado voto útil, quando o eleitor muda sua opção para evitar a vitória de outro candidato. Já no segundo turno, o especialista Roosevelt Arraes destaca que o cenário se altera, pois o voto já se encontra mais cristalizado.
1: O que a gente viu aí no primeiro turno, com relação, por exemplo, às eleições presidenciais, é que os candidatos já têm um voto ali que está bem cristalizado. A questão agora é como pessoas indecisas, pessoas que não votaram no primeiro turno e pessoas que votaram nos demais candidatos, como esse público vai migrar para um ou para outro lado. Então, acho que a pesquisa vai acabar ajudando ao público a entender, né, se tem que fazer, e os candidatos também, se tem que fazer mais campanha para um lado ou para o outro, enfim.
0: O TSE reforça que a leitura correta das pesquisas exige atenção à margem de erro, que indica a variação máxima para mais ou para menos, e ao nível de confiança, que no Brasil é de 95%. Max Augusto, Rádio Jornal, Rádio Notícia.
2: Agora são 5 horas e 41 minutos aqui no WhatsApp da Rádio Jornal, tá meu amigo Maurício Ferreira. Porteiro nas Graças. Ele diz: sou nordestino, aqui tem sarapatel, eita, buchada, mão de vaca. Isso é que é ser nordestino. E nossa gastronomia, né, meu amigo? É muito gostosa. Vai um sarapatel? Essa hora não dá, né, rapaz? Buchada, mão de vaca, mas logo mais, a partir das 10 horas da manhã, tudo isso entra bem, né, meu amigo? Então, sarapatel, nordestino, Maurício Ferreira e todos vocês nordestinos que escutam a Rádio Jornal, um abraço muito forte. Agora são 5 horas e 41 minutos.
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2: Jornal do Comércio, a diferença é enorme. Incêndio destrói diretoria de inovação da UFPE. Segundo o reitor Alfredo Gomes, prejuízo pode chegar a 100 milhões de reais. Prédio abrigava laboratório de pesquisas ligado à produção de fármacos. Não houve feridos, graças a Deus, né? Olha, de olho em votos para Lula, Humberto faz aceno a Raquel. Flávio amplia rede de apoio para disputar o segundo turno. Alcolumbre abre espaço para acelerar votação da PEC da 6x1 e mais. Neste 8 de outubro, dia do nordestino, o Jornal do Comércio traz pelo segundo ano um especial sobre a região. O olhar é para o Nordeste, que hoje é protagonista. 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
2: Em destaque ainda para você saber mais detalhes: destruído por incêndio prédio onde funcionavam laboratórios no campus Recife da Universidade Federal de Pernambuco vai passar por vistoria hoje. Fórum do Recife na Joana Bezerra seria hoje mutirão de serviços gratuitos nas áreas de justiça, cidadania e saúde voltados à terceira idade. paralisar.

0: Sessão de advertência de 24 horas dos enfermeiros da rede filantrópica vai atingir hospitais como IMIP, Maria Lucinda Evangélico e de Câncer de Pernambuco. Hospital da Restauração convoca doadores de sangue para garantir estoques e cirurgias de grande porte, bem como tratamento de doenças crônicas como anemia falciforme. Minha gente, apesar do clima de acirramento político e do orçamento apertado, o comércio está otimista com as vendas dos produtos relacionados ao Dia das Crianças. Que beleza! Tem mais para você, redator de plantão, 6 horas.
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4: Eita, grande operador de rádio e TV Batatinha em Caruaru, nordestino, macho arretado, tá dizendo que hoje é dia da Feira da Moda em Caruaru. Parabéns aí, nordestinos de Caruaru. Agora são 5 horas e 46 minutos, terminou, minha gente. Terminou a Voz do Povo, obrigado pelo carinho da audiência. Mas você continua na Rádio Jornal, agora com Bola de Primeira.
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4: Meu amigo torcedor, teve protesto aí, atraso de salário, é isso? Então, outras informações para você que vai enfrentar o Novo Horizontino hoje, com Raldinei Alves.
6: Muito bom dia para você e para todo mundo que está nos acompanhando aqui na Rádio Jornal. Hoje tem Timbu em campo. Às 7h30 da noite, o Náutico enfrenta a equipe do Novo Horizontino. Jogo no Estádio dos Aflitos, a primeira de uma sequência de duas partidas dentro de casa contra times que estão na parte de cima da tabela.

0: tabela. Primeiro hoje contra o Novo Horizontino e depois no domingo às 17h30 também nos Aflitos contra a equipe do Vila Nova. Visando o jogo da noite de hoje, o Náutico deve contar com o retorno do lateral esquerdo Igor Fernandes. Ele teve uma lesão no músculo adutor da coxa, não participou do jogo contra o Fortaleza, mas, segundo o próprio técnico Bruno Pivetti, ele voltou a treinar normalmente junto com o restante do grupo durante essa semana e fica à disposição para ser relacionado. A tendência é que ele, caso volte de forma direta para a titularidade, seja utilizado como lateral esquerdo no lugar de Rian, que foi quem exerceu a função na partida passada. O técnico Bruno Pivetti deu uma entrevista coletiva, falou sobre o momento financeiro que o Náutico está vivendo, com salários atrasados para os jogadores, mas também destacou que o time está bem preparado para enfrentar o Novo Horizontino.
1: A gente vai enfrentar uma equipe de muita qualidade, muito bem organizada, mas, de novo, nós não tememos nenhum adversário, respeitamos todos e com o Novo Horizontino não vai ser diferente. Nós estamos hoje, e aí desde a minha coletiva de apresentação que eu venho falando isso, olhando só para cima, porque aí consequentemente qualquer risco para baixo a gente já elimina. Então nós ainda temos muita ambição no campeonato e essa ambição ela não é utópica, ela é proporcional à qualidade dos jogadores e principalmente pelo que eles fizeram nesses dois últimos jogos em termos de competitividade, em termos de organização, de comprometimento coletivo. Então é um jogo muito importante que nós estamos dando a devida atenção para ter o melhor nível possível e conseguir lutar até o final pelos 3 pontos novamente.
2: É um momento financeiro delicado para o clube, né? Embora você tenha chegado há pouco tempo, mas já é uma realidade de salários atrasados e a gente sabe que ninguém gosta de trabalhar sem receber em dia. Como passar tranquilidade para os jogadores num momento como esse para que essa situação financeira não acabe afetando o desempenho dentro de campo?
1: Eu tenho conversado com os jogadores nesse sentido que o profissionalismo está acima de qualquer dificuldade que a gente tenha no nosso dia a dia, né? E eles têm dado uma resposta espetacular, não só em jogo, como vocês puderam observar contra o Sport e contra o Fortaleza, mas também nas unidades de treino, né? O nível de intensidade é muito alto, um bom nível de comprometimento. Então eu não tenho absolutamente nenhuma reclamação a fazer dos jogadores em relação à entrega que eles estão demonstrando pelo Náutico. Também vejo um esforço muito grande da diretoria em buscar recursos, só que a gente sabe que não é só o Náutico que passa por isso. A gente teve algumas decisões externas ao futebol que comprometeu a chegada de renda para a maior parte dos clubes brasileiros. A gente sabe que isso afetou.
0: Muito bem, palavras de Bruno Pivetti, técnico do Náutico, são os destaques do Timbu aqui no Bola de Primeira.
3: Ô torcedor, e esse jogo vai ser aonde, hein? Eita, no sábado, Botafogo da Paraíba e Santa Cruz. Outras informações com Igor Moura.
4: Fala, amigo. Forte abraço para você e para todo mundo ligado aqui na Rádio Jornal. A quarta-feira foi de reapresentação para o elenco do Santa, depois de 3 dias de muita celebração para uns, de descanso para outros do elenco, após o acesso do último sábado, 1-1 empate com o Maringá, que deu ao tricolor a primeira colocação do grupo e é o acesso matemático para a Série B da próxima temporada. Primeira colocação do grupo que falo, no confronto direto com o Maringá, o Santa com um empate, seguiu à frente e garantiu matematicamente a sua ida à segunda divisão após uma década disputando séries C, D e em 2024 sem calendário nacional. Agora, a meta é outra. O principal objetivo foi concluído com acesso, mas a meta coral agora, o título da Série C, que pode dar ao Santa um lugar na terceira fase da Copa do Brasil. E só para entrar nessa fase, a premiação, a cota de participação de R$1,5 milhão. Jogadores treinaram nesta quarta-feira, a quinta-feira será de trabalho, assim como a sexta-feira, término de preparação para o jogo de sábado contra o Botafogo da Paraíba. A CBF rejeitou o pedido feito pelo Botafogo da Paraíba para alteração do palco do jogo, saindo do Almeidão e indo para Caruaru. CBF não aceitou, está contra o regulamento das competições nacionais do futebol brasileiro e, portanto, o jogo não vai acontecer em Caruaru, vai acontecer no local original, no Almeidão em João Pessoa, provavelmente com o público diminuto, né? Abaixo da casa dos 1.000 torcedores, seguramente, já que o Botafogo da Paraíba já está matematicamente eliminado, torcida não deve comparecer e o Botafogo tem um problema para resolver sem o caixa desse jogo.

0: em Caruaru. Se não vai acontecer em Caruaru, Botafogo provavelmente vai ter uma renda muito baixa, saindo até, quem sabe, no prejuízo nesse duelo Botafogo com problemas salariais, pagamento de imagem para o seu elenco. Eurico está fora do jogo, sentiu novamente a mesma lesão, será preparado, quem sabe, para as decisões do Campeonato Brasileiro. Ronald não sentiu nada, está apto para a partida e o Alex Juan volta depois de cumprir suspensão automática. Portanto, Christian de Souza perde Eurico, mas ganha o Alex Juan, quem sabe, para o decorrer do jogo ou até para a titularidade, caso queira, o treinador tricolor. A gente vai escutar agora o Pedro Favela, que conversou conosco na entrevista coletiva antes da reapresentação do treino inicial da semana, falando sobre o simbolismo do gol dele. Passe e assistência de um torcedor do clube de arquibancada, o Everaldo. E ele, o Pedro Favela, Favela que remete sempre a algo popular como é o Santa Cruz, faz o gol de cabeça, o gol do acesso. Ele fala de todo o simbolismo da campanha e desse gol do acesso, do empate em 1-1 que fez a torcida na arena celebrar.
1: Cara, eu acho que minha trajetória aqui no Santa Cruz, né, vou fazer quase 2 anos aqui, não foi fácil. O começo foi muito difícil para mim, adaptação, as críticas, mas eu vejo por outro lado, isso tudo só me deixou mais forte. Apesar de tudo que aconteceu, eu consegui me manter com a cabeça boa, graças à minha família, graças a Deus. E eu sabia, cara, eu lá dentro eu sabia que uma hora ia chegar o meu momento.
0: Tá aí, portanto, palavras do volante Pedro Favela conversando conosco aqui nesse Bola de Primeira. Bom dia.
2: Pronto, depois dos comerciais a gente volta pra você do esporte.
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3: Muito bom dia para você que está ligado no Bola de Primeira. Jogadores do Sport, depois da boa vitória sobre a equipe do São Bernardo por 2-1 na Ilha do Retiro, se reapresentaram na tarde desta quarta-feira. Trabalhos visando agora o próximo compromisso, jogando fora da Ilha do Retiro. O jogo é no domingo que vem contra o Atlético Goianiense, o Sport num encalço do G6. E para voltar a pensar em acesso à primeira divisão, tem que vencer o Dragão de Goiânia lá em Goiás. E para essa partida, o técnico Mariano Sosso não poderá contar com o lateral esquerdo Rai Lopes. Ele está suspenso pelo terceiro cartão amarelo. Em contrapartida, dois atletas que ficaram de fora do último jogo contra a equipe paulista, contra o São Bernardo, devem voltar a fazer parte dos planos do comandante leonino. No caso, os meias Fernando Sobral e Diego Hernandes. E ainda falando um pouco da última vitória leonina, o técnico Mariano Sosso enaltecendo principalmente o grupo à disposição.
4: Agora, eu avaliei esses jogadores e isso é muito aperto a eles, acredito neles, eles acreditam em neles. Isso é muito importante e também volto com é muito importante para eles o apoio novamente de nossa torcida. É o time teve um confronto de alta complexidade, cara, alta complexidade. São Bernardo é um time muito forte, quatro últimos jogos e eles não perderam. Então, tem que valorizar isso, todos temos que valorizar. Quando falo dessa defesa, humildemente, do espírito, tem que também... acho que quando as pernas não têm força para movimentar, tem que movimentar com o coração e com a alma. E isso também é um componente que faz parte da identidade nossa.
3: E agora só restam 6 partidas para o Sport definir o seu futuro dentro da Série B. Na próxima rodada, encara fora de casa o Atlético Goianiense. Depois, joga na Ilha do Retiro contra o Fortaleza. Na verdade,

0: são dois jogos seguidos dentro de casa, Fortaleza e depois a equipe do Criciúma. Em seguida, o Sport encara duas partidas seguidas fora de casa. A primeira contra o Botafogo de Ribeirão Preto e a segunda contra a equipe do Operário de Ponta Grossa. E voltando, encerrando justamente essa fase de classificação, o Leão encarando a equipe do Goiás na Ilha do Retiro. E dependendo da situação, esse pode ser o jogo, inclusive, da classificação. Destaques do esporte para o Bola de Primeira. Bom dia.
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4: Muito bem, agora 6:02, em 6:02. Bom dia, bom dia. Estamos de volta, estamos com você aqui, ó, na nossa Rádio Jornal Garanhuns. Bom dia, estamos aqui, ó, mais um dia pontilhado de atividades. E claro que a gente começa agradecendo a Papai do Céu esta oportunidade de estar aqui, ó, de estar ao seu lado em mais um dia. Hoje, quinta-feira, 8 de outubro, 2026. Quinta-feira, 8 de outubro, 2026. Hoje é o Dia Mundial da Visão. Hoje também é o dia do Nascituro. É o dia pelo direito à vida. E também é o dia do Nordestino. Essa gente que trabalha, essa gente que luta, essa gente que sofre pelo pão de cada dia, essa gente que, em muitas ocasiões, não recebe o devido valor, né? Mas é um povo que, além da simplicidade, além da humildade, é um povo de fé, é um povo de esperança, é um povo que trabalha, é um povo que batalha. Então, viva ao nordestino, que mora em casa, né? Aquele nordestino que mora em sua região, que mora no Nordeste. Também, um viva aquele nordestino que mora fora de casa, que mora em outra região do Brasil, que mora em outro país também, mas sempre ressaltando a importância deste povo batalhador desta região que, em muitas ocasiões, não vai mais, né, tão bem quanto deveria estar, né? Mas é um nordestino, um batalhador, um trabalhador, uma pessoa que vive na esperança e que sempre leva a fé no seu coração, no seu dia a dia. Então, salve todo nordestino! E a gente começa, claro, sempre com você nas manhãs, aqui na sua Rádio Jornal Garanhuns. E aqui, ó, a nossa

0: Bomba Policial. Hoje, 8 de outubro, é Primavera Brasileira. Já se passaram 281 dias, faltando 84 dias para o final do ano. E para o Natal, hein? Ah, o Natal passa rápido. Faltando 77 dias para o Natal. Ficaremos com você nesta manhã, aqui com os trabalhos técnicos de Júnior Gomes, aqui também, ó, com o apoio dos repórteres da Rádio Jornal, os repórteres da TV Jornal, que juntos vão nos auxiliar nesta manhã de informações agora. Para você que está ligadinho aqui, ó, na 107.5. E claro, receba o nosso cordial e feliz bom dia!
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0: Muito bem, as manchetes da sua ronda policial. A informação, o fato, a notícia, tudo isso a partir de agora na sua Rádio Jornal Garanhuns, sempre trazendo e, claro, mantendo cada vez mais forte esta conexão com a notícia. Aqui muita informação, hein? E aqui, ó, tem caso de droga? Tem sim, hein? Polícia Militar prende mulher com maconha e cocaína em Surubim. Tem muito mais. Os repórteres da Rádio Jornal, da TV Jornal, estarão conosco nesta manhã. Aqui, ó, também as informações, onde temos aqui, ó, o caso do funcionário do Hospital Regional do Agreste, vítima de afogamento. O corpo de um homem que foi encontrado em estado avançado dentro de casa em Caruaru. Tem mais aqui, ó. Tem outro caso, né, de homem detido pela Guarda Municipal por ser a última pessoa, né, a estar com jovem encontrada morta. Isso em Santa Cruz do Capibaribe. É claro que tem muito mais, a gente ainda vai falar dos estudantes que protestaram contra o retorno daquele diretor investigado, né, nas denúncias de abuso aqui em Garanhuns, e muitas outras informações. É só ficar agora conosco. Até 8 horas da manhã está no ar a Ronda Policial. Você ligado na notícia. Bom dia!
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0: E neste começo de dia, a gente também tem, claro, a mensagem da Jornal. Aquela mensagem de fé, de luz, de esperança, mensagem de otimismo para a sua vida. E novamente, extraindo aqui do livro Minutos de Sabedoria, de Carlos Torres Pastorino, da editora Vozes. O pensamento e a palavra têm poder curador. O corpo é o veículo através do qual se manifestam, no plano terrestre, o espírito e a alma, da qual o corpo é apenas o reflexo materializado. Por isso, espelha aquilo que pensamos na saúde e na enfermidade, porque recebemos de acordo com os nossos pensamentos e somos aquilo que pensamos. Pense sempre certo para ter saúde perfeita. Pense nisso e tenha um bom dia.
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0: Muito bem, com as informações do Clima Tempo, para você ligado aqui na nossa Rádio Jornal nesta quinta-feira, 8 de outubro de 2026. Muito bem, aqui teremos um dia com muitas nuvens, o dia todo com aberturas de sol. Lembramos que as máximas ficarão entre 29 e 31 graus, mínimas de 17 a 19 graus. Lembramos que o nascer do sol aconteceu por volta das 5 horas da manhã, o pôr do sol a partir das 5 e meia. Neste momento, tempo se apresentando com sol, exatamente, né?

0: Você achava que ele não ia aparecer? Olha ele aí, olha aí, olha aí. O sol está na área. Estamos na marca dos 18 graus. Não existe previsão de chuvas para esta quinta-feira. É tempo na Jornal.
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0: Muito bem, o Jornal do Comércio é como a gente sempre fala, né? 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Aqui nas manchetes desta quinta-feira, 8 de novembro de 2026, incêndio destrói diretoria de inovação da UFPE. Neste 8 de outubro, dia do nordestino, o JC traz, pelo segundo ano, um especial sobre a região. O olhar é para o Nordeste, que hoje é protagonista. Alcolumbre abre espaço para acelerar votação da PEC da 6 por 1. De olho em votos para Lula, Humberto faz aceno a Raquel. Flávio amplia rede de apoio para disputar o segundo turno. 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
0: Muito bem, agora 6 horas e 12 aqui na sua Rádio Jornal, 6 e 12. Estamos com você nesta manhã de quinta-feira. Olha o sol aí, né? Já tá dando aquele oi, aquele bom dia. É, e vai ficar conosco aqui, ó, nesta quinta-feira. E você que tá aqui, ó, ligadinho conosco, você pode participar interagindo conosco através do nosso WhatsApp. Isso, tem aquela mensagem para mandar, aquela denúncia. Você precisa contar alguma coisa, compartilhar algum probleminha, faça seu vídeo com o celular na horizontal, e aí você manda para o nosso telefone, hein? 87991739499, 991739499. Manda teu celular aí, manda no teu celular aquele vídeo com aquela denúncia, né? Vídeos de 30 segundos até 1 minuto, tá? Explica tudo. Olha, Ed Carlos, eu tô aqui, ó, na rua tal, é bairro tal, é no sítio tal, né? Aqui tá acontecendo assim, assim, assim, desde tal dia, né? Mas conte tudo, não me esconda nada. O importante é você fazer a denúncia para que a gente possa, trazendo essa denúncia, levar ao conhecimento das autoridades o mais rápido possível para que a gente possa resolver, tá bom? Faz lá, faz teu vídeo, manda para nós, manda aqui no WhatsApp, DDD 87991739499, 6h13, tem ele, claro, o nosso repórter do Bandeira 2, é o Adúcio Lucena. Adúcio Lucena chega agora trazendo as informações, nos atualizando das últimas ocorrências em Recife e na região metropolitana. Alô, Adúcio Lucena, é com você, meu amigo, bom dia!
2: Bom dia, Ed Carlos, bom dia a todo mundo ligado aqui no programa Ronda Policial. Olha, Ed, um rapaz foi assassinado com golpes e faca peixeira. Esse crime aconteceu na rua Padre Severino Santiago, no bairro da Macaxeira, zona norte da capital pernambucana. A vítima foi Estácio da Silva Luiz, 32 anos de idade. De acordo com informações já passadas pela polícia, viu, Ed, após uma discussão com o autor do crime, o rapaz foi esfaqueado até a morte. Policiais militares do 11º Batalhão

0: foram acionados para a ocorrência e isolaram a área até a chegada dos agentes da Polícia Civil. Policiais da Força-Tarefa de Homicídios do DHPP, sob o comando do delegado Antônio de Campos, e os agentes da DEA, que é a Divisão Especial de Apuração de Homicídios, estiveram no local do crime para dar início às investigações. A dinâmica e a motivação deste homicídio ainda são desconhecidas da polícia, mas os policiais já têm o nome do principal suspeito, viu? Mas não repassou essas informações para não atrapalhar o curso da investigação. Logo após os trabalhos realizados pelos peritos criminais do Instituto de Criminalística, o corpo da vítima, Estácio da Silva Luiz, um rapaz com 32 anos de idade, foi encaminhado para o Instituto de Medicina Legal no bairro de Santo Amaro, na área central do Recife. E José Emerson Góes Silva, um rapaz com 27 anos de idade, foi vítima de disparos de arma de fogo. Esse crime aconteceu na Avenida Duque de Caxias, no bairro do Desterro, em Abreu e Lima, cidade da região metropolitana do Recife. De acordo com informações repassadas pela polícia, viu, Ed, o rapaz foi atingido por 4 tiros, um no tórax, outro na cabeça, um na perna e o outro no braço. A vítima foi socorrida às pressas para o Hospital Miguel Arraes, em Paulista, também na região metropolitana do Recife, mas não resistiu a gravidade dos ferimentos. Motivação, dinâmica e autoria do crime estão sendo investigadas pelos policiais da Força-Tarefa de Homicídios do DHPP. Logo após os trabalhos dos policiais, o corpo da vítima, José Emerson Góes Silva, 27 anos de idade, foi encaminhado ao IML. Eu volto com você, Ed Carlos.
1: Muito bem, 6h16 aqui na sua Rádio Jornal, Rádio Informação, Rádio Notícia. Estamos apresentando a Ronda Policial. E os nossos repórteres não param. A gente começa com muita informação e a gente traz aqui, ó, o nosso Reginaldo Souza falando aqui, ó, do funcionário lá do Hospital Regional do Agreste, foi vítima de afogamento, morreu numa pescaria. Lá no IML, o tio da vítima trouxe os detalhes. E quem está trazendo essa informação é o nosso Reginaldo Souza, o nosso repórter da TV Jornal. Alô, Reginaldo, é você, meu querido? Manda aí, hein?
2: Exatamente, a vítima, 40 anos. O nome dele, José Carlos da Silva, ele que morava no sítio Monte Azul, zona rural da cidade de São Joaquim do Monte. Trabalhava por muito tempo aqui no Hospital Regional do Agreste. Trabalhou durante a noite, descansou um pouco, foi dormir, que quando ele acordou, ele foi com um amigo para uma pescaria. E chega lá, ele morre através desse afogamento. O corpo vem aqui para o IML nesta manhã de quarta-feira. A gente aproveita e conversa com o tio da vítima, que vai contar para a gente, trazer mais detalhes desse afogamento.
3: Eu sei que ele largou do serviço que trabalha no regional e foi para casa. Quando chegou, inventou de pescar nesse açude. Aí mergulhou. Aí o menino que estava mais, ele não voltou. O menino saiu doido caçando ele. Tiraram uns capim que tinha, aí encontraram ele morto.
2: Isso foi que horas que aconteceu que ele foi para esse açude lá pescar?
3: Deve ser uma meio-dia, eu acho que morreu umas 2 horas da tarde, 2h30.
2: Pela manhã, ele trabalhou no regional?
3: Não, aí ele trabalhou à noite e largou de manhã e foi para casa.
2: Aí descansou, talvez dormiu um pouquinho e foi pescar depois.
3: Ah, é.
2: Estava marcada essa pescaria, eu acho, né?
3: É, eu acho que sim, meu amigo. É porque ele gostava de pescar, entendeu? Quase todo dia ele ia pescar.
2: Aí passou a tarde toda, não chegou em casa à noite, né?
3: Não, que mora pertinho, é tudo pertinho lá. O lugar que ele é num assentamento onde ele morreu, que chamou Sem Terra. Aí foi onde aconteceu isso.
2: Ele casado, solteiro?
3: Casado.
2: Trabalhava há muito tempo no hospital regional?
3: Tem um bocado de ano que ele trabalha no regional.
2: E conhecido lá, né?
3: É conhecido, é verdade.
2: Ele trabalha em que no regional? Qual é a área dele lá?
3: O problema dele é negócio de lavar prato, essas coisas assim, a bacia, cozinha.
2: Chegou essa informação, né?
3: É.
2: Quando foi a última vez que o senhor conversou com ele?
3: Eu acho que está com uns 3 dias. Eu vivo trabalhando. Aí não vi quando ele chegou.
2: A esposa dele está aqui também, né?
3: Aqui também. A esposa, o irmão dele.
2: Ele era acostumado de pescar?
3: É, acostumado a pescar todo santo dia.
2: Lazer, gostava muito de pescar.
3: Gostava muito de pescar, é verdade.
2: Que dessa vez, né? Infelizmente.
3: Não voltou mais, infelizmente foi e não voltou mais.
2: Ele é um amigo, o senhor falou?
3: Ele é um amigo, é.
2: O amigo que

0: Chegou contando, foi?
1: Saiu atrás de outras pessoas para ir caçar mais aquele doido. Ele mergulhou e o cabra começou a caçar, não encontrou ele mais, né?
2: Muito bem, 6h19, a gente vai no intervalo. Na volta, entre tantas informações, a gente traz a história onde um homem teve um surto ontem, tentou se jogar de um prédio, tentando atentar contra a própria vida. Daqui a pouquinho a gente vai trazer essa informação. Aconteceu ontem aqui em Garanhuns, lá no bairro São José. O grupamento de bombeiros esteve por lá, mas tudo foi resolvido. Daqui a pouquinho, essa informação, entre tantas outras, aqui, na nossa Rádio Jornal Garanhuns. Agora, 6h20, bom dia!
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0: exibição do horário eleitoral gratuito e a gente vai ter aquela pausa, né? Novamente os comerciais estarão aqui falando dos candidatos, então o nosso tempo volta a ser reduzido para a gente poder falar com os nossos ouvintes, tá bom? Então a gente vai falar aqui com alguns ouvintes que já estão mandando mensagens, né? Sérgio do Indiano, bom dia. Gledson do Magano, Grace da Boa Vista, Bill do Manuel Camelo, o... cadê aqui o nome dele? Bernardo do Heliópolis. A pessoa escreve muita coisa, gente. Só manda nome e o bairro, tá, gente? Por conta do tempo, tá certo? Wagner tá no Centro Garanhões. Wellington tá aqui na Liberdade. Alô, Wellington, bom dia. Galera da farmácia aqui também, né? Alessandro, Adolfo aqui também, Mary Lins, a Sueli, né? Muito bem, aqui o filho Bento, os pais, o Zezinho e Nalva, o nosso Antônio da 99. Muito bem, muito obrigado aqui, todo mundo ligado. E você, ainda não mandou aquela mensagem? Mande agora, mande aqui, ó, no nosso WhatsApp, o WhatsApp da Rádio Jornal Garanhuns, ó. Deixa eu passar pra você, ó, que é fácil, o nosso DDD 87 99173 9499 991 73 9499. Vamos trazer mais uma matéria. Daqui a pouquinho eu vou falar do cara que tentou se jogar aqui em Garanhuns. Tentou um suicídio ontem lá no bairro São José. Daqui a pouquinho eu falo, porque antes o nosso repórter, o Jean Ferreira, está trazendo essa história de corpo de um homem que foi encontrado em estado avançado dentro de casa lá no bairro do Salgado, em Caruaru. A vítima era cheia de bronca com os vizinhos, né? Cheio de problema, chegou até a agredir a própria mãe. E o nosso repórter, o Jean Ferreira, da TV Jornal, está trazendo esta informação agora. Alô, Jean, é você, meu querido, manda lá, hein?
1: Você acabou de trazer, né, a primeira travessa Tupi. Inclusive, nesse momento, o Corpo de Bombeiros está abrindo a porta aqui, arrombando a porta, né, a casa número 53 da primeira travessa Tupi aqui no bairro do Salgado. E a vítima trata-se do Geraldo Avelino Xavier, um senhor com 65 anos. Olha, de acordo com as informações aqui dos moradores, quando a gente já conversou, chegamos aqui há poucos instantes e já conversamos com alguns moradores, eles informaram que por volta de 3 horas da tarde, né, eles começaram a sentir, né, um cheiro forte, né, aqui na rua, muitas moscas saindo aqui por baixo da porta, e eles acharam estranho, né? Já imaginavam que de fato havia esse senhor lá dentro, né? Ele morava aqui sozinho, e de imediato eles já entraram em contato com a polícia, né? A polícia militar que se aproximou, né? Chegou por aqui, inclusive, o policial militar está se aproximando, pedindo para a gente afastar um pouco, porque essa área aqui deve ser isolada. E a polícia já informou, né, ali para o Instituto de Criminalística, o Instituto de Medicina Legal, que já se encontra aqui no momento, porque de fato se tratava desse senhor. Ele morava sozinho, então logicamente que seria ele, né, que estaria dentro dessa residência. Agora, o que chama bastante atenção é que esse homem, né, esse senhor, já era muito complicado, né? As pessoas, inclusive, já haviam denunciado ele por várias calúnias, né? Então, o pessoal disse na lata, como a gente costuma dizer, que ele não prestava, né? Que era uma pessoa extremamente complicada, que ninguém podia sair na rua, que ele começava a agredir com palavras, né? De forma verbal ali, e as pessoas tinham um certo medo, né? Ficavam um pouco amedrontadas com a ira desse homem todas as vezes que ele chegava, que ele se aproximava aqui da residência. Ele já tinha mais ou menos o horário ali de 5h30, sabia que ele chegava, então todo mundo, né, já de imediato já entrava, ficava com medo da situação, dele chamar alguma coisa, né, vir com algum tipo de calúnia. Inclusive, ele tinha alguns processos, a gente inclusive chegou a ver aqui com alguns moradores que haviam denúncias, várias denúncias, né, relacionadas a esse homem, né, o Geraldo Avelino Xavier. A gente também ficou sabendo, inclusive tem familiares dele aqui que não quiseram gravar com a nossa equipe, que ele já veio da cidade de Recife, da capital pernambucana, corrido de lá porque teria agredido a própria mãe. Neste momento, né, como a gente, vocês viram, inclusive ao vivo aqui, o Corpo de Bombeiros arrombando a porta aqui, o Instituto de Medicina Legal vai entrar, né, os trabalhadores, né, os funcionários do Instituto de Medicina Legal vão entrar agora, entrar dentro dessa residência para que esse corpo ele seja retirado e já siga, né, para o complexo da Polícia Civil aqui de Caruaru.

0: A gente está acompanhando tudo isso ao vivo, né? Mas daqui a pouco a gente volta com outras informações, né? Justamente para atualizar a situação que aconteceu aqui na primeira travessa da Rua Tupi, no bairro do Salgado.
1: Muito bem, 6 horas e 30 minutos aqui na sua Rádio Jornal Garanhões. A gente segue na informação e tem esse caso do cara de ontem, né? Tentou se matar ali no bairro São José, ali mais ou menos pela manhã, e ele tentava se jogar de um prédio, e naquela coisa, eu vou me matar, ninguém me impede, eu vou fazer isso e tal, e o cara subiu ali, né, numa parte da casa, e ele, em muitos vídeos, chegava até, ele tava tipo com um rodo, uma enxada, a gente não visualiza direito aqui, ó. Uma enxada, exatamente, tava com uma enxada. Nesse momento, os bombeiros foram acionados, correram lá no bairro São José para tentar resgatar esse cidadão e convencer ele de esquecer essa ideia, né? E o cara o tempo todo, não, eu vou pular, eu vou me jogar e tal, a vida não vale nada, essa coisa toda. E aquele momento de, aquele clima, né, de tensão, de medo também, os moradores todos preocupados, né, esse camarada vai se jogar a qualquer momento aqui da casa, e os bombeiros ali, naquela conversinha, tentando convencê-lo de que não havia necessidade dele seguir em frente com essa ideia de suicídio, de se jogar ali daquele alto daquela casa. Isso durou muito tempo. Os bombeiros foram cercando ele, né? Foram ali, cercando no quesito de que ele estava numa casa e os bombeiros foram se aproximando, claro, com muita cautela, para que o cara não resolvesse de última hora se jogar, e aí teria sido todo um trabalho em vão por parte do corpo de bombeiros. Então o pessoal vai lá, vai chegando, vai tentando, vai se convencendo, né? E num determinado momento, um dos bombeiros surpreende esse rapaz, né? O agarra, o mobiliza, tenta retirar, que ele estava com uma enxada, não sei para que essa enxada, tentando fazer alguma coisa, né? E nessa situação, um dos bombeiros imobiliza ele pela cabeça, e os outros, eram quatro nesta ação direta, havia mais outros profissionais na parte de baixo da casa, e nesse caso conseguiram retirar esse homem, que até agora não se tem o nome, levaram ele para o hospital do Moura, tá bom? E aí a gente fica naquele alerta, né? É uma situação muito delicada, essa questão do suicídio. Muitos casos de pessoas que infelizmente, seguiram adiante com essa ideia. Teve gente que seguiu, muitas pessoas seguiram adiante nessa ideia do suicídio. Mas existem ainda pessoas que só estão no ameaçar. Eu vou fazer porque minha vida não vale nada, porque eu preciso dar um cabo, né, um final nesta vida que eu estou levando. E é preciso que se tenha muita cautela, muita paciência, familiares, amigos, e tentar de uma maneira ou de outra proporcionar um tratamento para essas pessoas. É claro que não é fácil você convencer uma pessoa a realizar um tratamento, mas é necessário. Tudo isso vai na questão de você ter paciência e procurar manter-se vigilante e aí, no caso, procurar um atendimento médico rápido para esta pessoa que está nessa vontade, né, de acabar com a própria vida, tá bom? Agora 6h35, mais uma vez a gente vai trazer o nosso Jean Ferreira, da TV Jornal, onde a equipe da delegacia

0: delegacia da mulher faz uma operação e tira de circulação 4 pessoas por ameaças contra a esposa e agredir policiais e repórter policial. E é suspeito de estupro. Vamos trazer essa informação agora com o nosso repórter da TV Jornal, o Jean Ferreira. Alô, Jean, é você de novo, meu querido. Conta lá, hein?
1: Inclusive, né, um brilhante trabalho por parte da competente Delegacia da Mulher aqui da cidade de Caruaru. Essa operação que aconteceu no dia de ontem e hoje também, mas só que hoje foram 2 prisões cumpridas, né, 2 mandados de prisão cumpridos contra o Fábio Henrique da Silva, um homem com 49 anos de idade, lá no bairro Maurício de Nassau, e também o Marcos Antônio Paz Barreto, ele de 47 anos de idade, lá no bairro Pinheirópolis. Este, segundo, por estupro de vulnerável. Essas 2 prisões aconteceram ontem, e essas outras 2, né, no total foram 4 homens presos, aconteceram, na verdade, na tarde desta quarta-feira, né, sendo o Gleipson Matheus Melo dos Santos, ele com 25 anos de idade, justamente por descumprir uma medida protetiva contra a ex-companheira. E a outra prisão em flagrante, né, sendo do Iago Carlos da Silva, um homem com 34 anos de idade, a esposa dele, inclusive, procurou a delegacia durante a tarde de hoje, justamente para denunciar que ele teria descumprido também a medida protetiva e ameaçado esta mulher. Durante o momento ali da prisão, ele chegou a agredir os policiais e também um profissional da imprensa, né? Ele já chegando na delegacia, voltando do exame traumatológico lá do Instituto de Medicina Legal, e justamente nesse momento ele também tentou agredir os profissionais de imprensa, né? O Iago, inclusive, foi bastante resistente dentro da própria delegacia. A gente conversou com a doutora Érica Feitosa, ela que vai trazer, né, um resumo dessas 4 prisões que aconteceram ontem e no dia de hoje também. Acompanhe.
2: No dia de ontem, a gente prendeu 2 pessoas por força de mandado de prisão preventiva, 1 por estupro de vulnerável, que foi uma sentença condenatória de um fato ocorrido em 2015, e posteriormente, à tarde, a gente deu cumprimento ao mandado de prisão em decorrência de crime de descumprimento de medida protetiva. No dia de hoje, a gente cumpriu outro mandado de prisão, também em decorrência de crime de descumprimento de medida protetiva de urgência, e posteriormente, uma vítima compareceu aqui na delegacia informando que o ex-companheiro dela, que tinha saído recentemente do presídio, que estava em prisão domiciliar com monitoramento eletrônico, também estava descumprindo medida protetiva de urgência, e aí a gente foi até a residência dele e realizou a prisão em flagrante do mesmo. E aí foi possível ver que esse indivíduo é extremamente agressivo, inclusive com vocês, repórteres, e assim, a gente lavrou aqui o flagrante dele e também no bojo do flagrante eu representei pela prisão preventiva dele.
1: Doutora, com relação a essa prisão, esse descumprimento de medida protetiva, um mandado de prisão, o Gleipson Matheus Melo, de 25 anos, inclusive estava no trabalho, né, quando foi preso. Explica pra gente qual teria sido, de fato, o crime dele.
2: Então, dele foi uma representação por prisão preventiva que saiu um mandado, em que a ex-companheira dele narra que teria sido... Ela tinha medida protetiva em desfavor dele e num dia, acredito, domingo passado, domingo retrasado, ele encontrou com ela e aí ele agrediu, ameaçou, injuriou, descumprindo assim a medida protetiva de urgência, e ela está com um bebezinho de menos de 2 meses, então ela ainda estaria no estado puerperal. E aí, diante disso, a gente instruiu o inquérito e representou pela prisão preventiva que saiu, e a gente deu cumprimento no dia de hoje.
1: Com relação a essas medidas protetivas, também teve uma prisão por estupro de vulnerável, né? Como teria sido esse caso?
2: Pronto, esse estupro de vulnerável não foi por medida de descumprimento, alguma coisa do tipo. É um fato antigo de 2015, em que saiu uma sentença condenatória e a gente estava diligenciando atrás de prender, né, esse alvo, sendo... A gente encontrou ele ontem, e aí ontem a gente deu esse cumprimento desse mandado de prisão decorrente dessa sentença.
1: Ô, doutora, só para a gente finalizar, eu queria que a senhora reforçasse mais uma vez com relação ao Iago Carlos da Silva, 34 anos. Esse rapaz, ele já foi preso hoje, né? Preso em flagrante, a companheira dele teria comparecido aqui na Delegacia da Mulher?
2: Então, ele é um autor já antigo e bastante conhecido nosso. Ele já foi preso em flagrante em 2025. Posteriormente a isso, a vítima noticiou um descumprimento de medida protetiva de urgência e eu representei na ocasião, sendo ele preso,

0: E no momento da prisão também se exaltou bastante, entrou em vias de fato com nossos policiais. E quando foi hoje, a gente recebeu a notícia que ele tinha sido posto em liberdade em prisão domiciliar. E mesmo assim, ele estava descumprindo a medida protetiva de urgência, enviando mensagens e áudios para essa vítima. Então, diante disso, a gente foi realizar a prisão em flagrante dele e ele, novamente agressivo, do jeito que ele é, tanto com a equipe como com a vítima, né? No transcurso para a delegacia, ele ameaçou a vítima de morte. E aqui, enfim, vocês viram, filmaram, né? Assim, ele é bastante arredio. Em decorrência disso, assim, é uma pessoa que não tem condição de estar em sociedade, que vai cometer novos crimes. Então, por isso que a gente fez esse flagrante e ainda representei pela prisão preventiva dele.
1: Então tá aí, todos os quatro homens, eles foram levados para o Instituto de Medicina Legal, deverão passar por audiência de custódia e serão recolhidos ao presídio. Portanto, quatro pessoas presas de ontem para hoje na Delegacia da Mulher, a qual a gente aproveita para parabenizar, né, esse importante trabalho que vem sendo desenvolvido, vem sendo desempenhado aqui na nossa região.
2: Muito bem, 6h41 aqui na sua Rádio Jornal Garanhões. A gente vai no intervalo, volta já já. E daqui a pouquinho a gente vai falar de uma situação curiosa que está acontecendo em Garanhões. O pessoal agora está no hábito de roubar placas dos veículos. É, meu amigo, você tá pensando o quê? O cara tá roubando placa dos carros, meu amigo, em Garanhuns. Daqui a pouquinho a gente traz esta história, entre tantas outras, para você que está ligado aqui na Rádio Jornal. A gente volta já, 6h42, bom dia!
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4: Muito bem, já estamos de volta aqui na sua Rádio Jornal, em 6h46. A gente segue trazendo a informação e claro que você pode participar, faça a sua denúncia, né? É possível que não tenha aí uma coisinha errada, né? Ajude, né? A que o problema seja resolvido. Começa por você. O que você vai fazer? Você vai fazer aquele vídeo, né? Faz um videozinho e manda aqui no nosso WhatsApp, tá? Você faz um vídeo, coloca o celular na horizontal, aquele vídeo com o celular deitado. Aí você faz o vídeo entre 30 segundos a um minuto. Você filma o que está acontecendo, né? O que que você está vendo, o que está, né? O que que tem na área aí, né? Você vai contando, olha, Ed Carlos, eu estou aqui na rua tal, no bairro tal, e desde tal dia está acontecendo este problema. Vai mostrando, né? Faz aquele vídeo com calma, tranquilo, mostrando amplamente o problema. E você manda para nós. Manda porque a gente vai trazer ao conhecimento das autoridades para que o pessoal resolva rapidinho aqui esse problema, tá? Vamos lá, participa, gente. Vamos participar, hein? É. Ah, mas é de casa, eu tenho vergonha, né? Ah, eu não consigo falar. Não tem problema. Você sabe fazer, desenrola rapidinho. Você manda, tá? O nosso DDD é o 87991739499. WhatsApp 991739499. É o DDD 87. Mande sua mensagem aqui, ó. Mande sua denúncia. Aqui tá ouvindo Marili. Tá no bairro São José. Alô, Marili. Bom dia. Tem mais aqui, ó, Ivan Barata, da Coab 3, bom dia. Adelma, ela tá no sítio Craíbas, em Capoeiras. Alô, Adelma, bom dia. Obrigado aqui pela audiência, pelo carinho e, claro, pela sintonia, tá certo? A gente continua, vai seguindo aqui na informação, porque a gente traz essa história com o nosso repórter. Aliás, a gente tinha falado também lá no Sem Meias Palavras e o caso de um homem que foi detido pela Romu, da Guarda Municipal ali de Santa Cruz, onde por ser a última pessoa a estar com jovem encontrada morta. E aí ele tem que se explicar, tem que falar alguma coisa, né? Tem que dar detalhes, tem que realmente falar. E o nosso repórter, o Ademilton Silva, está trazendo essa matéria. Conversou aqui com o GCM Bezerra, justamente contando toda essa história aqui na Rádio Jornal. É você, Ademilton Silva.
5: A equipe da Romu, da Guarda Municipal de Santa Cruz de Cabaribe, apresentou na delegacia um indivíduo, esse indivíduo que foi a última pessoa a ser vista na residência da mulher que foi encontrada morta na Malhada do Meio. Nesse momento eu me coro ao lado do GCM Bezerra e ele traz detalhes como se deu

0: essa ocorrência, nosso cumprimento, bom dia.
1: Bom dia, Ademilton, bom dia a todos os ouvintes. No último domingo, né, teve esse incidente, né, onde essa moça foi encontrada morta em sua residência. No momento que eu gravei matérias com toda a imprensa, eu solicitei à população de bem que se tivesse informações que levassem a chegar essa última pessoa que teve contato com ela, que foi justamente esse homem que saiu com esse botijão de gás, né, que ficou como suspeito ou última pessoa que teve o contato. Essa informação chegou para nós. E nós conduzimos um homem de 31 anos aqui para a delegacia, para que assim ele fosse qualificado, né, e ouvido pela autoridade policial, e assim a Polícia Civil esclareça esse fato.
0: No momento que vocês chegaram ainda, Galo, ele chega a relatar o que sobre essa situação?
1: Ele disse que realmente conhecia ela, que tinha um relacionamento com ela, né, ele ficava com ela, e que na noite anterior esteve com ela, beberam, né? No local, na casa, existia uma lata de cachaça. Ele relata que bebeu essa cachaça com ela e que de manhã saiu com esse botijão de gás que ela solicitou que ele trocasse esse bujão para ela. Então, essas foram as informações iniciais, né? Ele se apresentou com o advogado, onde foi ouvido. Posteriormente será liberado e vamos aguardar aí o IC com o resultado, para que assim a Polícia Civil consiga desvendar esse fato.
0: Sobre o botijão de gás, ele chegou a relatar se realmente foi ele que levou?
1: Ele confirma, né, que foi ele que levou esse botijão. Disse que chegou até a comprar outro, né? Então, a gente não sabe a veracidade da informação, é isso que ele relata, né? Fica agora aguardando a conclusão, né, da Polícia Civil aqui com o IC para juntar as peças desse quebra-cabeça e que assim essa situação seja solucionada, né, se realmente foi um crime de morte ou de repente ela pode ter morrido de morte natural, ninguém sabe, né, tá aí uma morte a esclarecer, né. Então a gente conduziu, fizemos o nosso trabalho, né, para justamente conseguirmos dar um retorno à população.
0: Esse indivíduo já com alguma bronca na justiça ou é a primeira vez que é conduzido a uma delegacia?
1: Não, ele tem uma passagem, né? Ele responde pelo crime de porte ilegal de arma de fogo e está assinando.
0: Aqui na delegacia, né, ele foi ouvido e já foi liberado, porém o inquérito foi dado andamento a partir desse momento, né, e após a conclusão da perícia do IC é que chegará o resultado final desse inquérito policial.
1: Isso, exatamente, né? Porque até então existia apenas imagens, né, dessa pessoa, não existia ainda a qualificação. Então, após denúncias, né, a gente conseguiu aí localizá-lo, trouxemos para a delegacia, onde o mesmo foi qualificado, identificado e colhido seu depoimento.
0: Qual o efetivo presente da ocorrência?
1: Equipe da ROMU, composto por Bezerra, J.C. Oliveira e Miquel.
0: Estas são as palavras do GCM Bezerra, da equipe da ROMU, onde relatou para a gente a respeito dessa ocorrência, que agora ficou à disposição da autoridade policial. Com informações, Ademilton Silva.
2: Muito bem, 6h53 e tem essa história das placas dos carros aqui em Garanhuns. É uma situação interessante, engraçada e revoltante, porque isso está acontecendo aqui em Garanhuns, ali no bairro José Maria Dourado, ali aquelas ruas próximas da rodovia e tal. E aí nós temos vários relatos do pessoal que em plena luz do dia as placas dos carros roubadas. Exatamente, aqui tem um vídeo que a gente recebeu e é notório, vários veículos, pessoal reclamando, todo mundo pau da vida, onde levaram as placas, mas levaram mesmo, levaram. É uma turminha, segundo as informações aqui, é uma turminha. Levam somente a placa traseira do veículo. Não sei por que não leva não levam as duas. Só leva a placa traseira dos carros. Então tá aqui, ó. É uma rua, numa das ruas aqui no bairro José Maria Dourado. É o conhecido bairro da Brahma aqui em Garanhuns. E lá o pessoal tá reclamando porque ninguém consegue saber, ninguém consegue descobrir. É de uma astúcia tremenda que o cara vai lá, tira, vai embora, ninguém vê, ninguém tem notícia. O pessoal tá ficando mais ainda revoltado com isso daí. Ou você

0: ou vocês que estão fazendo isso, cuidado, hein? Cuidado que os donos dos veículos estão preparando uma emboscada, né? Como diria minha querida vovozinha, estão preparando uma arapuca. Sabe o que é uma arapuca? Uma espécie de armadilha para pegar quem é que está fazendo isso, quem é que está roubando placa dos carros ali no bairro José Maria Dourado. E os caras pegam, aproveitam ali, tem um matagalzinho, se escondem, né? Depois pega a pista, vai embora. Ninguém sabe, ninguém viu. 6h56, vamos no intervalo? Daqui a pouco, mais aqui na sua Rádio Jornal Garanhuns, na Ronda Policial. 6h56, bom dia!
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3: Muito bem, agora 7:01 aqui na Rádio Jornal, 7:01, e claro, aquele bom dia especial para você que está sempre conosco aqui na nossa Rádio Jornal Garanhões. Alô, Dona Nem Pereira e a netinha Antonella estão aqui, ó, na Avenida Oliveira Lima, no bairro de Heliópolis. Bom dia! Cadê a Dona Lourdes, hein, Dona Nem? Cadê a Dona Lourdes? Já tá acordada já, né? Já tá tomando café, tá ali exibindo óculos novos, que beleza, né? Que bacana, hein? Alô, tia Luísa, que tá aqui na Avenida Santa Rosa, no bairro de Heliópolis. Bom dia, obrigado pela audiência, pessoal interagindo conosco, também através do nosso WhatsApp, que é o DDD 87 99 93 94 99 991 73 94 99. Aqui também tá ligadinha a Maria José Correia, ela tá aqui, ó. É, aonde, filha? Você não mandou o lugar que você tá, viu, Maria José? Você não mandou o bairro que você tá. Ô, Maria José Correia, faltou o bairro, minha querida. Manda aqui, tá certo? Faça que nem Valdério. O Valdério, que tá nos ouvindo no Jardim Petrópolis. A Roseli, que tá ouvindo na Massaranduba. Alô, Roseli, bom dia. Bom dia, obrigado pela audiência. Marili, tá aqui no bairro São José. Pessoal da Farmácia do Estado, aqui, ó. O nosso Wellington tá ligadinho aqui, o Alessandro, a Mary Lins, o Adolfo Lopes, a Sueli, todo mundo ligado aqui, ó. Chegou agora, hein? É o Jefferson Barbosa, tá na Massaranduba. Alô, Jefferson, bom dia. Muito obrigado aqui, ó, pela audiência, pela companhia. Tem também o pessoal que fica ouvindo a gente lá no sítio, na Cajarana, né? Tem lá o pessoal da Cajarana, Glória, Vavá e Dudu. Todo mundo ouvindo a gente lá na Cajarana, Glória, Vavá e Dudu. Pessoal, sempre na sintonia aqui, ó, na nossa Rádio Jornal. Aqui também, ó, o seu Geraldo e Dona Josefa estão ligadinhos aqui, ó, em Caetés. Bom dia, obrigado pelo carinho, pela audiência. A gente vai seguindo às 7:04, tá certo? Inclusive, hoje... Se você não prestou atenção, até saiu a propaganda agora, mas hoje nós teremos o lançamento da programação das festividades de aniversário do Colégio Diocesano, já, agora pela manhã, e também teremos o início, né, o lançamento aqui dessa questão do ano letivo, das matrículas, inclusive já tá ok aí, né? Já tá ok, né? A gente vai trazer essa matéria daqui a pouquinho, dando esses detalhes desta movimentação que o Colégio Diocesano de Garanhuns está realizando a partir de hoje com a programação, as festividades de aniversário do Colégio Diocesano e também essa questão de matrículas para você matricular seu filho, sua filha no Colégio Diocesano. Já. A partir das 8:30, 9:00 da manhã, vai haver este evento lá no Colégio Diocesano. A Rádio Jornal estará presente também para trazer ao longo

0: de nossa programação todas essas informações. Mas daqui a pouquinho a gente vai trazer essa matéria aqui na Rádio Jornal, porque às 7h05, uma situação que foi falado aqui desde ontem é sobre um incêndio que aconteceu, né? Um incêndio que atingiu a diretoria de inovação da UFPE no Recife. Um incêndio que foi registrado na noite de ontem num prédio da Universidade Federal de Pernambuco, ali na cidade universitária, zona oeste do Recife. O fogo atingiu a diretoria de inovação e empreendedorismo. E, de acordo com o Corpo de Bombeiros, 5 viaturas foram enviadas para atender a ocorrência e não houve vítimas. O prédio, né, o prédio atingido, ele abrigava materiais relacionados a pesquisas desenvolvidas na universidade. Entre os objetos estavam estudos nas áreas de câncer, obesidade, Covid-19, TDAH e autismo. Ainda segundo relatos, amostras e trabalhos de estudantes e pesquisadores podem ter sido perdidos. Entre os materiais estavam projetos de iniciação científica, mestrado, doutorado, pós-doutorado, alguns desenvolvidos ao longo de anos. Ainda não há informações sobre o que provocou o incêndio, nem sobre a dimensão dos prejuízos. A situação deve ser avaliada após o controle das chamas. A gente vai trazer uma matéria, né, onde a nossa reportagem conversou com o reitor da UFPE, o senhor Alfredo Gomes, trazendo detalhes, inclusive estimando aí, né, uma média dos prejuízos provocados pelo incêndio. Vamos à matéria.
1: Era um prédio que funcionava laboratórios, né, de pesquisa ligado à produção de fármaco, a estudos dessa natureza. Havia muitas informações, muitos laboratórios. O prejuízo é da ordem de 100 milhões de reais, né, de equipamentos, laboratórios, freezers grandes que tínhamos aí, também equipamentos na área de informática. Reiterar que a nossa equipe interna da Sinfra, junto com o pessoal da segurança do trabalho, né, e combate a incêndio também, vão fazer a devido trabalho, né, para a gente apurar e, obviamente, apoiar, né, todo mundo. Quero aproveitar a oportunidade para prestar minha solidariedade também a todos os professores, professoras, pesquisadores e pesquisadoras que tinham pesquisas aqui realizadas, coordenadores, estudantes de doutorado, de mestrado e de iniciação científica, dentre outros, né, e dizer que nós estamos à disposição, né, para reparar isso o quanto antes. E fazer as articulações, né, junto com o Ministério da Educação, o MCTI, né, para ter o apoio devido, né, na solução, né, das questões aqui que aconteceram.
0: Muito bem, 7h08, as investigações seguem justamente para a gente ter uma noção, né, o que, que realmente aconteceu e os motivos desse acontecimento, né? Realmente é lamentável, como a gente falou, a quantidade, um prejuízo estimado está na casa dos 100 milhões de reais. 100 milhões de reais, como a gente falou aqui, ó, equipamentos do laboratório, grandes freezer, estruturas da área de informática que estavam no prédio, essa questão aqui, ó, dos materiais relacionados às pesquisas e um prejuízo que está na casa dos 100 milhões de reais. E agora é tentar descobrir o que, que aconteceu de fato para poder chegar numa resolução, né, tentar saber o que, que de fato aconteceu. Nós ficamos muito tristes porque uma instituição de referência, né, Universidade Federal de Pernambuco, ali, ó, o prédio da cidade universitária na zona oeste do Recife, que pelas imagens que nós estamos recebendo agora, através, inclusive a gente está dando destaque aqui na TV Jornal, quem puder dar uma assistida agora no canal

0: dentro da Parabólica, a nossa TV Jornal está exibindo agora ao vivo, mostrando justamente como ficou o prédio. Ficou um prédio torrado, né? Realmente torrado, boa parte da estrutura. A gente vai destacando ao longo do nosso programa, da nossa programação, né, esse caso desse incêndio na UFPE, a Universidade Federal de Pernambuco, ali no prédio da cidade universitária, na Zona Oeste de Recife. Muito bem, a gente dá uma mudada de assunto porque vai acontecer hoje o lançamento da programação do aniversário do Colégio Diocesano de Garanhuns, tá certo? Esta programação que acontece, esse lançamento que acontece daqui a pouquinho, agora pela manhã, a partir das 9 horas da manhã, e aí a gente vai ter essas informações, a programação, inclusive falando justamente do período de matrículas, que como a gente ouviu aqui no comercial, já está aberto, já está valendo. Você que deseja matricular seu filho, sua filha, no Colégio Diocesano, já está valendo, hein? Mas nós realizamos uma matéria aqui na nossa Rádio Jornal, justamente falando a respeito deste evento do aniversário do Colégio Diocesano, e a gente vai trazer novamente aqui na nossa Rádio Jornal. Inclusive, vamos ouvir o professor Ubirajara, do Colégio Diocesano. Roda a matéria!
1: Um dos colégios tradicionais da cidade de Garanhuns, o centenário Colégio Diocesano, se prepara para mais uma semana de programação, incluindo celebrações eucarísticas, lançamento da campanha de matrículas 2027, hasteamento das bandeiras, corte do bolo e apresentações e homenagens com as bandas em frente ao colégio. E quem faz o convite para participar deste evento é o coordenador do colégio, o professor Ubirajara Salgado de Oliveira.
2: Sintam-se realmente convidados a celebrar conosco esta data tão importante, que é os 111 anos do Colégio Diocesano de Garanhuns, para a história e vida deste povo presente aqui entre as sete colinas, mas também de todos que ao longo destes anos acreditaram que os pilares da ciência e da fé são sustentáculos importantíssimos para a construção de um novo homem, de uma nova mulher, de um grande cidadão, de uma grande cidadã. Espero contar com a presença de cada um, de cada uma. A partir do próximo dia 8 de outubro, estarão abertas as matrículas para o ano letivo de 2027. E você que deseja estudar em uma escola, em um colégio que tem, além da qualidade no ensino, uma formação cristã autêntica, vá nos visitar. Procure o Colégio Diocesano de Garanhuns e venha, a partir de 2027, construir essa história conosco. Muito obrigado.
1: Ed Carlos, Rádio Jornal, Rádio Notícia.
0: Muito bem, 7h13, então tá aí o professor Ubirajara, do Colégio Diocesano. Então, hoje, teremos o lançamento nesta programação. Aliás, uma programação que vai incluir celebrações, missas ali tanto no colégio, como também missas na Catedral de Santo Antônio. Tá certo? Então, esse convite que a gente recebeu aqui, o Colégio Diocesano de Garanhuns tem a honra de convidar a Rádio Jornal e toda a comunidade escolar para as festividades comemorativas pelos 111 anos de sua fundação. Ao longo de mais de um século, o Colégio Diocesano tem marcado gerações por meio da educação, da formação humana e da vivência de valores que sustentam sua história. Este momento celebra com gratidão a trajetória construída por todos que fizeram e fazem parte desta instituição. Sua presença será motivo de grande alegria. Está aqui esse convite do Colégio Diocesano para nós aqui da Rádio Jornal. A gente agradece. Estaremos lá, sim, claro, né? Estaremos lá. Ontem a programação já teve início ali na Igreja Catedral com o sétimo em concert. E hoje o lançamento da campanha de matrículas 2027, tá bom? E tem muita programação aqui, ó, que vai a partir de amanhã até o dia 12 de outubro. Tem celebrações, como a gente falou, ali do Colégio Diocesano.

0: lá na capela. Teremos também hasteamento da bandeira, corte do bolo. Enfim, tem muita coisa nessa programação e vale a pena que a gente participe, que a gente prestigie. Afinal de contas, o Colégio Diocesano é um colégio de referência, um colégio centenário, um colégio bem conhecido, não somente em Garanhuns, mas em todo o Agreste, no estado, em Pernambuco também, no Brasil. Um colégio que trouxe ali, logo no início do seu lançamento, há muitos anos atrás, naquela grande referência do padre Adelmar Valença, né? O padre Adelmar da Mota Valença, que por muitos anos se tornou nome do diocesano, referência na educação como diretor do Colégio Diocesano, e agora segue aqui, ó, na direção do padre Aldo Mariano, muito bem dirigido o colégio, que realizou muitas inovações, que com certeza você, que ainda não teve a oportunidade de conhecer o Colégio Diocesano, aproveite, tá bom? Dá uma passada por lá. Hoje começando esta campanha de matrículas para 2027. É um lugar de referência e que com certeza você que não conhece deve sim aproveitar, tá certo? Então daqui a pouquinho, na parte da manhã, a nossa equipe, a Rádio Jornal, estará por lá para trazer e contar a você essas informações do que teremos neste lançamento da programação dos 111 anos da fundação do Colégio Diocesano de Garanhuns. Agora 7h17, a gente vai voltar daqui a pouco, inclusive já com muitas informações. Aliás, a gente vai também voltar ainda a falar desse caso do incêndio da UFPE que aconteceu ontem à noite em Recife, e também um assassinato lá em Santa Cruz do Capibaribe e outras notícias também de Garanhuns. A gente volta já, 7h17, bom dia!
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2: Muito bem, às 7h21, a gente continua com você. E claro que é um prazer estar na sua companhia, estar com você todo dia, sempre ao seu lado. E aqui na Rádio Jornal, claro, nesta audiência qualificada, porque você está aqui, ó, está conosco. E a gente tem o prazer de manter esse contato aqui, sempre através do nosso WhatsApp. Então, se você ainda não tem, ainda não mandou aquela mensagem, vai lá, manda aquela mensagem, manda aqui, ó, no nosso WhatsApp, tá bom? É o nosso WhatsApp 991-73-9499, 991-73-9499, manda teu alô, manda teu bom dia, manda o bairro. Gente, tem muita mensagem aqui, ó, que tá se esquecendo de mandar o nome. Às vezes manda faltando ali, não manda o bairro, não manda a cidade, tá bom? Então, manda aqui, ó, resume, não precisa mandar muita coisa não, tá certo? Tem gente que tá na pressa, né? E aí, entre um afazer e outro, tá aqui se preparando, vai trabalhar, vai estudar. Então, você faz o seguinte, só escreve seu nome, o bairro que você está, a cidade. Tá no sítio? Manda o nome do sítio e o seu nome também, tá certo? Tem uma denúncia para fazer? Faça um vídeo entre 30 segundos e 1 minuto e manda pra gente. Coloca sua boca no trombone, vai lá, faz aí aquela denúncia, vai contando, olha, Ed Carlos, aqui tá acontecendo isso, é a rua tal, é no bairro tal. É, eu vejo pessoal com muita vergonha, né? Ai, eu tenho vergonha, né? Eu tenho muita vergonha, eu não sei fazer isso não, Ed Carlos. Não tenha vergonha, né? Tem que ser sem vergonha, não, né? Enfim, você faz o vídeo, conta, olha, tá acontecendo isso, o problema é aqui, é, dessa forma, há tanto tempo. Não se preocupe, faz o vídeo, aquele vídeo bacana, celularzinho na horizontal e manda pra gente, tá? Calado, nós não vamos resolver nada. Fale, solte sua voz. Pega o celular e vai lá, faz o vídeo, manda pra gente, tá? Pra gente poder entender o que que tá acontecendo e trazendo esta denúncia para que as autoridades possam resolver o mais rápido possível, tá bom? O nosso WhatsApp é o DDD 87991739499. A Dilma tá na Coab 3, alô, a Dilma, bom dia! Alô, Zuza! Alô, Leandro! Pessoal que tá aqui no Colunata, Salão Dois Irmãos, o pessoal já tá aqui, né? Já tá começando a trabalhar. Bora lá, meu querido Zuza. Alô, Leandro. Aliás, tem um pessoal lá da Cajarana, né, Leandro? Tem um pessoal lá que tá ouvindo a gente. Glória, Vavá e Dudu estão no sítio Cajarana, aqui, ó, sempre na nossa programação. Saluda a oficina também, tá com rádio ligado. Alô, meu amigo Zé Maria das Máquinas. Alô, Zé Maria. Tá aqui no Magano, bom dia. Obrigado pela audiência. Homem assassinado na porta de casa. Exatamente, hein? Este homem que foi assassinado na porta de casa, lá no loteamento Alabama, em Santa Cruz do Capibaribe. O nosso repórter, o Ademilton Silva, está trazendo esta matéria, esta informação, inclusive aproveitando para conversar com um policial civil, justamente para a gente tentar entender.

ter, é, realmente observar como tudo aconteceu nesse caso deste homem que foi assassinado covardemente na porta de casa, no loteamento Alabama, em

0: de casa, tá bom? Ele tava... Ele teve um probleminha com a justiça, ficou preso, passou mais ou menos uns 10 anos preso, e ele foi solto, foi pra casa, viver a sua vida na normalidade, tentando se reestruturar das melecas que ele tinha feito, e num determinado momento, poucos dias após estar em liberdade, ele estava na porta da casa dele, estava ali, descansando, conversando. De repente, os camaradas passaram numa motocicleta, meteram bala nele. Resultado, morreu na hora. Na época, ainda continuam as investigações, na época se fala daquela famosa queima de arquivo. Será que realmente foi isso que está acontecendo aqui, ó, nessa história? Vamos saber do nosso Ademilton Silva, deste homem assassinado na porta de casa, no loteamento Alabama, em Santa Cruz do Capibaribe. Ademilton Silva, é você, meu querido, manda lá, hein?
1: O homicídio foi registrado na rua Tecília de Souza Neves, no loteamento Alabama, em Santa Cruz do Capibaribe. A vítima, Everton Pereira de Melo Silva, de 26 anos. Nesse momento, eu me encontro ao lado de um dos policiais civis que esteve no local fazendo a perícia juntamente com a equipe do ICI e traz detalhes para a gente como se deu esse crime de morte. Nossos cumprimentos, bom dia.
2: Bom dia, meu amigo Ademilton. Bom dia, telespectadores. Ontem, a nossa equipe recebeu informações por volta das 6 horas da noite que no residencial Alabama teria tido um homicídio. De pronto, a nossa equipe se deslocou até o local e pôde realmente confirmar a veracidade do fato. Quando nossa equipe chegou aqui ao local, podemos já de início perceber que o crime não foi simplesmente um simples homicídio, mas se tratou de uma execução, de fato, pelo número de cápsulas que estavam dentro e fora da residência. Já fora, pudemos encontrar 4 cápsulas de arma de fogo, 5 cápsulas de disparo de arma de fogo. Já próximo ao corpo, existiam mais 4 cápsulas. Então, pudemos perceber que, como eu havia dito, se tratava de uma execução e o corpo do Everton se encontrava já na porta de casa.
1: As informações, né, que a porta estaria aberta quando chegaram 2 indivíduos em uma motocicleta e um deles desceu e começou a efetuar os disparos.
2: Isso. O Everton, ele estava se preparando para poder buscar a esposa dele no trabalho, que era mais ou menos esse horário do fato, que ele saía todos os dias para buscá-la. Então, acredito eu, Ademilton, que essa rotina dele já vinha sendo monitorada. Ele morava nessa residência por há cerca de um mês e acredito que, por ser um horário diário, em que ele fazia a mesma rotina, né, acredito que já estava mapeado e por isso que nesse momento que ele estava se preparando para sair de casa foi quando os 2 indivíduos apareceram na frente de sua casa. E como você bem disse, o garupa desceu já disparando a queima-roupa contra o Everton.
1: Você conseguiu identificar se a vítima já teve alguma passagem pela polícia ou até mesmo envolvimento no mundo do crime?
2: Nas pesquisas iniciais e em contato com parentes, com vizinhos, não temos ainda informações que possam afirmar de que realmente o Everton estaria envolvido com alguma coisa. É sabido que ele é apenas um usuário de drogas, de maconha, mas eu não sei até qual a profundidade desse uso, né? Se chega a ser envolvido com tráfico, se existia alguma rixa, alguma dívida que viesse motivar esse tipo de situação. Mas as investigações que ficaram a cargo da Delegacia de Homicídios com certeza irão demonstrar o motivo dessa execução. Então, de início, as informações são poucas, mas que tudo será explicado, tudo será bem narrado pela equipe de homicídio, a Delegacia de Homicídio de Santa Cruz do Capibaribe.
1: Vocês conseguiram identificar o calibre da arma, já que foram encontrados alguns estojos?
2: Pelo número de disparos, muito possivelmente teria sido utilizada uma pistola, provavelmente uma 380 ou uma .40. De início, agora não tenho essa informação quanto ao calibre, pois preferi não mexer no local de crime, nas cápsulas, nas munições, para que isso não pudesse prejudicar a perícia criminal e que não pudesse prejudicar.

0: explicar também as futuras investigações que serão a cargo da delegacia de homicídios.
1: A informação é que a vítima é da cidade de Palmares, na Mata Sul do estado de Pernambuco, como também tem familiares na cidade de Joaquim Nabuco, são cidades próximas ali na Mata Sul.
0: Isso, eu não tenho ainda, não tive a informação há quanto tempo ele veio para Santa Cruz, porque o relacionamento atual dele estava girando em torno dos 3 meses. A esposa dele não tem muitas informações acerca de seu passado, mas no bairro, aqui no Residencial Alabama, é sabido que ele veio para cá cerca de um mês. E seu relacionamento está ali em torno dos 3 meses.
1: E qualquer pessoa que tiver informações que possa municiar a polícia com essas informações, que a partir de amanhã já repasse para a delegacia de homicídios através do telefone que tem de contato, 99488-7041. Toda informação será bem-vinda e mantida em sigilo por parte da Polícia Civil.
0: É isso mesmo, Ademilton. A polícia, ela precisa da ajuda da população. A população precisa entender isso, que nós trabalhamos em conjunto para que a gente possa resolver e ajudar a solucionar os crimes de nossa cidade. Nós trabalhamos juntos pela segurança, não somente a polícia, mas você também, morador da cidade de Santa Cruz, também ajuda demais a nossa polícia. Então, qualquer tipo de informação que vocês tiverem a respeito dos indivíduos, a respeito de algum tipo de envolvimento da vítima, qualquer coisa, vocês podem entrar em contato com a delegacia de homicídios, que é esse número que você acabou de falar. O sigilo é garantido, o sigilo das informações. Quem nos fornecer a informação jamais será exposto. Nós da Polícia Civil garantimos isso, justamente para que vocês possam ter a oportunidade, possam ter a segurança de passar as informações. Eu sei que muita gente tem medo, mas lembrando que a polícia se faz junto, a segurança se faz junto, e não somente a cargo da polícia.
1: Obrigado por suas palavras. Se quiser destacar mais alguma coisa, pode ficar à vontade.
0: Eu queria destacar e agradecer pela oportunidade de falar e vir aqui pedir realmente mais uma vez a ajuda da população. Quem tiver mais informações para ajudar a delegacia de homicídios quanto a esse fato, vocês possam realmente entrar em contato e nos ajudar.
1: Estas foram as palavras de um dos policiais civis que estiveram no local do crime e trouxe aí informações acerca do crime de morte. Com informações, Ademilton Silva.
2: Muito bem, 7h33 aqui na sua Rádio Jornal Garanhuns. A gente vai trazer também informações, mais informações aqui, ó, a respeito deste incêndio que aconteceu na diretoria ali, né? O incêndio no prédio da Universidade Federal de Pernambuco, a UFPE, ali na cidade universitária, zona oeste do Recife. A TV Jornal está nos auxiliando aqui com matérias e já já a gente vai trazendo essas informações, porque um grande incêndio, um prejuízo impressionante, onde nós ficamos aqui, né? Lamentamos todo esse ocorrido, porque tinha essa questão dos materiais de pesquisa, né? Os materiais que foram aqui, ó, o prédio que justamente abrigava os materiais relacionados a pesquisas desenvolvidas lá na universidade, né? E ali, ó, tinha projetos de estudos nas áreas do câncer, na obesidade, da Covid-19, também do TDAH, autismo. Então, realmente é uma situação triste esse incêndio que aconteceu ontem à noite. E a gente vai trazer, inclusive, está chegando essa matéria aqui, viu, meu querido Júnior Brother, o nosso Júnior Gomes, que a gente vai trazer agora. Acabou de chegar sobre esse relato, né? Estivemos aqui destacando esta matéria, esse assunto, agorinha no nosso jornal Primeiro Impacto PE, na nossa TV Jornal. E a gente vai trazer essa matéria. Temos entrevistas também, daqui a pouquinho a gente vai trazer, mas a gente vai trazer essa matéria desse incêndio que atingiu a estrutura da Universidade Federal de Pernambuco, UFPE, ali na cidade universitária, zona oeste do Recife. O fogo atingiu a DINE. A DINE, que é a Diretoria de Inovação e Empreendedorismo. As imagens que nós exibimos agora há pouco aqui na TV Jornal realmente impressionam pela proporção e as perguntas que ficam, né? E agora, como é que vai ser? Como é que a gente, né?

0: os estudantes preocupados, os professores todos preocupados com o que aconteceu por conta desse incêndio que aconteceu ontem à noite na UFPE, em Recife. A gente vai trazer essa matéria agora, meu querido Júnior Gomes, justamente sobre esta situação que ocorreu ontem, começou ontem à noite lá na UFPE. Esse detalhe é da nossa matéria aqui na TV Jornal com o nosso Thiago Raposo. Vamos lá então, roda a matéria.
1: Vamos falar sobre esse caso tão delicado, o incêndio de grandes proporções na Universidade Federal de Pernambuco. O prédio atingido abrigava, vou falar no passado, porque ele foi praticamente completamente destruído, abrigava laboratórios importantes, além do núcleo de pesquisa em inovação terapêutica. Prejuízo absurdo. Contabilidade ainda sendo realizada. Foi o terceiro incêndio registrado na UFPE em apenas uma semana. Quer dizer, os bombeiros fazem a parte deles de conter as chamas, controlar o incêndio. A perícia precisa identificar o que motivou esse e os demais incêndios. Se houver qualquer suspeita de incêndio criminoso, a polícia tem que investigar. Vamos ao vivo para lá, Cíntia Ferreira, área isolada. E daqui eu já percebo a completa destruição, né, Cíntia? Desejo bom dia para você.
2: Thiago, bom dia para você, bom dia para todo mundo. Aqui o cenário é de completa destruição. A gente está em frente aqui ao prédio onde esse incêndio aconteceu. Esse aqui é o antigo edifício da Diretoria de Inovação e Empreendedorismo, o DIME. Mas aqui funcionavam diversos laboratórios, tinham equipamentos caríssimos, Thiago Raposo. Há uma estimativa até de um prejuízo de mais de 100 milhões de reais em equipamentos, em estrutura também, mas, sobretudo, um prejuízo de pesquisas de cerca de 20 anos. Imagina só o quanto se perdeu nesse incêndio que aconteceu nesse prédio aqui na Universidade Federal de Pernambuco. Quando eu cheguei aqui mais cedo, né, vocês estão vendo que a área está isolada, né? Quando eu cheguei mais cedo, eu percebi que ainda havia fumaça. Não sei se vocês conseguem ver, mas ainda está saindo fumaça ali do primeiro andar, onde a concentração das chamas foi maior. Então ali a gente está vendo fumaça, ou seja, a estrutura ainda está quente. Equipes do Corpo de Bombeiros passaram muito tempo aqui para debelar essas chamas. Foram 28 militares do Corpo de Bombeiros que foram vieram para cá. Foram 8 viaturas do Corpo de Bombeiros também que foram enviadas para combater essas chamas. O que é que funcionava aí? Eram laboratórios de diversas áreas, né? Porque eles eram ligados ao núcleo de pesquisa em inovação terapêutica. Então tinha pesquisa na área de genética, tinha pesquisa na área de informática, na área também de farmácia, na área de educação física. É um prédio que ele fica mais afastado dos demais, né? Ele fica um pouquinho afastado, então não tem um fluxo muito grande aqui de estudantes, não. Quem vem para cá realmente é quem tinha pesquisa aqui, então algumas pessoas que tinham pesquisas aqui, elas estão começando a vir, né? Estão lamentando, né? Quando elas chegam aqui, elas ficam bastante emocionadas. Inclusive, eu conversei mais cedo com uma pessoa que era aluno, né, do doutorado, estava terminando a pesquisa, faltavam 6 meses para concluir a pesquisa dele, fazia parte de um grupo, né, de estudos, e ele estava assim em choque, né? As pessoas estão chegando aqui, elas estão chegando bastante emocionadas, estão chegando também assustadas com o que aconteceu, e eu vou dar um giro aqui para a gente dar uma dimensão de como ficou esse prédio. Olha, essa aqui é a parte da frente. Olha só, tem muito vidro, né, que se quebrou, porque ali tudinho era vidro, né? O chão aqui também está bastante escuro, né, proveniente certamente das coisas queimadas que caíram aqui. Essa parte de cima, a gente praticamente foi destruída, né? A gente não vê nada aqui inteiro ainda. Há uma informação de que muitas máquinas caras, né, estavam aqui nesse primeiro andar. Então a gente vê alguns estudos.
0: Muito bem, 7 horas e 40 minutos aqui na sua Rádio Jornal. Daqui a pouquinho a gente continua

0: A gente vai no intervalo, volta ainda a falar dessa situação, desse incêndio ali na UFPE, a Universidade Federal de Pernambuco, incêndio que aconteceu ontem à noite e, inclusive, a gente vai ter aqui o depoimento de alunos, né, a mestranda que vai falar daqui a pouquinho, justamente desses ocorridos, né, desse incêndio da Universidade Federal de Pernambuco. Daqui a pouquinho a gente vai fazer, né, vai trazer um pouco mais dessas informações. Você que ligou o rádio agora não estava sabendo, ontem à noite um incêndio foi registrado num prédio da Universidade Federal de Pernambuco, a UFPE, lá no Recife, na Zona Oeste, lá na cidade universitária. Esse fogo atingiu a Diretoria de Inovação e Empreendedorismo, a conhecida DINI. E a gente vai trazer outros detalhes daqui a pouquinho aqui na nossa Rádio Jornal Garanhuns. A gente volta 7h41, bom dia!
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7: Agora 7h48 aqui na sua Rádio Jornal Garanhuns. A gente continua ainda falando desse incêndio que aconteceu ontem à noite num prédio da Universidade Federal de Pernambuco, UFPE, na cidade universitária, na zona oeste do Recife. O fogo atingiu a Diretoria de Inovação e Empreendedorismo, o DINE. Inclusive a gente vai trazer aqui, ó, a Larissa Nascimento, que é doutoranda da UFPE, justamente falando, né, dessa situação, dos prejuízos. Ela que concedeu aqui essa entrevista à nossa equipe da TV Jornal. Vamos lá, manda a matéria.
8: Estou aqui pela manhã bem nervosa, né? Estou reparando que você está nervosa. Você tinha pesquisa aí?
9: Sim, com certeza. Não somente eu, né? Todos os alunos do meu grupo, né? Do meu laboratório. E tirando as outras pessoas também, né? Muita gente perdeu muita coisa. Principalmente o pessoal da parte de cima do laboratório, que era no PIT. Então, assim, não é somente a perda material, né? Também perda de muitos dados, muitas coisas que vai afetar o nosso doutorado, nosso mestrado, nossas pesquisas. Então, assim, é muito triste, muito triste mesmo.
8: A sua pesquisa era em que área, Larissa? Como é que você mantinha dados, amostras aí? Como é que funcionava a sua pesquisa?
9: Então, minha pesquisa é voltada para a genética de plantas. Então, basicamente, a gente tinha materiais de plantas conservadas em ultrafreezers, tinha equipamentos que a gente utilizava justamente para essas técnicas de genética, né? E que, assim, ainda não sabemos, né, o nível da perda, mas que vai fazer muita diferença para a gente, esses equipamentos, essas amostras, que, assim, a gente pode perder grande parte do nosso trabalho por conta disso.
8: E eram muitos equipamentos e caros, né?
9: Sim, equipamentos caros e que não somente atendiam o nosso laboratório, mas laboratórios parceiros também, que, assim,

0: vai afetar muita gente, não somente nosso laboratório, os laboratórios do prédio, né? Mas sim muita gente que acaba tendo acesso, que precisa ter acesso aos laboratórios, os equipamentos daqui.
1: Chegou aqui pela manhã bem nervosa, né? Tô reparando que você tá nervosa, você tinha pesquisa aí?
0: Sim, com certeza. Não somente eu, né? Todos os alunos do meu grupo, né? Do meu laboratório. E tirando as outras pessoas também, né? Muita gente perdeu muita coisa, principalmente o pessoal da parte de cima do laboratório, que é o NUPIT. Então, assim, não é somente a perda material, né? Também perda de...
2: Muito bem, a perca é realmente uma coisa impressionante. A gente continua ainda falando desse assunto. Você que ligou o rádio agora, tá, não sabe o que está acontecendo. A gente está repercutindo aqui, ó, justamente desse incêndio que foi registrado na noite de ontem, dia 7, quarta-feira, ali no prédio da Universidade Federal de Pernambuco, a UFPE, na cidade universitária, zona oeste do Recife. Esse fogo que atingiu a Diretoria de Inovação e Empreendedorismo. A nossa repórter, a Cíntia, ela esteve agora pela manhã ainda ouvindo pessoal ali da universidade, justamente para ter uma ideia, ter uma noção dessa questão dos prejuízos. Ela falou agora há pouco aqui na TV Jornal e a gente traz essa matéria novamente com a nossa repórter, a Cíntia. É você, Cíntia? Enquanto a Cíntia está se ajeitando aqui, ó, só para lembrar que, de acordo com o Corpo de Bombeiros, 5 viaturas elas foram enviadas para atender a ocorrência, que não houve vítimas. O prédio, né, esse prédio que foi atingido da UFPE, ele abrigava materiais relacionados a pesquisas desenvolvidas na universidade. Entre os projetos estavam estudos nas áreas de câncer, obesidade, Covid-19, TDAH e autismo. Segundo relatos, amostras e trabalhos de estudantes e pesquisadores podem ter sido perdidos. Entre os materiais estavam projetos de iniciação científica, mestrado, doutorado, pós-doutorado, alguns desenvolvidos ao longo de anos. Então a gente vai trazer novamente a nossa repórter, a Cíntia, conversando aqui, trazendo estas atualizações. É você, Cíntia?
3: Vocês têm pesquisa aqui?
4: Sim, a gente estava aqui ontem.
3: Meus sentimentos para vocês. Vocês pesquisavam o que aqui?
4: A gente faz parte do grupo de pesquisa em Cineantropometria e Treinamento, do professor Rafael dos Santos Henrique.
3: É de quê? Doutorado, mestrado?
4: Nós somos estudantes de doutorado. O professor Rafael está ausente, está fazendo a participação no congresso para disseminação e divulgação de pesquisa. A gente estava aqui ontem ainda estudando, realizando algumas coisas, quando começou o incêndio do outro lado. A gente fica numa dessas salas aqui embaixo.
3: Então você estava no prédio na hora?
4: A gente estava aqui, né, nessa outra sala aqui. A gente fica no térreo, são várias salas, então existem diferentes laboratórios, startups, serviços, enfim. É muito triste ver anos e anos de muita luta e, enfim.
3: Quando vocês estavam lá dentro, né, vocês sentiram o cheiro da fumaça? O que alertou vocês para vocês saírem?
4: Não, foi o que a gente estava comentando agora, né? Como a gente ficou, o incêndio começou do outro lado. A gente se posiciona aqui, então um dos seguranças do pessoal que faz o serviço aqui na UFPE passou exatamente numa dessas janelas, batendo e avisando que estava tendo incêndio do outro lado. A gente só recolheu rápido as coisas da gente e saiu. E aí foi tudo muito rápido.
3: E agora vocês não sabem, né, se o fogo atingiu a sala onde vocês estavam?
5: A gente não sabe dizer, porque como começou do outro lado, veio se alastrando pro lado da nossa sala e a gente não tem noção, né, de se realmente atingiu os equipamentos. A gente tem muito equipamento aí de biomecânica, de questão de GPS e tudo mais, computadores.
3: A área de vocês é a área de tecnologia?
5: Sim, a gente trabalha com educação física e saúde no geral. E a gente tem diversos tipos de materiais que possivelmente foram danificados.
3: Amostras, por exemplo?
5: No nosso caso, a gente tem dados em papel, no caso, né?
4: Algumas fichas de coleta, mas... tem uma professora que divide o espaço com a gente, que ela

0: acabou de conseguir fomento para terminar de construir o laboratório dela. Então tinha um equipamento muito importante que ela tinha acabado de receber na última semana e instalar. E a gente não sabe, assim, a gente fica muito triste, a gente ficou com aquele sentimento de se dava para voltar para pegar e resgatar alguma coisa, porque a gente, enfim, como falei, são anos e anos de construção para ver, no fim das contas...
1: Não tempo para levar nada. Não.
0: A gente só pegou os pertences da gente, o que tinha próximo, a gente estava com o notebook e correu. E aí a gente ficou assistindo, literalmente, o fogo toma conta.
1: Agora a gente vê que é um prédio antigo, né? Dentro, como é que era? A questão da fiação mesmo, você sabe dizer se era uma fiação nova, se não era?
0: É, a gente não sabe dizer porque cada sala ela possuía uma estrutura própria, né? Cada professor tinha a responsabilidade do seu laboratório. Então a gente não consegue falar a respeito dos outros, né? A gente sabe do nosso, que existia uma organização, mas é óbvio que existem outros laboratórios com outros estudos, com reagente químico, com outras coisas que pode, enfim, ajudar o processo do fogo se propagar, né? Mas não posso te falar como... Como foi a princípio, quando a gente saiu, o fogo ainda era muito pequeno e só do outro lado. É, mas pra a parte que ele, de fato, aumentou, assim, se escalou muito rápido. Entre 7h30 até as 8 horas, o fogo tomou conta do primeiro andar inteiro e aí já não tinha como a gente voltar.
1: Ô, Tiago, a gente está falando aqui de um incêndio, né? Todo incêndio a gente lamenta as perdas materiais. Por sorte, todo mundo conseguiu sair, não teve feridos. E a gente lamenta, né? Mas perda material, a gente recupera num momento mais adiante. O problema é que dentro desse prédio aí, tinha uma coisa muito importante, que era material intelectual, ou seja, era pesquisa de mais de 20 anos, né? Como é que funciona? Pelo que eu entendi, vocês me corrijam se eu estiver errada, juntam alunos de diversas áreas, né, que tem algum tipo de assunto em comum, cria um grupo de estudo, todo mundo sai compartilhando ali informações que possam colaborar. Era isso, né? Tinha gente de mestrado trabalhando junto com gente de doutorado, não era isso?
0: Tinha alunos, para ser sincero, desde a graduação, já existe o processo de iniciação científica e entrada na pesquisa. O nosso grupo, eu acho que conta com mais de 20, 30 pessoas que ativamente estão pesquisando, estão apresentando trabalhos, estão desenvolvendo projetos na área de inovação, de pesquisa, de avaliação e relação com treinamento. Então, tinha um estudante de diversos níveis, né, da universidade e, realmente, são anos e anos de trabalho e de pessoas lutando e buscando por editais para conseguir fomento, para montar os laboratórios, para iniciar a pesquisa. É, a gente já ouviu de outros laboratórios que pessoas que realmente perderam pesquisas, perderam dados que não vão poder ser resgatados, perderam amostras, então tinham amostras biológicas em outros laboratórios. Enfim, a gente não sabe como está agora, porque tudo é esse suspense, a gente não sabe que ainda tem de integridade lá dentro.
2: Muito bem, 7h58, aqui é essa matéria falando a respeito do incêndio que atingiu ali o prédio da Universidade Federal de Pernambuco, UFPE, lá em Recife. Ao longo da nossa programação, a gente vai trazer mais informações, não somente aqui na Rádio Jornal, nas redes sociais da Rádio Jornal e também na nossa TV Jornal. Gente, muito obrigado pelo carinho, pela audiência, agradecendo primeiramente a Papai do Céu esta oportunidade de estar aqui, de estar ao seu lado em mais um dia pontilhado de atividades. Muito grato, muito obrigado mesmo nesta companhia maravilhosa. Agradecendo também aos trabalhos técnicos de Júnior Gomes, o nosso bom dia, um bom trabalho. Aqui agradecendo aos repórteres da Rádio Jornal, os repórteres da TV Jornal, que também nos ajudaram a manter cada vez mais forte esta conexão com a informação e com a notícia. Você continua ligado aqui na nossa Rádio Jornal. Na sequência, teremos o Sócrates da Silva, Berg Santos, Elaine Dias, Juliana Rodrigues, Wesley Santos, o Ed Carlos e toda a equipe da Rádio Jornal em mais uma edição da nossa Supermanhã, você sabendo de tudo. Amanhã voltaremos às 6 horas da manhã com mais uma edição da nossa Ronda Policial. Segue a gente nas redes sociais, Instagram, TikTok, YouTube, Facebook, é tudo um nome só. É só você buscar, @edcarlosjc, @edcarlosjc. Saúde e paz e até lá. Tchau.
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3: Oito horas, quatro minutos, aqui na Rádio Jornal. Tá começando a partir de agora mais uma Super Manhã. Nessa quinta-feira, dia 8 de outubro de 2026. Rádio Jornal Caruaru 91.3, Rádio Jornal Garanhuns 107.5. 281 dias do ano. Faltam 84 dias para a chegada de 2027. Hoje é o dia do nordestino, é o dia mundial da visão, é o dia nacional de doação de cordão umbilical. E nós vamos... as manchetes da Supermanhã na Rádio Jornal.
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3: Se ligou, a Juliana Rodrigues se ligou na parada. Caruaru terá mudanças do trânsito após retirada de semáforos do bairro Caiocá. 14 mil apreensões foram registradas no primeiro turno das eleições em Pernambuco. CDL Caruaru projeta bom movimento

0: no comércio local por conta do Dia das Crianças. Andressa Aguiar.
1: Levantamento indica que 74% dos consumidores pretendem ir às compras e que 36% planejam investir mais do que o ano anterior.
0: Pernambuco registra queda de 29% nos roubos violentos em setembro. OMS lança guia contra a obesidade infantil. Novo exame de sangue que detecta mais de 50 tipos de câncer chega ao Brasil. Terceira edição do projeto Sorrisos que Encantam acontece em Caruaru. Luana Monteiro.
2: Iniciativa busca contribuir para a redução do medo e da ansiedade.
0: Receita comunica quase 500 mil contribuintes sobre pendências do imposto de renda. Populações de espécies selvagens diminuem 2,5% a cada ano no mundo. Curso de pilotagem defensiva para motociclistas será realizado em Caruaru. Juliana Rodrigues.
3: As aulas serão realizadas entre os dias 14 e 21 deste mês.
0: Supremo retira crédito presumido do ICMS da base de cálculo do PIS/COFINS. Bets começam a informar bancos sobre valores a devolver.
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0: Acabou não, tá só começando o mundão. Berg Santos, meu amigo, bom trabalho para você. Ontem você tava por aqui informando, ajudando a consolidar ainda mais a audiência na Rádio Jornal. Um abraço, Berg, bom dia.
5: Um abraço e morrendo de saudade de você, viu, Sócrates? Seja bem-vindo mais uma vez ao comando da Supermanhã. Bom dia para todo mundo acompanhando a nossa programação. E daqui a pouco, Sócrates, a gente fala sobre política. Olha, tem vereadores de olho na cadeira do Bruno Lambretta, na presidência da Câmara de Vereadores, viu? Então a gente vai falar sobre o assunto, porque o mandato do Bruno Lambretta vai até dezembro deste ano, até o dia 31 de dezembro, e vamos ter uma nova votação para a mesa diretora. E daqui a pouco também a gente fala sobre alguns ajustes de liderança que aconteceu na Câmara de Vereadores, inclusive com um vereador saindo em baixa. Os detalhes já já, aqui na Supermanhã, você sabendo de tudo.
0: Perfeitamente, de tudo e mais um pouco aqui na Supermanhã da Rádio Jornal. Olha a polícia! Alô, Givanildo Silveira, bom dia, Giva!
6: Alô, Sócrates, um abraço para você, muito bom dia. Daqui a pouco no programa Supermanhã, você sabendo de tudo, a gente vai falar a respeito de mais um crime de morte que aconteceu ontem aqui em Caruaru. Ou seja, o primeiro crime de morte no mês de outubro, no Parque 18 de Maio. Em Agrestina, um homem também foi fuzilado dentro do próprio veículo. E também na cidade de Santa Cruz do Capibaribe. A gente vai trazer todos os detalhes. Aqui em Caruaru, também no bairro do Salgado, um homem foi encontrado em estado de decomposição. Tudo isso daqui a pouco, dentro da Supermanhã, você sabendo de tudo.
0: É muita coisa. Daqui a pouquinho, todos os detalhes aqui na Supermanhã da Rádio Jornal.
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0: Dá uma conferida na previsão do tempo hoje para Caruaru e Garanhuns. Vamos aqui, previsão do tempo. Vamos começar por onde? Vamos começar por Garanhuns. Nesse momento, 22 graus, predominantemente ensolarado, mínima de 17, máxima de 28. Condições ensolaradas por todo dia. Hoje é um sol para cada um. Em Caruaru, 24 graus, tempo nublado, previsão de condições ensolaradas por volta das 9 da manhã. Mas ali depois das 11, vai ter um pouquinho mais de nuvens no céu. Não significa que a temperatura será amena, tá? Mas vai ter um pouquinho mais de nuvens no céu, em Caruaru, em comparação com Garanhuns. Mas não significa que vai ser frio, não. Mínima, como eu disse, de 18, máxima de 30. Vivemos a primavera brasileira. 8 horas 10 minutos.
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1: Quero você interagindo conosco, participando, ficando ao lado na Rádio Jornal, mandando o seu recado, claro, também conversando com a gente, nos ouvindo e nos levando para qualquer lugar, seja na 91.3, seja na 107.5, seja no radiojornal.com.br, seja no nosso aplicativo disponível para Android ou iOS. E você interage conosco no 81996017448. Você que está vendo imagens, nesse momento não é um terremoto, é o Givaldo Júnior ajustando, né, a posição da câmera aqui no estúdio, aquele negócio vermelho que passou, foi Givaldo com a farda da Rádio Jornal. Foi isso, Givaldo Júnior? Pronto. É porque vai que o cara tá em casa assistindo, diz que danado é isso, não é? É só que tá ajustando por aqui. Vamos aqui dar uma passadinha no nosso WhatsApp no 81996017448, 81996017448, é o WhatsApp da Rádio Jornal. Eita, tá do mesmo jeito no Riacho dos Mocós. Vou passar aqui de novo pra Juliana Rodrigues, é o Eduardo do Divinópolis, mandando foto aqui que parece a Floresta Amazônica, parece a Mata Atlântica, mas não é não. É o Riacho dos Mocós aqui em Caramaru, que a prefeitura não limpou. Já está aqui encaminhado para a Juliana. Ah, mensagem de áudio, vou baixar aqui a mensagem de áudio. Eu não consigo ouvir, é a Antônia que mandou aqui. E eu encaminho diretamente para a Juliana, para que ela possa ouvir lá na redação da Rádio Jornal. Quem mais com a gente? O Roberto. Roberto do Esporte. Bom dia, Sócrates. Deus abençoe. Um abraço a nós. Valeu, Roberto. Um abraço. Obrigado pela audiência aqui na Rádio Jornal. Obrigado pela companhia. O José Ailton, na Boa Vista, em Garanhuns. Um abraço para você, Zé Ailton. Obrigado pela audiência também aqui na Rádio Jornal. Saúde para você, paz para todos nós. Jesus está no barco, está no barco e no comando. Tamo junto. É o José. É o outro Zé Ailton. Só que aqui é o Ailton dos Passarinhos, né? Valeu, Ailton. Um abraço. Obrigado pela audiência também aqui na Rádio Jornal. Bom dia, ouvintes da Rádio Jornal. Caruaru, é o Luiz Joaquim de Lima. Meu amigo Sócrates, que Deus abençoe a nossa quinta-feira, fica com Deus, amém, que seja assim. Ah, o Serjão de Indiana e Garanhuns também, bom dia, chama que é nós na Rádio Jornal, valeu Serjão. Bom dia Sócrates, da Cidade de Jardim até chegar ao Pátio de Eventos aqui em Caruaru, só Jesus na causa, ninguém ajeitou nada na Via Parque, é desse jeito. Valeu, um abraço, e passa realmente, quando passa o pessoal passa de bicicleta por ali, o pneu da bicicleta é dentro da, né, aquele negocinho que fica estourado nos esgotos. E aí joga pra cima, fica aquela beleza, né? Valeu, Cícero, um abraço, obrigado pela audiência. Pessoal dos Alcoólicos Anônimos, lembrando as reuniões pra hoje. Grupo Leão do Norte, segunda travessa, Manuel Claudino, número 26, no Santa Rosa. A reunião começa às 7h30 da noite. No mesmo horário, tem o Grupo Vidal de Negreiros, ou o Grupo Caruaru, na Rua Vidal de Negreiros, número 137, na Praça Nova Euterpe. Às 8 da noite, tem a Rua da Alegria, número 35, o Grupo Sol Nascente. Esse, 8 da noite, no Riachão. Qualquer pessoa pode participar, tem a linha de acolhimento 81999567356 e tem o site aa.org.br. A repercussão do parquelete na rua Gonçalves Ledo, no Marista Nassau, foi tão grande e negativa que resolveram desmanchar. Pois é, Josael, pois é. Agora será que o outro, o quase vizinho, o mais na frente, será que vão desmanchar? Porque o outro tá tão montadinho, né, rapaz? O outro tá... né, ocupou todo o espaço, tá uma beleza lá. É, vamos ver, né, vamos ver. Porque lá tá, assim, não tô dizendo que é ilegal, não, sei que a lei permite, mas meu amigo, é um negócio desmantelado, arretado. Isso, esse cara tira vaga de carro, tira vaga da passagem, da circulação das pessoas, tira vaga de estacionamento, tira tudo e acha que tá fazendo um grande negócio, né, que tá sendo bom demais. Bom, vamos lá. Um abraço, Josael, obrigado pela audiência aqui na Rádio Jornal. Bom dia, Sócrates. Fico preocupado a partir de janeiro. Se você e Berg quiserem mudar a sua jornada de trabalho, quem vai nos deixar atualizado? Valeu, Manuel. Um abraço para ti. Obrigado pela audiência aqui na Rádio Jornal. Fica tranquilo, Manuel. Bom dia. Logo vamos ter... Bom dia. Logo vamos ter no YouTube também. Já está na hora. Já passou, Paulo, da hora. Mas já passou da hora, né? Vamos embora. Valeu, Paulo. O Manuel Segurança dizendo bom dia. Bom dia para você.

0: Seu Manuel, obrigado pela audiência também. Meu amigo Léo Chaves, o Léo da Vila Andorinha. Valeu, Léo. Um abraço, bom dia. Obrigado pela audiência. Bom dia, Sócrates e todos da rádio. É a Vanessa de Paranatama. Um abraço pra você, Vanessa. Obrigado pela audiência também. Bom dia, Sócrates, com Jesus no coração. Graça e paz pra todos nós. Que hoje seja um dia de cura e libertação em nome de Jesus. Aqui é o Júnior Motoboy, da rua Pedro Álvares Cabral, no bairro Aloísio Pinto, em Garanhuns. Um abraço pra você, Júnior. Bom trabalho. Que Deus abençoe você aí, todos os trabalhadores, né? Todo o pessoal que tá no meio da rua, trabalhando, suando, buscando o pão de cada dia. O Antônio Carlos, o Toinho, tá na R5, na cidade de Jardim. Um abraço pra você. Bom dia, Sócrates. Que vergonhoso impedir um policial de dar uma palestra na UFPE, porque ela foi coerente e não votou no candidato pessoal da universidade. Depois falam que são defensores da democracia. Valeu, Matheus, da Boa Vista. Um abraço pra você. Obrigado pela audiência também. Bom dia, Roberto Rogério, do Sítio Encanto. Quero agradecer a vocês, muito obrigado, ganhei os ingressos ontem. Ah, rapaz, você aqui na participou ontem, né, com os ingressos do Centerplex, com o Berg. Valeu, um abraço. Obrigado pela audiência aqui na Rádio Jornal. Bom dia, vocês são top de Deus, que Deus abençoe sempre essa rádio maravilhosa. É Antônia, né? Valeu, um abraço. Obrigado pela audiência aqui na Rádio Jornal. Em relação aqui a reclamações de ontem, a Juliana já está me atualizando aqui algumas respostas que chegaram após o término do programa. Falta de água na rua São Salvador, no bairro do Salgado.
1: A Copes informa que não foi notificado por meio dos canais oficiais sobre a falta de água na rua São Salvador, no bairro do Salgado, tá? O abastecimento terá início na terça-feira 13 e seguirá até o dia 19 de outubro.
0: O que é que eu estou dizendo aí para vocês, é? O pessoal da rua São Salvador, a Compesa disse que vai ficar disso mesmo. Vocês vão ficar sem água mesmo, viu? Tá dizendo que vai ser assim, que no dia 13 talvez chegue. Se não chegar, aí eles mandam a equipe pra ver o que é que tá acontecendo. Então vocês vão continuar sem água. É isso que a Compesa tá querendo dizer pra vocês, né? É fácil assim, vocês vão ficar sem água. Aí eles ainda dizem aqui, vocês podem solicitar um caminhão-pipa lá na loja da Compesa, na rua Frei Caneca, ali no centro da cidade, tá? Agora vamos para o loteamento Serranópolis, também falta de água há 20 dias.
1: A Copes informa que não foi notificada por meio dos canais oficiais sobre a falta de água no loteamento Serranópolis, tá? Sabia não.
0: Aí eles disseram o seguinte, que a água ia chegar ontem, tá? Ia chegar ontem e ia até, ou vai até, terça-feira da semana que vem, tá? Aí eles disseram só nesse período é que eles podem olhar se tá chegando ou não. Vocês aí do Serranópolis, chegou água? Chegou água, vocês do Serranópolis? Se chegou, ok. Se não chegou, cadê a Compesa? Já foi olhar por que estava faltando água na casa do povo? Aquela mesma história, vocês podem pedir caminhão-pipa lá na rua Frei Caneca, tá? Falta de água no loteamento João Batista, no José Carlos de Oliveira, rua Terra Nova.
1: A Compesa informa que não foi notificada por meio dos canais oficiais sobre a falta de água no loteamento João Batista.
0: Aí aquela mesma história, que a água chegava ontem e até o dia 13, e nesse período é que eles podem identificar o que é que tá acontecendo. Vocês aí na rua Terra Nova, viram alguém da Compesa por aí? Chegou água? Informa aí pra gente. O Guil do Náutico é o meu amigo Flores. O Náutico joga hoje, né, Guil? Náutico joga hoje. Valeu, um abraço. Obrigado pela audiência também aqui na Rádio Jornal. Eita, Lucineide, um abraço pra ti, obrigado pela audiência também aqui na Rádio Jornal. A Grace, da Boa Vista, em Garanhuns. Bom dia, Sócrates, tenhamos um lindo e abençoado dia com a presença de Deus em nossos corações. Fica na paz, a nós, né? Eu parei aqui pra rir, viu? Ô, Luiz, depois tu olha o que o corretor botou aqui, isso eu entendi o que foi, mas... Mas depois tu vê o que é que o corretor botou aí. Mas bom dia, aqui na Associação dos Marceneiros não chega água, mas não nos canos das casas, entendi. Água tá fraquinha, não vai pras casas, né? Vou passar aqui pra Juliana Rodrigues, viu, Luiz? Pra gente buscar uma resposta junto com o Pesa. Depois tu olha aí o que é que o corretor fez, eu entendi, né? Mas fica tranquilo. Quem mais aqui com a gente? Sócrates, o posto Agamenon continua na mesma palhaçada, sem água, a Compesa é um irresponsável, a conta chegou, agora não pague? Pois é, vou passar de novo aqui a mesma reclamação no posto Agamenon, que eles vieram com aquela conversa mole, né, que ia chegar, que ia resolver. Bom, já estou passando aqui, agora de novo, tá? Aqui a reclamação para a Juliana, para a gente cobrar mais uma vez sobre o posto Agamenon. Valeu, Fabão!

0: O Juliana já leu lá. Entrou rindo aqui no estúdio. Foi. Eu na hora eu fiquei rindo aqui, porque o corretor derrubou o rapaz aqui. Valeu, Babão! Um abraço pra ti, obrigado pela audiência também aqui na Rádio Jornal. Bom dia, Sócrates e Berg, meu abraço e respeito vai para o artista que pintou a escadaria do Monte Bom Jesus. Acho que deveria ter sido mais divulgado. Eu fui pessoalmente ver o trabalho e vi algo de uma beleza ímpar. Parabéns a esse artista, que não sei o nome. O Edivaldo da farmácia tá lá em Camucim. Ah, é o meu amigo Jorge, esqueci de dizer. Foi o Jorge Luiz Artesão. Alô, Jorge, um abraço para ti. Obrigado pela audiência também. O Edivaldo da farmácia lá em Camucim de São Félix. Bom dia. Bom dia, Edivaldo. Um abraço. Obrigado pela audiência aqui na Rádio Jornal. Eu já mandei um abraço aqui do Babão, o Jorge Luiz tá mandando positivozinho. Valeu, Jorge, um abraço para ti também aqui na Rádio Jornal. 8 horas 21 minutos.
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1: Vamos lá, vamos à informação. Eu vou fazer só uma rápida introdução, Berg.
2: Sim.
1: Porque, para que as pessoas entendam, que pode pensar assim, mas por que, é que o Bruno Lambretta não pode tentar a reeleição? Veja, a reeleição dele agora, essa última que aconteceu, já foi porque houve você lembra, né? Um ajuste legal, um ajuste na legislação para que ele pudesse vir a concorrer. Já se sabia que na próxima, né, na próxima eleição na Câmara de Vereadores, ele não poderia concorrer. E como sempre ocorre aqui na Rádio Jornal, você sabe primeiro. A gente conversou sobre isso bem antes das eleições e nós dissemos aqui que, passado o período eleitoral, as coisas teriam mudanças, haveriam mudanças, inclusive na forma de agir dentro da Câmara de Vereadores, porque o processo eleitoral já está deflagrado, Berg Santos.
2: Perfeitamente, Sócrates. É uma jurisprudência do próprio Supremo Tribunal Federal que permite uma única recondução consecutiva para o mesmo cargo na mesa diretora, tá? Então, é o Supremo Tribunal Federal que define, e aí o presidente atual, Bruno Lambretta, ele pode ficar no cargo até, diga, 31 de dezembro, pode ficar como presidente da Câmara de Vereadores de Caruaru. Depois vai ter que girar o poder, né? Vai ter que girar essa questão toda da mesa diretora. Isso vale também, Sócrates, para membros da própria mesa, tá? Então, tem que ter novas articulações, e aí a gente vai acompanhando também como é que vai ser tudo isso. Essa eleição, inclusive, ela pode acontecer a qualquer momento. A qualquer momento. Basta o presidente fazer a convocação, ou seja, o Bruno Lambretta, ele precisa pautar para que as chapas possam se inscrever. Por enquanto, né, três vereadores têm interesse de participar, né, já colocam o nome à disposição. Tem um quarto vereador que eu tentei fazer a apuração, mas eu não tive retorno, tá? Então eu vou colocar os nomes e a gente vai acompanhando também aqui na Rádio Jornal. É Galego de Lages, que inclusive já vem trabalhando indiretamente nos bastidores, já vem se articulando com alguns parlamentares e inclusive teria o apoio do atual presidente, o Bruno Lambretta. Então Galego de Lages coloca o nome à disposição, tá? Ele já vem realmente conversando, já vem saindo na frente, digamos assim, tentando essa articulação. Hugo Leonardo Chaves, que é um defensor ferrenho da gestão Rodrigo Pinheiro, inclusive a gente vai falar sobre o assunto, ele foi nomeado vice-líder do governo municipal, então é filho de Leonardo Chaves, que já presidiu a casa, que é um vereador muito conhecido aqui na cidade de Caruaru, por ter tido a oportunidade de ficar por vários mandatos na Câmara de Vereadores, e aparece, né, o Hugo Leonardo Chaves também se disse que colocaria o seu nome à disposição, tá? E Jorge Quintino, que é o primeiro vice-presidente da Câmara, seria um perfil bem parecido com o trabalho do Bruno Lambretta, o que o Bruno Lambretta vem fazendo, seria são perfis parecidos, tá? Não iguais, mas parecidos, e Jorge Quintino também coloca o seu nome à disposição. Eu procurei saber, Sócrates, sobre outros parlamentares se teriam interesse. E, por exemplo, eu conversei com o vereador Anderson Correia, que disse que não vai colocar o nome, pelo menos agora, para realmente essa presidência da Câmara, essa chapa. Aí eu também conversei, Sócrates, ou pelo menos eu tentei contato com o vereador Lula Torres, que tem um mandato compartilhado, né, com Paulinho, Lula Torres e Paulinho. Falei tanto com o Lula como também o Paulinho, mas não tive retorno. O Lula Torres já foi presidente da Câmara de Vereadores de Caruaru, né, inclusive na gestão de Raquel Lira. Ele foi presidente da casa, mas aí não tive retorno. E outros parlamentares que eu conversei também, e aí me disseram que estarão acompanhando, né, estarão acompanhando a movimentação de bastidores, e muitos vão aguardar também uma posição do próprio prefeito Rodrigo Pinheiro, né? O que o prefeito vai alinhar, o prefeito deve conversar, até porque não é de interesse da gestão municipal ter um bate-chapa.

0: entrar em um consenso, colocar apenas um nome à disposição para que esse nome possa ser votado, né? E aí ser aclamado, digamos assim, como presidente. Não tem interesse de ter aquele bate-chapa e sim alguns ajustes, né? Como, por exemplo, um assume a primeira vice-presidência, outro assume a segunda vice-presidência, o outro assume secretariado, aliás, a primeira secretaria, tesouraria e por aí vai, né? Então tem essa articulação. Então tem alguns parlamentares que estão aguardando, estão esperando o que o prefeito deve pedir, né, para que se possa também fazer algumas definições. Mas pelo menos esses três nomes devem realmente trabalhar, já começaram a trabalhar nos bastidores. Outro detalhe, oposição, tá? A oposição também segue aguardando algumas movimentações. Hoje a oposição não teria força de conseguir, a não ser que seja uma articulação bem feita, né? Mas pelo que a gente vem acompanhando do perfil da Câmara, que é bem alinhada com o prefeito Rodrigo Pinheiro, seria praticamente impossível algum vereador da oposição, que tem três parlamentares oficiais, né? Que é o delegado Lessa, o Gil Bobinho e o Tiago Macaco, tá? Então, dificilmente, né, algum parlamentar da oposição colocaria o nome à disposição, até porque seria praticamente impossível, né, conseguir, né, essa articulação para vencer e conquistar o voto da maioria dos parlamentares na Câmara de Vereadores. Mas é isso, viu? Então, a gente vai acompanhando também, porque o próximo presidente vai ficar no cargo no biênio 2027-2028. Ah, mas é um biênio que é das eleições. Justamente, dos próximos 2 anos serão estratégicos, tanto para os vereadores, como também para a própria gestão municipal, que vai tentar continuar avançando com algumas pautas de interesse do chefe do executivo. Então, a pessoa, né, o parlamentar que foi escolhido, né, ele vai ter essa missão nos próximos 2 anos, está comandando as pautas e tudo o que acontece na Câmara de Vereadores. Bom, teve também alguns ajustes, viu, Sócrates? Isso aqui é muito importante a gente passar, que realmente eu não ouvi ninguém falar sobre este assunto, mas é importante a gente destacar por quê. Porque teve um vereador que saiu bem enfraquecido e o outro que conseguiu, por poucos meses, um destaque, pelo menos na visão da gestão municipal. O que é que eu estou dizendo? O vereador Renato Chaves, por exemplo, ele foi secretário de Sustentabilidade e Bem-Estar Animal. É uma secretaria que foi criada há pouco tempo.
1: Lira, né? Você falou Renato Chaves, mas foi só...
0: Renato Lira. É. Perfeito, Sócrates. Obrigado. O Renato Lira, ele foi o primeiro secretário dessa secretaria recém-criada, tá? Ele ficou apenas 1 ano do cargo, é vereador, pediu licença, aí se tornou secretário, mas aí ele foi trocado por outro vereador, né? E aí, com o discurso que seria o seguinte: olha, o senhor vai voltar para a Câmara Municipal e o senhor vai assumir a liderança do governo na Câmara Municipal. Ele disse: não, tudo bem, né? Estou aqui à disposição e estou aqui para cumprir as minhas missões, né? E aí voltou para a Câmara de Vereadores, ficou apenas 1 ano como secretário, voltou para a Câmara de Vereadores e entregou, né, a pasta para o Fagner dos Animais, que hoje é secretário de Sustentabilidade e Bem-Estar Animal. Quem ficou na vaga do Fagner foi o Wagner do Santa Rosa, que assumiu a vice-liderança do governo Rodrigo Pinheiro. Só que, pelo que a gente observa, existe uma estratégia. E aí, os analistas, cientistas e quem gosta de política analisa se é uma estratégia correta ou uma estratégia errada, mas o Wagner do Santa Rosa acabou ganhando um protagonismo por conta de falas mais fortes e duras na tribuna da Câmara, e muitas que foram espalhadas pelas redes sociais e tudo mais, né, utilizada tanto pelo incômodo que aconteceu por alguns parlamentares, como também pela oposição. E aí, o Wagner do Santa Rosa, ele vai assumir a liderança. O Renato Lira, ele está deixando a liderança, tá? Então, sai por baixo, porque de secretário a líder de governo.

0: governo e agora deixa a liderança do governo para ficar, né, apenas como um vereador comum na Câmara de Vereadores, né? E aí o Wagner do Santa Rosa está assumindo a liderança do governo Rodrigo Pinheiro, ou seja, hoje a voz, agora sim, né? Porque antes ele até falava mais do que o próprio líder do governo, mas agora sim, de forma oficial, Wagner do Santa Rosa é o líder do governo Rodrigo Pinheiro na Câmara e Hugo Leonardo Chaves, lembra que eu falei que é um defensor ferrenho de Rodrigo Pinheiro? Pronto, Hugo Leonardo Chaves está assumindo a vice-liderança do governo Rodrigo Pinheiro na Câmara de Vereadores de Caruaru. E outro detalhe para passar para você, teve também um ajuste, Sócrates, com relação ao secretariado, pelo menos uma pasta, que é a Secretaria de Governo, tá? A Secretaria de Governo estava sob o comando de Gilvan Calado, que também está, na verdade, como secretário de Educação, tá? Então, o Gilvan Calado fica apenas agora com a Secretaria de Educação e a Secretaria de Governo, quem está assumindo é o Anderson Luiz, que foi o candidato apoiado pelo prefeito Rodrigo Pinheiro nas eleições deste ano, não conseguiu o êxito e está assumindo agora a Secretaria de Governo. Antes, ele era secretário de Políticas Estratégicas do Governo Municipal, mas agora está assumindo a Secretaria de Governo, o Anderson Luiz, que teve toda a máquina, teve muito dinheiro investido. Há quem diga que foi uma campanha de quase prefeito, né, devido aos investimentos e tudo mais, porém ele não conseguiu êxito e agora está assumindo essa secretaria. Essas arrumações, mudanças e pensamentos visando o próximo biênio, Sócrates, é justamente já olhando para o futuro, olhando para as eleições de 2028, que começa a partir do momento que o pleito aqui no estado de Pernambuco é encerrado. Como foi encerrado com o governo do estado, agora vamos trabalhar e pensar, é assim a visão dos políticos, nas próximas eleições. Sócrates.
1: Perfeito, Berg Santos. Mas tudo foi definido no domingo. Inclusive, essa sequência de erros, na minha interpretação, cometida pelo Poder Público Municipal, pelo prefeito. Troca, para mim, na minha interpretação, na liderança, é um grande erro a troca feita na liderança. Na liderança da situação. Por questão de organização, justamente para essa disputa, primeiro da mesa diretora e depois para a eleição de 2028. Veja, líder de bancada da situação, da oposição, de qualquer que seja a bancada, tem que ser articulador. É a primeira decisão para você escolher, para você fazer uma decisão, para você colocar alguém numa liderança, você tem que olhar para aquele que é articulador. O que é articulador? É o que, discordando de Givaldo, mas conversa com Givaldo. É aquele que vai chegar em mim e vai dizer: Sócrates, você quer ser candidato também, mas veja, aqui na nossa bancada a gente tem que pensar no futuro, a gente tem que organizar, a gente tem que articular, a gente tem que pensar em como não ferir o contrário, eu tenho que fazer aqui uma arrumação, eu tenho que contemplar todo mundo para que a gente consiga êxito na nossa trajetória. Mas aí você coloca aquele que é o desarticulador para ser o líder. É realmente estratégia política fenomenal. Parabéns para quem foi o grande, né, o grande mentor dessa articulação, né, desse ajuste. E outra coisa ficou clara. Eu vou falar da eleição, mas eu quero deixar só isso aqui claro. Antes, nós dissemos aqui na Rádio Jornal. Em nenhum outro lugar eu vi. Mas nós dizíamos aqui que o que era dito pelo vice-líder da situação na Câmara de Vereadores era aquilo que a gestão queria dizer, mas não podia dizer, porque tinha a questão do cargo, tinha a questão da disputa eleitoral, tinha a questão da eleição para deputado. Nós dissemos aqui na Rádio Jornal que o que era dito pelo vice-líder do governo era aquilo que o prefeito queria dizer, mas não podia porque estava pedindo voto para um candidato. E sabe qual é a constatação disso? Isso aqui é a opinião. Sabe qual é a constatação disso? É a elevação do vice-líder para o cargo de líder. Dizendo agora eu posso, né, abertamente dizer o que você estava dizendo. Em relação aos feirantes, em relação ao 7 de setembro, em relação aos toyoteiros. O que era dito pelo vice-líder era o que o gestor queria falar. Porque se não fosse o que o gestor queria falar, ele não receberia como prêmio a liderança. Pelo contrário, ele perderia até o cargo de vice-líder. Se fosse contrário, se a fala dele fosse contrária àquilo que pensa a gestão. Então está muito claro qual era o pensamento da gestão em todas as polêmicas que aconteceram. Porque como prêmio foi dado a liderança. Então o vereador que mais quebrou pontes, o vereador que mais causou tumulto na Câmara foi colocado como líder. É uma estratégia política muito boa, parabéns. Este é um ponto. Vamos para outro ponto, que é essa questão da eleição da mesa diretora. Vai ter surpresa. Vai ter surpresa. Porque sabe qual será o peso da gestão na escolha da mesa diretora? Zero. Quem vai decidir o presidente da Câmara de Vereadores de Caruaru é a governadora Raquel Lira. É ela quem vai decidir. E por quê? Porque ela está com a faca, o queijo, ela está com tudo na mão. Ela acabou de ser eleita com uma votação estupenda. E o próximo prefeito ou prefeita de Caruaru, quem decide é ela. É quem ela quiser. Então, o vereador que quiser estar na chapa vencedora vai fazer aquilo não que o prefeito quiser. Vai fazer aquilo que a governadora quiser. Anote o que eu estou dizendo. O peso da gestão na escolha da mesa diretora é zero nesse momento. Por quê? Qual a leitura dos vereadores? Aqui eu estou me pondo no lugar deles. Estou fazendo uma interpretação do quadro real. Vocês viram aí? O prefeito botou a máquina todinha na rua para eleger um deputado e não conseguiu. Como é que ele vai eleger um prefeito? Como é que a gente vai se eleger se a gente estiver do lado dele? Quem é que vai eleger o prefeito de Caruaru ou a prefeita, a próxima ou o próximo? É a governadora, é quem ela botar a mão, é quem ela abençoar. Então eu vou fazer o que Raquel quiser, porque eu quero ser eleito na próxima eleição, na próxima. Isso aqui eu estou falando da eleição municipal, de 28. Então, antes de eu lançar minha candidatura, eu tenho que saber quem ela quer. E aqui eu vou voltar para outro ponto. Sabe qual é a principal figura nesse momento para essa eleição na Câmara? Bruno Lambretta. O atual presidente da Câmara de Vereadores é figura central na eleição da mesa diretora para 2027 e 2028. Por que digo isso? Quem esteve literalmente de mãos dadas com a governadora desde sempre? Quem sempre fez parte do círculo de amizade da governadora, quem sempre esteve ao lado dela, quando ela esteve, inclusive, na prefeitura e quando algumas pautas bombas surgiam, quem é que apagava o fogo? Bruno Lambretta. Então, ele será a figura central. Ele será o grande articulador, até porque é o perfil dele de articular. Esse tem perfil de articulador. Ele é que vai articular. Ele é que vai chegar e vai dizer, governadora, a questão é essa, vai ter a eleição lá. É a cidade que a senhora deve eleger o novo prefeito. Seja quem quiser. Seja a que a senhora escolher. Como é que a gente pode trabalhar para isso acontecer de forma mais tranquila e ordeira? Ela que vai dizer quem é que vai ser o presidente da Câmara. Você vai dizer, mas assim, a governadora vai se preocupar com isso? Vai. Vai. Porque a governadora precisa de 3 prefeituras nesse estado. Ela precisa da prefeitura do Recife e ela vai entrar com unhas e dentes nessa disputa eleitoral para 2028. Pode ter certeza disso. Em Caruaru, eu já disse aqui, disse depois do dia da eleição e volto a dizer agora. O prefeito ou a prefeita de Caruaru é quem ela quiser. Os outros, infelizmente, não terão chance. E ela tem que, no sertão, também se capitalizar eleitoralmente. Então ela tem 3 ou 4 cidades, ou 5, que eu posso botar aí Arco Verde na parada, eu posso botar Garanhuns também na parada, que são cidades importantes, né, nessa construção de algo que possa vir a acontecer em 2030. Ela precisa dessas cidades, ela precisa que essas cidades estejam com ela. Mas principalmente essas 3, Caruaru, Recife e Petrolina. Então, ela vai definir. Então podem se articular, pode botar líder de

0: de bancada para lá, líder de bancada para cá, pode colocar nome à disposição quem quiser, até mesmo porque dos 23, só tem um que não pode ser, então tem 22 nomes que podem ser. Agora é a questão da construção. A oposição é pequena? É pequena. Mas se tiver um candidato de um lado, um candidato do outro, o voto da oposição decide a eleição. Porque tem os insatisfeitos. Tem aqueles que não receberam algum benefício. Tem aqueles que acham que na campanha foram deixados de lado. Tem aqueles que acham que para 2028 terão muita dificuldade eleitoral, se estiver de um lado ou se estiver do outro. Então, a eleição da Câmara de Vereadores vai ser muito interessante. Muito interessante. E quem define não será... Quem vai definir o eleito ou a eleita não será o prefeito. Vai ser a governadora. Quem manda é ela. Olha, o que se fala aqui, a boca miúda e a boca graúda também, é que o novo prefeito de Caruaru é André Teixeira Filho. Figura que teve grandíssimo destaque na campanha, que está ao lado da governadora o tempo inteiro, coordenador de campanha, figura decisiva e com boa articulação. Né, que conversa com todo mundo, que fala com todo mundo. Não posso bater o martelo agora, mas para mim é ele. Não posso afirmar o que acontecerá, mas para mim é ele. Mas se não for ele, será aquele que ela colocar a mão. E na Câmara de Vereadores vai ser do mesmo jeito. Será votado o nome que ela quiser para conduzir com calma esse processo até a eleição de 2028 e que não seja um nome que vá contra aquilo que ela está planejando para a próxima eleição. Eu não tenho medo de estar errado nessa análise, Berg. Não tenho um real de medo, porque para mim está muito claro. Quem saiu forte e quem saiu fraco. Agora, se no domingo nós tivéssemos uma eleição avassaladora do Anderson Luiz, ele tivesse sido eleito deputado com uma votação tremenda, ele seria o nome do prefeito para lançar a candidatura de prefeito de Caruaru, seria o nome do gestor atual, Rodrigo Pinheiro, seria o nome para 2028. E seria um nome forte. Porque aí ele teria como mostrar, inclusive para a governadora, dizer, olha aqui, elegi o meu deputado e agora eu vou colocá-lo como prefeito. Vou colocar o nome dele para a disputa da eleição. Mas ele não só não conseguiu essa eleição, como Raquel teve uma vitória no primeiro turno. Então, para mim, o quadro está muito bem traçado e eu falo isso com muita tranquilidade. Bruno Lambretta será o grande articulador dessa eleição na mesa diretora da Câmara de Vereadores. Ele vai contemplar essa eleição. Ele não, vou tirar. A eleição vai contemplar algum nome da oposição na mesa. Algum nome da oposição estará na mesa. E a definição será da governadora. Ela que vai dizer quem será o presidente para o biênio 2027-2028. Anote aí, Berg, eu sei que você gosta de guardar essas coisas, anote aí e depois a gente conversa para ver se não foi isso.
1: E outra coisa, viu, Sócrates, a eleição foi muito confusa pelo fato do encaminhamento, do prefeito Rodrigo Pinheiro, porque a governadora tinha os seus candidatos, pelo menos ela não fez uma campanha aberta, mas já tinha os nomes que ela gostaria que também tivesse o apoio do gestor municipal. E aí o prefeito decidiu lançar o nome dele para testar a força, e a força foi testada em Caruaru com 25 mil votos, e testar um nome para federal, que teve 9 mil ou 10 mil votos, o Sócrates depois já pode atualizar, que foi o Fernando Monteiro, tá? Sim, sim. Então, teve essa votação também, que também foi testada. Então, seguindo aquilo que a governadora, pelo menos, estava indicando. E outra coisa, a escolha também para o Senado. Como é que você é alinhado? Como é que você era vice-prefeito? Como é que você tem, né, parcerias com o governo do estado? Aí você vai apoiar um candidato que está na chapa do seu principal opositor. Isso aí é algo que eu, sinceramente, não consegui compreender. Gostaria muito que depois o prefeito pudesse dar uma explicação, né, para que a gente pudesse entender também. Mas o prefeito apoiou o Humberto Costa, aqui na cidade de Caruaru. O apoio do prefeito foi de Humberto Costa, do PT, que está

0: na chapa de João Campos, o principal adversário de Raquel Lira. Os candidatos da Raquel, o Eduardo da Fonte e também o Túlio Gadelha, que o Túlio ainda não teve aquele apoio forte do prefeito que disse que o apoio dele seria realmente para o Humberto Costa. Eu, sinceramente, não consegui entender, foi nada disso, dessa articulação, do que foi que aconteceu, mas foi em desacordo com aquilo que a governadora estava seguindo. Se o candidato, os candidatos da governadora é de um lado, por que eu vou apoiar os candidatos, ou pelo menos o candidato que é o meu principal, do meu principal adversário, que foi o João Campos? Eu não entendi, foi nada, viu, Sócrates?
1: Esse show de articulação política que eu falei há pouco. O Fernando Monteiro teve 9.863.
0: Pronto. Foi testado aí nas urnas também, a força, né? 9 mil votos.
1: 9.863. Você com uma máquina desse tamanho só conseguir transferir esse número de votos? Eu não estaria me vangloriando, não. Feito eu vi muita gente se vangloriando por aí, não, viu? Eu não estaria, não. Mas, enfim, cada um é cada um, né? Cada um é cada um. Para você ter uma ideia, o Jones Manuel, teve 9 mil votos aqui em Caruaru também. 9.417.
0: E não teve o apoio de absolutamente ninguém.
1: Ninguém no partido, não se ofendam, por favor, mas de um partido pequeno. Aí, de um partido pequeno, o cara tem 9.400 votos. O outro, com a máquina moendo para ele, consegue dar 9.800. Meu amigo,
0: os votos de Rafi, Sócrates. De
1: Rafi? Ah, peraí, deixa eu pegar aqui, porque aí eu tenho que ir em busca. Peraí.
0: Ah, não, mas Rafi foi para estadual.
1: Estadual. Né? Mas vale, perfeito. Mas vale também, não tem problema não, vale a comparação. Vamos lá. Rafi. 13.978. Sem máquina moendo, em favor.
0: E a máquina trabalhando contra.
1: Exatamente, sem máquina moendo. Anderson Correia, a máquina trabalhou contra.
0: Sim.
1: A máquina trabalhou contra. A máquina moeu contra. 18.900.
0: Olha aí.
1: Veja, a máquina moendo, trabalhando 24 horas por dia, só conseguiu dar 6 mil votos a mais para Anderson Luiz. Não deu nem 6 mil, 5 mil e lá. Qual foi o outro que você perguntou? Desculpe, que eu não ouvi.
0: Delegado Lessa.
1: Lessa foi federal, né? Peraí, deixa eu sair aqui. Lessa. É porque tem... Gente, só explicando, é que a gente tem que sair aqui de uma aba aí pra outra. Pronto. Lessa, 21.844. Com a máquina
0: Olha
1: moendo
0: só.
1: Contra. A máquina moeu contra, mas moeu moendo contra. Aí você dá 9.800 votos pra um cara que você tava trabalhando a favor. E quem você tava trabalhando contra, você tem uma votação de 21.800. Essa leitura que a gente está fazendo aqui, os vereadores todos fizeram, Beck. Eles sabem onde está a força. Agora.
0: Não foi isso que eu vi, não, viu? Os artigos que eu vi aí pela vida.
1: Mas aí é outra questão, né? É cada um querendo o seu pedacinho, né? Mas eles, internamente, eles sabem disso. Eles sabem onde está realmente a força eleitoral. E é por isso que eu digo quem vai definir a eleição. Tá muito claro quem vai definir a eleição da mesa diretora. E não é a prefeitura que vai decidir, não. É o Palácio do Campo das Princesas. É quem o Palácio quiser. Até mesmo porque 2028 vem aí.
0: Daqui a pouco eu volto, Sócrates. Claro, a gente vai acompanhando toda essa discussão, né? A gente, em breve, vai ter a divulgação da chapa, tudo certinho, tudo decente e organizado. E a gente vai acompanhando também, viu? Seu Sócrates da Silva, já já eu volto.
1: Sim, senhor. 8h55.
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0: garantir a classificação. Se der Inter de Limeira jogando em Araraquara, a vitória da Inter, a Inter que enfrentaria o Santa numa final. Agora, se esse jogo der empate e o Brusque vencer o Paysandu, em Brusque, o Paysandu ainda com chances pequenas de classificação para a Série B, aí o Brusque seria o adversário do Santa na decisão da Série C. O Santa, navegando em águas calmas, já garantiu o acesso e agora precisa de um simples empate nesse jogo próximo sábado, 5 da tarde, para garantir a ida à final. Eurico vai fazer ainda um exame de imagem, uma ressonância, está fora do duelo, voltou a sentir a lesão muscular. Alex Juan volta a ser opção. São as últimas do Tricolor para Supermanhã, você sabendo de tudo.
1: Vamos falar do Esporte Clube do Recife, vamos falar do Leão da Praça da Bandeira. Alô, Alex Santos, bom dia.
2: Bom dia, Sócrates. Bom dia, pessoal da Supermanhã.
3: E o Esporte Clube do Recife volta a trabalhar na manhã desta quinta-feira. Depois da importante vitória para cima do São Bernardo por 2-1 na terça passada, jogadores se reapresentaram ontem à tarde. Uma reapresentação já dando início aos trabalhos visando o próximo compromisso, final de semana que vem, contra a equipe do Atlético Goianiense, jogando lá em Goiânia. O técnico Mariano Sosso, para essa partida, ele perdeu o lateral esquerdo Ray Lopes. Em seu lugar, o Edson Lucas deve pitar na posição. O técnico Mariano Sosso pode contar com o retorno de dois atletas que eram titulares, mas ficaram de fora das duas últimas partidas. No caso, os meias Fernando Sobral e também do Diego Hernandes. Atletas recuperados e à disposição para o comandante rubro-negro. E fica a expectativa para saber se ele vai realizar algumas modificações ou vai manter a mesma base que venceu o São Bernardo na última rodada. A programação do esporte prevê a viagem para Goiás depois do treino de amanhã pela manhã lá no CT Rubro Negro. Destaques do esporte para Supermanhã, você sabendo de tudo.

0: Vamos falar da Patativa, vamos falar do Central Esporte Clube. Tem coletivo, definição do elenco, definição do time que entra em campo no sábado em partida amistosa. Alô, Berg Santos.
1: Muito bem, Sócrates da Silva de volta agora com as informações da Patativa, que segue treinando hoje. As atividades serão realizadas no período da tarde. O técnico Ítalo Anderson vai realizar coletivo já para definir o time do Central para o primeiro amistoso, que acontece no próximo sábado, às 15h, em Lajedo, contra o time do Facilmente. Os dois times vão disputar o Campeonato Pernambucano, só que o Central está no grupo do Agreste e o Facilmente no grupo formado pelas equipes do Sertão. Para quem quiser acompanhar a partida, o jogo vai acontecer no estádio municipal e os ingressos custarão R$10. Bom, o Central está aguardando o comunicado oficial da Confederação Brasileira de Futebol sobre o estádio Luiz José de Lacerda. É que o Botafogo da Paraíba quer mandar o seu próximo jogo pelo Campeonato Brasileiro na Série C em Caruaru, contra o Santa Cruz. E aí solicitou a CBF justamente que este jogo aconteça aqui em Caruaru. Mas até o momento não tem nada oficial, pelo menos no site da CBF. O jogo ainda está marcado para João Pessoa, próximo sábado às 17h. E aí o Central está aguardando pelo menos até hoje essa mudança, até para que possa organizar a casa para receber o Botafogo e também para receber o Santa Cruz. Por enquanto, ainda nada oficial, mas a Patativa segue aguardando este comunicado. Tá aí os destaques do Central aqui na nossa Super Manhã.
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0: Olha, às 9h05 nós temos mudanças na zona urbana aqui no do município, lá no bairro, na rua Manuel de Abreu, no bairro Caiucá, pertinho de um hotel ali, com a avenida, cruzamento com a Avenida Vicente, Frei Vicente Salvador, na via local da BR-104. Os semáforos do local serão retirados e substituídos por uma nova configuração viária, com sinalização horizontal, incluindo pintura no asfalto, tachões e bloco de concreto.

0: Com alteração, os veículos que trafegaram pela rua Manuel de Abreu poderão realizar livremente a conversão à direita. Já os condutores que estiverem na Avenida Frei Vicente Salvador poderão seguir pela via local ou acessar a BR-104. Os serviços de requalificação do trecho têm início hoje e a nova configuração passa a funcionar a partir da próxima terça-feira. E a gente deve ter arte educadores no local justamente para ajudar os motoristas que estiverem passando pelo local.
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0: Vamos trazer o Romualdo de Souza, porque houve uma chacoalhada durante uma reunião na campanha do presidenciável Lula, né? Romualdo de Souza.
2: Um depoimento da ex-senadora Cátia Abreu, do PT de Tocantins, coordenadora da campanha de Lula no estado, deu uma sacudida na campanha que deu mais o que falar durante toda esta quarta-feira aqui em Brasília. Segundo quem estava nessa reunião, a ex-senadora Cátia Abreu se levantou, fez um depoimento e disse a portas fechadas que a campanha de Lula precisa de mais Geraldo Alckmin, o candidato a vice, e menos de Janja, se referindo a Rosângela Lula dos Santos, a primeira-dama. O clima que, nesse momento da campanha, está pegando mesmo é porque o presidente Lula, até agora, não nenhum ponto a favor ou nenhum acordo com alguns dos antigos aliados, como o MDB, por exemplo. Já o candidato Flávio Bolsonaro, do PL, fez reuniões e conseguiu o apoio do Novo, que teve o candidato Romeu Zema e agora parte para ter o MDB. Enquanto eles ficam, digamos, se preparando para os próximos embates na televisão, já no fim de semana, no Senado Federal, segue o debate em torno da PEC, proposta de emenda constitucional e que trata da escala 6x1, pondo um fim nessa modalidade de trabalho, de trabalhar 6 dias e folgar 1 por semana. Lula fez até uma brincadeira e uma reclamação. O presidente disse que quer saber exatamente como é que Flávio Bolsonaro vai votar quando chegar a hora dessa medida ser analisada, possivelmente na semana que vem. Já o candidato do PL, que também é senador da República, não tem aparecido nesses dias para debater o assunto. De Brasília, Romualdo de Souza para a Rádio Jornal, Rádio Notícia.
0: As comissões responsáveis pela fiscalização eleitoral registraram mais de 14.600 apreensões em grandes colégios eleitorais de Pernambuco em locais de votação durante o primeiro turno das eleições. As ocorrências foram identificadas a partir de denúncias e de ações realizadas diretamente pelas equipes de fiscalização. Entre os materiais recolhidos, bandeiras tiveram maior número, com 13.380 unidades. Também foram recolhidos outros itens considerados irregulares, como banners, cartazes, suportes de bandeira e equipamentos de som. A capital concentrou o maior número de ocorrências, 8.459. Em alguns colégios eleitorais do interior, acordos prévios com representantes políticos aliados à atuação da fiscalização contribuíram para a redução dos registros. O balanço nos maiores colégios eleitorais do estado é o seguinte: Recife, 8.459 apreensões, maioria de bandeiras. Jaboatão, 1.981 apreensões. Olinda, 1.082. Garanhuns, pouquinho, ó, 4 apreensões só, todas correspondentes a bandeiras. Petrolina, 3.100 apreensões, sendo de 2.000 bandeiras e 1.100 suportes.
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0: Enfermeiros fazem paralisação em Pernambuco. João Carneiro.
3: Enfermeiros da rede filantrópica e das organizações sociais de saúde de Pernambuco entraram em estado de greve e vão realizar uma paralisação de advertência de 24 horas. O movimento está marcado para começar na manhã desta quinta-feira, dia 8, e terminar às 6h59 da manhã da sexta-feira, dia 9. A principal reivindicação da categoria é o reajuste do salário base. Segundo o Sindicato dos Enfermeiros de Pernambuco, o CEEP, Os profissionais estão sem reajuste desde a aprovação do piso nacional da enfermagem. A presidenta do sindicato, Ludmila Outes,

0: explica que o piso já é pago aos profissionais por meio de um complemento repassado pelo governo federal. O problema, segundo o sindicato, é que esse valor não é incorporado ao salário base.
1: Os outros pontos de negociação a gente conseguiu avançar, mas esse, infelizmente, está tendo esse impasse com o patronal. E o reajuste que a gente está reivindicando, inclusive, é o pagamento do piso salarial nacional no salário base, porque hoje nós temos esse pagamento através de um complemento que é repassado pelo governo federal e que o complemento não integra o salário base dos profissionais. Então, nós estamos querendo garantir que esse complemento seja transformado em salário base para os profissionais enfermeiros aqui no nosso estado.
0: Segundo o CEP, a categoria acumula mais de 20% de perda salarial desde 2022, enquanto a proposta patronal, de 3,77%, atende apenas aos profissionais que não receberam um complemento federal. Diante do impasse, os enfermeiros aprovaram a paralisação de advertência de 24 horas. Os serviços essenciais, como urgência, emergência e terapia intensiva, serão mantidos. Segundo Ludmila Outes, a medida busca pressionar pela retomada das negociações.
1: A gente não quer de forma nenhuma que a população seja prejudicada, mas essa é a maneira que a categoria encontrou de pressionar o setor patronal para que a gente tenha avanço nas nossas negociações. Inclusive, a intenção do sindicato não é nem de parar. A gente tem tentado essa negociação e, infelizmente, por falta de retorno do setor patronal, do sindicato patronal, a gente vai realizar essa paralisação.
0: E o movimento pode ganhar uma dimensão maior. Caso não haja reabertura das negociações, o CEP pretende convocar uma nova assembleia na próxima semana. Entre as possibilidades estão a greve por tempo indeterminado. Vale destacar que a Secretaria de Saúde de Pernambuco não participa diretamente da negociação salarial da categoria, que envolve o CEP e o setor patronal das instituições filantrópicas e organizações sociais. A secretaria foi procurada para informar sobre eventuais impactos do movimento nos serviços de saúde do estado, mas, de acordo com a pasta, não foi recebida nenhuma comunicação oficial sobre a paralisação. João Carneiro, Rádio Jornal, Rádio Notícia.
2: Muito João, obrigado pelas informações. Para não me esquecer, minha memória é fraca e ruim, entendeu? Minha memória. Deixa eu agradecer aqui ao Manuel. O Manuel que mandou ontem aqui um pastelzinho pra gente. Eu não tava aqui ontem, Manuel, mas muito obrigado, né? Muito obrigado. Recebi a notícia e como eu não tava aqui, pra não se perder, né? Eu autorizei a Marcela a experimentar e ela gostou bastante. Obrigado. Obrigado a Dona Nalva também. A Dona Nalva aí no Rafael. Mandou pra gente aqui moça, acerola, viu, Estival? Fazer um suco de primeira mais tarde. Veio ontem também, mas ontem eu não tava aqui, né? Então, mas tá congeladinho ali, já tá tudo certo. Quando eu sair, já vou levar para fazer mais tarde um suco de primeira. Valeu, Dona Nalva, um abraço, obrigado também, tá? Pra não me esquecer, eu falei logo agora, porque depois eu disse, não, vou falar depois. Aí esqueço e acabou-se, não falo mais. Mas obrigado aos dois, a ambos. Pernambuco registrou 1.962 roubos violentos em setembro. Foi o menor número para o mês em 16 anos. Em comparação com setembro de 2025, houve uma queda de 29,6%. De janeiro a setembro, foram 7.018 crimes violentos contra o patrimônio, 20% a menos que no mesmo período do ano passado. Os roubos de veículos caíram 25%, enquanto os de cargas caíram 40%. Já os roubos e furtos de celulares tiveram redução de 33,3% em setembro no ano, um acumulado de 32% de queda. Em setembro, as forças de segurança realizaram 2.595 conduções por flagrante e apreenderam 549 armas.
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2: Vendas para o Dia das Crianças devem apresentar crescimento. João Lubambo.
4: As vendas do varejo para o Dia das Crianças deste ano devem ser as maiores desde 2014. A estimativa é da Confederação Nacional do Comércio de Bens, Serviços e Turismo, a CNC, que prevê um crescimento de 1,8% em relação ao ano passado. Entre os segmentos, o de artigos de uso pessoal e doméstico, que inclui a venda de brinquedos, deve liderar.

0: A movimentação. A expectativa é de 3 bilhões e 620 milhões de reais, o equivalente a 39% do total. Hipermercados e supermercados aparecem na sequência, com 28% das vendas, enquanto o setor de vestuário e acessórios deve responder por 15% do faturamento. Apesar da expectativa positiva, a CNC alerta que os juros elevados e o endividamento das famílias continuam limitando um crescimento mais forte do consumo. Segundo o levantamento, o percentual de famílias endividadas chegou a 82%, o maior nível da série histórica iniciada em 2010. Quase 30% tem contas em atraso. O economista da Fecomércio, Rafael Lima, destaca que isso deve causar uma queda no consumo durante o mês de outubro em relação ao ano passado.
1: O resultado total aponta para um cenário de maior atenção para as famílias com orçamento. A expectativa é que o comércio pernambucano movimente cerca de 12 bilhões e 840 milhões de reais no conjunto total do mês de outubro, incluindo o Dia das Crianças e outras movimentações típicas, mas é um valor menor, 5,4% em termos reais, ou seja, retirada a inflação, do que o mês de outubro de 2025. Qual é o principal ponto que afeta essa queda? A inadimplência das famílias está entre os fatores que mais ajudam a explicar. Houve um aumento desse índice quando comparado ao mesmo mês em 2025, que corrói principalmente o poder de compra das famílias.
0: O preço dos presentes também deve pesar mais no bolso. A cesta de produtos e serviços ligados ao Dia das Crianças está em média 6,7% mais cara do que no ano passado. Os chocolates registraram a maior alta, de 19,3%. Os videogames subiram 11,2%, os lanches 8% e os brinquedos 7,1%. Já as roupas tiveram uma alta mais moderada, em torno de 4%. João Lubambo, Rádio Jornal, Rádio Notícia.
2: A OMS lançou nesta quarta-feira o primeiro guia para combater a obesidade em crianças e adolescentes. Segundo a entidade, a prevalência da obesidade nessa faixa etária quadruplicou desde 1990. 8% da população nessa faixa etária. São cerca de 170 milhões de pessoas entre 5 e 19 anos. A OMS classifica a obesidade como uma doença crônica e recorrente, que pode aumentar o risco de problemas como diabetes tipo 2 e doenças cardiovasculares. O guia recomenda como primeira opção mudanças na alimentação, atividade física e comportamento. Para crianças de até 9 anos, a OMS não recomenda medicamentos, cirurgia bariátrica ou dispositivos para perda de peso. Já para adolescentes de 10 a 19 anos, medicamentos podem ser considerados quando as mudanças de estilo de vida, como com acompanhamento profissional, não apresentarem resultados.
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2: Senador reeleito para terceiro mandato falou para a Rádio Jornal, João Carneiro.
4: Reeleito senador por Pernambuco para o terceiro mandato consecutivo, Humberto Costa, do PT, agradeceu a votação recebida e afirmou que o resultado aumenta a responsabilidade com o Estado. Com mais de 2,5 milhões de votos, o petista foi o mais votado na disputa pelo Senado em Pernambuco. Em entrevista exclusiva ao Passando a Limpo da Rádio Jornal, Humberto também avaliou a disputa pelo governo de Pernambuco. O senador fez elogios ao candidato João Campos e disse que, mesmo derrotado na disputa majoritária, o socialista sai politicamente fortalecido. Sobre a própria reeleição, o senador atribuiu o resultado à trajetória política em Pernambuco e ao apoio de prefeitos, vereadores e partidos. Para o próximo mandato, o petista aponta três frentes principais.
5: Eu acho que nós temos três prioridades importantes. A maior delas, e eu vou me dedicar a isso 24 horas por dia, é a conclusão da obra da Transnordestina no trecho que vai de Salgueiro a Suape. Eu, inclusive, tenho apresentado uma proposta que é absolutamente viável para que nós possamos apressar o processo de construção da ferrovia, que é a participação da Petrobras. A outra é a infraestrutura hídrica. E do ponto de vista da infraestrutura hídrica, nós temos duas propostas que vamos nos dedicar fortemente. O Canal do Sertão e, junto com o Canal do Sertão, o Canal do Entremontes, que vai atender a uma outra área do Sertão do Araripe.
4: O senador também colocou entre as prioridades a manutenção de investimentos em rodovias, citando o arco metropolitano e as duplicações da BR-423 e da BR-232.

0: além das intervenções da BR-104. Humberto defendeu a preservação dos recursos do PAC para garantir a continuidade desses projetos. No âmbito nacional, Humberto também defende a redução da jornada de trabalho e o fim da escala 6x1. Ele disse acreditar na votação da proposta no Senado e afirmou que a redução da jornada deve ocorrer de forma gradual. Humberto Costa assume o terceiro mandato no Senado a partir de 2027, com o compromisso, segundo ele, de priorizar obras de infraestrutura e segurança hídrica para Pernambuco. João Carneiro, Rádio Jornal, Rádio Notícia.
1: Um exame de sangue desenvolvido para identificar sinais ou sinais moleculares associados a mais de 50 tipos de câncer, passou a ser oferecido comercialmente no Brasil. O teste foi desenvolvido por uma empresa norte-americana que utiliza fragmentos de DNA presentes na corrente sanguínea em busca de alterações que possam estar associadas à presença de tumores. A tecnologia faz parte de uma nova geração de exames conhecidos como testes de detecção precoce de múltiplos cânceres. A proposta é identificar possíveis sinais da doença antes mesmo do surgimento dela. O exame, no entanto, não substitui os métodos tradicionais de rastreamento, como mamografia, colonoscopia e outros exames recomendados, de acordo com a idade, o sexo e o histórico clínico de cada paciente. Caso o teste identifique um possível sinal associado ao câncer, são necessárias investigações complementares para determinar a origem do sinal e confirmar ou descartar a presença da doença.
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1: Você entende como funcionam as pesquisas eleitorais? Max Augusto.
3: As pesquisas eleitorais voltam ao centro do debate político como um termômetro das campanhas e ferramenta de orientação para o eleitorado. Somente neste ano, mais de 2.920 pesquisas foram registradas no Tribunal Superior Eleitoral, com um investimento superior a R$170 milhões. Para garantir a transparência, todas as pesquisas destinadas à divulgação pública devem ser registradas no sistema PESC-L do TSE, até 5 dias antes da publicação. O registro exige a apresentação do contratante, metodologia, plano amostral, margem de erro, nível de confiança e o questionário aplicado. O advogado especialista em direito eleitoral e diretor da Escola Paranaense de Direito, Roosevelt Arraes, explica as diferenças entre as abordagens presenciais e telefônicas e o desafio de garantir a credibilidade e o sigilo do eleitor.
4: As pessoas sentem uma certa desconfiança quando recebem contato telefônico, né? Especialmente quando é voz de robô. Mas os institutos de pesquisa maiores, aí tem uma experiência maior, eles também sabem fazer uma boa abordagem telefônica para garantir uma tranquilidade ali para o eleitor manifestar a sua opção. As pesquisas presenciais, elas funcionam de uma forma mais tradicional, né? Mas exige assim, muita gente, né? E às vezes também a pessoa tem medo de estar na rua e ser filmada, então cada tipo de pesquisa traz o seu desafio. Os institutos maiores, eles já têm uma dinâmica que procura passar uma credibilidade ali para o eleitor, para ele ter tranquilidade de responder e saber que a resposta dele é sigilosa.
3: Os levantamentos trabalham com uma amostra estratificada por cotas proporcionais de sexo, idade, escolaridade, renda e região, com base em dados do IBGE e do TSE. Especialistas reforçam que uma pesquisa não é uma previsão do resultado das urnas, mas sim uma fotografia do momento em que as entrevistas foram realizadas. No primeiro turno, a divulgação dos números pode induzir o movimento do chamado voto útil, quando o eleitor muda sua opção para evitar a vitória de outro candidato. Já no segundo turno, o especialista Roosevelt Arraes destaca que o cenário se altera, pois o voto já se encontra mais cristalizado.
4: O que a gente viu aí no primeiro turno, com relação, por exemplo, às eleições presidenciais, é que os candidatos já têm um voto ali que está bem cristalizado. A questão agora é como pessoas indecisas, pessoas que não votaram no primeiro turno e pessoas que votaram nos demais candidatos, como esse público vai migrar para um ou para outro lado. Então, acho que a pesquisa vai acabar indicando, ajudando ao público a entender, né, se tem que fazer, e os candidatos também, se tem que fazer mais campanha para um lado ou para o outro, enfim.
3: O TSE reforça que a leitura correta das pesquisas exige atenção à margem de erro, que indica a variação máxima para mais ou para menos, e ao nível de confiança que no Brasil é de 95%. Max Augusto, Rádio Jornal, Rádio Notícia.

9 horas 26 minutos aqui na Rádio Jornal. Olha, a Receita Federal começou a enviar comunicados a contribuintes que tiveram a declaração do Imposto de Renda retida na malha fina. Ao todo, 498 mil contribuintes serão avisados pelo Fisco até o próximo dia 20.

0: evitar possíveis atrasos no pagamento da restituição. Para verificar a situação da declaração, o contribuinte deve acessar o serviço Meu Imposto de Renda, disponível no site da Receita Federal e no aplicativo do órgão. O acesso exige uma conta gov.br nos níveis prata ou ouro. Quando a declaração está retida, o sistema apresenta o status com pendência.
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0: Eita, eu já sei onde o Berg está. Berg Santos, me diga aí onde tu estás, Berg.
2: Ô, Sócrates, a gente volta aqui na programação da Rádio Jornal. Eu estou aqui no bairro Cidade Jardim, na rua 31. A rua Vicente Rodrigues Costa Filho. Meu amigo, a situação aqui é deplorável. É um esgoto que está estourado, vem descendo aqui por um terreno e deságua aqui nessa rua, que está parecendo um lago, viu, Sócrates? Infelizmente, é um lago de esgoto. O calçamento já foi completamente comprometido. Afundou o calçamento. E aqui é uma rua que passa um ônibus. Ou seja, a rua que passa o ônibus não tem estrutura. O que tem aqui é esgoto, uma fedentina absurda, Sócrates. O mau cheiro aqui é... Eu não sei como, sinceramente, não sei como que esses moradores aqui conseguem viver com esse mau cheiro, com essa podridão aqui nessa rua. O esgoto aqui lavando tudo. Isso aqui já faz muito tempo, mas é muito tempo mesmo. E por enquanto, nada da resolução do problema. É esgoto a céu aberto, aqui na cidade de Caruaru. Já que a gente paga a Compesa, a taxa do esgoto, aqui a Compesa já deveria ter mandado uma equipe. Já que a gente paga um valor gigantesco para uma empresa que desentope bueiros aqui na cidade, essa empresa já deveria ter sido acionada. Mas, infelizmente, Sócrates, nenhuma carreata política passou aqui nessa rua. Por isso que a rua está nesse jeito também, viu? Porque nenhuma carreata política passou por aqui. Infelizmente, os moradores estão clamando por socorro. Eu estou aqui e já... Sinceramente, o cheiro é muito forte, viu, Sócrates? É muito forte mesmo. Mau cheiro, na verdade, né? E essa situação terrível. Mandei até o vídeo para você. Não sei se você conhece essa rua, Sócrates.
0: Conheço.
2: Mas, infelizmente, é a realidade aqui na rua 31 ou rua Vicente Rodrigues Costa Filho. Uma realidade que as pessoas precisam conviver com ela. Aqueles vídeos que são preparados, bonitos, nas redes sociais, com cortes, com filtros. É desafio, né? Alguém vem aqui para fazer um vídeo e mostrar essa realidade. Além disso, tem um terreno aqui que já está precisando de cuidado, né? Um terreno completamente abandonado também, com muito lixo, com muito mato, não tem estrutura. E, além de tudo isso, esse esgoto, que é o pior, né? O pior de tudo é o esgoto. São muitos problemas, mas o pior, se for colocar na balança, o pior é o esgoto. Porque está aqui escorrendo, esgoto a céu aberto, e isso aqui é questão de saúde pública. Sócrates da Silva. É difícil, viu? Aqui tá complicadíssimo, porque é um lago de esgoto no meio da rua. Sócrates, é com você, meu amigo.
0: Essa rua, ela é muito importante, inclusive, se ela estivesse em condições, ela é muito importante para cortar trânsito, inclusive, porque ela sai daquela parte bem ladeirada, lá em cima, quando você sai do Salgado, né, que você vai fazer... você vai atravessar, você pode subir e descer na Everaldo Cordeiro de Souza, mas você também pode cortar por aí, você poderia, né, cortar por aí, pegando ali por trás, próximo ao colégio. Você sai, passa por trás, atravessa um estradinho de terra, um ladeirinho de terra. Você já fez até matérias por lá, onde nesse espaço já houve colocação de lixo num tempo passado. E realmente, a rua tá assim há muito tempo. Quer que eu lhe diga outra coisa? Tem um pedido, tem um requerimento do dia 1 de setembro de 2026 na Câmara de Vereadores sobre essa rua. Aqui, ó. Requer a mesa diretora cumprida as formalidades regimentais, ouvido o plenário, que seja realizado veemente apelo ao excelentíssimo prefeito e ao extensivo ao senhor Andrews Melo, secretário de Infraestrutura.

0: Urbana e Obras da CIURB para que proceda com as obras de calçamento e drenagem da Rua 31, no bairro Cidade Jardim. Calçamento nesse pedaço de cima, que eu falei que está... Não foi feito, está na terra. Então você desce a ladeira, um pedacinho bem pequenininho. Dá para resolver isso fácil. Melhor do que aquela no Maurício Nassau, que liga nada a coisa nenhuma. Lembra que fizeram uma obra lá, né, numa estrada que liga nada a coisa nenhuma? Muito melhor aqui. Muito melhor aqui, que aqui tem ligação, aqui tem movimentação e tem pessoas que circulam no local. Inclusive facilitaria até a passagem do ônibus. E a drenagem é justamente essa baixada. Esse buraco, Berg, ele foi aumentando. Olha, que eu conheço esse buraco tem pelo menos uns 6 meses. Pelo menos uns 6 meses. Antes do São João, eu acho que maio, abril, eu já passei por aí. Estava aumentando. E agora na imagem que você me mostra, faz alguns meses que eu não passo, 2 ou 3 meses que eu não passo, tá muito pior. Tá muito pior. Né? Já acabou, né? Ficou um lago de Bósnia. Tá? É isso, que é o esgoto estourado. Então, o que é que está sendo pedido aqui no requerimento? Solicita-se a realização de obras de calçamento e drenagem, visando melhorar as condições de mobilidade, acessibilidade e segurança dos moradores, bem como prevenir alagamentos e demais transtornos... Veja só, vê como bate direitinho. E demais transtornos causados pelo escoamento inadequado das águas pluviais. Assim sendo, representando uma ação de interesse público, a execução dessa obra levará mais dignidade para os moradores e uma melhor fluidez e acessibilidade no trânsito. Tá aqui o requerimento. Vou dizer de quem é o requerimento. O requerimento é do vereador Cabo Cardoso. Tá? Dia 1º de setembro de 2026. Então, a prefeitura tem ciência desse problema, já deveria ter ciência desde antes. Porque eu estou dizendo aqui que isso aí tem pelo menos uns 6 meses. Pelo menos uns 6 meses. E o não calçamento é desde sempre. Se não foi calçado, então nunca foi feito. Então, eles têm que ter ciência. Mas, de forma oficial, eles foram cobrados. A prefeitura foi cobrada no dia 1º de setembro de 2026. E hoje é dia 8 de dezembro de 2026. Um mês e uma semana. E fizeram o quê? Deram as costas. E agora que passou a campanha, agora é que eles vão dar as costas mesmo. 9 horas 34 minutos aqui na Jornal.
1: Justiça do Trabalho num minuto. Informativo do Tribunal Regional do Trabalho da 6ª Região.
0: O juiz do TRT6, Eduardo Câmara, fala sobre a nova licença paternidade, quem tem direito ao benefício e quais as principais mudanças nas regras atuais.
2: Falando sobre a licença paternidade, ela é concedida a empregado em razão do nascimento de filho, de adoção ou da guarda judicial. Atualmente, esse benefício é de 5 dias corridos, mas com as novas regras, ela será ampliada gradualmente. Nesse sentido, será de 10 dias a partir de 1º de janeiro de 2027, de 15 dias a partir de 2028 e de 20 dias a partir de 2029. E agora também é proibida a demissão arbitrária ou sem justa causa do empregado, entre o início da licença e até um mês após o fim do benefício.
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1: Aqui na Rádio Jornal 938, as populações de vertebrados selvagens caíram em média 73% entre 1970 e 2022. Isso é uma redução de 2,5% ao ano entre mamíferos, aves, peixes, répteis e anfíbios. Entre os ecossistemas, a maior queda ocorreu em ambientes de água doce, com redução de 85%. As populações terrestres diminuíram 69%. A América Latina e o Caribe registraram o maior declínio regional. O que é que isso está dizendo aqui? Está diminuindo o número de bichos no mundo, né? Então não vamos nos esquecer que nós vivemos num planeta só. Se tem um monte de bicho sumindo, a gente pode ir no embalo também, né? Então vamos ter cuidado com o planeta, viu? É, porque se some um peixe e se some um mamífero, a gente é o quê? A gente é mamífero também. Vai que a gente faz uma besteira aí, mais besteira, né, do que a gente já faz, e de repente quem vai embora é a gente. E aí?
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1: Tem vinhos de Garanhuns fazendo sucesso no meio do mundo, Ed Carlos.
3: A vitivinicultura de Garanhuns ganhará mais projeção nacional durante a Pro Wine São Paulo 2026, considerada a principal feira promocional de vinhos e destilados das Américas. O evento, que começou na terça-feira, dia 6, no Expo Center Norte, em São Paulo, finaliza hoje, dia 8, reunindo cerca de 2 mil produtores de 43 países. Durante a feira, a Melo Vinícola, aqui de Garanhuns, apresentará o portfólio e novidades, entre elas o lançamento do Corte Bordolês Sete Laços. Segundo afirmou o CEO da vinícola de Garanhuns, Carlos Melo, os vinhos receberam premiações no Brasil, Inglaterra, França e Chile. Ed Carlos, Rádio Jornal, Rádio Notícia.
1: Nove horas 41 minutos aqui na Rádio Jornal 941. Olha, o STF decidiu nessa quarta-feira que créditos presumidos de ICMS não podem ser incluídos na base de cálculo do PIS e da COFINS. Por 7-4, os ministros entenderam que esses créditos são benefícios fiscais e não representam receita ou faturamento das empresas. O entendimento deverá ser aplicado aos processos sobre o tema em todo o país. É a questão da jurisprudência.
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1: Às 9 horas e 42 minutos, está voltando conosco o Berg Santos. Alô, Berg!

0: Muito bem, meu amigo Sócrates, retornando aqui na Supermanhã da Rádio Jornal. 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
1: Isso, bom dia a todos. Hoje estamos no mês de outubro, é um mês da prevenção, né, do câncer de mama e do câncer de colo do útero. Então é importante que você, mulher, faça essa prevenção anualmente. O câncer de mama hoje é o câncer que acomete mais as mulheres, ele está em primeiro lugar. E o câncer de colo do útero em terceiro lugar. Então é importante que se realize a mamografia após os 40 anos. E a prevenção com a colposcopia e o teste para HPV, a genotipagem, para a prevenção do câncer de colo do útero.
0: 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Sócrates, eu volto com você.
2: As empresas de aposta online autorizadas no Brasil começaram ontem a informar aos bancos os saldos dos apostadores. Ao todo, 1 bilhão e 325 milhões de reais de 26 milhões e meio de pessoas ainda aguarda devolução. Os dados vinculados ao CPF e às contas bancárias usadas nos depósitos serão enviados até hoje. Os bancos deverão fazer os pagamentos entre 9 e 14 de outubro. Os principais números são 1 bilhão 325 milhões para devolver, 26 milhões e meio de apostadores com saldo, 86 milhões e 200 mil contas com menos de R$ 1, 15 milhões e meio com contas com saldo inferior a R$ 1 e 188 sites legalizados com autorização cancelada e 13.241 sites ilegais encaminhados para bloqueio. Esse dinheiro todo lá, com tanto aviso, eu fico me perguntando, se você tivesse um dinheiro num canto lá para ser devolvido, você nem buscar esse dinheiro não? Será que isso aqui teria outra origem? Não sei, não sei. 9 horas 45 minutos aqui na Rádio Jornal.
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2: Eleitor que faltou no primeiro turno pode votar no segundo. Luísa Mello.
4: Cada turno eleitoral é tratado como um pleito independente. Então, mesmo sem ter participado da primeira rodada de votos, o eleitor pode ir às urnas em 25 de outubro, data do segundo turno. Basta que o título de eleitor esteja regularizado. A ausência no primeiro pleito ainda precisa ser justificada até 3 de dezembro. Isso pode ser feito pelo celular, com o aplicativo e-título, autoatendimento eleitoral no site do Tribunal Superior Eleitoral ou presencialmente nos cartórios eleitorais. O presidente do TSE, ministro Cássio Nunes Marques, ressaltou a importância da participação no primeiro turno.
5: Quero, antes de tudo, agradecer às eleitoras e os eleitores brasileiros que compareceram às urnas e exerceram, mais uma vez, o direito fundamental de escolher os seus representantes. Cada voto depositado hoje representa uma manifestação legítima da vontade popular.
4: De acordo com o TSE, a abstenção bateu recorde neste ano, com 33 milhões e 400 mil pessoas que não compareceram às urnas. No segundo turno, o voto é apenas para presidente da República e, dependendo do estado, para governador. Senadores, deputados federais e deputados estaduais foram definidos durante a primeira rodada de votos. Sob a supervisão de Márcio Maturana, da Rádio Senado, Luísa Mello.
2: Nove horas 46 minutos aqui na Rádio Jornal. Olha, hoje tem sorteio da Mega Sena, 100 milhões de reais. As apostas podem ser feitas até às 8 da noite. No último concurso, os números sorteados foram 1,

0: 1417-3341-52. 1417-3341-52. Ninguém acertou as 6 dezenas e com isso o prêmio está acumulado.
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0: 13 partidos terão representação no Senado em 2027. Rodrigo Rezende.
2: Ao final da apuração das eleições de 2026, a configuração do Senado para o próximo ano apresenta a representação de 13 partidos. A maior bancada é a do PL, com 28 integrantes, seguida pela Federação União Progressista, com 12, PT, com 9 e MDB, com 8. Uma das senadoras eleitas pelo PL foi Carol Ditone, de Santa Catarina.
3: Então, o nosso compromisso é com a moralidade das instituições, dos órgãos públicos. Com certeza, nós vamos trazer mais investimentos, mais respeito com Santa Catarina. Acho que o nosso compromisso é esse.
2: O Partido Novo conseguiu eleger 3 representantes e a Rede Sustentabilidade terá novamente uma senadora, com Luiziane, do Ceará. Também terão senadores os seguintes partidos: Republicanos e PSD com 5 cadeiras, PSB com 4, PSDB e Podemos com 2 representantes cada e PDT com 1 vaga. Dos 32 senadores que tentavam a reeleição, 14 foram reeleitos. Com os dados atuais, a bancada feminina terá 18 representantes em 2027, a maior em um início de legislatura. Uma dessas mulheres é Marília Campos, eleita pelo PT em Minas Gerais.
4: Eu sou uma pessoa que dialogo com todos os segmentos, especialmente aqueles segmentos que são civilizados. E é com essa postura que eu seguirei no Senado, já fui assim na Assembleia, já fui assim como prefeita e serei dessa forma no Senado Federal também.
2: A composição partidária final do Senado será definida com o segundo turno da eleição de governadores em 3 estados: Acre, Amazonas e Tocantins. Nessas unidades da federação, senadores em exercício estão no segundo turno e uma possível vitória dará a vaga para o Senado aos seus suplentes. Da Rádio Senado, Rodrigo Rezende.

0: 9 horas 49 minutos aqui na Rádio Jornal 9:49. Deixa eu dar uma passadinha rapidinha aqui. Cinco mensagens de Valdo Júnior. Cinco mensagens aqui no nosso WhatsApp. Deixa eu mandar um abraço para o Luiz de França. Alô, Luiz de França, um abraço, obrigado pela audiência. Sócrates está certíssimo. Agora que ele vai conversar, eita, e arrumar confusão, né? Tá se referindo aqui a Lucineide, ao Wagner, né? Ao vereador como líder da situação. Não tenho nada contra o presidente, mas se ele indicar ele, deixo de se... Não, mas ela não pode indicar ele, mas não. Sérgio. Não pode não, porque ele já passou. Só que ele vai ser papel, o Bruno Lambretta vai ser papel fundamental nessa articulação para a nova mesa diretora, né? Para a mesa diretora que vem aí. Bom dia, Sócrates. Já esperado que o André Teixeira seja o candidato a prefeito de Caruaru. Deixa eu ver quem foi aqui. Foi a Maria José. É isso que se fala em todas as rodas que eu vou. Viu, Maria José? Bom dia, Sócrates. Você tem razão. Porque se Raquel dependesse do prefeito, ela estava morta. E acabou com as ruas, né? Acabou com o centro e com tudo mais. Valeu, Lula. É o Lula de Maniçoba com a gente também aqui na Rádio Jornal. Cinco mensagens. Vamos trazer informação para o povo de volta.
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1: 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Sócrates, é contigo, meu amigo.
2: Valeu, Berg. Obrigado pelas informações aqui na Rádio Jornal. Olha, cerca de 30 milhões de crianças estão expostas aos riscos climáticos no Brasil. Isso é uma análise do Unicef, tá? Desses 16 milhões convivem com 3 riscos ou mais. Segundo o Unicef, eventos recentes mostram como extremos podem interromper direitos, como as enchentes do Rio Grande do Sul, né, a seca extrema na Amazônia e tudo mais. E o El Niño, né, que tem, nesse momento, impactado bastante a vida das pessoas. Então, só na área infantil, né, só de crianças, nós temos aí essas 30 milhões expostas a esses riscos climáticos.
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2: Candidatos campeões de votos ajudam a ampliar as bancadas de seus partidos na Câmara. Antônio Vital.
4: O resultado final das eleições para deputado federal apontou a existência de candidatos muito bem votados que funcionaram como puxadores de votos para seus partidos e acabaram contribuindo para que outros parlamentares, que não teriam individualmente votos suficientes para se eleger, também conquistassem uma vaga. Puxadores de votos são aqueles candidatos que obtiveram votação acima do chamado quociente eleitoral, que é o cálculo usado para apontar quantas vagas cada partido tem por estado. Foi o caso, por exemplo, de dois deputados do PL, Nicolas Ferreira, em Minas Gerais, e Lucas Pavanato, em São Paulo. Os dois receberam mais de 3 milhões de votos e ajudaram a ampliar a bancada do PL na Câmara. Em Minas Gerais, o PL elegeu 21 deputados, sendo que 9 deles não teriam sido eleitos sem os votos de Nicolas. Um deles, Sargento Melo Casal, acabou eleito com apenas 25 mil votos. Em São Paulo, os votos a Pavanato ajudaram a eleger 7 deputados que não teriam votos suficientes entre os 19 eleitos pelo PL. Isso porque, na eleição para deputado, os votos são computados para o partido ou federação do candidato. Quanto maior essa soma, mais cadeiras o partido tem. Também em São Paulo, a deputada Érica Hilton recebeu mais de 1,5 milhão de votos, o que ajudou o partido dela, o PSOL, a conquistar 6 vagas na Câmara, uma a mais do que teria direito se não fossem contabilizados os votos para o partido. O ponto em comum entre os campeões e as campeãs de votos é a campanha com forte presença nas redes sociais. Para o cientista político André Borges, da Universidade de Brasília, a campanha pelas redes sociais é uma nova maneira de fazer política que veio para ficar.
5: Candidatos mais localistas, né, ex-prefeitos, ex-vereadores, geralmente eles vão ter aquela votação ali mais concentrada, né, no seu município. E o que a gente observa nos últimos anos é que a campanha através da rede, ela me permite chegar a um custo relativamente baixo, né, a eleitores que estão espalhados ali, né, pelo território do estado, né? Então você passa a ter um tipo diferente de campanha, né? Eu acho que é um novo jeito de fazer política que veio para ficar e que está abrindo espaço também para a ascensão de novas lideranças.
4: Consultora legislativa da Câmara dos Deputados, Manuela Nonô, também relacionou a presença nas redes sociais ao resultado da votação.
6: Quando você se torna conhecido pelas redes sociais, se torna quase natural você ter uma votação, embora essas realmente tenham sido extraordinárias. Eu quero dizer aqui que o Nicolas sozinho teve 27,41% dos votos válidos de Minas. O PL fez 19 cadeiras. Sem o Pavanato, ficaria 12. Então, o Pavanato deu 7 cadeiras para o PL. Ele teve 47,26% de todos os votos do PL de São Paulo. Isso é muita coisa.
4: Outros candidatos também ajudaram a ampliar a bancada de deputados em seus estados graças à grande quantidade de votos. André Fernandes, do PL, foi eleito com quase 700 mil votos no Ceará, mais de 12% dos votos do estado. E Júlia Zanatta, também do PL, recebeu 560 mil votos, o equivalente a 13% de todos os votos de Santa Catarina. Também foi eleito com 13% dos votos no Distrito Federal o candidato Fábio Félix, do PSOL. Na Rádio Câmara de Brasília, Antônio Vital.
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0: 8, para concorrer a um par de convites para o Centerplex, tá? 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Daqui a pouquinho, é no finalzinho do programa, a gente diz quais pessoas serão premiadas, certo? Então, fique atenta, fique atento. A Polícia Federal vai instaurar um inquérito policial para investigar as circunstâncias e as possíveis causas do incêndio que atingiu o antigo prédio da Diretoria de Inovação e Empreendedorismo da UFPE. De acordo com nota enviada à imprensa, a Polícia Federal informou que já manteve tratativas com o reitor da UFPE, Alfredo Gomes, e com o comandante do Corpo de Bombeiros. Inclusive, o Corpo de Bombeiros trabalhou durante toda a madrugada para conseguir extinguir o incêndio, né? Foram 8 viaturas, incluindo a unidade de combate a incêndio, apoio e resgate, além de presença de oficial de operações. Tem muita informação circulando a respeito desse incêndio, do que teria causado, do que não teria causado. Não é o primeiro, a gente já teve 2 outros há pouco tempo. Então tá. Tem muita especulação a respeito, tá? Tem muita especulação a respeito. Lembrando que tudo que acontece dentro do campus da Universidade Federal de Pernambuco é crime federal, né? Quem investiga é a Polícia Federal. Não é a Polícia Militar, não é a Polícia Civil. Quem investiga é a Polícia Federal, porque o espaço da UFPE é um espaço como se fosse, para ficar fácil de entender, é como se fosse uma área do Exército, por exemplo, né? É uma coisa assim... É um espaço que pertence a... e é administrado pelo governo federal. Limpeza de rua, pintura, iluminação, tudo isso. Inclusive segurança também. É responsabilidade do governo federal dentro do campus da Universidade Federal de Pernambuco.
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0: Outubro Rosa alerta para a prevenção do câncer de mama. Cleide Lopes.
2: Antônia Josimária de Oliveira Lima, moradora do Rio de Janeiro, descobriu um câncer de mama no finalzinho de 2015 e em 2016 operou o tumor. Fez quimioterapia e ainda hoje segue em acompanhamento no Instituto Nacional do Câncer, o INCA. Para ela, a doença não representou o fim, mas um recomeço.
3: Hoje estou bem, graças a Deus. Comecei a ter uma vida diferente. Você aprende a se valorizar, você aprende a se amar.
2: De acordo com o Instituto Nacional de Câncer, o INCA, o câncer de mama é o mais comum entre as mulheres do Brasil e no mundo. A doença se manifesta de várias formas, como, por exemplo, o aparecimento de nódulos, alterações na pele da mama, que fica com aparência de casca de laranja, e secreções no mamilo. O INCA estima 78 mil novos casos de câncer de mama no ano até 2029 e que a detecção precoce da doença é um fator determinante para a cura, como falou a chefe da divisão de detecção precoce do INCA, Renata Maciel.
4: Então, ficar sempre atenta, tocar as suas mamas. Sentiu algo diferente? Procure o mais rápido possível, porque o diagnóstico precoce ele também permite empregos de terapias menos invasivas, né, menos agressivas, e assim a gente consegue também ter maior chance de cura.
2: O Sistema Único de Saúde oferece gratuitamente todo o tratamento para o câncer. Reportagem Cleide Lopes.
0: Pontualmente 10 horas.
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4: No Países Baixos, 10º o México. Então essa é a posição atual no ranking da FIFA.
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4: Eita, vamos pra Praça Abel Menezes, Praça Abel Menezes. Vocês lembram que a gente reclamou bastante dessa praça aqui, né? O que estava acontecendo por lá, vocês lembram, né? Aquele derramamento de água, aquela coisa toda. Berg tá por lá. Tá tudo certo por aí, Berg?
6: Muito bem, meu amigo Sócrates, de volta aqui na Supermanhã da Rádio Jornal. Sócrates, eu estou agora aqui na Praça Prefeito Abel Menezes. É aqui no bairro Maurício de Nassau, fica entre a Avenida Doutor Pedro Jordão com a Rua Francisca Lira Florencio. O que é que aconteceu aqui, Sócrates? No mês de agosto, aconteceu um estouramento de um cano. Água jorrando, água limpa. Eu vim até aqui e fiz a cobrança, né? A gente entrou para a Rádio Jornal, fez a cobrança de que

0: Um cano tinha estourado. Ok, a Compesa mandou uma equipe, a equipe consertou esse cano estourado, só que depois não voltou, Sócrates, para fazer a reposição do calçamento. E o buraco que foi aberto aqui foi grande, tá? Então, eu imagino que foi algo bem complexo, porque abriram o buraco, consertaram o esgoto, só que deixaram para lá. Fizeram isolamento e esqueceram, tá? Esquecido. O local foi completamente esquecido. O que ficou aqui foi apenas aquela placa da Compesa. A Compesa trabalha para melhorar a vida de todos. É o que está aqui. O isolamento já não existe mais, apenas aquela faixazinha que colocaram por aqui, tem poucas. Aquela faixa do IML tem? Pronto, está aqui. E o resto do calçamento ficou aqui, a terra. E a praça acabou ficando com esse problema, tá? A praça que está até bem cuidada, os próprios moradores é que acabam cuidando aqui da praça. Só que em frente aqui tem a academia e tudo mais. Só que ficou esse problema aqui. E, inclusive, Sócrates, você fica em cima da rampa para pessoas com deficiência. Ou seja, o buraco está aqui atrapalhando algum cadeirante a subir aqui, a ficar aqui na praça, porque tem aqui esse problema no lado. Sócrates, olha, a gente cobra da Compesa, tá? Eu faço essa cobrança da Compesa para que mande mais uma vez uma equipe vir até aqui e que possa organizar esse cronograma, né? Porque se veio a equipe, consertou o cano, tem que vir uma equipe, outra equipe para fechar o buraco. Não pode ficar nessa situação ao longo dos meses, ao longo dos dias, ao longo das semanas. Hein, Sócrates? Se veio, faz o serviço completo. Ah, mas você tem que esperar o tempo de cura do calçamento. Tá com a gota desde agosto até hoje, 8 de setembro. Será que já temos esse problema resolvido? Ou, aliás, 8 de outubro. Olha só, eu falando de setembro. 8 de outubro, agosto, setembro, outubro. 8 de outubro. Será que o problema já não deveria ter sido resolvido? É, Sócrates, já deveria ter sido resolvido. Meu amigo, está feita a cobrança, a nossa produção vai entrar em contato com a Compesa para a gente saber quando a gente vai poder voltar e dizer que o calçamento foi colocado de novo no local, na Praça Prefeito Abel Menezes. Inclusive, tem uma lei que fala sobre o assunto e aquela história toda, porque eu nem vou falar mais nisso, viu? Porque a lei, aqui, algumas leis em Caruaru são apenas para pessoas fazerem recortes para as redes sociais. Não tem fiscalização, não tem cobrança, não tem nada. Infelizmente, a gente pode comprovar isso, porque em agosto eu estive aqui para falar de um cano estourado e nós já estamos em outubro e está aí a mesma situação. Ou o cano foi consertado.
1: Sim.
0: Né? Então, só retificando, o cano foi consertado. Mas o buraco ficou. Sócrates, eu volto com você.
1: E aí, como você disse, atrapalha a mobilidade, né? Porque as pessoas não conseguem sequer ter esse acesso. Você falou aí um exemplo, claro, um cadeirante não conseguiria. É, vagas de estacionamento, né, que foram perdidas por conta desse local, está do jeito que está, né? Você não consegue estacionar um veículo aí. O resto da obra que ficou, a faixinha do IML, como você disse. Enfim. Tá claro aqui. A Compesa não trabalha para melhorar a vida de todos. A Compesa dificulta a vida de todos, né? Essa é a realidade.
2: Passando a limpo.
1: Clima de eleição ainda, né? Nós estamos no período eleitoral, né? Inclusive, meu amigo, amanhã começa o Teitei de novo, né? Guia eleitoral e tudo mais. Bom, nesse momento, as campanhas têm seu objetivo muito claro. O objetivo do Flávio Bolsonaro é continuar angariando apoios, né, e manter ou até ampliar a distância que ele teve no primeiro turno. Do outro lado, né, do lado do Lula, o objetivo é tentar não apenas diminuir, mas como ultrapassar o número de votos obtido pelo Flávio no primeiro turno, no primeiro tempo da eleição. E o Igor Maciel conversou com o Dr. Felipe Ferreira Lima, que sempre participa conosco aqui também na Rádio Jornal, advogado, cientista político e professor de Direito Constitucional e Eleitoral, justamente sobre esse tema, o que fazer para mudar o quadro do primeiro turno. Alô, Igor.
3: Felipe Ferreira Lima está na linha com a gente agora, cientista político. Felipe Ferreira Lima, muito bom dia para o senhor, tudo bem?
4: Bom dia, Igor. Bom dia, Terezinha, Romualdo, Ricardo. É o ouvinte da Rádio Jornal.
3: O professor, pergunta é, qual a alternativa.

0: O que é que o Lula ainda pode fazer, a campanha do Lula ainda pode fazer para tentar virar esse jogo? Porque tem pesquisa Datafolha hoje, a gente vai ver como é que vai estar essa pesquisa Datafolha. Essa vai ser a primeira pesquisa desse segundo turno, mas vai ser divulgada somente à noite. E eu quero entender, eu queria que o senhor dissesse o que é que, onde é que ainda se pode buscar voto no caso do Lula?
1: Olha, Igor, essa é a pergunta aí que está colocando, digamos assim, o PT, a esquerda e também parte de nós que maquinamos a política no divã, né? Sobretudo o PT. Existe, primeiro, antes de partir para essa busca de votos, uma necessidade de auto, digamos assim, crítica, né? Para buscar as falhas do primeiro turno e, a partir dele, entender aonde são os pontos necessários para buscar esses votos, né? As pesquisas já indicavam, se a gente forçar a margem de erro, que o Flávio poderia acabar no primeiro turno e que, sobretudo, o voto útil poderia ser antecipado no primeiro turno e migrado para o Flávio. Isso aconteceu de fato, né? Nós tivemos, primeiro ponto, uma espécie de autossuficiência, ao meu ver, na campanha de Lula, né? Quando quase que subestimou, digamos assim, a força do adversário e não apresentou pautas novas. Eu acho que acreditaram muito, né? No comparativo com o passado, e em colocar algumas questões da gestão atual hoje, né, como trunfos que já não pegam mais, né, isso gerou, Igor, a falta de empolgação ou de incentivo até mesmo para o próprio eleitorado ir às urnas. Então, por isso, a abstenção recorde, mesmo diante da questão da prova de vida, né, do INSS, um recorte que existe aí de 33,4 milhões de eleitores que precisa ser resgatado. Então, essa mobilização fraca da abstenção precisa ser, digamos, revivida como era no passado. Tanto é que ontem, sintomaticamente, o presidente estava fazendo aí vídeos de selfie, o vice-presidente também, né, para tentar chegar perto do eleitor. E recortar a abstenção significa você entender onde ela foi maior no Brasil inteiro. A campanha certamente vai fazer isso. Não dá para, num tiro curto, Igor, a gente atingir toda a esfera de uma abstenção. É necessário entender, mapear onde é que ela foi mais presente e entender as razões pelas quais ela existiu nessa casa. Eu acho que atacar a abstenção, como já foi colocado aqui por vocês, é importante, mas fazendo esse recorte antes, né? Entender que os resultados do governo não são suficientes para virar voto também é necessário. É necessário apresentar pautas novas, jogos novos, digamos assim, fatos novos, apoios novos. Eu estava ontem comentando, rapaz, aquela propaganda dos artistas apoiando Lula, aquela propaganda do incentivo da classe cultural, a história de vida de Lula, toda a campanha de Lula, aquilo se faz, é um repeteco, desde 1990 e 89. Então, eles fizeram uma campanha replicando o passado, quando a política no Brasil já é totalmente diferente. Então, é necessário também eles remodelarem essa questão da forma de fazer campanha, pensando para frente. Os resultados do governo não viram voto, isso é determinante. Excesso de confiança também nas pesquisas e a subestimação do adversário também deve ser aí outro fator que deve fazer com que Lula e a campanha do PT aposte, sobretudo, na briga de rejeição e que o eleitor conheça mais quem é o adversário de uma maneira mais sensata, menos subestimada, tá? E mais sensata. Eu acho que esses três pontos,

0: são fundamentais, Igor, tá? E, sobretudo, a busca por um fato novo, que na política é interessantíssimo, sobretudo quando se tem 1 milhão e pouco de votos, apenas 1% e pouco de diferença, se a gente for forçar isso aí, né? E é o que a gente chama na ciência política de cisne negro, né? Pode aparecer aí diante de um teto de vidro tão avantajado, digamos assim, do Flávio, esse cisne negro que pode ser procurado o tempo todo, tem que ficar farejando isso. Então, é
1: O professor.
0: basicamente isso que eu vejo por hora, Igor,
1: É.
0: para acontecer, para que para se arquitetar, na verdade, para que a campanha do presidente Lula possa trazer resultados no segundo turno.
1: É, o professor, eu tenho aqui, eu estava curioso com uma coisa, que ontem eu estava também nessa ida, eu estava conversando com um amigo. Que ele trabalha nessa área da política, vive ali pelo Congresso. Eu conversando com ele, falando sobre essa situação, e eu disse, olha, ele é cientista político, e nessa situação eu disse, olha só, qual é a situação? Você lembra em 2022 quantas personalidades da política, da economia, tudo, apoiaram Lula? Porque entenderam ali, mesmo que fossem tivessem sido adversárias do PT durante a vida toda, entenderam que aquele era um momento em que realmente todo mundo precisava se unir. Aquilo ali aconteceu. Aí eu vim dar uma olhada aqui, olha. Maioria, as notícias da época. Maioria do diretório do PSDB de São Paulo declara apoio a Lula no segundo turno. Aí você tem isso aí 2022, tá? 2022. Aí você tem a lista de ex-presidentes que apoiaram Lula ali naquele momento. José Sarney, Fernando Henrique Cardoso declarou apoio a Lula naquela época. Fernando Henrique Cardoso foi acho que um dos presidentes mais atacados pelo PT a vida inteira, atacado de forma injusta na maioria das vezes, e foi lá e disse, não, tudo bem, a gente precisa apoiar o Lula nesse momento, porque era contra o Jair Bolsonaro e criou-se aquela ideia de que todo mundo. Antônio Delfim Neto está aqui na lista também, certo? Você tem aqui lideranças liberais que apoiaram Lula em 2022 e que depois foram simplesmente abandonados. Você tem gente que foi abandonada. O economista e ex-presidente do Banco Central, Arminio Fraga, ele era um que ele foi um
0: Um
1: dos
0: grande
1: que
0: fracassino,
1: apoiou
0: né?
1: Lula ali naquele momento. E aí depois esse povo foi abandonado. Ninguém foi, eles foram usados ali naquele momento, entenderam que foram usados, e aí agora o Lula e o PT eles tentam de novo agora criar um clima de olha, todo mundo precisa se unir. Esse povo vai se unir de novo, professor?
0: Pois é, a demonstração de unidade de um palanque, tal como foi em 22, de frente democrática, de fato, hoje está desintegrado pela forma como foi feita a política, né, do governo Lula durante os 4 anos, né? Por isso ele replica aí uma campanha, antiga, ao meu ver, uma campanha desconectada com a realidade e muitos que fizeram essa diferença em 22, né? E aí espaço, digamos assim, essas lideranças que estão aí, que não tem nada a ver, digamos assim, com a história de Lula, para o eleitor deles, né? Teve muito eleitor que nesse primeiro turno, tá, foi ali sem se manifestar para as urnas. Não existia efusividade política, não existia lado político, não demonstrou isso e votou o contrário a ele, por essa fadiga, por essa frustração, digamos assim, de um discurso que foi martelado durante esse tempo, que se buscou na campanha de 22 remodelá-lo, mas que na prática não se viu. Vocês comentaram aí sobre a questão da Cátia Abreu, que é uma liderança que sempre esteve junto deles e que disse verdades ontem, né? Parece que a campanha ela está sendo conduzida por pessoas desconectadas com o que aconteceu ultimamente, sobretudo em 22, como você recortou bem aí, né? Falta esse engajamento. E isso, diga-se de passagem, Flávio Bolsonaro tem conseguido. ele tem conseguido, mesmo diante da fragilidade do seu, do seu perfil, de suas, do seu teto de vidro, que a gente acabou de colocar aqui, aglutinado pessoas, independentemente de sua, do seu perfil político durante esse tempo e do próprio Bolsonaro. Mesmo diante de tudo, ele tem conseguido costurar isso aí. É
1: Eu
0: importante que
1: vou.
0: se diga, e esse talvez seja um dos motivos do salto alto, digamos assim, que eles estão nesse momento, ainda, né, tendo devido ao resultado de domingo. Mas volto a dizer, Igor, é um cenário aberto e que há tempo de remodelar. O tiro é curto, existem chances tanto de permanência do quadro que está aí, quanto de virada, né? Uma coisa é certa, estaremos dentro da margem de erro, acredito eu, durante pelo menos esse tempo inicial aí, dessa ressaca pós-eleitoral, e as pesquisas podem confirmar isso.
1: Ô, professor, eu vou, antes de passar para os meus colegas aqui, que a gente tem pergunta para fazer para o senhor também, mas vou ler um trecho aqui de uma reportagem que foi feita em 24, em 2024, que diz o seguinte: Arminio Fraga promoveu um jantar, tinha promovido um jantar para ajudar, chamar os amigos ali, o pessoal mais próximo dele, para dizer, olha, precisamos apoiar o Lula em 2022, né? Isso tinha acontecido lá. E aí em 2024, 2025 quase, já tem o seguinte, aqui nessa reportagem, que é uma reportagem, acho que é da Gazeta do Povo, tá aqui. Aí diz assim: além de ter promovido o jantar, Arminio Fraga já havia assinado dias antes com os economistas Pedro Malan, Pércio Arida e Edmar Baixa uma nota conjunta de apoio a Lula. Dizia lá o seguinte, abre aspas, votaremos em Lula. Nossa expectativa é de condução responsável da economia, era o que dizia lá. Ok. Passados esses quase 2 anos, em junho de 2024, eles tinham uma opinião muito parecida já e sobre o governo Lula, e o Edmar Baixa, ele que foi um dos que assinou a carta, ele demonstra desilusão em relação ao futuro do país. Ele diz, abre aspas, o Brasil podia decolar, mas o Lula não deixa. Então, fecha aspas, eles simplesmente foram abandonados, as ideias deles, todo mundo, na época, todo mundo aceitou. Todo mundo, não, claro, vamos todos aqui, vocês estão certos, a gente vai ter uma condução responsável da economia, fiquem aqui e me apoiem, porque a gente precisa vencer Bolsonaro. Passou a eleição, eles nunca foram nem chamados nem para tomar um café. Terezinha Nunes.
2: Bom dia,
0: Pois é.
2: Felipe. Felipe, a campanha desse
0: Bom
2: ano,
0: dia, Terezinha.
2: pelo desenrolar, foi uma campanha que onde venceu a mudança. A expectativa de mudança foi mais forte do que qualquer discurso político. Eu lhe pergunto, isso vai mudar agora? Porque todo o pessoal do PT que foi candidato, as grandes cabeças do PT que foram candidatas, pelo menos nas outras regiões do país, claro que o Nordeste está fora disso, foram derrotados na eleição. Foram derrotados na eleição. Então, essa ideia de mudança vai continuar ou ela vai arrefecer agora no segundo turno?
0: Eu não diria, excelente pergunta, Terezinha. Eu não diria que ele iria arrefecer. É muito difícil, num prazo curto como esse, depois de uma campanha de primeiro turno intensa, arrefecer. Mas existe uma forma do discurso de mudança, digamos, ser remodelado ou ser minimamente freado, digamos assim. É mostrando, de fato, a rejeição ao candidato adversário e mostrando que essa mudança pode ser uma mudança negativa diante do limite da arena que está posto, né? Diante de quem está se colocando como mudança. Eu acho que é muito mais plausível que a campanha de Lula hoje trabalhe em cima do jogo do medo, da rejeição, não para transformar o sentimento de mudança, porque não dá tempo, mas para tornar esse sentimento de mudança um sentimento de risco para o negativo. Eu acho que é nesse ponto que eles devem colocar em razão do tempo que se existe de campanha. E aí, remodelar isso depende do pano de fundo. E o pano de fundo é justamente isso que a gente está colocando aqui, resgatar esse pessoal de 22 resgatar o nome da unidade, digamos assim, pelo menos aparentemente nesse momento, porque não dá para se fazer uma costura total agora, mas ter como pano de fundo esse palanque de unidade, essa mensagem de unidade, para partir, para transformar esse sentimento de mudança em um sentimento que pode ser freado.

0: provocando, e a gente aqui em muitas oportunidades vem dizendo, né, o jogo do medo, a rejeição, tá, deve ser a pauta do que a gente vai ver agora nessa campanha de segundo turno.
1: É, agora esse foi um jogo que já não funcionou no primeiro turno, né, professor? No primeiro turno, tanto o Lula como o Flávio fizeram esse jogo, mas para o Lula não funcionou, pelo menos. A história do o
0: Flávio,
1: medo de. Né, porque, aliás, eu vi poucas campanhas em que se bateu tanto num candidato como o Lula bateu no Flávio Bolsonaro. E o Flávio Bolsonaro não perdeu votação com isso.
0: a gente tem acompanhado isso agora. A pulverização de candidatos de terceira via, que inclusive foi desidratada para o segundo turno. A gente estava somando aqui ontem a pontuação, né? Eles somavam mais ou menos 14%, 14 a 15%, e terminaram com a soma de 7 a 8%, né? Essa pulverização turvou um pouco a imagem, né? Ela disseminou um pouco esses ataques de jogo do medo inicialmente. Agora se concentra, né? Agora não dá para fazer um cavalo de pau, digamos assim, no sentimento de mudança, acredito eu. Mas dá sim para se trabalhar em cima da rejeição, sobretudo porque a abstenção é grande e existe um número ainda de eleitores que, mesmo diante do jogo que a gente assistiu, permaneceu votando na terceira via.
1: Verdade. Romualdo de Souza.
2: Ei, professor, bom dia. Como vai você? Tudo bem? Uma questão é
0: Bom dia,
2: com relação
0: Romualdo.
2: a palanques no segundo turno. Professor, olhando bem, dos sete estados, seis e o Distrito Federal, onde vai haver eleição, e eu ainda coloco um asterisco no Rio de Janeiro, que pode ser que não ocorra eleição no Rio de Janeiro, e o TSE que vai definir isso hoje, nas sete unidades da federação, não tem nenhum interesse grande assim para o cabra sair de casa para votar. O outro ponto é com relação exatamente a esses apoios, a esses palanques estaduais. O senhor aposta que esses palanques de vencedores, pegando dois exemplos, Cleitinho lá em Minas Gerais, que foi muito bem votado, e o candidato do Republicanos, Tarcísio Gomes de Freitas, em São Paulo, podem ser definitivos esses palanques? Porque se forem definitivos, isso vai pesar muito mais do que os discursos dos influencers que estiveram ontem com o Lula fazendo uma live, uma selfie com o presidente. Isso não vai dar voto, professor.
0: Pois é, esses apoios são importantíssimos, Romualdo, mas a gente precisa entender se eles vão, a prova dos nove, na verdade, vai ser se eles vão de fato engajar para isso, né? Se no conforto dos seus resultados eleitorais eles vão buscar de fato mergulhar de cabeça nesse segundo turno, né? Nós temos figuras aí que não dependeram de palanque nacional para se eleger, né? Pelo contrário, que tem trajetórias locais individuais que sobrepuseram, digamos assim, a questão nacional, né? E que até pode comprometer a sua trajetória estadual caso tome uma posição agora. Então, conquistar e mobilizar esses governadores e também senadores, né, que tiveram boas votações, né, eleitos, na verdade, tiveram boas votações agora, né, sobretudo esses que estão aí caminhando no centro, né, é um desafio muito grande para a campanha, tanto do Lula quanto do Flávio, né? E o silêncio deles, muitas vezes, pode ser estratégico também internamente nos estados. A gente sabe que existem alianças que não são alianças visíveis para o eleitor, mas são costuradas internamente, né? Que também podem ser feitas, e aí vai depender muito da estratégia de backstage, digamos assim, de cada um dos candidatos do segundo turno.
3: Perfeito. Muito obrigado ao advogado.

0: Felipe Ferreira Lima, advogado, cientista político, professor de Direito Constitucional e Eleitoral. 10:32.
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0: 10 horas 37 minutos.
1: Brasília.
0: Vamos à capital federal, Romualdo de Souza. Bom dia, Romualdo.
2: Bom dia para você, Sócrates. Muito bom dia também para o nosso ouvinte, para Dona Maria do Alto do Moura, para o seu José que mora lá embaixo. Muito bom dia. E a campanha do presidente Lula errou exatamente porque tratou o Brasil como se fosse Asa Norte. E o Brasil não é Asa Norte. O Brasil é muito mais o Ibura de baixo, é muito mais o Alto do Moura, é muito mais Carnaíba do que Asa Norte. E eu explico. Asa Norte é um bairro aqui em Brasília de classe média mesmo, de servidores públicos e que acha que o mundo é essa ameaça do presidente Donald Trump. O mundo é a Dona Maria que acorda de manhãzinha, Sócrates, conta os centavos que tem no Pix dela porque ela precisa comprar pão e leite para a molecada. E a inflação ainda campeia nas bodegas ibiroscas do país afora.
0: Verdade. E eu acredito que a crítica foi muito dura, mas é uma crítica que foi real, né? É uma crítica real. Inclusive com... Eu acho que a frase foi mais ou menos assim: a campanha está sendo dirigida por paulistas sem voto, né? E também a questão da Janja tendo mais destaque do que o vice-presidente da República, o Geraldo Alckmin. Eu acho que a crítica foi dura, sim, mas foi uma crítica real, né? Uma demonstração real do que aconteceu no primeiro turno, Romualdo.
2: E pelo andar da carruagem, se é que isso ainda é uma carruagem, não vai ter muita mudança, não. E eu explico para você, quando a ex-senadora Cátia Abreu fez essas críticas, ela simplesmente estava falando como alguém que mora no Tocantins. Porque quem mora no Tocantins, geograficamente, está mais próximo do Nordeste e de Goiás do que do Norte do país. Mas aí veio um imbecil quando aceitou a divisão de Goiás e acabou criando o estado do Tocantins e colocou Tocantins no norte do país. Então, não adianta você ficar falando, porque o Nordeste é vermelho. E aí, meu amigo, o que significa na prática é o seguinte: o Brasil é de tantos Brasis, Sócrates, é de tantos Brasis, que você, quer dizer, você, que a gente não faz ideia do que se passa no Brasil. E aí não adianta fazer uma campanha média. Eu, por exemplo, ontem estive, eu vou aqui pegar o nome da pessoa, exatamente para dizer o nome da pessoa, para a gente não ficar falando pela metade. Eu estava numa entrevista coletiva e aí apareceu a deputada eleita Ana Elisa. Ela é do PT de Minas Gerais. E aí ela disse o seguinte: não, porque a gente agora está querendo que o presidente Lula tire selfie com a população. Epa, minha senhora, você acha que o cabra que vota em Flávio Bolsonaro vai querer ter a selfie com Lula? O problema de Lula não é selfie. O problema de Lula é exatamente porque o presidente está muito distante do Brasil real. Então, é por isso que se tem de haver alguma guinada profunda na campanha de Lula, é trazer essa campanha, Sócrates, para o Brasil real.
0: E do outro lado, né, o Flávio Bolsonaro começa a campanha já tendo que se explicar por conta de uma declaração, talvez sem o aprofundamento devido, a questão das mudanças constitucionais. Então, o Flávio começa com muitos apoios, mas também começa tendo que se explicar, e isso não é bom, né, Romualdo?
2: Aquele negócio. Você não faz uma campanha para manter os votos que tem apresentando novidades demais. Deixa como está, rapaz. Deixa como está e tenta pegar os votos daqueles indecisos, mas não com novidade demais, do tipo, o que que Lula vai fazer agora? O Lula agora vai dar mais entrevista. Passou 4 anos se negando a dar entrevista séria, porque falar com blogueiro é fácil. Eu quero ver é falar com a imprensa. Sim, há uma diferença profunda entre quem tem de respeitar a legislação do rádio e da televisão, Sócrates, com quem

0: Não precisa seguir essas regras. Eu, Romualdo de Souza, do Sistema Jornal do Comércio, se eu entrevistar agora o Flávio Bolsonaro e ele descer a lenha no Lula, eu tenho que ir atrás do Lula para o Lula se defender. Se o Lula não quiser se defender, é problema do Lula. O meu, a obrigação do veículo, do rádio e da televisão, é ouvir os dois lados. Então, significa dizer o seguinte. Essa campanha vai ser assim um divisor de águas, inclusive no mundo do marketing político, porque não é só colocar, como diz a nova deputada eleita lá de Minas Gerais, não é só colocar o candidato para fazer uma selfie, mas é preciso que o candidato e a candidata falem a linguagem da Dona Maria no Alto do Moura e também da professora Roseline, que mora no bairro da Asa Norte, aqui em Brasília, e que está com um burro na sombra, porque ela passou no concurso e nunca vai ser mandada embora.
1: Eu ainda estou muito agoniado e continuo, né, nesse período eleitoral com essa questão da diferença de tratamento do audiovisual. Tudo é audiovisual. TV é audiovisual, YouTube é audiovisual, rádio é audiovisual. Aí uma parcela tem que cumprir regra até o mundo se acabar. E a outra parcela faz do jeito que quer. E isso eu não consigo engolir ainda. Tenho extrema necessidade que algo seja feito a respeito. Ou quem faz audiovisual segue as mesmas regras, todo mundo, ou então não tem lealdade nessa concorrência, Romualdo.
0: Ou então libera a gente para
1: Para
0: fazer
1: fazer,
0: rádio 24 horas e acabou,
1: Pois
0: né?
1: é, pois é. Ou libera para todo mundo ou não libera para ninguém. Agora tem que ser
0: Exatamente.
1: igual. Tem que ser igual.
0: Agora tem um pepino por aqui, Sócrates, que chama-se. Olha, é que às vezes a gente fica. Rapaz, isso está acontecendo no Brasil e eu não percebi? Ah, quer dizer que a gente fica só olhando para o próprio umbigo, é a eleição no Rio de Janeiro. A eleição no Rio de Janeiro para Eduardo Paes, do PSD, estava tão ganha que ele, 3 semanas antes da eleição, e eu escrevi isso no Jornal do Comércio, chamava Lula de meu comandante. E eu, Eduardo Paes, serei o seu soldado nessa campanha, porque voto a gente tem. Quando abriu as urnas, não tinha voto. Ao contrário, o Douglas Ruas, do PL, estava e saiu na frente. E aí, qual é o pepino? O pepino é o seguinte: o TSE julga hoje se os votos dados a Garotinho serão nulos ou não. Se forem nulos, pode o Douglas Ruas será anunciado governador eleito do Rio ainda hoje. Ou seja, Sócrates, por que que se as pessoas ficam tão preguiçosamente preocupadas em analisar as pesquisas de opinião, que são importantes, mas não podem ser formador de opinião como formadoras de opinião como são as pesquisas hoje. Ou seja, o mundo digital, como você fala aí, do audiovisual, só se dedica a analisar pesquisa. E aí, quando as pesquisas estão defasadas, tentam encontrar uma justificativa. Não tem justificativa para o que ocorreu no Rio de Janeiro.
1: E outra coisa também que me chateia, Romualdo. Eu sou totalmente contra esse negócio de candidato sob júdice. Meu amigo, algo que gere inelegibilidade tem que ser votado, analisado com toda a pressa do mundo pelos tribunais. Seja tribunal regional, seja tribunal superior, porque agora você acabou de descrever muito bem a situação. Agora nós temos uma eleição que aparenta estar decidida, mas que não está decidida porque o TSE deixou para julgar depois do pleito algo que poderia ter sido julgado antes ou algo que poderia ter sido acelerado. Olha, processo de inelegibilidade passa à frente dos demais. A gente não pode colocar o eleitor na urna com a dúvida se o voto dado vale ou não vale. Se o nome está na urna, é porque aquele nome deveria estar concorrendo com toda certeza, sem nenhum asterisco. A justiça tem que melhorar também nisso, Romualdo.
0: O TSE tem 7 ministros. O danado do TSE é porque, você descreveu bem, tem outra pendência, por exemplo, a candidatura de Deltan Dallagnol. O cara teve uma enxurrada

0: nada de votos lá no Paraná, mas ainda está sob júdice, ou seja, ainda aguarda uma decisão final. E aí, Sócrates, eu digo para você o seguinte: a gente fica muito dependendo do judiciário. E o eleitor mesmo, vai ter de voltar agora às urnas. Olhe, vai ter de voltar às urnas agora no dia 25, não é, Sócrates?
1: Sim.
0: Sem muito incentivo. Por exemplo, aqui em Brasília, o incentivo que tem é porque tem segundo turno. Mas só vai ter segundo turno em 6 ou 7 unidades da federação, dependendo dessa história do Rio de Janeiro. A maioria não tem. Só vai ter no Acre, no Amazonas, no Espírito Santo, no Rio Grande do Norte, no Tocantins e aqui no Distrito Federal. Os grandes colégios eleitorais já liquidaram a fatura no primeiro turno.
1: Pois é. Tem um rapidinho para hoje, Romualdo.
0: Conto para você, e aí você vai achar muito engraçada essa história, porque é o seguinte: ontem teve uma visita do coordenador da campanha de Flávio Bolsonaro ao Supremo Tribunal Federal, e Rogério Marinho ouviu alguns puxões de orelhas. Do Supremo Tribunal Federal, o STF não quer nem ouvir falar em impeachments de ministro e aumento no número de integrantes da corte. Ou seja, essa é uma decisão do Congresso, não é do Flávio Bolsonaro. Ou seja, estão procurando chifre em cabeça de cavalo.
1: Estão procurando um unicórnio, né, Romualdo?
0: É, um unicórnio.
1: Um abraço para ti, até amanhã. Amanhã tem café, né?
0: Amanhã tem café, é claro.
1: Um abraço. 10
0: Tchau.
1: horas 49 minutos aqui na Rádio Jornal. 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
1: Daqui a pouquinho tem par de convites para o Centerplex. Você quer ir ao Centerplex? Um parzinho de convite bom demais para você. Na faixa, gratuita. Gratuitamente. Então manda aí. Nome completo e bairro. Nome completo e bairro. Certo? Tá combinado? Manda aí pra gente.
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1: Vamos falar um pouquinho mais sobre a abstenção nas eleições no primeiro turno? Ernesto Pereira.
11: Nas eleições de primeiro turno de 2026, mais de 125 milhões de eleitores participaram da votação, o equivalente a 78,92% do eleitorado. No entanto, o que chama atenção é a taxa de abstenção. 33.469.244 eleitores aptos a votar não foram às urnas, um total de 28,08% de abstenção. Os dados são do Sistema de Totalização de Votos do Tribunal Superior Eleitoral, TSE. Esse é o número de abstenção mais alto desde 1998. Diversos fatores estão associados a esse nível de abstenção, como explica o advogado e doutor em Direito, especializado em neoconstitucionalismo, Álvaro de Oliveira Azevedo Neto.
12: O que a gente pode dizer que pode ter motivado isso, na verdade, é que existe um desânimo generalizado com a política que pode vir de uma fadiga com esse processo polarizado que a gente está passando, né? Também pode ser o fato de que a gente tem uma população que está envelhecendo e que os eleitores mais velhos têm uma dificuldade maior para ir votar, então estão optando em não ir votar. Também pode ser o fato de que a multa pela abstenção é muito baixa, né, que é R$ 3,50. E também, no final, que talvez seja um motivo mais evidente, é que essa campanha presidencial foi muito pouco mobilizadora.
11: Disputam a vaga pela presidência da República o atual presidente e candidato à reeleição, Luiz Inácio Lula da Silva, PT, e o senador Flávio Bolsonaro, PL. Segundo o doutor Álvaro de Oliveira Azevedo Neto, a população pode esperar cenários distintos dessa corrida eleitoral.
12: A gente pode esperar duas coisas bem diferentes, né? De um lado, a gente vai ter a vontade da manutenção do voto e o estímulo para que as pessoas vão votar outra vez. E de um outro lado, a gente vai ter uma campanha voltada para que as pessoas que não votaram votem. Então, de um lado, o presidente Lula vai tentar aumentar a base dele e, enquanto isso, o candidato Flávio Bolsonaro vai tentar fazer com que as pessoas que votaram nele votem de novo, compareçam novamente às urnas, para confirmar a vontade que eles manifestaram no primeiro turno. Então, podemos ver estratégias diversificadas, mas também voltadas para que as pessoas compareçam às urnas para votar.
11: As eleições de segundo turno estão marcadas para o dia 25 de outubro, último domingo do mês. O horário da votação é o mesmo do primeiro turno, das 8 da manhã às 5 da tarde. Destaque que as pessoas que não compareceram no primeiro turno podem ir às urnas votar neste segundo turno. Ernesto Pereira, Rádio Jornal, Rádio Notícias.
1: Dez horas e 57 minutos aqui na Rádio Jornal. Gostei da cor da caneta da Juliana, é bem discreta. Cor discreta, você não... né? E a caneta também é bem discreta. Cadê aquela lilás que você usava? Tem uma lilás, tem uma verde, limão, né? E essa é rosa, ela que ela escreveu aqui, uma caneta rosa. Pronto. Vamos lá, vamos aqui ao nome das pessoas que estão ganhando um par de convites para o Centerplex, tá? Cadê o

0: Esse aqui é o bairro. Tu não anotasse não, foi? Ô, Jesus. É do centro. É o Luciano Mendes de Souza. Luciano Mendes de Souza, do centro da cidade. Coloca aí, por favor, pra gente não perder. Pronto. Pedro Pereira... De quê? Pedro Pereira... Ô, letra... Ô, letra danada. De Souza, é? Será que o povo é parente aqui? Acho que não, que um é do... Um é do... É, Souza Júnior. Um é do Pinheirópolis, outro é do centro. Pedro Pereira de Souza Júnior, do Pinheirópolis. Marcela Lima, do Indianópolis. Lucimário José da Silva, do Divinópolis. Jéssica Monteiro Ferreira da Silva, é isso? Do sítio Murici. Jéssica Monteiro Ferreira da Silva, do sítio Murici. Então, Luciano Mendes de Souza, do centro. Pedro Pereira de Souza Júnior, do Pinheirópolis. Marcela Lima, do Indianópolis. Lucimário José da Silva, do Divinópolis. Jéssica Monteiro Ferreira da Silva, do Murici. Vocês passam aqui, vocês podem passar aqui no Sistema Jornal do Comércio em horário comercial, tá? É, lembrando que os ingressos valem até o dia 15. Dia 15 conhecido também como quinta-feira da próxima semana, de hoje a 8, para qualquer sala, com exceção da sala 4, que é a sala onde está sendo exibido o filme Dos Vingadores, tá? Então é isto. Muito obrigado pela audiência de todos, obrigado pela companhia. E bom filme para vocês. 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Um abraço a todos, obrigado pela audiência. Vocês continuam aqui na Rádio Jornal, vem aí o debate da Supermanhã.
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10: Tivo, sabe os MEIs que a gente fala tanto? Esse é o microempreendedor individual.

0: E quando se fala de 400 mil, são 400 mil CNPJs ativos, funcionando, em um cenário de crescimento na abertura de MEIs aqui no estado. Esse avanço mostra que cada vez mais os pernambucanos estão buscando renda por conta própria, mas também levanta uma discussão que nós precisamos fazer, que é sobre as transformações do mercado de trabalho. Afinal, o crescimento dos MEIs representa mais oportunidades para empreender ou também reflete a dificuldade de encontrar empregos formais? E qual o direito desse trabalhador, tanto do CLT quanto do MEI? Isso está sendo resguardado, está sendo protegido? São temas que nós vamos abordar aqui no debate de hoje, discutindo o que está por trás desse movimento e os desafios para quem decide abrir o próprio negócio. E para fazer esse debate, eu estou recebendo o Cleto Paixão, que é especialista em finanças e contabilidade do Serviço Brasileiro de Apoio às Micro e Pequenas Empresas, o SEBRAE. Bem-vindo mais uma vez, bom dia.
1: Bom dia a todos da JC, bom dia a você, bom dia aos colegas que estão aqui.
0: Prazer recebê-lo. Também na nossa bancada, Vitor Borba, que é economista, especialista em finanças e gestão empresarial e mestrando em ciências políticas. Prazer recebê-lo também de novo. Bom dia.
2: Alegria toda minha, Natália, ouvinte da Rádio Jornal.
0: Prazer. Bom, também na nossa bancada, o doutor Bruno Félix, que é advogado trabalhista e também vai nos ajudar com esses direitos. Bem-vindo, doutor. Bom dia.
3: Bom dia, Natália. Bom dia, Vitor. Bom dia, Cleto. Bom dia a todos os ouvintes. Vamos lá, vamos conversar um pouco sobre
0: então,
3: esse tema
0: embora.
3: Tão importante.
0: Olha, o ouvinte que nos acompanha aqui no debate sabe que a gente veiculou na chamada a programação falando sobre a presença do secretário de Desenvolvimento Profissional e Empreendedorismo do Estado, doutor Diogo Alexandre. Ele estaria presente no nosso debate para falar dos números e da geração de empregos. Não foi possível, mas é claro, gente, que esse assunto não termina hoje. A gente até está só começando, mas são temas que nós vamos de pouco a pouco tocando, ampliando com você, ouvinte, entendendo a sua realidade. Você está envolvido nesse universo, você é MEI, saiu do CLT, é MEI, está fazendo essa migração, está pensando em voltar a ser CLT, o que está tocando aí no seu coração e na sua mente? Manda mensagem, participa com a gente, deixa seu recado, vou só lembrar aqui do nosso WhatsApp, que é o 991478520, 991478520 é o nosso WhatsApp. E estamos também no YouTube, com imagens. Você nos assiste, você nos ouve e participa também do programa. Vitor Borba, me fale da sua visão. O que esses números refletem sobre Pernambuco e o mercado de trabalho?
2: Vamos lá, Natália. A gente tem alguns fatores que contribuem para o aumento do número de MEIs aqui em Pernambuco e no Brasil de forma geral. O primeiro deles... Eu enxergo que essa nova geração de 20 e poucos anos, antes dos 30, ela já tem uma visão diferente de um trabalho CLT. É uma geração que tem um apego maior à liberdade, à flexibilidade de horário, à flexibilidade do modelo de trabalho, não querem muitas vezes ir presencial de segunda a sexta, e a maioria dos empregos CLT demandam essa condição de seus profissionais. Então, o primeiro ponto é uma questão geracional. Eu vejo muito isso acontecer em muitas empresas, independentemente do porte, pequeno, médio ou grande. O segundo fator é que a taxa de desemprego no Brasil, a gente tem a sensação de que diverge dos números apresentados pelo IBGE. Por quê? Porque a gente sempre correlaciona dentro da economia a taxa de desemprego com o crescimento do PIB. E quando a gente olha um crescimento do PIB praticamente estagnado em 1%, 1,5%, 1,8%, dentro dessa variação, e cada vez mais gente entrando no mercado de trabalho por conta da idade, a gente não consegue compreender de forma precisa essa taxa que é divulgada. E é o que a gente vê na rua, as pessoas, muitas delas sem emprego, e acabam partindo para a realização de serviços, os chamados bicos, né? Passa a vender um produto, uma roupa, abre uma lojinha e começa ali a faturar. Esse é o segundo aspecto. E o terceiro, eu acredito que a tecnologia do Pix veio para contribuir para a formalização de pessoas que já faziam unha, já cortavam o cabelo, já faziam maquiagem, já vendiam picolé na rua, já vendiam um produto na praia. Então essas pessoas passaram a olhar, eita, o pessoal não está mais andando com dinheiro, então preciso ter uma conta para eu poder ter um Pix e continuar faturando, porque as pessoas não estão mais pagando em dinheiro. E no momento em que elas partem para essa formalização, naturalmente o caminho mais fácil é o MEI, porque a pessoa deixa de receber na pessoa física, passa a ter o seu pequeno negócio, passa a formalizar o seu negócio, passa inclusive a disputar contratos dentro de pequenas empresas, como prestador de serviço.

0: e as empresas exigem naturalmente o mínimo de formalização. Então, esses três fatores somados, acredito que tenham colaborado para o aumento do número de MEIs, não só em Pernambuco, mas no Brasil de forma geral.
1: Cenário realidade, né, estadual e do país, comportamento, o novo mundo, o novo mercado. E aí eu quero, inclusive, trazer um outro dado aqui, Cleto, que é bem interessante, porque quando a gente fala que Pernambuco tem 400 mil CNPJs ativos para MEIs, são dados, gente, importante destacar, do mapa de empregos do governo federal, dados oficiais, ok? E esses dados apontaram que aqui, Pernambuco, o estado, registrou uma alta de 17% de abertura de MEIs entre janeiro e julho desse ano, se comparado com o mesmo período do ano passado. Então, 17% de elevação nesse período. Inclusive, o Recife, capital, obviamente, concentra a maior parte desses novos registros, seguido por Jaboatão e Caruaru. A economia aquecida é movimentada também nesses locais. Só que abrir um MEI por abrir um MEI, né, Cleto? Isso pode ser, muitas vezes, um perigo para as pessoas. Falta orientação, muitas vezes, para a pessoa pensar, não, vou lá, vou empreender, vou abrir um MEI. Não sei nem como vai ser, mas quero estar, de alguma forma, com alguma cobertura social, né? Alguma proteção social. Qual é a orientação que você dá para quem está nos ouvindo agora e pensou, poxa, eu posso, talvez, buscar isso, mas não sei por onde partir. Qual é a orientação do Sebrae para essa pessoa, para esse ouvinte?
2: A gente tem como orientação, primeiro que ele busque entender o negócio que ele vai abrir, se ele realmente quer abrir um negócio. Entender o público-alvo, para que ele vai vender, como ele vai vender, de que forma vai vender, a formação de preço, né, o controle financeiro, a forma de divulgação. Tudo isso a gente faz para ele até uma trilha de conhecimento que envolve capacitações e consultorias, que envolve desde um curso que a gente tem chamado Começando Seu Negócio do Zero, até a questão do marketing digital. Então ele passa por como é que ele abre uma empresa, como é que ele forma o preço, como é que ele faz os controles financeiros, para que ele tenha essa noção. Tá? Eu queria só complementar,
1: claro,
2: o que Bruno falou. A gente também tem uma visão dessa abertura de empresa em relação à quantidade de pessoas com mais 60 que estão abrindo empresas, pessoas que querem complementar as suas rendas, mesmo tendo um emprego. E aí sempre perguntam, olha, se eu for demitido, eu vou perder o seguro-desemprego? A gente sempre informa isso para ele, então a gente... mas tem muitas pessoas que estão nessas condições. E existem hoje plataformas de contratações de MEIs, né? Pedreiro, encanador, eletricista.
1: MEI.
2: Como MEI, que imputa ele está... ele tem que abrir esse MEI. Então, eles têm aberto mais MEIs para poder oferecer esses serviços de uma forma de contratação mais simplificada para o governo federal, para o governo municipal aqui em Recife. Então, essas formas de contratações têm aumentado também essa possibilidade de eu ser MEI, né, para que eu consiga oferecer esse serviço, né, que é um gancho aqui que o Vitor me deixou.
1: Então, e abrir o MEI é muito fácil, né?
2: Isso.
1: Você senta ali na frente da tela ou pega o smartphone na mão, você abre o MEI.
0: Isso. Perfeito. Abre e fecha rápido.
1: Já está com o número do CNPJ na mão em minutos.
2: Isso.
1: Mas entre abrir o MEI e efetivamente saber o que é o MEI, né, Cleto?
2: Isso, porque é uma empresa. Ele tem que entender que aquilo ali é uma empresa e ela tem regras e tem obrigações. Duas delas que são as principais é pagar todo mês o DAS, né?
1: E gerar aquela guia de pagamento, né?
2: E todo ano, entre 1º de janeiro e 30 de maio, ele tem que fazer a declaração de faturamento do ano anterior.
1: Sim.
2: Essas obrigações são muito importantes e elas geram problemas se por acaso ele não fizer em tempo.
1: Sabe aquela declaração que a gente faz do imposto de renda, quem precisa fazer a declaração?
2: Isso.
1: Quando você precisa fazer SLT, mas também tem o MEI,
2: isso,
1: você também precisa fazer do MEI.
2: Perfeito.
1: Tem que fazer as duas. Ou só é MEI, tem que declarar também o imposto ali para a Receita Federal. Então, são obrigações que, reforçando, né? Você pensar, poxa, o empreendedorismo chegou na minha vida, agora vai resolver tudo. Não. Tem obrigações também para você. Doutor Bruno, tem uma pergunta aqui já... chegando aqui no nosso tema, que é bem interessante, do Marcos de Casa Amarela. Ele diz que é CLT, tem carteira de trabalho, né, assinado numa empresa, mas que tem vontade de fazer renda extra. Aí ele pergunta, eu preciso fazer um CNPJ para isso? Eu não quero sair do CLT, eu não quero deixar a carteira assinada. Porque caso não dê certo, no MEI, no CNPJ, enfim, supostamente, eu estou garantido com o meu CLT. Para ele fazer uma renda extra, obrigatoriamente, ele precisa de abrir um MEI, ele precisa de ter um CNPJ, doutor?
3: Natália, bom dia. Respondendo de maneira objetiva para ele, não. Ele não precisaria ter um CNPJ, ele não precisaria abrir um MEI. Desde que a pessoa que está contratando ele, né, o contratante ou aquela pessoa para quem ele vai prestar serviço, assim não exija. Muitas empresas, quando vão contratar algum tipo de mão de obra, exigem que necessariamente haja a emissão de uma nota fiscal, uhum, ou até um recibo também de pagamento de autônomo, RPA, como se chama por aí. O grande problema, Natália, que acho válido todos esses argumentos do empreendedor, é você ter que diferenciar primeiramente o empreendedorismo de oportunidade e o de necessidade.
1: Isso.
3: Que a maioria no Brasil.
1: É que
3: hoje,
1: é a nossa provocação. Mais empreendedores, né? Ou menos empregos.
3: Então,
1: o que está acontecendo?
3: A maior parte, veja, a maioria das pessoas que a gente citou aqui são pessoas que foram, necessariamente elas tinham um emprego formal, não conseguiram um emprego formal e foram lançadas para a informalidade.
1: Uhum.
3: Então, o trabalhador, o ser humano, no intuito, no espírito de sobrevivência dele, ele tem que dar o jeito dele. E como é que ele faz? Ele chega numa empresa e aquela pessoa, aquele contratante, ele diz, só aceito você como um MEI, como você como PJ, vamos dizer assim, a PJização aí.
0: É,
3: então, aí você tem funcionária doméstica hoje, PJ, você tem professor PJ, você tem diversas atividades, você trabalha todos os dias, subordinado, com carga horária, com chefe, você não pode trocar, mandar outra pessoa no seu lugar, você tem
0: que chegar, horário
3: para sair. Você tem que,
2: é,
3: veja, até o ponto, não, eu assinava o ponto lá, doutor, só por conta, para ter um controlezinho da quando eu ia, veja, quando você ia faltar, aí ele descontava, tinha que mandar testar, veja, são tantas coisas, que aquilo ali, ele é tudo, menos um PJ, menos prestador de serviço. Chegou um trabalhador, ilustrando ainda isso aqui, que ele chegou para mim e falou assim, doutor, eu queria ter uma dúvida com o senhor, qual foi? Aí ele falou assim, eu estou sendo assediado moralmente. Eu disse, é mesmo, cadê o contrato de trabalho? Ele disse, eita, doutor, eu não tenho carteira assinada, não. Eu tenho um contrato de PJ. Ele disse, veja, então a gente tem uma barreira. Se você está sendo assediado moralmente, é porque você é um trabalhador. Necessariamente você é funcionário. Uma PJ, ela não pode ser um MEI. Como foi que você abriu isso? Não, para eu ser contratado, eu fui obrigado a abrir um MEI.
1: Doutor, então, deixa eu aproveitar aqui uma observação de um ouvinte que é sobre o tema. Outro ouvinte participando, o seu Cândido Guerra, ele fala o seguinte, ó, tem muitas situações nesse campo que não são empreendedorismo, é fraude na relação trabalhista. E ele denuncia uma barbearia aqui no Recife, em que os barbeiros são todos empresários, entre parênteses, MEIs. Claro que a gente não tem como saber exatamente a situação do local, mas o seu Cândido está fazendo essa denúncia. Então, ok, vamos lá.
0: É mais de
1: explicar.
0: Uma, tá, Natália? Eu conheço mas muitos casos de
1: barbeiros. Eu acho que mais
0: barbeiros,
1: do que na encruzilhada também só, né? Mais, em vários lugares. Mas, doutores, vamos lá. Doutor Bruno, o que diferencia esse trabalhador convencional, que a gente já conhece no modelo muito antigo, de um MEI? Porque quando o senhor fala desse assédio, de alguém que vem procurar denunciar, dizer que isso está acontecendo... Que separação é essa? O que o empregador pode pedir? O que ele não pode pedir? O que ele pode solicitar? O que ele não pode solicitar? Que limite é esse nesses modelos de contratação?
3: Se atenda inicialmente a pergunta do ouvinte, Natália. A parte de salão, existe uma lei específica dela.
2: Isso, salão parceiro.
3: Que é a parte do salão parceiro. E a gente já teve demandas nesse sentido. E tem que ser um contrato formal. Existe uma divisão de valores ali, de percentual. O salão ele arca com os custos maiores, você recebe um percentual. Mas o que a gente tem visto efetivamente nesses casos, e vou falar do ouvinte diretamente.
1: Claro.
3: Esse trabalhador, ele, por exemplo, se ele vai chegar atrasado, ele tem que fazer uma comunicação. Se ele não tem um controle, por exemplo, da agenda dele, ele obrigatoriamente ele não pode trocar por uma outra pessoa. Se você é um prestador de serviço, não necessariamente você não precisa ter a pessoalidade.
2: Isso.
3: Se eu Se Vitor, ele presta serviço, ele corta o cabelo, ele pode mandar a pessoa no lugar dele para cortar o cabelo.
1: Uhum.
3: Então, se...
1: Não precisa estar lá no horário X todo dia.
3: Exatamente. Né? Então, você tem toda a liberdade. A CLT tem é muito antigo esse conceito, seria onerosidade, pessoalidade, subordinação. Então, tem vários requisitos ali, objetivamente, que quando você analisa friamente, aquilo ali, na verdade, ele é um trabalhador comum, que não diferencia aquele trabalhador de quem tem. Quando você olha para aquele trabalhador,

0: Se você efetivamente perceber que ele não tem autonomia, ele não tem poder de gestão, ele não tem liberdade nenhuma, a grosso modo, óbvio, claramente que tem requisitos jurídicos aí nesse meio, mas a grosso modo, quando você olha aquele trabalhador e você não consegue identificar naquele trabalhador ali qualquer tipo de liberdade para ele, ele não consegue faltar, ele tem um desconto, ele não consegue mandar outra pessoa no lugar dele, ele tem horário para bater, ele bate ponto, ele manda um atestado. Então, veja, é um trabalhador normal, aí tu fala assim, e tu é o quê? Ele
1: O
0: disse, eu sou
1: contratante
0: PJ.
1: pode exigir
0: Olha aí.
1: exclusividade de um MEI, por
0: Não,
1: exemplo?
0: não
1: Não
0: pode.
1: pode? Ok. Gente, isso é tão importante porque, vamos lá, muitas vezes, Vitor, a economista está com a gente, o trabalhador se sujeita a esses formatos, por quê? Porque ele tem medo de ficar sem trabalho, medo de não conseguir a renda. Então, essas realidades existem. E aí, mais uma vez, reforçando a nossa pergunta, mais empreendedores ou menos empregos? Inclusive, o Gustavo, que é do bairro do Cordeiro, nosso ouvinte, ele questiona se os salários dos empregos formais não estão pouco atrativos. Se esse também não é um fator que
2: Sim.
1: pode estar impulsionando as pessoas a buscarem ser
2: Sim,
1: MEI, ter o
2: sim.
1: seu CNPJ
2: São
1: e dar um jeito na renda.
2: duas situações, Natália. O primeiro é mais empreendedores ou menos empregos? Na minha opinião, menos empregos. E na minha segunda opinião, menos empregos de qualidade, bem remunerados. A gente vê no Brasil, por exemplo, resgatando o primeiro ponto, no primeiro posicionamento sobre os três principais fatores, na minha opinião, que justificam esse aumento de MEIs. A gente tem, dentro das empresas, uma condição diferente de trabalho. O reajuste dos salários, ele acompanha o IPCA, e a gente já teve várias discussões na Rádio Jornal de que o IPCA, via de regra, ele não reflete o aumento de preços real da economia. Então, na prática, o trabalhador está ficando cada dia mais pobre, porque se o reajuste do salário via IPCA, tem como parâmetro IPCA, e os preços sobem em uma velocidade maior do que o IPCA, o poder de compra está diminuindo. Então as pessoas fazem essa conta e sentem no bolso todo final de mês. Então diz, olha, o meu salário não está dando mais, eu tenho que fazer um complemento, eu tenho que buscar uma outra alternativa. Quando vai para o mercado de trabalho, a metodologia que o IBGE utiliza, a PNAD contínua, etc., ele não enxerga como desempregado a pessoa que deixou de procurar emprego. Imagine uma pessoa que busca emprego 1 mês, 2 meses, 3 meses, 6 meses e não encontra. Aí ela recebe uma ligação do IBGE e pergunta: você está procurando emprego? A pessoa diz: não, não estou mais, cansei, não consigo. Então aquela pessoa não entra como desempregado na conta do IBGE. Então essa taxa de desemprego é muito maior do que a que o governo publica. Então, claro, menos empregos disponíveis na economia brasileira. Quando a gente olha, sobretudo, para os estados do Nordeste, a maior parte dos estados tem mais dependentes do Bolsa Família do que pessoas com carteira assinada. Então, isso mostra um dado alarmante na nossa região, que é a necessidade por renda. Então, a maior parte das pessoas, mais uma vez, na minha opinião, busca a formalização através do MEI porque não encontra emprego. E quando encontra emprego, são empregos que, via de regra, não sustentam a casa, não são capazes de pagar a conta todo final do mês.
1: Provocação agora para Cleto Paixão do Sebrae. Ser MEI aumenta a renda? Porque, minha gente, você começar a ser de partida, não vai ser um mundo mágico. E o povo procura isso, porque quer
2: Isso.
1: aumentar a renda,
2: Sim.
1: quer conseguir levar mais para casa, ter um pouquinho mais de sossego, um pouco mais de tranquilidade. Ser MEI automaticamente aumenta a renda? A pergunta pode parecer óbvia, mas tem gente que acredita nisso, Cleto.
3: Automaticamente não, né? Por conta de todos esses motivos que a gente discutiu aqui, né? Então, por exemplo, se uma pessoa já tem um negócio informal e ele só foi se pejotizou,
1: Sim.
3: né, para poder vender para uma empresa ou vender para outra empresa, talvez aumente, porque ele fez isso para aumentar as vendas dele. Mas se ele abriu um MEI somente para recolher o INSS, porque era mais barato. Se ele perdeu o emprego e abriu uma empresa para ver se conseguia umas condições melhores, não vai aumentar tanto a renda dele assim. Quando você realmente quer abrir porque você quer ser empreendedor, aí sim você tem uma perspectiva, você tem um futuro, você tem um planejamento.
4: O
1: Planejamento.
4: empreendedor de oportunidade, né?
3: Isso, esse de
4: Não por
3: oportunidade, esse
4: necessidade.
3: sim. Esse vai aumentar a sua renda porque ele tem um objetivo. Mas aquele que abre apenas porque, por outros motivos, por necessidade, simplesmente porque quer contribuir para o INSS de uma forma mais barata, isso a gente
1: Ou até
3: não
1: pelo
3: vai aumentar.
1: desespero mesmo, né?
2: E
1: Sem planejamento.
2: só existe empresa, Natália, quem nos ouve, quando existe negócio. Não existe empresa se não existe um negócio.
4: Perfeito.
2: Ah,
1: Demanda.
2: antes, exatamente.

0: Antes precisa existir um negócio. Qual é o negócio? É cortar cabelo, é fazer unha, é vender picolé, é vender roupa numa lojinha. Então existir um negócio, pronto, é um ponto de partida para existir uma empresa e não um caminho inverso, né? Abrir uma
1: Sim.
0: empresa para depois ver qual é o negócio.
2: Isso, perfeito.
1: É, eu tenho alguns dados aqui, gente, antes de ir para o intervalo, só para a gente aqui ilustrar, já que foi falado da questão do emprego, o desemprego. Dados do segundo trimestre deste ano, colocando os percentuais, né, de desemprego no país. O Amapá lidera com 9,8%, a Bahia em segundo lugar com 9,1% e Pernambuco em terceiro com 8,3%. Pernambuco, Bahia e Pernambuco ficavam muito tempo ali, né? Primeiro, segundo, primeiro, segundo, primeiro, segundo. Então, agora é Amapá, Bahia e Pernambuco, Pernambuco 8,3%. Então, é um número, né? Um percentual expressivo na população em que a gente precisa tentar entender um pouco dos dados. Pernambuco gerou em agosto 13.428 empregos de carteira assinada, dados do CAGED. 13.428 empregos de carteira assinada gerados em agosto. Doutor Bruno, aproveitar aqui e fazer uma pergunta que deve ser de muita gente e que quem faz é o seu Beto. Ele disse que seu sobrinho trabalha fazendo aplicativo de transporte. Ele quer fazer o MEI ou até pagar o INSS para ter alguma cobertura. Se ele pagar, ele perde algum auxílio, como por exemplo o Bolsa Família? Perguntou aqui. Eu sei que talvez não seja muito especificadamente na sua área, mas vamos lá. O motorista de aplicativo que faz o MEI para poder trabalhar, ele corre risco de perder algum benefício?
3: Eu vou dizer pela minha área especificamente, Natália,
1: Sim.
3: se aquele uma das condições que o seguro-desemprego, por exemplo, o trabalhador ele não recebe é se ele tiver um MEI. Então, provavelmente, se esse trabalhador ele tiver um MEI ativo, acredito eu, posso pesquisar e falar em seguida, acredito que esse trabalhador que ele tiver um MEI, ele não vai conseguir ele ter um. Ele não teria direito a receber o Bolsa Família.
1: Tá, vamos fazer o seguinte, a gente vai no intervalo. Agora no intervalo a gente
3: Já, olha
1: pesquisa
3: aqui
1: com
3: agora.
1: essa exatidão, né, doutor? E aí traz na volta para o ouvinte com mais dúvidas também, tirando e ajudando a todo mundo que está participando. Voltamos já.
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1: Mês tem aumentado no estado 17% de aumento entre janeiro e julho. 400 mil CNPJs de MEIs ativos no estado. Que público é esse? Por que está indo por esse caminho? A gente está lhe ajudando a responder. O doutor Bruno Félix, que é advogado trabalhista, a gente foi para o intervalo falando da questão de ser MEI, regularizar, motorista de aplicativo e receber benefício social. Como fica essa conta? Cleto, sei que também tem expertise na área, vai nos ajudar. Mas o que a gente conseguiu apurar, doutor Bruno?
2: Que o MEI, efetivamente, né, Cleto, era... automaticamente, o simples fato de você ter MEI, você não perderia o Bolsa Família. A gente teria que aferir, né, o que a regra diz é que, efetivamente, o critério da renda, os mesmos critérios que tem, né, isso, Cleto? Isso. Então, ficaria necessariamente, entraria na conta para saber se você perderia ou não. E mesmo que ultrapasse, durante um período, você ainda continuaria recebendo o Bolsa Família, não é isso, Cleto?
3: Isso, você receberia metade durante 2 anos e aí, ao final desses 2 anos... Se a renda tivesse maior do que os 238 mil por pessoa, né, per capita, aí você deixaria de ser. Se não, você, ou por qualquer motivo, você pode voltar a ser o que era, mas tem que cumprir essa questão da renda.
1: É dizer o seguinte para o ouvinte, isso vale também para o CLT, gente. O Bolsa Família teve, já há algum tempo, talvez 1 ano, 2 anos, uma alteração, né, Cleto?
3: Isso.
1: Antigamente... não existia a possibilidade de você receber o benefício e ter carteira assinada, ok? Hoje, isso, existe esta possibilidade de você continuar sendo beneficiário do Bolsa Família e ser CLT, ter a carteira assinada. E, inclusive, portanto, também ter o MEI. Desde que, durante um período, a sua renda vai ser analisada. No momento em que você não depender mais do benefício,
3: isso,
1: que você já tem a carteira assinada, né, Cleto?
3: Isso.
1: Já está ali no emprego, perfeito, já tem um tempo, consolidou, aí... corta o benefício.
3: Perfeito.
1: Mas não é automaticamente e também não lhe impede de ir para o mercado formal ou de ter um MEI.
2: E fique muito claro, Natália, que o Bolsa Família ou os benefícios sociais é uma passagem. É no momento de maior aperto do cidadão, do trabalhador. Lembre sempre como uma ponte. Você passa pelaquela dificuldade... você conseguiu formalizar, você conseguiu a renda e nada impede que lá na frente você, efetivamente, você volte a ter aquela dificuldade, você volte para o benefício, desde que você efetivamente se encaixe dentro das regras de renda, principalmente, para poder voltar a usufruir o benefício.
1: O objetivo precisa justamente ser esse, né, Vitor Borba, que é economista. Transição, né?
4: Isso, a ideia é essa, né, de dar um suporte para as famílias que necessitam no período que elas necessitam. Essa ideia inicial que foi adotada do Bolsa Família no passado. Culturalmente, no Brasil, se adotou um pensamento de que o Bolsa Família ele precisa ser eterno. Mas, na verdade, a política ela foi criada para ajudar as pessoas que estão precisando naquele momento. E, na minha opinião, não pode se transformar em uma bengala vitalícia, para que aquela pessoa ela não se acomode, não se acostume com aquele benefício, e isso a impeça, por exemplo, de conseguir um emprego formal, de abrir um MEI, de buscar outras alternativas de renda. Então, do ponto de vista cultural, é algo que a gente enxerga com bastante força, sobretudo no Norte, no Nordeste, e é uma mentalidade que a gente precisa trabalhar para que ela sofra alguns tipos de atualização. Claro. Porque a pessoa ela precisa querer crescer. Precisa querer estudar, precisa querer produzir mais, para dar dignidade à sua família sem depender do Estado. Mais uma vez, existem muitas pessoas que precisam do benefício, esse benefício precisa existir. A gente não está discutindo isso, a gente está discutindo é quanto tempo aquela pessoa realmente precisa daquele benefício e até que ponto esse benefício está desincentivando ela a buscar outros caminhos.
1: E até por isso a importância, vou aproveitar aqui, senhores, para falar isso, porque sempre é uma dificuldade, e a gente já fez vários programas aqui com CRAS, falando sobre Bolsa Família, manter os dados atualizados. Manter muitas pessoas, às vezes, com medo mesmo da questão de perder a renda e precisar, sim, não atualiza o dado, sai um integrante da família, um membro, vai morar em outro lugar, aí muda a composição de renda, você não vai no CRAS, você não atualiza.
3: Isso.
1: Ou aumenta a renda, não atualiza. Atualiza os dados, gente. Tem que ser um programa de transição para que ele continue para

0: quem precisa, precisa também que você, usuário, esteja no CRAS, fazendo a atualização, informando os dados corretamente, inclusive como endereço. É uma dificuldade enorme que, por exemplo, a prefeitura do Recife tem com a localização das pessoas. Muita gente mora sozinha. O cidadão lá do CRAS bate na porta, não tem ninguém. Aí não consegue, tá trabalhando, tá na rua, tá no corre, não consegue atualizar os dados, a renda. Então, essas informações ajudam no aprimoramento do programa. É importante você, usuário, fazer a sua parte. Ô, Cleto, deixa eu perguntar aqui uma questão para você sobre a população 60+.
1: Sim.
0: Você falou antes que muita gente está buscando o MEI como um complemento de renda. O nosso querido ouvinte Silvino de Caruaru fala sobre a dificuldade para conseguir trabalho após 45, 50 anos. E ele diz, a pessoa não consegue, precisa se virar de alguma forma para sobreviver, como a maioria dos ambulantes. Ele conta que tem 50 anos de idade, 20 de experiência em segurança privada. Mas as empresas de segurança e outras áreas não aceitam pessoas nessa idade. Ele está vivendo dificuldades para conseguir voltar ao mercado de trabalho formal. Hoje, vendendo picolés para sobreviver. Eu lhe pergunto, Silvino, que está nos acompanhando em Caruaru, o senhor tem alguma formalização? Tem MEI? Eu imagino que não. Mas ele está nos ouvindo, eu tenho certeza, e vai mandar a mensagem. Nesse caso do ouvinte, Cleto, seria bom que ele tivesse uma regularização, e hoje ele está vendendo picolé para viver, e dignamente. Mas no caso dele, o que a gente pode falar?
1: Bom, eu tenho uma preocupação em relação à questão da aposentadoria dele, né? Que se ele não estiver pagando de uma forma ou qualquer questão de ter recursos, talvez um MEI seja uma opção para ele. Mas como ele tem 50 anos, né? E é uma pessoa ativa, por que não usar esse conhecimento dele nessa área, como consultor, por exemplo? Como preparar pessoas para essa área de segurança? Eu quero abrir uma pequena escola de preparar pessoas para trabalharem nessa área, para entenderem como é que faz essa questão. Então, usar essas habilidades que a gente adquiriu ao longo do nosso tempo pode ser uma forma de transformar isso num negócio.
0: Agora, se ele não tiver condição para isso, eu digo até financeira mesmo. E outra estratégia.
1: Sim.
0: Ele pode ir lá em Caruaru procurar o SEBRAE e pedir ajuda?
1: Pode sim. Ele pode ir conosco lá na nossa unidade de Caruaru e perguntar, conversar o que é que ele precisa pensar, o que é que ele precisa fazer para estruturar o que ele hoje sabe, esse conhecimento dele todo, e transformar isso num negócio. Né? E talvez um negócio bem mais lucrativo, não desmerecendo, claro. Do que a condição que ele está vendendo só de picolé. Uma condição melhor, com possibilidades maiores. Então, se ele puder ir na nossa unidade lá de Caruaru, é interessante, ele vai conversar com as pessoas e o pessoal vai tentar mostrar para ele e abrir esses horizontes dele aí em outro sentido. Muitas vezes a gente está tanto no problema que a gente não consegue ver o fora.
0: Mergulhado, né?
2: E Natália, pegando um gancho, Cleto, com o que você me disse, nos procurou uma pessoa, uma idosa, foi ao nosso escritório, e ela informou que trabalhava num determinado estabelecimento, trabalhou por 20 anos e se aposentou. E ela chegou, o empregador dela falou assim, olha, tu tá pagando tanto imposto, você não quer ser PJ não? Ela disse, mas você é PJ? Como assim? E conversaram lá efetivamente e ela virou PJ. Eu disse, você procurou um assessoramento de uma pessoa, do seu sindicato, de um advogado de sua confiança? Não, doutor, ele disse que ia pagar menos imposto e eu aceitei. E foi para virou PJ. No primeiro mês, ela já tomou o primeiro susto. Primeiro ponto, ela e todos os integrantes da família dela estavam no plano de saúde da empresa. Ela já passou a ter o plano de saúde próprio dela, já perdeu a carência do período que ela tinha trabalhado lá, porque ela migrou de plano. Em seguida, o valor que ela descontava de imposto só do plano de saúde, ela já perdeu aí. Aí ela falou assim, e o valor do FGTS? A nota fiscal que eu tenho que emitir. Quando ela fez a conta, ela começou a ganhar menos do que efetivamente aquele custo que a gente estava conversando, aqueles custos indiretos que você não calculou. Quando ela calculou efetivamente, Cleto, Natália, ouvinte, ela estava ganhando menos. Então não é simplesmente quanto eu recebo de salário, quanto é que eu pago de imposto. Existem outros valores agregados ao redor daquela relação de trabalho que, diga-se, não estou aqui criticando, nem estou crucificando, o simples fato de haver um prestador de serviço. O que eu critico, efetivamente, é a relação fraudulenta. Você, efetivamente, criar ou induzir aquele trabalhador, aquele

0: troque daquela situação, porque essa conta, o empregador, ele sabia dessa conta. Ele sabia efetivamente quanto é que custava aquele trabalhador, claro, para ela com plano de saúde. Será que aquela trabalhadora, ela sabia?
1: Isso.
0: E ela continua trabalhando do mesmo jeito. Ela continua batendo ponto. Ela continua indo todos os dias. Ela, até o e-mail institucional dela é o mesmo. Então, essa relação, quando você efetivamente, não é simplesmente eu vou sair do CLT para um PJ. Efetivamente existe um custo ali. Talvez você pague um pouco mais de imposto aqui agora, mas você tem as garantias da Previdência, você tem as garantias sociais que efetivamente num prestador de serviço você não tem tanto.
2: Eu queria abrir isso aí com o senhor, doutor. Até anotei aqui quais são os direitos. Vamos fazer um comparativo aqui. O direito que o trabalhador CLT tem comparado com o direito que ou os direitos que o MEI tem, assegurados pela Previdência Social.
0: O trabalhador tradicional da CLT, ele teria direito a férias, 13º, recolhimento do FGTS, em caso de demissão ele teria direito ao aviso prévio, ele teria direito a uma multa de 40%, ele teria direito à habilitação no seguro-desemprego. O trabalhador, o prestador de serviço, o PJ ou MEI, ele não tem direito a nada, efetivamente, da relação trabalhista. Se ele, assim, ele recolher para o INSS, para a Previdência, que deveria recolher, mas na prática a gente sabe que não recolhe, porque é uma grande discussão que tem, por exemplo, em relação a todo esse pessoal que prestação de serviço por aplicativo, que não é um efetivo recolhimento. E aquele trabalhador, quando ele se acidenta, ele vive alguma coisa, tem algum problema, vai para a Previdência. E aquela Previdência, nota, Natália, que desde 2017, após a reforma trabalhista, que aumentou a pejotização, o número de meses aumentou, os rombos da Previdência, eles só aumentam. Não estou dizendo que é só por conta disso.
2: Certo.
0: Porque não existe trabalhador, tanto trabalhador mais, recolhendo o INSS. Ele é PJ e na PJ, efetivamente, vão para a realidade prática. Não existe o recolhimento. Esse cara que está vendendo picolé no meio da rua, ele vai tirar todo mês, no final do mês, ele vai tirar 50, 90, 100 reais para pagar? Ele não vai tirar, porque 50 reais para ele já é a alimentação que ele vai comprar ali para a semana. Então, assim, efetivamente, o PJ, o MEI, ele não tem relação nenhuma. Acabou, chegou aqui, o dono da empresa chegou. Ó, não estou satisfeito com você mais não, Vitor, não vem amanhã. Ele sai com a mão na frente e outra atrás. E isso, via de regra, é um público que ele assa de manhã, caça de manhã para comer de noite e assim sucessivamente.
2: Claro.
0: Ele vai virando, fazendo, como você disse, o corre dele do dia. Ele está preocupado com o que ele vai comer amanhã.
2: Ou
0: ele
2: no dia mesmo, né?
0: Literalmente, é o que ele vai comer hoje. Aqui ele não está preocupado que a Previdência é um tempo muito longe, mas ela vai chegar.
2: Bom.
0: E essa conta, ela vai sobrar para alguém. Ela vai sobrar para o Estado, ela vai sobrar para todos. Que hoje, lá na frente, a gente não tem, mas daqui a 10, 15, 20, 30 anos a gente vai ter. Está aí na porta da gente a Previdência, enfim. Muito disso também é por ausência de trabalhadores efetivamente formalizados, ou ausência de contribuição para o INSS, como deveria acontecer.
2: O Rodolfo mandou uma mensagem para a gente falando que muitas empresas estão pedindo para as pessoas abrirem MEIs para se candidatarem a vagas, a maioria no ramo de cuidadores de idosos. Eu vou já avançar aqui com o Vitor, mas antes com o Dr. Bruno, ainda que é advogado trabalhista. Numa oferta de emprego, o contratante pode dizer para você, não, olha, eu só contrato via MEI. Ele pode exigir que você, caso se interesse pela vaga, você faça, abra um MEI para poder ser contratado pela empresa, ele pode exigir isso?
0: Eu aconselho fortemente a esse contratante não fazer isso, porque isso é uma clara fraude, Natália, nesse tipo de... Não é o simples fato, feito eu falei aqui, de ser. Imagine, numa situação de um cuidador desse, a pessoa trabalha todos os dias tomando conta daquele idoso, tem hora para chegar, hora para sair, viaja com os patrões, ele não presta serviço para outra pessoa, presta serviço único, exclusivamente para ele ali. A única diferença é que você não diz que ele não é empregado, diz que ele é prestador de serviço. Qual a diferença desse prestador, que eu falei um pouco antes no começo do nosso debate, qual a diferença desse prestador de serviço para a minha funcionária que está na minha casa, que ela é devidamente registrada, formalizada, com férias, 13º, recolhimento do FGTS e INSS? Qual a diferença? Nenhuma. Não existe diferença. Aí, apenas a diferença é uma fraude. Aí essa trabalhadora, posteriormente, vai para o judiciário, vai ser reconhecido, vai... um valor alto, feito a gente estava começando, Vitor, a gente estava começando, dá um valor efetivamente alto, porque você passou anos sem pagar aquele trabalhador.
2: Uhum.
0: E depois o problema vai ser o quê? Da Justiça do Trabalho, da CLT, que não tem que acabar, que não existe isso, que eu contratei, pagava tudo certinho, só não formalizava esse trabalhador. Eu paguei tudo certo, doutor. Ah, qual foi a coisa que você não fez? Eu só não registrei ela. Ele disse, eita, então você errou
3: desde o
0: começo.
3: Principal, né?
0: O principal.
2: É porque a informação não foi mandada para a Previdência,
0: exato,
2: né?
0: Isso. Às vezes...

0: efetivamente, não estou dizendo que toda pessoa que faz um anúncio desse, ela deliberadamente ela quer fraudar. Sim. Às vezes é por falta do conhecimento mesmo, ou a orientação jurídica que ocorreu ali de maneira equivocada, mas efetivamente isso cria um passivo para a empresa. Isso vai criar um passivo para aquele empregador, aquela pessoa física. E às vezes uma pessoa
1: casos, que contratou, Bruno, perdão,
0: um idoso.
1: Existem muitos casos, eu já vi, da pessoa dizer assim, ó, não me contrata CLT porque eu vou perder meu benefício. Aí eu trabalho aqui como PJ, eu trabalho informal, porque se eu trabalhar assim eu vou perder meu Bolsa Família. Então, aí às vezes a empresa topa para ter aquele funcionário, entre aspas, ajudando aquilo que ele está... solicitando, e no final ele coloca uma reclamação.
0: E que fique claro, Vitor, Cleto, Natália, todos os ouvintes, que fique claro, aquele trabalhador, o simples fato dele estar recebendo benefício e que não se encaixe na regra do benefício, isso não, e fique claro, isso não autoriza o empregador a não registrar ele.
2: O auxílio-desemprego.
0: Ele não autoriza. O fato dele receber o seguro-desemprego não autoriza o empregador a não registrar aquele trabalhador. Que a Justiça do Trabalho, ela reconhece e manda oficiar os órgãos competentes. E aquele trabalhador, ele responda por apropriação indébita previdenciária, por recebimento indevido do benefício, mas isso não autoriza. Tem que acabar com essa cultura no país.
2: Como a gente escuta isso?
1: É demais. Nossa,
0: tem que acabar
1: demais.
0: Com essa cultura no país. Diz, ah, não, ela trabalha aqui na minha casa porque eu precisava, ela pediu para eu assinar a carteira, eu fui bonzinho. Fui bonzinho não, fui bonzinho com você também, porque você não recolheu os impostos. Uhum. Você não recolheu aquele trabalho, os impostos devido àquele trabalho. O E-Social que tem lá da pregadora doméstica. Você anuiu isso. Você aceitou ser tão culpado. Cada um na sua medida,
1: né?
0: Tão conivente com aquele trabalhador que não recebeu. Não existe culpado, não existe coitado aí.
2: É responsabilidade.
0: Exatamente, cada um assuma a sua responsabilidade. Isso. Aí.
2: Vitor, tem uma questão aqui que lá na abertura você colocou três pontos, colocou motivos para a gente tentar fechar esse quadro, né? Mais empreendedores ou menos empregos e o que está acontecendo para explicar esse aumento de MEIs em Pernambuco e no Brasil. Aí eu fiquei pensando aqui, tendo em vista novos movimentos, a sociedade se modificando, o motorista de aplicativo que não existia no passado. Né? Tantas isso. Atividades que mudaram. O que pode ser um caminho? Olhar para a legislação. Eu estou falando em criação de vagas.
1: Sim.
2: Já que você é especialista também, está fazendo mestrado em ciências políticas, qual seria um caminho para essas gestões? Federais,
1: existe
2: estaduais?
1: Caminho. Existe caminho.
2: Criar vagas. Criar.
1: Veja, nós estamos no mercado de trabalho, Natália e ouvinte da Rádio Jornal, com a legislação da década de 40. Então, faz quase 90 anos que a legislação que rege a relação trabalhista entre empresa e profissional, colaborador, funcionário, ela existe, que é a CLT. A CLT é o melhor dos mundos? Não. Talvez fosse para 1940, quando foi criada. No governo de Getúlio Vargas. Eu acredito que, tanto para o empregador, tanto para o empregado, é preciso atualizar essa relação, dar mais liberdade ao empregador e ao empregado. Como assim, Vitor? A gente tem, em muitos países, outras formas de legislar esse mercado de trabalho. O pagamento por hora trabalhada, o pagamento por semana trabalhada, o pagamento, o benefício social, as condições de garantia do trabalhador, que no meu entendimento precisam ser mantidos, mas eu acredito que a liberdade dessa relação precisa existir. E naturalmente, quando essa liberdade for ferida, ou o poder de barganha de um lado ou de outro for exacerbado, existe a Justiça do Trabalho para dirimir eventuais dúvidas com relação a isso. Mas eu acredito que a gente olha para países como Coreia do Sul, Singapura, Taiwan, países, China, para falar de um modelo econômico diferente, não falar só de modelos econômicos ocidentais ou tidos como democracias, falar de um regime que inclusive é autoritário, mas países que tinham a maioria da sua população passando fome 50, 60 anos atrás, com controle de natalidade, porque não tinha comida para todo mundo. O que é que aconteceu nesses países para hoje eles serem ícones do ponto de vista econômico para o mundo, independentemente do regime político que eles estejam inseridos? Houve um entendimento dos governos naqueles países que dizia, ó, pessoal, a gente precisa reduzir as regulamentações temporariamente, a gente precisa reduzir impostos temporariamente para permitir que os negócios fluam nos nossos países. Resultado, Coreia do

0: Sul, Singapura, Taiwan, China, hoje tem uma das maiores rendas per capita do planeta. Por quê? Porque as empresas iam lá, tinham liberdade para fazer negócio, e do ponto de vista muito prático, eles tinham uma pessoa que passava fome, não tinha onde trabalhar. Aí a Nike nos Estados Unidos viu, eita, lá na China tem mão de obra, eu vou para lá, vou pagar um dólar por hora, um exemplo, tá? Então aquela pessoa que passava fome, ela passou a receber um dólar. Aí a Adidas viu esse movimento e disse, rapaz, a Nike está produzindo barato na China, eu vou botar uma fábrica lá. Aí foi, contratou um dólar. Daqui a pouco a Puma foi também. Então, dentro de um mercado, onde todo mundo aceitava trabalhar por um dólar, passou-se a disputar a mão de obra. Rapaz, agora vem trabalhar para mim porque não tem mais mão de obra. Eu te pago $2. Aí o outro, eu te pago 3, eu te pago 4, eu te pago 5. E assim a economia começou a fluir, isso do ponto de vista econômico. Então hoje existe lá um grande polo industrial. A China hoje é a maior produtora do planeta em quase tudo que se consome no mundo. Mas houve um ponto de partida, e é claro, a gente precisa discutir qual é o momento da gente começar a regular, qual é o momento da gente começar a olhar, observar os fatores sociais, que são muito importantes, tão importantes quanto o aspecto econômico. Mas hoje a China já tem as suas regulamentações precárias, mas existe alguma regulamentação. A gente vê, por exemplo, na Bahia, denúncias de brasileiros e de chineses até sendo escoteados, né, pelas notícias que passam aí na imprensa. Mas é uma discussão que os países precisam ter. A gente está disposto a gerar esse boom econômico, a dar essa liberdade econômica? Estamos. Até que ponto a gente precisa levar essa situação e começar a regulamentar, do ponto de vista social, tributário, esses mercados? Mas sim, existem muitos cases de sucesso de regiões, de países, de estados, de cidades que eram paupérrimas, que não tinham a mínima condição de sustentar a sua população, inclusive com o básico de alimentação, mas que se permitiram, num dado momento, fazer essa experiência de livre mercado, que se chama, e tiveram muito sucesso. Está aí esses cases aí nos últimos 50 anos. Você pega um avião ou bota no Google como é a China hoje, como é Taiwan, como é Singapura, como são esses países, são cases de sucesso do ponto de vista econômico.
1: Precisa se analisar de forma, né, muito responsável.
0: Claro.
1: E entender os movimentos, o que hoje é importante para a população, garantir que as pessoas tenham a renda, né? Aumentar a renda. Então tem muitos pontos, gente, para costurar e para trazer aqui para a gente debater sempre. Eu vou fazer o seguinte, eu vou para mais um intervalo bem rápido e já já a gente volta aqui.
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9: Nossa querida Juliana Nazário, sempre mandando pergunta, participando hoje, soprando velinhas, então saúde e felicidade para você. É, por essa interação também que a gente está aqui, para desejar que a vida seja boa para todos e para você também. Dito isso, Vitor Borba, economista, obrigada por estar com a gente, até a próxima.
10: Obrigado, Natália, obrigado, bancada, obrigado, ouvinte, até a próxima.
9: Prazer. Cleto Paixão, que é do Sebrae, até a próxima. E passa o contato, o endereço para o povo ir lá procurar o Sebrae.
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9: Massa. Olha, eu tenho, gente, aqui uma questão. Eu tenho ainda um minutinho, doutor Bruno. O José diz que pagou 21 anos, contribuiu com a Previdência por 21 anos, pagando dois salários como CLT, agora ele é MEI, para terminar até a aposentadoria. E ele está perguntando, o que eu perdi antes? O que eu paguei antes, eu perdi?
12: Não, não perde não. Ele pode utilizar esse tempo, esse período, vai haver uma soma, vai fazer um cálculo com a contribuição, idade, atividade com o que ele prestou serviço, para levar, calcular o valor final da aposentadoria dele.
9: Então, pode ficar tranquilo e, claro, busque aí ajuda. Doutor Bruno, obrigada, sempre um prazer também recebê-lo.
12: Natália, muito obrigado. É sempre um prazer estar aqui com vocês, com todos aqui da Rádio Jornal, do Sistema Jornal do Comércio. Obrigado à bancada e um prazer. Estou sempre à disposição.
9: Mudando de tema, mas já dando tchau, o TSE tem maioria para anular votos de Antônio Garotinho e com os votos inválidos, Douglas Ruas deve ser considerado eleito em primeiro turno governador do estado do Rio de Janeiro. Julgamento acontecendo, 4-0, TSE formando maioria para anular a votação de Garotinho e Douglas Ruas ser eleito em primeiro turno, porque os votos, ele fica com 50% mais um, gente. A gente vai acompanhar tudo isso ao longo do dia, porque não para, não é? Até amanhã.
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3: Alô, pessoal, boa tarde, Caruaru, boa tarde, Pernambuco, boa tarde, esse Brasil tão brasileiro. Tô chegando, sai da frente, que eu tô chegando na 91.3 Rádio Jornal Caruaru. Hoje é um dia muito importante para nós, pernambucanos, para nós, caruaruenses, para nós, nordestinos. Hoje é o dia do nordestino, ô nordestino, caba valente. Estamos aqui com muita alegria, João Alves está aqui na parte técnica e até as 12h30 a gente está aqui com muita alegria levando a informação para você na área policial. Olha, muita coisa de ontem para hoje, crime de morte em Caruaru, crime de morte em Santa Cruz, crime de morte também na cidade de Agrestina. E a partir de agora a gente começa. Deixa eu falar logo, porque nós tivemos um crime de morte na cidade de Agrestina. E esse rapaz que foi assassinado já tinha passagem pela polícia. A informação é que ele, recentemente, teria sido o quê? Uma pessoa que foi presa com droga ali próximo à SEACA, é o Jandaíl José de Oliveira, de 37 anos. Estava de um carro, foi fuzilado dentro do carro ali no sítio Variante, no município de Agrestina. Isso aconteceu no dia de ontem, aqui em Caruaru. O corpo dele veio aqui para o Instituto de Medicina Legal. Diz que até chegou já a matar a polícia, né? Policiais. Aqui nessa região. Mas deixa eu começar o programa falando a respeito de um crime de morte que aconteceu lá em Santa Cruz do Capibaribe. O Ademilton Silva, o rapaz estava em frente de casa e terminou sendo assassinado por dois elementos e uma moto. Vamos lá, Ademilton!
4: O homicídio foi registrado na rua Tecília de Souza Neves, no loteamento Alabama, em Santa Cruz do Capibaribe. A vítima, Everton Pereira de Melo Silva, de 26 anos. Nesse momento, eu me encontro ao lado de um dos policiais civis que esteve no local fazendo a perícia juntamente com a equipe do ICEI e traz detalhes para a gente como se deu. E nossos cumprimentos, bom dia.
5: Bom dia, meu amigo Ademilton. Ontem a nossa equipe recebeu informações por volta das 6 horas da noite que no residencial Alabama teria tido um homicídio. De pronto, a nossa equipe se deslocou até o local e pôde realmente confirmar a veracidade do fato. Quando nossa equipe chegou aqui ao local, podemos já de início perceber que o crime não foi simplesmente um simples homicídio, mas se tratou de uma execução, de fato, pelo número de cápsulas que estavam dentro e fora da residência. Já fora, podemos encontrar 4 cápsulas de arma de fogo, 5 cápsulas de disparo de arma de fogo. Já próximo ao corpo, existiam mais 4 cápsulas. Então, podemos perceber que, como eu já havia dito, se tratava de uma execução e o corpo do Everton se encontrava já na porta de casa.
4: As informações, né, que a porta estaria aberta quando chegaram dois indivíduos em uma motocicleta e um deles desceu e começou a efetuar os disparos.
5: Isso. O Everton, ele estava se preparando para poder buscar a esposa dele no trabalho, que era mais ou menos esse horário do fato, que ele saía todos os dias para buscá-la. Então, acredito eu, Ademilton, que essa rotina dele já vinha sendo monitorada. Ele morava nessa residência por há cerca de um mês e acredito que, por ser um horário diário em que ele fazia a mesma rotina, né, acredito que já estava mapeado e por isso que nesse momento que ele estava se preparando para sair de casa foi quando os dois indivíduos apareceram na frente de sua casa e, como você bem disse, o garupa desceu já disparando a queima-roupa contra o Everton.
4: Você conseguiu identificar se a vítima já teve alguma passagem pela polícia ou até mesmo envolvimento no mundo do crime?
5: Nas pesquisas iniciais e em contato com parentes, com vizinhos, não temos ainda informações que possam afirmar de que realmente o Everton estaria envolvido com alguma coisa. É sabido que ele é apenas um usuário de drogas, de maconha, mas eu não sei até qual a profundidade desse uso, né? Se chega a ser envolvido com tráfico, se existir alguma rixa, alguma dívida que viesse motivar esse tipo de situação. Mas as investigações que ficaram a cargo da Delegacia de Homicídios com certeza irão demonstrar o motivo dessa execução. Então, de início, as informações são poucas, mas que tudo será explicado, tudo será bem narrado pela equipe de homicídio, a Delegacia de Homicídio de Santa Cruz do Capibaribe.
4: Vocês conseguiram identificar o calibre da arma, já que foram encontrados alguns estojos?
5: Pelo número de disparos, muito possivelmente teria sido utilizada uma pistola. Provavelmente uma 380 ou uma .40. De início, agora, não tenho essa informação quanto ao calibre, pois preferi não mexer no local de crime, nas cápsulas, nas munições, para que isso não pudesse prejudicar a perícia criminal e que não pudesse prejudicar também as futuras investigações que serão a cargo da Delegacia de Homicídios.
4: A informação é que a vítima é da cidade de Palmares, na Mata Sul do estado de Pernambuco, como também tem familiares na cidade de Joaquim Nabuco, são cidades próximas ali na Mata Sul.
5: Isso, eu não tive a informação há quanto tempo ele veio para Santa Cruz, porque o relacionamento atual dele estava girando em torno dos 3 meses. A esposa dele não tem muitas informações acerca de seu passado. Mas no bairro, aqui no Residencial Alabama, é sabido que ele veio para cá cerca de 1 mês. E seu relacionamento está ali em torno dos 3 meses.
4: E qualquer pessoa que tiver informações que possa municiar a polícia com essas informações, que a partir de amanhã já repassa para a Delegacia de Homicídios através do telefone que tem de contato, 99488-7041. Toda informação será bem-vinda e mantida em sigilo por parte da Polícia Civil.
5: É isso mesmo, Ademilton. A polícia, ela precisa da ajuda da população. A população precisa entender isso, que nós trabalhamos em conjunto para que a gente possa resolver e ajudar a solucionar os crimes de nossa cidade. Nós trabalhamos juntos pela segurança, não somente a polícia, mas você também, morador da cidade de Santa Cruz, também ajuda demais a nossa polícia. Então, qualquer tipo de informação que vocês tiverem a respeito dos indivíduos, a respeito de algum tipo de envolvimento da vítima, qualquer coisa, vocês podem entrar em contato com a Delegacia de Homicídios, que é esse número que você acabou de falar. O sigilo é garantido, o sigilo das informações. Quem nos fornecer a informação jamais será exposto. Nós da Polícia Civil garantimos isso, justamente para que vocês possam ter a oportunidade, possam ter a segurança de passar as informações. Eu sei que muita gente tem medo, mas lembrando que a polícia se faz junto, a segurança se faz junto, e não somente a cargo da polícia.
4: Obrigado por suas palavras. Se quiser destacar mais alguma coisa, pode ficar à vontade.
5: Eu queria destacar e agradecer pela oportunidade de falar e vir aqui pedir realmente mais uma vez a ajuda da população. Quem tiver mais informações para ajudar a Delegacia de Homicídios quanto a esse fato, vocês possam realmente entrar em contato e nos ajudar.
4: Estas foram as palavras de um dos policiais civis que estiveram no local do crime e trouxe aí informações acerca do crime de morte. Com informações, Ademilton Silva.
3: É o plantão de polícia pela Jornal de Caruaru. Tá aí, esse crime aconteceu no bairro Loteamento Alabama, né? O cara tinha 26 anos. Olha, Caruaru teve o primeiro crime de morte. Isso aconteceu ontem no Parque 18 de Maio. Na feira ali do Troca, depois daquela passarela, né? Foi assassinado Evanilson Santana de Alcântara, de 51 anos. Uma faca foi encontrada com sangue ao lado do corpo. Ele foi assassinado através de facadas. Ninguém sabe dizer, mas a polícia já tem um parâmetro. Ou seja, pegando algumas informações, porque só o que tem é câmeras de seguranças ali para ver se foi um ou se foi mais de um. Ele era natural da cidade de Recife. É o primeiro crime de morte aqui em Caruaru, no mês de outubro e de número 98 de janeiro até o momento. Deixa eu trazer detalhes agora, porque Jean Ferreira vai trazer detalhes a respeito de 4 prisões, 2 de flagrante, 2 mandados de prisão que foram cumpridos pela Delegacia da Mulher. Vamos lá, Jean!
6: Inclusive, né, um brilhante trabalho por parte da competente Delegacia da Mulher aqui da cidade de Caruaru. Essa operação que aconteceu no dia de ontem e hoje também, mas só que hoje foram 2 prisões cumpridas, né? 2 mandados de prisão cumpridos contra o Fábio Henrique da Silva, um homem com 49 anos de idade, lá no bairro Maurício de Nassau, e também o Marcos Antônio Paz Barreto, ele de 47 anos de idade, lá no bairro Pinheirópolis. Este, segundo, por estupro de vulnerável. Essas 2 prisões aconteceram ontem, e essas outras 2, né, no total foram 4 homens presos, aconteceram, na verdade, na tarde desta quarta-feira, né, sendo o Gleibson Matheus Melo dos Santos, ele com 25 anos de idade, justamente por descumprir uma medida protetiva contra a ex-companheira. E a outra prisão em flagrante, né, sendo do Iago Iago Carlos da Silva, um homem com 34 anos de idade, a esposa dele, inclusive, procurou a delegacia durante a tarde de hoje justamente para denunciar que ele teria descumprido também a medida protetiva e ameaçado esta mulher. Durante o momento ali da prisão, ele chegou a agredir os policiais e também um profissional da imprensa, né? Ele já chegando na delegacia, voltando do exame traumatológico lá do Instituto de Medicina Legal, e justamente nesse momento ele também tentou agredir os profissionais de imprensa, né? O Iago, inclusive, foi bastante resistente dentro da própria delegacia. A gente conversou com a doutora Érica Feitosa, ela que vai trazer, né, um resumo dessas quatro prisões que aconteceram ontem e no dia de hoje também. Acompanhe.
7: No dia de ontem, a gente prendeu duas pessoas por força de mandado de prisão preventiva, um por estupro de vulnerável, que foi uma sentença condenatória de um fato ocorrido em 2015, e posteriormente, à tarde, a gente deu cumprimento ao mandado de prisão em decorrência de crime de descumprimento de medida protetiva. No dia de hoje, a gente cumpriu outro mandado de prisão, também em decorrência de crime de descumprimento de medida protetiva de urgência, e posteriormente uma vítima compareceu aqui na delegacia informando que o ex-companheiro dela, que tinha saído recentemente do presídio, que estava em prisão domiciliar com monitoramento eletrônico, também estava descumprindo medida protetiva de urgência, e aí a gente foi até a residência dele e realizou a prisão em flagrante do mesmo. E aí foi possível ver que esse indivíduo é extremamente agressivo, inclusive com vocês repórteres, e assim, a gente lavrou aqui o flagrante dele, e também no bojo do flagrante eu representei pela prisão preventiva dele.
6: Doutora, com relação a essa prisão, esse descumprimento de medida protetiva, o mandado de prisão, o Gleibson Matheus Melo, de 25 anos, inclusive estava no trabalho, né, quando foi preso. Explica pra gente qual teria sido, de fato, o crime dele.
7: Então, dele foi uma representação por prisão preventiva que saiu um mandado, em que a ex-companheira dele narra que teria sido... Ela tinha medida protetiva em desfavor dele, e num dia, acredito, domingo passado, domingo retrasado, ele encontrou com ela e aí ele agrediu, ameaçou, injuriou, descumprindo assim a medida protetiva de urgência, e ela está com um bebezinho de menos de 2 meses, então ela ainda estaria no estado puerperal. E aí, diante disso, a gente instruiu o inquérito e representou pela prisão preventiva, que saiu, e a gente deu cumprimento no dia de hoje.
6: Com relação a essas medidas protetivas, também teve uma prisão por estupro de vulnerável, né? Como teria sido esse caso?
7: Pronto, esse estupro de vulnerável não foi por medida de descumprimento, alguma coisa do tipo. É um fato antigo de 2015, em que saiu uma sentença condenatória e a gente estava diligenciando atrás de prender, né, esse alvo, sendo... A gente encontrou ele ontem, e aí ontem a gente deu esse cumprimento desse mandado de prisão decorrente dessa sentença.
6: Doutora, só para a gente finalizar, eu queria que a senhora reforçasse mais uma vez com relação ao Iago Carlos da Silva, 34 anos. Esse rapaz, ele já foi preso hoje, né? Preso em flagrante, e a companheira dele teria comparecido aqui na delegacia da mulher?
7: Então, ele é um autor já antigo e bastante conhecido nosso. Ele já foi preso em flagrante em 2025. Posteriormente a isso, a vítima noticiou um descumprimento de medida protetiva de urgência e eu representei na ocasião, sendo ele preso. E no momento da prisão também se exaltou bastante, entrou em vias de fato com nossos policiais. E quando foi hoje, a gente recebeu a notícia que ele tinha sido posto em liberdade em prisão domiciliar. E mesmo assim, ele estava descumprindo a medida protetiva de urgência, enviando mensagens e áudios para essa vítima. Então, diante disso, a gente foi realizar a prisão em flagrante dele e ele, novamente agressivo, do jeito que ele tanto com a equipe como com a vítima, né? No transcurso para a delegacia, ele ameaçou a vítima de morte. E aqui, enfim, vocês viram, filmaram, né? Assim, ele é bastante arredio. Em decorrência disso, assim, é uma pessoa que não tem condição de estar em sociedade, que vai cometer novos crimes. Então, por isso que a gente fez esse flagrante e ainda representei pela prisão preventiva dele.
6: Então tá aí, todos os quatro homens, eles foram levados para o Instituto de Medicina Legal, deverão passar por audiência de custódia e serão recolhidos ao presídio. Portanto, quatro pessoas presas de ontem para hoje na Delegacia da Mulher, a qual a gente aproveita para parabenizar, né, esse importante trabalho que vem sendo desenvolvido, vem sendo desempenhado aqui na nossa região.
3: É o plantão de polícia, pela Jornal de Caruaru. Fala aí, Jean. Deixa eu trazer o Jean, porque ontem ele teve a noite ao vivo dentro da programação da TV Jornal, com um rapaz, um homem, um cidadão, um idoso, 65 anos, encontrado no bairro do Salgado, dentro de casa, teve que arrombar a casa.

0: ele foi morto, ninguém sabe dizer a causa, porque estava em estado de decomposição. Jean Figueira.
1: Como você acabou de trazer, né? A primeira travessa Tupi. Inclusive, nesse momento, o Corpo de Bombeiros está abrindo a porta aqui, arrombando a porta, né? A casa número 53 da primeira travessa Tupi aqui no bairro do Salgado. E a vítima trata-se do Geraldo Avelino Xavier, um senhor com 65 anos. Olha, de acordo com as informações aqui dos moradores, quando a gente já conversou, chegamos aqui há poucos instantes e já conversamos com alguns moradores, eles informaram que por volta de 3 horas da tarde, né, eles começaram a sentir, né, um cheiro forte, né, aqui na rua, muitas moscas saindo aqui por baixo da porta, e eles acharam estranho, né? Já imaginavam que de fato havia esse senhor lá dentro, né? Ele morava aqui sozinho, e de imediato eles já entraram em contato com a polícia, né? A polícia militar que se aproximou, né? Chegou por aqui, inclusive, a polícia militar está se aproximando, pedindo para a gente afastar um pouco, porque essa área aqui deve ser isolada. E a polícia já informou, né, ali para o Instituto de Criminalística, o Instituto de Medicina Legal, que já se encontra aqui no momento, porque de fato se tratava desse senhor. Ele morava sozinho, então logicamente que seria ele, né, que estaria dentro dessa residência. Agora, o que chama bastante atenção que esse homem, né, esse senhor, já era muito complicado, né? As pessoas, inclusive, já haviam denunciado ele por várias calúnias, né? Então, o pessoal disse, na lata, como a gente costuma dizer, que ele não prestava, né? Que era uma pessoa extremamente complicada, que ninguém podia sair na rua, que ele começava a agredir com palavras, né? De forma verbal ali, e as pessoas tinham um certo medo, né? Ficavam um pouco amedrontadas com a ira desse homem todas as vezes que ele chegava, que ele se aproximava aqui da residência. Ele já tinha mais ou menos o horário ali de 5h30, sabia que ele chegava, então todo mundo, né, já de imediato já entrava, ficava com medo da situação, dele chamar alguma coisa, né, vir com algum tipo de calúnia. Inclusive, ele tinha alguns processos, a gente inclusive chegou a ver aqui com alguns moradores que haviam denúncias, várias denúncias, né, relacionadas a esse homem, né, o Geraldo Avelino Xavier. A gente também ficou sabendo, inclusive tem familiares dele aqui que não quiseram gravar com a nossa equipe, que ele já veio da cidade de Recife, da capital pernambucana, corrido de lá porque teria agredido a própria mãe. O Instituto de Medicina Legal vai entrar, né, os trabalhadores, né, os funcionários do Instituto de Medicina Legal vão entrar agora, adentrar dentro dessa residência para que esse corpo ele seja retirado e já siga, né, para o complexo da Polícia Civil aqui de Caruaru. A gente está acompanhando tudo isso ao vivo, né, mas daqui a pouco a gente volta com outras informações, né, justamente para atualizar a situação que aconteceu aqui na primeira travessa da rua Tupi, no bairro do Salgado.
0: Muito bem, está aí o Jean Figueira, quando entrou pela primeira vez, depois ele entrou novamente. Daqui a pouco a gente vai trazer mais detalhes. Mas antes, deixa eu falar, porque foram 9 crimes e morte de ontem para hoje no estado, 7 no interior, 2 na capital, já são 62 crimes durante o mês de outubro no estado, hoje dia 8. E de janeiro até agora, um balanço de 2.179 crimes de morte, tá? Vamos voltar com o Jean sobre esse caso aí. Vamos lá, Jean Figueira.
1: Funcionários do Instituto de Medicina Legal estão retirando o corpo. A perícia ela não foi feita aqui justamente devido ao estado avançado de decomposição desse corpo, e ele será levado lá para o complexo da Polícia Científica justamente para que esses trabalhos eles sejam realizados lá e não aqui no local. Nesse momento, muitas pessoas, né, toda a vizinhança está reunida, continua reunida aqui acompanhando esses trabalhos. A Polícia Militar segue aqui no local justamente dando esse apoio, e esse corpo ele está sendo retirado neste exato momento, né? Os funcionários já estão se preparando para colocar justamente ele no rabecão, né, dentro desse veículo que seguirá lá para o complexo da Polícia Científica. Pelo que se sabe, né, esse senhor, ele não apresentava nenhuma comorbidade, era idoso, mas ninguém sabia, porque justamente ele não compartilhava da vida, né, com a vizinhança. Pelo contrário, né, os vizinhos ficavam assustados, né, com a presença dele, e se esquivavam todas as vezes que encontrava com esse senhor. Então, nesse momento, esse corpo está sendo retirado agora, e esse corpo daqui a pouco vai seguir para lá. Então, os vizinhos não sabiam, né, se ele tinha algum tipo de comorbidade, ele não teria pedido ajuda para ninguém aqui na vizinhança, e desde o domingo ele simplesmente não apareceu mais. Então, os vizinhos acharam estranho, né, porque todos os dias, né, logo cedo encontravam ele no finalzinho da tarde, e de lá para cá, né, 4 dias esse homem não aparecia aqui pela comunidade. Então, o pessoal

0: O pessoal achou estranho e hoje, por volta de 3 horas da tarde, né, os vizinhos começaram, né, a sentir esse cheiro forte e as moscas saindo aqui de dentro dessa residência. Então ainda não se sabe, né, de fato o que teria acontecido, é uma morte ainda a esclarecer e segue agora, né, a critério, com as investigações, no caso, da parte da Polícia Civil. Os funcionários do Instituto de Medicina Legal estão tirando, né, o equipamento de proteção individual agora e seguirão, né, justamente lá para o complexo da Polícia Científica.
1: É o plantão de polícia pela Jornal de Caruaru. Olha, deixa eu trazer aqui o Wesley Santos, porque teve um crime no dia 27 de fevereiro deste ano, no posto Agamenon. O cara está preso e teve a audiência de instrução ontem. Wesley acompanhou tudo.
2: No dia 27 de fevereiro de 2026, o Edgar José foi assassinado no posto Agamenon, aqui na cidade de Caruaru. E hoje teve, né, uma das primeiras audiências, a família inclusive está aqui comigo, e eles estão clamando por justiça, porque de acordo com a família, uma das pessoas, ou seja, a pessoa que estava pilotando a moto, que deu assistência para o garupa atirar, ela permanece solta, ou seja, ele permanece foragido. Para a gente recordar um pouquinho essa história, a gente vai conversar agora com a família e entender toda essa dinâmica. Como é teu nome?
3: Emily.
2: Ô Emily, você tem que tipo de parentesco com o Edgar?
3: Ele é meu padrasto.
2: Meu padrasto. Conta pra gente, quem era o Edgar e como foi que tudo aconteceu, hein?
3: É, tudo aconteceu por conta de uma discussão que a gente teve, só que ele não tinha nada a ver com isso, entendeu? Aí, no dia 27 de fevereiro, tiraram a vida deles na pressa de nada. Porque ele não tinha nada a ver com essa briga que teve. Só que hoje teve a audiência, né? Aí a gente soube que o primeiro, o que atirou nele, tá preso. Só que o outro tá solto. E a gente tem a vida privada agora porque, né, com receio de tudo. Receio de sair, de viver. Até as crianças que presenciou tem que tomar melatonina agora toda vez pra dormir. Porque o caso tá sério, viu?
2: A história que se tem é que um vídeo de uma possível traição acabou vazando, foi?
3: Foi, aconteceu que esse rapaz estava traindo a mulher dele, aí vazou o vídeo dele saindo, que foi, a gente gravou e mandou para a mulher dele, aí ele pegou e tirou a vida de Edgar, sendo que Edgar não tinha nada a ver com isso, entendeu?
2: Então, vocês meio que viram aquela situação, aquela cena, não acharam certo, decidiram então mandar um vídeo para a esposa dizendo, olha, tua esposa está te traindo, e aí ele meio que para descontar em vocês, acabou tirando a vida do Edgar, que não tinha nada a ver.
3: Não tinha nada a ver. Tiraram a vida dele porque, tipo, ele não tinha família por ele, né, na verdade. Era só a gente por ele mesmo. E ele tava trabalhando, chegou, a gente ia pra igreja. E foi a preço de nada que tiraram a vida dele.
2: E esse suspeito que acabou atirando, né, ele já pegou uma pena, já foi sentenciado? Como é que é a situação?
3: Ele não sabe, porque vai ter várias audiências ainda.
2: Mas ele continua preso.
3: Ele tá preso, só que o outro tá solto. E a gente quer justiça porque a gente tá tendo a vida privada.
2: Inclusive, a gente não vai revelar o novo local que eles estão instalados, né? Mas tiveram que sair de lá.
3: Foi. A gente teve que sair de lá.
2: E aí foi nesse momento justamente que o Edgar, ele vendia pastel, né? Ele tava despachando pastel pra esse cara que pediu, que ela tirou.
3: Ele tinha acabado de chegar do serviço, a gente ia pra igreja, sendo que eles chegaram pedindo pastel. Aí antes dele ir pra igreja, ele assou, mandaram levar ela de frente da escola e só chegou a notícia que tiraram a vida dele.
2: Muito obrigado pelas suas informações. Tô aqui, inclusive, né, com a esposa do Edgar. Veja, pra você de casa entender, saiu um vídeo, né, desse senhor, desse suspeito, onde nesse vídeo ele estava traindo a esposa. E aí, esse vídeo chegou até a esposa e ele meio que tomou, né, conhecimento que teria sido, por exemplo, essa família que teria divulgado esse vídeo, que teria colocado esse vídeo, né, para a esposa, no caso a ex-esposa. E aí, ele, para se vingar da família, acabou matando o Edgar, que, de acordo com a família, não tinha nada a ver com o caso, né? A troco de nada, segundo a família. Como é o nome da senhora?
4: Andréia.
2: Dona Andréia, o Edgar, pelo que a senhora inclusive está afirmando, era um homem tranquilo, trabalhador, não tinha envolvimento com nada, né?
4: Era, ele era um homem tranquilo, não tinha envolvimento com nada, não tinha briga com ninguém, era um rapaz na dele, era do serviço para casa, não bebia, não fumia. Ele era só da igreja para casa e do serviço. Nessa noite que vieram matar ele, nós estávamos prontos para passar arrumando para ir para a igreja. Aí chegaram pedindo esse pastel.

0: Ou ele foi levar, e no que ele foi levar não voltou mais, voltou de outra forma trágica, né? Eu não tô conseguindo trabalhar, sou uma mulher que tô dependente agora de medicamento para dormir, tive começo de infarto. E nós tá vivendo uma vida trancada dentro de casa, sem poder sair, com medo, porque o garupeiro ainda tá solto, né? E a gente fica com receio até de levar as crianças na escola. Só peço a Deus por justiça que deu, e a justiça da terra que faça justiça, né? É. Que isso não fique impune, né?
1: A justiça da terra pode até ser falha,
0: porque
1: né?
0: Foi um pai de família que tiraram, não foi um cachorro, não.
2: Esse é o clamor, então, da família. Eu volto com você.
3: História, né, rapaz? Por conta de uma filmagem, o rapaz pagou o pato sem ter nada a ver essa informação. Bora pro intervalo? A gente volta já.
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1: E a gente retorna no plantão de polícia só para dizer tchau. Não dá mais tempo para nada. Um abraço para todo mundo. Se Deus quiser, a gente vai voltar amanhã. Só que amanhã, o plantão de polícia um pouco mais cedo. Né? Mais cedo não, mais tarde. Aliás, a gente vai perder 10 minutos, porque vai começar de 12h10, tá bom? Um abraço. Vem aí, o assunto é futebol primeiro tempo. Boa tarde.
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4: Boa tarde, amigos e amantes do futebol. O Náutico joga logo mais às 7h, às 7h30, nos aflitos pela 32ª rodada da Série B do Campeonato Brasileiro. Mas o incrível é que a principal notícia que circula nos meus alvirrubros, infelizmente, não é o jogo em si, que o jogo vai ter exatamente logo mais às 7h30, como já falamos, entre Náutico e Novo Horizontino. O que vem chamando a atenção é a decisão tomada ontem pelos jogadores do Clube Náutico Capibaribe. O elenco decidiu não concentrar para esta partida, e nem concentrou e procurou não dar entrevistas. Eles resolveram se apresentar no CT do clube exatamente nesta quinta-feira, na hora do almoço. Aliás, a semana vem sendo permeada por uma agenda muito negativa que começou com a justiça negando o pedido de liberação dos 35 milhões da rescisão do contrato com o consórcio da Arena. Dinheiro que inclusive está depositado em juízo na Caixa Econômica Federal. Já faz algum tempo que esse dinheiro está lá. Como se sabe, o Náutico entrou com uma ação indenizatória, faz tempo, contra o consórcio da Arena e ganhou a causa, dinheiro já depositado, já faz também algum tempo, na Caixa Econômica Federal, depois de anos de luta. Mas nos últimos meses, uma série de divergências envolvendo o Tribunal de Contas do Estado, Departamento Jurídico do Clube, Tribunal Regional Federal e o próprio Governo do Estado. O Governo do Estado vem pagando há muitos anos, como se sabe, parcelas mensais de 3 milhões e meio de reais do débito que assumiu desde o rompimento do contrato da Arena com o consórcio, cuja dívida total chegou a 300 milhões de reais. E o pagamento dos 35 milhões que o Náutico tem direito seria descontado esse valor em cima dos pagamentos que o governo faz mensalmente ao consórcio. Quando o Náutico ganhou a ação, minha gente, na justiça, lá atrás, o valor era de 14 milhões de reais e mais 6 milhões referentes à reforma que foi feita no Estádio dos Aflitos. O dinheiro hoje chegou a 35 milhões com os juros e a correção monetária. O valor atual a receber é de 23 milhões da multa contratual e 12 milhões pela reforma dos aflitos. Agora, governo e o TCE apuram a possibilidade de sobrepreço no contrato e fala em devolução do dinheiro público aos cofres públicos. O próprio Tribunal Regional Federal não reconheceu esse valor, que seria destinado ao Náutico. Desses 35 milhões, o Náutico planejava pagar salários atrasados do elenco para a comissão técnica, jogadores, funcionários, e cumprir o prazo de pagamentos da recuperação judicial que está aí batendo as portas para o seu pagamento. O Náutico deve ao elenco 3 meses de moradia, 2 meses de direitos de imagem e uma carteira de trabalho. Ainda não há previsão de pagamento. A diretoria alvirrubra busca recursos para tentar pagar uma parte da dívida nos próximos dias. O clube esperava receber nesta semana valor pendente na justiça

0: referente à rescisão com o consórcio da Arena de Pernambuco em 2016. No entanto, os 35 milhões aguardados pelo clube levarão, sem dúvida, muito mais tempo para cair na conta do Clube Náutico Capibaribe. E ainda teve, minha gente, nessa semana, uma reunião bem no comecinho da semana, na última segunda-feira, carregada de tensão e polêmica envolvendo os conselheiros do clube, que abordaram valores financeiros pertencentes ao Náutico, que transitaram pela conta corrente de pessoa estranha ao clube, sem consentimento e conhecimento da titular da conta. Assunto que a diretoria tem que apurar, resolver e falar sobre o assunto para o devido esclarecimento à comunidade alvirrubra. Portanto, é nesse clima de alta combustão que o Náutico joga logo mais às 7:30 da noite nos aflitos. O Náutico não perde há 2 rodadas na Série B e ocupa a 13ª colocação com 42 pontos. Assim, minha gente, ele está próximo de confirmar sua permanência na segunda divisão do próximo ano. Então, vejam vocês, torcer é importante nesse momento para que a crise que toma conta do clube e que já contaminou os jogadores a partir do momento que se recusaram a concentrar, que essa crise não interfira no rendimento dentro de campo e que mesmo com os salários atrasados, o profissionalismo dos atletas seja bem maior do que as brigas políticas e a incompetência administrativa. É isso aí, minha gente. Muito obrigado a todos. Sigam aqui na programação da Rádio Jornal. Vai começar agora o primeiro tempo do assunto é futebol. Comando Haroldo Costa, o maior gol do mundo. Boa tarde, Recife. Boa tarde, Brasil.
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3: Em Pernambuco, meio-dia, 37 minutos.
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3: Outubro de 2026. 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Numa quinta-feira de futebol, hoje tem Campeonato Brasileiro. E agora você vai ouvir os destaques, as manchetes do programa de hoje. Náutico, Raldinei Alves.
5: Náutico entra em campo hoje contra uma das equipes mais fortes dessa edição da Série B. Timbu deve contar com o retorno do lateral esquerdo Igor Fernandes.

0: Hernanes, recuperado de uma lesão no músculo adutor da coxa. Jogadores demonstram insatisfação internamente com os salários atrasados nos últimos meses.
1: Santa Cruz, Igor Moura.
2: E treinamento realizado hoje pela manhã na penúltima atividade visando o duelo contra o Botafogo da Paraíba. Depois de amanhã em João Pessoa, que vale para o tricolor. Ida, a decisão da Série C. Zagueiro, vetado pelo DM, não viaja à Paraíba. Técnico Christian de Souza ganha retorno de lateral esquerdo. Ontem, quinto dia útil de outubro, todos os funcionários do Santa receberam salários de carteira.
1: Esporte, o Alex Santos.
3: E a rodada favoreceu o Esporte Clube do Recife. Leão agora está a 2 pontos do G6. E dependendo da combinação de resultados, pode voltar a figurar entre os 6 melhores na próxima rodada. Técnico Mariano Sosso fala sobre o desempenho de Patrick de Paula e de Neto Pessoa.
1: E a gente confere os resultados e os jogos do Campeonato Brasileiro Série A e também do Campeonato Brasileiro Série B. Meio de semana cheio de Campeonato Brasileiro. Com os resultados de ontem, os jogos programados para esta quinta-feira. Com produção técnica de Edilson Lima, Miguel Alves e Evandro Chaves.
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1: Em Pernambuco, meio-dia, 44 minutos.
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1: 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E agora as notícias do nosso futebol. Náutico joga hoje, Raldinei Alves.
4: Muito boa tarde para você, amigo, e para todo mundo que está nos acompanhando aqui na Rádio Jornal. No Assunto é Futebol, primeiro tempo. Hoje tem Timbu em campo. O Náutico vai enfrentar a equipe do Novo Horizontino. Partida marcada para as 7h30 da noite no Estádio dos Aflitos. O Náutico deve contar com o retorno do lateral esquerdo Igor Fernandes. Segundo o técnico Bruno Pivetti, ele voltou a trabalhar normalmente junto com o restante do grupo. Igor Fernandes sentiu o músculo adutor da coxa no clássico contra o Sport, ficou de fora da partida diante do Fortaleza e deve voltar a ficar à disposição hoje. A tendência é que, se ele voltar de forma direta para o time titular, ele assuma a lateral esquerda no lugar de Rian, que foi o jogador que fez a função na partida passada na Arena Castelão. O Náutico não tem desfalques por suspensão e o único desfalque por lesão é o atacante Danielzinho, que ainda se recupera do problema físico que tem deixado ele de fora dos últimos jogos na Série B do Campeonato Brasileiro. Vai ser um confronto importante, porque o Novo Horizontino é um time muito forte nessa edição da Série B. O adversário do Náutico é o terceiro colocado, tem 54 pontos, está brigando pelo acesso desde o início do campeonato e está brigando também pelo título da Série B do Campeonato Brasileiro. O Náutico é o 13º, tem 42 pontos, matematicamente já tem a permanência encaminhada na Série B do Campeonato Brasileiro, e a grande preocupação do Timbu agora é o extracampo, a questão financeira. A informação que a gente tem é que duas folhas salariais referentes a direitos de imagem estão atrasadas, assim como também três folhas de moradia dos jogadores. Os funcionários estão com salários em dia e os jogadores estão com a folha de carteira de trabalho também sem atrasos. Isso tem gerado uma insatisfação interna entre os atletas com o próprio clube. E o técnico Bruno Pivetti falou sobre isso, sobre como controlar essa situação para que esse problema financeiro extracampo não afete o trabalho que está sendo feito dentro das quatro linhas. Bruno Pivetti também destacou que o Náutico chega preparado para enfrentar a equipe do Novo Horizontino. Vamos ouvir.
5: A gente vai enfrentar uma equipe de muita qualidade, muito bem organizada, mas, de novo, nós não tememos nenhum adversário, respeitamos todos, e com o Novo Horizontino não vai ser diferente. Nós estamos hoje, e aí desde a minha coletiva de apresentação que eu venho falando isso, olhando só para cima, porque aí consequentemente qualquer risco para baixo a gente já elimina. Então nós ainda temos muita ambição no campeonato, e essa ambição ela não é utópica, ela é proporcional à qualidade dos jogadores e principalmente pelo que eles fizeram nesses dois últimos jogos, em termos de competitividade, em termos de organização, de comprometimento coletivo. Então é um jogo muito importante que...

0: Nós estamos dando a devida atenção para ter o melhor nível possível e conseguir lutar até o final pelos 3 pontos novamente.
1: É um momento financeiro delicado para o clube, né? Embora você tenha chegado há pouco tempo, mas já é uma realidade de salários atrasados e a gente sabe que ninguém gosta de trabalhar sem receber em dia. Como passar tranquilidade para os jogadores num momento como esse para que essa situação financeira não acabe afetando o desempenho dentro de campo?
0: Eu tenho conversado com os jogadores nesse sentido que o profissionalismo está acima de qualquer dificuldade que a gente tenha no nosso dia a dia, né? E eles têm dado uma resposta espetacular, não só em jogo, como vocês puderam observar contra o Sport e contra o Fortaleza, mas também nas unidades de treino, né? O nível de intensidade é muito alto, um bom nível de comprometimento. Então eu não tenho absolutamente nenhuma reclamação a fazer dos jogadores em relação à entrega que eles estão demonstrando pelo Náutico. Também vejo um esforço muito grande da diretoria em buscar recursos. Só que a gente sabe que não é só o Náutico que passa por isso. A gente teve algumas decisões externas ao futebol que comprometeu a chegada de renda para a maior parte dos clubes brasileiros. A gente sabe que isso afetou e nós estamos buscando fazer o nosso trabalho da melhor maneira para que isso não nos afete enquanto profissionais. E já que nós estamos nesse mercado do futebol, nós temos que fazer de tudo para servir a instituição que nós estamos no presente momento, que é o Náutico, da melhor maneira possível e alcançar o maior nível que a gente possa ter para poder disputar bem essa difícil competição que é a Série B.
2: Muito bem, palavras de Bruno Pivetti, o técnico do Náutico, são os destaques do Timbu. Aqui no assunto é futebol primeiro tempo.
3: Campeonato Brasileiro Série A, ontem o Internacional derrotou o Corinthians por 2-1 em Porto Alegre. Resultado bom para o Internacional, que ainda não deixou a zona de rebaixamento. É o 17º, mas reagiu. Já o time do Bragantino empatou com o Mirassol, 1-1, placar final em Bragança Paulista. Remo e Grêmio empataram por 1-1 em Belém. Resultado ruim para os dois, que estão na zona de rebaixamento. Nem foi bom para o Remo, nem foi bom para o Grêmio. O Barradão, Vitória goleou Chapecoense. Vitória 4, Chapecoense 0. Vitória subindo para a 12ª colocação. E o Cruzeiro derrotou o São Paulo. Mais uma derrota do São Paulo. Cruzeiro 2, São Paulo 0. O Cruzeiro é o 4º colocado. O São Paulo é o 11º e ali, ainda numa posição perigosa, o time paulista. Campeonato Brasileiro Série A. Os jogos programados para hoje, 19h30 na Vila Belmiro, Santos e Flamengo. Olha o Flamengo aqui tentando abrir vantagem na liderança. Também teremos na Arena da Baixada em Curitiba, Atlético Paranaense e Atlético Mineiro, jogo dos Atléticos. No Maracanã, o Fluminense recebe o Curitiba. Atlético Paranaense e Atlético Mineiro, 20h, e às 21h30, dois jogos. Fluminense e Curitiba no Maracanã e em São Paulo, na capital paulista, o Palmeiras, que tenta encostar aí no líder Flamengo, torcendo para o Flamengo se atrapalhar com o Santos. O Palmeiras recebe o Bahia. O 21h30 da noite, esse jogo na Arena do Palmeiras. Jogos da rodada 29 do Campeonato Brasileiro Série A. Agora, 12h52. Igor Moura.
4: Valeu, boa tarde, forte abraço para você, amigo, um abraço para todo mundo ligado aqui no Assunto é Futebol Primeiro Tempo, quinta-feira de treinamento matinal para o elenco do Santa e amanhã jogadores realizam a última atividade visando o duelo diante do Botafogo da Paraíba, jogo que acontece depois de amanhã no Almeidão em João Pessoa, muito provavelmente com o público diminuto. Botafogo, com problemas financeiros, até solicitou à CBF a mudança do local do jogo da Paraíba, do Almeidão, para Caruaru, para a torcida do Santa ter acesso a esse jogo, né? O Ministério Público da Paraíba não autoriza a torcida visitante pernambucana, nesse jogo pelo menos, contra o Botafogo, já que a torcida do Botafogo não veio à capital pernambucana no jogo da Arena, em que o Santa venceu o Belo por 1-0, e até pela eliminação precoce do Botafogo, a expectativa de público é inferior a 1.000 torcedores. Ou seja, a tendência é de que o Botafogo, que já vem com problemas financeiros, tenha prejuízo nesse jogo de depois de amanhã no Almeidão, diante do Santa Cruz. Santa Cruz não tem, obviamente, nada a ver com isso. Joga por um simples empate para conseguir matematicamente a primeira colocação da chave e seguir adiante para decidir a Série C do Campeonato Brasileiro. A CBF ontem recusou o pedido vindo do Botafogo da Paraíba para que esse jogo acontecesse no Lacerdão. Portanto, segue sábado, 5 da tarde, estádio Almeidão em João Pessoa.

0: o local da partida entre Botafogo da Paraíba e Santa Cruz. Aliás, os problemas financeiros do Botafogo são tão graves que ontem os jogadores do Botafogo não treinaram por conta do atraso do salário de imagem referente a agosto, que ainda não foi pago ao elenco profissional. Então, jogadores do Botafogo não treinaram no dia de ontem, fica a expectativa se vai a ter treinamento hoje à tarde. O Felipe Félix, dono da SAF do Botafogo, com vários problemas lá com seu elenco profissional, já eliminados dessa Série C na sua fase quadrangular. Por outro lado, Santa Cruz já vive uma situação bem diferente, né? Santa, que na sexta-feira passada atualizou todos os atrasados com funcionários, com comissão técnica e principalmente com elenco profissional. Jogadores receberam tudo que o Santa devia, moradia, imagem, a CLT estava em dia. E o Santa também pagou aos remanescentes de 2025, 13º e férias do ano passado, assim como para os funcionários que não haviam recebido ainda 13º e férias referentes a 2025. De quebra, ontem, dia 7, foi o quinto dia útil do mês de outubro, dia de pagamento de carteira, e o Santa realizou pagamento de todo mundo, funcionários, comissão técnica e os jogadores do elenco. Todo mundo ontem recebeu no quinto dia útil, na data correta, o pagamento referente à carteira do mês de setembro. No dia 20 desse mês, vence a imagem que está em dia, que está atualizada com o elenco profissional. Santa Cruz tem aí, provavelmente com a ida à decisão, uma grande possibilidade de se rentabilizar ainda mais, com mais uma grande renda, né, na final do campeonato. O Santa, que se empatar depois de amanhã com o Botafogo, garante a primeira colocação geral em pontuação somada nas duas fases. Primeiro jogo da final seria fora, segundo jogo, o último jogo da Série C 2026 seria na Arena de Pernambuco, lotada. A gente escuta agora Pedro Favela falando sobre como tratar o jogo contra o Botafogo da Paraíba, principalmente depois desse acesso histórico e tanta festa com a torcida.
1: Cara, eu acho que da melhor forma possível, né? Com o maior tipo de seriedade que a gente possa ter. Pelo compromisso que a gente tem pela competição, pela camisa. Graças a Deus a gente conseguiu o acesso, um objetivo aí muito grande para o clube, mas também a gente tem que virar a página, né? Acho que o título vai coroar o nosso ano, vai mostrar a força do grupo, o quão a gente se empenhou esse ano, e mostrar também da nossa capacidade, mostrar que a gente também pode, depois de um longo período, né, conquistar um título pelo Santa Cruz.
0: Pedro Favela também fala sobre a virada de chave, onde ele observa que o elenco virou a chave antes de conquistar esse acesso no quadrangular final.
1: Acho que a virada de chave foi bem antes, foi no começo. Acho que, assim, com todo o respeito a quem estava antes, a nossa virada de chave foi quando trocou o comando, vieram novas peças, uma novo treinador, uma nova ideia. Eu acho que ali foi a virada de chave que deu uma sequência para os jogadores, né, pro clube. Eu acho que manter, por mais que tenha cambalhado, a gente tenha cambalhado na reta final, mas acho que foi normal também. Alguns jogos a gente não foi tão bem na reta final, mas eu acho que tinha que acontecer como aconteceu. Às vezes, se a gente classifica lá no topo, a gente pegaria outra chave mais difícil. E aí a gente também sabia, né, que essa troca, essa virada de competição da primeira fase para a segunda, algumas equipes iriam tropeçar e a gente não poderia tropeçar. Essas três vitórias vieram numa excelente hora, e aí a gente conseguiu manter, né, graças a Deus, o acesso veio.
0: Palavras, portanto, de Pedro Favela, conversando conosco aqui no Assunto é Futebol Primeiro Tempo.
2: Destacar o Campeonato Brasileiro Série B. A Série B do Campeonato Brasileiro, que foi movimentada ontem. Estamos acompanhando aí a rodada 32 do Campeonato Brasileiro Série B. E tivemos resultados surpreendentes dessa rodada. A gente vai conferir agora para você aqui a derrota do Operário. Essa derrota que fez o Operário em casa, né, mudar de treinador. Demitiu lá o Luizinho Lopes e anunciou Alberto Valentim como novo técnico Operário Ferroviário de Ponta Grossa. Alberto Valentim chega amanhã para comandar aí o Operário. O Operário que volta a jogar no domingo vai enfrentar a equipe do Goiás lá em Ponta Grossa. Mas foi uma derrota surpreendente. Confira aqui os resultados então. Operário 1, Botafogo de Ribeirão Preto 2. Esse resultado foi muito bom para o Sport, o Alex vai falar já já. O Avaí derrotou o Londrina pelo placar de 2-1. O Avaí não saiu da zona de rebaixamento, mas deu uma respirada ali. Agora não está fácil para ele. Ele está a 5 pontos do Botafogo de Ribeirão Preto. Essa vitória do Botafogo foi muito importante para não ficar ali a 3 pontos da zona de rebaixamento. Avaí 2, Londrina 1. E o Londrina entrou no buraco. Está caminhando para o rebaixamento. O time do América Mineiro perdeu para o Fortaleza. América Mineiro 0, Fortaleza 1. O placar final no Independência, em Belo Horizonte. Importante vitória do Fortaleza também nessa Série B. E o time do CRB derrotou o Atlético Goianiense. CRB 3, Atlético Goianiense 1. O placar final em Maceió. Resultado muito bom para o time do CRB, que permanece na 7ª colocação. Está a 1 ponto do G6. E 1 ponto na frente do Sport. O Alex vai falar com vocês já já sobre isso. O Atlético Goianiense ainda é o 6º colocado. E ontem também o empate do líder, Vila Nova. Na verdade, não é mais o líder, né? Era o líder até a rodada passada. O líder agora é o Juventude. Juventude que ganhou da Ponte Preta. Então o Vila Nova, que é o vice-líder, empatou em casa. Vila Nova 0, Cuiabá 0. O placar final lá em Goiânia. Hoje teremos 7h30 da noite, Ceará e Criciúma. Esse jogo é no Castelão, jogo bom. Time do Ceará tentando chegar ali à casa dos 42 pontos, praticamente se livrar do rebaixamento, enfrentando o Criciúma. O Criciúma que é o 5º colocado com 53 pontos. Ceará e Criciúma, 7h30. E também às 7h30 você vai acompanhar com a Rádio Jornal, Náutico e Novo Horizontino. Agora uma hora. Wallace Santos.
3: Valeu, muito boa tarde para você, meu amigo. Boa tarde para todo mundo que está ligado aqui no Assunto é Futebol Primeiro Tempo. E a rodada acabou favorecendo o Sport, viu? Ontem, a equipe do CRB venceu o Atlético Goianiense no Rei Pelé por 3-1. E esse resultado foi bom para o Sport, né? Tudo bem que a equipe alagoana acabou ultrapassando o Leão na tabela de classificação, mas acabou segurando o Dragão de Goiânia. Por quê? O que é que acontece? Se o Atlético tivesse vencido, os 5 pontos de diferença do Sport para o G6 seriam mantidos. Só que com a derrota do time de Goiás, então essa diferença permaneceu hoje em 2 pontos. O CRB ultrapassou o Leão da Ilha do Retiro, foi para a 7ª colocação com 51 pontos, mas o Sport é o 8º com 50. Agora, teve um outro resultado que para muita gente foi surpreendente, hein? A derrota do Operário de Ponta Grossa dentro de casa para o Botafogo de Ribeirão Preto por 2-1. Esse resultado foi excelente para o Leão, já que o Fantasma vencendo ultrapassaria o Sport na tabela, mas deu tudo certo. Isso significa dizer que já na próxima rodada, o Sport vencendo o Atlético Goianiense lá em Goiás e a equipe do CRB perdendo ou empatando, o Sport volta a figurar entre os 6 melhores colocados na tabela de classificação. Reacenda aquela chama, né? Aquela vontade de voltar à primeira divisão do futebol brasileiro no ano que vem. O Sport que segue treinando. Treinaram ontem à tarde, que foi reapresentação, e treinando hoje pela manhã. Amanhã pela manhã tem treinamento também. Em seguida, a viagem para Goiânia para esse importante compromisso pela 33ª rodada contra a equipe do Atlético Goianiense lá no Antônio Ascioli. O Atlético comandado aí pelo ex-treinador rubro-negro, o Roger Silva. Mas falando em treinador, vamos ouvir o técnico Mariano Sosso, destacando principalmente as atuações do Patrick de Paula e do atacante Neto Pessoa, né? O meia Patrick de Paula e o atacante Neto Pessoa. Jogadores que acabaram sendo destaques na vitória do Sport para cima do São Bernardo, destaques na última terça-feira. Tanto que cada um deixou o seu gol, né? A vitória por 2-1. Vamos ouvir o técnico argentino.
4: Mas Patrick é um jogador que tem uma boa participação na construção do jogo, bem? Eu acho que é muito importante que ele possa fazer essa conexão entre a primeira linha, a última linha, mas Neto é um jogador que está fazendo sua adaptação, é uma competição forte, uma competência interna necessária para que ninguém senta titularidade, acho que é um grupo muito competitivo e muito saudável. E isso, para o propósito que temos, é muito importante.

0: importanti, indipendentemente di chi gioca, a smudanza, ma i suoi team tem que profundizar comportamentos que acho que dão certo e que faz parte do processo. Mas as mudanças têm relação ao rendimento, também têm relação a que você está jogando muito perto, têm relação a jogadores que têm... Hoje não, o time não... Não tive possibilidade de Sobral, de Diego Hernández, Biel, tivemos de Falques, bem? Então, reforço, independentemente de quem jogue, é muito bom que o time sustente comportamentos.
1: Pronto, está o técnico Mariano Sosso conversando com a gente aqui no Assunto é Futebol Primeiro Tempo. Lembrando que o lateral esquerdo, Ray Lopes, esse está fora do próximo jogo contra o Atlético Goianiense. Recebeu o terceiro cartão amarelo e vai desfalcar a equipe. O Edson Lucas deve ser o seu substituto. Em contrapartida, o técnico Mariano Sosso, ele ganha o retorno do volante Biel Fonseca, que cumpriu suspensão automática e está à disposição do comandante rubro-negro. E o Sosso ainda aguardando a questão de três jogadores que podem pintar nessa relação para o jogo do próximo final de semana. Ele vai ficar acompanhando, obviamente, as evoluções do Fernando Sobral, Diego Hernández e Marlon Douglas. Todos eles entregues ao departamento médico naquele processo de transição, para ser mais exato. Desses três que eu falei, o que muito provavelmente deve ficar realmente à disposição do técnico Mariano Sosso é o meia Diego Hernández. O Fernando Sobral e o Marlon Douglas serão dúvidas, pelo menos até a viagem de amanhã. Destaques do esporte para o Assunto é Futebol, Primeiro Tempo.
2: Olha, a diretoria do Corinthians procurou Luiz Ubeldia hoje para o lugar de Fernando Diniz, que foi demitido ontem depois da derrota para o Internacional. Sétima derrota consecutiva do time do Corinthians no Campeonato Brasileiro. Mas o plano A é Ramon Dias, que já foi técnico do próprio Corinthians. Portanto, são essas as opções nesse momento. O Marcelo Paz, que é o homem do futebol aí do Corinthians, está negociando com esses nomes. Portanto, o argentino Luiz Ubeldia, que estava recentemente no Fluminense, foi demitido do Fluminense, é uma opção, já foi técnico do São Paulo, se Ramon Dias não topar. O Corinthians buscando um treinador, depois de mais uma derrota no Campeonato Brasileiro ontem, três bolas na trave o time do Corinthians colocou, mas saiu derrotado lá em Porto Alegre. Internacional 2, Corinthians 1. 1:06, voltamos depois do intervalo.
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6: De volta aqui na Rádio Jornal para girar os repórteres do escrete. Náutico, Haldinei Alves.
7: Até uma informação importante sobre esse momento financeiro delicado que o Náutico está vivendo, os jogadores não estão em regime de concentração para o jogo de hoje, tá? É uma resposta dos atletas à diretoria pelos salários que estão atrasados.
6: Santa Cruz, Igor Moura.
8: Isso, voltando para dizer que o Santa, lembrando que em caso de empate, garante vaga na final. Se vencer, garante vaga na final. Se perder o jogo em João Pessoa, depois de amanhã, e o Maringá não vencer o Floresta, o empate serve para o Maringá subir, o Santa também, mesmo com derrota, estará na decisão. O outro grupo, a Ferroviária, joga por um empate para subir, mas se empatar com a Inter de Limeira e o Brusque vencer o Paysandu, o Brusque decide a Série C com o Santa. Agora, se tiver vencedor no jogo em Araraquara entre Ferroviária e Inter de Limeira, esse vencedor decide a Série C com o Santa.
6: Esporte, Wallace Santos.
9: Estou de volta para dizer que a matemática é simples para voltar ao G6. Basta vencer o Atlético Goianiense no próximo domingo e torcer por um empate ou uma derrota do CRB que o esporte volta a figurar dentro do G6.
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13: Minha gente, essa história de atraso de salários incomoda todos nós no futebol de Pernambuco. Nós estávamos com uma preocupação muito grande com o Santa Cruz, mas o Santa Cruz, com os novos investidores, a SAF Nova, arrumou dinheiro e conseguiu, antes de terminar a competição, zerar com o grupo. Isso alegrou, o Santa Cruz não só garantiu a subida, como está aí motivado para caminhar em direção à decisão do título. E a gente agora ouve do Náutico. Agora veja o que ocorre. O atraso de salário causou uma indisciplina. E grande, esse fato dos jogadores não concentrarem, significa quebrar a norma do clube, irem direto para o jogo, pode parecer um mero protesto, mas é uma brutal indisciplina. Porém, como se trata de atraso de salário, o clube ainda fica grato se os jogadores entrarem em campo. Então, ninguém vai mexer com isso. Então, veja que mal-estar isso ocorre.

atraso de salário, essas coisas, elas têm um efeito brutal. Vocês sabem que desde que o Botafogo, que também sofreu efeito por não pagar ao elenco, o Botafogo, ele é um exemplo hoje importante, não só nesse aspecto de atraso de salário, como também questão da SAF. Que tipo de SAF cada clube pode ter? Porque o time do Botafogo voou na primeira fase da Série C, terminou na liderança e chegou ao quadrangular com uma invencibilidade de 11 jogos, mas perdeu fôlego e iniciou a segunda fase com 3 derrotas consecutivas. O que foi isso? Uma crise financeira e salários atrasados. O elenco sofreu um problema de pagamento e atrasos frequentes dos salários, o que desgastou o ambiente interno e derrubou o rendimento esportivo. Agora, tem uma SAF lá. Nos bastidores, o controle do clube virou assunto central. O atual proprietário de 90% das ações, Felipe Félix, que assumiu em 2025 com promessa de 300 milhões em investimentos, conversa agora com um grupo de investidores, liderado pelo meia Nenê, que está lá no time, ele é destaque da equipe do Botafogo e artilheiro do time na temporada, para articular com o Nenê para possível venda da SAF. Então é aquela SAF que entra, promete o que ninguém pode conferir, me vê o depósito, onde está esse dinheiro, mas promete 300 milhões, depois atrasa os salários e deixa o Botafogo numa situação que está. Aí veio a eliminação precoce, com um empate por 1-1 contra o Floresta na quinta rodada, o Belo foi matematicamente eliminado da briga pelo acesso à Série B 2027, e entra em campo na última rodada agora contra o Santa Cruz, apenas para cumprir tabela e correndo o risco de igualar a pior campanha histórica de um quadrangular da Série C. Então, isto aí foi a falta de dinheiro. Esse é o primeiro exemplo, a falta de dinheiro. E depois, porque confiou que a SAF tinha dinheiro, mas a SAF ia captar empresários para colocar recursos dentro do clube. Quer dizer, na verdade, o dono da SAF virou um agente no mercado para captar recursos para a equipe do Botafogo. E esse tem sido o modelo de muitas SAFs por aí. Então, Santa Cruz, que se cuide, houve agora um adiantamento muito bom, que salvou o Santa Cruz, inclusive, de continuar atrasado e arriscar a que viesse uma greve no final de tudo. Então, a SAF conseguiu salvar esse momento. Mas vamos ver se vai ter aporte, condição financeira, respaldo, lastro para botar o dinheiro, que a gente está vendo que não, na Paraíba não aconteceu, porque não tinha esse lastro financeiro. Então, gente, esse é o exemplo. O outro, do salário. O time do Náutico, o técnico acabou de dizer aqui, na nossa resenha, o Bruno Pivetti, de que uma coisa é atrás de salário, outra é o time em campo, que está motivado, que está fazendo treino, comendo grama e engolindo a bola. Esse é o ambiente que está sendo externado pelo treinador. Mas se não houvesse o atraso de salário, um choque, uma preocupação para o jogador que também é pai de família, eles não teriam feito essa greve de não ir para a concentração e chegar direto na hora do jogo. Chegou agora meio-dia lá no Náutico para depois entrar em campo. Tomara que o time realmente esteja motivado para ganhar o jogo, consiga separar a questão do salário. Ou seja, fazer uma pausa e voltar a pensar no salário só depois da partida. Porque o Náutico vai enfrentar um adversário que está fazendo uma excelente campanha. Ele era terceiro colocado antes de começar essa rodada. Com a rodada, ele é quarto colocado agora. Quer dizer, está na quarta colocação, mais o Novo Horizontino, mas está com 54 pontos. Está brigando hoje para entrar no G2 e se classificar direto. É um time bem dirigido. Nós conhecemos o

O Enderson Moreira, ele esteve aqui no esporte muito tempo, a gente sabe que ele tem competência. Está fazendo um bom trabalho. É um adversário difícil, que o Náutico pode ganhar, mas pode perder. Mas se perder, já vai ficar na conta da questão do salário. Todo mundo vai pensar no salário, pode nem ser. Então, para o clube, a maior defesa é manter os salários em dia. Mas a gente sabe que o Náutico viu fracassar a frente que ele abordava e tentava que o dinheiro iria cair agora. O Náutico não tinha um lastro, não fez uma reserva para o campeonato, para prevenir o salário mês a mês. O Náutico não fez, é rara a equipe que pode fazer isso. O Náutico também perdeu seu patrocinador Master e, paralelo a isso, o dinheiro, os 35 milhões, não entraram. Então, aconteceu tudo agora. Agora, vai precisar ter solução. Eu, inclusive, vi hoje nas redes sociais apelos para que os homens de dinheiro do Clube Náutico Caparibe salvem o Náutico agora, nesse momento. E o apelo partiu, inclusive, de um cara que arrecada dinheiro mês a mês para melhorar o bicho do elenco. Mas ele fez um apelo. E aí me veio na mente o seguinte: é muito difícil hoje um empresário, uma pessoa física, salvar um clube metendo dinheiro. Porque aqui nós temos um caso de falência de dois amigos, de grandes figuras, porque fizeram isso, se apaixonaram por futebol. Eurico no esporte, porque chegou um período que ele tomou conta de tudo da base do esporte. E olha que o esporte já fez até orçamento de 6 milhões para gastar com a base. Imagine pessoa física. Mas ele assumiu tudo, toda a despesa da base. E se disse na época que ele faliu em razão exatamente disso. Ele foi tirando dinheiro, colocando ali, e não tinha retorno para ele, e acabou dificultando. Um deles. O outro, que era um amigo do coração, gente extraordinária, da melhor qualidade, foi no Santa Cruz, Raimundo Moura. Assumiu a presidência do Santa Cruz, e aí a firma dele, que era bem perto, aqui em Santa Amaro, acabou fechando, porque se dizia que Raimundo tirava os recursos e colocava no Santa Cruz para aguentar aquela fase. Então, nós já vimos isso. É muito difícil por esse caminho resolver. Pode haver colaboração, porque essas pessoas que eu tenho, pelo menos algumas em mente, sempre colaboraram com o Náutico. E como conheço, muitos que colaboraram com o Santa Cruz e com o Sport também. A gente conhece isso porque você, vivendo 50 anos dentro de um futebol, você sabe de tudo que acontece. Porque o que não se conhece hoje vai ser dado a conhecer amanhã. Aí você vai acumulando isso. Então, nós não estamos aqui esperando que o Náutico seja salvo por um abnegado. Quem tem que salvar o Náutico é o Náutico. O caminho para isso é adiantamento junto à federação, junto à CBF. A gente combateu tanto o adiantamento, porque isso fragiliza o clube no futuro, mas tem hora que não tem jeito. Se o dinheiro não entra, o caminho é esse aí, é bater nessas portas, porque o Náutico tem como pagar com competições futuras. E é isso que certamente deve estar ocorrendo também ao presidente Bruno Becker nesse momento. Mas eu quero me reportar aqui ao torcedor: se realmente não tiver influência, se jogador entrar em campo pela competição, pelo amor à camisa, e esquecer questão de salário, pelo menos durante os 90 minutos do jogo, o Náutico está com um time bem estruturado para ganhar, porque o time provável, o que nos passa, que é com Muriel, Arnaldo, Betão, Léo Indy e Igor Fernandes. Igor Fernandes, inclusive, voltando à lateral esquerda no lugar de Rian. Então, aqui está o que eu posso chamar da melhor defesa que o Clube Náutico Caparibe tem dentro do elenco atual. O meio-campo também: Samuel, o Enderson e Jean Carlos. Este é o meio-campo que eu considero muito bom, comparando com os outros no futebol de Pernambuco, e que eu acho que dentro do elenco do Náutico não poderia tirar melhor. O meio-campo que corresponde com boa cobertura, com marcação, com os dois volantes, Samuel e o Enderson. E o Enderson, junto com o Jean Carlos,

0: constrói, produz o jogo para o ataque do Náutico definir. E o ataque do Náutico com Derek, que todo mundo notou que Derek ganhou a posição por esforço próprio, porque ele era centroavante, zero à esquerda, e passou a ser ponta com qualidade. Então hoje ele talvez seja o melhor na posição dentro desse ataque do Náutico. E Vinícius na outra ponta. Vinícius é um homem de uma história espetacular e um artilheiro do clube. E o Náutico só não está 100% na camisa 9, porque pode não entrar com Paulo Sérgio ainda, porque vai depender, inclusive, de condição física de Paulo Sérgio para aguentar um jogo de 90 minutos. Vai entrar com Todinho. E, na minha visão, Todinho fica como um falso 9, geralmente vindo de trás para ocupar aquela lacuna, e não é um jogador com o talento de goleador que é Paulo Sérgio. Mas está lá também se esforçando para fazer o melhor pelo Clube Náutico Capibaribe. Então eu espero que este time obtenha resultado, porque a equipe que o Náutico vai enfrentar está fazendo uma campanha excelente nesse Campeonato Brasileiro. Tem jogado bem em casa e fora de casa. E é uma equipe bem dirigida. Prepare-se para um jogo encardido logo mais às 19h30 nos Aflitos. Mas a perspectiva é sempre de superação. É sempre do time jogar mais do que o adversário e de que ganhar o jogo. E o Náutico na mão do Bruno Pivetti tem sido um Náutico competitivo e ganhador. Uma boa tarde, minha gente. Agora vem Leonardo Boris para comandar o segundo tempo do Assunto é Futebol.
1: Agora, 1h25, este foi Ralph de Carvalho, comentarista que diz todas as verdades, o Bola de Ouro. E estamos abrindo o Assunto é Futebol, segundo tempo, com Ralph de Carvalho e Haroldo Costa. Muito boa tarde, Haroldo Costa.
2: Muito boa tarde, Boris. Boa tarde, Ralph. Boa tarde para quem nos acompanha aqui na Rádio Jornal. Estamos juntos aqui nessa quinta-feira de futebol, né, Boris?
1: Boa tarde, Ralph.
0: Boa tarde, Boris, Haroldo, e mais uma vez a todos.
1: E aí eu vou pegar o finalzinho do comentário do Ralph. Até que ponto no campo os jogadores com quem eu convivi, conversei, dizem que essa questão de salários atrasados incomoda durante semana de treinamentos. Sim. Na hora do jogo, se esquece e vai para a briga, como se diz no popular. Vai jogar aquilo, se dissipa na mente. Mas o Náutico tem essa dívida para com jogadores não concentraram, como informou Raulzinho Alves, não vão dar entrevista até se resolver isso, porque o problema está na imagem. Ontem venceu a CLT e a CLT ainda não foi paga. Hoje o presidente está tentando aquela questão de alguma coisa para pintar, são 3 aluguéis, 2 imagens e agora uma CLT vencida. Até que ponto, já que isso não vem acontecendo de agora, o Náutico demonstrou muita garra contra o Sport, demonstrou muita garra com o Fortaleza e culminou essa semana com o impedimento do Tribunal Regional Federal da 5ª Região para liberar aquele dinheiro e os jogadores aí, claro, que ouviram, que souberam, e souberam também que não ia pagar, aí não concentraram. Até que ponto, Haroldo Costa, isso pode atrapalhar no jogo de hoje à noite?
2: Boris, eu vou ficar com a primeira parte da sua fala, em que o atleta diz que isso não interfere, e nem deve interferir. Porque o cara, quando entra em campo, ele está defendendo a história dele, está defendendo a família, né? Ele tá defendendo o nome dele, tá tudo ali naquele momento na partida, então não é para interferir. E eu imagino que o jogador de futebol ele consiga discernir isso, né? Apesar do momento ruim, do momento que não tá dando certo na questão financeira, ele entra em campo e quer jogar, ele quer mostrar serviço. Agora, isso é uma análise, né? A gente tem que observar o lado ruim e o

lado bom dessa história? Qual é o lado, se é que existe lado bom nessa história, né? É o atleta mostrar esse comprometimento. A gente pode pegar como exemplo o time do Santa Cruz. Santa Cruz teve dificuldades, né, na sua caminhada para chegar até a Série B, também de salários atrasados. Mas os jogadores entravam e ganhavam jogos, né? Então mostram que há comprometimento. Comprometimento com a história dele, comprometimento.

0: investimento. Agora, qual é o lado ruim? É você ter esse ruído, né, que fica entre clube, jogadores, imprensa, porque o jogador vai ser questionado pela imprensa, olha, e como é que faz com o salário atrasado? Aí o jogador fica ali tentando dar uma explicação, não, a gente entra, a gente joga, mas tem que pagar, então isso é muito chato. A gente pode pegar a Ponte Preta como exemplo do ano passado, né, como o time que deu certo, dando tudo errado lá dentro. A Ponte Preta fez tudo errado e o resultado deu certo. A Ponte Preta subiu, a Ponte Preta foi campeã da Série C, todo mundo viu o que foi que aconteceu com a Ponte. Devendo muito, com muitos problemas financeiros, com o estádio penhorado, muita confusão. A bomba explodiu em 2026, a Ponte Preta já está aí rebaixada, o clube está afundado em dívidas, vai de novo para a Série C, ou seja, a Ponte Preta não pode nem dizer que curtiu o acesso, né? O 2026 da Ponte foi terrível. O time foi rebaixado para a segunda divisão do Paulista e agora foi rebaixado para a Série C. Voltou para a Série C no mesmo... no ano que subiu já voltou.
1: Dos salários.
0: Então, exatamente. Então, essa questão do salário atrasado, ela tem esse reflexo. No primeiro momento, o atleta pode se encher de brilho, de comprometimento, de vontade, entrar em campo e ganhar jogo. Mas o que vem depois? Tem como pagar? Vai pagar? Né? E essa questão salarial lá na frente vai apertar? Como é que o clube vai se virar para fazer esses pagamentos? Então é isso que a gente não espera do Náutico. O Ralf falou agora no comentário, né? Não há mais uma espécie de rei Midas, né? Que vai chegar, tudo vai virar ouro, toca lá e de repente vira tudo ouro. Não é mais assim. Não existem mais essas pessoas que vão lá fazer isso, né? O Náutico tem que ter uma sustentabilidade financeira. Existem sim os grandes alvirrubros que às vezes até se juntam para ajudar, mas não vão mais pagar folha, não dá mais para ficar pagando folha para pagar tudo isso. Então é um momento muito complicado, viu, Boris? É delicado. Eu espero que não interfira. Eu acho que o Náutico, ele tem essa motivação do novo treinador, que é o Bruno Pivetti. Ele falou sobre isso, como o Ralf destacou agora há pouco, da motivação do grupo. Espero que não interfira. Essa informação que o grupo já não concentrou, já não é assim uma informação que repercute tão bem, né, Boris? Você que acompanhou os bastidores do futebol e acompanha há tanto tempo, sabe que isso já é uma coisa que foge do normal, né? Porque o normal é você ter um grupo ali concentrado antes do jogo. Mas não acho que vai interferir no resultado da partida.
2: E quem fica desconfiado é o torcedor.
0: Exatamente. Aí você vem para outra questão. Poxa, se os caras não estão querendo concentrar mais, será que vão querer jogar? Né? Que essa pergunta na cabeça da torcida. Mas eu espero que não. Eu espero que haja esse comprometimento. Espero que haja o que aconteceu com a Ponte Preta do ano passado. O grupo estava comprometido. Não espero que aconteça o que aconteceu com a Ponte depois. A Ponte subiu toda endividada, se enrolou toda e já está aí o clube praticamente num buraco. Isso não. Mas em relação ao grupo, aos jogadores, à vontade de vencer, eu espero que jogadores façam isso. Não é uma situação fácil de lidar, imagino que o presidente tenha que dar lá explicações, né? Tenha que garantir para o grupo que as coisas vão funcionar. Foi o que o Bruno Rodrigues fez com o Santa Cruz, né? Deu a cara para bater lá e no final acabou pagando tudo, agora está tudo certo. Mas é realmente um momento chato, né, para a história do Náutico também, você ter essa questão de salários atrasados. Boris.
2: Vamos fazer bonitinho? 1:33.
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3: Meu querido Ralph de Carvalho, Haroldo Costa, Ralph, e o que Haroldo coloca é muito pertinente, porque eu vou misturar as tintas, porque tudo tem a ver com a ausência de pagamento salarial. O Santa Cruz, ele por várias vezes deixou de treinar uma, duas, três, quatro vezes, não deixou de concentrar, mas deixou de treinar e chegou onde chegou. Eu queria a sua análise sobre esse assunto. Não é comum? Não é comum, porque sai da rotina do futebol que nos apresenta. Você acha que no campo chega a atrapalhar, Ralf?
5: Ô Boris, até o evento da Ponte Preta, até esse campeonato levantado ano passado pela Ponte Preta, ida também para a Série B, a gente só tinha exemplo de que a falta de pagamento regular atrapalhava tudo. E o time se desestimulava e deixava de conquistar os objetivos do clube. Então, com a Ponte Preta, como aconteceu na Ponte Preta, com 4 a 5 meses de salários atrasados, mas os caras pagavam, davam o bicho era pago molhado, né, no vestiário. Mas o salário estava atrasado 4, 5 meses. E a Ponte Preta conseguiu não só o acesso, como o título. Aí todo mundo achou que podia, mas não é a regra. Porque você vê, se a Ponte Preta dá esse exemplo, o Botafogo agora da Paraíba dá o contrário. O Botafogo, ele teve 11 partidas consecutivas ganhando, sem perder. Foi o primeiro nessa primeira fase. Caiu no quadrangular, por quê? Salário. Eu telefonei para Paraíba, isso. Meus amigos disseram, o problema aqui é esse. Então, eu chego hoje à conclusão, de por esses exemplos, que o bom é não atrasar. Entendeu?
3: Eu fiz um levantamento, o Botafogo, eu também liguei para Paraíba, já que eu estou fazendo Santa Cruz hoje, deve, Haroldo, R$5.700.000 a jogadores e comissão técnica. E os jogadores não treinaram ontem. Os jogadores fizeram realmente greve. Então é um problema crucial. Então, agora, o exemplo atingiu da Ponte o Botafogo, Preta, né?
5: O exemplo da Ponte não se sustenta.
3: Não, concluído. Não.
5: Então, a regra geral é que atrasar salário é tiro no pé. Mas vamos esperar que o time do Náutico, qual é a primeira vez que ocorre essa ameaça de greve, o time do Náutico realmente separa as coisas.
3: Agora, não foi uma ameaça de greve, né? Eles apenas comunicaram que não iam concentrar. E não foram. Vão se apresentar agora uma hora da tarde ou meio-dia, almoçaram no CT, mas não é normal na rotina do futebol.
6: Para uma véspera de jogo, não é assim, né? E a Ponte Preta virou o grande ponto fora da curva.
3: Um exemplo negativo, né?
6: É positivo e é negativo, né?
3: É
6: positivo porque os caras se encheram de brilho lá, de luta, e a Ponte subiu de forma sensacional ganhar.

0: ganhando, né, com antecedência, um acesso, inclusive derrotando seu arquirrival na última rodada, ajudou decisivamente o Náutico, inclusive, a subir também, junto com a Ponte. Mas depois deu tudo errado. Agora, realmente, você tem um... Saiu do roteiro, né, Boris? Antes do jogo, né? É, qual é o roteiro do jogo? É a concentração. Se não tem a concentração, saiu do roteiro aí.
1: O que é também uma indisciplina. Agora, é tolerada porque o clube errou mais, né?
2: É uma indisciplina tolerada, é uma indisciplina razoável, né? Porque, no caso, o clube é que está errado, né?
1: É, quem errou primeiro.
2: Aí, é verdade. História. É verdade.
1: Agora, eu acho o seguinte, vou colocar um risco que o presidente do clube corre, os responsáveis. Se ganha o jogo, não houve afetação. Mas se perde o jogo, fica aquela ideia, meu amigo. Você viu que fulano andou em campo. Você viu isso e aquilo. Então,
2: aí
1: sempre
2: fica,
1: se atribui fica ao salário. Agora, a fase do Náutico é boa. O Náutico tinha mudado a cabeça de Hélio dos Anjos para agora o Bruno Pivetti. O Náutico estava mais aberto, todo mundo alegre. Aí vem essa ducha fria, que é essa questão de atraso de salário, e a gente tem que entender o lado de quem não recebe, né? Porque isso deve causar transtorno de toda a ordem. Inclusive, o Náutico está 3 meses com aquela parte do aluguel de casa, né?
2: É verdade. São três moradias, 2 imagens e agora uma CLT que
1: entra. Isso também deve ter atrasado o condomínio, tudo. A vida em casa vira um inferno. Então a gente entende que isso afeta o cara. Por mais que ele esteja focado no jogo, na classificação, essas coisas, quando ele chega em casa, em vez de descansar e ficar feliz, é um aborrecimento.
2: Agora, é bom o torcedor se tocar que a gente está comentando estruturalmente, a gente não está comentando futebol, porque eu acredito muito no profissionalismo.
0: Também,
2: e os jogadores foram profissionais contra o Sport, foram profissionais contra Fortaleza e vêm sendo profissionais.
0: Não, eu acho que vai ter jogo. Vai ter jogo no sentido de os jogadores vão entrar e jogar.
1: Vai jogar bem, né?
0: Não vai ter negligência, né? Não vão negligenciar, vão jogar. É profissionalismo mesmo. É aquilo, é o começo da sua fala aqui na abertura, né? Que o atleta diz, não, na hora de jogar a gente entra e dá o sangue e joga o que tem que ser, e faz o que tem que ser feito. Um jogo, inclusive, duro, né? Contra o Novo Horizontino. O Ralf estava até falando agora há pouco. Sempre bons trabalhos aí do Anderson Moreira, que é aquele cara chato e tal, mas os times deles são bons, né? Bem treinados. O Novo Horizontino está brigando para subir. Então vai ser um jogo exigente, um jogo difícil para o Náutico. Aliás, essa sequência, né? Novo Horizontino e Vila Nova. No domingo. Mas o torcedor que for hoje à noite para os aflitos, imagino eu, Boris, vai ver um time lutando, vai ver o time guerreando em busca do resultado com esse profissionalismo que você acabou de citar.
2: Para secar esse assunto, para desidratar esse assunto, agora é moda falar desidratar, né? Eles estão cobrando porque o campeonato vai chegando ao fim, né? São 6 partidas, né? E aí fica aquele medo do mês de novembro, né?
0: E porque também você tem, são 2 imagens, não é isso?
2: São 2 imagens.
0: 2 imagens
2: e
0: 3 moradias.
2: E uma CLT.
0: A CLT está vencendo agora, né? Não dá para chamar ainda de totalmente atrasado, né? Então, é atraso, né, Boris?
2: É atraso.
1: Imagem é atraso, é salário.
0: É a menor parte, né?
2: Depende do contrato.
1: O que foi feito para efeito de INSS, do recolhimento, é que os clubes, para poder aguentar o peso das folhas, fizeram uma separação, porque antes não tinha o direito de imagem colocado mensalmente assim. Era quando se terminava o campeonato, se fazia uma conta, etc. Mas aí passou a ser rotineiro, porque o clube pega a parte menor. Tem clube que bota 80% para o direito de imagem, 40% para o CLT. Aliás, 60% para um, 40% para outro. Porque bota a menor parte no CLT, porque é dessa menor parte que vai sair o fundo de garantia, vai sair os tributos. Então, isso foi um artifício criado e se tornou uma coisa regular e legítima para o futebol. Mas é atraso para o jogador, é o dinheiro dele que não entra.
0: Aliás, ô Boris, você deve ter essa informação.

0: Ralf também, né? E a reunião do conselho foi péssima, né?
1: Eu perguntei isso a Raulgenei Alves ontem, eu fiquei sabendo também, mas eu queria detalhes
0: aí
1: mais palpáveis.
0: Sim.
1: Eu não queria
0: eu também,
1: do disse-me-disse.
0: Eu também estou falando, estou levantando
1: essa questão
0: aqui.
1: Mas eu tenho a certeza que...
0: gostaria de uma fonte confiável. Né?
1: Foi ruim. Foi muito ruim. Foi uma reunião muito ácida.
0: Sim.
1: Foi uma reunião... Começou por não aceitar o vice-presidente do conselho substituindo o Dr. Aloysio Xavier, que pediu para sair.
0: Sim.
1: E a partir daí, muito ácida, questões financeiras, questões de troca de ofensas, ácida.
0: É.
1: Mas o sentido da reunião, a pauta da reunião e as discussões, eu não tive ainda informações.
0: Eu estou no teu time também, espero... pronunciamentos mais diretos, né, e oficiais do que foi que aconteceu.
1: Exatamente.
0: Mas o que a gente ouviu aí é que não foi uma reunião legal. É isso, eu acho que o Náutico tem um bocado de coisa para resolver, né? Tem essa questão financeira, o presidente inclusive deu uma entrevista aí lamentando a questão na justiça lá do dinheiro bloqueado que não saiu, 35 milhões, e o conselho também não se entendeu aí, a última reunião não foi tão legal. Apesar de que você sabe que o conselho do Náutico é o mais plural, né? Ele segue uma distribuição de cadeiras, né, que permite, inclusive, que a oposição possa lá se pronunciar.
1: E por ser plural, teve
0: existe uma pluralidade lá,
1: exatamente,
0: de vozes dentro do conselho.
1: Divergência.
0: Mas eu acho assim, é o momento de arrumar a casa, né? Estamos chegando no fim da temporada, imagino que o Náutico vai ficar na Série B, então ele já vai orçar o que vem por aí para 2027, o clube está de novo na Série B, então... Tomara que os alvirrubros se entendam, viu, Boris?
1: É verdade, não tenha dúvida disso. Agora,
2: ao lembrar a composição do Conselho do Náutico, eu aproveito para dizer que eu acho que é o mais democrático conselho de clube é o do Náutico. Se você lê como são distribuídos os conselheiros pelas correntes internas do clube, é uma coisa inteligente de quem estudou, de quem fez um trabalho para dizer, não, aqui... a democracia impera. Esse Conselho do Náutico é montado com esse espírito.
1: Muito bem. 1:47.
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8: O meu café da manhã é a leitura de várias páginas, sites, o X... E o técnico Luizinho Lopes foi demitido do Operário de Ponta Grossa. E quando eu abro os comentários, eu vejo, e já foi contratado, só para deixar claro, o Alberto Valentim. Mas os torcedores do Operário, do Fantasma, sugerindo muito o nome do Christian de Souza. Entendeu? O Alberto Valentim já foi contratado, mas eu fiquei surpreendido que
9: tinha o nome do Christian, sugerindo, né?
8: Sugerindo o nome do Christian de Souza.
10: Não é à toa que Christian de Souza, quando veio para cá, disse que estava trocando de clube para uma vitrine.
8: É verdade.
10: Que o Santa Cruz o projetaria nacionalmente. E é verdade.
8: É verdade.
10: Está aí, você está dando uma prova dessa.
8: É verdade, não tenha dúvida disso.
9: Ou seja, clubes de Série B já começam a olhar de forma diferente. Né?
8: É.
9: Ou torcedores, né?
8: É.
9: Nesse caso você falou que foram os torcedores.
8: Torcedores. Mas de qualquer maneira, é um espelho, né?
9: Sim.
8: É um espelho. Agora, no Santa Cruz vai tudo muito bem, obrigado, né? Porque o Santa Cruz pagou o mês de setembro, a comissão técnica e jogadores. O Santa Cruz está a um ponto de decidir o Campeonato Brasileiro da Série C, está na Série B e vai jogar praticamente num estádio, infelizmente, um estádio vazio, né?
9: A decisão de manter o jogo na Paraíba, ela
8: é regra.
9: Ruim. Ela é ruim sob o ponto de vista de não termos lá a torcida do Santa Cruz, porque torcedor do Botafogo, né? Torcedor do Belo está desmotivado, está desmobilizado, ele não iria aparecer. Iriam aparecer aqueles, né, Ralf, que gostam de confusão. E aí esses vão para brigar mesmo.
10: É isso aí.
9: Mas a ausência do torcedor do Santa Cruz é ruim. Agora, ganhou um campo neutro, né? Santa Cruz ganhou um campo neutro. Que poderia ter sido um campo a favor do Santa Cruz, né? Se o jogo fosse em Caruaru. Mas eu falei até mais cedo hoje no TV Jornal Meio Dia lá com Anny Barreto. E confirmo aqui, eu acho que tem coisas que não dá muito pra gente ficar defendendo, né? Assim, tem situação que é legal, mas não é moral, né? Então, a CBF, ela foi correta nesse ponto.
8: Porque cumpriu as determinações do CBJD.
9: Primeiro, cumpriu o regulamento, que não permitia, né, a venda do mando. E segundo...
8: É que nos atingiu.
9: Mas imagina se nós estivéssemos aqui em Maringá, né? O que nós diríamos? Santa Cruz vai ser beneficiado lá, né? Santa
8: verdade.
9: Cruz vai jogar no campo cheio lá, então vai botar muita gente para eles irem para a final.
8: Verdade.
9: A gente sempre precisa estar do outro lado, né?
8: Ser equilibrado.
9: Se colocar nas duas situações. Então, se estivéssemos lá no Maringá, e se fosse contra o Santa Cruz, se fosse o Maringá para jogar lá no Paraná para encher o campo para ir para a final, o que é que nós íamos dizer aqui, né? O que nós iríamos aqui? Maringá está sendo beneficiado lá, né? Vai ser

0: beneficiado. Então, eu acho que a decisão da CBF ela é correta sob esse ponto de vista, porque garante a isonomia.
1: Né? E isso tudo tem um ponto de origem, Ralf, que é o Ministério Público que proibiu as duas torcidas, tanto lá na Paraíba, como o Ministério Público daqui proibiu a torcida do Botafogo na Arena de Pernambuco.
0: Os paraibanos não vieram para cá, não é isso?
1: Exatamente.
0: E agora
1: exatamente.
0: Os pernambucanos não vão para lá.
1: Ah, você vê o ponto de origem, a que ponto chega. Quer dizer,
2: na verdade,
1: se atrapalha,
2: origem,
1: né?
2: Na origem, de fato, nessas torcidas indisciplinadas, recheada de bandidos, de marginais, que a gente já conhece a história. Nós temos um exemplo aqui do Clube do Nordeste que mais teve prejuízo. Outro dia a gente estava fazendo a conta aqui. Outro clube que mais teve prejuízo com torcida organizada do mal. Tem que arredondar dizendo que é do mal. O Sport teve que pagar multa, não agora, mas já há muito tempo. E o Sport já ficou 5, 6 jogos sem poder botar torcedor, sem faturar de portões fechados, agora mais 2, por causa da torcida organizada. Quer dizer, os caras não se tocam, eles não estão preocupados em falir o clube que eles dizem que torce, mas a gente vê que não torcem, eles usam o clube como uma plataforma para ganhar dinheiro, fazendo camisa, vendendo camisa do clube. É tanto que eles não vestem a camisa do clube. A prova mais evidente que, como dizem os torcedores, eles não têm prazer em usar o manto sagrado. Eles querem uma marca deles, como se eles tivessem força para isso. É a força do clube. Então, isso é impossível de acabar. Essa marginalidade organizada, a gente está vendo que o Brasil é incompetente para fazer isso, porque foi feito na Holanda e primeiro na Inglaterra. Os Hollings, o nome era o mesmo para os holandeses e os ingleses. Eles conseguiram acabar. Mas aí pode-se imaginar os países pequenos, aqui um país gigante. Mas o que faltou aqui é que abriu-se, soltou a rédea no princípio. E agora já fica difícil.
1: Muito bem. Haroldo, um abraço, querido.
0: Valeu, grande Boris, um abraço.
1: Um abraço, Super Ralf.
2: Um abraço a todos, uma boa
1: tarde. Um abraço. Às 18h05, tem o Bola Rolando. Muito mais informação para você. Agora, 3 minutos faltando para as 2 horas.
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0: ponto, 2 horas.
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0: Muito bem, nossa programação de futebol, 18 horas e 5 minutos, com Edinaldo Santos e o Bola Colando. Agora você vai ficar com a rainha da tarde, a Anne Barreto. Kevin Paes vai fazer você ficar bem informado com as notícias do Giro de Notícias e terei certeza que você ficará em ótima companhia. A produção técnica é de Big Alves e Edilson Lima. Tenham todos uma excelente tarde. E o assunto é futebol segundo tempo. 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
4: O plenário do Tribunal Superior Eleitoral, TSE, decidiu anular os votos recebidos pelo candidato ao governo do Rio de Janeiro, Antony Garotinho, do Republicanos, no último domingo, primeiro turno das eleições majoritárias. A sessão desta quinta-feira terminou com 5-2. Pela decisão da maioria, deve ocorrer a retotalização dos votos válidos, excluindo-se da conta os direcionados a Garotinho. Com isso, o primeiro colocado na votação, Douglas Ruas, do PL, supera em cerca de 74 mil votos os 50% dos votos válidos, elegendo-se governador do Rio de Janeiro já no primeiro turno. Na primeira totalização, que deverá ser descartada, Ruas havia obtido 49,27% dos votos válidos antes da anulação dos 264.411 votos de Garotinho, que teve 3,71%, e Eduardo Paes, do PSD, que conseguiu 42,76% dos votos válidos. A declaração do novo resultado final depende de ato do Tribunal Regional Eleitoral do Rio de Janeiro, o TRE-RJ. Vale destacar que Douglas Ruas, do PL, é alvo de apuração do Ministério Público do Rio de Janeiro por suspeita de peculato, lavagem de dinheiro e organização criminosa. E o Rio de Janeiro já teve 5 ex-governadores presos. E o governador eleito de Minas Gerais, o senador Cleitinho Azevedo, do Republicanos, declarou apoio a Flávio Bolsonaro, do PL, na corrida presidencial, mas divergiu da campanha do colega de Senado e defendeu a votação da PEC, que acaba com a escala 6-1. A proposta está em discussão no Senado e a oposição ao governo de Luiz Inácio Lula da Silva, do PT, trabalha para adiar a análise para depois do segundo turno das eleições, na

0: qual Flávio tem o petista como adversário. O grupo de Flávio defende uma proposta alternativa de autoria do senador Rogério Marinho, do PL, que prevê uma livre negociação entre empregador e trabalhador e permite a redução de jornada, mas, diferentemente da proposta do governo, com possibilidade de redução de salário. Kevin Paes, Rádio Jornal, Rádio Notícia.
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3: Comigo, muito boa tarde para todo mundo. Boa tarde, Pernambuco. Agora são 2h05. Está começando o Rádio Livre nesta quinta-feira, 8 de outubro, dia do nordestino. E a gente chega com informações para todo o estado. Polícia Federal apura se o incêndio que destruiu o prédio da Universidade Federal de Pernambuco foi criminoso. O prejuízo chega a 100 milhões de reais. Ministro da Educação viaja ao Recife para acompanhar a investigação sobre este incêndio na UFPE. No interior, suspeito de liderar grupo ligado ao tráfico e à lavagem de dinheiro são presos em Petrolina e também em Caruaru. No nosso consultório, hoje a gente fala sobre a fadiga ocular. Quando é que os olhos dão sinais de cansaço? Hoje é o Dia Mundial da Visão. E seu olho pode estar lhe dando um sinal assim de cansaço, mas você sabe identificar isso? Essa fadiga ocular? A gente vai falar sobre isso aqui. Tem dúvidas? Como é que tá a sua visão? Tá boa? Não tá tão boa assim? Tá percebendo que tá um negócio assim meio esquisito? Manda tua pergunta, manda tua dúvida pelo nosso WhatsApp. O número é o 99147-8520. E toda quinta-feira é dia de vaga de emprego aqui no Rádio Livre. Fique com a gente para não perder nenhuma oportunidade. Vamos juntos até às 16h? O Rádio Livre está no ar.
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3: Gente, a justiça condenou a ex-vereadora Cátia das Rendeiras por um suposto esquema de rachadinha na cidade de Caruaru. Cristiano Bassan está com a gente ao vivo para conversar sobre esse caso. Boa tarde, Bassan.
4: Oi, Anne, boa tarde a você, aos ouvintes do Rádio Livre. A justiça de Pernambuco condenou a ex-vereadora de Caruaru, Cátia Pereira Soares, conhecida como Cátia das Rendeiras, há 8 anos e 9 meses de prisão por participação em um esquema de contratação de funcionários fantasmas e desvio de salários na Câmara Municipal. A sentença da 2ª Vara Criminal de Caruaru aponta que os crimes de peculato, desvio continuado e associação criminosa teriam ocorrido entre os anos de 2021 e 2022 durante o mandato da ex-vereadora. Segundo a decisão, assessores eram nomeados para o gabinete, mas não prestavam serviços efetivos ao legislativo. Os salários de aproximadamente R$ 3.900 por mês seriam repassados em dinheiro PIX para Carlos Mateus Pereira Lúcio, apontado pela justiça como principal beneficiário e articulador do esquema. Além de Cátia, outras 3 pessoas foram condenadas. Carlos Mateus recebeu pena de 4 anos e 4 meses, Carlos Bezerra da Silva, 3 anos e 8 meses, e Maria Lúcia Pereira Lúcio, 3 anos, 4 meses e 24 dias. As penas dos 2 últimos foram substituídas por medidas restritivas de direito. A justiça também manteve retido um veículo atribuído à ex-vereadora como garantia para um possível ressarcimento. O prejuízo estimado no processo é de cerca de R$ 40 mil, além de multa e custas. A defesa de Cátia informou que vai recorrer da decisão e afirma acreditar que a condenação poderá ser revista pelo tribunal. Todos os condenados poderão recorrer em liberdade, Anne.
3: Tá certo, Cristiano Bassan, falando sobre essa situação envolvendo aí a ex-vereadora Cátia das Rendeiras, lá em Caruaru. Gente, daqui a pouco tem Boca no Trombone para você participar com a gente, viu? 99147-8520 é o número do nosso WhatsApp para você mandar cobrança, reclamação, denúncia. É o espaço que a gente abre para o nosso ouvinte colocar a boca no trombone. 99147-8520. Manda aí a sua mensagem pelo nosso WhatsApp. Vou fazer um intervalo e a gente volta já já. 2:09.
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11: Distribuídas em diferentes municípios e áreas, como comércio, serviços, indústria, logística, construção civil, vendas e atendimento. A gerente-geral jurídica da SEDEP, Janaína Vieira, fala sobre as vagas de emprego disponibilizadas pela Casa do Trabalhador.
12: E a nossa secretaria hoje, ela está disponibilizando em torno de um total de 1.167 vagas ao público em geral, das quais 166 vagas são direcionadas para o público PCD. Tá? Essas oportunidades, elas podem ser checadas através da carteira digital ou o cidadão, ele comparecendo a alguma de nossas unidades, no qual a gente vai fazer a orientação através do perfil do cadastro e ver a vaga que é compatível com o perfil dele. E fora isso, a gente tem todo o apoio na parte da orientação e encaminhamento desse cidadão para a tão sonhada vaga de emprego. E como é que se dá esse acompanhamento? O cidadão, ele aparece na nossa unidade, ele vem à nossa unidade, a gente traça o perfil dele, vê quais são as aptidões, vê qual é a vaga que é compatível e encaminha ele através da carta de encaminhamento para a empresa. Fora isso, nós também temos o Cabide Solidário, que é uma ação da SEDEP, no qual ela conversa com o cidadão, vê qual o perfil, faz a formação da todo o vestuário dele, se for necessário, faz a orientação profissional de como se portar na entrevista, para que ele tenha esse sucesso nessa captação desse emprego.
11: Recife concentra o maior número de oportunidades, com 480 vagas. Entre os destaques estão 100 vagas para auxiliar de limpeza, 50 para atendente de lanchonete, 40 para operador de processo de produção e 20 para auxiliar operacional de logística. Em Caruaru são 95 vagas, incluindo 30 para operador de telemarketing e receptivo. Já em Paulista, tem 89 oportunidades, sendo 70 para auxiliar de linha de produção. Para pessoas com deficiência, o Recife reúne 116 vagas exclusivas, em funções como auxiliar de limpeza, vendedor e agente de vendas. Os interessados podem procurar as unidades da Casa do Trabalhador e demais pontos de atendimento da SEDEP, de segunda a sexta, das 8 da manhã às 5 da tarde. A orientação é manter o cadastro, as experiências profissionais e as qualificações atualizadas. As vagas podem mudar ao longo do dia, conforme o preenchimento. Ricardo Luiz, Rádio Jornal, Rádio Notícia.
13: Obrigada, Ricardo, pelas informações. Agora deixa eu conversar com a Diane Almeida, porque a cidade de Petrolina promove o segundo encontro municipal por uma educação antirracista. Ediane, boa tarde.
14: Oi, Anne, boa tarde para você e para todo mundo acompanhando o Rádio Livre. E é isso mesmo, gente. Petrolina amplia esse debate sobre igualdade racial com um encontro voltado à educação antirracista. Quem está comigo para falar sobre isso é Herbert Guimarães, da comunicação aqui da Escola do Saber em Petrolina. Boa tarde.
15: Boa tarde a todas e todos que estão ouvindo a Rádio Jornal. Sou Herbert, estou professor formador das relações étnico-raciais aqui na Escola do Saber pela Secretaria de Educação do município de Petrolina. Estamos aí com mais um encontro, né, o segundo encontro municipal por uma educação antirracista, que é um movimento que a gente já está engajado aí desde o ano passado com várias ações para que a gente tenha de fato uma educação equânime, uma educação que acolhe, que assiste, que dá visibilidade para pessoas negras, para pessoas indígenas, para pessoas ciganas. E esse ano a gente está com essa proposta de legitimar os direitos que já foram garantidos, de trazer a legislação, né, a Lei 10.639/03 de 2003 e a 11.645 de 2008, que são leis que garantem a obrigatoriedade do ensino de história e cultura afro, africana e indígena nas escolas. E esse ano nossa proposta é evidenciar, instrumentalizar professoras e professores para que elas consigam e eles consigam ter base de aplicabilidade dessa lei no chão da escola.

0: escola. A gente precisa evidenciar essas leis dentro, no chão da escola, porque nós fazemos educação para os estudantes. Então, nada mais justo do que a gente entender esse processo e aplicá-lo no chão da escola.
1: As atividades tiveram início na segunda-feira, dia 5, e seguem até quando? E que atividades são essas?
0: Pronto, nós começamos com as oficinas, nós vamos ter oficinas. Começamos dia 5, né, na segunda-feira passada, e aí vamos estender até dia 26 de outubro, com várias oficinas, com palestras, com roda de conversas, vários movimentos que pautem a equidade étnico-racial nas nossas escolas. E aí as inscrições estão no site da Secretaria de Educação. Você acessa o site, lá vai ter o link, o Forms, com toda a programação direitinha, com a nossa, com os horários, quais as oficinas estão sendo ofertadas e tudo mais. E dia 20, nós temos a nossa grande momento, né, do nosso encontro, que é a nossa aula show na Concha Acústica. E fiquem atentas e atentos às redes sociais, fiquem atentos e atentos às rádios, que a gente vai estar lançando a qualquer momento a nossa programação, os palestrantes e as palestrantes que estarão presentes nesse movimento do dia 20.
1: Público geral ou somente pessoas que trabalhem com educação?
0: Nós pensamos prioritariamente ao público da educação, mas a gente abre principalmente na aula show para toda a comunidade, que para além das palestras vamos ter movimentos culturais, que vai ser interessante para que todas e todos tenham acesso. As oficinas também, para quem tiver interesse, estão abertas para toda a comunidade.
1: É isso, gente. É uma pauta importantíssima que não deve ser negligenciada. Eu volto com vocês no estúdio, Elisiane Almeida, para a Rádio Jornal, Rádio Notícia.
2: Obrigada, Elisiane. Ainda falando sobre o que acontece em Petrolina e agora também em Caruaru, João Lubambo está com a gente para falar sobre as prisões de líderes de um grupo que, segundo a polícia, está envolvido com tráfico, está envolvido com lavagem de dinheiro. E esses líderes foram presos nessas cidades, né? Petrolina, Caruaru, não é isso, Lubambo? Boa tarde.
3: Oi, Anne, boa tarde. Pois é, dois homens suspeitos de liderar uma organização criminosa foram presos em Petrolina, no Sertão, e Caruaru, no Agreste de Pernambuco. As prisões aconteceram na terça e na quarta-feira, durante uma nova etapa da Operação Roça, conduzida pela Força Integrada de Combate ao Crime Organizado em Pernambuco. Os suspeitos têm 47 e 33 anos e são investigados por envolvimento com tráfico de drogas e armas, roubo de cargas e lavagem de dinheiro. Segundo as investigações, o grupo utilizava empresas de fachada para esconder a origem do dinheiro obtido com as atividades criminosas. Os mandados de prisão preventiva foram expedidos pela Justiça de Orocó, no Sertão. Os dois homens foram encaminhados ao sistema prisional e estão à disposição da Justiça, Anne.
2: Tá certo, João Lubambo, obrigada por trazer também esses detalhes pra gente. Olha, toda prisão que envolve pessoas investigadas com crimes como tráfico, lavagem de dinheiro, são prisões, assim, muito importantes.
3: Pois é.
2: Porque a gente sabe o quanto o tráfico movimenta de dinheiro e o quanto está também aliciando jovens cada vez mais, aumentando a violência. Então, assim, a gente precisa realmente, a gente já travou essa guerra contra o tráfico, mas a gente precisa ganhar essa guerra, né? Obrigada, João Lubambo.
3: Valeu, Anne.
2: Agora, gente, a Polícia Federal investiga um possível crime em um incêndio que destruiu o prédio da Universidade Federal de Pernambuco, né? Houve esse incêndio, muita gente está falando que foi criminoso, outras pessoas dizem que não. Mas a gente tem que trabalhar com informação oficial. Não é com boato, não é com o que a gente acha. A gente tem que trabalhar com a informação oficial. E a perícia serve para isso. Inclusive, hoje foi um dia de muito trabalho da Polícia Federal lá na Universidade Federal de Pernambuco, fazendo perícias, observando tudo o que aconteceu depois que os bombeiros conseguiram finalmente apagar todo o fogo que destruiu esse prédio da universidade, né? O ministro da Educação também chega ao Recife nesta tarde para acompanhar as apurações, porque todo mundo quer saber o que causou este incêndio. Ricardo Luiz está na UFPE, ele vai trazer outros detalhes para a gente. Boa tarde, Ricardo.
4: Oi, André. Boa tarde para todos que estão acompanhando aqui o rádio.
2: A gente não está conseguindo te ouvir direito, Ricardo Luiz, porque a gente está conversando com o Ricardo aqui por meio de uma ligação. E aí, como vocês viram, está travando bastante, né? Então, não,

0: está dando para a gente conseguir ouvi-lo com clareza. Vou fazer o seguinte, deixa eu fazer um intervalo. Daqui a pouco a gente volta com o Ricardo, trazendo as informações desse trabalho da Polícia Federal lá na Universidade Federal de Pernambuco, também com outras notícias para vocês. E lembrando que você participa com a gente aqui do Rádio Livre, nosso Boca no Trombone, 991478520, número do WhatsApp da Rádio Jornal, para você mandar sua denúncia, sua reclamação, sua cobrança, tá? Fazer um intervalo e volto já já. 2h25.
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11: É, já, já.
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14: 2h29.
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0: dermatologista, doutora Ana Cristina França. Doutora Ana, muito boa tarde, seja bem-vinda.
1: Oi, Anne, muito boa tarde. Vamos nesse mês agora de outubro, né, que a gente chama de outubro rosa, prevenir o câncer de pele. O ideal é que a gente consiga dar diagnósticos cada vez mais precoces, né, para que a gente consiga tratar. É um dos cânceres mais comuns. Ele só perde para o câncer de pele, que é o mais prevalente, é o câncer mais comum, que é 33% de pele, e o de mama é o segundo mais comum.
0: Doutora Ana, e de fato o câncer de mama dá sinais na pele? A pele da mulher fica diferente?
1: Ele pode ou não dar sinais na pele. E nem todo sinal na pele significa que é um câncer de mama. Isso é importante também da gente falar. A gente faz os chamados diagnósticos diferenciais. E um deles é a descamação da parte do mamilo e da areola, né? Que essa parte, quando começa a descamar, a descascar, a incomodar, a sair secreção, a ter uma entrada, né, do mamilo, a uma retração do mamilo, é uma coisa para a gente se preocupar. Mas, por exemplo, essa descamação, ela pode ser uma dermatite de contato, ela pode ser uma dermatite atópica. Então, é importante que o médico dermatologista avalie. O nome desse câncer é doença de Paget, que é um dos tipos de câncer de mama, que dá esses sinais, né, na mama que eu falei anteriormente. Um outro tipo de alteração que a gente também pode perceber é uma, como se fosse uma casca de laranja, sabe? Ele ficar mais edemaciado, mais inchado e mais vermelho e ter também uma retração. Mas a paciente pode sim estar com nódulos na mama e não mostrar esses nódulos na pele. A pele está intacta. Então, por isso que é importante, porque muitas vezes são sinais da doença mais avançada, que a gente evite dar o diagnóstico quando a doença já está com esses sinais na pele. Mas, por exemplo, Paget pode começar exatamente assim, com essa descamação, só de uma mama, não é das duas, então por isso que a gente desconfia, né? E, de fato, sim, o câncer de pele, o câncer de mama, ele pode, né, ter alterações cutâneas, alterações na pele.
0: Agora, também a gente precisa falar das mulheres que já descobriram câncer de mama, que já sabem que estão, que já estão fazendo tratamento, e que também podem ter alteração na pele, né, doutora? Eu acho que quem conhece alguém que faz ou fez tratamento de câncer de mama ou já fez a radioterapia, as mulheres falam que machuca bastante e machuca muito a pele. Isso, de fato, é uma, vamos dizer assim, uma reclamação constante nas suas pacientes, doutora, no seu consultório?
1: Eu acompanho muitas pacientes com câncer de mama, e venho acompanhando cada vez mais, né, ao longo do tempo, talvez pelo diagnóstico, pelos tratamentos, porque as mulheres também, elas hoje sabem que elas podem se tratar e elas devem se tratar. A autoestima, ela ajuda, né, nesse tratamento do câncer de mama. Mas sim, a gente consegue, né, essa pele, ela é alterada, não só com a radioterapia, que a alteração é local, que começa a ficar mais avermelhado, mais endurecido, e a gente tem, né, alguns tratamentos, a hidratação, a gente orienta os pacientes, mas também a quimioterapia pode sim dar lesão, não só na mama, como no corpo todo. Algumas doenças também podem aparecer, né, e agravar e piorar, como a dermatite de contato, como uma dermatite atópica. E por isso que é tão importante o médico dermatologista avaliar, porque as características da lesão, elas nos direcionam para o diagnóstico correto. Em algumas situações também, a gente precisa biopsiar, tirar um fragmento da pele para avaliar o que é que está por trás daquela mancha. E diagnosticar, né, fechar o diagnóstico clínico e tratar adequadamente. Então, os pacientes, eles chegam, sim, em tratamento, tanto, né, antes do tratamento, quando é descoberto o câncer de mama, né, nesses casos que a pele mostra antes, quanto durante o tratamento, e muitas vezes até morrendo de medo com a mancha que apareceu, que acha que pode ser câncer e não tem nenhuma relação, que são as alergias, as dermatites, e aí a gente vai tratar também de uma outra forma.
0: Quando a senhora disse que, por exemplo, né, depois que se descobre que começa tratamentos, alguns problemas que a pessoa já tinha na pele, por exemplo, a dermatite, podem piorar, é por causa do tratamento, assim? É por causa da substância da quimioterapia? É por causa da radioterapia? Seria isso?
1: Perfeito. Muita

0: vezes é pelo próprio estresse, por exemplo, a dermatite atópica, ela piora, né, com o estado, com o estresse, ela piora porque todo diagnóstico de câncer, ele traz com ele, né, o medo, a
1: Sim.
0: angústia, o medo, o estresse. Toda mulher que descobre que tem câncer, depois se acalma e começa a se tratar e vê que tem tratamento, né, e graças a Deus começam a viver bem, assim, com a vida normal, até começam a se cuidar mais depois, fazer atividade física, né, a vida muitas vezes até pode melhorar de forma até contraditória, né? Você descobre um câncer, mas você pode ter uma vida mais, até mais saudável depois. Então, pode ser só pelo estresse, pode ser também por produtos que são colocados, né? E aí dá as dermatites de contato, por tipos diferentes de sutiã, né? Por tipos diferentes de curativos. Então, aqueles curativos que podem ser colocados nas cirurgias podem também dar as dermatites de contato, né? E no caso da radioterapia, dependendo de quantas, dependendo, né, da intensidade, ela pode sim deixar aquela pele mais avermelhada, mais endurecida, mais dolorida, né? E aí a gente vai avaliar cada caso e tratar.
1: Como seria esse tratamento? Porque a senhora traz diversas causas. Por exemplo, a senhora trouxe até o curativo, né? E realmente, assim, até para quem não tem câncer, às vezes a pessoa é muito sensível e o tipo do material pode causar uma reação alérgica, enfim. Mas se a pessoa está realmente tendo problemas com a pele, além do câncer de mama, né? Está ali fazendo o tratamento dela, mas está tendo problema com a pele. Como seria o tratamento para poder também melhorar esse aspecto, doutora? Porque nada é fácil, né?
0: Não, nada é fácil, mas a gente tem sim como ajudar, como tratar, como deixar a doença, né, controlada, doença de pele controlada, por exemplo, a dermatite atópica, com hidratação específica, que repõe essa barreira, com uso de corticoides, que são substâncias anti-inflamatórias. Paciente que está em tratamento de câncer, tem alguns produtos que a gente não deve usar, então por isso que procurar o dermatologista, porque a gente acompanha, sabe o que tem ali dentro, que pode ser utilizado ou não pode. Sabonetes específicos, muitas vezes a gente até subestima sabonete, né? Mas tem gente que sai usando esses sabonetes antissépticos, que às vezes tiram mais a proteção da pele, então não é necessário. Sabonete que a gente chama de Syndet, que é aquele que não é um detergente, não vai tirar completamente essa camada de proteção da pele. Então, na dermatite atópica seria esse tratamento. Na dermatite de contato, a gente vai tirar o agente causal, se é um micropore, se é um adesivo ali que tá causando essa lesão, você vai tirar, não vai ficar colocando, e vai colocar um corticoide, uma substância anti-inflamatória, um reparador cutâneo, que tem vários também, e recupera essa pele, né? No caso da radioterapia, a gente tem algumas orientações de hidratantes também específicos, né? E muitas vezes a gente pode também fazer inflamatórios e acompanha o paciente de perto. Nesse paciente, ele sabe que ele tem uma quantidade, né, de radioterapia e que vai terminar e que vai parar e que depois vai melhorar. Então, às vezes, até esse suporte, né, que a gente dá é importante. E nos casos que as lesões realmente têm uma chance de serem cancerígenas, a gente primeiro faz a biópsia de pele. Dependendo da biópsia de pele, o tratamento é com oncologista, o tratamento é cirúrgico. E aí a cirurgia depende também da abordagem, né, da extensão da doença, do câncer. E aí cada oncologista avalia, né, casos específicos.
1: Ô, doutora, para quem está enfrentando câncer de mama e está ouvindo a senhora ou conhece alguém da família que esteja enfrentando essa doença, esse acompanhamento com o dermatologista tem que ser contínuo, assim, até acabar o tratamento do câncer de mama. E eu pergunto isso porque, no momento que você descobre um câncer, você pensa assim: vou ter que ir para um oncologista, eu vou ter que ir, às vezes, para um fisioterapeuta, mas talvez a gente não pense na pele que vai sofrer os efeitos também. Então, esse acompanhamento com o dermatologista tem que ser durante todo o tratamento?
0: Depende do que está incomodando, depende da extensão, depende se é uma, né, por exemplo, uma dermatite de contato que a gente trata ali, não precisa ficar vindo direto, né? Se é uma radioterapia, vai demorar um pouquinho mais de tempo. Eu já peguei paciente que fez uma reação à quimioterapia, né? Encheu de acne, não só na mama, né, mas no rosto todo. Essa paciente, ela ficou comigo durante todo o tratamento, a gente teve que rever a quimioterapia. Então, eu tenho uma parceria muito grande com os oncologistas, né? E a gente consegue de fato ajudar a paciente a passar por essa fase com menos lesão. Então depende bastante. Mas aparece uma lesão de pele, não fica tentando colocar em casa um creme, um hidratante. Procura o dermatologista.

0: a gente consegue, né, minimizar o desconforto, porque muitas vezes dói, incomoda, arde, descasca, e já são tantos desconfortos, né? A gente consegue minimizar esse desconforto e realmente, em muitas das situações, o paciente ele recebe alta ou vem quando precisa. Mas o que eu vejo também nesse paciente, sabe, é a vontade de começar a se cuidar, e isso me chama muita atenção. Atendi, inclusive, uma paciente ontem, foi antes de ontem. Paciente muito querida do interior da Paraíba, e ela disse: Doutora, eu estou em tratamento, mas eu quero melhorar minha autoestima. Porque meu cabelo está caindo, porque eu quero melhorar meu rosto. Então, elas também chegam, né, nessa vontade de cuidar também da pele. A pele realmente dela estava muito ressecada, tinha também lesão na mama, mas ela queria ver o todo. Então, o que eu posso dizer para esses pacientes é que vejam essa doença como uma nova etapa da vida de vocês. Hoje a medicina evoluiu muito, a gente tem tratamentos que conseguem tratar, que conseguem resolver, né? Nem sempre curar, mas sempre tratar e deixar tendo uma qualidade de vida boa, e que vocês se cuidem mesmo, sabe? Que não desanimem em momento algum.
1: Eu acho que isso é muito importante saber que o que você está sentindo, o que está te incomodando, não é assim. Ah, você tem que sentir isso porque faz parte, né? Eu acho que tudo pode ajudar, né, doutor? Então, o que pode ajudar, a gente tem que ir atrás. E aqui a senhora trazendo essa questão do tratamento para a pele, que eu acho que é muito importante. A pele incomoda bastante a gente, não só a dor física, mas também essa questão da autoestima que a senhora traz. Então, obrigada por conversar com a gente, trazendo também como a dermatologia pode ajudar uma paciente oncológica que está enfrentando um câncer de mama, por exemplo. Obrigada, doutora Ana.
0: Eu que agradeço, Ana. É um prazer estar aqui, é um prazer falar, né, para tantas pessoas que a gente pode ajudar a minimizar a dor e sofrimento, né? Se eu conseguir ajudar hoje uma pessoa, já está valendo meu dia. E um cheiro grande. Próxima semana a gente se encontra. Ficar com Deus.
1: Tá certo, doutora Ana Cristina França. Toda quinta-feira ela está com a gente aqui falando sobre coisas de pele. Então, hoje a gente falou sobre pacientes com câncer de mama que tem alteração na pele. Mas na próxima quinta a gente pode falar sobre o que você que está nos ouvindo quer que a gente fale. Tem algum problema de pele que você quer que a gente fale? Então já manda a tua sugestão para o 99147-8520. 99147-8520, número do nosso WhatsApp, para você participar com a gente aqui também do Coisas de Pele. Por esse número, você também participa do Boca no Trombone, que é aquele espaço que a gente abre para o nosso ouvinte. Ele fazer denúncia, reclamação, cobrança, e a gente, claro, vai cobrar das autoridades, vai estar junto com você fazendo essa cobrança para melhorar algo na sua cidade, no seu bairro, por onde você está passando. Então já salva o número da Rádio Jornal no seu telefone, porque é por ele que você vai conversar sempre com a gente, é o WhatsApp. Eu vou dizer, ó, 99147-8520. 99147-8520, número do nosso WhatsApp aqui da Rádio Jornal, para você participar de todos os nossos quadros, para você conversar com a gente, tá? Daqui a pouquinho tem vaga de emprego para quem está procurando uma oportunidade de trabalho, mas eu vou precisar fazer uma pausa e a gente volta já já. 2h43.
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1: Agora 2h48.
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1: Gente, o Fórum do Recife, na Joana Bezerra, né, muito conhecido como Fórum de Joana Bezerra, sediou hoje um mutirão de serviços de graça nas áreas de justiça, cidadania e saúde. E esses serviços todos para os idosos, para as pessoas que estão na terceira idade. João Lubamba é quem tem os detalhes.
2: O Tribunal de Justiça de Pernambuco promove nesta quinta-feira, dia 8 de outubro, uma ação de cidadania voltada à população idosa. A programação será realizada das 8 da manhã à 1 da tarde, no Fórum Desembargador Rodolfo Aureliano, no bairro de Joana Bezerra, no Recife. A iniciativa vai oferecer gratuitamente serviços nas áreas de justiça, cidadania, saúde e orientação financeira. Entre os atendimentos estão orientação jurídica, mediação em questões de família, negociação de dívidas, consulta ao SPC e Serasa, orientação previdenciária e serviços da Neoenergia e da Compesa. Também será possível solicitar a emissão da Carteira de Identidade Nacional e a segunda via de certidões de nascimento, casamento e óbito. Na área da saúde, haverá aferição de pressão arterial, entre outros serviços. Quem aponta mais detalhes é a coordenadora dos Juizados Especiais do TJPE, a juíza Fernanda Chuai.
3: Também serão oferecidos serviços de saúde, como acolhimento psicológico, testes rápidos, aferição de pressão e atendimentos de enfermagem, nutrição e fisioterapia. A programação inclui ainda palestras sobre golpes contra pessoas idosas e uma ação especial de reconhecimento de união estável, com 50 vagas para casais

0: sendo obrigatório que pelo menos um dos parceiros seja idoso.
1: A pré-inscrição deve ser feita com a Faculdade Católica Imaculada Conceição do Recife, pelo telefone ou WhatsApp 819-9148-1342. Repetindo, 819-9148-1342. João Lubambo, Rádio Jornal, Rádio Notícia.
0: Gente, 8 de outubro é o Dia do Nordestino. Hoje, a gente celebra a cultura, a nossa identidade, o orgulho, né, de ser nordestino. Mas você sabe como surgiu o Nordeste? E sabe como surgiu, de onde surgiu essa data?
2: A gente explica.
3: A história do Nordeste brasileiro é uma das mais ricas e complexas do país. Ela reúne povos originários, colonização europeia, resistência negra, lutas sociais, formação cultural intensa e uma diversidade regional que ajuda a entender o Brasil como um todo. Mas, quando surgiu o Dia do Nordestino? Qual a importância da data para a nossa história? A gente explica. Celebrado no dia 8 de outubro, o Dia do Nordestino foi criado em São Paulo, em 2009, para homenagear a contribuição da nossa população e o nascimento do poeta Patativa do Açaré. A data exalta a rica diversidade cultural e linguística da região, fruto da miscigenação entre heranças ibéricas, africanas e indígenas. O surgimento do conceito de Nordeste acontece apenas no final dos anos 1910, em um decreto de 25 de dezembro de 1919, do governo do paraibano Epitácio Pessoa, único presidente da República Velha nascido no norte do Brasil. Ele lança como presente de Natal para a área de influência política um programa de obras contra as secas. No cabeçalho desse decreto, ao definir a área em que essas obras iriam ser construídas, ele utiliza a palavra Nordeste. Ao longo do tempo, o Nordeste foi palco de muitas lutas sociais. A desigualdade fundiária, a concentração de renda e o abandono político criaram revoltas e movimentos de resistência. Um dos mais conhecidos é a Guerra de Canudos, na Bahia, no final do século XIX. Liderados por Antônio Conselheiro, milhares de sertanejos se reuniram em torno de uma comunidade marcada pela religiosidade e pela esperança de justiça social. O conflito terminou em massacre, mostrando a dureza da repressão estatal do período. Outro episódio importante foi o cangaço, que marcou o sertão entre o fim do século XIX e o começo do século XX. Lampião e Maria Bonita se tornaram símbolos desse fenômeno e o cangaço nasceu em meio à pobreza, às secas, aos coronéis e à ausência de proteção social. Embora envolvesse violência, o cangaço também expressava revolta contra uma ordem profundamente injusta. Houve ainda movimentos políticos e lutas camponesas, resistência negra e mobilizações por direitos ao longo do século XX. Além disso, a seca é um dos temas mais marcantes da história nordestina. Ela não deve ser entendida apenas como fenômeno natural, mas também como um problema social e político. O semiárido sempre exigiu soluções criativas de convivência com o clima. No entanto, durante muito tempo, os governos trataram a seca como desculpa para o abandono em vez de enfrentá-la com políticas públicas sérias. Hoje, a convivência com o semiárido já conta com experiências muito mais avançadas. Cisternas, técnicas de agricultura adaptadas ao clima, cooperação comunitária e políticas de acesso à água mostram que é possível viver bem na região, seja nas capitais ou no interior nordestino. 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Kevin Paes para o Rádio Livre.
0: E se você que está nos ouvindo também tiver alguma dúvida sobre qualquer assunto, é só mandar para a gente. 991478520 é o número do nosso WhatsApp para você mandar a sua dúvida, a sua pergunta. Você manda e a gente explica. Eu vou seguindo aqui no Rádio Livre falando sobre a investigação do incêndio que destruiu um prédio na Universidade Federal de Pernambuco. A Polícia Federal está investigando esse caso. Inclusive, hoje pela manhã, muito trabalho da Polícia Federal de perícia. Ricardo Luiz está na UFPE, vai trazer os detalhes para a gente. Boa tarde, Ricardo.
4: Olane Barreto, ótima tarde para você e a todos que estão nos acompanhando aqui no Rádio Livre. Pois é, o ministro da Educação...

0: Educação Leonardo Barcini vai cumprir a agenda nesta quinta-feira aqui na UFPF. Ele veio realizar uma vistoria técnica no prédio multiuso da universidade, que foi atingido por um incêndio na noite desta quarta-feira. Inclusive, é o terceiro incêndio nas dependências da UFPF em apenas 15 dias. O prédio atingido é o antigo edifício da Diretoria de Inovação e Empreendedorismo, a DINE, que abrigava laboratórios de pesquisas de áreas como o fármacos, genética e de informática. O ministro vai ser recebido pelo reitor da UFPF, o Alfredo Gomes, e por alguns pesquisadores da instituição. A Polícia Federal já esteve por aqui, alguns peritos deixaram há pouco aqui o local fazendo avaliações. Ainda não foi iniciada a perícia. Está sendo feita toda a avaliação do prédio. O prédio está isolado e aí vai se passar toda a situação para o ministro, que vai estar hoje à tarde aqui, para depois ser contratada uma empresa que vai fazer o escoramento da estrutura do prédio para evitar algum problema, para que a perícia em si possa ser feita. Já foram utilizados drones para fazer imagens aéreas e também robôs para entrar no prédio e avaliar todas as situações. A Polícia Federal informou que ainda será instaurado um inquérito policial para apurar as circunstâncias e as causas do provável incêndio. Volto com você, Anne.
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2: Boca no trombone de hoje está começando com o nosso ouvinte, seu Sebastião, de Jardim São Paulo.
3: Bruno Barreto, boa tarde. Aqui é Sebastião, do Jardim São Paulo. É sobre uma parada de ônibus aqui na rua Lorena. Porque o consórcio Grande Recife veio, tirou a coberta e deixou a parada, mas deixou a coberta, mas tirou a coberta. Só que a coberta, não tem coberta, só tem parada. Aí a gente leva sol, e se for chuva é chuva, se for sol é sol, e ninguém toma conta disso aí, ninguém vem fazer, botar a parada. Em todo caso aqui de São Paulo tem parada nova, com coberta, com um banquinho para os idosos. Agora ficam os idosos em pé, levando chuva, velho levando sol, né? Vê se você dá uma paradinha aí, minha filha, no Grande Recife aí, para ver se resolve isso. Faz mais de ano que não se resolve isso. Mano Barreto. Aqui é Sebastião, do Jardim São Paulo.
2: Obrigada, seu Sebastião. Eu imagino o quanto está sendo difícil para quem precisa pegar ônibus, né? Porque uma hora está chovendo, uma hora está fazendo sol. Aí o sol forte, não tem nenhuma sombrinha, que a parada não tem a coberta, que é o que seu Sebastião está falando. Aí chove, se você tiver sem guarda-chuva, acabou, vai se molhar todinho, porque também não tem a coberta. Mesmo com guarda-chuva, a gente já se molha, né, gente? Imagina sem guarda-chuva, sem coberta. Então, é sim difícil. A gente, claro que vai cobrar do Grande Recife para passar aí, para fazer essa, para colocar uma parada de ônibus com coberta, porque os moradores do Jardim São Paulo merecem. Obrigada, seu Sebastião, por trazer também essa realidade, viu? Vamos cobrar sim, o senhor tá certíssimo. Agora, Cássio, de Afogados.
4: Boa tarde, boca no trombone, boa tarde, Rádio Jornal, boa tarde, Anne Barreto. Anne Barreto é rapidinho, é Cássio Índio Taxista. Eu tô com meu irmão internado no Hospital da Restauração, meu boca no trombone é a respeito disso. Meu irmão já passou pela UPA da PE15, pela UPA da Bidinha de Carvalho, pelo Tricentenário e agora pelo Hospital Apame de Vitória. E meu irmão está com problema de coluna, esperando uma cirurgia. Já foi marcada 3 vezes essa cirurgia e foi cancelada. Uma vez porque não tinha médico, outra vez porque não tinha UTI para depois colocar ele. E estão adiando. E agora estão querendo transferir meu irmão para o Hospital Pelópidas ou Getúlio Vargas. E todos os exames que ele fez lá em Vitória foi cancelado porque ele não aceita o exame de outro hospital. Então eu queria que o médico lá, muito bom que tem lá, doutor Delclides, que ele tentasse fazer a cirurgia do meu irmão. Meu irmão se encontra no anexo 2 da emergência clínica da restauração. E eu queria saber por que não fazer essa cirurgia lá. Tentei falar com a ouvidoria, não consegui. Para a cirurgia de Marcos Antônio. Obrigado.
2: A gente vai tentar mais informações para o senhor, seu Cássio, né? Para saber por que eles estão querendo transferir mais uma vez, já que o senhor disse que o seu irmão já passou por várias unidades de saúde, já passou até por um hospital em Vitória de Santo Antão, agora está no Hospital da Restauração, mesmo assim não vai fazer essa cirurgia, né? Então, eu peço que o senhor mande outros dados direitinho, nome, qual o problema de fato.

0: que ele tem. É, eu vi que o senhor disse que ele está no anexo 2, não é isso? Para a gente poder pedir uma resposta do Hospital de Restauração. Saber por que eles estão querendo transferir e não fazer essa cirurgia lá. Se tem algum problema com a estrutura do hospital, enfim, não sei, né? Realmente não dá para a gente saber e entender, porque a gente sabe que o Hospital da Restauração é referência em muitas áreas. Mas eu peço que o senhor mande as informações direitinho do seu irmão para que a gente possa falar com o Hospital da Restauração com todos os dados e conseguir uma resposta para o senhor, tá certo? Obrigada pela sua participação, boa sorte para o senhor, para o seu irmão, espero que ele se recupere, passe pela cirurgia e se recupere o mais rápido possível. Bem, gente, esse é o Boca no Trombone de hoje. Amanhã tem mais. Agora tem vaga de emprego aqui no Rádio Livre. Hernani Tavares, boa tarde.
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2: Oi, boa tarde para você. Boa tarde também para quem nos acompanha aqui no Rádio Livre. A Feira Virtual de Estágios e Empregos da Estácio será realizada entre os dias 20 e 22 de outubro, de forma gratuita e aberta ao público. A expectativa é de disponibilizar cerca de 1 milhão de oportunidades em todo o país. São vagas de estágio, empregos efetivos para diferentes níveis de escolaridade, além de programas de trainee e jovem aprendiz. Em Pernambuco, a previsão é de aproximadamente 30 mil vagas. As oportunidades incluem vagas presenciais, remotas e híbridas. Os interessados podem se inscrever pela internet no endereço go.estacio.br/feira10. Repetindo, go.estacio.br/feira10. No Recife, tem vaga para vendedor de serviços. Com salário de R$ 2.362, a oportunidade conta ainda com vale transporte, vale alimentação e plano de saúde. Para concorrer à vaga, é preciso ensino superior cursando ou concluído em administração, marketing ou áreas relacionadas. Os detalhes na plataforma Go Recife. E em Paulista, na região metropolitana, tem vaga para encanador com um salário de R$ 2.406. Para concorrer a essa vaga, é preciso um ensino fundamental completo e experiência na área de no mínimo 6 meses. Outros detalhes no site sedep.pe.gov.br. Repetindo, sedep.pe.gov.br. Hernani Tavares, Rádio Jornal, Rádio Notícia.
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0: Vamos conversar com o doutor da notícia. Ele já está aqui. Kevin Paes, boa tarde.
3: Olá, Anne. Boa tarde para você. Boa tarde também aos ouvintes. O Tribunal Superior Eleitoral, TSE, adiou nesta quinta-feira o julgamento sobre a validade do registro de candidatura do Deltan Dallagnol, do Novo, ao Senado pelo Paraná. O adiamento atende a um pedido da defesa do ex-procurador da República. Uma nova data de julgamento ainda deverá ser definida. Deltan obteve 2.904.594 votos, com 25,14% no primeiro turno das eleições, e garantiu a segunda cadeira do Estado no Senado. O ex-procurador da Operação Lava Jato, candidato, foi alvo de ação protocolada pelo PT estadual para contestar a elegibilidade para concorrer ao pleito. Em 2023, Deltan teve um mandato de deputado federal cassado pelo Tribunal Superior Eleitoral, TSE. Conforme a decisão, ele pediu exoneração do cargo de procurador para evitar a perda do cargo e o enquadramento na lei da ficha limpa. O ex-procurador pediu exoneração do Ministério Público Federal, MPF, quando já havia sido condenado pelo Conselho Nacional do Ministério Público, CNMP, a pena de censura e de advertência, e ainda tinha 15 procedimentos diversos em tramitação contra ele no órgão. Kevin Paes, Rádio Jornal, Rádio Notícia.
0: Valeu, Kevin. Gente, fazer um intervalo. Na volta tem o consultório hoje falando sobre o cansaço nos olhos, a fadiga ocular, como chamam, e também sobre outros problemas na visão, já que hoje é o Dia Mundial da Visão. Então, se você tem dúvida, se você quer tirar suas dúvidas, fazer perguntas para médicos oftalmologistas, já fica com a gente que depois do intervalo tem o consultório. 3 e 4.
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8: Glaucoma, descolamento de retina, entre muitos outros, uma infinidade, assim. E também a gente pode ter até cansaço ocular. Você já ouviu falar da fadiga ocular? Sabe identificar se, por exemplo, você está sofrendo disso? É o que a gente vai entender agora no consultório do Rádio Livre. E nós estamos com duas médicas oftalmologistas. A doutora Andrea Sarmento, médica especialista em catarata, lentes de contato e também oftalmopediatra. Doutora Andrea Sarmento, ela tem doutorado em cirurgia. Boa tarde, doutora Andrea. Seja muito bem-vinda ao nosso consultório.
9: Boa tarde, Anne. Boa tarde aos ouvintes da Rádio Livre. Para mim é sempre um prazer estar aqui com vocês, principalmente num dia importante como hoje, que é o Dia Mundial da Visão.
8: Pois é, importantíssimo. Obrigada, doutora Andrea, também por conseguir encaixar aí na sua agenda esse tempinho para atender nossos ouvintes. Também estamos com outra médica oftalmologista, a doutora Lorenza. Aí eu vou pedir ajuda dela para saber pronunciar o sobrenome dela. Como é que pronuncia seu sobrenome, doutora?
10: Francês.
8: Francês? Assim? Olha aí.

0: Lorenza François. Eu vou dizer assim, gente, porque eu não sei falar e a gente sabe que sobrenome e nome, eles são muito nossos, né? Cada um tem a sua pronúncia direitinho, mas a doutora Lorenza está aqui, médica oftalmologista, especialista em córnea e transplante de córnea, especialista também em cirurgia de catarata, tá? Doutora Lorenza, muito boa tarde, seja também bem-vinda.
1: Boa tarde, Anne. Obrigada pelo convite novamente, é um prazer estar aqui. Vamos conversar então para esclarecer os ouvintes sobre as dúvidas que eles têm.
0: Vamos embora, obrigada por também conseguir esse espaço aí na sua agenda. Eu sempre agradeço porque eu sei que a vida de médico também é muito corrida, né? Então, vocês quando conseguem esse espacinho, a gente fica muito feliz para atender aqui os nossos ouvintes. E quero convidar os ouvintes também, se quem quiser participar do consultório, já sabe, só mandar uma mensagem para o nosso WhatsApp. O número é o 99147-8520. 99147-8520. Você manda um áudio, uma mensagem de texto e aí você participa do nosso consultório. Estava vendo uns dados que hoje muita gente trabalha. Veja, todo mundo hoje está com o celular na mão, assim, a maioria dos profissionais estão trabalhando com o celular na mão. Tem gente que o trabalho está todo no celular, tem gente que está muito tempo no computador. E isso pode trazer repercussões para a visão. O que é essa fadiga ocular, doutora Lorenza? Assim, o que, que vai caracterizar que aquela pessoa está com fadiga ocular?
1: Isso tem até um nome, né? Se chama síndrome da visão do computador, que é algo que está realmente relacionado ao nosso dia a dia. Então, essa fadiga, ela está relacionada ao excesso que a gente passa em telas, seja computador, celular, tablet. Então, isso vai provocar um estresse, uma sobrecarga do nosso músculo, né, ciliar, que faz o foco para perto. Isso pode gerar dor de cabeça, cansaço, peso nos olhos, além de outros sintomas, como, por exemplo, olho seco, que também pode ser desencadeado por essa síndrome. Então, a gente diminuindo o piscar, a gente também tem esses sintomas, pode ter lacrimejamento, ardor, coceira nos olhos.
0: Então, quer dizer que a pessoa, por exemplo, tendo muita dor de cabeça, a gente até tem isso, né? Eu estou tendo muita dor de cabeça, acho que pode ser algum problema na visão. Pode ser cansaço na vista, é isso?
1: Pode. Nossa. Agora sim, a gente sempre tem que descartar os erros refracionais, ou seja, se você não tem algum grau que precisa ser corrigido, né? Porque a maioria das vezes é algum grau que a gente precisa corrigir. Descartando essa parte, aí a gente tem que avaliar como são os seus hábitos no dia a dia. Quanto tempo você passa na tela, qual ambiente que você está. E existem algumas medidas que a gente pode fazer para minimizar isso, então... reduzir um pouquinho o tempo de tela, fazer intervalos. Alguns ouvintes já devem ter ouvido falar sobre isso, que é a clássica regra 20-20-20, né, Andréia? Que a gente recomenda. Então, a cada 20 minutos, fazer uma pausa, olhar para longe, que corresponde a mais ou menos 20 pés, ou seja, 6 metros, então olhar para o horizonte e contar até 20. Então, isso ajuda a relaxar o músculo ciliar, e também permite que a gente pisque melhor. E a gente tem que lembrar que a gente precisa fazer piscadas também completas, porque muitas vezes quando a gente está na tela, a gente pisca incompletamente, a gente não fecha completamente o olho. Então isso leva também a mais sintomas de olho seco.
0: E isso de piscar é fogo, né? Porque a gente nem percebe muitas vezes que a gente está piscando. É tão natural, né? E a gente não sabe se a gente piscou completo ou não. Agora, começar com a doutora Andréa também, com relação a essa coisa da fadiga ocular, desse cansaço na vista e tela. Veja, doutora, é só a tela que causa esse cansaço na vista?
2: Não. Como a Lorenza bem falou, às vezes a gente tem um erro refrativo que não está corrigido direito. A gente pode ter uma miopia, um astigmatismo, uma hipermetropia, que é a vista cansada. E a gente está ali forçando a musculatura ocular para tentar fazer um foco melhor. E isso leva a um cansaço grande. Às vezes é uma questão da iluminação do ambiente. O ambiente está inadequado. A gente tem uma iluminação ou excessiva ou muito fraca, reflexos que estão na tela, o ar-condicionado que está ligado o dia inteiro, né? Normalmente as telas acompanham o ar-condicionado e tudo isso pode levar à astenopia, que é a fadiga ocular.
0: Veja, a fadiga ocular tem algum estágio dela que é considerado normal ou se você já está com fadiga ocular, já é um problema que precisa ser corrigido? Por exemplo, precisa usar óculos?
2: A gente não costuma classificar a gravidade da fadiga. Se a gente tem fadiga, é porque a gente já está passando do limite, né? Senão a gente não sentiria nenhum desses sintomas.

0: nós. Às vezes a gente vai acostumando, né, com achar que o olho vermelho é um olho normal, que a dor de cabeça é uma coisa normal, e a gente vai acostumando com as coisas ruins que a gente vai adquirindo no dia a dia. E às vezes é só uma mudança de hábito no dia a dia da gente que faz toda a diferença. Então, como a Lorenza falou, a regra 20-20-20, virar o olho da tela durante 20 segundos. E olhar para o horizonte, que é 20 pés ou 6 metros, usar colírios lubrificantes e evitar mesmo esse excesso de celular que a gente tem hoje em dia. Tudo bem, tem gente que trabalha, mas tem gente que está ali para ver rede social, assistir Netflix, para assistir o YouTube. Tem muita coisa que a gente pode sair do celular, né?
1: Doutora Lorenza, a gente quando está com fadiga ocular, a gente pode começar a ver um pouco embaçado. Por exemplo, uma situação: você está olhando para o computador ou está olhando para o celular, aí você vai tirar o olho da tela e não vai nem olhar para o horizonte, vai olhar, sei lá, para qualquer outra coisa que você precisa ler, e você olha e ali você vê que está um pouquinho embaçado, depois vai voltando, sabe? O foco. Isso pode ser um sintoma de cansaço também na vista?
2: Sim, isso pode ser um reflexo realmente do tempo excessivo que você está passando usando a sua visão de perto. Então, o seu músculo fica contraído ali muito tempo, e aí quando você tira o olho da leitura de perto e olha para longe, embaça, porque cria como se fosse uma falsa miopia. Então, o míope é aquela pessoa que enxerga mal de longe. Então, aquele músculo fica tanto tempo contraído que quando olha para longe, fica tudo embaçado. Muitas vezes isso vai regredindo aos pouquinhos, melhora. Outras pessoas podem ter o que a gente chama de espasmo de acomodação. Aquele músculo fica tão contraído que não relaxa mais. E aí a gente, às vezes, muitas vezes precisa até tratar, né, crianças ou até adultos, né, com colírios para dilatar a pupila para conseguir reverter essa situação.
1: Doutora Andréa,
2: E
1: se
2: o
1: a... Ah,
2: embaçamento,
1: pode
2: desculpa.
1: falar, não, pode
2: O
1: falar,
2: embaçamento
1: doutora.
2: também pode ser pelo olho seco também, né,
1: Sim,
2: Andréia? O próprio olho
0: exato.
2: seco.
0: A lágrima, gente, é a primeira camada que a gente tem no olho que faz a gente enxergar. Então, eu digo que ela é sempre a primeira lente que a gente tem no olho. E quando essa lágrima ela está instável, ela evapora e o olho da gente fica seco, a gente passa a ter essa instabilidade, que é a dificuldade da gente achar o foco perfeito e achar que a imagem está nítida.
1: Quando vocês identificam, doutora Andréa, que aquele paciente ele está com fadiga ocular, necessariamente a pessoa vai ter que usar óculos, assim, principalmente quando estiver na tela?
0: Não, não necessariamente ela precisa usar óculos. Ela pode não ter nenhum erro refrativo, que são as doenças que precisam de óculos, e precisar ter um descanso da musculatura. Então, a gente vai tentar conversar com ela sobre o tempo de tela, vai ajustar, procurar saber como é o ambiente que ela trabalha, o ambiente que ela passa a maior parte do tempo, vai conversar sobre a iluminação, sobre a ergonomia, posição do monitor, posição das telas que ela está. Às vezes a fadiga ocular causa inclusive dor de cabeça, dor no pescoço, por causa da posição que as pessoas se colocam para tentar reverter esse cansaço. E aí, claro que precisa indicar uma consulta oftalmológica, usar o lubrificante corretamente, mas é uma conversa longa, a gente precisa entender o dia a dia e o ambiente de trabalho.
1: Bem, isso é importante porque tem gente que pode estar ouvindo a gente assim, mas o que é que eu vou fazer, né? Se eu tenho que estar no computador, se eu tenho que estar no celular. Tem gente que diz assim: será que eu tenho que usar um óculos para descanso? Aí eu vou perguntar, doutora Lourenço, existe isso? Óculos para descansar a vista?
2: Isso é uma dúvida muito comum, né? Então, muitas vezes o paciente a gente diz assim: olha, você não precisa de óculos, a sua visão é ótima, mas o paciente, mas eu sinto cansaço. Às vezes tem 0,25, 0,50 de um astigmatismo, uma hipermetropia pequena. Então, se o paciente assim tem muita queixa, a gente até prescreve, no meu caso, eu até prescrevo um grauzinho pequeno para ele ver se realmente vai dar uma amenizada naqueles sintomas, né? Muitos pacientes acham ótimo, gostam, inclusive pedem óculos assim com proteção com luz azul, antirreflexo para usar no computador. Então assim, hoje a gente já foram feitos estudos que mostram que realmente assim a luz azul ela não é prejudicial para a retina, para a visão, e também não tem nenhuma comprovação científica que isso realmente melhora o cansaço visual. Mas tem pacientes que já usam. E quando a gente tira, eles relatam que realmente estão mais cansados, que preferiam o óculos, né, com a proteção luz azul. Então, isso é muito individualizado.
1: Doutora Andréa, a fadiga ocular, esse cansaço.

0: se a pessoa não mudar os hábitos, por exemplo, né? Vocês vão estar lá diagnosticando, vai conversar com esse paciente, vai dizer o que precisa ser feito. Vamos dizer que a pessoa não faça. Com o passar do tempo, esse cansaço pode trazer outros problemas para a visão da pessoa?
1: Ele vai trazer um olho seco cada vez mais grave, uma contração muscular cada vez mais grave. E aí ele pode, sim, ter problemas de córneas, ter ceratites, ter outras lesões que vão atacar a nossa córnea ou a nossa conjuntiva, ter um pterígio, né, carnosidades, exatamente porque ele não seguiu as regras e não tentou modificar a vida. E aí começa a complicar a situação da vida do cidadão, né?
0: Você só falou dessa questão de carnosidade no olho, tem muita gente também que tem carnosidade no olho, e já que a senhora tocou nesse ponto, sempre que a pessoa tem carnosidade, tem que operar?
1: Não, de jeito nenhum. A gente precisa examinar com muito cuidado e, na verdade, na maioria das vezes, a gente não indica a cirurgia. Uhum. A cirurgia dessas carnosidades, ela está indicada quando você tem algum comprometimento funcional, quando eu tenho uma perturbação da qualidade de visão. Porque essas carnosidades, elas tendem a recidivar, ou seja, a voltar para o olho depois que a gente tira, e normalmente elas tendem a voltar incomodando mais do que incomodavam antes. Então, a gente tenta ser o mais conservador possível para que a pessoa não tenha essas consequências.
0: Doutora Lorenza, esse cansaço ocular, né, essa fadiga ocular, é só para quem enxerga, só quando você vai olhar para longe? Ou até mesmo, que eu disse até o exemplo, né, quando a gente está olhando para o computador, às vezes a gente olha para uma coisa longe, não consegue ler, está meio desfocado, depois volta. Ou para quem está no computador, às vezes também vai ficar aqui com problema de enxergar. Assim, é só para a visão de longe, um dos sintomas, ou para a visão de perto também?
2: Para a visão de perto também. Na maioria das vezes, é na visão de perto mesmo, né? Então, outra situação que acontece é aquele paciente que está entrando na presbiopia, né? Que está precisando já, está chegando ali perto dos 40 anos. Então, já não tem mais aquela acomodação como era quando era jovem. E aí, tenta adiar o óculos para perto, né? Para compensar. E acaba forçando e, geralmente, vai gerando mais desconforto, vai tendo mais dificuldade. Então, presbiopia é uma das causas realmente de vista cansada que precisa ser corrigido com óculos.
0: Então, quer dizer que aquela pessoa que está pegando o celular e aumentando bastante a letra para poder enxergar, já pode estar sofrendo desse cansaço.
2: Isso,
0: também.
2: Uma consulta oftalmológica.
0: Eu ri quando ela falou, passou dos 40, você, opa, sou eu? Então, vamos lá, vamos saber. Não, mas ainda, não cheguei ainda nessa fase, mas daqui a pouco eu vou estar nela. Bem, eu vou deixar aqui aberto o WhatsApp para todo mundo. O número é o 99147-8520, número do nosso WhatsApp, para você participar com a gente aqui do consultório. Hoje a gente falando sobre a importância de cuidar da visão, é o Dia Mundial da Visão, e a gente trouxe primeiro aqui esse tema do cansaço ocular, né? Que muita gente pode estar sofrendo e nem sabe que pode mudar hábitos e melhorar bastante. Então, 99147-8520, número do WhatsApp da Rádio Jornal, para você participar do consultório. Daqui a pouco a gente volta com as doutoras e também com os nossos ouvintes. Até já. 3h23.
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1: 3h28.
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1: Consultório do Rádio Livre hoje está falando sobre os cuidados com a visão. A gente está trazendo alguns problemas nos olhos, como o cansaço, a fadiga ocular. Estamos conversando com duas médicas oftalmologistas, doutora Lorenza Francé e também a doutora Andréa Sarmento. E tem ouvinte conosco. Ele mandou um áudio para a gente, vamos escutar.
2: Anne Barreto, boa tarde. Pergunta à doutora, às doutoras, aliás. Eu tenho 64 anos, certo? Eu tenho uma canosidade no olho direito, mas nunca me incomodou, certo? Eu enxergo bem, não uso óculos, entendeu? Para perto, para longe, até o momento estou enxergando bem. Pergunto para ela se tem necessidade de eu tirar essa canosidade ou não, né? Eu continuo do mesmo jeito, porque não está me incomodando, né? Se no futuro vai me fazer alguma coisa de mal, entendeu? Obrigado e boa tarde.
1: Obrigada também, ele não se identificou, mas viu a energia, né? Alguma coisa de mal, sei o quê. Tá certo, doutora Andréa, a senhora acabou de falar sobre carnosidade, né? E muita gente tem mesmo carnosidade, mas ele diz que não está incomodado, assim. Ele precisa fazer alguma coisa agora?
3: Ele precisa usar colírios lubrificantes, se proteger da radiação ultravioleta, tipo usar óculos escuros com lentes que bloqueiem a radiação ultravioleta, não é qualquer lente escura, para prevenir o crescimento.

0: crescimento dessas carnosidades. A gente mora num lugar que a incidência de radiação ultravioleta é muito grande, e é essa radiação que faz com que essas carnosidades sigam aumentando. Então, a gente precisa ter só esse cuidadozinho.
1: Boa, agora tem aqui o Pedro de Paulista. Ele diz assim, ó, e doutora Lorenza, a senhora falou do pessoal 40 mais? Pronto, Pedro é 40 mais.

0: Ele disse assim, um óculos lupa numa determinada farmácia e eventualmente eu uso, sobretudo no trabalho. Até me ajuda quando preciso. Isso pode ser prejudicial quando eu vou no oftalmo todo ano. O médico diz que eu até precisaria dos óculos, mas com a lente leve. Então, doutora, essa coisa dessa... Eu não sei se a senhora sabe o que é esse óculos lupa, que ele comprou na farmácia mesmo, ele pergunta se pode ser prejudicial.
1: Eu acredito que ele está se referindo àqueles óculos mesmo que a gente encontra em farmácia, que tem um grau fixo. Então, começa com mais 1,25, mais 1,5, deve ser isso. Então, se ele já está precisando desses óculos para o trabalho, para ler de perto, realmente ele já tem presbiopia, que é aquilo que a gente estava comentando, né? Ele já tem um grauzinho para perto e realmente precisa passar pela avaliação do oftalmologista para ele prescrever o grau certo para ele. Porque às vezes pode ter também, o grau nem sempre é igual nos dois olhos. Então, às vezes a gente tem variações leves de um olho para o outro, que é o normal. Variações muito grandes é difícil, mas geralmente tem uma variação pequena, pode ter associação de astigmatismo também. Então, ele pode estar usando um óculos que realmente não é adequado para o caso dele. Está resolvendo momentaneamente, mas pode levar realmente a desconforto ao longo do tempo.
0: Tá certo. Então, tá aí para o nosso ouvinte, que está o Pedro, né, de Paulista, que já está sentindo um pouquinho essa visão diferente, né, Pedro? Então, já vai... ver direitinho isso, não fica só com esse óculos de farmácia não, tá? Tem outro ouvinte aqui que é o Adeilson do Barro e ele diz assim, eu queria saber por que que quando eu vou atravessar uma rua à noite e vem um carro com o farol aceso, eu não consigo saber se ele está perto ou longe. Às vezes ele está longe e eu não passo pensando que ele está perto. Eu acho, doutor André, que ele perde um pouco, né, da noção assim por causa da luminosidade. Talvez incomode ele a luminosidade. Isso pode ser um problema na visão, doutora Andréa?
2: Isso pode ser um problema na visão, sim. Pode ser que ele tenha um astigmatismo, que interfere muito nessas percepções da luminosidade. Pode ser que ele tenha um problema de catarata no olho dele, não sei qual é a idade dele, não falou, né?
0: Não.
2: Mas, assim, era bem interessante, por uma questão de segurança, que ele procurasse o oftalmologista para entender por que que ele tem essa dificuldade de perceber a profundidade, né, as distâncias.
0: É, até porque está dirigindo, né, e às vezes tem que dirigir à noite. Então, para o Adeilson do Barro, vai no oftalmologista e conta exatamente o que você sente, porque aí ele vai fazer o exame já com essa história, né, eu acho que é importante sim. Marcos Cinema, de Jaboatão dos Guararapes, também está com a gente, ele mandou um áudio, vamos ouvir o que ele pergunta.
3: Boa tarde, Anne Barreto, e boa tarde às doutoras oftalmologistas. Meu nome é Marcos Cinema, daqui de Jaboatão dos Guararapes. Eu estive ultimamente na Fundação Altino Ventura e fiz uma limpeza do cristalino, mas nas pálpebras da minha visão surgiu umas verrugas. Tem alguma coisa a ver com o cristalino? Obrigado, Rádio Jornal.
0: Obrigada também, Marcos. Doutora Lorenza.
1: Olá, boa tarde, Marcos. Não, essas lesões que apareceram na sua pálpebra não têm nenhuma relação com a cirurgia que você fez, nem com essa limpeza, né? Uhum. Essa limpeza que a gente fala do cristalino, na verdade, é um laser que é feito após a cirurgia da catarata, quando o saco que suporta essa lente, que é onde a gente coloca a lente, né, ela opacifica com o tempo, né? Isso depende muito de paciente para paciente, da lente que foi colocada. Então, a gente faz essa limpeza para devolver a transparência e melhorar a qualidade de visão do paciente. Mas essas lesões que apareceram na sua pele, realmente você precisa passar por uma avaliação para ver o que são.
0: Bem, então está respondido aí para o Marcos. Vai também investigar essa questão das verrugas aí, né, Marcos? Essa é a orientação. Gente, eu estou vendo que estão chegando aqui muitas perguntas de ouvintes. Então, deixa eu fazer mais uma pausa rapidinha. Quem quiser participar, ainda dá tempo, manda sua pergunta pelo WhatsApp. Pode ser em áudio, pode ser escrita, não tem problema, que a gente passa aqui para a doutora André e também a doutora Lorenza, tá? Daqui a pouco a gente volta com mais participação de ouvinte e vou falar também de glaucoma e catarata. Pode deixar daqui a pouquinho. Até já. 3h35.
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1: 3h40.
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1: O consultório do Rádio Livre hoje está falando sobre os cuidados com a visão. A gente, 8 de outubro é o Dia Mundial da Visão, uma data de conscientização sobre a importância de você prevenir problemas, doenças, você ter o diagnóstico precoce também e tratar as doenças oculares, né? A gente está conversando com duas médicas, oftalmologistas, doutora Lore.

0: Lorenza François e também doutora Andréa Sarmento. Tem muitos ouvintes participando. Eu vou aqui colocar agora o áudio do seu Marcos. Vamos ouvir o que ele pergunta.
1: Boa tarde, Ana Barreto. Aqui é Marcos de Toritama. Anne, quando eu olho para o horizonte, a minha vista fica como se estivesse passando uma mancha na frente, como se fosse uns galhozinhos. É necessidade de operar? Pergunta aí os doutores, por favor.
0: Doutora Andréa.
2: Então, Marcos, o que é que acontece? Dentro do olho da gente tem uma geleia que dá essa consistência molinha ao nosso olho, que se chama vítreo. E essa geleinha, ela tem uns bolinhas de proteína dentro do olho. E aí a gente, às vezes, começa a perceber essas bolinhas se mexendo. A gente vê as sombrinhas passando na frente e, na verdade, a gente está vendo o que está acontecendo lá dentro do olho, que não é nada demais, é totalmente normal. Precisa, claro, fazer o acompanhamento oftalmológico todo ano e na consulta com o oftalmologista para poder olhar o fundo de olho e ver que se tua retina e teu vítreo estão normais. Mas pelo que você relata, não temos nenhum problema grave.
0: Olha aí, então, seu Marcos pode ficar tranquilo pelo seu relato, mas não deixa de ir para o médico oftalmologista, tá? Tem o professor Barros com a gente também, vamos ouvir.
3: Boa tarde, Anne Barreto. É professor Barros. Professor Barros está perguntando às doutoras aí, que distância a gente pode assistir a televisão? Porque eu estou assistindo televisão de noite, né? Estou vendo que meu olho, eu estou cansado, meu olho está cansado e fica meio adormecido, o olho fica meio coçando, entendeu? É isso aí. Obrigado, Ana. Boa tarde, professor Barros.
0: Obrigada, professor Barros. Doutora Lorenza.
4: Olá, professor Barros, boa tarde. Então, a distância, o ideal é não ficar muito perto da TV, né? Hoje em dia a gente adora assistir TV em telas enormes, perto, mas não tem realmente essa necessidade. O que pode estar acontecendo, você tem que ver. Você falou que você está assistindo TV à noite, então pode ser questão de iluminação, né? Tem que ver se você não está assistindo no escuro, né? Então o brilho da tela pode estar incomodando. Tempo também de tela, de TV, pode estar ressecando seus olhos, você está piscando menos, então pode dar esse ardor, esse desconforto que você está sentindo. Então, usar um lubrificante, lembrar de piscar, não passar muitas horas na TV e deixar o ambiente com a luz ligada. Vai melhorar os sintomas.
0: Doutora Lorenza, pegando aqui um pouco da fala do professor Barros, quando ele diz assim, olha, meus olhos estão cansados, eu sinto isso, ficam até coçando. Esse hábito de coçar os olhos... Vocês oftalmologistas dizem que para a gente não fazer isso, né? Então, o que a pessoa faz quando os olhos estão coçando muito, assim?
4: Então, tem que ver qual a causa da coceira, né? Então, quando está relacionado a um olho seco, a lubrificação realmente deve resolver. Uhum. E aí você pode até fazer uma lubrificação com colírio gelado, que dá um alívio maior, pode fazer uma compressa gelada... Agora, se a coceira estiver relacionada a uma alergia, então você tem que tratar a alergia. E a gente tem colírios específicos antialérgicos que são destinados para esse fim. Então, às vezes a gente tem um sintoma que pode ser comum a várias doenças. Então, a gente precisa de uma avaliação para saber realmente o que está causando aquela coceira, né? Mas, no caso dele, eu acredito que possa ser realmente o olho seco.
0: Sim. Doutora Andréa, por que é tão perigoso coçar os olhos?
2: Que a gente mexe todas as estruturas. Imagina assim, um saquinho de água que você aperta e passa a mão, tudo que está ali dentro fica balançando, né? Então, quando a gente passa essa mão assim, a gente está mexendo lá com o vítreo, a gente pode ter, inclusive, descolamento de retina quando a gente coça o olho muito vigorosamente. E se a gente coça repetidamente esse olho, a gente pode alterar a forma da córnea e levar a uma doença chamada ceratocone.
0: Uhum. Bem, também tem ouvinte aqui perguntando, não se identificou, mas como vocês falaram muito de colírios lubrificantes, esse ouvinte perguntou assim, qual colírio que eu devo usar para lubrificar os olhos? Eu tenho 64 anos. Eu não sei se vocês podem falar assim, de algum tipo específico, mas pelo menos dá uma orientação, o que a gente deve observar na hora de comprar um colírio lubrificante, doutora Andréa?
2: Então, a gente vai ter diversos colírios lubrificantes. Eu não vou dar nenhuma marca de colírio aqui, até porque a gente precisa ver a indicação.
0: Uhum.
2: Os componentes dos colírios, eles variam e cada tipo de olho seco vai precisar de um colírio específico. Uhum. Então, a gente vai ter drogas como carmelose, polietileno glicol.

0: glicol, o hialuronato, que são componentes desses colírios e que vão ajudar a recuperar o filme lacrimal. Mas eu não indico essa automedicação. A gente sempre precisa passar pelo médico e não pelo farmacêutico antes de comprar o lubrificante.
1: Doutora Lorenza, falamos muito sobre o cansaço ocular, o cansaço da vista, e falamos também que depois dos 40 isso pode aparecer com mais frequência, né, e tudo mais. Aí o Maurício Vieira disse assim: pergunta para a doutora Lorenza se é só porque a gente passa muitas horas olhando para a tela, celular, computador, que aí vem essa fadiga ocular, ou se também é um processo natural do envelhecimento que vai acontecer independentemente do uso de tela.
2: Sim, tem a questão, né, que a gente tinha comentado da presbiopia, né, que vem com a idade, né, por volta dos 40, às vezes pode vir um pouquinho antes ou um pouquinho depois. Então, você continuar usando a sua visão para fazer atividade de perto sem a correção adequada, você vai estar forçando realmente, provocando um cansaço visual maior. Mas claro que isso pode estar associado também àquilo que a gente já conversou, né, sobre o tempo que a gente fica na tela, a questão da convergência excessiva dos olhos, do uso excessivo do músculo ciliar, né, que fica contraído e pode gerar dor de cabeça, peso nos olhos. Então, quando a gente tem uma pessoa acima dos 40 anos que não usa óculos e já tem indicação e passa muito tempo em tela, realmente os sintomas vão ser mais exacerbados.
1: Bem, então está respondido para o nosso ouvinte, o Maurício, né, que tinha perguntado isso sobre essa questão do envelhecimento também. Falando em envelhecimento, tem uma doença, a catarata, que é muito associada ao envelhecimento, né, doutora Andréa? Mas assim, não tem como a gente prevenir catarata?
0: Infelizmente, não. A catarata, eu brinco muito com meus pacientes, dizendo que é mais ou menos como cabelo branco. Vai ter gente que tem muito cedo, vai ter gente que tem muito tarde, vai ter gente que tem pouquinho, vai ter gente que fica com a cabeça toda branca. Então, a catarata, ela é a perda de transparência do cristalino que vai acontecendo desde o momento que a gente nasce. Então, ela vai criando, as proteínas vão deixando de ser transparentes, a gente vai começando a ter uma visão mais turva. Tem gente que nem percebe essa turbidez porque vai acontecendo muito lentamente, e tem gente que vai ter bruscamente a chegada da catarata e vai sentir essa dificuldade visual.
1: Catarata tem que operar.
0: Catarata tem que operar e é uma das causas preveníveis de cegueira, porque a catarata não tratada, ela pode levar à cegueira. O que eu sempre oriento, Anne, é que a gente não deixa essa catarata ficar tão desenvolvida, tão grande. Porque quanto maior a catarata, mais risco a gente vai ter no momento de fazer a cirurgia, mais risco de complicações.
1: Doutora Lorenza, como eu sei que a senhora também é especialista em catarata, cirurgia de catarata, dá para operar os dois olhos de uma vez só?
2: Veja, poder pode. Não é nossa prática aqui no Brasil. Alguns países fora realmente têm essa prática de operar os dois olhos. Por que que a gente escolhe não operar ao mesmo tempo, para a gente diminuir realmente o risco de infecção intraocular, que a gente chama de endoftalmite. Porque se a gente tiver um quadro de endoftalmite em um olho e operar o outro no mesmo dia, a probabilidade de você ter infecção no outro olho é grande. E a endoftalmite é uma condição devastadora para a visão. Então, a infecção, que é muito diferente de uma infecção de pele.
1: A gente deu um problema agora com a conexão da doutora Lorenza. Eu vou pedir para a doutora Andréa complementar. Não é uma prática,
0: Pois
1: né?
0: é, e não é uma prática nossa no Brasil fazer essa cirurgia dos dois olhos ao mesmo tempo, pelo risco que a gente vai ter aumentado de infecção. Não que a gente tenha infecção com muita frequência, mas a gente se previne dessa forma. Se eu opero um olho e tenho infecção, é muito alta a chance de eu ter infecção também no outro olho. Então a gente faz isso por precaução.
1: Agora, doutora, glaucoma também tem muita gente que tem esse problema e a gente sabe que o glaucoma pode levar a cegueira irreversível. Tem algum sinal que o glaucoma dá, assim, para que as pessoas possam ficar em alerta ou não tem nenhum mesmo quando vê já está instalado?
0: Olha, infelizmente, o glaucoma, ele não dá sintoma. Então, o glaucoma, ele é uma doença silenciosa e é por isso que é tão importante a investigação. Então, a gente sempre pergunta, se existem casos de glaucoma na família, essa pessoa já sabe que vai ter 6 vezes mais chance de desenvolver o glaucoma do que uma pessoa.

0: pessoa que não tem ninguém na família com glaucoma. Se a gente tem sinais de fundo do olho, com uma escavação aumentada e pressões que variam, a gente também fica prestando atenção nesse surgimento do glaucoma. Mas não tem como a gente prevenir glaucoma, só buscando ativamente. E a gente busca ativamente nas consultas, examinando o fundo de olho e medindo a pressão ocular.
1: Bem, agora a gente vai ouvir o Cláudio. Ele mandou um áudio.
2: Boa tarde, Anne. Boa tarde, doutores. Tudo bem? Espero que vocês estejam todas bem, viu? Dizer que o programa está muito bom. E eu tenho uma dúvida, Anne. Quem está falando aqui é Cláudio Nascimento. Sou aqui da terra do nosso amigo Bassan. Um grande abraço, Bassan. Anne, é o seguinte: eu tenho os olhos azuis e às vezes me dá uma vontade de fechar os olhos, aí, mas quando eu estou dirigindo, tá? Eu fico numa situação que eu tenho às vezes que parar, lavar o rosto, senão os olhos fecham e não consigo mais abrir. Será que eu me enquadro nesse cansaço aí que vocês estão falando agora? Obrigado, até mais.
1: Obrigada também, Cláudio. Ele mandou outro áudio falando também que tem dor de cabeça muitas vezes, enfim. Doutora Lorenza.
3: Então, ele falou que comentou que tem olhos claros e dirige, né? Então, assim, a pessoa que tem olhos claros, ela tem menos pigmento na íris, então a luz passa mais, pode ter mais sensibilidade, né? Um grau não corrigido também pode ter relação, não é, com essa sensibilidade maior que ele tem, então o astigmatismo. E o fato de estar nesse ambiente de direção, eu não sei se ele dirige com a janela aberta, o vento pode estar batendo no olho e também pode estar ressecando o olho, ou até mesmo dirigir muito tempo no ar-condicionado, com o vento do ar-condicionado batendo no olho, também pode levar a esses sintomas. Então, por isso que a
1: Então,
3: gente tem que sempre que analisar o conjunto, né? Conversar com o paciente, ver a queixa, ver o que é que está associado, para a gente realmente identificar qual a causa.
1: agora é o seu Geraldo que mandou um áudio para a gente. Ele não falou a idade nesse áudio, mas depois ele mandou uma mensagem. Ele tem 63 anos. Vamos ouvir.
4: Boa tarde, Anne. Boa tarde, doutoras. Meu nome é Geraldo, sou de Amaragi. Fiz cirurgia de descolamento de retina há 10 dias atrás e vejo como se fosse um círculo no meu olho e algumas bolhas, como se fosse bolha d'água, pingo d'água. Umas duas ou três pequenas e umas duas ou três grandes. Isso é normal.
1: Doutor André?
0: Então, Cláudio, precisa primeiro entender a técnica que foi utilizada na tua cirurgia de retina. Muitas vezes, quando a gente opera a retina, a gente precisa colocar dentro do olho substâncias como gás, como óleo, para que mantenha essa retina colada. E é natural que você perceba bolhas e tenha essa percepção de que existe uma alteração para enxergar nesse momento inicial pós-cirurgia.
1: Então, seu Geraldo vai saber direitinho o que foi como é que foi feita essa cirurgia para ver se foi por causa disso. Agora, tem uma pergunta aqui de um ouvinte, ele não se identificou, mas ele diz assim, ó, tenho diabetes e recebi um laser no olho esquerdo. Ele fez um tratamento a laser no olho esquerdo. A doutora falou que foram 1.000 disparos, mas sinto que não ficou bem. Ele não diz qual é o problema, não sei se é uma retinopatia diabética, não sei o que que é, doutora Lorenza, mas eles assim que não ficou bem da visão e que tem medo de operar. Esse procedimento com o laser é um procedimento eficiente e depois que você faz, você começa a enxergar melhor?
3: Então, ele provavelmente tem retinopatia diabética, né? E aí, uma retinopatia diabética mais avançada, que pode ser até proliferativa, que é quando a gente indica o laser chamado panfotocoagulação. Então, são feitas várias sessões, né, para poder diminuir o risco de neovascularização, né, e isquemia daquela retina. E esses lasers que são aplicados em áreas assim mais periféricas e podem provocar realmente cicatrizes na retina, e isso provoca uma sombra. Então, existe uma perda, né, por um lado, mas por outro, a gente vai ter a chance realmente de manter essa visão central, né, funcionante e preservada desse paciente, para que a retinopatia não evolua. Realmente, retinopatia diabética pode levar à cegueira também, por isso que é tão importante.

0: o acompanhamento de pacientes diabéticos, né? Ter esse controle glicêmico e principalmente após cerca de 8, 10 anos é que aumenta o risco da retinopatia diabética.
1: Bem, a gente está chegando ao fim do consultório. Esse consultório hoje foi todo dedicado à saúde dos olhos. É o Dia Mundial da Visão, mas a gente precisa lembrar disso todo dia, tá? Que os nossos olhos, assim, precisam ser bem cuidados. Então, você deve ir ao oftalmologista com frequência, pelo menos uma vez ao ano, para fazer essa prevenção de doenças. E se tiver algum problema, já fazer o diagnóstico precoce e já começar o tratamento. Quero agradecer muito as doutoras com a gente. Doutora Lorenza Francé, muito obrigada por estar com a gente aqui. A senhora médica oftalmologista, especialista em córnea, cirurgia de catarata, transplante de córnea também. Deixe um contato de onde a senhora atende, uma rede social. Fica à vontade, doutora.
0: Então, eu atendo no IOR, atendo no Oftalmo também, Zona Norte, com minha sócia aqui, Andréia. E vocês podem me seguir no meu Instagram, é @doutoralorenzafrancais, né? Sem o cedilha, tudo junto.
1: Tá certo, muito obrigada por estar aqui com a gente. Doutora Andréa Sarmento também, muito obrigada por mais um consultório conosco. Doutora Andréa, médica oftalmologista, especialista em catarata, lentes de contato e oftalmopediatria. Deixe também um contato em uma rede social, doutora.
2: Estou à disposição de vocês na Oftalmo, Zona Sul e Zona Norte. Nossa central de agendamento é através do 2102-0999, telefone e WhatsApp. E minha rede social é andreasarmento.oftalmologista. E sigam lá, que eu estou sempre discutindo essas coisas por lá.
1: Tá certo. Obrigada, doutoras. Obrigada aos ouvintes. Esse foi o consultório de hoje.
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4: Vem com a gente aqui no Forró da Jornal. Oi, gente, tá começando mais um Forró na Jornal. Muito boa tarde para você, muito obrigado pela sua audiência, muito obrigado pela sua companhia. Eu sou Sócrates da Silva, fico contigo até as 4h30 da tarde. Vamos começar com o Rei Luiz Gonzaga, nessa quinta-feira, 8 de outubro de 2026. Luiz Gonzaga, que nem

0: Esse foi o pessoal do Fala Mansa com Shot dos Milagres. Antes teve a Amazã, a Cabrita. Ô, meu amigo Leno, só lembro de você nessa música, tá? Daqui a pouquinho tem mais música aqui no Forró na Jornal.
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0: Forró na Jornal. De volta com o Forró na Jornal até as 4h30 da tarde. É o segundo bloco, é hora de mais música. É o trio nordestino procurando tu.

0: Este foi o Alcimar Monteiro com Rosa dos Ventos. Antes teve Mariana Aidá e Mestrinho, Viola de Penedo. Gente, acabou. Chegou ao fim o Forró na Jornal de hoje. Obrigado pela audiência, obrigado pela companhia. Você continua aqui na Rádio Jornal. Vem aí o Cantoria na Jornal com João Lourenço e Hipólito Moura. Na sequência você tem o Tardes de Saudade com Wellington Lacerda. Tô indo, ó. Tchau.
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2: Muito boa tarde, amigos da Jornal Povo da Cantoria. Começa mais um campeão de audiência. O maior programa de viola do mundo tá no ar. É de Caruaru para o restante do planeta, Cantoria na Jornal. A Jornal é 91.3, a melhor do Brasil. E a dupla do povo, Hipólito Moura e João Lourenço, cantando a partir de agora, né, João? Simbora?
3: Vamos embora, obrigado, Deus. Cantiga boa tem aqui, lá fora.

Beleza, o programa Cantoria na Jornal é qualidade, é cantoria da boa. Repente de Hipólito Moura e de João Lourenço, e é assim que vai ter hoje, a partir de 8 da noite, ali em San Martín, Recife. Projeto do poeta Antônio Lisboa, que tá levando para lá hoje Hipólito Moura, Edivaldo Zuzu e Espingarda do Cordel. Povo do Recife, um abraço, estaremos aí mais tarde, se Deus quiser. Amanhã estaremos lá nos Pinhões, uma cantoria para uma família, fazendo uma comemoração, tudo fechadinho lá com Hipólito Moura e João Lourenço. É amanhã, viu? 18 horas, se Deus quiser, lá nos Pinhões. Agora no sábado, dia 10, aí aberto para todo mundo, meu amigo. Não fique fora, não. Sábado, a partir de 9 horas da noite, na Festa do Rosário, aí na cidade do Jupi, Pernambuco, os 10 maiores cantadores do Brasil, mais 2 declamadores. E a prefeitura pagando tudo, viu? Realização da prefeitura do município. É o primeiro encontro dos campeões do repente aí em Jupi. E nós estaremos lá sábado, se Deus quiser. Dia 11, domingo, estaremos em Buenos Aires a partir de 16h, no bar do amigo Zé Bem-vindo. Organização de Manuel Braga e do poeta Ionaldo. Cantoria com Hipólito Moura e João Lourenço. Isso domingo, dia 11. A partir de quarta-feira da próxima semana tem uma batalha aí, umas lutas com o poeta Francisco Ferreira. Eu digo direitinho a partir de amanhã, né, Francisco Ferreira? Tudo certinho? O povo aí já tá sabendo. Deixa eu mandar um abraço aqui a Dona Maria Bezerra, acompanhando o programa. Também Neide Bezerra, em Serra da Cachoeira de Cumaru. Povo bom. 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Deixa eu mandar um abraço aqui ao meu amigo Neco Oscar e Neide, acompanhando a gente aí no sítio Jabuticaba de Bezerros. Um abraço, Neco Oscar, minha amiga Neide, obrigado por tudo. 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

0: 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Marcos Redbull tem um mercado grande e bonito e vende barato ali em Serra Velha. 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Um abraço, Marcos. Gente boa a você e a toda a sua família. Alô, Sapateiro. Região de Cachoeirinha, vendo o programa Nego Sapateiro. Dona Toinha, em Toritama. Forte abraço para a senhora. Saúde e paz. Doutor Moacir, em Campina Grande. Que Deus continue abençoando. Apolônio e Dona Bombê, em Cachoeirinha. Deus abençoe sempre essa família bonita. Isaac da Seaca, grande comerciante aqui em Caruaru, Isaac da Banana. Um abraço, meu irmão. Alô, João do Arame, tudo de bom pra você e pra família. Dona Tereza, seu Vavá, pessoal do sítio Guaribas, tudo de bom pra vocês. Alô, José Ramos, alô, Manuel, alô, Elivelton. Um abraço, obrigado pela força aí no programa. Deixa eu ver quem tá mais vendo a gente aqui. Dona Severina Florencio, essa família aqui ninguém pode esquecer. Professor Ivanildo, Antônia, Luiziane, todo mundo aí em Caldeirões de Serra Velha. O povo da janta melhor do mundo. Ô, coisa boa. Alô, Zuza, sítio Carão de Altinho. Zuza, Dona Luzia, Alceni Lamartine. O Carão tá aqui na Jornal também conosco. Meu amigo Velho Medeiros, Dona Vera Lúcia e Daniela e a família toda ali no Medeiros acompanha Hipólito Moura e João Lourenço. Poeta Josimar Xavier, Catolé do Rocha na Paraíba, Cabra Bom, acompanhando a gente também. Sebastião Simões está em Cachoeirinha acompanhando a gente lá no Mercadinho São Sebastião, onde ele vende barato, atende o povo com carinho, por isso que a freguesia é grande. Né, Sebastião Simões? 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Coisa boa. João vai falar e aí eu canto uma moda aqui.
1: Quer ligar para mim? Meu telefone é 9625-4085, DDD 81. É só ligar que a gente conversa. Simbora.
0: É de Antônio Rossélio. A gente canta Casa Amarela. Simbora.

0: Neto, Cabaré Bom, Lucineide dos Anjos. Povo que curte a nossa cantoria, toca pra frente, João, que ainda tem muito pra hoje.
1: E agora são 16h42, Canção Casa Amarela. Todo mundo gosta, eu e João e o mundo todo, a gente fica aqui ouvindo e agradecendo a Deus pelo direito de ser feliz e cantar. Hoje é aniversário de Iraci, ela é irmã de Dona Luísa. Luísa é a mulher do meu amigo Zuza do Carão. Mas a gente canta uma canção pra você, viu, Iraci? Dona Luzia, Zuza do Carão, toda a família Duarte. Receba abraço de João Lourenço e de Hipólito Moura aqui do programa. Pessoal aí de Pinhões, amanhã tem uma festa, a gente pode dizer onde é não, mas vai ter, a gente vai cantar, fazer uma festa para uma família aí, João Lourenço e Hipólito Moura. Dia 10 pode, lá na Praça do Rosário, lá em Jupi, festival com 10 cantadores, estarei lá com Hipólito Moura e demais cantadores. Domingo, dia 11, é lá em Buenos Aires, mas é aqui no Brasil, viu, ali pertinho de Nazaré da Mata e de Vicença. Estamos lá fazendo uma festa domingo, João Lourenço e Hipólito Moura, você é nosso convidado. Pessoal do Rio Grande do Norte, lá no Alto Oeste, estarei aí no dia 17, no sábado, no caso, de sábado agora a 8, nosso amigo Davi Elias leva para lá João Lourenço e Jonas Bezerra, começando uma cantoria a partir de 9 da noite, lá no sítio Tabuleiro do Padre. Todo mundo vai para lá para essa festa, parece que é a 15ª cantoria que ele faz, uma por ano. A cantoria tem nome, é registrada lá na região, e para minha sorte, esse ano eu vou com o poeta Jonas Bezerra. No domingo, dia 18, obrigado meu poeta Tindara, tem festival aí na cidade de Ferreiros, ninguém paga nada, Tindara trabalha um ano todinho, e nessa data faz um festival para todo mundo assistir sem pagar, e ele paga a gente adiantado, viu? 23, é no Citisbéria, ali no Boteco do Gil, João Lourenço e Hipólito Moura. Zé Severino vai para lá também, cantar as modas mais nós. Cantei muito com o Zé Severino aqui, devo muito a ele e a família dele, viu? Agora ele tá aposentado, tá rico, é fazendeiro, quer cantar mais não. Mas tem cantoria dia 31, lá no município do Encanto, no Rio Grande do Norte. Outra viagem para lá, o Sargento Augusto leva para lá João Lourenço e Hipólito Moura. Isso é dia 31, último sábado. E no dia 3, eu volto ao Rio Grande do Norte de novo, dessa feita a Alexandria, e mais um festival na promoção de Alzira Carlos e da Prefeitura. Lá estarão também 10 cantadores e mais uma festa grande. Aí vem aqui, deixa eu ver, 14 de novembro, cantoria. Eu digo depois lá em Santa Camaragibe não tem, mas tem aqui dia 15. Deixa eu ver, dia 15, dia 14, a cantoria será lá, João Lourenço Raulino Silva. A cantoria será, deixa eu ver aqui, lá em Calumbi. Festa bonita, João Lourenço Raulino Silva, dia 14. Dia 15, eu canto mais cedo no aniversário do poeta Tião Lima, lá em Campina Grande. E terminando lá às 5 da tarde, eu levanto o voo para o Festival de Mogeiro, que tem promoção do nosso poeta Pedro Paulo. Para novembro, eu falo depois. Obrigado a você que gosta tanto do trabalho dos cantadores. Sem você, nada estava acontecendo. Falar aqui um pouquinho das festividades do Sintracom nesse outubro rosa. Tem aqui, olha, evento para as mulheres, dia 29 desse mês, de 13 até 17 horas, que é de 1 até 5 da tarde. Você vai ter palestra, exame e venturosa, aliás, que venturosa, exame ventosa e etc. Venturosa é uma cidade ali pertinho de Garanhuns. Então é ventosa mesmo, que bota nas costas da pessoa para quem está sentindo dor. Então o Sintracom que está fazendo isso, está dizendo aqui, ser mulher é ser resistência, seu corpo é a sua construção, o alicerce é a sua saúde. É o Sintracom que está fazendo essa festa para as mulheres, dia 29/10. Tem mais coisa aqui se tratando de festa, eu leio na próxima semana outras coisas aqui do Sintracom.

Sintracom, que quem é sócio no Sintracom tem dentista na quarta, toda terça-feira, tem dentista na, tem um clínico geral na terça, 7 da manhã, tem dentista na quarta e na quinta, clube de festa para sua família. Na próxima semana eu falo desse clube aí, viu? Que é aí na Serra Verde, entre Riacho e Caruaru. Tem também psicóloga na segunda e na sexta e barbeiro cortando o cabelo do povo na obra mesmo. Eu falo aqui também de Antônio da Cruz, cantador, canta todo sábado a partir do meio-dia no Bar da Leda, na Feira das Panelas. É no centro de Caruaru, na Feira das Raízes. É no bar de Dona Leda e do amigo Lenildo Lima. A cantoria só começa meio-dia. Agora, comida boa, 5 da manhã já tem. Pode ir para lá. Obrigado, Lenildo, Leda e Lucas, pela consideração. 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Dona Yolanda, Esmeralda, Nelson, Ledivaldo, João, Arlindo, Margarida, Zé, Madalena, Júlio, Maria, Guilhermine, Preto e Dona Vininha, essa família toda escuta a gente toda tarde, segunda a sexta. Obrigado, Dona Yolanda, pela força. É a família Tonho Branco que permanece valorizando os cantadores. 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Laudo Pinhão é o nosso poeta do Toyota Branco. Está vendo a gente aí no sítio Jiquiri de Serra Velha. Está vendo a gente com Dona Ló, com Márcia e com Cássia, bebendo um cafezinho e ouvindo a gente. Dona Pretinha está vendo a gente lá em Altinho. O Galego de Lages é o vereador de Caruaru, que está no terceiro mandato. Só chega aí quem trabalha. Obrigado, Galego, pela força. Minha amiga Edith está vendo a gente na Rua Paissandu, lá no São Francisco. Obrigado, Edith. 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Seu Bilbaraúna está vendo a gente aí em Agrestina ou na Serra do Jardim, justamente com Lidivane e a família toda. Obrigado, seu Bil. Sábado a gente se vê aí, viu? Seu Tavinho está vendo a gente lá no Trapiá ou na casa de Welto, lá onde ele, o filho dele mora. 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Não tem como eu ir a Agrestina amanhã, mas na terça-feira eu vou, viu? Segunda é feriado, dia da mãe Aparecida. Ninguém vai mexer com ela, não, que o nordestino não vão deixar e nem o povo do Brasil. Hoje é dia do nordestino, viu? Um abraço pra gente que é nordestino, tenha força pra lutar, desista não. Fala aqui também de Ita do Bode. Esse homem vende carne de bode, carne de sol, carne de porcos, sarapatel, no ponto de botar na panela. É na feira do bairro Boa Vista 1 e 2, na Coab 2 ali, sábado e domingo ele tá lá. Obrigado, Ita. Obrigado pela família gostar da cantoria. Vereador Ramil Xavier é o cantador vereador, o vereador cantador. Agora tem no programa aqui com a gente. Aproveita e abraço para o Neo Medes e o Herculino, que fazem parte da direção do Sindicato Rural de Caruaru. E com eles, o sindicato anda e vai longe. Obrigado, João. Obrigado, Manel. Obrigado pela força aqui, viu?

Padre Antônio Martins, também patrocina, está vendo a gente diretamente de Agrestina. Seu Severino Soares é fotógrafo aposentado, vendo a gente da Lagoa do Algodão, com o menino dele, que é locutor também. Minha amiga Xoxa de Madalena está vendo a gente aí no sítio Riachão, de Serra Velha. Obrigado, Xoxa. Obrigado a Chico Baé, a baezada toda que está vendo a gente. Lucineide, vai ter cantoria mais não, não. Adriane e Gênio, um abraço a vocês, a toda a família daí, viu? Nequim do Olho d'Água da Guarita, tá vendo a gente, Nequim? A gente acerta, sabe, se Deus quiser. Um abraço, viu? Campina tá vendo a gente do sítio Baixio. Bibi do Bode tá vendo a gente lá no Carneirinho. Dona Severina tá vendo a gente no sítio Japecanga. Agora sim, eu vou cantar essa canção e mandar para Iraci. Ela que é irmã de Dona Luzia. Luzia é a esposa de Zuza do Carão, da região de Panelas ali de Altinho, onde faz cantoria sempre que pode com a gente. E a minha amiga Iraci tá de aniversário hoje. Então, como eu não tenho nenhuma canção é assim de aniversário, só tem, se fosse... Pra você aí, viu, Iraci? Então, como não tem nenhum namorado se oferecendo, eu vou cantar aqui de Louro Branco a canção Um Amor por Toda a Vida, mas o programa hoje é todo dedicado a Iraci, a irmã de Dona Luzia, que é a esposa do meu amigo Zuza do Carão. Simbora! Um Amor por Toda a Vida!

Pra você ver, meu poeta, fiz isso foi 7 anos e fiz 2 casas cantando coco em Mossoró, viu? Não foi barraca, não. Foi no conjunto Rick Graff e no conjunto Liberdade. O pandeiro me deu 2 casas, por isso que eu tenho 2 pandeiros em casa e 7 violas, eu ainda acho é pouco. Obrigado de João Lourenço, de João Alves, de Hipólito Moura. A gente vai e volta amanhã. Você vai ver como a coisa é boa. Amanhã tem mais, viu? Vem aí o nosso artista Wellington Lacerda e o programa Tarde de Saudade.

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Esse Tardes de Saudade tem me feito, né? Me faz muito feliz, me dá até uma sobrevida. Boa tarde, meus poetas, João Lourenço e Hipólito Moura. Boa tarde, Sócrates da Silva. Hoje é quanto mês? Hoje é dia 8, é o oitavo dia desse décimo mês de 2026. Então só faltam 84 dias para virada de ano. Sabia que na próxima segunda-feira é feriado? Pois é, segunda-feira que vem é feriado. Então é o feriado, é o feriadão, né? E emenda tudo. É sábado, domingo e segunda. Para uns, para outros não.

0: Aparecida e Dia das Crianças. É, segunda que vem, Dia das Crianças. Hoje é Dia do Nordestino no Brasil. Como é que é? Dia do Nordestino no Brasil. O que significa isso? Nosso Nordeste tem quantos estados? Quem sabe? Nove, né? Nove estados. É, muitos nordestinos famosos tem aqui na nossa região. Por isso que é Dia do Nordestino no Brasil. Acredito que sim, né? Nem vou falar que não dá tempo os nomes dos nordestinos que conquistaram o Brasil. E essa comemoração do nordestino no Brasil é uma homenagem ao aniversário de nascimento de Catulo da Paixão Cearense, que nasceu no dia 8 de outubro de 1863. Era do Maranhão, São Luís do Maranhão. Era cearense não, cearense só no nome. E Catulo da Paixão Cearense morreu em 1946. Fez muitos poemas. Luar do Sertão é um deles, né? Que é muito linda, Luar do Sertão. Se vivo, Paulinho Nogueira faria 99 anos hoje, morreu em 2003. Vamos tocar a sua música Menina, que é muito bonita. Ei, bora descoisar?
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0: Listas pretas, ô louco. Não interessa quem inventou essa tal de saudade nesse tal de segundo turno, ô louco também. Vamos ser felizes porque a vida é linda, a vida é bela. Aqui no meu Instagram tem muita gente. Deixa eu olhar aqui quem é que tá curtindo aqui meu story aqui por cima. Deixa eu abrir aqui. Agora abri. Muito obrigado, Melo Maria Melo Alves, obrigado. Juliana Mendes, obrigado. Maria Silva, Márcia Cardoso, obrigado. Patrícia Silva, Sandra Inês, no Recife. Adriana Kitamoto, é em São Paulo, né? Muito bem. Elza Santos, Tacaimbó. Giovana Cavalcante, aqui no meu bairro, em Caruaru. Rosete Doralice, muito obrigado. Agora tem algumas pessoas que usam, né, o fake, perfil fake, mas tem um aplicativo que diz que tá com esse perfil diferente. Bernadette, obrigado. Bernadette Maurício, Vânia Torres, Leide, Maria Leide, Regis Corretor, obrigado. Dora Félix, obrigado. Porque às vezes a pessoa inverte, né, os nomes. Muito obrigado, gente. Obrigado. Luciene de Capela Nova, valeu. Jackson Pedrosa, tá me ouvindo aí no Recife, obrigado. Josefa Dulcilene, muito obrigado. É muita gente. Cadê você?
1: Fala, Wellington, sou o Zé Araújo, aqui no bairro José Liberato. Manda um alô pra mim aí. Gosto muito do seu programa. Um abraço, Deus abençoe você, cara.
0: José Araújo, bairro aqui, José Liberato, aqui em Caruaru. Um abraço, meu irmão, muito obrigado.
2: Deus te abençoe, meu irmão, o meu querido Wellington Lacerda. Deus te abençoe, meu irmão, fica na paz.
0: Ah, é o Marcão aí de Garanhuns. Alô, Marcão, valeu.
3: Oi, Wellington, boa tarde. Aqui quem fala é Wanda de São Caetano. Ou ele coloca a música de Alceu Valença, Te Amo Brasília, para oferecer a todos os familiares, a meus primos, sim, a meu filho Gabriel, meu neto Ravi, minha netinha Estela e a minha prima em Serra dos Cavalos, do Bar da Zezinha, e a todos que faz a Rádio Jornal. Seu programa é Nota Mil.
0: Eu Te Amo Brasília, Ave Maria. É Vânia de São Caetano. Aqui, esses áudios aqui, gente, estão chegando aqui no meu Instagram.

0: Instagram, Wellington, com dois L's, Wellington Lacerda Oficial.
1: Oi, Wellington. Oi. Boa tarde pra você, tudo bem? Tudo Estamos bem. Eu e Theo aqui, escutando você, né? Fica com Deus, cara.
0: Ah, é o Mauro e o Theozinho que canta minha música, minha vinheta. Valeu, Mauro. Um abração aí pro Theozinho, muito obrigado.
2: Você arrasa na rádio, viu? Quando a gente vai pegar a nossa menininha pra escola, meu esposo já diz assim, vamos botar na rádio, tarde de saudade.
0: Eu não sei quem é esse casal, depois me diga quem é o nome, seu nome e o nome do seu esposo e de onde vocês estão falando, tá? Muito obrigado. Cadê a Diclébio Silva? Diclébio Silva pra cantar minha vinheta. Canta, Diclébio.
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72. In love you to what me. Cinco horas e 11 minutos. Olha que música tá chegando agora. Eu acho que eu nunca toquei essa música aqui no programa. Conheço, mas nunca toquei. Não me lembro de ter tocado.

0: Kryptônia. E o que é Kryptônia? É uma mistura de ciência, religião, ficção científica, filosofia.
1: E Kryptônia desce teu olhar.
0: Que loucura! Agora é bonita.

0: Essa gravação é de 1983. Kryptonia.
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original, como eu já falei, foi gravada em 1983. Aí é uma... Ele gravou, né, no estúdio. Ficou legal também. É uma loucura de assuntos diferentes da mesma música. Cinco horas e 15 minutos. Às vezes eu converso com meus passarinhos,

0: 5:18.
1: Essa música é um clássico aqui no programa, porque é bonita. Quando ela aparece, todo mundo gosta. Ney Mato Grosso, gravada em 1990.

0: 5:25.
1: Eu tenho um amigo que quando escuta essa música aumenta o volume do rádio. Vamos ouvir?

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2: A dica de hoje é, vamos falar sobre o câncer de endométrio. O câncer de endométrio é o sexto câncer que mais acometem as mulheres. Ele é um câncer da parte interna do útero, que a gente chama de endométrio. Esse endométrio, ele fica um pouco espessado, ele fica aumentado em mulheres menopausadas, em mulheres que não menstruam mais. Como clínica principal, a mulher apresenta sangramento mesmo estando na menopausa. Então é importante que ela faça a sua prevenção, faça ultrassom transvaginal para fechar esse diagnóstico junto com um exame que a gente chama de histeroscopia, que faz uma biópsia desse endométrio, para daí tratar essa paciente para que ela tenha uma expectativa de vida boa e uma qualidade de vida melhor.
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0: 5:36.
1: Pense numa música bonita. O rádio não toca essa música, mas aqui a gente toca. Tarde de saudade toca, pra gente relembrar

Raimundo Fagner. Revelação. Olha o Roberto do Recife na guitarra. Em 1978 foi gravada essa música.

0: Música de Clodó Ferreira e Clésio Ferreira. Revelação.
1: Volta a incomodar.
0: Raimundo Fagner, Cândido Lopes.

5:40. Faz muito tempo alguém me pediu essa música, eu não lembro quem foi, mas e eu faz tempo já. Vamos relembrar, né?

É bonita, é uma história que Maia telefone. 1986. E Maia morreu em 1998. Gravou 31 LPs. Sebastião Rodrigues, Maia.

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Música feita por um compositor chamado Beto Correia.

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5:48. Se vivo, esse cantor faria 99 anos hoje.

Nogueira, ele faria aniversário hoje. Ele morreu em 2003, vítima de um infarto. Essa música Menina, feita por ele, tá no LP de 1962. Menina.

0: 5:51.
1: Ei, que Roberto Miller morreu em setembro passado.

da sua saudade. Eu apresentei muitas vezes Roberto Miller. Ele gravou essa música em 1965, As Três Marias, de Geraldo Nunes. Era o pingo de ouro do Brasil. Gravou 50 LPs. Vivia acamado, sofrendo muito, Dagmar tomando conta dele. Em setembro passado, ele faleceu.

0: 5:54.
1: Alô, boêmios sofredores e apaixonados também por essas músicas do passado. Essa é uma das bonitas desse programa, eternamente

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1: Nelson Gonçalves, Revolta, de Adelino Moreira. Essa música tá no LP de 1959. Nelson morreu em 1998.

quiser, com músicas bonitas, breguinhas, né, do coração. Tarde de saudade, é isso aí. Valeu! Você tem uma noite excelente, uma excelente

0: Tchau, gente. Boa tarde, boa noite, Brasil.
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do Angelus, a hora da Anunciação. A humanidade esquece por um momento a sua luta em glória. Deixa de lado os pensamentos pecaminosos, a perseguição desenfreada dos homens contra os próprios homens e contempla, na paz da natureza, uma sombra pálida do olhar de Maria. Nos templos, nas ruas e nos campos, as preces brotam espontâneas de todos os lábios. Esta é a hora do Ângelus, a hora da Anunciação. Nós vos suplicamos, Maria, que olheis por nós, vossos filhos ingratos. Dai-nos a graça do arrependimento e a vossa bênção materna. Porém, mais do que nós, Maria, outros necessitam do vosso apoio nesta hora. Os que morrem de necessidade, os que blasfemam, os que não creem. Iluminai-os, Virgem Santíssima. Vós que fizestes os homens semelhantes a Deus, porque foste Mãe de Jesus, olhai para os que perderam a fé. Protegei-os. Vislumbrai-os como um relâmpago aos olhos de Paulo. Lembrai-vos deles nesta hora, Maria, e sede para todo sempre louvada e bendita. Ave Maria, cheia de graças, o Senhor é convosco. Bendita sois vós entre as mulheres, bendito é o fruto do vosso ventre, Jesus.

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0: 18:07.
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0: Já é noite na capital pernambucana e o Bola Rolando está no ar. 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Atenção para as principais manchetes do programa de hoje.
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0: Ricardo Bori.
1: Santa Cruz viaja amanhã para João Pessoa. Belo do Contorno não treinou ontem. SAF do Botafogo tem 16 processos e deve R$5.700.000. Santa Cruz, sem Eurico, para a partida do próximo sábado. A arbitragem será do Rio de Janeiro.
0: Clube Náutico Capibaribe, Raldinei Alves.
2: Daqui a menos de uma hora e meia, Náutico entra em campo no Estádio dos Aflitos para enfrentar o Novo Horizontino. Timbu vai contar com o retorno de lateral esquerdo que desfalcou o time no jogo passado. Os problemas extracampo. Jogadores não participaram do regime de concentração por causa dos salários atrasados.
0: Esporte, o Alex Santos.
3: E os resultados de ontem favoreceram o Leão da Ilha do Retiro. O Sport, nesse momento, há uma vitória e, dependendo do empate do CRB, para voltar ao G6. Presidente do Sport fala em unir forças com grandes líderes rubro-negros para o triênio que se aproxima.
0: 18 horas, 9 minutos. 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
1: Alô, alô, Edinaldo Santos, tudo bem com o amigo? Amiga e amigo, boa noite, ligados aqui no Bola Rolando. Tem um ditado que meus pais falavam, que a soberba precede a derrota.
0: Porque... Ainda hoje é um ditado muito em conta no nosso dia a dia.
1: E eu vou explicar o porquê desse ditado que eu trago agora no início do Bola Rolando. É sobre o Botafogo, adversário do Santa Cruz. Você lembra que no primeiro turno, vou colocar ingresso para a torcida do Santa Cruz a R$400.
0: Ameaçaram isso, né?
1: O CEO Felipe Félix, aí depois a Justiça, através do Ministério Público, proibiu a entrada de torcidas organizadas lá no Almeidão, assim como o Ministério Público daqui também proibiu. Aí, quando
0: aí,
1: dá
0: tudo,
1: tudo errado, quando dá tudo errado, vamos levar o jogo para Caruaru, porque aí eu ganho uma grana, alivio meu prejuízo. A CBF diz, não, não pode, porque segundo o CBJD, não é permitido a regra do jogo. Até aí, tudo bem
0: você
1: também.
0: Você quebra a isonomia da competição.
1: Exatamente. Até aí, tudo bem. Mas aí, você vai cascavilhar. Ontem, jogadores não treinaram. Greve. No Botafogo da Paraíba. Greve. O Botafogo, ele tem 16 processos na Justiça Trabalhista.
0: Só isso?
1: De Lisca a Romarinho, ele tem 16. São R$5.700.000. Eu estou até esperando uma ligação lá da Paraíba para saber se os jogadores treinaram hoje. Então veja quem é o adversário do Santa Cruz. E veja por que eu disse que a soberba precede a derrota.
0: Agora isso serve de uma coisa educativa para nós.
1: Alerta,
0: também,
1: né?
0: De alerta e educativa, né? Porque, gente, SAF, o que a gente está vendo ao longo do Brasil e do mundo é que muitas delas não vingam por falta de credibilidade, de cumprimento aos compromissos prometidos. Quando vai se olhar o verdadeiro lastro financeiro dos caras, não tem nada a ver. Normalmente é um laranja que está à frente e quem paga termina quebrando e quebra tudo. Quebra o cara que estava na frente e quebra o clube. E é o que aconteceu no Botafogo, aconteceu também em outros clubes do futebol brasileiro. É o que está acontecendo lá na Paraíba, né? Até o ano passado a SAF era maravilhosa. Estava cumprindo seus compromissos, era tudo novo, tudo bonitinho. Na primeira crise, degringolou.
1: E teve um investimento para subir para a Série B.
0: E fez,
1: fez
0: uma grande campanha.
1: E ali você tirava o dinheiro colocado. Mas futebol não é uma ciência exata.
0: E outra coisa, SAF, no momento que ela se instala, não significa que ela já vai mudando tudo. Trazer um super time, uma super seleção, não é assim. A SAF vai primeiro resolver a parte administrativa do clube, vai começar a pingar dinheirinho aqui, dinheirinho ali, até sentir a coisa mais alicerçada, como as grandes SAFs que deram certo estão fazendo.
1: É verdade.
0: Eles primeiro condicionam a parte administrativa do clube. Quando ela estiver zeradinha, caminhando bem com as próprias pernas, aí eles começam a investir. Aí quando você vê um monte de aventureiros aí, querendo se mostrar como investidor, você tem que ter muito cuidado nisso, muito cuidado.
1: E SAF não é sinônimo, pode vir a ser, de um grande time de futebol.
0: Exatamente.
1: Mas primeiro você tem que estruturar o clube. Senão você não precisava ser SAF.
0: Não adianta, não adianta. A SAF está lá para fazer o investimento, mas ela quer encontrar o terreno livre.
1: Exatamente, exatamente. Bom, e o Santa Cruz treinou hoje pela manhã, Eurico, já anunciado pelo Igor Moura, não joga. O Ronald deve continuar como titular, ele não deve mudar a equipe, aliás, não tem nem o porquê mudar a equipe. Ele tem a volta do Alex Juan, e o Alex Juan é banco nessa condição. Eu apostaria Thiago Coelho, Thiago Enes, Edson Miranda, William Alves e Matheus Vinícius, o Silva, o Pedro Favela, que vai falar daqui a pouco, e também o Everaldo, o Ronald, o Heron, e aí você coloca o Renato.

0: Agora, uma coisa que eu não aceito, rapaz. Isso pode acontecer? Pode. Já acontece por diversas vezes em várias partes do Brasil e do mundo. É, essa coisa de você investe no cara que é especialista da posição e o cara fica na reserva, você fica improvisando. O que acontece na lateral esquerda do Santa Cruz e acontece em vários outros clubes, né? Esporte, Fluminense, Flamengo. Muitas vezes você está com um cara especialista lá, você investiu dinheiro para ter o cara... E o cara fica no banco, entra um cara para improvisar.
1: Mas aí eu vou fazer o contraponto. Porque, na verdade, quando ele coloca Matheus Vinícius, o Rodrigues machucado. O Alex Juan não vinha bem. E aí ele tentou fazer, pelo lado esquerdo, uma linha de três para fortalecer o sistema defensivo. E deu certo.
0: Mas veja,
1: porque o Matheus Vinícius é um dos heróis do acesso Santa Cruz.
0: Mas não impediria de você ter um especialista da posição fazendo esse tipo de trabalho. Por que não fez? Porque o cara não correspondeu. Então fica lá no banco.
1: Sim.
0: Quem ousaria, nessa parte final da competição, tirar o Matheus Vinícius?
1: Ninguém, não, né?
0: Porque ele deu certo. Mas o que eu tô falando,
1: e nem merecia.
0: Mas o que eu estou falando é o que acontece normalmente agora no futebol brasileiro.
1: Você está falando geral, né?
0: Geral. Você contrata um especialista, o cara fica num banco e não entra. Entra um cara improvisado. Impressionante.
1: Um dos grandes problemas, eu converso com vários atletas que têm a direção de futebol. Exatamente. É você contratar. Porque quando você contrata até um jogador no auge que chega no seu time e não dá certo. Acontece. E você pinça um jogador ou da base ou do banco, improvisa e acaba dando certo.
0: Acontece muito, sem dúvida nenhuma. Agora, quando você faz isso porque o cara não está rendendo, né, é complicado. É o que está acontecendo, por exemplo, com o Náutico. O Náutico tem lá especialistas na lateral esquerda, mas o Igor Fernandes é quem quebra o galho. Vai improvisado
1: ali. Não, o Igor Fernandes é lateral esquerdo. O Igor Fernandes quebrou um galho na quarta zaga. Agora, com Betão e Léo Índio, acertou a zaga.
0: A posição originária dele é zagueiro ou lateral esquerdo?
1: Lateral esquerdo.
0: Lateral esquerdo.
1: Lateral esquerdo.
0: Mas você vê muito
1: ele
0: isso
1: no futebol. Ele estava sendo puxado para a zaga, para a quarta zaga.
0: Você vê muito isso no futebol e muitas vezes é em função de contratações equivocadas, né? Muitas vezes acontece isso, ou quase sempre.
1: A arbitragem do sábado, Bruno Arleu de Araújo, Rio de Janeiro, assistido por Luiz Cláudio Regazzoni, também do Rio, assistente 2, Carlos Henrique Alves de Lima Filho, do Rio de Janeiro. O VAR fica a cargo de Wilbert Estevão da Silva, de São Paulo. Uhum. Portanto, o Santa Cruz amanhã treina pela manhã. Às 11 horas tem entrevista coletiva do técnico Christian de Souza, depois almoço, e os jogadores seguem para João Pessoa. E o volante Pedro Favela, o herói do último sábado, fala sobre gol de cabeça, que era até um forte seu, né, Favela?
2: Então, essa questão do gol de cabeça é mais uma característica. Como eu já tinha trabalhado com o professor Christian, ele sabia que eu tinha essa característica. Ele chegou para mim, eu trabalhei com ele há 2 anos atrás. Ele falou: você evoluiu muito como atleta, suas características, suas valências, e eu preciso que você confie no seu potencial, vá lá, faça. E mais sobre essa virada de chave, são coisas normais do futebol. Um treinador vem, te dá confiança mais, outro talvez não te ponha para jogar, isso é normal do futebol, acontece. Então essa sequência que ele me deu, essa confiança que ele me deu, as coisas acontecem naturalmente. E sobre a questão das fraturas, foi minha decisão. O departamento médico tinha falado comigo, falou que talvez eu teria que fazer uma cirurgia e que eu ficaria uns de 20 a 30 dias fora. Aí eu imediatamente já falei que eu não ia ficar. Pense comigo, você está vivendo seu melhor momento no clube, da carreira, e você vai ficar sem jogar. Então foi um sacrifício que valeu a pena, né? Isso aí eu levo para minha vida. Acho que a gente já passou da fase da comemoração. Hoje o acesso já ficou para trás, a gente já precisa focar no Botafogo, focar e fazer um ótimo jogo lá, ir para a final e ser campeão. Na vida do atleta, ele não pode se resumir só a um dia, um jogo. Ele tem que sempre pensar no próximo passo. Então, eu acho que assim, o grupo está muito focado. que tinha que comemorar, a gente já comemorou. Agora

0: pensar no próximo passo, que é o Botafogo, e ir para a final e ser campeão.
1: O aguerrido Pedro Favela, das fraturas, ele tinha 3 microfraturas que ele jogou no sacrifício. Não o impediam de jogar, mas teria que fazer a cirurgia para correção, evidentemente. E aí ele foi costela, pé, mas não atrapalhava. Mas ele, são microfraturas. Mas ele foi guerreiro.
2: A gente louva o espírito de guerreiro dele, né? Essa posição realmente muito forte do jogador, querer dar continuidade à carreira, principalmente quando está num bom momento. Por sorte, não deixou nenhuma sequela, nenhum problema. Mas é um risco grande que ele correu.
1: Mas também não foi um sacrifício, porque senão o próprio vice-presidente médico de Santa Cruz, departamento médico muito competente, doutor Antônio Mário Valente, não ia deixar.
2: Você sabe que jogador nessas horas não está doendo nada, doutor. Estou pronto, preparado.
1: Mas você sente, né? Quando o cara ele não está rendendo por dor ou por algum problema físico,
2: Você sabe que muitos jogadores, inclusive jogadores...
1: Não, esconde, não tenha dúvida disso.
2: Esconde depois as sequelas perigosas.
1: Esconde, não tenha dúvida disso.
2: O Favela, inclusive, ontem a gente conversava aqui com o Igor Moura, eu dizia da importância de ter sido Favela o gol do acesso.
1: Do acesso.
2: Porque até no nome dele, ele tem um símbolo de povão, que é Favela.
1: É verdade.
2: O Santa é um clube eminentemente de povão, né? Impressionante.
1: Você vê, o Santa Cruz tem um jogador que ele era uma esperança, até para ser reserva do Ronald, entrar de vez em quando o Newton, e ele tem desequilíbrio muscular. E o doutor Antônio Mário Valente está fazendo um trabalho com ele para equilibrar o atleta.
2: Maravilha. E aí?
1: E aí, no mais, 3 jogadores têm contrato com Santa Cruz já até 2027, que são exatamente Thiago Coelho, o Thiago Enes e o Pedro Favela.
2: Valeu?
1: Valeu.
2: Aí, Leonardo Borges, acompanhando o Tricolor do Arruda. Esta foi a quinta-feira, Tricolor, 18h24.
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2: Horas 28 minutos. Leonardo Borges, você está voltando para uma informação.
3: É só uma retificação, porque eu falei Pedro Favela. Pedro Favela está na final de contrato e vai ser procurado para renovar. Os três que já têm contrato até 2027, anote aí: goleiro Thiago Coelho, lateral direito Thiago Enes e meio atacante João Pedro.
2: Valeu, pronto, já informado aí o torcedor tricolor. Obrigado, Boris. Agora são 18h29.
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0: Daqui a pouco, alô, Raudinei Alves.
1: Alô, Edinaldo Santos, muito boa noite pra você, pra todo mundo que tá nos acompanhando aqui na Rádio Jornal, no Bola Rolando. A gente já fala diretamente do Estádio dos Aflitos. Daqui a exatamente uma hora, as equipes já estarão em campo pro duelo entre Náutico e Novo Horizontino. Um jogo que marca o início de uma sequência de duas partidas em quatro dias que o Náutico vai ter na Série B do Brasileiro contra times que estão na parte de cima da tabela. Hoje, o jogo contra o Novo Horizontino é o jogo que fecha a rodada de número 32 e no domingo, também aqui no Estádio dos Aflitos, às 5h30 da tarde, o Náutico vai receber a equipe do Vila Nova. O Timbu ainda não está em campo, né? Os jogadores ainda não estão em campo para o trabalho de aquecimento, mas a delegação já está no estádio, o pessoal já chegou, já veio dar uma olhada como é que está o gramado. Daqui a pouco começam os trabalhos. Em relação às arquibancadas, ainda muito esvaziadas, natural num jogo nesse horário, né? Geralmente o pessoal chega mais em cima da hora quando a partida é 7h30 da noite e a tendência é que o estádio comece a ser preenchido mais perto do horário do jogo. Falta exatamente uma hora para a bola rolar.
0: Pois é, jogo importante do Clube Náutico Capibaribe. Seria muito bom que ele engatasse aí uma terceira vitória, porque apesar do clima, né, de alta combustão que o Náutico tá tendo aí nos seus bastidores, esse jogo de hoje é importante, porque o Náutico no momento ocupa a 13ª colocação, tem 42 pontos e pode muito bem engatar mais uma vitória aí, né, Raudinei?
1: Pois é. O Bruno Pivetti ainda tá invicto, né, desde que assumiu o comando do time. Na partida contra o Sport, o clássico aqui nos Aflitos, o Náutico venceu pelo placar de 3-1. E no jogo passado, que foi fora de casa, diante do Fortaleza, a partida terminou empatada em 1-1. Então o Bruno Pivetti, querendo ou não, acabou dando uma tranquilidade maior para o Náutico. O Timbu está numa situação bem mais confortável em relação à briga contra o rebaixamento. Não dá para dizer, não dá para cravar que o Náutico já escapou do rebaixamento, mas é muito provável que isso aconteça nas próximas rodadas de forma matemática, porque o Náutico tem 42 pontos, é o 13º colocado. O Avaí venceu o seu jogo ontem, mas só chegou aos 30.

33. O Avaí é o 17º lugar, o primeiro time dentro da zona de rebaixamento. E deixa eu aproveitar, Edinaldo, para a gente já confirmar a escalação do Náutico. O Náutico já está definido com Muriel, Arnaldo, Betão, Léo Índio e Igor Fernandes, Samuel, Wenderson,

0: no músculo adutor da coxa, ficou de fora da partida contra o Fortaleza, voltou a ficar à disposição e já volta para a titularidade na partida de logo mais aqui nos Aflitos.
1: Quem é que joga pela esquerda?
0: Igor Fernandes.
1: Igor Fernandes, ok. O Derek continua, né?
0: Isso. Muriel, Arnaldo, Betão, Léo Índio e Igor Fernandes, Samuel, Wenderson e Jean Carlos, Vinícius, Júnior Todinho e Derek.
1: E a repercussão da tomada de decisão dos jogadores do Clube Náutico Capibaribe ao se recusarem a concentrar? Como é que está a situação, Haldner?
0: Veja, não é uma situação agradável, né? Lógico que o clima não é dos melhores internamente. Os jogadores tomaram essa decisão e informaram ontem à diretoria. Geralmente existe um regime de concentração no dia e na véspera do jogo, né? Da véspera para o dia do jogo. O que aconteceu foi que os jogadores se apresentaram hoje, no começo da tarde, no CT Wilson Campos, para, junto com a delegação, virem aqui para o Estádio dos Aflitos. Mas não teve aquela concentração por conta dos salários atrasados. Eu repito, a informação também que a gente tem é que o Náutico está devendo duas folhas salariais referentes a direitos de imagem dos atletas, três folhas salariais referentes a aluguéis, moradia, e ontem venceu a CLT, né? Ontem foi o quinto dia útil do mês.
1: Engrossou mais ainda o atraso, né?
0: Pois é, é um fato novo aí pro Náutico, quinto dia útil do mês, e o Náutico não pagou a CLT. Então, vamos ver o que é que acontece nos próximos dias. Hoje a gente já está vendo, Edinaldo, aqui no Estádio dos Aflitos, uma questão interessante, porque é o primeiro jogo sem o patrocínio das bets, né? O Náutico tinha um patrocinador master, que era uma empresa de apostas. Esse patrocínio está suspenso, então as marcas dessa empresa, que antes ficavam espalhadas por todo o estádio, estão tapadas com uma faixa branca, também no banco de reservas. Hoje, na camisa dos atletas, logicamente, essa marca não vai estar estampada, e é algo que gera um reflexo financeiro negativamente para o clube também, a perda de uma receita de um patrocinador que pagava muito para ter a sua marca sendo exposta no Náutico.
1: E a semana realmente é uma semana de complicações nos bastidores do Náutico, porque teve já a definição, pelo menos na última reunião da Justiça, de não liberar os 35 milhões de reais a que o Náutico teria direito na rescisão do seu contrato com o consórcio da Arena. E esse dinheiro estava sendo pensado para pagar salários dos jogadores também, além de outras despesas que o clube tem. Agora, é também complicado para o presidente ficar contando com o que ainda não está na mão, né? Contando com aquilo que pode aparecer. Se bem que o Náutico ganhou a causa, o Náutico tem todo o direito de receber esse dinheiro, mas não esperava essa confusão aí envolvendo governo do Estado, Tribunal de Contas do Estado, Tribunal Regional Federal, enfim, uma confusão que terminou por não liberar 35 milhões da equipe do Clube Náutico Capibaribe. Isso tem um peso muito significativo, né, Haldner?
0: Exatamente, porque por mais que uma parte desse dinheiro fosse para recuperação judicial, né, o Náutico contava que um pedaço menor, é bem verdade, ficaria disponível para o clube poder arcar com os compromissos que estão atrasados. Então, o Náutico, Edinaldo, a gente tem falado isso, vai precisar ser criativo, né, nessa reta final da temporada para arrumar recursos, para arrumar fontes de renda, para poder pagar esses atrasados, porque são dois baques de uma vez só, né? O dinheiro da Arena que estava para sair e não vai sair agora, e também a questão do patrocinador Master, que botava, injetava um dinheiro legal para o clube, e esse patrocínio está suspenso.
1: E importante é que esse dinheiro já está em juízo, gente, na Caixa Econômica Federal, e não é de hoje, já faz algum tempo que esse dinheiro está em juízo. Então, o Náutico... A história, para resumir, é o seguinte. O Náutico entrou com uma ação indenizatória contra a Arena, na época, lá atrás, 2016, e ganhou a causa exatamente na Justiça. O dinheiro já está na Caixa Econômica Federal. E houve um aumento nesse dinheiro em função dos juros e correções monetárias. O início da indenização era de 14 milhões E a cobrança extra, por causa da reforma que foi feita nos aflitos, era de 5 a 6 milhões de reais. Chegou agora a 23 milhões

0: a multa contratual e 12 milhões a reforma do estádio, né? Esses valores foram acrescidos porque já faz muito tempo que o Náutico está correndo atrás desse dinheiro. E o problema que está acontecendo agora é que o governo do estado cismou em achar, não só o governo do estado como o TCE, de que houve um sobrepeso nesses valores que seriam repassados para o Náutico. Aí você pergunta, e por que o governo do estado tem alguma coisa a ver com isso? Tem, porque o governo do estado assumiu a Arena, dispensou o consórcio da Arena, no caso, na época, a Odebrecht, mas ficou com uma dívida de 300 milhões de reais para pagar com dinheiro público. E o governo vem pagando isso há muitos anos e ainda vai pagar por muitos anos ainda, uma quantia de 3 milhões e meio todos os meses. Então, esse pagamento do Náutico seria para retirar desse dinheiro que o Náutico paga ao consórcio, aí a bateria do dinheiro que paga ao consórcio. Mas o governo está batendo o pé, dizendo que teve um sobrepeso aí grande nesses valores, o sobrepreço, na verdade, né? Um sobrepreço em cima desses valores, e que isso está atrapalhando a negociação até agora. Até quando o Náutico vai poder esperar por isso, hein, Raldney?
1: Pois é, é uma situação muito delicada, né? Muito complicada, porque envolve muito dinheiro justamente para um clube que passa por um problema financeiro sério nessa temporada de 2026. Olha, Rinaldo, vamos ouvir o comandante alvirrubro, Bruno Pivetti?
0: Vamos lá.
1: Bruno Pivetti falou sobre esse trabalho dele na reta final da temporada, o que é que ele prevê, planeja dentro do Náutico, quem sabe uma sequência para o ano que vem. O técnico alvirrubro falou e a gente reproduz agora aqui no Bola Rolando.
2: O meu pensamento sempre é fazer o melhor que eu posso hoje, né? Sem ter muita preocupação com o futuro, porque não que eu seja uma pessoa relapsa nesse sentido, é que o futebol brasileiro principalmente não permite os treinadores fazerem grandes projeções e principalmente ter um planejamento em longo prazo. Então nos restou, infelizmente, porque se você conseguisse planejar melhor, eu acredito que as instituições estariam mais bem organizadas e o produto futebol seria um atrativo mais interessante para todos nós que vivemos deles. Mas eu penso no atual momento em fazer o melhor trabalho possível agora no restante da Série B que nós temos para depois sentar e decidir o futuro. Como eu falei na minha coletiva de apresentação, sempre que o Náutico precisar eu estarei à disposição, mas também sou um homem do mercado, né? É claro que a gente tem necessidade de estar trabalhando, porque assim como eu disse em alguns programas, né? O treinador se faz treinando, então para nós é muito importante estar ali no campo, vivenciando situações de erro, de acerto, tentativa, né? Para a gente poder fazer com que isso gere aprendizagem. Né? Então nós temos a necessidade de estar no campo, além de cuidar dos nossos familiares, das pessoas que dependem da gente. Eu espero ter uma continuidade, mas também não posso fechar totalmente os olhos ao mercado. Eu espero que a gente possa fazer o melhor trabalho possível, e que se o Náutico entender que eu sou a pessoa ideal para iniciar a temporada que vem, eu vou estar à disposição para conversar hoje e sempre quando se trata de Náutico.
1: Pois é, tá aí então a palavra do técnico do Náutico, Bruno Pivetti. É isso, Edinaldo Santos. Menos de uma hora para a bola rolar aqui no Estádio dos Aflitos. A nossa jornada esportiva começa às 7 da noite com tudo de Náutico e Novo Horizontino. Um abraço, amigo.
0: Mas antes disso, Raldner, eu me lembro que você, no outro jogo, você tinha feito uma previsão de 5, 6 mil torcedores e deu mais, não foi?
1: Foi, deu 6 e alguma coisa.
0: Ficou pertinho.
1: Foi perto.
0: É para hoje. Sua previsão para hoje é essa também?
1: Eu acho que é por aí de novo, tá? Entre 5 e 6 mil. Não acho que vai ser jogo com casa cheia, não. É um jogo para 6 mil torcedores. No meu olhômetro aqui, ainda não tem nem 1000 pessoas, mas é como a gente falou, né? Ainda está muito cedo. O jogo é cedo, é de 7h30, muita gente largando de trabalho, pegando trânsito. Então vamos ver como é que vai ficar o Estádio dos Aflitos. Mas eu apostaria em algo em torno de umas 6 mil pessoas aqui no estádio.
0: Agora, sobre a entrevista que você fez agora há pouco com o Pivetti, eu acredito que ele vai ditar esse caminho, né? Ele vai pavimentar esse caminho com o próprio esforço dele, se ele continuar evoluindo, né?
1: Pois é, porque essa já dá para dizer que é a passagem mais tranquila das três dele no Náutico. Na primeira e na segunda, ele teve a pressão de passar de fase, não conseguiu, então o clima não foi dos melhores para uma renovação. E essa, o grande objetivo é se salvar do rebaixamento. O Náutico ainda não está matematicamente salvo do rebaixamento, mas me parece...

0: parece estar numa situação muito encaminhada para continuar na Série B no ano que vem. Então, eu acredito que com a permanência e um futebol bem jogado, o Pivete tem tudo para ficar desde o começo da temporada no ano que vem.
1: É, e a gente torce para que essa crise que tomou conta do clube não contamine os jogadores, mais do que já contaminou, né? Porque os jogadores já entraram nessa de não concentrar, de certa forma a crise já contaminou um pouco, em cima, evidentemente, dos salários atrasados. Agora, que isso não interfira no rendimento dos jogadores, que o profissionalismo dos jogadores do Clube Náutico Capibaribe possa ser superior a essa briga política que sempre teve o Náutico, e também essa administração alvirrubra, que os profissionais possam cumprir competentemente com a sua tarefa dentro de campo, viu, Haldinei?
0: Pois é, vamos ver. Hoje é um jogo um pouco mais simbólico, né, em relação a essa crise financeira que o Náutico está vivendo, porque os jogadores começaram a tomar algumas atitudes. Desde o começo da semana, a gente tem notado que eles não estão dando entrevistas, possivelmente não vão dar entrevistas hoje na saída de campo, vamos ver como é que vai ser a postura dos atletas. Teve esse novo episódio da não concentração, então a coisa parece que vai ficando mais complicada, mas se serve de consolo para o torcedor, para a torcedora, em termos de tabela de classificação, o Náutico já tem a permanência muito bem encaminhada.
1: Ok, Haldinei.
0: Valeu, um abraço, Edinaldo.
1: Pronto, daqui a pouquinho a bola rola para Náutico e Novo Horizontino no estádio Dois Aflitos e você acompanha tudo com o Escrete de Ouro daqui a pouquinho. A história é a seguinte, daqui a pouco a gente encerra o Bola Rolando, mas segura aí que ainda vem muita informação do Esporte Clube do Recife e depois a gente vai ter o início da jornada esportiva porque esse jogo começa às 7:30 da noite e às 7 da noite a gente já está no ar direto dos Aflitos. Agora são 18:45.
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0: Trete.
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2: Tem bola rolando para o esporte. Alô, alô, o Alex Santos, já vou perguntando, tem tabu nesse jogo, Alex?
3: Tem tabu sim, Edinaldo. Boa noite pra você, boa noite pra torcida rubro-negra que está acompanhando o Bola Rolando. E é um tabu que dura 14 anos, viu?
2: Há 14
3: anos que o Sport não vence o Atlético Goianiense jogando lá.
2: Caramba, 14 anos sem vencer o Atlético Goianiense, é sério?
3: Você sabia desse detalhe, por isso que você já começou me chamando com essa informação. Tenho certeza disso.
2: Mas tabu é pra ser quebrado, né, amigo?
3: E vamos quebrar, né? Semana a gente falava até disso. Dessa situação, quebramos alguns tabus durante esse período acompanhando o esporte, então mais um a ser quebrado no próximo domingo. Agora falando sobre o Campeonato Brasileiro da Segunda Divisão, referente à classificação. Ontem, os resultados acabaram sendo bons para o esporte, viu, Ed?
2: É verdade, é verdade.
3: A derrota do Atlético Goianiense para o CRB por 3-1, foi muito bom esse jogo que aconteceu lá em Alagoas, e surpreendente a derrota do Operário de Ponta Grossa dentro de casa para o Botafogo de Ribeirão Preto.
2: É aquilo que a gente sempre diz, né? As coisas estão favorecendo, agora tem que fazer a sua parte dentro de campo, né?
3: É verdade, tem que fazer a parte dentro de campo. E detalhe, hein? A matemática é muito simples para esse final de semana quando fala do esporte em G6. Tem que vencer o Atlético Goianiense e torcer para que o CRB não ganhe o seu jogo. Empatando ou perdendo, e o esporte vencendo o Dragão de Goiânia, entra no G6. Então, aquela matemática que nós viemos fazendo há duas semanas, está bem mais simples nesse final de semana que vem, viu?
2: Só para o torcedor ficar mais ligado na sequência da tabela, a gente tem hoje o Juventude altamente tranquilo ali com 59 pontos, primeiro lugar, Vila Nova com 58 pontos em segundo, aí vamos começar as brigas aqui. Fortaleza, 56 pontos em terceiro lugar. Em quarto, Novo Horizontino com 54 pontos. O Náutico deve dar uma porrada hoje no Novo Horizontino, eu acredito. Em quinto lugar, o Criciúma, com 53 pontos. Em sexto, o Atlético de Goiás, com 52 pontos. Sétimo, o CRB, com 51. O Sport está com 50 pontos em oitavo lugar, não é isso?
3: Exatamente. Você falou da vitória do Náutico sobre o Novo Horizontino. É importante para o Sport também, porque a equipe alvirrubra vencendo o Tigre, comandado aí pelo...
2: Eu quis dizer isso, que é importante para o esporte também, é verdade.
3: Segura o Novo Horizontino, é importante. Eu fui aproveitar aqui para verificar o próximo jogo do CRB, é fora de casa contra o Fortaleza. Olha só que cenário.
2: CRB tem 51, tem um ponto a mais que o esporte, né?
3: É, tem um ponto a mais. Foi importante essa vitória, o ideal seria um empate ontem, mas se a gente analisar no contexto, a vitória do Clube de Regatas do Brasil foi melhor, foi mais benéfica para o esporte do que o empate. Porque você acaba segurando realmente o Atlético Goianiense, porque se tivesse o empate, essa diferença ficaria em 3 pontos. Com 2 pontos, já passa a ser confronto direto o jogo de domingo.
2: Agora, essa proximidade de Operário que está em nono, Sport que está em oitavo, CRB em sétimo e até o sexto Atlético Goianiense, é muito próxima, né? Uma proximidade muito, muito grande.
3: Criciúma também, viu? Eu colocaria aí, dependendo inclusive do resultado de hoje.
2: É, Criciúma também, tem razão.
3: Dependendo 53. Do resultado de hoje, da vitória do Náutico sobre o Novo Horizontino, eu incluiria também nesse mesmo balaio aí, o Novo Horizontino, Criciúma e Atlético Goianiense. O Fortaleza não, o Fortaleza já está um pouco mais afastado, mas aí a briga seria contra essas 3 equipes.
2: É verdade, é verdade. Fortaleza está tranquilo ali, com 56 pontos em terceiro lugar. Aí depois vem Vila Nova com 58 e o líder com 59, que é o Juventude. Vamos lá.
3: Exatamente. Deixa eu aproveitar, viu, Ed, porque é o seguinte, para a gente, antes de voltar a falar de futebol, nós ficamos sabendo nos bastidores do esporte que a atual gestão rubro-negra acabou se reunindo com alguns líderes do esporte, pessoas influentes, que já inclusive foram presidentes rubro-negros em gestões passadas, justamente para propor uma questão de unificação para a temporada do ano que vem. Só lembrando que o estatuto do esporte muda, né, para o ano que vem e passa a ser um triênio. Eu vou chamar agora o presidente Matheus Souto Baior para a gente conversar com a gente sobre essa reunião com esses líderes e saber o principal objetivo, se realmente é para unificar. Boa noite, presidente.
4: Boa noite, nação rubro-negra. A ideia surgiu de um movimento que nós já tivemos na última eleição, de tentar unificar o clube. Na sexta-feira passada, tivemos uma reunião, um almoço, na realidade, com o Luciano Bivar. Conversamos com ele sobre essa ideia de unificar.

0: classificar todas as frentes do esporte. Ele de imediato se colocou à disposição, disse que esse era o caminho. Nós entendemos que temos uma sinalização dele de estarmos todos juntos na próxima eleição. E nessa semana, na segunda-feira, nós já sabemos lá na sala, Branquinho e Gustavo, conversamos por mais de uma hora, mostramos a eles a ideia de juntar o clube, né, de unir o clube também, todos dois extremamente receptivos, atentos a tudo que a gente falou, e aí colocando os pontos deles também em relação ao pensamento das dificuldades que nós vamos ter na próxima gestão. Então, nós entendemos que temos um caminho positivo aí para trilhar uma união entre todas as frentes de liderança do esporte.
1: Nós sabemos que o ano que vem vai ser um ano de mudanças, principalmente referente ao estatuto, né? Talvez o torcedor não entenda bem e alguns até desconhecem. Agora, como é que foi essa ideia? Todos receberam bem? Quem vai ficar na frente? Como é que vai funcionar esse processo de sucessão, Matheus?
0: Bom, Alex, primeiro a gente está discutindo a forma, né? Se a gente conseguir unir o clube dessa forma, né, com esse ideal, o nome ele é o de menos. Nós estamos preocupados em unir o esporte. Esse é o primeiro ponto. Quanto à questão da dificuldade do ano que vem, você tem razão. Ano que vem vai ser o primeiro ano que o esporte vai ter um estatuto diferente. Nós vamos ter um conselho de administração formado por 5 membros eleitos pelo voto, né, mais 2 membros do conselho deliberativo. E isso muda a forma estrutural de fazer gestão do clube. Então, por esse motivo, esse é um dos motivos, né? Mas temos outros, né? Eu posso falar aqui rapidamente sobre outro. O estabelecimento do fair play financeiro é outro ponto muito importante, né? Que coloca o clube sobre uma atenção e responsabilidade muito forte em relação às finanças. Nós temos uma modificação no mercado agora em relação ao posicionamento financeiro de patrocinadores e clubes. Então, o ano que vem é um ano extremamente desafiador para o esporte. Além do que, nesses próximos 3 anos, nós devemos ter na pauta discussões importantes e estruturais para o clube, como o retrofit e a questão da SAF. Então, por tudo isso, seria extremamente importante que o esporte estivesse unido.
1: Você falou em SAF, então esse é um cenário. Durante esses últimos 3 anos, até evitávamos falar sobre a questão de SAF com você, com a própria gestão. Mas a partir do ano que vem, existe essa possibilidade mesmo? É real?
0: Veja, nós conseguimos, uma das conquistas que nós tivemos desse ano, ao longo de 2026, foi estabilizar o esporte financeiramente, né? A duras penas, nós conseguimos estruturar o esporte de maneira profissional e financeira. Então, isso dá, sim, sustentação para você começar a discussão de uma SAF. E essa próxima gestão, ela vai ter 3 anos pela frente para poder iniciar, né? Talvez não do zero, mas iniciar de forma mais efetiva o processo da SAF, e por que não com tempo suficiente para isso?
1: Pronto, está aí o presidente Matheus Sotomayor falando dessa unificação. Se reuniu com os grandes líderes do esporte para pensar numa única chapa para o ano que vem, viu, Ed?
2: Rapaz, é uma maneira de tentar um acerto, né? Porque o que a gente tem visto aí, eu pelo menos recebi aqui um bocado de áudio, de gravações feitas com Luciano Bivar, em que ele realmente castiga a atual gestão, chama de amadora, tem que tomar uma providência para tirar esse pessoal. Então, essas conversas para equilibrar esse assunto dentro do esporte são interessantes se realmente elas acontecerem. E essa história de SAF, né, quando Yuri Romão falava sobre ela, ele sempre dizia que estava recebendo propostas muito milionárias, mas no momento não interessava para o esporte. Agora, acreditar em Yuri ficava difícil, né, o Wallace?
1: Você falou certo, né? Credibilidade. Aí a história é outra. Se você percebeu na resposta, quando eu fiz a pergunta sobre SAF, apesar do presidente admitir que é uma possibilidade e tem que ser, ele foi muito
2: Opa,
1: cauteloso
2: sumiu
1: e
2: seu
1: se resguardou,
2: microfone.
1: né?
2: Chegou de novo, chegou.
1: Então, ele foi muito cauteloso quando falou nessa questão de SAF, né? Ele apenas se resguardou. Então, é o cenário que se apresenta e é o cenário que tem que ser apreciado realmente.
2: Ficou baixinho o som do nosso Wallace, mas a gente entendeu. Ok, Wallace, um grande abraço para você. Esse foi o completo noticiário do Esporte Clube do Recife. Boa noite, amigo.
1: Abraços, Ed.
2: Pronto, sumiu o som do nosso Wallace, né? O pessoal vai dar uma melhorada porque a jornada vai começar aqui.

0: pouquinho. Então, repetindo, minha gente, nós vamos encerrando aqui o Bola Rolando. Na sequência tem a Hora do Brasil. E depois, às 7 da noite, em ponto. Não, desculpem. A jornada vai começar agora. E eu falei isso agora há pouco, né? Mas me confundi e estou corrigindo. A jornada começa agora às 19 horas, entendeu? Náutico e Novo Horizontino vão correr atrás da bola no Estádio dos Aflitos. Narração Alexandre Costa, o locutor explosão do Escrete de Ouro. Comentários Ralf de Carvalho, que diz todas as verdades. E as reportagens de Haldney Alves e o Alex Santos, com Marcelo Araújo aqui no plantão esportivo da Rádio Jornal. Mais um show de bola do Escrete, emendando com a jornada. Boa noite, Recife. Boa noite, Brasil.
1: Brasil!
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0: Pernambuco, 7 da noite, 4 minutos.
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0: Um abraço, meus amigos do Brasil. Boa noite. Você se ligando aqui na Jornal Liderança no Rádio Esportivo do Brasil. Tá tudo pronto. Eladio Barros Carvalho, daqui a pouquinho tem a Série B do Campeonato Brasileiro em destaque para você. Se ligando aqui na Jornal Recife 90.3 da faixa estendida, 76.1. Caruaru 91.3. Garanhuns 107.5. Limoeiro 99.5. Pesqueira 90.9. E Petrolina 90.5. 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Obrigado, amigos e amigas do Brasil, se ligando na Jornal nesta noite de quinta-feira. Dia 8 de outubro de 2026. Eladio Barros Carvalho, daqui a pouco a bola rola solta no Rádio Esportivo do Brasil. Náutico Novo Horizontino, rodada 32 da Série B do Campeonato Brasileiro. Terminando esta rodada, mais 6 para terminar a Série B 2026. Saberemos então quem vai para os playoffs. São 6 equipes, mais 2 sobem automaticamente aí para a Série A do ano que vem. 4 duelam por uma vaga na Série A do ano que vem, nos playoffs da Série B do Brasileiro. Essas histórias serão contadas no campo do seu rádio nesta noite, aqui no Eladio Barros Carvalho. O Náutico está meio distante daquela zona de classificação, se livrou momentaneamente da zona do rebaixamento, quer atingir a pontuação mágica dos 45 e tem um forte time do Novo Horizontino. É hora de destaques da partida para você. Os repórteres da Jornal já estão prontos, aptos para informar no campo do seu rádio. Começando pelo Clube Náutico Capibaribe, os donos da casa. Ele informa tudo. É o garoto de ouro do Escrete. Um abraço, Raldinei. Boa noite, bom trabalho pra você, garoto.
2: Um grande abraço pra você, meu amigo Alexandre Costa. Boa noite e um excelente jogo pra todo mundo que tá nos ouvindo aqui nessa grande jornada esportiva. Os jogadores do Náutico já estão fazendo o trabalho de aquecimento aqui no gramado do Estádio dos Aflitos. Aos poucos, a torcida alvirrubra começa a preencher as arquibancadas do Eladio de Barros Carvalho em uma noite que o Náutico chega num momento delicado extracampo, né? Salários atrasados para os jogadores, como a gente vem informando nos noticiários, são 2 folhas referentes a direitos de imagem e 3 folhas de moradia. Ontem venceu também o salário de carteira de trabalho. Então, os jogadores estão muito insatisfeitos com isso, naturalmente, e estão demonstrando essa insatisfação internamente. Os atletas já não vêm dando entrevistas há alguns dias e optaram por decisão própria de não participar da concentração para o jogo de hoje. Os jogadores alvirrubros se reapresentaram no CT Wilson Campos e de lá vieram diretamente aqui para o Estádio dos Aflitos com toda a delegação. Falando do jogo, falando de quem vai entrar em campo, o Náutico tem de volta Igor Fernandes, recuperado de uma lesão no músculo adutor da coxa. Ele já volta na titularidade. Léo Índio, que voltou no jogo passado contra o Fortaleza, permanece como titular na posição de zagueiro. Eu aproveito para confirmar para você, o Náutico Timbu está definido para o jogo de hoje.

0: pivete. Vai a campo com o Muriel, goleiro, camisa de número 1. Arnaldo é o lateral direito com a 2. A dupla de zaga é formada por Betão, camisa 3, e Léo Índio, número 15. O lateral esquerdo é Igor Fernandes com a camisa 23. Dois volantes, Samuel com a camisa 41 e o Enderson, número 8. O meio-campista, Jean Carlos, capitão, camisa 10, fechando esse setor de meio de campo no time do Náutico. No ataque, Vinícius veste a 7, Júnior Todinho tem a camisa 29 e Derek veste a número 72. Repassando de cima a baixo, time do Náutico. O time do Náutico do técnico Bruno Pivetti. Muriel 1, Arnaldo 2, Betão 3, Léo Índio 15, Igor Fernandes 23. Samuel 41, Wenderson 8, Jean Carlos 10, Vinícius 7, Júnior Todinho 29 e Derek camisa 72. Bom trabalho para você, narrador Explosão do Screte.
1: Obrigado, Raul de Alves, trazendo para você destaques do Clube Náutico Capibaribe. Vamos para o outro lado da moeda, o outro lado da moeda nesta noite de futebol aqui nos Aflitos. Novo Horizontino, time comandado pelo Enderson Moreira. Tem uma campanha legal, campanha de acesso momentânea, campanha do Novo Horizontino, que vem nessas primeiras colocações desde o início da Série B do Brasileiro. Ele tem os destaques para você, as informações do time de Novo Horizonte. O Novo Horizontino, tô falando do que corre com a notícia.
2: O Alex Santos.
1: Boa noite para você, um abraço, Alex. Bom trabalho, Alex.
3: Grande abraço, Alexandre Costa. Boa jornada para toda a equipe. E é como você falou, faz uma campanha muito boa a equipe comandada pelo técnico Enderson Moreira, velho conhecido aqui do torcedor pernambucano. Quarto colocado com 54 pontos. Tem 31 jogos, 15 vitórias, 8 empates e 8 derrotas. Marcou 52 gols, levou 27 e tem um saldo positivo de 25 gols. Tem o melhor ataque da competição. Por isso que é o fator forte da equipe do Grêmio Novo Horizontino. É o ataque deles, com toda certeza. E eles que vinham numa sequência de 3 jogos sem vencer. Mas na última rodada, venceu com propriedade e venceu muito bem a equipe do Goiás por 3-0. Imagina, veio nessa sequência 3 empates e mesmo assim ainda está na 4ª colocação na classificação geral. Mas a equipe já está definida pelo técnico Edson Moreira. Olha a escalação do Novo Horizontino. 93, Jordi. Jordi, camisa número 93 no gol. Na lateral direita, camisa número 2, Madison, aquele que passou pelo Sport recentemente. Madison veste a camisa de número 2. Os zagueiros, 26, Gabriel Bahia. Gabriel Bahia, camisa número 26. E Patrick veste a camisa de número 4. Outro conhecido também aqui de Pernambuco. Na lateral esquerda, camisa número 5 para Sander. Sander, camisa de número 5. 93, Jordi. 2, Madison. 26, Gabriel Bahia. 4, Patrick. 5, Sander. No meio de campo, 6 para Luiz Oyama. Luiz Oyama, camisa número 6. 17 para Matheus Bianchi. Matheus Bianchi, camisa de número 17. E 10 para Rômulo. Rômulo veste a camisa de número 10. No ataque, 41, Reidinei. Reidinei, camisa de número 41. 30 para Nicolas Careca. Nicolas Careca, camisa de número 30. E 11 para Robson, que é o capitão da equipe. Robson veste a camisa de número 11. Vamos confirmar de cima a baixo a equipe do Novo Horizontino. Jordi, Madison, Gabriel Bahia, Patrick Sander, Luiz Oyama, Matheus Bianchi, Rômulo, Reidinei, Nicolas Careca e Robson. Eis a equipe do Tigre, definida, escalada e preparada para esse jogo de daqui a pouco, Alexandre.
1: Muito bem, então definidos os times aí para Náutico e Novo Horizontino aqui nos Aflitos. Daqui a pouquinho, 7:30 da noite, a bola rola solta no seu rádio torcedor do Brasil. Rápido intervalo, daqui a pouco tem análise de Ralf de Carvalho na Jornal Liderança no Rádio Esportivo do Brasil.

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7: Tamo junto no Rádio Esportivo do Brasil, aqui no Eladio Barros Carvalho. Daqui a pouquinho, bola rola solta. 7:30 da noite tem Náutico e Novo Horizontino. É a rodada 32ª da Série B do Campeonato Brasileiro. Vamos para a opinião do jogo. 90 minutos e acréscimos da voz dele. Tem a experiência, conta muitas histórias do rádio esportivo pernambucano, nordestino e brasileiro. É um bola de ouro que diz todas as verdades. Um abraço para você, Ralf. Boa noite. Bom trabalho, Ralf.
8: Obrigado. Boa noite. Explosão também para você, para os companheiros que estão nessa jornada. Olha, não tem como não começar falando no principal assunto, que foi o impacto do fato do time do Náutico não ter se concentrado para este jogo. Ninguém dormiu na concentração. E os jogadores chegaram hoje à tarde, se apresentaram e estão aí para o jogo. A gente sabe que isso foi em razão de atraso de salários. Mas acreditamos, como o treinador está, inclusive, passando, querendo convencer, de que uma coisa é uma coisa e outra coisa é outra coisa, de que o time continua com foco para manter o desempenho. Eu estou torcendo por isso. Atraso de salário não é a primeira vez que ocorre. Recado dos elencos não é a primeira vez que ocorre. Então, esse elenco do Náutico, ele já sinalizava de que poderia haver um recado desse. Então, um recado foi dado. Isso aí significa dizer que não há contentamento atualmente. O time está descontente com alguma coisa. E essa coisa é por parte da diretoria, é regularidade no pagamento de salário. Mas quero crer, e a gente vai perceber isso logo, que isso não vai afetar o jogo. Que realmente possa separar uma coisa da outra. Porque o Náutico está pertinho. Falta uma vitória para que o Náutico assegure, porque ele está perto da zona de rebaixamento também, na posição que o Náutico está na tabela. Então, o Náutico precisa de 3 pontos mais para chegar a 45, que é o ponto de corte, se assegurar na competição para o ano que vem. Isso é o que todo mundo quer, porque

0: Este foi o objetivo traçado pelo Náutico já anteriormente. A gente já ouvia isso de Hélio dos Anjos, do Guilherme dos Anjos, da direção do Náutico, não me lembro de ter escutado isso do Bruno Beck. Mas, como se tratava de um pronunciamento da comissão técnica, admitamos que o clube por inteiro estava assumindo isso, que o importante era se manter na competição. Até porque o Bruno Pivetti chegou justamente por isso, para trocar treinador, porque o Náutico estava na beira do abismo, que era exatamente para evitar o rebaixamento, que era a preocupação de todo mundo. Como o Náutico pontuou nos dois jogos do Pivete, os dois últimos jogos, uma vitória contra o Sport e um empate contra o Fortaleza, o Náutico se aproximou agora com 42 pontos desses 45. Se vencer hoje, o Náutico já assegura sua participação. Então, no ano que vem. É isso que é fundamental a gente argumentar aqui, porque é o desejo de todo mundo que o Náutico não sofra nesse processo de pontuação agora uma freada. O time está bem escalado. Muriel, Arnaldo, Betão, Léo Índio, Igor Fernandes. Uma defesa boa, incontestavelmente. O meio-campo é o melhor que tem no elenco. Samuel, Wentz e Jean Carlos. Eu só não digo que tem o melhor no ataque, porque Júnior Todinho ainda joga ocupando uma posição que é de Paulo Sérgio, que está no banco aguardando um condicionamento físico ideal para poder readquirir a vaga de titular. Então, o time do Náutico vem ganhando, pontuou nas duas rodadas anteriores com essa formação. Então, hoje o técnico está repetindo e a gente acredita que seja suficiente para ganhar de um time que está fazendo uma campanha extraordinária, que é esse Novo Horizontino. O técnico Enderson Moreira, ele vem mantendo uma regularidade impressionante. Antes dessa rodada começar, o Novo Horizontino era terceiro colocado com 54 pontos. Aí a rodada começou, ele caiu para a quarta posição, mas está lá com seus 54 pontos. O objetivo é diferente do Náutico. O Novo Horizontino quer estar entre as duas primeiras vagas. Ser o primeiro ou o segundo colocado no fim de tudo para poder passar direto para a Série A. Então é um time que está fazendo uma campanha para isso. É um adversário difícil e tem bons goleadores. O camisa 10 dele, o Rômulo, já fez 10 gols nessa Série B. O Robson, centroavante, já fez 16. Só esses dois aqui têm 16 gols. Colocando mais os gols de Bianchi, o Matheus Bianchi, que fez 5, você vai ver que 3 jogadores aqui já fizeram 21 gols por esse time do Novo Horizontino. Então, é um time difícil, a gente sabe que vai ser um jogo encardido, mas a gente espera que nesta fase de Bruno Pivetti, o Náutico supere esse adversário. Supere, aí você pode colocar todo o superlativo necessário. Superação, que é, tem que ter quando o adversário está com uma campanha tecnicamente melhor, tem que se superar para derrotar esse adversário. É o que o Náutico tem que fazer hoje à noite aqui, meu caro Alexandre Costa.
1: Tá certo então, Ralf de Carvalho trazendo para você a análise do jogo. 90 minutos e acréscimos aqui para Náutico e Novo Horizontino nos Aflitos. Passadinha mais uma vez na reportagem da Jornal aqui nos Aflitos. Tô identificando aqui o torcedor, torcedora chegando. É óbvio, tem sempre aquele velho debate, né, do horário da partida. Se é muito tarde, fica ruim para voltar para casa. Se é muito cedo, tem muita gente que larga do trabalho, mas fica impedido de marcar a presença nos jogos. Eu diria que 7:30 da noite, não sei, vou colocar aqui no meio termo, né? 50% a 50%, 50%.
2: Porque tem muito trânsito, né, Alexandre?
1: Oi?
2: É porque tem muito trânsito ainda nesse horário, né, na cidade.
1: Também, Raul. A gente pegava o trânsito pra cá às 4, né? 4:30, mais ou menos. E a gente sentia que já havia movimentação intensa. Aliás, aqui, né, nas imediações, Rosarinho, Aflitos, sempre, né, destino aqui Casa Forte, sempre é cheio, né, sempre é de uma movimentação intensa aos fins de tarde, e hoje não foi diferente, início de noite, tem muito trânsito, tem muita movimentação, tem muitos carros, muita gente voltando aí para as casas, muitos residenciais, muitos prédios, né, com muitos apartamentos aqui nos arredores.

0: arredores dos Aflitos, e evidentemente que tem torcedor que não consegue chegar no horário do jogo, 19h30. Mas esta presença de público aqui no Eladio Barros Carvalho, você com a informação aí momentaneamente, como é que tá, hein, Raldinei Alves?
1: Aos poucos a torcida do Náutico vai chegando em maior número, mas ainda é um estádio esvaziado, né? Não tem nenhum setor lotado. É que a torcida, ela tá muito espalhada também por todos os setores, cadeiras, vermelho, hexa, caldeirão. Eu acredito que ainda vai encher, por mais que falte pouquíssimo tempo para o jogo começar, ainda vai encher mais do que o que a gente está vendo agora, viu, Alexandre?
0: Tá certo, então, o nosso Raldinei Alves informando para você. Deixa eu dar uma passadinha no time do Novo Horizontino, mais uma vez com o Alex Santos, que está acompanhando aí a movimentação do time de Novo Horizonte, o Novo Horizontino, que é comandado pelo Anderson Moreira. E a gente estava observando aqui o Madson, né? O Madson, desde que chegou ao Novo Horizontino, é o titular na lateral direita do time. Madson estava no Sport, disputando esta mesma Série B do Brasileiro. Torcedor, a gente não pode falar, não. Tem ali, dá para contar, 4 torcedores.
2: O Alexandre.
0: E normalmente são da família, dos jogadores, dos dirigentes. Mas o Ralf de Carvalho chama antes de passar com o Males. Diga, Ralf.
2: Olha, eu recebi agora num contato aqui com um amigo aí do Náutico, aí de dentro, do seguinte, que os jogadores, porque eu demonstrei preocupação se essa questão do salário pode influenciar no comportamento do time. Ele me disse que pelo ambiente que eles estão vivendo lá dentro, acha que isso não vai acontecer. Mas que os jogadores só tomaram essa atitude porque houve uma promessa da direção para fazer o pagamento antes desse jogo. E aí, isso foi o que chateou. Se não tivesse prometido nada, provavelmente não houvesse nem essa greve relâmpago aí, esse fato do time não concentrar. Mas como havia uma promessa para pagar e não pagaram, eles então deram o recado deles. Mas eles acham, e é de dentro, que isso não vai atrapalhar nada. O time está querendo os 45 pontos.
0: É verdade. Bem, o Hélio e o Guilherme já haviam sido questionados, né? Já houve questionamentos aqui para os dois de qual seria o comportamento do time no quesito salários atrasados. E o Hélio e o Guilherme disseram à época que os salários deles estavam atrasados. Ele disse que os salários mais atrasados são os salários dos professores. E disseram que para comandar o time havia tudo tranquilo, o clima era legal, que não havia nenhum tipo de descontentamento. E se houvesse, havia sempre conversa, sempre havia um contorno da situação. Tomara que isso prevaleça, né, que permaneça, e que o Náutico mostre futebol, porque precisa, como dissemos, atingir aquela pontuação mágica para escapar de uma vez por todas da zona de rebaixamento e, evidentemente, mostrar para a torcida que possa ser um time melhor no ano que vem, né, um pouco mais competitivo. Expectativa é sempre de mostrar um futebol melhor em casa, e a gente espera isso hoje aqui contra o time do Novo Horizontino. O time está chegando aqui para o jogo. Eu falava na torcida do Novo Horizontino, quase que inexiste aqui nos Aflitos, hein, Wallace?
3: É verdade, eu estava contando ali, tinha um at 7, agora subindo 2, ficou 5.
0: Aumentou, cinco, né? Eu falei 4 aqui, então aumentou lá, né?
3: Aumentou, né? Daqui a pouco, quem sabe, chega mais um ou dois. Como você falou, realmente deve ser parente de jogador, ou então algum familiar que decidiu acompanhar a delegação até aqui no Recife, né? Acabou de passar por mim aqui todo o time, um uniforme muito bonito, viu? Do Novo Horizontino, realmente tradição. Ele é muito bonito, o técnico Anderson Moreira chegando nesse momento aqui sendo o último membro da comissão técnica a entrar no gramado dos Aflitos. Está passando agora aqui ao meu lado, se dirigindo justamente para a área técnica destinada à equipe visitante, Xande.
1: Alexandre.
0: Oi, Raldinei.
1: Deixa eu só passar a arbitragem que eu fiquei devendo. Sávio Pereira Sampaio, do Distrito Federal, é quem vai apitar o jogo, auxiliado por Lucas Costa Modesto, também do Distrito Federal, e por Wesley Regisson Pereira, do Amazonas. O quarto árbitro da Federação Pernambucana, Hugo Soares Dias Figueiredo, e o VAR vai ser comandado por Carlos Eduardo Nunes Braga, da Federação do Rio de Janeiro. Um detalhe sobre a arbitragem, que se você reparar aí de cima da cabine, e eu relato para quem está nos ouvindo, a cabine do árbitro, o monitor do árbitro de vídeo, não está mais posicionado entre os bancos de reservas, e sim atrás da barra que fica no lado esquerdo do setor das cadeiras dos Aflitos. Isso foi uma determinação da CBF para que a cabine do VAR não ficasse mais entre os bancos, certamente por conta do número de reclamações, de pressão que acontece dos treinadores, da comissão técnica, quando o árbitro vai tomar alguma decisão no monitor do vídeo. Então, vai ser um posicionamento um pouco atípico do VAR, atrás de uma das barras aqui dos aflitos.
0: Muito bem, foi bom você ter falado sobre isso, eu ia até te questionar, né? Esse reposicionamento da cabine do VAR. Sempre, né, o VAR fica localizado aqui na lateral do gramado e agora está lá no fundo da meta, do lado aqui onde tem uns prédios, que são os camarotes especiais, né, camarotes particulares, podemos colocar assim, porque quem mora ali e torce para o Náutico acompanha de casa o jogo e do estádio. Que coisa interessante, né, Haldinei? De casa e do estádio, porque tem uma visão privilegiada quem está nessa parte dos prédios aqui, onde está o VAR, agora bem posicionado ali na parte que fica próximo, bem mais próximo da torcida visitante do que da torcida do Náutico. É bom citar esse detalhe porque é lógico que foi alegado aqui, já tivemos informações sobre isso, né, Haldinei? Que muita gente atirava objetos, que ficava pressionando a arbitragem, e alguns estádios comportam essa cabine do VAR na lateral, essa parte perto, próxima dos bancos de reservas. Outros estádios não têm estrutura suficiente para comportar o VAR, portanto, ele está reposicionado aqui nos aflitos.
1: O plano B...
0: Muito bem, amigos e amigas do Brasil, diga aí, Haldinei!
1: Não, só para complementar, o plano B seria essa cabine do VAR ficar no lado oposto, na lateral do campo, mas no lado oposto.
0: É verdade, em outros estádios fica lá do outro lado,
1: isso,
0: né?
1: Só que o que acontece aqui nos aflitos é que o alambrado fica muito próximo do gramado no setor vermelho, né? Que é aquele que fica de frente para as cabines. Então, por uma questão de segurança mesmo, para o pessoal não atirar objetos, nem xingar o árbitro, enfim, aí eles optaram por colocar atrás de uma das barras.
0: É isso. Informações aqui no microfone do Scratch, líder em audiência no Rádio Esportivo
1: Alexandre.
0: No Brasil. Pois não?
1: Deixa eu chamar mais uma vez, só para...
0: A informação é a prioridade aí, viu, Raul?
1: É, só para ressaltar, né, que hoje o Náutico está estreando um uniforme novo. É um dia até histórico para o clube, para quem gosta dessas coisas, porque é a primeira vez desde que o Náutico foi fundado que o time vai jogar com um uniforme com listras horizontais. Camisa branca com listras vermelhas horizontais. O Náutico historicamente tem listras verticais. Para essa camisa ser lançada, isso precisou inclusive de aprovação no Conselho Deliberativo para que o Náutico pudesse, junto com a fornecedora, lançar um uniforme. Ficou muito bonito, inclusive, e os jogadores vão estrear hoje aqui diante do Novo Horizontino. Uniforme 3, camisa branca com listras vermelhas no sentido horizontal.
0: É, eu achei muito bonita, inclusive soube dos valores, né? Bem elevados.
1: R$439.
2: Meu amigo, tá certo. Aí a pirataria começou.
4: Aí, Xande, né, Ralf? Não são tão bonitas não, viu?
0: Não, eu que ia dizer aqui é o seguinte, o que eu ia contestar aqui. É, eu acho que são lindas, né, as camisas. Esse número azul, né? O Náutico não tem azul, né? Mas ele ainda insiste no número azul ali atrás, no meio do vermelho e branco. Enfim, poderiam simplificar isso aí, mas se acham legal, né? Acham bonito aí, então tá tudo certo.
2: É comum.
0: Agora...
2: Oi, Ralf. É comum no futebol brasileiro camisa de R$400. Então você vê. Aí o cara tem vontade de ter, mas não pode. Aí ele compra uma pirata... Que para ele o visual é o mesmo.
0: É, eu tava vendo, viu, Ralf, a do Messi, da despedida. Custa R$698.
2: Pois é.
0: Tem muita gente que gosta do Messi, né, aqui no futebol brasileiro. Aí quem quer? O brasileiro que queira comprar a camisa do Messi, aquela especial lá para despedida dele, da seleção da Argentina, somente R$698.
2: Então a gente tem que acabar com aquela história de que futebol é pro povão. Porque hoje está sendo uma elite para pagar esse valor, né? Então o povão vai atrás de preço menor e vai ter a camisa de qualquer forma como ele quer, do mesmo jeito. Mas olha, vocês estavam falando do VAR. Como a bola não vai rolar agora, dá para eu lembrar aqui. Falaram em cabine do VAR. Vocês estão se referindo ao local onde fica a TV, né? O monitor, né? Porque muitas vezes... O VAR é feito da sede da CBF no Rio, porque tudo hoje é comunicação. Eles têm as imagens do mesmo jeito que teriam à beira do gramado. Então, nesse caso, é possível que aí só tenha comunicação com o árbitro e o local para o árbitro ver a imagem. porque onde

ficam os membros do VAR. No caso de hoje, o Carlos Eduardo Nunes Braga, que é do Rio de Janeiro, e Antônio Adriano de Oliveira, que

0: Posicionado. Tá tudo pronto. A minha esquerda está o Clube Náutico Capibaribe. A minha direita, o time do Novo Horizontino. O time de Novo Horizonte no interior paulista. Campeonato Brasileiro, 32ª rodada da Série B aqui no Eláter Barros Carvalho. Tem torcedor chegando, É um horário 7:30 da noite para o início do jogo. Tá até meio atrasado, né? 4 minutos de atraso aqui para começar a partida. Agora sim, o Sávio Pereira Sampaio autoriza. Mexe na bola o time de Novo Horizonte. Começa o jogo. Para você na Jornal Liderança no Rádio Esportivo do Brasil. Manobra jogada pela sua intermediária. O time do Náutico vem da defesa para campo de ataque. Bola sapatada lá atrás. Deu o Léo Índio atirando para campo de ataque. Ela foi distribuída de cabeça aqui na peça direita. Vem para interceptação. Matos na ala direita. Solta no comando de ataque para o time do Novo Horizontino. Levantamento de bola para a grande área. Para Robson. Atirou para trás. Está impedido. Vale mais nada. Posicionamento um pouco adiantado lá na entrada da grande área. Impedimento marcado. Lance impugnado aqui nos aflitos. 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
0: Vai recomeçar o lance aqui na sua intermediária, time do Náutico. Muriel, larga a bola pela direita, ela vem solta aqui no setor de intermediária, vai tentar a jogada para o campo de ataque, vem Léo Índio, dá uma tapa na bola errada, ela foi desviada no meio do caminho pelo Oyama, bola trabalhada, caindo no meio da rua, tentativa de domínio aqui para o time do Novo Horizontino, perde o combate, recuperou, trabalha a bola para a linha de entrada da grande área, vem para a bola agora para o Matheus Bianchi, dominou, trabalhou, gira o jogo, deu aqui na sua intermediária, bola dominada aqui pela intermediária, pela esquerda no setor de defesa, abre a jogada Patrick, levanta a bola para o lado esquerdo da grande área, passa no setor de ataque, vai embora para fora. Tiro de meta, pertence ao time do Náutico, vem para a cobrança. Sander corria atrás da bola aqui pelo lado esquerdo na entrada da grande área. 0 a 0, 1 minuto e meio, este é o primeiro tempo nos aflitos. 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
0: Nossa equipe técnica aqui do Rádio Esportivo do Brasil abraçando ao nosso Rafael Moreira. Tá aqui ao nosso lado na cabine esportiva da Jornal, líder do Rádio Esportivo do Brasil, ao lado do Everton do Carmo. Estúdios da Jornal, comando da nave manha com Aldo Leite. O copiloto é o Emílio Bezerra. Piloto e copiloto aqui confirmando para você no futebol da Jornal, líder do Rádio do Brasil. Bola dominada aqui pela intermediária para o time do Náutico. Organiza a posse da bola pela sua intermediária. Betão largando pela esquerda, vem solta agora para Igor Fernandes. Volta a bola de volta agora para Betão. Betão recolheu, deu uma tapa na bola agora para Muriel. Muriel dominando aqui pela sua intermediária. Vai tentar o toque no campo de ataque de perna esquerda, atirando de qualquer maneira. Na direita vem para o domínio agora para Arnaldo, ajeitou no peito na caixa do terreno. Agora para Wenderson. Wenderson fez o passe para Todinho, colocou na entrada da grande área. Quase passou para o Derek. Afasta, safa-se o time do Novo Horizontino. Rosga intercepta, manda a bola para a linha lateral. Está marcado o arremesso. Na direita do campo de ataque, vem para a cobrança aqui para o time do Náutico fazer a batida. Vem o Wenderson, já cobrou. Rola a bola de volta aqui na intermediária para Léo Índio. Léo Índio dominou, trabalhou, puxa contra si a marcação. Tentou toque no campo de ataque. Ele vem para a redistribuição, largando pela direita a bola para o Wenderson. Wenderson por elevação, colocando a bola para Derek. Derek foi acossado, apertado aqui no domínio. Tentou passar, Nicolas Careca travou. Tava marcada a falta. O que tá parado, derrubaram alguém ali do time do Novo Horizontino. Caído no gramado, a falta. Falta pro time do Novo Horizonte. Lado esquerdo na sua defesa, vem pra cobrança. 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
0: É o Patrick, foi atingido, tá com a mão no rosto ali, vai voltando, se recuperando timidamente. E o placar marca aqui nos aflitos, 0 a 0. 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Aqui no microfone, líder em audiência no Rádio do Brasil, Rádio Jornal, empresa do grupo JCPM com a marca Orgulho de Ser Nordestino. 4 minutos de jogo, o jogo tá parado, tem mais um derrubado lá, o Sávio tá observando. E é do time do Novo Horizontino, aí na sua área, viu, Alex?
2: Isso, o Rednei, né, acabou se chocando ali com o Igor Fernandes. Pior para o jogador da equipe do Novo Horizontino, o juizão está orientando, falando com ele, ele vai ter que sair, né? Vai ter que obedecer aquele novo regulamento, aguardar um minuto fora para depois voltar para o gramado.
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0: 4 minutos jogados na primeira etapa.

0: Aqui nos aflitos, 0-0 para Náutico e Novo Horizontino. Recolhe a bola por dentro, vem aqui, braço intermediário, Muriel trabalhando bola pela direita, solta a bola rápida agora para Léo Índio, colocou para o Enderson deu uma tapa para o campo de ataque, ela vinha para Júnior Todinho, voltou para o Enderson aqui na direita, vai tentar com Catena na linha de ataque, tapa na bola pela direita para Arnaldo, voltou para o Enderson, girou o jogo aqui no setor e meio, recomeça aqui na lateral do gramado, o Enderson colocando para Arnaldo tentou passar na marcação, Sander coloca o pé de ferro, vem para a distribuição, trabalha por dentro, vem aqui para a esquerda, fez a abertura de jogo aqui para o campo de ataque para Matheus Bianchi, volta a bola para Nicolas Careca, travada no meio da viagem, voltou, Jean Carlos bateu travada, voltou para Sander, atirando a bola pela esquerda na grande área, e lindo drible na esquerda do Robson, atingido, pediu a falta, o ator mandou levantar, disse que não foi nada, tá abrindo os braços reclamando ali do Sávio Pereira Sampaio, que apita jogos da Série A do Brasileiro, tá sempre requisitado lá pra elite do futebol do Brasil, atenção torcida brasileira, olha o tempo. 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
1: Boa noite, grande abraço a você meu querido Alexandre, primeiro tempo de jogo, Ceará 0, Criciúma 0, na Série A, Santos e Flamengo 0-0.
0: Atenção, Novo Horizontino, Nicolas Careca marcou, é gol. Gol! Do Novo Horizontino. Ele recebeu a bola na entrada da grande área. Soltou o sapato esquerdo no canto esquerdo da meta do goleiro Muriel. O resto da história, o nome da fera, Nicolas Careca. O Alex Santos na jogada.
2: Agora falhou o jogador do Náutico aqui na velocidade, não consegui identificar quem foi. O Luiz Oyama foi mais rápido do que ele. Acabou dominando a bola, levantou a cabeça e viu na entrada da grande área o Nicolas Careca. Recebeu, dominou, olhou e chutou do lado esquerdo do Muriel. A bola deu uma quicada justamente na hora da defesa do arqueiro alvirrubro. Não conseguiu impedir, a bola entrou e a rede balançou. Agora aqui nos aflitos, Nicolas Careca abre o marcador fazendo Náutico 0, Novo Horizontino 1.
0: É, Ralf de Carvalho, é cedo para chamá-lo, para acioná-lo, mas não poderia deixar passar em branco aqui esse chute do Nicolas Careca, quicando, ludibriando a perícia do goleiro, e olha de novo, Novo Horizontino na grande área, a bola avança para a meta do Muriel. Olha. Galera, alvirrubra já começou a perder a paciência com 7 minutos de jogo, tomou o gol do Nicolas Careca aí, Ralf.
3: Mas foi de muita facilidade, de fato, o gol. Agora, o time não veio para brincadeira, está marcando alto, está marcando até o goleiro. Tem um jogador que está se deslocando em direção ao Muriel. Então está querendo essa bola. E o chute foi de fora da área e foi porque ninguém chegou. O Careca, o Nicolas Careca, colocou a bola, deu totozinho para frente e aí é que ele chutou. Ninguém chegou. Nem volante, é o caso aí do Samuel, nem o Enderson, nem Betão, nem o Léo Índio. Eles quatro eram os homens que deveriam cercar.
0: Esse jogo do Novo Horizontino é muito rápido, né? Ele se posta muito bem em campo e o Nicolas Careca num puro aproveitamento ali na abertura do placar.
3: Com
0: placar de 1-0, gol do Nicolas.
3: Seis minutos de jogo.
0: Exatamente, Ralf. 6 minutos de jogo, tomando 1-0 aí do Nicolas Careca. 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
0: 8 minutos agora, 9 decorridos na primeira etapa. Placar de Náutico 0, Novo Horizontino tem um do Nicolas Careca. Bola dominada aqui pela direita. Derek foi acossado, apertado pelo Sander, colocando a bola para a linha lateral. Está marcado o arremesso. Vem para a cobrança agora pela direita no setor de ataque, já para a batida. Arnaldo é puxar contra si a marcação. Lateral do gramado, ele vem para a soltura lá para o pedaço de ataque. Arnaldo soltou, vem para a ponta direita, vinha para Derek. Afasta, vem Sander de cabeça na interceptação. É bota, voltou. Acompanhou na direita o Enderson, soltou a bola para trás. Ela vem recuperada pelo Arnaldo. Arnaldo troca, passa aqui na intermediária. Falta do Nicolas Careca. Deu uma chegada ali pra cima do Arnaldo. Falta nele, vem pra cobrança. Léo Índio cobrou rápido, soltou na esquerda da grande área. Aí não tá valendo, não. O Sávio mandou voltar tudo. Diz que não tá valendo nada. Era só no apito.

0: Agora sim. Vem pra cobrança aqui na direita. O Anderson solta no campo de ataque para Todinho. Todinho dominou, passa a bola de volta aqui na intermediária. Redistribui aqui no setor de defesa. Bola aberta. Léo Índio dominando, fez o toque, bola pela direita. Ela vem agora para Arnaldo. Não, ô Léo Índio. O Arnaldo tocou de calcanhar para evitar a saída de jogo. Mas o Léo Índio deu uma bola muito alta aqui para a lateral do gramado. Foi mais pro Bruno Pivetti do que pro Arnaldo. 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
0: Atenção, torcida brasileira. Olha o tempo. 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São 10 minutos jogados, primeira etapa da partida aqui nos Aflitos. E o placar marca no placar do Feijão Turquesa. Náutico no zero, Novo Horizontino tem um, Nicolas Careca. Segura aí, Marcelão, para cobrança agora de uma falta para o time do Novo Horizontino. Bola cruzada na grande área, bate na defesa. Rebote na bola, se oferece aqui pela intermediária. Foi o Rômulo que cobrou essa falta, colocando lá dentro da grande área. Rebote na bola para o time do Náutico, sai jogando aqui pela sua intermediária. Já foi a falta apontada. Falta marcada e já cobrada rápida aqui no setor de intermediária. Confirmando os 11. Jogadas, esse é o primeiro tempo, Náutico no zero, Novo Horizontino tem um. Alô, Marcelo.
2: Alô, Alexandre, o Náutico permanece na 13ª colocação, 42 pontos, o Novo Horizontino sobe, fica em terceiro com 57.
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0: A disputa aí tá muito boa, no G6 da Série B do Brasileiro, esse ano com a novidade, os playoffs, os quatro ainda disputando uma vaga na Série A do ano que vem, primeiro e segundo sobem automaticamente aí pra Série A de 2027, quarto, quinto, sexto, ainda brigando por uma posição, terceiro, né, terceiro, quarto, quinto e sexto, esqueci o terceiro, eu queria colocar o terceiro, Marcelo, lá na Série A. Ô, rapaz.
2: Não, tranquilo, é bondade, amigo.
0: Ó, que eu tô doido, né? Esqueceu o terceiro aí. O terceiro
2: excesso de generosidade.
0: É, rapaz. Terceiro também tá buscando uma vaga. Olha o Novo Horizontino no ataque. Já não vale mais nada. Bola rebatida. Foi embora pênalti. Para o escanteio. Tava atacando pênalti. Lá na entrada da grande área. É pênalti.
4: Pênalti. Na hora da disputa por ali, o Robson chutou a bola, bateu na mão do Léo Índio. Na mesma hora, o juiz não titubeou o seu Sávio Pereira Sampaio e assinalou a marcação da penalidade.
0: Rapaz, eu confesso que não vi esse toque de mão não, mas o Ralf vai tirar a dúvida pra gente. E o Alan está bem de olho aí também, já identificou o pênalti pro Novo Horizontino. Que negócio maluco. Ralf de Carvalho, quer falar agora? Você tem um foi lance mal. Ainda, Ralf?
4: Mas não. Bateu na mão, viu, Xande? Foi, bateu, foi, né? Visível aqui.
0: Ô, rapaz. É, o Sávio tá ali, disse, né, de forma... Mas nem sem nenhuma dúvida que mostrando o braço, né? Ele diz, a bola bateu no braço, bateu mesmo, bateu na mão.
5: Bom, agora eu posso conferir, porque é o material do VAR. Bateu no braço esquerdo. Oh, e o braço estava totalmente aberto. E aí bateu, não tem como sair. Olha, dois gols, um com 6, outro agora, o pênalti com 10 minutos. Quer dizer, no Náutico não aguenta isso.
0: Quem é aí, Wallace?
4: Rômulo.
5: É o Rômulo.
0: Rômulo. É o 10 do Novo Horizontino. Lá vem ele. Autorizado para a cobrança agora do pênalti. Rômulo na batida. Ele, a bola e o goleiro Muriel. Quem sabe o Muriel não pega essa aí. Vamos ver. Rômulo autorizado. Vem para a cobrança. Toma pouca distância ali da bola. Vai para a cobrança agora. O Novo Horizontino já tem 1-0. Rômulo paradinha. Perna direita. Bateu. É gol do Novo Horizontino. Uma tapa na bola com consciência, tranquilidade, frieza. Marca o segundo gol do Novo Horizontino aqui nos Aflitos. É, amigos e amigas do Brasil, torcedor, torcedora, alvirrubros e alvirrubras. 13 minutos de futebol, 14 agora, primeiro tempo ainda. E o Náutico está tomando 2-0, Alex Santos.
4: E a bola passou por baixo do Muriel. Que infelicidade do arqueiro do Náutico, viu? Quase que defendia a bola. Ficou se lamentando muito. Bom, Rômulo, que não tem nada a ver com isso, comemorando bastante, marcando o segundo gol aqui nos Aflitos. Agora, Náutico 0, Novo Horizontino 2.
0: É, a bola tava revendo aqui, né? Pegou no braço, não tem nenhuma dúvida, na mão. O árbitro tava em cima, o Sávio, tem o VAR.

0: Então, é um placar sem contestação. Primeiro gol foi muito tranquilo, né, Ralf? E agora o segundo gol de pênalti, acertadamente, o Sávio marcou. E o Novo Horizontino vai aproveitando aqui esse momento na partida com o placar de 2-0.
1: Agora, coincidindo com a greve do Náutico, o time comete falhas seguidas. Gols, esse foi um pênalti, uma mão, um toque de mão, absolutamente visível. E o outro gol, um chute de fora da área, sem ninguém tentar bloquear. Quer dizer, o Náutico propiciou ao Novo Horizontino esses dois gols.
0: Abel Arnaldo aqui na direita da grande área, bateu travada em cima do Sander. Recupera a posse de bola, vem para Nicolas Careca, manda a bola de volta agora para Sander. Aqui lado esquerdo, ele volta, o jogo para Nicolas Careca. Atirando pro meio, fez o passe errado, agora vem para Jean Carlos, destrava o lance, só jogando pela sua intermediária. Tapinha na bola agora pro setor de intermediária para Betão colocando pela esquerda para Igor Fernandes dominou na lateral, vai soltar no campo de ataque. Seria para chegada do lado, do setor esquerdo, do Vinícius. Perdeu a posse de bola, recupera o time do Novo Horizontino. Vai partir para contra-ataque, bola passa no meio da defesa, sobra para Léo Índio no setor de intermediária. Você chamou por aí, foi isso, Raldinei? Não, né?
2: Desculpa, ouvi. Alexandre.
0: Tá certo, cara. Ouvi você chamando. 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Alô, Marcelo.
3: Oi, Alexandre. Série B no Castelão, primeiro tempo de Ceará e Criciúma 0-0, Série A, Santos 0, Flamengo 0. 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
0: Alexandre Costa. Domingo, 5:30 da tarde, aqui nos Aflitos, Náutico e Vila Nova, mais uma pedreira. O Vila agora é quem na tabela aí, Marcelão?
3: Oi, o Vila, né?
0: É.
3: É terceiro, segundo lugar.
0: Segundo
3: o lugar. Novo Horizontino é terceiro, o Vila é segundo, Xande.
0: Pronto, obrigado, Marcelo.
1: Alexandre, só
0: Náutico e Vila Nova, domingo aqui nos Aflitos com Marcelo Araújo, Ralf de Carvalho, Raldinei Alves, Ricardo Luiz e Leonardo Boris. Vamos ver o Náutico, segura Ralf, vem o Náutico na esquerda, bola para Vinícius, colocou para trás para Derek, adiantou, não, perdeu a bola, foi o Todinho. Ele esticou o sapato ali para dar a bola voltando, para ninguém. De graça para a defesa. Olha o contra-ataque do Novo Horizontino. Bola colocada, Rômulo largando a bola pela esquerda. Ela vem para Robson, ligou na entrada da grande área. Saiu Muriel, afasta, a bola foi para fora. Bola tocada lá para a última linha. O árbitro tá marcando o quê? Tá dando amarelo aí, ó, para alguém.
4: Isso, pro camisa número 10, o Rômulo, que reclamou, dizendo que o Reidney foi derrubado dentro da área, pedindo outro pênalti. O juizão disse não, dessa vez não. Então, cartão amarelo pro jogador do Novo Horizontino.
0: Muito bem. Diga, Ralf.
1: Eu só queria conferir aí com o Alice, porque eu anotei toque de Léo Índio.
4: Isso.
1: Pra não errar.
4: E detalhe, viu, Ralf? A torcida começa a pegar no pé do Léo Índio. Toda vez que ele pega na bola, surgem as vaias.
1: É, então tá certo. Foi o mesmo que você viu. Tá ok.
0: É, a essa altura não vai adiantar muito não, né? 18 minutos do primeiro tempo, o cara sendo vaiado, vai trocá-lo de novo. O Hélio fez isso em um jogo aí que ele falhou feio, Oxane, né? Chegou a substituí-lo. Diga lá.
4: Só para a gente retificar, o cartão foi para o 41, Reidney.
0: Reidney tomando, portanto, cartão amarelo aí para o time do Novo Horizontino. Vou riscar aqui o do Rômulo. O Rômulo não está amarelado. 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
0: Sendo apertado na entrada da grande área, Betão atrasa a bola de cabeça pro goleiro Muriel, volta a bola para Betão, aqui na esquerda ele vai distribuir para o campo de ataque, sai jogando ali pela lateral do gramado, fuga de jogo no setor esquerdo, na sua intermediária, vem para a bola pela esquerda, ela vem soltar aqui no setor de intermediária, bola para Jean Carlos, fez o passe no lado esquerdo, vai para o campo de ataque, Igor Fernandes tentou passar, cabeceou a bola para trás, recupera o time do Novo Horizontino, roubada de bola, Jean trocou a bola pela esquerda da grande área, vem agora para Vinícius, está impedido, vale mais nada, apontou bandeira que corre aqui pela direita, impedimento marcado, já não vale no campo de ataque da equipe Alvirrubra. 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
1: Via Náutico para campo de ataque na direita, ela vinha solta para Júnior Todinho. Chegou para cima dele, Nicolas Careca. Ele corre o campo todo, né? Apoia aqui na intermediária, fez gol, tá lá no ataque. É o Nicolas Careca, que é grandalhão e careca. Tem que ser, né? Nicolas Careca. Bola dominada aqui pela esquerda. Aí vai o time do Novo Horizontino. Reidney dominou a bola pela direita, mas antes uma falta pro time do Novo Horizonte. Tem amarelo.
2: Betão.
1: Alguém tá tomando amarelo. Diga o Alex.
2: Betão chegou por trás ali do Reidney. No mesmo instante, o Sávio apontou pra ele o cartão amarelo.
3: Betão tava pendurado, não enfrenta o Vila Nova no domingo.
1: Vixe. 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Alô, Marcelo Araújo.
4: Alô, Alexandre Costa, Vila Belmiro, primeiro tempo de jogo, Série A, Santos e Flamengo 0-0, 24 do primeiro tempo na Arena Castelão, Ceará e Criciúma 0-0. 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
1: Alexandre Costa. Com você, se ligando aqui na liderança no Rádio Esportivo do Brasil. E só confirmando, né, Marcelo? Os dois matematicamente e comprovadamente rebaixados para a Série C do ano que vem, né?
4: Exatamente.
1: A Ponte Preta primeiro e ontem o América Mineiro, né? Isso, Marcelo?
4: Exatamente, com apenas 17 pontos ganhos. Caíram os dois, né? América Mineiro e Ponte Preta, Xande.
1: É, que campanha triste, né, do América Mineiro.
5: Rapaz, o time do Novo Horizontino não tá deixando o Náutico jogar. O Náutico precisa se impor no jogo. Primeiro toca a bola, curta, depois então fazer o jogo ofensivo, para não perder a bola.
1: É, a gente falou, né, Ralf, nos primeiros minutos aí, essa linha alta do time de Novo Horizonte, tanto ataca bem como se defende bem, né?
5: É verdade.
1: Então, lançamento de bola longo aqui na esquerda da grande área, vinha para a equipe do Náutico lá atrás, Igor Fernandes correndo atrás da bola, ela foi embora para a última linha, está marcado o tiro de meta para Jordi fazer a batida. Jordi, ó, lembrei do Jordi. 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
1: Viu, gente, o Jordi, 22 de futebol decorridos aqui na primeira etapa da partida. Náutico no zero, Novo Horizontino tem 2, Nicolas Careca e Rômulo. Recolhe a bola, o time do Náutico pela esquerda, na sua intermediária, tentativa de reorganizar a casa. Tá difícil, hein? Bola colocada para Betão, lado esquerdo aqui na sua intermediária, tentativa de sair pro jogo. Tem uma tapa pro meio e já foi afastada. Oyama recuperou, bola colocada aqui na entrada da grande área. Aí agora o time do Novo Horizontino pela direita, atacou, trabalhou, prensou, a bola voltou. Afasta, safa-se o time do Náutico lá atrás. Wenderson vem para recuperação e na sequência é falta. Falta apontada. Cobrou todinho com a bola rolando. O Sávio tá uma fera, ó. Ele diz que é a segunda vez que cobra uma falta com a bola rolando aí, viu, Alex?
2: Na tua área, Alex. Não está nada satisfeito não, viu? Nem um pouco.
5: É a pressa.
3: É. E regra é regra, né?
1: E ele mostrou de novo, viu, Raul? Ele disse a bola rolando de novo. Aí ficou chateado,
3: ele
1: sabe,
3: demonstrou,
1: viu?
3: Até uma irritação, né, Alexandre?
1: Foi, porque exatamente.
3: É o básico isso. Falta é com a bola parada.
1: É. E ele apita jogos da Série A, né? O tempo todo, o Sávio. Grandes jogos aí. É aquele cara que fica em cima da regra o tempo todo, né? Não tolera qualquer tipo de erro. Olha lá a cara de chateação dele. 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
1: Marcados pelo Nicolas Careca e o Rômulo de pênalti. Bola dominada aqui pela esquerda. Ih, rapaz, tomou um Viva São João ali. O Igor Fernandes. Bola volta pela direita, recupera a posse. Bola agora para o Wenderson. Rolou aqui na lateral do gramado. Ela vem para Júnior Todinho. Balançou, trabalhou, vem para a escapada da marcação. Vem para se desvencilhar do Nicolas Careca. Passa pelo Nicolas Careca, pode colocar essa bola para a grande área, preparou o lançamento, solta a bola rápida pela esquerda, ela vem, jogando a bola para a linha lateral do gramado, Igor Fernandes colocando a bola para a esquerda, agora para o Vinícius, pedalou, trabalhou, vai ingressar na grande área, chamou para a lateral do gramado, cruzou a boca do gol, a bola viajou, é pro Derek, tentou bater, rolou para trás para o Wenderson limpou o marcador, caiu, é falta, não, mandou seguir, aí não, Jean Carlos

0: pegou o rebote de bola, tirou para o alto, para fora. Estão reclamando uma falta. O Sávio tá uma fera e amarelou aí pro Todinho. Tá reclamando bastante ali o Sávio, dizendo que ele é que manda no jogo. Todo mundo reclamando a falta que ele não marcou. O capitão Jean vai lá questionar agora, viu, Rodney?
1: Pois é, pra mim foi uma falta clara em cima do Enderson na entrada da grande área, cometida pelo Patrick. Depois que o árbitro não marcou, jogadores do Náutico cercaram ele para reclamar dessa decisão do campo. Olha, e o Júnior Todinho foi quem estava reclamando de forma mais dura. Tomou o cartão amarelo, é outro jogador que está pendurado e também não enfrenta o Vila Nova no domingo. Já são dois desfalques confirmados para o Náutico.
2: Agora o Júnior Todinho foi reclamar porque é difícil aguentar isso. Foi um erro feio do juiz, não tenha dúvida.
0: É, nessa aí ele errou feio. E eu vi a leitura, fiz aqui a leitura labial do Júnior Todinho, viu, Haldinei? Por isso que ele tomou o amarelo, viu?
1: Cuidado, viu?
0: É, não foram palavras agradáveis, né?
2: Agora, o juiz, quando é exigente demais e é autoridade demais, às vezes deixa de cumprir a regra. Aconteceu aí agora.
0: É, agora eu tô vendo aqui, viu, Ralf? Esse time do Novo Horizontino se defende muito bem, né? Ele volta com os dois volantes e os caras da defesa, os laterais, o tempo todo, né?
2: Ele joga muito. Olha, o Náutico ainda não jogou. O Náutico ainda não entrou em jogo, porque o Novo Horizontino não deixou. Tá marcando alto. Quando perde a bola, combate e recupera. E tem esse aspecto tático. Tá jogando no 4-2-3-1 aí, nitidamente. E está harmonioso. Tem sempre um cara na sobra. É difícil. Olha, perder a bola.
0: É, tem alguns problemas aqui no banco do Náutico. Os caras estão xingando ali o quarto árbitro tá ameaçando. Há uma confusão danada aqui no banco do Náutico aqui. O quarto árbitro tá lá, ó, discutindo com integrantes da comissão técnica, jogadores do banco. Nada satisfeitos ali com a não marcação da falta ainda em cima do Enderson. Aquele lance anterior. 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Este é o primeiro tempo aqui nos Aflitos, Campeonato Brasileiro, placar de Náutico 0, Novo Horizontino tem 2, Nicolas Careca e Rômulo de pênalti. E aí, Marcelo?
3: O Alexandre, Arena Castelão, 29 do primeiro tempo, Ceará e Criciúma 0-0, início de jogo na Série A, em Curitiba, o confronto dos Atléticos, Paranaense 0, Mineiro também 0.
0: Alexandre Costa. 27 graus e a temperatura na capital pernambucana tá quente. A noite de futebol aqui nos Aflitos. Olha o Novo Horizontino, vai fazer mais um. Agarra, Muriel. O Rômulo iria fazer um golaço aqui nos Aflitos. Viu, o Muriel antecipado, adiantado. Pegou uma bola que fez uma curva sensacional na meta do Muriel aí. Salvou que seria o terceiro gol do time de Novo Horizonte. Ô, Alex.
4: E vou dizer mais, o Alexandre. O Muriel acabou se enrolando nessa saída. Quase que o Robson tomava a bola. Só tinha ele, o goleiro. E nessa hora, justamente, que ele conseguiu chutar. O Rômulo, que visão, viu? Tava bem aqui na minha direção. Tinha endereço certo, seria um golaço. Mas o Muriel se recuperou a tempo, impedindo o terceiro gol do Novo Horizonte.
0: Rapaz, seria no ângulo esquerdo, um golaço seria do Rômulo. Atirou com curva. A sorte aí, como disse o Alex, a recuperação providencial do Muriel. 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
0: Ataque, Igor Fernandes cruzou na grande área, bola de cabeça pro alto, vai saindo, se perdendo não saiu. Brigando pela posse de bola aqui pela direita, ainda está o time do Náutico. Na sequência, o árbitro já parou. O Sávio tá dizendo que não vale mais nada, tem dois jogadores caídos. Um choque de cabeça, é isso, Haldinei? A arbitragem tá pedindo ali rapidamente o atendimento médico, hein, Haldinei?
1: Pois é, tem dois jogadores ali na pequena área do Novo Horizontino. Eu confesso que não tô conseguindo identificar daqui, eu tô no lado de trás. Mas o árbitro prontamente paralisou o jogo para que houvesse atendimento médico. Entraram os membros do departamento médico, tanto do Náutico como também do Novo Horizontino.
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0: E Sander estão caídos lá, por isso que o Sávio ali numa rapidez, né, já pedindo o departamento médico dos dois times no gramado. Ralf de Carvalho, daqui a pouquinho você fala. 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Campeonato Brasileiro, Série B, 32 é a rodada. Tá acabando a Série B do Brasileiro. Náutico 0. Olha o Náutico, tá na grande área, falhou o Jordi. Vai tentar fazer, Vinícius atirou pro alto, pra fora. Lado esquerdo da grande área foi o Derek. Pegou lá na peça esquerda, poderia ter concatenado, trabalhado um pouco mais essa bola, precipitou-se, deu uma tapa a bola para o alto, o Vinícius estava no meio, Jean do outro lado, ele chutou a bola para o alto, para fora, o Jordi já estava batido, falhou no lance aí, Raul.
1: Pois é, na tentativa de encaixar a bola, ele acabou soltando ela na pequena área, e aí os jogadores do Náutico foram para cima, Derek recuperou a bola, mas estava sem ângulo para chutar. Quando ele tentou se posicionar para chutar em direção à meta, aí já era tarde demais, já estava mal posicionado, acabou mandando de graça para a defesa do Novo Horizontino, porque saiu tiro de meta favorável à equipe paulista.
2: Olha, o time do Náutico está nervoso. O time do Náutico precisa acalmar, porque você note, há pouco o Vinícius foi combinar uma jogada com o Igor Fernandes, botou a bola para fora. O goleiro Muriel precipitadamente deixou o gol aberto e o Rômulo por pouco não faz o gol, porque ele voltou, se recuperou e pegou a bola. E o Náutico está produzindo o passe errado também. Então precisa acalmar, assentar um pouco a poeira, que é para poder dar certo.
0: Mudou. É, o Novo Horizontino mexeu, não entendi essa não. Diga lá, Wallace.
7: Exatamente, saiu machucado. O Matheus Bianchi, camisa número 17, entrando o 18, Léo Naldi.
0: Rapaz, eu não vi ele machucado aí, mas estão reclamando um pênalti no Vinícius. Esse grito todo aí da torcida, esse levante aí foi porque o Vinícius caiu na área, tá caído na grande área e o Sávio Pereira Sampaio mandou seguir tudo. Daqui a pouquinho nosso Ralf confirma se houve ou não pênalti em cima do Vinícius. 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
0: Eu tô falando aqui que ele é experiente, que apita jogos da Série A, mas não anula os erros não, viu gente, isso aí. O árbitro da Série A erra também, assim como qualquer árbitro das séries B, olha, C, D. Isso acontece. O que você achou desse lance aí, Ralf de Carvalho?
2: A jogada de Vinícius foi uma disputa de bola no ar. Não houve pênalti. A bola veio, o Vinícius ficou na dúvida se ia cabecear. Aí o Madison entrou primeiro que ele cabeceou. Aí, quando ele caiu o corpo, caiu resvalando no Vinícius. Mas a bola, inclusive, já estava fora da área quando os dois chocaram. Agora os dois subiram. Foi um choque natural, não houve falta e nem houve intenção. Disputa por espaço e disputa de bola aérea. Quer dizer, a bola estava no ar.
0: Tá certo então, Ralf de Carvalho, bola de ouro que diz todas as verdades. São 33 jogadas no primeiro tempo, placar dos Aflitos. Náutico no zero, Novo Horizontino tem dois. Nicolas Careca e Romo marcou o de pênalti. 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
4: É interessante, né, saindo camisa número 11, o Robson, entrando o 9, Carlão.

0: O Robson tá puxando a perna ali, não sei se machucado também, né?
1: Pode ter acontecido, mas uma sequência dramática, né? Primeiro, Matheus Bianchi. Agora, Robson. Duas substituições no primeiro tempo. E Robson é um jogador importante, viu? É um jogador que finaliza o tempo todo.
0: É verdade. É o cara dos gols aí do time do Novo Horizontino. 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Série B do Brasileiro, rodada 32, está caminhando para a reta final, a Série B. Náutico no 0, Novo Horizontino tem 2, Nicolas Careca e Rômulo de pênalti. Alô, Marcelo Araújo.
2: Alô, Alexandre, tem gol na Série A. Gol do Atlético Paranaense, 8 do primeiro tempo. Paranaense 1, Atlético Mineiro 0. Na Vila Belmiro, 39 minutos de Santos e Flamengo 0-0. 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
0: 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O Atlético Goianiense defendendo sua posição, buscando o G6. Jogaço de bola aqui na Jornal. Haroldo Costa, Igor Moura, o Alex Santos e João Vitor. E às 5h30, aqui nos Aflitos, tem Náutico e Vila Nova. Náutico jogando contra um dos times que está brigando para subir, o time do Vila. Marcelo Araújo, Ralf de Carvalho, Raldinei Alves e Ricardo Luiz e Leonardo Borges rolando a bola com qualidade. Bola dominada aqui pela direita para o time do Náutico. Na lateral, na linha de entrada da grande área para Todinho. Atirou de esquerda, a bola caindo na pequena área. Jordi. Agarra, agradece esse lançamento de bola do Todinho lá para a pequena área. De graça para a meta do Jordi. 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
0: Arremesso no campo de ataque para o time do Náutico fazer a batida lá da esquerda, ainda no setor de intermediária. Vem para a cobrança aqui na peça esquerda de defesa, com placar que marca aos 37 do primeiro tempo. Náutico no 0, Novo Horizontino tem 2, Nicolas Careca e Rômulo de pênalti. O Todinho vai deixar o gramado aí, né?
4: Sai Júnior Todinho com a camisa 29 para a entrada de Benjamin Borazzi com a número 24.
1: O homem entrar seria o Cauã ou o Paulo Sérgio, porque o Náutico está sem um centroavante, está sem um jogador de referência. E o Todinho estava se esforçando, mas não estava produzindo nada.
0: Rapaz, tirou já aquele esquema inicial articulado pelo Pivete, que deu certo aqui nos Aflitos, que deu certo contra o time do Fortaleza, né? Não perdeu o jogo, empatou. Agora tá desarmado aí, porque tem o Borazzi, que tava no banco. Bola dominada aqui pela intermediária. Léo Índio cai na sua defesa, procura espaço no campo de ataque. Ele sai conduzindo, dá uma tapinha, rola a bola pela esquerda, linha curtinha aqui no setor de intermediária. Vem para Betão, articulou, se soltou para Vinícius, largando pela esquerda para Igor Fernandes. Ele vai caminhando com bola dominada. Fez o passe, ele volta para Vinícius, lado esquerdo, largando de área de graça. Ficou de graça para Matson fechar a porta lá atrás. E recuperou Vinícius, bateu travada, ela voltou agora para Igor Fernandes. Vai soltar na grande área, preparou o levantamento, não deu para cruzar, puxou para lá, para cá, tentou passar na marcação, escapou, chamou na linha de fundo. Cruzamento de bola para a grande área, sobrou 10. Eric! Bateu travado pro alto, a bola foi embora pra fora. Deu até a impressão de ter desviado em alguém, nada, ele chutou pro alto desequilibrado, perdeu. Ele é o centroavante do Náutico aí, viu, Raldinei?
4: Incrível isso, gente, a torcida tá revoltada aqui nas arquibancadas. Depois do cruzamento do Igor Fernandes, a bola passou pela defesa do Novo Horizontino e o Derek na marca do pênalti, era só chutar. Ele chutou lá longe, lá em cima, no alto. Chance desperdiçada pelo Náutico dos pés do Derek.
0: Amigos e amigas do Brasil, 39 decorridos no primeiro tempo. 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
0: Já tem torcedor aqui se manifestando, né? Perdendo a paciência porque o Náutico não esboça uma reação. Tá perdendo por 2-0. Pouquíssimas chances na primeira etapa. Daqui a pouquinho o Ralf de Carvalho vai fazer a leitura completa no intervalo de jogo. 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
1: 39:40 minutos cravados agora de futebol na primeira etapa. Atenção, torcida brasileira. Olha o tempo. Segura, Carlão, tocou para Nicolas Careca, driblou, invadiu a grande área, vai chutar, bateu cruzado, bate na defesa, vai embora para escanteio. Betão intercepta, manda a bola pro alto, dá uma cacetada para escanteio. Que jogada que perdeu o Náutico na entrada da grande área. O Carlão pro Nicolas Careca, que cruzou o Ale.
2: Agora uma desatenção incrível, uma moleza enorme no sistema defensivo. O Arnaldo ficou observando o Nicolas Careca se apresentar. Por pouco não chegava ao terceiro gol, viu? É tiro estinado, lá vem o Novo Horizontino.
1: Esquinado, vem pra cobrança o time do Novo Horizontino. Vai colocar essa bola para o interior de grande área. Escanteio a ser cobrado. É da esquerda para a direita, colocando no pedaço de ataque. Autorizado para a batida. Levantamento de bola fechadinha na entrada da pequena área. Bate na defesa. Rebote de bola caindo pela direita. Ela volta para o time do Novo Horizontino. Na entrada da grande área. Afasta, tira dali Betão. É uma tapa na bola pro alto, vem para o desvio. Ela cai na esquerda, vinha pro Jean para saída do jogo, para velocidade, para contra-ataque. Bola foi embora para a lateral. Tá marcado arremesso pertencendo ao time de Novo Horizonte. Vem para cobrança. Na direita, na sua defesa, ainda no ataque, lá pela direita de ataque, diga lá.
2: Apenas destacar que a semelhança envolvendo ali o Nicolas Careca e o Carlão, viu? São muito parecidos fisicamente e os dois com ausência capilar, aí fica rapaz, difícil.
1: É o que eu tô aqui fazendo a distinção, né? O diferenciamento dos dois aqui, né? Essa comparação é que um tá com a chuteira bem amarelinha e o outro entrou com a chuteira preta. Diga aí, Ralf.
3: Tomara que chegue o intervalo, porque aquele lance anterior que gerou o escanteio, aquela bola que foi chutada no meio campo, na área, a defesa do Náutico ficou esperando a bola quicar.
1: De novo, Novo Horizontino na grande área, quase pegou na bola o Carlão. Bola travada lá atrás, complemente aí, Ralf.
3: E aí veio o Careca e pegou a bola. Foi correndo em cima e pegou a bola. Desse jeito aí o Náutico vai perder o jogo. Tem que mudar. E o intervalo vai ajudar.
1: Avel Náutico na esquerda, ele ataque, bola para Jean, colocando a bola para Derek, invadiu a grande área, vai bater, limpou a jogada, caiu, pediu o pênalti, o árbitro diz que não. Eu vou ouvir primeiro o Raul, Diney.
4: Foi nada.
1: Olha aí, confio em você, Raul. Foi
4: obrigado.
1: Nada em cima do Derek. Eu também não vi empurrão, que ele foi atingido, caiu na grande área, pediu o pênalti, o Sávio nem olhou, mandou seguir na hora. 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
1: 43 de futebol na primeira etapa. Placar marcando. Náutico no 0, Novo Horizontino tem 2. Nicolas Careca e Rômulo de pênalti. 2-0 para o time do Novo Horizontino. É o time comandado pelo Enderson Moreira. O Enderson é conhecido, ele fica ali meio ajoelhado, né? Na área técnica. Ele cansa, né? Fica cansado ali, fica meio de joelhos ali, observando o time. Vamos ver o time do Náutico. Na direita ela vem colocada para Vinícius, atrapalhou, perdeu a posse de bola, voltou aqui na lateral do gramado, afasta, sai jogando errado. Carlão colocando a bola para a lateral do gramado, é arremesso, pertence ao time do Náutico. Vem para a batida, na direita na sua intermediária, vem para a cobrança agora para Arnaldo fazer a movimentação. Solta a bola de volta aqui na intermediária para Léo Índio pisou, concatenou, solta a bola de volta agora para a lateral, vem para Arnaldo. Dominou, trabalhou, tentou passar para campo de ataque, vai lá atrás. Não foi Arnaldo não, foi o Enderson. Rola a bola de volta aqui na intermediária, ela vem para Betão recolheu, trabalhou, solta a bola agora para Muriel vem para tentar. Tentativa de saída de jogo, vai pra fuga da defesa para o ataque. Tá coçado aí o time do Náutico, hein? Tá apertado. Novo Horizontino todo ali apertando a marcação. Vai pra bola. Pela direita, ela vem colocando agora pra lateral do gramado. Vem pra Jean Carlos. Tá jogando de zagueiro. Tá jogando bem atrasado ali o Jean. Bem lá atrás. Levanta a bola para o ataque. Ela vinha pra Igor Fernandes. Atrás dele. Sobrou pra lateral do gramado. Vem pra fechar a porta. Afasta Madson. Está jogando pra sua defesa. Bola dominada aqui pela intermediária para o goleiro Jorge. Atirando para o ataque. Ele vem bola solta agora pra Nicolas Careca. Era pro Carlão. Carlão, tentou passar, perdeu a posse da bola, voltou para o time do Náutico. Agora Derek apertou a marcação, afasta Patrick, deu um giro, deu até para a bola caindo aqui na lateral, não saiu não, bola dominada aqui pela intermediária, Oyama dominando aqui na intermediária para o time do Novo Horizontino, deu uma tapinha, rolou aqui para a esquerda, agora para Sander, Sander parou, brecou, procurou com o quinto jogar aqui na intermediária, colocando para Nicolas Careca, este vem para escapar a marcação, toca para Patrick, Patrick a bola pelo meio, fez o passe errado, ela volta, vem para o time do Náutico mais uma vez, Samuel recuperou.

0: Soltou para o meio, tentativa na saída do jogo, é falta, pediu aqui, foi marcada. Falta no Anderson, já cobrou, rápida bola colocada para Jean, largou bola para a direita, para Vinícius, dominou, vai soltar na grande área, preparou o levantamento, não deu para cruzar, cruzou em cima dos marcadores. Olha o que fez o Sander. Olha o que fez o Sander. Deu um chapéu para cima do Vinícius, que apelou, parando aí numa tapa no rosto do Sander. Você viu tudo nesse lance aí, viu, Raldinei?
1: Pois é, o Sander deu o chapéu, depois tomou a falta, logo no passo seguinte. Falta no campo de defesa da equipe do Novo Horizontino, mais 6 minutos de acréscimos, Alexandre.
2: Até Vinícius tá de cabeça quente, viu? O negócio não tá fácil, não. O Náutico tá dominado, primeiro tempo realmente ruim.
0: Atenção, torcida brasileira! Olha o tempo! 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Ele deu 6, foi isso?
1: Isso.
0: Vamos até os 51 na primeira etapa. 46 agora decorridos, esse é o primeiro tempo. E Carlão recuperou a bola para o time do Novo Horizontino. Passa para o alto, para fora. O Rômulo teve a probabilidade do terceiro gol ainda na reta final do primeiro tempo. Confirmando para você, 46 minutos decorridos na primeira etapa. E o placar do Feijão Turquesa aqui nos aflitos. Náutico, 0. Novo Horizontino, 2. Nicolas Careca e Rômulo de pênalti. Alô, Marcelo.
3: Alô, Alexandre Costa. Vila Belmiro, finalzinho do primeiro tempo. 2 gols seguidos do Flamengo. Danilo e Lucas Paquetá. Santos, 0. Flamengo, 2. 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
0: Alexandre Costa. Ei, rapaz. Tá pintando mais um amarelo aí, né, Wallace?
4: Isso, já confirmo pra você quem recebeu.
0: É, tá difícil. Eu acho que foi o Igor Fernandes, viu?
4: Léo Índio, camisa Léo Índio, número, né? 15.
0: Léo Índio. Ó, falta pro time do Novo Horizontino.
4: A fase, quando é ruim, Alexandre, é complicada.
0: 2 pendurados aí, Betão e Léo Índio. Os zagueiros do Náutico pendurados, Betão tomou um amarelo, Léo Índio acabou de tomar um amarelo. 47 minutos decorridos da reta final do primeiro tempo. Quer falar, Ralf?
2: Não, apenas contando, 3 cartões o Náutico já tomou. É. Eu não sei se Vinícius tomou cartão naquela jogada.
0: Não, Vinícius não. Não,
2: então foi Todinho antes de sair. Todinho, Léo Índio e Betão.
0: É, sistema defensivo pendurado. E vem o time do Náutico para o campo de ataque. Vinha com Derek, bateu por último na bola, cede um arremesso para o time do Novo Horizontino. Estou anunciando para você, no próximo domingo, às 4h10, a bola rola no Antônio Arciola e tem Atlético Goianiense Esporte. Você vai ouvir, é jogão de bola, é disputa pelo G6 da Série B do Brasileiro. Haroldo Costa, Igor Moura, o Alex Santos e João Vitor. E aí, 5h30, aqui nos aflitos, Náutico e Vila Nova. Era para aproveitar a sequência em casa, né? Era para aproveitar a sequência em casa. Náutico e Vila Nova. Marcelo Araújo, Ralf de Carvalho, Raldinei Alves, Ricardo Luiz e Leonardo Borges contam uma história para vocês. 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
0: Recolhe bola aqui na intermediária, Muriel sai jogando aqui pela sua defesa, abre jogada curtinha agora para Betão, Betão rola a bola de volta aqui na intermediária para Muriel, Muriel procura espaço para sair jogando, larga a bola pela direita, não deu lá pela esquerda, vai tentar aqui na direita na sua intermediária, coloca a bola rápida, agora ela vem para a lateral do gramado, sai jogando o time do Náutico, é apertado ali o Anderson, devolve a bola para o goleiro Muriel, Muriel vai tentar atirar agora, vai tentar rifar uma jogada, salta a bola curta mais uma vez, na esquerda ela vem solta para Betão, Betão colocando para o Anderson aqui na intermediária, procura espaço, o Anderson colocando a bola de volta agora para Betão, Betão na esquerda, é acionado, põe a bola rápido agora para Igor Fernandes, tenta sair jogando, é acossado, é apertado mais uma vez pelo Madson, arremesso cobrado, já deu aqui na esquerda, ela vem sobrando para o time do Náutico, lado esquerdo da grande área, Borazzi, Benjamin Borazzi, balançou, trabalhou, tentou passar o marcador no meio de 2, e a matar para a bola seria para o Igor Fernandes, foi uma pedrada, ela passa no sapato dele, escapa a bola para a última linha, está marcado, tiro de meta, pertence ao time do Novo Horizontino, 49 minutos de futebol, está terminando o primeiro tempo, Ralf de Carvalho, e o Náutico não teve uma reação, sequer para diminuição do placar aí, viu, Ralf?
2: Olha, o Náutico só teve uma jogada combinada em todo o primeiro tempo. No mais, não conseguiu

0: tocar de um para outro, ligar um passe. E o Derek perdeu duas boas oportunidades, mas assim mesmo a gente não pode catalogar como bola de gol.
1: Estamos com 50 minutos jogados, vai terminar o primeiro tempo. Sávio Pereira Sampaio está contando aqui, viu, Ralf? Até os arremessos. Ele está contando. Ele segue a regra, né? A risca, né? Ele diz que é falta com bola rolando, conta nos arremessos, e lá vem o Novo Horizontino. Rômulo gosta do pedaço de ataque, balançou, trabalhou, tentou invadir a grande área, afasta pra cima dele, vem Arnaldo na recomposição, larga a bola no campo de defesa, bola largada pela esquerda, vem pra Wenderson, colocando pra Jean Carlos, tenta sair do jogo da defesa para o ataque, colocando pra lateral do gramado, ela vem agora, Borazzi, fez uma tabela pra Jean, atirou a bola pro meio, Jean colocou na direita, agora pra Derek, matou na barriga, meio esquisito, vai embora para o campo de ataque, no meio de dois marcadores, girou pra lá, pra cá, tentou passar do Nicolas Careca, é travado pelo Nicolas Careca, bola volta. Ainda apertado aqui na marcação, Derek voltou, Nicolas Careca pra cima dele, voltou aqui na intermediária, bola pra Wenderson, Wenderson, programa toque para campo de ataque, larga na bola curtinha, agora pra Betão, Betão no lado esquerdo de defesa, não há mais tempo pra nada, acabou o primeiro tempo.
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1: Futebol no Brasil e no mundo, no intervalo, aqueles jogos mais importantes. E na sequência, opinião de Ralf de Carvalho, bola de ouro, que diz todas as verdades. 8:28, ele comanda, é o nosso professor.
10: Marcelo Araújo.
11: Este Alexandre Costa, o explosão do Escrete, que trouxe as emoções... que o torcedor do Náutico não está gostando nada, né? 0 para o Náutico, 2 para a equipe do Novo Horizontino. O outro jogo que fecha esta rodada na Arena Castelão, Ceará e Criciúma vão empatando por 0-0. Os outros jogos realizados ontem e também na terça-feira: Vila Nova 0, Cuiabá 0, CRB 3, Atlético Goianiense 1, América Mineiro 0, Fortaleza 1, Avaí 2, Londrina 1, Operário 1, Botafogo 2, Ponte Preta 0, Juventude 2, Goiás 2, Atlético 1, Esporte 2, São Bernardo Ricardo, 1. Juventude líder, 59. Vila Nova, segundo, 58. Novo Horizontino vai chegando a 57, é o terceiro. Quarto, Fortaleza, 56. Quinto, Criciúma, 54. Sexto, Atlético Goianiense, 52. Sétimo, CRB, 51. Oitavo, Sport, 50. Nono,

0: Operário de Ponta Grossa, 48, décimo Cuiabá, 47, décimo primeiro Goiás, 45, décimo segundo São Bernardo, 45, décimo terceiro Náutico, 42, décimo quarto Atlético, 42, décimo quinto Ceará, 40, décimo sexto Botafogo de Ribeirão Preto, 38, e aí vem o Z4, Avaí com 33, Londrina com 28, América Mineiro com 17, Ponte Preta com 13, América e Ponte Preta já estão rebaixados para a Série C de 2027. Intervalo de jogo na Série A, Vila Belmiro, Santos 0, Flamengo 2 e em Curitiba o Atlético Mineiro empatou. Primeiro tempo 29 minutos e Atlético Paranaense 1, Atlético Mineiro também 1. E a partir de agora, com o intervalo de Náutico 0, Novo Horizontino 2, vem aí o comentário completo, raio-x do primeiro tempo deste jogo, com Bola de Ouro que diz todas as verdades. Ralf de Carvalho. Grande abraço, Ralf.
1: Obrigado, Marcelo. Minha gente, ainda bem que chegou o intervalo, porque o Náutico levou 2 gols em 13 minutos e o time desacertou por completo no primeiro tempo. Saída de bola dificultosa. O meio-campo do Náutico não pôde criar, Jean Carlos teve que apelar para bola longa, para bola aérea, não estava conseguindo juntar o time para fazer o toque de bola, tentar uma jogada tabelada. O Náutico não conseguiu absolutamente fazer nada disso. Então foi um primeiro tempo realmente do Novo Horizontino. O Novo Horizontino jogou infinitamente melhor e não deixou o Náutico jogar. Tomou conta do jogo, porque a marcação do time de Anderson Moreira é alta. É uma marcação alta e sufocante, porque chegou a marcar o Muriel na possibilidade da bola ser devolvida para o goleiro, o próprio Muriel tentar sair jogando com os pés. Então a gente sentia que isso sufocava a saída de jogo do time do Náutico. O Náutico começou a errar na saída de jogo. Mas, para começo de conversa, os gols saíram cedo. Com 6 minutos, Nicolas Careca chutou uma bola de fora da área. A defesa falhou, primeiro, em não impedir o chute. Ele recebeu, ele estava ali na meia-lua. Mas eu percebi também que é o estado emocional do time do Náutico. Pode ter certeza, pode não ser em razão do atraso de salário, mas se cria esse problema de não ir para concentração, de vir de casa, o jogador fica com a mente tomada por essa crise, por esse ambiente. E aí, às vezes, vacila, não se encontra e se perturba. Por isso, o intervalo agora pode acalmar e melhorar para que o Náutico faça um segundo tempo encontrando o seu futebol. Porque a gente viu que a dificuldade do Náutico, ela foi mostrada a partir da defesa. Ninguém marcava ninguém. Quando o Nicolas Careca chutou para fazer o primeiro gol, ele poderia ter sido obstaculado se o Samuel, se o Anderson chegassem ali junto com o Betão e Léo Índio, teriam abafado. Mas acontece que ficaram esperando um pelo outro. E aí o Nicolas Careca chutou, foi uma bola rasteira, o Muriel não conseguiu pegar, a bola foi no canto e aconteceu o primeiro gol. Vou mostrar aqui o primeiro gol para a gente passar adiante, para ver como foi. É importante a transmissão do lance para que quem não está no estádio tenha condição de acompanhar muito bem o que ocorreu na hora do gol. Aí você ouve o primeiro gol da equipe do Novo Horizontino, que foi com Nicolas Careca, que está jogando pela ponta esquerda. Nicolas Careca, aos 6 minutos dessa primeira etapa, com ele, o narrador explosão do Screte.
2: Alexandre Costa. Atenção, Novo Horizontino, Nicolas Careca marcou, é gol. Gol! Do Novo Horizontino. Ele recebeu a bola na entrada da grande área, soltou o sapato esquerdo no canto esquerdo da meta do goleiro Muriel. O resto da história, o nome da fera, Nicolas Careca. O Alex Santos na jogada.
3: Agora falhou o jogador do Náutico.

0: abre o marcador fazendo Náutico 0, Novo Horizontino 1.
1: Isso foi com 6 minutos. O time do Novo Horizontino continuava marcando alto e roubando a bola no ataque nesse período, até os 13 minutos, quando aconteceu o segundo gol. Aos 10 minutos, a defesa cometeu falta em Rômulo e aos 13 minutos, aí veio o pênalti numa jogada na área, que o Léo Índio abriu os braços disputando com o Careca. Estava dentro da área, estava pelo lado esquerdo do ataque do Novo Horizontino. E aí, o jogador da equipe do Novo Horizontino foi puxar a bola para botar para frente da área, porque o jogo estava dentro da área, mas mais para a ponta esquerda. Aí o jogador do Novo Horizontino puxou a bola na direção, digamos, da marca do pênalti, ou ali da pequena área, para que alguém no ataque aproveitasse a bola. E nessa hora, quem foi disputar com o Careca foi o Léo Índio, de braços abertos. Quando ele puxou a bola para dar o passe para frente da área, aí bateu no braço do Léo Índio, pênalti. O pênalti foi bem marcado, foi pênalti, não tinha saída. E aí o Rômulo foi cobrar e bateu quase no meio do gol, quer dizer, um pouco para o canto esquerdo, mais próximo do meio, na tendência ali do ponto esquerdo, do canto esquerdo de Muriel. O Muriel foi na bola e a bola passou embaixo dele. E o placar ficou aí, com este pênalti cobrado pelo Novo Horizontino. Alexandre Costa.
2: Rômulo autorizado, vem pra cobrança, toma pouca distância ali da bola, vai pra cobrança agora. O Novo Horizontino já tem 1-0. Rômulo paradinha, perna direita, bateu, é gol do Novo Horizontino. Gol do Novo Horizontino. Rômulo, com tranquilidade, uma tapa na bola com consciência, tranquilidade, frieza. Marca o segundo gol do Novo Horizontino aqui nos Aflitos.
1: E olha que a torcida ficou assim, pasma, sem saber o que é que está acontecendo com o Náutico, que não está conseguindo sair, comete pênalti. Isso não mudou durante o primeiro tempo. Primeiro, a saída de jogo. Segundo, o trabalho com a bola. Eu senti o time nervoso. O Vinícius perdeu uma bola para o Sander, e Sander deu um chapéu nele, o Vinícius passou a mão na cara do Sander. Aquilo poderia ser interpretado como um soco e poderia dar um vermelho. Então, essas coisas ele, Vinícius, não faz, mas fez hoje. Então, isso prova que deve mexer com o jogo, mexeu com os nervos dele. Ele foi fazer, essa jogada foi pela ponta direita, mas o Vinícius jogou pelo lado esquerdo. E numa jogada com o Igor Fernandes, ele recebeu do Igor Fernandes, a marcação veio sobre ele, ele tentou devolver para o Igor, botou a bola para fora. Então, um jogador do nível técnico de Vinícius, isso aí transmite para nós uma intranquilidade. Isso mostra que o time está nervoso. Aí você olha para outro jogador, como é o caso de Jean Carlos, olhando para os pontos fortes do time do Náutico. Olha para Jean Carlos não combina jogada com ninguém. Ele gira, perdeu jogada assim, tentando alcançar o ponta, mas a bola foi demais. Então, mas de qualquer maneira, ele não teve um jogo de aproximação para jogar com Todinho, o Derek e o Vinícius lá na frente. Ele vinha lá para trás, porque é um jogador que tem responsabilidade, estava sentindo o sufoco da defesa na saída de jogo, com a marcação perfeita, uma marcação alta do Novo Horizontino. Aí o Giancarlo ia lá atrás para sair com a bola, senão a bola não chegaria no ataque. Então ele trabalhou muito essa bola na ligação direta, no jogo aéreo, e não era o jogo. A gente viu que depois do gol, o Rômulo pegou uma outra saída errada do Náutico. Uma saída errada, inclusive de Muriel, que veio, adiantou-se para dentro da grande área e deixou o gol aberto. Aí a bola escapou na saída de jogo e veio para o jogador Rômulo. O Rômulo pegou e, Ralf, de fora da área, tentou fazer o gol, porque o Muriel estava fora do gol. Muriel voltou e conseguiu evitar que saísse o terceiro gol. Chega mais.
3: O Náutico está planejando

0: Duas mudanças agora para o segundo tempo. Cauã Maranhão, que é atacante, e Wanderson vão entrar.
1: Vamos aguardar. Mas eu falei na hora que ele botou o Borazzi.
0: Wanderson é zagueiro, tá?
1: Hein?
0: Não, só para confirmar, o Wanderson é o zagueiro.
1: Wanderson, zagueiro.
0: E Cauã Maranhão.
1: Certamente no lugar de Léo Índio, que foi um desastre no primeiro tempo. E aí vai entrar aí o Cauã, no lugar de quem?
0: Daqui a pouco.
1: Seria Borazzi. Ele botou Borazzi, porque houve uma modificação no Náutico no primeiro tempo, aos 36 todinho se machucou, então entrou Borazzi, o ataque ficou com Derek, Borazzi e Vinícius. E no time do Novo Horizontino, dois jogadores saíram machucados, o Matheus Bianchi, aos 31 desse primeiro tempo, entrou Léo Naldi, e também o Robson. O Robson, jogador importante, o centroavante, bom finalizador, estava jogando bem, mas foi substituído pelo Carlão, que também é da posição, aos 34 do primeiro tempo. Duas mudanças no Novo Horizontino e uma no Náutico no primeiro tempo. Mas eu estava falando aqui de saídas erradas que o time do Novo Horizontino estava tentando aproveitar para fazer o terceiro gol. O Náutico, vamos falar do que o Náutico fez. O Náutico teve um escanteio cobrado pelo Jean Carlos, o Jordi falhou em receber a bola, Jean bateu da ponta direita, a bola foi cair no segundo pau, o goleiro do Novo Horizontino foi tentar pegar, a bola escorregou da mão dele e caiu para Derek, nos pés de Derek. Só que era para Derek puxar para a esquerda, ele puxou para a direita, onde o jogo estava congestionado. E quando ele chutou, chutou meio explodido. A bola subiu e passou para a linha de fundo, ela foi alta e para fora. Aí teve um lance em que Vinícius disputou a bola no ar com o lateral Madison. O Madison subiu mais que Vinícius e tirou de cabeça. Quando ele tira a bola, na volta, eles já estavam juntos disputando o mesmo espaço. Ralf. Um chocou no outro e aí Vinícius caiu. Não houve pênalti, embora a torcida tenha pedido. Agora é tua vez, garotão.
0: Só para confirmar, agora sim completinho. Saiu o Léo Índio, você acertou, com a camisa 15 para a entrada do Wanderson, 34. E no ataque, Cauã Maranhão entra com a 19 no lugar de Derek. Quando o sistema de som aqui do estádio anunciou que o Derek estava deixando o campo no segundo tempo, a torcida celebrou, viu? Gritos aqui nos aflitos.
1: Cauã, camisa, deixa eu ver se eu me lembro.
0: 19.
1: Valeu. Bom, então tá aí. O técnico vai tentar consertar o Náutico. Eu ia falando isso, que quando ele entrou no jogo com o Borazzi no lugar de Todinho, ele deixou o time sem um centroavante. Eu falei na hora, devia ter entrado com Cauã ou Paulo Sérgio. Por alguma razão, o Paulo Sérgio não foi acionado. Cauã é quem está entrando agora no intervalo, porque o Paulo Sérgio não deve estar bem. Mas vamos para o segundo tempo, que no fim a gente conta tudo. Agora com ele, o Explosão do Screte.
2: Alexandre Costa. Bola rolando na etapa complementar nos aflitos.
3: Mexeu.
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2: Obrigado, amigos e amigas do Brasil, na etapa complementar. Tá mexendo também o time do Anderson. Pois não, Alex?
3: Isso, saindo 41, Reidinei, entrando 77, Hélio Borges. Já aproveitei para conversar com o médico da equipe do Novo Horizontino sobre o Matheus Bianchi e o Robson. Os dois realmente saíram machucados.
2: Um ex-alvirrubro, Hélio Borges, tá no banco do time do Novo Horizontino. Não é um titular absoluto, já foi, chegou a ser, mas agora na reserva, entrou na etapa complementar. Um minuto, este é o segundo tempo aqui nos aflitos. Placar marca, Náutico no zero, o time do Novo Horizontino tem dois. Nicolas Careca e Rômulo de pênalti. 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
2: Basta, vem na... Tapa na bola para tirar ali da grande área o Betão. É, botando a bola, se oferece na intermediária para o time de novo.

0: O Horizonte vem jogando aqui na bola para sua defesa. Sandra abre pro goleiro. Jordi dominando a bola pela sua intermediária. Perna direita atirou para campo de ataque. Era fedeziada lá no Carlão. Cai de graça ali no setor de intermediária para o time do Náutico. Vem para Wanderson. E assustou-se todo. Deu uma tapa na bola lá para a lateral do gramado. É arremesso lá da esquerda de ataque. Vem para o time de Novo Horizonte. É o Novo Horizontino que vem para a cobrança. Lá no lado esquerdo. Campo de ataque para a cobrança. Agora para Sandra. Rolou a bola curtinha aqui na lateral do gramado. Ela vem colocada na intermediária. Recomeça o lance pela sua defesa. Gabriel Bahia. Deu uma tapinha, rolou a bola de volta aqui na esquerda. Ela vem toda para Patrick, rolou a bola de volta para Gabriel Bahia. Tendo toque no campo de ataque, ele vem para a distribuição, colocando aqui no setor de esquerda para Nicolas Careca. Nicolas Careca rolou no peito, na caixa do terreno. Agora para Sander. Sander progrediu, trabalhou para Nicolas Careca, lado esquerdo, grande área. Rolou na ponta esquerda, linha de fundo, vai cruzar no pedaço de ataque, bate na defesa. Alvirrubra intercepta, manda a bola para a última linha, tá marcado escanteio. É para o Novo Horizontino, Wallace.
1: Boa descida do Sander pelo lado esquerdo de ataque. Na hora do cruzamento, o Arnaldo acabou interceptando. A impressão que eu tive é que o último jogador a tocar na bola foi do Novo Horizontino, mas o juizão disse que foi escanteio, então é escanteio. Lado esquerdo de ataque, Rômulo para a cobrança.
0: Tomando posição para a batida agora de um escanteio, é da esquerda para a direita, vai colocar essa bola para o interior de grande área. São dois jogados, este é o segundo tempo nos aflitos. Já para a batida, Rômulo colocou na grande área, afasta, tira dali, vem Wanderson, é botando a bola, se oferece aqui pela esquerda, ela vem colocando agora para Rômulo. Rômulo rolou aqui na esquerda, bola colocada para Sander. Sander escapou da marcação, driblou, vai atirar, bate em cima da defesa. Alvirrubra, bola de volta para a última linha. Chegou lá na direita para interceptação. De novo, escanteio para o time do Novo Horizontino. Wallace.
1: De novo em cima do Arnaldo, que de novo colocou pela linha de fundo. E de novo na cobrança, o Rômulo, lado esquerdo de ataque da equipe de São Paulo.
0: Lá vem ele, autorizado o Rômulo para a batida. Perna direita soltou na entrada da pequena área. De cabeça, bola golpeada para fora. Tiro de meta. 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
0: Defesa para o ataque, Muriel é acossado, é apertado aqui na marcação, coloca a bola no ataque, ela vem viajando, cai para Sander de graça. Fecha-se bem o time do Novo Horizontino, se recompõe com facilidade, está jogando pela intermediária com Jordi, tapa por alto, ela vem desviada aqui no meio do caminho, caindo pela esquerda para Betão, Betão colocando a bola para Jean, largando a bola pela esquerda, agora para Vinícius, larga a bola mais atrás, vem para reorganização no toque de bola aqui pela esquerda, ela vem colocada para Samuel. Samuel tentou atirar para o campo de ataque, bola foi desviada pela defesa do Novo Horizontino, cai de graça aqui para a intermediária, Jordi dá uma cacetada na bola com a chegada do Gabriel Bahia, afasta de qualquer maneira, bola reboteada caindo aqui na lateral do gramado, está marcado o arremesso, vem para o time do Náutico fazer a batida. Igor Fernandes colocando a bola, largando para Betão, Betão reorganiza o toque, bola pela sua intermediária, colocando pela direita para Wanderson, Wanderson recebeu, trabalhou, dominou, procurou espaço no ataque, não achou, conduziu a bola de volta agora para Wenderson. Wenderson rola a bola aqui na esquerda, coloca a bola curtinha agora para Betão, Betão dominou, domina a bola do lado esquerdo na sua intermediária, vai tentar a transição, coloca a bola de volta agora para Wenderson. Wenderson lançando aqui na perna direita, ele vem, coloca pela esquerda, bola colocada para Betão, Betão atira para campo de ataque, bola longa para grande área para Jordi. 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Náutico 0, Novo Horizontino 2. Nicolas Careca e Rômulo com gol de pênalti. Alô, Marcelo Araújo.
3: Alô, Alexandre. Arena Castelão, Série B, segundo tempo de Ceará 0, Criciúma também 0. Segundo tempo de jogo na Vila Belmiro, na Série A, Santos 0, Flamengo 2.
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0: Alexandre Costa. Falta pro time do Novo Horizontino, vem para a cobrança, Rômulo atirou para a pequena área, passa pelo ataque, sobrou para Carlão, vai arrematar pro alto para fora. Pegou girando ali na entrada da grande área, o Carlão bateu uma bola pro alto para tiro de meta. Muriel já vem para a cobrança, anunciando para você no domingo às 4h10, Antônio Ascioli tem Atlético Goianiense Esporte. 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
0: Náutico é apertado aqui na marcação, solta a bola Betão, Betão colocando para Igor Fernandes, de volta a bola para Betão, Betão recolhendo aqui pela sua intermediária, limpo o primeiro marcador, tenta sair jogando aqui pelo lado esquerdo na sua defesa, atirou para o ataque, viajando aqui na entrada da grande área, seria para o Vinícius, chegou o Gabriel Bahia lá atrás para fechar a porta, rebote a bola, se oferece pela direita, ela volta para o time do Náutico, vem para Jean Carlos, balançou, trabalhou, tentou escapar a marcação, deu uma tapinha de bola para Arnaldo, recolheu, vai colocar na entrada da grande área, vem para Borazzi, Borazzi colocando a bola de volta, ela vem pela direita, agora para o Jean, atirar de longe, uma pancada para a meta do goleiro Jordi. Testou de esquerda, pegou de fora da grande área. Bola foi quicando, ainda perigosa. Jordi, bem posicionado, agarra, sai jogando para o time do Novo Horizontino. Bola de volta, na direita ela vem agora para Hélio Borges. Tentou sair jogando, bola travada do Vinícius, é falta. Recebeu uma cacetada do Madson. Tá caído o Vinícius. O Madson disse que não fez nada com ele. Jogo tá parado aqui nos aflitos. É na tua área aí, viu, Rodney?
5: Pois é, tá caído o Vinícius. Falta até então sem cartão. Falta no lado esquerdo de ataque da equipe do Náutico, um pouco depois da linha que divide o meio do gramado.
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7: Por trás, ele recepcionou a bola. A bola bateu na chuteira, a bola estava com ele. Quando o jogador do Novo Horizontino meteu o bico da chuteira na panturrilha. Então era para levar um cartão. Pegou por trás. Ele não foi na bola, ele foi no Vinícius.
0: É, tá caído o Vinícius, atingido pelo Madson. Madson na hora disse que não fez nada, tá correndo ali do lance, ó, fica lá atrás.
7: Mas Alexandre, o Náutico começou.
0: De defesa, e o placar tá 2-0 pro Novo Horizontino, Ralf.
7: O Náutico começou o segundo tempo com o mesmo problema de saída de jogo do primeiro tempo. Você vê duas bolas, que a primeira foi Betão, tentou sair, não conseguiu, deu um chutão para frente, a bola foi defendida pelo Jordi. E agora foi o Wanderson, que tentou sair, também não conseguiu, chutou a bola para frente, deu o que der. Quer dizer, o Náutico está tendo dificuldade de sair com essa marcação alta da equipe do Novo Horizontino.
0: Troca passes aqui no campo de defesa, o time do Náutico. Arnaldo, devolução de bola para sua intermediária, vem para o goleiro. Agora Muriel é acionado aqui no campo de defesa, vai tentar sair jogando na grande área, pisando na bola, concatenando, largando a bola curtinha aqui pela esquerda para Betão. Betão busca a fuga da defesa para campo de ataque, ele vem na esquerda atirando a bola de qualquer maneira, bola viajando, caindo aqui pela direita para fora. Levantou a bola de graça para a lateral do gramado. É arremesso para Madson fazer a cobrança pela direita no ataque para o time do Novo Horizontino. 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
0: 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Estamos com 10 de futebol na etapa complementar. 10 minutos jogados, este é o segundo tempo aqui nos aflitos. 32ª rodada da Série B. Náutico 0, Novo Horizontino 2. Alô, Marcelo Araújo.
3: Alô, Alexandre. Ontem pela Série B, Vila Nova 0, Cuiabá também 0. Intervalo de jogo na Série A, Atlético Paranaense e Atlético Mineiro 1-1. 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
0: É, o jogo tá parado porque o Gabriel Bahia despencou aqui na lateral. Ficaram reclamando ali que ele retardou o lance de ataque do time do Náutico. Tá batendo muito na grama, esperneando ali junto à área técnica do Pivete. O jogo tá parado aqui nos aflitos. 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E também nos aflitos aqui mesmo, 5h30, Náutico e Vila Nova. Seria mais um jogaço aí pro time do Náutico, né? Mas perdendo aqui contra o Novo Horizontino momentaneamente, situação tá ruim, né? Você pega um time do Vila Nova, também quer subir. Náutico e Vila Nova. É um jogo bom, né? Marcelo Araújo, Ralf de Carvalho, Raldinei Alves e Ricardo Luiz e Leonardo Boris. E aproveito aqui que o jogo está parado para dizer a vocês

0: que no sábado tem o Tricolor lá na capital paraibana, joga contra o time do Botafogo. Santa Cruz quer chegar à finalíssima da Série C do Brasileiro. Estaremos nessa ali ao lado do Igor Moura, Sócrates da Silva, do Marcelo Araújo e os amigos e amigas que se ligam aqui na Jornal. Quem tá caído, o Gabriel Bahia, parece que foi sério o que aconteceu com ele ali. 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
0: Seu defesa abre, jogada curtinha aqui pela direita, ela fica colocada na intermediária, saída de jogo agora para Jean Carlos, procura espaço no campo de ataque, ele vai conduzindo, jogando de volante o Jean, tá bem recuado, solta no pedaço de ataque, Igor Fernandes dominou, passando a bola agora para Vinícius, Vinícius está articulado, solta na esquerda, livra-se da primeira marcação, tapa a bola pela esquerda, ela vem servida aqui no setor de intermediária, tenta essa jogada no time do Náutico no campo de defesa, abre jogada mais atrás, o Samuel, larga a bola para sua defesa pela direita, ela vem caindo nos pés do Wanderson, Wanderson recolheu a bola para Arnaldo, Arnaldo dominou, trabalhou, vai puxar o toque no campo de ataque, é muito pressionado. Aí, muito, na verdade, fechado o time do Novo Horizontino. Substitua a palavra pressionado por fechado. Levantamento de bola para a grande área. Seria para o Boraz e a bola foi embora para fora. Tiro de meta, pertence ao time do Novo Horizontino. Ganha a bola de graça lá no campo de defesa. Duas mexidas estão pintando aí no time de Novo Horizonte. Tô vendo o Maicon Jesus com a 66 e o 3, que é o Carlinhos. Alterações com você, Wallace.
2: Isso, camisa número 3, Carlinhos, entrando no lugar do 26, Gabriel Bahia. Aguardando a segunda modificação.
0: Tá certo, vem a segunda substituição, já já, futebol é na Jornal.
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2: Entrando no lugar do 30, Nicolas Careca.
0: Estamos com 13, 14 decorridos agora na etapa complementar. Placar aqui da Jornal está marcando nos aflitos. O Náutico não tem nada. O time do Novo Horizontino tem 2. Nicolas Careca, que deixou o gramado agora, e Rômulo de pênalti.
4: Olha, o técnico Enderson vai fazer uma dobra pelo lado esquerdo, hein? Que ele já tem o Sander jogando ali e agora coloca outro lateral esquerdo, o Maicon Jesus. E no meio, a modificação é a troca de apenas o jogador da mesma posição. Vai em frente.
0: A ver o Vinícius colocando a bola pela esquerda. Ela vem agora para a chegada do Igor Fernandes. Tentou colocar na grande área. Afasta para cima dele. Vem para fechar a porta lá atrás. Na proteção, o time do Novo Horizontino. É botando a bola. Vem para a esquerda. Ela vem colocada para Vinícius. Trabalhando a bola para a linha lateral do gramado. Solta a bola para o Anderson. Anderson larga a bola para Wanderson. Wanderson recolheu aqui pelo campo de defesa. Ainda no círculo central. Colocando a bola de volta aqui na lateral do gramado. Betão tabelando a bola para a lateral. Tenta partir agora com o Anderson. Colocando para Igor Fernandes. E perdeu. Bola volta para o time do Novo Horizontino. Recuperou o time do Náutico. Vem agora para a chegada do Samuel. Deu uma tapinha, rolou aqui na direita da grande área. Borazzi brigando pela posse de bola. Está lá o Sander no combate. Afasta a bola para a linha lateral. É arremesso. Está marcado para o time do Náutico. Vem para a cobrança. Arnaldo põe a bola para a sua intermediária. Vem a bola para Wanderson. Rola a bola de volta aqui na lateral do gramado. Ela vem colocando agora para a saída do jogo. E organiza a toque da bola. Vem para Jean Carlos. Pisou na bola com o Catenou. Procura espaço no machu. Agora sim. Livra-se da marcação do Carlão. Vai embora Jean Carlos. É acossado pelo Carlão. Atirou para campo de ataque. Colocando a bola para Cauã. Cauã Maranhão dominou. Vai fazer a distribuição. Já abriu a bola pela direita para Arnaldo. Arnaldo olhou para o ataque. Ele volta, o jogo para Cauã Maranhão. Cauã tabelando bola pela direita, ela vem para Jean Carlos, soltou a bola de volta na direita, boa bola para chegada, linha de fundo, olha o Náutico, cruzou na grande área, afasta a defesa, safa-se o time do Novo Horizontino, rebate a bola recuperada aqui pela direita, ela vem para Jean Carlos, na lateral do gramado, balançou, trabalhou, coloca a bola para Borazzi aqui no lado direito, ela passa para o campo de ataque, no comando, chega para conter o avanço mais uma vez, atira uma bola para o alto, uma sapetada lá da defesa do Patrick, rasga a bola para a lateral do gramado, está marcado o arremesso, pela direita a bola cobrada. Vai embora o time do Náutico na lateral de entrada da grande área. Cruzamento, passa na pequena área para fora. Pediram um toque, um desvio. O árbitro diz que não. O que é que você viu aí, hein, Haldinei?
5: Eu vi um desvio, posso estar errado, mas a impressão que eu tive é que houve um desvio sim no meio do caminho. O árbitro estava acompanhando o lance de perto, disse que não teve nada e deu tiro de meta para o Novo Horizontino.
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0: 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Segundo tempo aqui nos Aflitos, Campeonato Brasileiro, Série B, 32ª rodada. Náutico 0, Novo Horizontino 2. Nicolas Careca e Rômulo de pênalti. Alô, Marcelo Araújo.
1: Alô, Alexandre Costa, 20 minutos do segundo tempo na Arena Castelão, Ceará e Criciúma 0-0, às 9:30, duas partidas pela Série A, Fluminense e Curitiba, Palmeiras e Bahia.
2: Alexandre.
0: Oi, Ralf.
2: O juiz errou de novo. Eu não estou gostando do Sávio Pereira, porque são esses errozinhos. No fim você vai somar, alguém sai no prejuízo. O zagueiro Patrick deu a triscada na bola, que todo mundo viu. E a bola foi para escanteio. E não deu o escanteio, deu tiro de meta.
0: É, e o Náutico não consegue uma reação. Está perdendo por 2-0 aqui nos Aflitos.
2: Veja que o Jean Carlos está jogando muito atrás, justamente para poder dar saída de bola, que a defesa não está tendo condições de sair. Então o Náutico já está preso ali. Continua melhor o time do Novo Horizontino. O Náutico está na briga para achar um gol. Se achar, pode fazer o jogo ficar interessante.
0: E tem uma falta agora para o Náutico. Pegaram pesado. Tá tomando amarelo, é o Sander, não é isso aí, ô Haldinei?
3: Isso, cartão amarelo pro Sander, camisa de número 5 da equipe do Novo Horizontino. E eu tenho público em renda aqui já, viu, Alexandre?
0: Vamos lá.
3: Público de 6.773 torcedores para uma renda de R$ 167.551,75.
0: É, não é o suficiente para pagar, né? Esse problema que o Náutico tem enfrentado aí de atrasos, direitos de imagem, mas já é alguma coisa, né? 167.551 para um público de 6.773.
3: E desse valor ainda tem o custo da operação do jogo, né?
2: Não, a operação está sendo coberta. Já foi dito que as rendas... vamos conferir se é verdade com o clube. Mas a federação informou que está pagando os custos dos jogos do Santa Cruz e do Náutico. E deve estar pagando o Sport também. Então, o Náutico vai ter essa renda como líquida.
0: É, tomara. 19 minutos de futebol na segunda etapa. Ô, Haldinei. Eu acho que o amarelo não foi pro Sander, não, né?
3: Deixa eu confirmar aqui, te digo já.
0: Confirme aí, meu amigo, por favor. Foi pro Leonaldi, né?
2: Acho que foi. Foi.
0: Foi.
2: Foi pro Leonaldi.
3: Leonaldi, o volante, camisa 18. Foi pra ele mesmo, Alexandre, confirmado.
0: É. Senão a gente fica com o amarelo do Sander aí, de repente ele toma um e a gente vai dizer, por que ele não deu outro? Mas é uma falta. É do meio da rua, para cobrança, Jean Carlos, autorizado, mancha uma pancadaça, passa para o alto, para fora. Mas ela fez uma curva sensacional, seria no alto da meta do Jordi, Haldinei.
3: Bateu bem o Jean Carlos, foi bem no centro, mas a bola subiu um pouquinho demais e passou raspando o travessão da meta defendida pelo Jordi. Posse de bola para o Novo Horizontino, que vence por 2-0.
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1: Oi, Alexandre, 24 minutos do segundo tempo na Arena Castelão, Ceará 0, Criciúma também 0, ontem pela Série B, CRB 3, Atlético Goianiense 1.
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0: Alexandre Costa. 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Não segura, olha o Náutico no ataque, bola colocada, o tiro de longe, passa pro alto, para fora. Benjamin Borazzi viu uma brecha, acertou uma cacetada, ela passou pro alto para tiro de meta. Pelo menos está testando aí, viu, Haldinei?
3: Pelo lado direito de ataque, o Borazzi ajeitou para a perna esquerda e tentou o chute. A bola acabou subindo de...